0: mas o que eu acabei de falar, né? Estou sendo irônico, do Rio de Janeiro no escuro. Então a gente vai continuar cobrando, vai continuar falando. Alguma hora vão ter que escutar, alguma hora vão ter que botar luz nesses lugares. Não dá pra vocês ficarem circulando desse jeito. Quando eu saio do túnel Rebouças, viaduto tá um pouco apagado, eu já fico, meu Deus, imagina numa via expressa. Imagina quem tem que circular
1: e trabalhar. E a gente trouxe hoje casos de assalto, e imagina como isso não aumenta ainda mais na escuridão.
0: Pedi pro André Ficota do Digital puxar o vídeo de novo, porque a gente já postou nas redes, Fernando, dê uma olhada aqui no Instagram da Band News FM Rio, já tá super viralizado, porque, claro, uma imagem horrorosa. É uma imagem triste de um ouvinte que foi assaltado na zona norte do Rio de Janeiro. A gente tem o sobe-som do vídeo aí, Fê? Você ainda tem a mão? O sobe-som desse vídeo aí? O ouvinte foi abordado e pode botando aí, ele desesperado e os caras pedindo.
2: Vai senha.
0: Senha, senha.
3: E aí, não tem carteira não, cara?
2: Mano.
3: Aqui, ó.
2: Dá dinheiro.
3: Aqui, aqui, ó.
2: Dá dinheiro, vou te dar no tiro.
3: Que isso, rapaz?
2: É o dinheiro.
3: Entra no carro. Que isso?
2: Entra no carro, pura.
4: Ai, amor.
2: Entra no carro, sobe essa rua.
0: Com uma passageira grávida. É o retrato do Rio. Vamos cobrar amanhã. A gente quer esse registro sendo feito na delegacia. É muito importante o registro ser feito na delegacia, porque o ouvinte não conseguiu. 9:05, pessoal, a gente tá indo embora. Um beijo enorme, vocês comentaram demais. Ronaldo, um abraço pra você. Tá com um negocinho de barbeiro. Símbolozinho de barbeiro na live, acho que ele é barbeiro. Sandra, Aninha, Rosânia, vocês que chegaram depois. Ian, hoje o Cláudio comentou também. Enfim, todos vocês, obrigado pela companhia. Um beijo enorme. Maria, até amanhã.
5: Até amanhã, um beijo.
1: Beijo pra todo mundo.
0: Beijo,
1: até amanhã.
0: Fê. Amanhã tem segunda?
1: Amanhã não tem segunda de novo, porque a gente entrou agora na fase de quartas de final e amanhã tem jogo da Espanha. Mas a gente tá
0: depois
1: aqui.
0: Depois do jogo
1: noite.
0: Da Espanha tem um jogaço.
1: Jogaço, Band News FM.
0: Terceira edição, meu amor.
1: É isso aí.
0: É o maior clássico que a gente tem do Rio de Janeiro. Tchau, pessoal.
1: Tchau, tchau. Até amanhã.
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7: Olá, boa noite.
8: Boa noite para você que nos acompanha em todo o país.
7: Quarta-feira, 9 de julho de 2026.
8: Vamos ao destaque do dia na Voz do Brasil.
7: Atenção, professores. Amanhã é o último dia para se inscrever na Prova Nacional Docente.
8: Sobre o exame, nós conversamos com o secretário executivo do Ministério da Educação, Rodolfo Cabral.
9: Ela vai ser utilizada para subsidiar os processos seletivos de concursos públicos realizados, tanto no âmbito federal, estadual e municipal, para ingresso na carreira docente da educação básica.
7: Unidades móveis flutuantes da Previdência iniciaram atendimentos na região norte.
8: 7 barcos vão prestar assistência a comunidades ribeirinhas, indígenas e quilombolas até dezembro.
7: E ainda, produtores precisam validar o cadastro ambiental rural. Carlos Oliveira.
10: Ter o cadastro ambiental rural concluído é fundamental para acessar o crédito agrícola no sistema bancário.
8: Turismo. Passageiros que enfrentarem problemas com companhias aéreas poderão registrar reclamações em plataforma digital.
7: Vamos falar também de uma pesquisa sobre viagens de brasileiros com bichinhos de estimação. Natália Koslick.
11: O mapeamento servirá de base para a criação de um manual de boas práticas do segmento.
8: A apresentação da Voz do Brasil hoje é comigo, Mariana Jungmann e Luciano Seixas.
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8: 1 milhão de pessoas já solicitaram a autoexclusão dos sites de apostas online, as chamadas bets.
7: Qualquer pessoa pode fazer o bloqueio nas plataformas de apostas de uma só vez.
8: E o próprio usuário define quanto tempo quer ficar sem apostar.
12: A plataforma centralizada de autoexclusão permite ao cidadão restringir o acesso às casas de apostas para prevenir danos financeiros e à saúde mental. O bloqueio atinge todos os sites de apostas autorizados pela Secretaria de Prêmios e Apostas do Ministério da Fazenda. Para solicitar a autoexclusão, o cidadão deve utilizar o login da plataforma gov.br. Ao preencher os dados, deve informar por quanto tempo deseja ficar autoexcluído, que pode ser de 1 a 12 meses. Se desejar, o usuário pode informar também os motivos da autoexclusão, como decisão por dificuldades financeiras ou recomendação de saúde, por exemplo. Além da autoexclusão voluntária, o ministro da Fazenda, Dario Durigan, lembra as exclusões automáticas das plataformas de apostas.
4: houve uma vedação por cumprimento de decisão do Supremo de beneficiário de programa social, Bolsa Família, BPC, que estão proibidos de acessar essas plataformas de apostas.
12: Após a autoexclusão, as operadoras autorizadas têm até 72 horas para bloquear o acesso dos usuários aos seus sites e aplicativos. Segundo o Ministério da Fazenda, 1 milhão de pessoas já fizeram a autoexclusão desses sites. Quem nunca apostou e não tem cadastro em casas de apostas também pode solicitar a autoexclusão. Reportagem Nazi Brum.
7: A gestão da Câmara de Comércio Exterior manteve a alíquota de 12% no imposto de exportação do petróleo diante dos episódios no Estreito de Hormuz.
8: Ontem, os Estados Unidos interromperam o acordo de cessar fogo e realizaram novos ataques ao Irã.
7: De acordo com nota divulgada pelo comitê, a decisão tem como objetivo proteger o mercado interno e evitar o desabastecimento dos combustíveis no país.
8: A medida terá caráter temporário, com vigência de até 60 dias e será reavaliada após 30 dias.
7: Hoje, o ministro da Fazenda, Dario Durigan, afirmou que o governo federal seguirá tendo cautela com as medidas de subvenção dos combustíveis diante dos conflitos no Oriente Médio.
4: Eu tinha expectativa, sim, de tirar a subvenção da gasolina num prazo mais curto. O que a gente ouviu foi uma declaração do presidente dos Estados Unidos dizendo que o cessar-fogo estava encerrado e que o acordo de paz já não seria mais executado nos termos em que estava sendo planejado. O que nos acendeu um sinal de alerta, sim, para cautela em que a gente tem que adotar no acompanhamento da guerra. Então, a estratégia não muda. O objetivo do Ministério da Fazenda, com a guerra diminuindo de proporção, é retirada dos subsídios, mas eu preciso ter cautela porque os eventos novos aconteceram ontem.
8: A Receita Federal iniciou uma ação direcionada aos contribuintes com eventuais débitos em aberto.
7: A iniciativa busca manter a regularidade fiscal dos contribuintes.
5: Contribuintes classificados com o selo Sintonia a Mais começaram a receber comunicações pela Caixa Postal e pelo Domicílio Tributário Eletrônico, o DTE, com informações sobre eventual existência de débitos em aberto. A regularização é necessária para evitar a inadimplência, situação que pode resultar no cancelamento do selo. A validade da classificação é de 1 ano, contada a partir do primeiro dia do mês de referência. O cancelamento também pode ocorrer em situações como concessão da medida cautelar, decretação de falência ou liquidação da pessoa jurídica, manutenção de irregularidade cadastral por mais de 30 dias ou enquadramento como devedor contumaz. Reportagem Edinaldo Júnior.
8: Sabia que eliminar o acúmulo de capim seco, galhos e folhas cria barreiras naturais para reduzir o risco de incêndios durante o período de seca?
7: E essa técnica tem um nome e uma regulamentação. É o que vamos ouvir agora na reportagem de Márcia Fernandes.
13: Atear fogo numa área para evitar queimadas. Parece contraditório, mas trata-se de uma técnica recomendada para evitar grandes incêndios florestais na época da seca. São as chamadas queimas prescritas. O fogo é colocado de forma controlada em áreas demarcadas. Com isso, é eliminado o acúmulo de capim, galhos e folhas que podem servir de combustível para incêndios. É o que explica Hudson Coimbra, analista ambiental do Instituto Chico Mendes de Conservação da Biodiversidade, ICMBio.
14: É uma ferramenta de manejo do fogo, utilizada com critérios técnicos, análises de risco, vulnerabilidades, critérios meteorológicos, topográficos, e aí a partir disso a gente também define o que é que a gente quer queimar para evitar a propagação de incêndios.
13: A Floresta Nacional de Brasília é um dos espaços que costuma ser atingido por focos de incêndios durante o período da estiagem. Por isso, recebeu nesta quinta-feira uma queima prescrita como parte das ações de prevenção a incêndios, como destacou Hudson Coimbra, do ICMBio.
14: Dentro do Distrito Federal, elas são importantes para evitar os grandes incêndios que acontecem na época da estiagem, né? Que vai se iniciar já agora.
13: A queima prescrita é executada por brigadistas, que fazem um monitoramento constante da área. Pode ser implementada em parques nacionais, reservas extrativistas e unidades de conservação em geral. Reportagem Márcia Fernandes.
8: E por falar em período de estiagem, o Instituto Nacional de Meteorologia emitiu um alerta de baixa umidade do ar.
7: Uma massa de ar seco se estende do interior da região Nordeste até grande parte do Centro-Oeste, além de áreas do interior das regiões Sudeste e Sul do país.
8: Segundo o Instituto, a baixa umidade deve permanecer até o domingo, dia 12 de julho.
7: Durante os períodos mais secos do dia, a umidade relativa pode ficar entre 20 e 30%, níveis que exigem atenção, principalmente para crianças, idosos e pessoas com doenças respiratórias.
8: Uma ferramenta digital para pequenos produtores e cooperativas do campo que simplifica o acesso a financiamentos.
7: É o simulador de crédito do PRONAF, o Programa Nacional de Fortalecimento da Agricultura Familiar.
8: A plataforma mostra linhas e condições de crédito que combinam com o perfil do produtor.
15: Se você é produtor rural e precisa de crédito, pode contar com uma ferramenta na hora de solicitar os recursos. É o simulador de crédito do PRONAF, uma ferramenta digital desenvolvida para ajudar agricultores familiares e cooperativas a identificarem quais linhas de crédito do PRONAF eles podem usar. É preciso responder algumas perguntas sobre a situação do agricultor, como renda familiar, localidade e objetivo do financiamento. Depois, são informadas as linhas de crédito e as condições de financiamento compatíveis com seu perfil e quais as instituições financeiras que operam em sua região. Vale ressaltar que o simulador não substitui a análise realizada pelas instituições financeiras e também não garante a contratação do crédito. A ferramenta é apenas informativa e busca facilitar o acesso às informações sobre o PRONAF antes do agricultor familiar buscar uma instituição financeira. Para simular o crédito, acesse simuladorpronaf.mda.gov.br. Daniele Popov para A Voz do Brasil.
7: Produtores que vivem no campo precisam validar o CAR, Cadastro Ambiental Rural de suas propriedades.
8: O cadastro é um registro público eletrônico nacional, obrigatório para todos os imóveis rurais.
16: Você que tem uma propriedade rural e já fez a inclusão dela no Cadastro Ambiental Rural, o CAR, não se esqueça de verificar se está tudo certinho. Veja na caixa de mensagens da Central do Proprietário Possuidor do CAR se você recebeu uma notificação para resolver alguma pendência. O órgão gestor do CAR enviou recentemente mensagens para mais de 845 mil proprietários. Para 500 mil, só falta responder se concordam com as informações já analisadas. Se você estiver nesse grupo e finalizar o processo, o seu CAR vai ficar em dia com o que prevê o Código Florestal, que é a lei que cuida desse assunto. Ter o Cadastro Ambiental Rural concluído é fundamental para acessar o crédito agrícola no sistema bancário. Então, não se esqueça de olhar a caixa de mensagens da Central do Proprietário Possuidor do CAR e ver se você recebeu uma notificação para resolver alguma pendência. O Cadastro Ambiental Rural é obrigatório para todos os imóveis rurais. Quando o processo for finalizado, sua propriedade será classificada como cumpridora das regras de proteção do meio ambiente. Se você ainda não fez o cadastro da propriedade rural no CAR, vá no site car.gov.br, escolha o estado e siga o passo a passo. Depois disso, é emitido um recibo de inscrição no CAR. Com esse recibo em mãos, você consegue acessar a central do proprietário possuidor com o seu login no gov.br. É nessa central que você acompanha a situação de sua propriedade, os documentos e as análises feitas pelos técnicos. Reportagem Carlos Oliveira.
7: As inscrições para a PND, a Prova Nacional Docente, se encerram amanhã.
8: Por meio do Exame Nacional de Desempenho de Estudantes, a prova avalia os formandos em licenciaturas.
7: Mas professores já formados também podem fazer a PND, especialmente porque ela pode ser usada por governos estaduais e prefeituras como parte de seus processos seletivos para a contratação de docentes.
8: Nós conversamos com o secretário executivo do Ministério da Educação, Rodolfo Cabral, sobre a Prova Nacional Docente. Vamos ouvir. Secretário Rodolfo Cabral, muito bem-vindo à Voz do Brasil. A gente queria começar, então, explicando, né, para quem já é professor e quem está se formando agora, por que é importante fazer a Prova Nacional Docente? Quais são os benefícios dela para esses profissionais?
17: Boa noite, Mariana, Luciano e os ouvintes da Voz do Brasil. A Prova Nacional Docente é um exame anual destinado aos professores brasileiros interessados em utilizar os seus resultados em processos seletivos das redes de ensino. Então, ela vai ser utilizada para subsidiar os processos seletivos e concursos públicos realizados, tanto no âmbito federal, estadual e municipal, para ingresso na carreira docente da educação básica. É uma avaliação teórica que vai atestar se os participantes têm as competências essenciais para o exercício da docência em sala de aula. Ela é feita para 21 licenciaturas diferentes. Então, a pessoa que vai fazer uma prova com a parte comum para todas as áreas, com 30 questões de formação docente e a parte discursiva, além de 50 questões específicas de cada área.
18: Secretária, ela foi criada inicialmente como um exame, né, para avaliar a formação dos formandos em licenciaturas. A ideia é medir aí o nivelamento dos cursos em todo o país e identificar possíveis defasagens de formação, é isso? O que pode ser feito a partir dessa constatação?
17: Isso, Luciana. A PMD funciona conjuntamente com o ENAD das licenciaturas, né? Sendo o ENAD somente para os formandos e a PMD também para quem já se formou. Então, a ideia da PMD é avaliar os formandos das licenciaturas por meio do ENAD, mas também quem se formou, para garantir que esses professores possuam as competências essenciais para a docência. Então, além de avaliar as competências, né, ela vai subsidiar a formulação de políticas públicas voltadas à formação inicial e continuada dos professores. Então, a partir dos resultados do ENAD, se a instituição ela tem resultados negativos, a gente vai abrir processos de supervisão no MEC para avaliar e melhorar a qualidade da formação dos nossos professores.
13: Agora, secretário, a prova também pode ser usada em processos seletivos, né? Como é que funciona isso? É possível que uma prefeitura, por exemplo, use os resultados da PND como um concurso?
17: Isso, é importante a gente ressaltar que, embora não seja um concurso, ela não substitua o processo seletivo da Secretaria de Educação, as secretarias elas podem usar a nota da PND como etapa de suas provas. Então, as redes de ensino, as secretarias estaduais, municipais, distrital de educação, elas fazem adesão junto ao MEC para usar a nota da PND em seus concursos e processos seletivos. Agora, para 2026, 2.031 redes de ensino fizeram adesão. Então, os resultados, e aí o professor faz essa prova da PND, e os resultados de cada exame têm validade de 3 anos, permitindo sua utilização em vários processos seletivos ao longo desse período.
18: Secretária, a prova nacional docente ocorre quantas vezes por ano? Por exemplo, quem perder essa oportunidade terá outra ainda em 2026?
17: Essa prova é anual, né? Então, quem não participar agora poderá se inscrever para a PND em 2027, em data ainda a ser definida. Então, quem estiver concluindo a licenciatura ou já estiver formado, é importante fazer a prova ainda esse ano. E aí ficar com essa nota disponível para os concursos públicos das redes que aderiram durante todo o período de 2026 e 2027.
13: É, porque como o senhor disse, né, a prova tem validade por 3 anos aí.
17: Isso, quem não fez agora vai ter que aguardar a próxima PND em 2027.
13: Agora, onde que os interessados podem se inscrever e quanto é que custa a taxa de inscrição, secretário?
17: Os interessados podem se inscrever no sistema PND, no site do INEP, até o dia 10 de julho. E a taxa de inscrição custa R$ 85,00.
18: E quando serão as provas e quando saem os resultados?
17: As provas serão realizadas em todo o país no dia 20 de setembro. E o resultado final será divulgado em 15 de dezembro.
13: E aí a gente lembra também que na página do INEP os interessados também podem acessar outras informações, né, secretário, sobre pedidos excepcionais, enfim, recursos e todo o resto, qualquer outra parte que tenham interesse em saber sobre a prova.
17: Muito bem. Inclusive a formação, tá? Para os conteúdos, acesso aos conteúdos da prova, quem quiser estudar, se preparar, no site do INEP tem as matrizes de referência utilizadas pelo INEP para fazer a prova. Então o professor pode utilizar esses materiais para se preparar e estudar para obter um melhor resultado.
13: Ótimo. Muito bem, nós conversamos com o secretário executivo do Ministério da Educação, Rodolfo Cabral. Secretário, muito obrigada pela sua entrevista aqui à Voz do Brasil.
17: Muito obrigado, Mariana, Luciano. Um abraço aos ouvintes da Voz do Brasil.
18: Funcionando 24 horas por dia, 7 dias por semana, o Disque 100 oferece orientação em casos de violações dos direitos humanos.
13: Saiba mais com Pablo Mundim.
19: Violência física, psicológica ou sexual, abandono de pessoas idosas, trabalho infantil, racismo, discriminação contra pessoas com deficiência, população LGBTQIA+, povos indígenas, quilombolas ou qualquer outra forma de violação da dignidade humana. Seja qual for a situação, o Disque 100 é o canal para denunciar. Os canais do Ministério dos Direitos Humanos e da Cidadania registraram em 2024 mais de 657 mil denúncias de violações de direitos humanos. Mulheres, idosos e crianças formam o grupo de maior vulnerabilidade, com a maioria dos abusos ocorrendo na própria residência. Para combater qualquer tipo de violação que surgiu, o Disque 100, defende Lara Magalhães, coordenadora do Disque 100.
20: Por ser muito abrangente, sempre que a pessoa tiver dúvida se determinada situação configura ou não uma violação, a orientação é procurar o Disque 100 para que a nossa equipe preste essas orientações e tire essas dúvidas.
19: Depois do registro, o caso é enviado aos órgãos competentes para apuração e adoção das medidas de proteção, explica a coordenadora Lara Magalhães.
20: Quanto mais acessam, mais a gente consegue garantir ou ao menos coibir que essas violações perdurem.
19: O atendimento é gratuito, sigiloso e está disponível 24 horas por dia, 7 dias por semana. Reportagem Pablo Mundim.
18: Essa semana, um atendimento no Previbar com a moradores da região norte.
21: Podem ser beneficiados moradores de comunidades ribeirinhas ou isoladas, indígenas e quilombolas.
18: Atualmente existem 7 unidades móveis flutuantes. 3 vão atender o estado do Amazonas, 3 o estado do Pará e 1 o estado de Rondônia.
21: A chefe do Serviço de Gerenciamento de Unidades Móveis Flutuantes do INSS, Karine Furtado, fala dos serviços oferecidos.
22: Os serviços oferecidos pelo Previbar são praticamente os mesmos de uma agência física do INSS. Os principais são salário maternidade rural, aposentadorias, pensão por morte e benefício de prestação continuada, o BPC, que é um benefício assistencial para idosos e pessoas com deficiência de baixa renda. Também são oferecidas perícias médicas e avaliações sociais, além de emissão de extratos, consulta de tempo de contribuição e orientações gerais.
18: Os atendimentos vão até 18 de dezembro.
21: O calendário de atendimentos está em gov.br/INSS.
18: Julho é mês de férias e muita gente aproveita o descanso para viajar com a família.
21: E muitas famílias brasileiras contam com integrantes de quatro patas.
18: Uma pesquisa sobre o turismo pet friendly quer entender as principais dificuldades enfrentadas pelos tutores e empreendimentos.
23: O professor Pedro Henrique Ambrósio Rodrigues, de Florianópolis, já perdeu as contas de quantas viagens fez. Mas, independente do roteiro, sempre pega a estrada com seus pets do lado. A que tem mais quilômetros rodados é Frida, uma bulldog francesa que chegou em sua vida há 11 anos. Depois vieram o Bartô, sem raça definida, e um Chihuahua, para se aventurarem por diversos destinos brasileiros.
24: A gente sai de Florianópolis e vai para Franca, e por duas vezes a gente foi para Minas Gerais, então passou por Ouro Preto, Trindade, Paraty, São João del Rei, Curitiba, Rio de Janeiro, Campos dos Goytacazes, tudo que tiver no meio do caminho a gente faz. As viagens são planejadas em cima do fato dos cachorros estarem conosco.
23: Uma pesquisa online pretende mapear os principais desafios do turismo pet friendly no país. Por um lado, quer entender as dificuldades enfrentadas pelos viajantes na hora de pegar a estrada. Por outro, busca conhecer os desafios de empresários do setor, como donos de hotéis e de restaurantes que recebem clientes de quatro patas. A supervisora de eventos e reservas de um hotel em Goiânia, no estado de Goiás, Kathleen Neves, menciona alguns serviços personalizados para atender esse público.
25: Hoje, os nossos serviços exclusivos são um tapete higiênico, uma manta com a nossa logo, um sachê de petisco para que ele possa se alimentar enquanto estiver conosco e saquinhos para coleta de fezes também.
23: O mapeamento servirá de base para a criação de um manual de boas práticas do segmento. O prazo para participar vai até amanhã, 10 de julho. E o formulário pode ser acessado na página do Ministério do Turismo na internet, no endereço gov.br/turismo. Reportagem Natália Koslick.
21: Um voo cancelado, bagagem danificada ou extraviada, mudança de horários pela companhia aérea.
18: O passageiro que vive essas situações tem um canal para registrar e tentar resolver a queixa.
21: É o ANAC Passageiro.
26: As viagens de avião fazem parte da rotina do empresário gaúcho Renato Correa, que a cada dia da semana está em uma cidade diferente por causa dos compromissos profissionais. Com a vida na ponte aérea, difícil não se deparar com problemas.
0: De uma forma ou outra, a gente acaba tendo problema com voo atrasado, voo cancelado, questões climáticas que acabam influenciando na nossa dinâmica e na nossa agenda diária. Problemas eu tive são vários repetitivos que são de perda de conexão por questão de atraso.
26: Passageiros que enfrentarem problemas com companhias aéreas podem registrar reclamações por meio da plataforma ANAC Passageiro. O acesso é gratuito e pode ser feito por qualquer cidadão com uma conta gov.br nível prata ou ouro. Após o registro, a manifestação é encaminhada à companhia aérea responsável, que deve responder em até 10 dias corridos. O superintendente de acompanhamento de serviços aéreos da Agência Nacional de Aviação Civil, ANAC, Adriano Miranda, destaca os tipos de registros que a plataforma tem recebido.
1: O principal problema, o mais reclamado, são alterações ou cancelamentos pela própria empresa aérea antes da viagem, né? Então o passageiro é comunicado ali que seu voo foi alterado, que seu voo foi cancelado, né? Em segundo lugar, o atraso ou cancelamento na data da viagem, aquela situação contingencial. O terceiro ponto mais reclamado é bagagem, por exemplo, bagagem danificada, bagagem extraviada.
26: Durante o atendimento, passageiro e empresa podem trocar informações diretamente pela plataforma até a conclusão da solicitação. O usuário pode ainda consultar dados sobre o volume de reclamações, os principais assuntos registrados e o índice de atendimento das companhias aéreas. O acesso à plataforma é feito pelo site anac.gov.br ou pelo gov.br/ANAC, clicando em passageiro. Reportagem Graziele Bezerra.
18: Até 3 de agosto, as inscrições para a chamada Universal 2026, que vai financiar projetos de pesquisas científicas, tecnológicas e de inovação desenvolvidas por instituições brasileiras.
21: Pelo menos 30% dos recursos serão destinados a instituições de pesquisa das regiões Norte, Nordeste e Centro-Oeste.
18: O resultado final está previsto para 4 de dezembro.
21: As propostas devem ser submetidas exclusivamente pela internet por meio do formulário disponível no site carloschagas.cnpq.br.
18: E essas foram as notícias do governo federal.
21: Fique agora com as notícias do Poder Judiciário e do Congresso Nacional. Boa noite.
18: Boa noite e até amanhã.
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6: Inquérito do Banco Master. STF autoriza busca e apreensão contra Tiago Miranda.
9: STJ entende que plano de saúde deve cobrir cirurgia de feminização facial em mulheres trans.
6: Justiça determina que o SUS forneça sonda Bottom para alimentação de pacientes pediátricos em Uberlândia, Minas Gerais.
9: Boa noite, eu sou Marcela Luiz.
6: E eu sou Walter Lima.
9: Supremo Tribunal Federal autoriza busca e apreensão contra Tiago Miranda após pedido da Polícia Federal.
6: A decisão é do ministro André Mendonça, relator do inquérito sobre o Banco Master no STF. Marta Ferreira.
10: Tiago Miranda é dono de uma agência de publicidade que mantinha relação com o ex-banqueiro Daniel Vorcaro, dono do Master, e teria atuado em uma ação coordenada de influenciadores nas redes sociais para atacar a credibilidade do Banco Central. De acordo com a Polícia Federal, os ataques se deram após o Banco Central negar a compra do Master pelo Banco de Brasília e liquidar o Banco de Vorcaro. As investigações apuram ainda a atuação de possível organização criminosa dedicada à intimidação de jornalistas, ao monitoramento ilícito de pessoas ligadas a autoridades públicas, à obtenção indevida de informações sigilosas e à adoção de medidas destinadas a interferir em investigações criminais. Na decisão, Mendonça afirmou que os elementos analisados apontam que Thiago Miranda desempenhava papel central nessas iniciativas, sendo o principal responsável por realizar pesquisas e levantamentos acerca da vida privada da jornalista em questão. Ainda de acordo com as conversas analisadas, Thiago Miranda costumava informar o andamento das buscas, relatar sobre a análise de processos judiciais antigos e coordenar a mobilização de equipe dedicada a localizar informações que pudessem ser consideradas sensíveis ou comprometedoras para a jornalista.
4: Plano de saúde deve custear cirurgias em mulheres trans para dar aos traços faciais a aparência feminina.
5: Para o STJ, esses procedimentos não se enquadram nas exceções previstas na lei que regulamenta os planos de saúde. Fátima Uchoa.
11: A decisão da terceira turma do STJ manteve a determinação para que uma operadora de plano de saúde autorizasse a cirurgia de feminização facial no processo transexualizador, como reconstrução craniana e rinoplastia reparadora de uma beneficiária que já havia feito procedimento de redesignação sexual. Segundo a relatora ministra Nancy Andrighi, os procedimentos foram indicados pelo médico da paciente e não incluiriam tratamento experimental nem teriam caráter estético, sendo imprescindíveis para adequar a identidade de gênero da paciente e preservar o bem-estar psicológico dela.
4: Agente de aeroporto de Confins, em Minas Gerais, tem jornada de trabalho equiparada à de colegas da Pampulha.
5: A decisão é do Tribunal Superior do Trabalho, Marla Lacerda.
12: Uma empresa de serviços aeroportuários vai ter de pagar horas extras a uma agente de proteção do aeroporto.

0: semanais, enquanto colegas de função no aeroporto da Pampulha, de menor movimento, trabalhavam 36 horas por semana. Para o TST, a diferenciação da jornada com a mesma remuneração desrespeita o princípio da isonomia.
1: Justiça determina que o SUS forneça sonda Bottom para alimentação de pacientes pediátricos em Uberlândia, Minas Gerais.
2: Esse tipo de sonda é um dispositivo de silicone que fica na região do abdômen do paciente e diminui os casos de refluxo. Vanessa Pereira.
3: A ação teve início após o MPF receber reclamações de famílias que enfrentavam dificuldades para conseguir a sonda Bottom no SUS. Agora, segundo a decisão, a União tem até 6 meses para incluir o equipamento no sistema de gerenciamento do SUS. Já o governo de Minas Gerais e o município de Uberlândia devem garantir o fornecimento das sondas Bottom para os pacientes pediátricos.
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1: Uma boa noite.
2: E até amanhã.
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6: Eu sou Paula Groba.
7: E eu sou Humberto Pinheiro.
6: E estes são os destaques de hoje do Jornal do Senado, que começa agora.
7: Senado aprova MP que destina recursos das BETs à Polícia Federal.
6: Comissão aprova mais proteção a pessoas com deficiência vítimas de crimes.
7: Avança projeto que pune empresas de telemarketing por ligações indesejadas.
6: Boa noite.
7: Boa noite.
6: Parte do dinheiro arrecadado pelas casas de apostas esportivas poderá ser usado no combate ao crime organizado.
7: O Senado aprovou uma medida provisória que destina um percentual do lucro das bets ao fundo da Polícia Federal. Agora, o texto segue para a sanção presidencial. Repórter Douglas Castilho.
8: Após o pagamento dos impostos devidos e dos prêmios das apostas, as operadoras das bets deverão destinar 3% do valor obtido a esse fundo. Porém, esse índice só será devido a partir de 2028, passando por uma transição anual gradual de 1%. O senador Isalci Lucas, do PL do Distrito Federal, argumentou que o direcionamento do montante serve como um mal menor diante dos efeitos negativos das bets.
9: O ideal é que não tivesse bets, porque por mais maior percentual, não vale a pena. Realmente, o estrago com relação às bets é muito grande. Então, agora é óbvio, como existe, está regulamentado, é muito importante destinar realmente parte desse recurso para saúde, também para segurança, para todas essas áreas, exatamente, porque qualquer percentual não recupera o que se vai gastar com a saúde com relação a isso.
8: A verba será obrigatoriamente utilizada na modernização de equipamentos da Polícia Federal, no pagamento por horas e atividades extraordinárias e no custeio de planos de saúde da corporação. Além disso, o Ministério da Justiça e Segurança Pública poderá estender a cobertura dessas despesas médicas também para os agentes da Polícia Rodoviária Federal e da Polícia Penal Federal. O texto agora vai à sanção presidencial.
6: E avançou no Senado o projeto que autoriza a Agência Nacional do Petróleo a acessar dados fiscais de distribuidores e revendedores de combustíveis.
7: A medida visa combater a adulteração desses produtos. Repórter César Mendes.
10: O objetivo da proposta, já aprovada na Câmara dos Deputados, é melhorar a fiscalização, condicionando as concessões de atividades regulamentadas pela ANP a autorização prévia para que a agência acesse os dados fiscais das empresas do setor. Quem já possui a outorga de funcionamento terá que providenciar essa autorização para continuar atuando. Relator da matéria, o senador Dr. Irã, do Progressistas de Roraima, destacou que a medida vai facilitar a detecção de adulterações, assegurando maior integridade no mercado de combustíveis.
11: Empresas que adulteram combustíveis garantem ilicitamente a redução de seus custos de produção e passam a ter vantagem competitiva em relação às que atuam honestamente.
10: O texto determina que a ANP assuma os custos do acesso aos dados das empresas sem ônus para o fisco e seguiu para a análise da Comissão de Infraestrutura.
6: Uma subcomissão do Senado aprovou o relatório de diligência externa em

0: A vista Roraima em maio de 2026, que verificou a situação em que vive o povo Yanomami.
1: O documento traz um diagnóstico sobre a saúde, a segurança e a governança na região e aponta que, apesar de avanços na repressão ao garimpo ilegal, o território ainda enfrenta graves gargalos logísticos e estruturais. Repórter Bruno Lourenço.
2: Relatório aprovado pela subcomissão do Senado, que acompanha a situação de perto, revela que a quase totalidade do atendimento de saúde na região ainda depende exclusivamente de aviões e helicópteros, o que encarece e dificulta as ações de socorro. A presidente do colegiado, senadora Damares Alves, do Republicanos do Distrito Federal, defendeu uma ação conjunta de entidades brasileiras e internacionais, principalmente no combate ao garimpo ilegal, para assegurar direitos das populações indígenas.
3: Capaz de consolidar os avanços obtidos com a desintrusão e fortalecer de forma duradoura as políticas públicas voltadas à proteção e à garantia dos direitos dos povos Yanomami e Yekuana.
2: A subcomissão formalizou uma série de pedidos de providências a ministérios e propôs um pacote legislativo focado no agravamento de penas para crimes ambientais em terras indígenas, adaptação de prazos processuais para áreas remotas, fortalecimento da FUNAI, integração de políticas sociais e adaptação do acesso a benefícios sociais.
0: E a Comissão de Direitos Humanos aprovou um projeto que aumenta a proteção para pessoas com deficiência vítimas de crimes. A proposta torna esse tipo de crime uma circunstância agravante, com penas maiores para quem se aproveita da vulnerabilidade da vítima.
1: Hoje, o aumento de pena previsto na legislação está ligado a agressões ocorridas em escolas. O relatório lido pelo senador Paulo Paim, do PT do Rio Grande do Sul, amplia essa proteção em casos de lesão corporal e reforça a punição também em outros locais. Agora, o projeto segue para análise da Comissão de Constituição e Justiça.
0: Ligações indesejadas de telemarketing e as cobranças feitas para quem nem é devedor podem estar com os dias contados. A Comissão de Fiscalização e Controle aprovou em decisão terminativa um projeto que obriga as empresas a identificarem claramente o número das chamadas e a respeitarem o pedido de bloqueio feito pelo consumidor.
1: O texto também cria um cadastro para evitar fraudes e ligações repetidas para pessoas que não têm relação com a dívida. Quem descumprir as regras poderá pagar multa de até R$50 mil. A proposta segue para análise da Câmara dos Deputados. O relator da proposta, senador Laércio Oliveira, do PP de Sergipe, afirmou que o objetivo é combater práticas abusivas de telemarketing sem impedir a realização de cobranças legítimas.
4: E esse projeto enfrenta um problema que é meu, que é seu, é de todo mundo, que é exatamente a perturbação de redes de telefonia que liga pra gente com ligações indesejadas, com ligações desagradáveis, oferecendo produto, buscando cobrar alguma coisa que a gente não tem nada a ver com o assunto, importunando a nossa rotina, o nosso bem-estar, o nosso conforto, e a gente precisa dar um basta nisso.
0: E a presidência da República vetou parcialmente o projeto que mudava o símbolo de acessibilidade no Brasil. Com o veto, o símbolo vai continuar sendo uma pessoa em cadeira de rodas.
1: A intenção da mudança era incluir outros tipos de deficiência. Os detalhes com o repórter Márcio Maturana.
5: O governo argumentou que mudar o símbolo já muito conhecido por uma imagem criada em 2015 pelas Nações Unidas poderia criar barreiras adicionais a quem se pretendia beneficiar e que a mudança não teve participação das organizações representativas das pessoas com deficiência. A senadora Mara Gabrilli, do PSD de São Paulo, explicou que a intenção da mudança era incluir outros tipos de deficiência.
6: É como dizer para a sociedade: a acessibilidade vai além da mobilidade. É sobre garantir mais autonomia e respeito para todas as pessoas com deficiência.
5: Outros trechos do projeto, como a ampliação dos locais obrigatórios para sinalização, foram mantidos e transformados na Lei 15.459. Agora, o veto parcial precisa ser analisado pelo Congresso Nacional, podendo ser mantido ou derrubado.
0: O programa Jovem Senador já definiu os 27 estudantes que vão participar da Semana de Vivência Legislativa em agosto no Congresso Nacional.
1: A última vaga ficou com um aluno do Distrito Federal, vencedor da etapa local, com uma redação sobre democracia nas redes sociais. Repórter Henrique Nascimento.
7: Os 27 estudantes foram selecionados para o Jovem Senador 2026, programa que permite aos alunos conhecer de perto o funcionamento do Congresso Nacional. A última vaga ficou com Caleb Gomes, do Centro de Ensino Médio de Taguatinga Norte, no Distrito Federal. O tema da redação deste ano foi Democracia nas redes sociais, como construir um debate saudável.
8: Assim que saiu o tema, eu já comecei a pensar em várias coisas. Eu sei que o raciocínio ele foi vindo ao longo do processo de criação da redação. Eu tentei ser o mais verdadeiro possível sobre a minha opinião.
7: Durante a semana de vivência legislativa, os jovens senadores vão ocupar cadeiras no plenário e nas comissões e apresentar propostas que podem virar projetos de lei. O senador Paulo Paim, do PT do Rio Grande do Sul, destacou a importância da participação dos jovens.
9: Agir hoje na esperança de que as iniciativas atuais nos assegurem o futuro melhor é missão de todos nós, não importa a idade, que ela se traduz em entusiasmo e paixão pelo trabalho legislativo.
7: Ao longo de 14 edições, o jovem senador já mobilizou mais de 2 milhões de estudantes.
1: Edição de Paula Groba e trabalhos técnicos de Eliseu Caires. O Jornal do Senado fica por aqui. Acompanhe agora as notícias da Câmara dos Deputados. Boa noite.
0: Boa noite e até amanhã.
10: Jornal Câmara dos Deputados. Comissão da Câmara proíbe aposentadoria como punição a magistrados.
11: Plenário torna permanente incentivo fiscal para empresas de reciclagem.
10: Parlamentares defendem propostas em defesa de segmentos vulneráveis.
12: Boa noite. Projeto de Maurício do Vôlei do PL de Minas Gerais promete fortalecer mecanismos de combate ao abandono afetivo e material de crianças e adolescentes. O texto amplia os deveres dos pais e responsáveis quanto ao cuidado, à convivência familiar e à assistência emocional.
10: Maurício do Vôlei explica que o projeto cria medidas de proteção como acompanhamento psicossocial, mediação familiar e orientação aos responsáveis. Para ele, a iniciativa garante o desenvolvimento saudável de crianças e adolescentes.
12: O Bezotone do PT de Goiás é relator de proposta que obriga companhias aéreas a transportar gratuitamente equipamentos usados por pessoas com deficiência. Ele explica que o projeto determina que cadeiras de rodas, próteses e outros itens essenciais sigam preferencialmente na cabine.
10: O Bezotone aponta que, quando o transporte na cabine não for possível, os equipamentos deverão seguir no compartimento de carga, com prioridade, identificação e proteção adequada. O parlamentar alerta que a medida também prevê indenização ação imediata em caso de dano ou extravio.
12: Alencar Santana, do PT de São Paulo, defende a urgência de projeto que inclui a misoginia no Código Penal, criminalizando injúrias e agressões motivadas pelo preconceito contra as mulheres. Ele assinala que o parlamento precisa dar uma resposta diante do avanço dos índices de feminicídio no país.
10: Alencar Santana ressalta que a matéria já pode ser votada no plenário. Ele defende a punição rigorosa contra qualquer tipo de discriminação ou violência de gênero. O legislador acredita que a tipificação legal assegura a proteção integral e o respeito aos direitos das cidadãs brasileiras.
1: Justiça.
12: Avança na Câmara a proposta que proíbe a aposentadoria compulsória de juiz como forma de punição. A repórter Paula Bittar acompanhou a votação.
13: A Comissão de Constituição e Justiça da Câmara aprovou uma proposta que acaba com a chamada aposentadoria compulsória de membros do Poder Judiciário como forma de punição. A proposta mantém a previsão de que o ato de remoção ou de disponibilidade do magistrado por interesse público deverá ser fundado em decisão por voto da maioria absoluta do respectivo tribunal ou do Conselho Nacional de Justiça, mas acrescenta que a suspensão poderá ser de até 90 dias e a disponibilidade poderá ser de até 2 anos. Ainda de acordo com o texto, concluído o processo administrativo disciplinar, o tribunal ou o Conselho Nacional de Justiça, quando couber a pena de perda do cargo em decisão por voto de 2/3 de seus membros, deverá representar ao Ministério Público no prazo de 30 dias para propor a ação judicial. Nesse caso, o magistrado deve ser afastado afastado das funções com vencimentos proporcionais até o trânsito em julgado da sentença. Se a decisão for pelo arquivamento da representação ou se a ação judicial for julgada improcedente em decisão definitiva, o magistrado retorna às suas funções com o pagamento da diferença das verbas remuneratórias e a contagem do tempo de serviço para todos os fins. O Ministério Público deve se pronunciar sobre a representação no prazo de 90 dias. O relator na comissão, deputado Helder Salomão, do PT do Espírito Santo, elogiou a iniciativa da proposta.
14: A sociedade brasileira há muito reivindica o fim desse privilégio que hoje nós conhecemos como aposentadoria compulsória, que ao invés de ser um castigo, como deveria ser, ou uma punição, melhor dizendo, acaba sendo um prêmio para quem pratica ilícitos e crimes no exercício da magistratura.
13: A deputada Bia Kicis, do PL do Distrito Federal, compartilhou dessa opinião.
15: Você premiar alguém que abusou do cargo, que cometeu crimes e que é afastado, aposentado compulsoriamente com a sua remuneração integral. Isso é um tapa na cara do brasileiro.
13: A proposta que acaba com a chamada aposentadoria compulsória de membros do Poder Judiciário como forma de punição ainda precisa ser analisada por uma comissão especial que deverá ser criada para esse fim e depois segue para a apreciação do plenário, onde precisará ser votada em dois turnos. Da Rádio Câmara, de Brasília, Paula Bittar.
16: Trabalho.
10: Pastor Sargento Isidório do Avante da Bahia defende a aprovação pelo Senado do projeto que institui a escala de trabalho 5x2. Segundo ele, a medida garante mais qualidade de vida aos trabalhadores, permitindo mais convivência familiar e tempo para cuidar da saúde.
12: Pastor Sargento Isidório também cobra a aprovação da proposta que trata dos direitos dos agentes comunitários de saúde e de combate às endemias. Ele afirma que a matéria representa uma medida de justiça para a categoria, destacando a mobilização dos profissionais em defesa da pauta.
10: Júnior Amaral, do PL de Minas Gerais, critica projeto da Prefeitura de Itajubá, que cria regras locais para o transporte por aplicativo no município. O deputado afirma que a proposta gerou mobilização de trabalhadores por prever punições e exigências que podem dificultar a atividade.
12: Júnior Amaral argumenta que a Prefeitura extrapola sua competência ao tentar regulamentar pontos que seriam de responsabilidade do Legislativo Federal. O parlamentar sustenta que as regras podem afetar a renda de motoristas e entregadores que dependem dos aplicativos para trabalhar.
16: Desenvolvimento regional.
10: Hildo Rocha, do MDB do Maranhão, cobra a votação de PEC que inclui entidades municipais entre os legitimados para propor ações diretas de inconstitucionalidade. Ele argumenta que a medida corrige uma distorção ao garantir a municípios prerrogativas já asseguradas a estados e à União.
12: Hildo Rocha critica a resistência de líderes partidários à votação da proposta. O parlamentar sustenta que entidades como a Confederação Nacional de Municípios e a Frente Nacional de Prefeitos devem ter legitimidade para representar os interesses das cidades perante o STF.
10: Paulo Guedes, do PT, agradece ao governo federal pelos investimentos destinados ao norte de Minas Gerais. O congressista destaca a renovação da frota do SAMU, a destinação de recursos para hospitais e a construção de novas unidades de saúde.
12: Paulo Guedes também menciona ações voltadas aos pequenos municípios, como construção de creches, entrega de equipamentos de saúde e melhorias na infraestrutura. Segundo ele, os investimentos devem impulsionar o desenvolvimento econômico e a geração de empregos.
16: Votação.
10: A Câmara aprovou o fim da cobrança por consumo mínimo de água e esgoto. A repórter Daniela Lessa explica como deve funcionar o sistema de cobrança.
17: O plenário da Câmara dos Deputados aprovou o projeto que acaba com a cobrança de consumo mínimo nos serviços de abastecimento de água e esgoto. O projeto foi apresentado pelo deputado Carlos Jordi, do PL do Rio de Janeiro, e altera a lei do marco legal do saneamento básico. Pelo texto aprovado, a tarifa de água passará a ser formada por duas partes. A primeira será uma parcela fixa, chamada de tarifa básica, para remunerar a oferta e a manutenção do serviço. A segunda parte será uma parcela variável, calculada conforme o volume efetivamente consumido. Na prática, a proposta impede que o consumidor pague por um volume mínimo de água que não usou. A mesma lógica valerá para o esgoto sanitário. Relator da proposta, o deputado Kim Kataguiri, do Missão de São Paulo, deu exemplo de como a proposta irá funcionar na prática.
18: Que é como se você entrasse no bar e aí tivesse R$50 de consumação. O cara que consumiu paga 50, o cara que não consumiu paga 50 também. É assim que funciona hoje a tarifa de água. O que a gente quer fazer é o seguinte: bom, você que não consumiu nada, você vai pagar ali pela cadeira que você sentou, pelo garçom que te deu oi, então você vai pagar R$15. Aí o cara que consumiu vai pagar os R$15 mais aquilo que ele consumiu. Basicamente a gente está mudando a estrutura para dar mais justiça para as tarifas, principalmente para aquele consumidor que acaba pagando pelo consumo dos outros.
17: O relator disse também que o serviço de saneamento tem custos fixos importantes, como manutenção de redes e estações de tratamento. Por isso, o texto aprovado não elimina toda a cobrança fixa. Favorável ao projeto, o deputado Tarcísio Mota, do PSOL do Rio de Janeiro, defendeu também que essa tarifa básica não seja elevada, considerando que o acesso à água é um direito básico das pessoas.
19: Mas esse projeto vai no caminho correto de garantir à população que ela não continue a pagar essa tarifa mínima que ele vai pagar independente de quanto consumiu. Contudo, é preciso colocar uma trava para que a parte fixa não supere e não seja muito grande, onerando ainda mais o consumidor final, porque água é direito, água é vida, água não é mercadoria.
17: O projeto que acaba com a cobrança de consumo mínimo nos serviços de água e esgoto agora será analisado no Senado. Da Rádio Câmara de Brasília, Daniele Lessa.
16: Transportes.
12: Josivaldo JP, do União do Maranhão, apresentou projeto que obriga órgãos de trânsito a disponibilizar medidores de glicose em operações de fiscalização. Ele explica que alterações no nível de açúcar no sangue podem causar sintomas confundidos com embriaguez, levando a abordagens inadequadas.
10: Josivaldo JP ressalta que o teste só poderá ser realizado com o consentimento do condutor. Ele acrescenta que o projeto prevê treinamento para que agentes identifiquem sinais de alteração glicêmica, acionando atendimento médico quando houver risco à saúde.
16: Consumidor.
12: Caroline de Tone, do PL de Santa Catarina, apresentou projeto que inclui os gastos com vacinas entre as despesas dedutíveis do imposto de renda da pessoa física. De acordo com a deputada, a medida amplia o benefício já concedido a outras despesas médicas.
10: Caroline de Tone argumenta que a proposta incentiva a prevenção de doenças. Ela acredita que o projeto promove justiça fiscal e contribui para a redução dos custos do poder público com tratamentos que poderiam ser evitados por meio da vacinação.
16: Saúde.
12: Comissão de Saúde aprova projeto que proíbe a venda e o uso do chumbinho no Brasil. A repórter Sofia Peçanha tem mais detalhes.
20: A Comissão de Saúde aprovou o projeto que proíbe desde a venda até a utilização do chumbinho em todo o país. A proposta altera a Lei de Crimes Ambientais, com o objetivo de proibir o uso da substância tóxica como método de controle de pragas em áreas urbanas e rurais. Pelo texto, fica proibido em todo o território nacional o porte, a venda, a fabricação e a utilização para qualquer finalidade do chumbinho. Além disso, a proposta garante a segurança da população, a proteção do meio ambiente e a preservação da vida animal, refletindo um compromisso com a saúde pública e a sustentabilidade ambiental. O projeto sugere que os poderes públicos federais, estaduais, distritais e municipais aprimorem a fiscalização e desenvolvam políticas de conscientização, como explicou o deputado Clodoaldo Magalhães, do PV de Pernambuco, relator na comissão.
21: Fortalecer também com campanhas de conscientização para que a população, a sociedade como um todo, tenha consciência dos perigos e dos riscos do envenenamento humano, animal e também da contaminação dos mananciais através desse produto que é tão nocivo à saúde humana, animal e ambiental.
20: A substância tóxica aldicarb, conhecida popularmente como chumbinho, é extremamente tóxica e perigosa para a saúde humana. A ingestão acidental, mesmo em pequenas quantidades, pode levar a envenenamentos graves e fatais. Por isso, o deputado Marcelo Queiroz, do PSDB do Rio de Janeiro, autor do projeto, ressaltou no texto que a medida se faz necessária devido aos graves riscos que o uso indiscriminado desse produto representa para a saúde pública, o meio ambiente e os animais domésticos e selvagens. Em caso de descumprimento da lei, A proibição poderá ser de multa em, no mínimo, 5 salários mínimos, além das demais penalidades previstas em lei. Agora, o projeto que proíbe desde a venda até a utilização do chumbinho em todo o país segue para análise na Comissão de Constituição e Justiça. Da Rádio Câmara de Brasília, Sofia Peçanha.
10: Márcio Arruda, do PCdoB do Ceará, defende a regulamentação das plataformas de streaming para garantir mais proteção ao setor audiovisual. Ele afirma que a medida é necessária para fortalecer a produção nacional, ampliar a geração de empregos e valorizar a cultura brasileira.
12: O parlamentar acredita que a legislação precisa acompanhar as mudanças do mercado, hoje dominado pelos serviços de streaming. Para Inácio Arruda, a regulamentação deve assegurar regras para o setor e preservar o espaço da produção audiovisual do país.
16: Meio ambiente.
10: O plenário da Câmara aprovou um projeto que aumenta e torna permanente incentivo fiscal para empresas de reciclagem. O repórter Antônio Vital acompanhou a votação.
2: O plenário da Câmara aprovou o projeto que torna permanente e aumenta os incentivos fiscais para indústrias de reciclagem. O projeto altera uma lei de 2021 que autoriza empresas do setor tributadas com base no lucro real a abaterem 1% do imposto devido em troca de investimentos em projetos que estimulem a cadeia produtiva na reciclagem. Esse incentivo fiscal tem validade de apenas 5 anos, ou seja, termina em 2026. O projeto aprovado torna o incentivo fiscal permanente, sem prazo para acabar. Além disso, aumenta de 1% para 5% o limite de dedução do imposto de renda para as empresas do setor. O relator, deputado Arnaldo Jardim, do Cidadania de São Paulo, acatou parcialmente sugestão do PT e definiu que o incentivo fiscal é depender da previsão orçamentária. O líder do governo na Câmara, deputado Paulo Pimenta, do PT do Rio Grande do Sul, queria que o valor máximo do incentivo fosse definido anualmente pelo Poder Executivo, o que não foi aceito pelo relator. Para o relator, Arnaldo Jardim, aumentar o incentivo fiscal para as empresas de reciclagem pode estimular mais investimentos.
3: Hoje ainda nós temos a triste realidade de ter no Brasil uma coleta absolutamente, muitas vezes, desumana, e temos, por outro lado, uma grande presença ainda de lixões no nosso país. Portanto, é o que recomenda fomentar a reutilização, o tratamento e a reciclagem de resíduos sólidos, até em sintonia com o direito ao meio ambiente equilibrado.
2: Em 2024, cerca de 7 milhões de toneladas de resíduos secos foram destinados à reciclagem no Brasil, o que representa menos de 9% dos resíduos gerados, segundo a Associação Brasileira de Resíduos e Meio Ambiente. O relator defendeu o aumento do incentivo como maneira de aproximar a indústria de reciclagem dos benefícios já recebidos por outros setores da economia, como da cultura e esporte, que permitem dedução de até 4% do imposto devido. Foi o que disse também o deputado Carlos Gomes, do Republicanos do Rio Grande do Sul, ex-catador e autor do projeto que deu origem à lei de incentivo à reciclagem.
22: Justiça e paridade, as três leis de incentivos do país, que é a Rouanet, cultura, ao esporte e agora da reciclagem, fazendo justiça a esses mais de 1 milhão de trabalhadores que todos os dias estão dentro de um galpão, colocando a mão em resíduos que quase ninguém quer triar e poder assim ter recursos para mudar a realidade do seu trabalho, aumentar a renda, fazer a economia circular, prosperar nesse país.
2: O projeto que torna permanente e aumenta os incentivos fiscais para a indústria de reciclagem seguiu para análise do Senado. Da Rádio Câmara de Brasília, Antônio Vital.
16: Segurança Pública.
12: Sargento Faur, do PL, defende a ampliação do policiamento nas rodovias e divisas do Paraná para impedir a entrada de criminosos e o tráfico de drogas no estado. Ele afirma que é preciso aumentar o efetivo da Polícia Militar diante da defasagem de servidores nas ruas.
10: Para Sargento Faur, a redução dos índices de criminalidade depende da valorização salarial e de incentivos estruturais para os operadores da segurança pública. Ele propõe a construção de presídios de segurança máxima que proíbam benefícios como visitas íntimas a detentos de alta periculosidade.
12: Hélio Lopes, do PL do Rio de Janeiro, apresentou o projeto que zera o imposto de importação sobre armas de fogo adquiridas por militares, policiais e outros agentes de segurança pública. O deputado explica que a proposta vale para profissionais da ativa, aposentados e militares da reserva ou reformados.
10: Segundo Hélio Lopes, a medida facilita o acesso dos agentes a equipamentos importados mais modernos e adequados às suas atividades. O projeto mantém ainda exigências de registro, com comprovação funcional, rastreabilidade e fiscalização do armamento pelos órgãos competentes.
12: Adilson Barroso é um dos autores de PEC que admite, em caráter excepcional, a redução da maioridade penal para casos de crimes hediondos e de crueldade extrema contra pessoas e animais. Ele aponta que a responsabilização depende de avaliação individualizada.
10: Para Adilson Barroso, a medida busca dar resposta mais efetiva a crimes como estupro, latrocínio, tortura e homicídio. O parlamentar garante que a PEC mantém o respeito ao devido processo legal, a ampla defesa e a condição de pessoa em desenvolvimento.
12: Felipe Beccari, do Podemos de São Paulo, é um dos autores do projeto que cria o crime para quem organiza e transmite práticas de maus tratos a animais por meio de comunidades virtuais. A proposta também pune quem financia ou incentiva esse tipo de conteúdo na internet.
10: Felipe Beccari entende que a medida busca combater grupos que divulgam atos de crueldade contra animais, inclusive mediante pagamento. O texto prevê ainda penas maiores nos casos em que houver lucro com a prática ou morte do animal divulgada em redes sociais.
12: Paulinho da Força, do Solidariedade de São Paulo, é autor de projeto que aumenta a pena para furtos e roubos cometidos por criminosos que se passam por prestadores de serviço ou utilizam falsa identificação profissional.
10: O deputado explica que a pena para furto qualificado passaria a variar de 4 a 10 anos de prisão e a de roubo qualificado de 8 a 14 anos. Paulinho da Força afirma que a ideia é proteger a confiança da população em profissionais legítimos e reforçar a segurança pública.
12: Termina agora o Jornal Câmara dos Deputados, produzido pela Rádio Câmara, com trabalhos técnicos de Everson Urani e apresentação de José Carlos Andrade e Márcio Aquilissardi. Uma boa noite para você.
10: Uma ótima noite. A Voz do Brasil volta amanhã.
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0: E ainda se enrolou.
1: Se enrolou.
0: E se enrolou com Gana.
1: Se enrolou com Gana, tinha Panamá e República Democrática do Congo, né? Não, Panamá, é, Gana, Panamá e Croácia.
0: E Croácia.
1: Isso, República, né? Democrática
0: faz um Congo, grande jogo com a Croácia, se enrola com Gana, faz um jogo protocolar com o Panamá. Não foi uma primeira fase espetacular da Inglaterra, não. Fez foi uma primeira fase padrão. Digamos.
1: Fez o básico, né? A Argentina na primeira fase não enfrentou nenhuma grande seleção, né? Havia expectativa com a Áustria e tal, uma seleção que tem um treinador famoso, conhecido, mas
0: também, vamos dizer, fez o padrão também na primeira fase.
1: Então, e aí a Argentina não teve essa, digo, exigência, né? Já o grupo da França, cara...
0: Não teve essa exigência, mas depois enfrenta dois jogos ali que dão uma dúvida pra gente sobre o que vai ser com a Suíça. Porque são Egito e Cabo Verde, sim, são bem inferiores à Argentina. E mesmo assim, a Argentina quase pegava o voo para Buenos Aires de volta.
1: Por quê? E esse é o ponto, né? Eu acho que essas seleções que vieram de uma fase de grupo sem grande exigência técnica mesmo, de adversário, né? De ter alguém mais parelho para enfrentar, eu acho que elas sofreram muito mais no mata-mata. E a França já teve esses embates na fase de grupos, né? A França enfrenta Senegal. Aquele primeiro tempo de França e Senegal é injustiça absoluta.
0: Sim.
1: Senegal não ter ido vencendo. Foi definitivamente o pior momento da França na Copa.
0: E eu lamento, cara, porque por Senegal não estar... Essa vaga da Bélgica, perfeitamente caberia Senegal aí.
1: Sim.
0: E Senegal certamente faria um jogo muito, muito parelho com a seleção da Espanha.
1: É uma seleção que poderia estar no lugar da Bélgica, depois enfrentaria os Estados Unidos. E no grupo da França,
0: acho
1: vale
0: que,
1: a gente...
0: Acho que também, do jeito que a Bélgica massacrou os Estados Unidos, não sei se ia massacrar, mas o Senegal tinha perfeita condição de ganhar dos Estados Unidos. E... Mas assim, Senegal faz dois jogos na primeira fase muito bons para os resultados que obteve. Né? Perdendo para a França, perdendo para 3-1, perdeu para a França, 3-2, perdeu para a Noruega. E aí vai conseguir a classificação na última rodada, goleando a seleção do Iraque. Mas assim, o desempenho da seleção de Senegal foi muito melhor do que o resultado. Para mim, Senegal jogou mais bola do que a Bélgica.
1: Ou sim. Porque a Bélgica teve 2-5 minutos lá que conseguiu empatar o jogo e depois virou com um gol de pênalti, né? Que se discutiu muito, mas enfim, para mim foi pênalti. Mas eu acho que é isso, o nível de exigência que a França enfrentou na primeira fase da Copa do Mundo meio que deu uma casca, né, pra seleção francesa, porque sofre contra Senegal, contra a Noruega não chega a sofrer, tudo bem, seria um jogo que eu acho que seria bem disputado, mas porque a Noruega vai a campo com um time totalmente reserva e a França amassa e amassa mesmo. Mas aquele jogo contra a Senegal definitivamente foi o pior momento da França e é o tipo de teste que eu acho que serviu um pouco pra já amadurecer a seleção francesa pra fase mata-mata, né? Enquanto a Argentina, eu acho que enfrentou adversários muito frágeis, por exemplo, na fase de grupos, e aí chega no mata-mata achando que o nível vai ser o mesmo, e logo pela frente tem uma seleção, né, que teoricamente também é da parte baixa, assim, de exigência, mas enfrenta Cabo Verde, encontra dificuldades, e a seleção do Egito também, agora vai enfrentar a Suíça. Então eu acho que a própria primeira fase da França, esse nível de embate contra o Senegal, o Brasil teve também, né, vale a gente destacar contra a Marrocos, eu acho que até uma equipe melhor, trouxe um pouquinho de casca para essa seleção francesa. E agora parece que realmente caminha a passos largos, né? Pelo menos para chegar à grande decisão. E aí, final, jogo único, tudo isso também fica pela frente. O adversário vai sair amanhã dessa história que a gente vai contar aqui na Band News FM. Espanha e Bélgica. Seleção da Espanha que inicialmente estava lá cotada no mesmo patamar, talvez a seleção da França, se não muito próximo disso, vai enfrentar a seleção da Bélgica. Uma surpresa aí, positivamente falando dessa Copa do Mundo, né? Essa partida amanhã às 4 horas da tarde com transmissão Band News FM, sendo assim já teremos definida também a primeira semifinal. Essa hora aqui no Band News na área de amanhã já saberemos uma das duas semifinais da Copa do Mundo.
0: E só para corrigir aqui, Holanda e Uruguai foi 3-2 para Holanda.
1: O Uruguai
0: fez o segundo ali com Marcos Pereira já nos acréscimos.
1: Qual é o nome daquele lateral direito da Holanda? Fez um golaço nesse jogo?
0: Van Bronckhorst. Gil Van Bronckhorst, jogador do Barcelona, foi do Barcelona há muito tempo.
1: Fez um golaço, um petardo de fora da área. E venceu. O goleiro do Uruguai já era o Muslera em 2010?
0: Já,
1: né?
0: Já.
1: Meu Deus do céu. Era o Muslera bom nessa época, né?
0: É o Muslera mais ou menos.
1: É, Muslera não tão ruim. Acho que a gente pode abraçar essa.
0: Pode ser.
1: Tá. Agora 10:10, a gente vai pra uma pausa rápida aqui no Band News da área, já volta mais. O Volta com Mais nas preparações das seleções. Vamos assinar também o André Coutinho, que está acompanhando o dia a dia da Noruega, lá em Miami, nos Estados Unidos. Da Noruega e de Erling Braut Haaland, um dos personagens da Copa. Já estamos de volta no Band News na área, não sai daí.
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2: Na minha companhia na coluna Giro Business, o CEO da Serasa Experian, Valdemir Bertola. Muito bom te ter aqui no Giro Business, dado o nosso propósito, nossa missão, levar as pessoas conhecimento. Valdemir, vamos falar de um tema que é bastante importante, que é a questão da educação financeira. O Brasil é muito carente nessa questão. Penso eu que essa matéria deveria estar nas escolas. E a gente percebe isso, por exemplo, avaliando o recorde de inadimplência que o Brasil está vivendo hoje. Aproximadamente 82 milhões de brasileiros inadimplentes. Eu pergunto, qual é a sua visão com relação à cultura do crédito, à educação financeira e como se reverter essa situação?
3: Você mencionou a parte mais básica que temos. A educação financeira deveria começar desde a primeira infância, né? A pessoa já deveria nascer tendo conhecimento e evoluindo ao longo do tempo. A educação financeira permite que o consumidor opte por empréstimos ou compras mais assertivas, melhores para ele. E sem se endividar, né? Fazendo exatamente compras que caibam no seu orçamento. Isso exige conhecimento, educação financeira. Saber escolher a melhor taxa de juros, saber esperar, poupar para comprar algum bem e não sair se endividando, que em situação de uma perda de emprego ou renda, já se torna inadimplente quase que imediatamente, porque não tem o hábito da poupança.
2: Valdemir, uma pergunta curiosa aqui, ó. As telas, a multicanalidade, os multicanais hoje apresentados pelo varejo, estimulam as pessoas a consumirem pela emoção?
3: Sim, bastante. E você tem hoje exposição em vários meios sociais, né? E você acaba tendo uma referência, óbvio, né? Se você vê um iPhone, alguma coisa, você precisa ter aquilo também, né?
2: Fica a torcida do Giro Business para que, de fato, a educação financeira entre no Brasil de forma mais assertiva, melhorando a qualidade do consumo. Na minha companhia, CEO da Serasa Experian, Valdemir Bertola.
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2: Eu sou o Sérgio Waipe, está começando agora o Minuto do Empreendedor, apresentado pelo banco BTG Pactual Empresas, que tem entre os seus propósitos ajudar os jovens empresários e empreendedores a alcançarem o sucesso. Na minha companhia, Rafael de Albuquerque, que é o fundador e CEO da Zux. Rafael, na sua opinião, de que forma que os jovens empreendedores e empresários devem agir para atingir o sucesso?
8: Vou falar que eu falo para mim desde o início, quando eu fundei a Zux. São algumas palavras mágicas. Paciência, persistência, resiliência e longo prazo. Nada fica pronto do dia para noite.
2: Valores importantes que permitiram, Rafael, o sucesso da Zux e, se bem aplicado, o dos jovens empresários e empreendedores. Esse é o nosso propósito aqui no Minuto do Empreendedor, apresentado pelo BTG Pactual Empresas.
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0: 10:21, 10:21, deixa eu registrar a participação dos nossos ouvintes, Yuri Queiroga, que seguem mandando mensagem pra cá no nosso WhatsApp, também no nosso YouTube. Boa noite, equipe nota 10. Na minha opinião, a seleção campeã da Copa do Mundo será a seleção inglesa. O Rodrigo de Diadema também palpita que os ingleses vão vencer. Is it coming home, Yuri Queiroga? Parece que sim. Para os nossos ouvintes, parece que sim.
1: Há essa possibilidade, mas eu acho que eles já vão enfrentar aqui o mais difícil dos duelos, que é contra a Noruega. Digo por quê? Eu disse ontem. A Noruega vai jogar solta. O pessoal lá da Noruega tá sem pressão. Se perder da Inglaterra, tal, dane-se. O que eles já fizeram nessa Copa do Mundo, melhor campanha da história, para eles não existe essa pressão de, a gente precisa ser campeão de todo jeito. Não. O que vier para a Noruega é lucro, e isso pode fazer com que o time jogue ainda mais solto. Isso é um perigo para a Inglaterra. A Inglaterra pode chegar e dar uma goleada na Noruega, mas ele vai jogar assim. A Inglaterra tem essa pressão. Isso da Noruega ir de franco atirador, isso pode ser muito perigoso pro time do Thomas Tuchel.
0: Bom, a gente também tem participações no nosso YouTube, viu, Yuri Queiroga?
1: Opa!
0: O Vitor Gonzalez, Mbappé saiu mais cedo por precaução, nada de lesão, certo? Isso, não? Didier Deschamps falou sobre isso.
1: Ele chegou a colocar uma bolsa de gelo no tornozelo, levou uma pancada do Issa Diop. Né, que
0: um carrinho, né, bárbaro.
1: Levou um carrinho e ainda antes levou uma chegada também no meio campo, então foram duas. Mas inclusive se a seleção do Marrocos passasse, não teria o Issa Diop para jogar essa semifinal. Mas ele não teve nenhuma queixa mais séria, foi muito mais ali por precaução, mas segundo o próprio Didier Deschamps, não houve nenhuma situação mais séria envolvendo o Mbappé, não.
0: Boa, você pode me mandar sua mensagem pra cá, participar do programa 11999-592-100, WhatsApp, ou lá no youtube.com/radiobandnewsfm, onde você manda a sua mensagem também. Obrigado pela participação de todos, já a gente passa por mais também do que chega no nosso WhatsApp. Agora é hora de chamar ele, o Yuri Queiroz.
1: Opa, quem?
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4: Boa noite, a dupla.
5: Boa noite.
6: Boa noite.
4: No Santos, o futuro de Neymar será definido depois de um período de férias. Neymar segue nos Estados Unidos para dias de descanso com a família. A diretoria do Peixe aguarda uma sinalização para conversar com Neymar e seu staff. Não há uma data certa para a reunião e nem para a representação do jogador do CT Rei Pelé. Mas o Santos pensa em ter a situação sobre Neymar mais definida após as férias do jogador. O técnico Cuca tem trabalhado o time sem contar com atacante para o retorno da temporada. Para Neymar, há três cenários possíveis: o retorno ao Santos para cumprimento do restante do seu contrato, que vai até o final deste ano; uma transferência a um clube em um centro de menor pressão no futebol; ou a sua aposentadoria do futebol. Santos volta a jogar dia 16 contra o Botafogo pelo Brasileirão, no Engenhão, às 19h30, pela 19ª rodada da competição. O Santos é o 15º colocado no Brasileirão, com 21 pontos, e está a um ponto da zona da degola. Dito tudo isso, eu diria: eu quero é mais.
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0: Bom, 10 horas e 26 minutos, 10h26, Yuri Queiroga. Seguimos juntos aqui no Comando do Band News na área desta quinta-feira, 9 de julho de 2026. Agora temos apenas um classificado à fase de semifinal. É a França, que bateu hoje por 2-0 Marrocos, mas amanhã, nesse mesmo horário, já teremos o primeiro confronto definido, né? Porque os franceses vão enfrentar quem avançar do duelo entre Espanha e Bélgica. Um duelo europeu dessa fase de quartas de final da Copa do Mundo, né? Um dos dois duelos europeus, a gente ainda tem Noruega e Inglaterra. E hoje, viu, Yuri, teve uma notícia e uma reclamação da Federação Belga, que já não tá muito feliz com a FIFA, né? Depois de tudo que envolveu o caso.
1: No caso Balogun.
0: Do Balogun. A Bélgica recorreu da decisão, né? Do cancelamento do cartão vermelho. Enfim, prometeu também ir depois à corte arbitral do esporte, caso ele fosse escalado. E se a Bélgica tivesse sido eliminada, provavelmente ia terminar lá no tapetão. Com certeza.
1: Rapaz, ia terminar no tapetão. Um negócio, viu?
0: É. E agora, a Real Federação Belga de Futebol enviou uma nova reclamação à FIFA, pedindo a mudança do centro de treinamento. Eles consideraram o campo que foi disponibilizado pela entidade como fora dos padrões, né? Necessários ali. Criticaram o campo, sabe? Você fala, esse campo tá uma bosta, mas assim, com palavras mais palavras mais rebuscadas.
1: São, né? 10h27 da noite, acho que já.
0: Tá um lixo, isso aqui não dá pra jogar.
1: Como diria Reinaldo Azevedo, tá uma zosta.
0: Tá uma zosta, né? E não atende os requisitos e tal, enfim. É, essa nota da Real Federação Belga enviada ao jornal The Athletic, né? Diz que os jogadores reclamaram bastante e a federação depois também utilizou essa nota para tentar pressionar a FIFA por conta desse não atendimento dos padrões, né? Então, a Federação Belga agora quer treinar no CT do LA Galaxy, que é uma das equipes da MLS, algo semelhante ao que está acontecendo com a Noruega, que treina no estádio do Inter Miami, né?
1: E a seleção brasileira, que treinou no CT do New York Red Bulls também, né?
0: Nessa Copa do Mundo, né? Os estádios de times de futebol não são comumente utilizados, né? Você tem pouquíssimos estádios. Tem o de Atlanta, do Atlanta United, né?
1: O de Atlanta é o Mercedes-Benz Stadium, que é o que normalmente é usado pelos Falcons.
0: Pelos Falcons.
1: Né? Na NFL. Né? Mas estádios de clubes, a gente costuma ter nos Estados Unidos, os estádios de clubes sendo bem diferentes ali dos estádios maiores de futebol americano, de beisebol, muitas vezes. Os clubes da MLS têm estádios que são menores. Muitas vezes jogam nos estádios maiores só quando há uma situação de uma decisão, e olhe lá. Aí a média desses estádios ali é de uma capacidade para 20, 25 mil pessoas, e o mínimo numa Copa do Mundo é 40 mil. Então, por isso esses estádios acabam ficando muitas vezes para centro de treinamento das equipes. É os locais onde as equipes podem fazer os seus treinos. No caso da seleção brasileira, não foi isso. Ela não treinou no estádio do New York Red Bulls. Treinou no CT mesmo, no próprio centro de treinamento. Então, eles estão pedindo a mudança para o CT ou para o estádio
0: do estádio do LA Galaxy, né? Para as instalações, enfim. Porque atualmente a Bélgica está treinando na Universidade Loyola Marymount. E foi esse local inicialmente designado, né? Que a federação não gostou. E aí agora está pedindo para treinar e para utilizar as instalações do LA Galaxy, né?
1: Que é o Dynet Health Sports Park, fica em Carson, fica ali nas cercanias de Los Angeles. É um local que, inclusive, é utilizado também para lutas de boxe. Já vi a volta do Mike Tyson ao boxe, numa luta que ele fez com o eu não vou lembrar qual era o adversário dele, você acha que foi com o Roy Jones Jr., uma luta de exibição, foi nesse local.
0: A gente tem mais.
1: Na pandemia, inclusive.
0: A gente tem mais um elemento, né? Pra essa partida de amanhã, envolvendo as duas seleções, porque a Bélgica, de novo, ganha um poder no bastidor, uma reclamação no bastidor, né? E, enfim, muito provavelmente também isso vai ser assunto pras coletivas, do técnico Rudi Garcia, dos jogadores. É um momento complicado entre Bélgica e FIFA, digamos assim.
1: Mas eu vou dizer uma coisa, cara. Que vespeiro que a FIFA inventou de se mexer, cara. Essa situação do Balogun, isso vai criar um precedente tão perigoso, sabe? Poderia ter poupado tanto problema se não ficasse cedendo a pressão política. Eu não tô dizendo que foi por causa de Donald Trump, não. É pressão política, isso é tão é tão anos 60, é tão anos. Nos remonta a pressões de ditaduras, assim, enfim. Mas aí eu tô falando do que a FIFA fez, né? De se meter num problema que não precisava. Criar um precedente que não precisava. Ah, tem um trecho no regulamento que as suspensões, as punições, podem ser colocadas em suspenso por um ano. Beleza, tá no regulamento. Mas existe uma coisa também que tem que ser maior do que o regulamento, chamada bom senso. Você tem que saber que consequências isso vai causar, o que pode causar para a imagem do torneio e que precedentes isso pode gerar para ações futuras dentro dessa Copa. A França estudou pedir para tirar o cartão do Olise. A Inglaterra tem jogadores, tem o Kwanzaa que é expulso. Eu não acredito que a Inglaterra vá tentar reverter esse cartão, mas o precedente foi criado.
0: E a gente teve hoje até uma decisão da FIFA, né? A Inglaterra pediu uma revisão do cartão, agora todo mundo vai pedir, né?
1: Tá
0: certo, você tem que pedir mesmo. Aí, cara.
1: Exatamente, passou.
0: Com um, agora você tem que pedir.
1: Exato.
0: Vai que passa de novo, né? Mas no caso do Kwanzaa, a FIFA determinou dois jogos de suspensão.
1: Isso, ela ampliou a suspensão por causa da gravidade, né?
0: Foi um lance muito parecido com o do Balogun, cara. Totalmente sem querer. No caso do Kwanzaa, ele bate a perna na bola, né? Por isso, esse movimento da perna em cima da bola faz com que a trava levante e atinja ali a região mais próxima do joelho do jogador do México. Assim, também foi um lance sem querer, não foi uma entrada, né, deliberadamente criminosa, como a gente costuma chamar. E a FIFA acabou jogando para dois jogos. A suspensão só voltaria numa eventual final.
1: Né? Isso, exatamente. O Kwanzaa que entrou na partida contra o México como uma opção, de fato, uma opção técnica. Não foi por causa de lesão, por nada, não. De fato, o técnico Thomas Tuchel quis lançar a mão dele no lugar do Reece James ou de outra opção que ele tivesse. Pra lateral direito, o Tripper tá
0: Não,
1: o Tripper não tá.
0: Ele tinha chamado Livramento, né? O Tino Livramento que se machucou e foi cortado.
1: E aí ele chama o Kwanzaa, que não é lateral de ofício.
0: Pra fazer as vezes
1: de lateral, pra quê? Pra poder ter o Saka mais livre lá no ataque. Isso, de certa forma, dá resultado. Agora com o Reece James, embora ele também seja um lateral mais defensivo, porque também joga como volante no Chelsea, assim como. Mas é lateral direito de ofício. Ele sobe um pouco mais, ele pode pisar um pouco mais o ataque, isso pode dar um pouco mais de trava pro Saka e pra quem jogue lá pelo lado direito.
0: E tem uma outra da Bélgica, viu, Yuri? Essa é um pouco curiosa até, né? A seleção da Bélgica vive um filme de terror, não vou dizer um filme de terror, né? Mas tem sido protagonista.

0: da temporada, antes da Copa do Mundo, ele acaba se lesionando, vestindo as cores do Sporting, aí é convocado para a Copa do Mundo, não tinha sido relacionado ainda no último jogo contra os Estados Unidos, eu fiz esse jogo, havia expectativa de que ele seria, enfim, relacionado, não aconteceu, né? Ficou no banco de reservas, mas ali, aquele banco de reservas meio Neymar na primeira fase, sabe? De tênis, sem condições nenhuma de jogo.
1: Só tava ali pra poder fazer o número mesmo.
0: Exato. E agora, segundo a imprensa belga, né? O Sporting determinou que ele não esteja à disposição, que ele não entre mais na Copa do Mundo, né?
1: É um negócio assim, desculpa interromper, mas é uma coisa que pronto, a gente falando em precedentes, é um outro precedente. Tu já pensou se os outros clubes começam a fazer isso?
0: É, um trecho dessa matéria, né? Diz que o Sporting informou que não considera o jogador clinicamente apto a participar, constatando com a avaliação feita pela FIFA e também pela seleção da Bélgica, né? Então, o Sporting tá contestando essa versão aí da FIFA e da seleção da Bélgica de que o Debaixo tem condições de ir pro jogo e tá dizendo não, ele não tem essa situação. E foi vetado pelo Sporting, né? Porque ele tem contrato de estar à disposição. E talvez nem fosse jogar, né? Um zagueiro, e zagueiro vindo do banco é raro, a gente sabe disso, só se for uma mudança tática. Mas assim, é uma briga entre clube e seleção, algo que é muito raro também, né?
1: É, raro para chegar a esse ponto,
0: né? Uma Copa, né?
1: Outras brigas são mais comuns, mas esse ponto é um pouquinho mais raro. Mas o clube tá fazendo dele. Eu querendo se preservar do risco de perder esse jogador por 3 meses, 4 meses, para o início de temporada, que sempre é muito importante, mas isso também pode delinear ações para outros times e tal. Pode ir para uma mesa de debates. A FIFA talvez tenha que, olhando essa situação, ver se vai precisar fazer um limite. Até onde o clube pode interferir, a partir de onde é a autonomia total da seleção e até da própria FIFA, né? Mas é um caso que a gente pode dizer, não sei se é sui generis, porque não vou lembrar de outra, mas podem ter ocorrido outras situações. Mas é aquilo, se o clube não vê que há condições de jogar, talvez aquilo poderia ser resolvido antes mesmo da Copa. Olha, não dá pra ele jogar em partida nenhuma aqui. Cortem e convoquem outro.
0: Porque a gente tá nas quartas de final da Copa do Mundo, né? Ou seja, a gente tá chegando na fase final. Qualquer atleta, no caso do Debaixo ou qualquer outro, né? Exceção aos da França que jogaram hoje, tem mais 3 partidas no máximo de Copa do Mundo.
1: Exato.
0: Quarta, semi e aí terceiro lugar.
1: Embora sejam final. Talvez as partidas mais intensas.
0: São as partidas, né? Mais intensas. Mas assim, então mais da metade da Copa do Debaixo já foi, né? Já,
1: sim.
0: E ele já não esteve à disposição, não entrou em campo, apesar de ter ficado no banco em uma das oportunidades, como eu citei aqui, contra os Estados Unidos. Então, realmente, é uma avaliação que deveria ter sido feita antes, né? Repito, essa lesão foi 1 mês praticamente antes da Copa do Mundo ainda. Então, enfim, é uma situação até meio complicada pro próprio jogador.
1: Você já pensou, por exemplo, só que é um cenário hipotético que eu vou falar. Você já pensou se o Neymar é examinado, avaliado, é colocado como posto, como possível, né, apto para jogar, e o Santos vai lá, o Santos, que é o clube com quem ele tem contrato, faz ou pede para fazerem exames lá, diz, não, ele não tá apto a jogar, e manda brecar. Você já pensou isso acontecendo na seleção brasileira? Tô usando o exemplo do Neymar, mas poderia acontecer com o Vinícius Júnior, Real Madrid, o Vinícius Júnior vai lá, sofre uma lesão muscular, ou chega pra Copa lesionado com a perspectiva de voltar. E aí, quando ele tá pronto pra jogar, chega o Real Madrid e diz, não, Vinícius Júnior não tem condição de jogar. Diferente do que a CBF e a FIFA falam, o Vinícius Júnior não tem condição de jogar, eu, Real Madrid, estou o vetando de disputar essa quarta de final de Copa do Mundo, se o Brasil hipoteticamente estivesse, e o Vinícius Júnior hipoteticamente estivesse lesionado. Então, é só pra gente colocar aqui um pouco mais próximo da realidade da gente, pra gente entender a natureza dessa situação. Claro, ela pode envolver outros fatores, né? Pode ter sido outras discussões. Mas prévia
0: do próprio clube, né? Então, assim, o clube já é insatisfeito com a convocação dele, e aí falou, tá bom, se vocês quiserem usar uma hora, vocês não vão conseguir, vocês vão chamar mesmo? Sim, né? Óbvio, é uma suposição aqui, não há informação nenhuma disso. Mas talvez já tenha, né, existido essa rusga entre os dois na época da convocação. Enfim, isso acontece.

0: acontece, né? Existem jogadores, no caso do Uruguai, que foi precocemente eliminado, né? O Arrascaeta é convocado sem sequer entrar em campo, sem ter condições. Porque o Uruguai cai na primeira fase, talvez até 16 avos aí na segunda fase, nas oitavas, o Arrascaeta não tivesse condições. Então, os casos não são tão raros assim, jogadores que são convocados sem a condição física para estrear ou para fazer uma primeira fase. Agora, se nas quartas de final há um entendimento de que ele não tem condição, aí não vai ter para sempre para final.
1: É, no mínimo, uma falta de comunicação houve, né?
0: É, enfim. E pelo lado da Espanha, viu, Yuri Queiroga, não há nenhum tipo de problema, não, tá tudo certo. Na preparação espanhola, nenhum...
1: Aí daqui pra amanhã suja a notícia. Até agora não temos.
0: Aí nenhum tipo de empecilho, inclusive a possibilidade de que o Luis de la Fuente repita a equipe que venceu a seleção de Portugal e é a base desse time desde o começo da Copa, né? Ele tem alternado só os dois laterais. O Oriente começou, Pedro Porro assumiu e agora, aparentemente, o Pedro Porro vai ser mantido no time. De resto, é aquele time base da Espanha que também rodou bastante no meio campo, mas aparentemente tem o Dani Olmo como favorito. Já jogaram Ferran Torres, já jogaram Fabián Ruiz e no fim das contas o Dani Olmo tem sido titular na maioria das vezes, foi pelo menos titular contra a seleção de Portugal. Essa deve ser a escalação para amanhã.
1: O André Lima da Vila Industrial em São Paulo manda mensagem no nosso WhatsApp 11 99 95 92 100, dizendo que se a Espanha passar amanhã, ela tem condições de bater de frente com a França. Talvez seja, talvez não. Sim. É o time que tem mais condição de bater de frente hoje com a França. Alguns podem dizer que França e Espanha seja uma final antecipada. Eu não vou me atrever a dizer isso, mas, né? Ah, por quê? Para outros, sabe qual pode ser uma final antecipada da Copa? Noruega e Inglaterra.
0: É.
1: Noruega e Inglaterra, que vai ter o encontro dos dois, talvez os melhores centroavantes do futebol da atualidade. Harry Kane pela Inglaterra, Haaland pela Noruega. E o nosso André Coutinho acompanhou as atividades da seleção norueguesa. O Nyland hoje sofreu nas mãos dos atacantes noruegueses no treino, né? Teve dificuldades para poder fazer as defesas, mas é a comprovação da força do ataque norueguês. Haaland, Sørloth, Nusa, aí você vai pro banco de reservas, tem Oscar Bob, Schjelderup, tem o Strand Larsen, né? Que não entrou, que...
0: Você é grosso, hein?
1: É, exatamente.
0: Nossa senhora.
1: É um pessoal que é caneludo.
0: É o Igor Thiago deles, esse Strand Larsen.
1: Oh, mas é um pessoal que é caneludo, mas que se a bola chegar neles, se eles estiverem perto da área, a bola chegar neles,
0: bate, cara, e entra.
1: Caixa. É. E aí ele acompanhou a atividade hoje por lá na Flórida, o jogo será em Miami, lá no Hard Rock Stadium. E o André Coutinho traz as informações aqui pra gente. Já vamos então saudando André Coutinho neste Band News na área. Fala, Couto, tudo bem?
2: Tudo bem, pessoal? Uma ótima noite para vocês que acompanham o Band News na área, para vocês que estão no Brasil. Hoje eu estive mais uma vez no treino da seleção da Noruega. Noruega que está aqui em Miami, está aqui na Flórida, já se preparando para a partida que acontece no sábado no Hard Rock Stadium contra a Inglaterra. Hoje mais um dia de treino no CT do Inter Miami, que fica aqui em Fort Lauderdale. E os noruegueses nos brindaram com uma rápida entrevista, durou ali 6-7 minutos, mas tivemos frente a frente e pudemos fazer algumas perguntas para o grande astro da Noruega, um dos grandes astros desta Copa do Mundo. Falamos com Haaland, que esbanjou simpatia, chegou daquele jeitão dele, distribuiu sorrisos, fazia muito esforço para tentar ouvir as perguntas que eram feitas em inglês, claro, presença de centenas de jornalistas internacionais e nós aqui da Band News FM, é claro, estivemos presentes também. Haaland também fez uma média com o público local, falou que gosta muito do americano, que acha o americano hilário e que está se sentindo muito bem aqui nos Estados Unidos. E mais uma vez falou sobre a surpresa de ter eliminado a seleção brasileira. Se colocou ainda na posição de azarão, diz que a Noruega continua sendo correndo por fora, a Inglaterra é super favorita para o jogo deste sábado e falou mais uma vez sobre o fato de estar nas quartas de final e de ter eliminado o Brasil.
3: Sim, definitivamente sim. Falei várias vezes. Para mim foi uma grande surpresa. Eu não esperava eliminar o Brasil. A Noruega em uma Copa do Mundo, para ser bem honesto, tem sido uma grande surpresa, mesmo para mim.
2: Depois de conversarmos com o Haaland, nós falamos também com o treinador e com os jogadores, outros jogadores da seleção da Noruega, e todos foram unânimes em apontar a Inglaterra como super favorita, estão fazendo aquele papel que fizeram contra o Brasil. De franco, atirador, a Noruega, eles fazem questão, é azarão, é uma das seleções que não tem chance para eles de chegar longe, e vão chegando, e vão chegando. Noruega e Inglaterra se enfrentam neste sábado aqui no Hard Rock Stadium em Miami.
0: Boa, André Coutinho, esse discurso da Noruega é bom, né? Você falava sobre isso, como eles vão sem peso pro jogo, porque assim, cara, beleza, né? Ah, os caras tem obrigação de ganhar da gente, a gente vai lá, vai jogar bola e é isso, tamo leve, vamos pra cima, vamos ver o que acontece.
4: E nesse vai, a gente vai pra se divertir, vai pra jogar bola, daqui a pouco tá na semifinal.
0: Acho a bola no grandalhão aí, no loirão, esquece.
4: É, exatamente, acho o lançamento lá pro Haaland, ou pro Sorloth, ou pro Nusa que fez um golaço contra a Costa do Marfim.
0: Golaço.
4: Um golaço mesmo, jogando pelo primeiro lado esquerdo. E assim, o Nusa, ele jogou só 45 minutos contra o Brasil. Eu não sei se foi uma opção técnica do Solbakken, ou se isso já pode indicar um desgaste físico.
0: É, ele faz duas trocas no intervalo, ele tira o Sorloth, tira o Nusa, e aí põe Sheldrup e Oscar Bob.
4: Isso.
0: Sheldrup que deu duas assistências, inclusive, no jogo, o atleta do Benfica. Mas é isso, a seleção da Noruega é muito mais do que só o Haaland, né? Não é uma daquelas grandes seleções que tem um grande jogador a nível Europa, e enfim, o restante tentando compensar. Os 11 titulares da Noruega são bons, uma outra exceção.
4: A defesa, mas... na verdade, eu tenho minhas restrições com a zaga. Tanto o Ayer quanto o Hagen, pra mim eles não são lá, destoam, a gente pode dizer que destoam do resto do time. O Nilan é um bom goleiro, o Rierson é um bom lateral direito.
0: Eu gosto muito do lateral esquerdo, aquele Müller Wolf, acho meio lento, mas enfim, o time inteiro é lento.
4: Talvez ele sirva ali mais pra ficar fazendo uma saída de três, décimo. Principalmente com o Rierson, que é um lateral ala, não é? Sobe muito, às vezes joga como um ponta mesmo, né? Ele vai muito pro ataque, então é preciso que o Wolf fique mais na defesa para fazer essa saída de bola. E aí você vai pro meio campo, tem a dupla Berg e Bergue, né? Os dois.
0: Alsnes,
4: né? O Alsnes depende muito.
0: Ele já jogou de tudo na Copa.
4: Exato,
0: jogou,
4: né?
0: Jogou de ponta direita, jogou de meia, jogou
4: de lateral de direito.
0: Volante, de lateral direito. Contra o Brasil, ele entra no segundo tempo como lateral direito.
4: E ele é muitas vezes a opção ali para pro Rierson, né? Para jogar como lateral direito. Mas você pode.
0: O Pedersen tava mal, né? Tava com esse problema de gripe que atingiu a Noruega contra o Brasil e não jogou.
4: E aí você pode ter um Berg ou o Bergue, né, no meio campo ali, com o Orsnes. Se jogar o Orsnes de segundo volante, o time fica muito ofensivo, porque aí vai ter o Odegaard, vai ter o quarteto, né? Odegaard, Nusa, Sorloth e Haaland. É um time assim, do meio pra frente. A Noruega, talvez a composição do meio pra frente, a Noruega esteja par e passo com a Espanha e só perca pra França.
0: Realmente pra França não tem muita competição, né? Mas vamos ver, vai ter esse bom desafio contra a seleção inglesa, né? Vai ser o principal desafio da Noruega até aqui na Copa do Mundo, já que o Brasil não conta. Não, brincadeira. Mas é a segunda grande seleção que a Noruega vai enfrentar. Eu não coloco a Inglaterra tão na frente do Brasil, não, confesso, né?
4: O Brasil e a Inglaterra acho que estavam ali em patamares muito próximos quando a gente foi fazer aquela tier list de candidatos ao título. Mas com a Inglaterra tendo algumas peças de definição, talvez a mais, ou uma a mais que o Brasil, seria o Harry Kane.
0: Bellingham e Kane, né? Acho que a dupla Bellingham e Kane no Brasil não tem. O Brasil tem o Vinícius Caracasso, beleza. Mas assim, essa dupla Bellingham e Kane...
4: Poderia, se tivesse em condições de jogo, poderia ser o Neymar jogando junto ali com o Vinícius Júnior, mas mesmo com 100%, não dá pra gente colocar aqui que o Neymar teria a mesma capacidade, Neymar e Vinícius Júnior, o conjunto, teria a mesma capacidade de decisão, de definição, do que Bellingham e Harry Kane. E olha que o Brasil ainda teve o Rafinha, só que o Rafinha, enquanto esteve jogando, nem de longe foi o Rafinha da temporada do Barcelona.
0: Agora 10 horas e 49 minutos, 10h49, a gente vai abrir espaço aí para as notícias da sua cidade, da sua região. Já volta com mais do Band News na área e vamos também passar mais uma vez pelas mensagens que chegam aqui no nosso WhatsApp. Então escreve para cá, tá bom? 11 999 592 100. Já a gente passa por mais aqui no Band News na área.

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5: News. 10 horas e 53 minutos. Boa noite. Eu sou Luiz Valcite. Faço companhia nesse noticiário local com muita informação. Os principais destaques desta quinta-feira, 9 de julho de 2026, aqui na Band News FM. Uma mulher atingida por chamas durante uma cerimônia religiosa em um terreiro de Realengo, na zona oeste do Rio de Janeiro, morre nesta quinta-feira após permanecer internada por 25 dias no Hospital Municipal Pedro II, em Santa Cruz, na mesma região. Segundo a Secretaria Municipal de Saúde, Caroline Pinto dos Santos teve 65% do corpo queimado. O estado de saúde dela era considerado gravíssimo. O acidente aconteceu em meados de junho. Um vídeo que circula nas redes sociais mostra a vítima agachada próximo a algumas imagens quando um homem se aproxima de uma cumbuca com fogo e despeja mais combustível. As chamas se espalham e atingem Caroline, que deixa 3 filhas. A reportagem entrou em contato com a Polícia Civil para saber se o caso é investigado, mas ainda não houve resposta. A principal linha de investigação da Polícia Civil é de que um incêndio que atingiu um restaurante no Recreio dos Bandeirantes, na zona sudoeste, foi criminoso. Câmeras de segurança do Esquina Gastrobar mostraram o momento em que as chamas começam na parte interna do estabelecimento. Momentos depois, um homem encapuzado aparece saindo do local do incêndio. O caso aconteceu na madrugada desta quarta-feira. No momento em que o fogo começou, não havia funcionários no restaurante e ninguém ficou ferido. Em nota publicada nas redes sociais, o Esquina Gastrobar afirmou que o estabelecimento foi alvo de um ato criminoso e que está colaborando com as investigações. A delegacia do Recreio afirmou que analisa as imagens de câmeras de segurança para ouvir testemunhas e também esclarecer as circunstâncias desse incêndio. 999-02-6970. Esse é o WhatsApp da Band News FM Rio de Janeiro. A gente aguarda sua participação agora, 10 horas e 55 minutos.
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6: Horas e 56 minutos. Ciro Queiroga, eu prometi há pouco, vamos dar uma passada pela galera aí, hein? Opa. Vamos dar uma passada pela galera. Ó, pra mim, a França é a grande favorita desde antes de começar o Mundial. É o Aderaldo Júnior. Essa letrinha do YouTube é pequena, eu me movimentei aqui.
3: Isso, Aderaldo Júnior, isso.
6: Da live.
3: Exatamente, o Aderaldo Júnior, exatamente.
6: André Marques também escreve pra cá. Não sendo Argentina, tá ótimo pra mim, tanto faz. Tô com você, André. Pra mim, assim, qualquer uma que ganhar e não for Argentina, tudo bem. Tá? Inclusive numa final, qualquer com uma contra a Argentina.
3: Quando a Argentina ganhou da França, eu tava aqui na mesa, no plantão. E aí, quando termina a narração, soltei Graças à Vida, de Mercedes Sosa. Cantora.
6: Tá torcendo pra Argentina.
3: Fantástica, não, né? Da voz argentina, da música latino-americana, né? Que combinava com aquele momento, né? De 32 anos depois, a Argentina voltar a ser campeã. Mas, se for campeã de novo aqui, acho que vai sair o De Música Ligeira.
6: É, o Marcha Fúnebre, você pode tocar, que a gente já foi campeão do mundo.
3: Calma.
6: Bom, vamos lá. Paz e Luz, ouvindo o programa agora. É, ele mandou essa mensagem 10h47 e ouviu a palavra mágica zaga. É o Ângelo Brutus de Salvador. Ele fala que vê na Espanha uma zaga melhor do que a França. E por isso, os espanhóis, o país da região ibérica, pode levar melhor no embate entre eles.
3: Bom,
6: é boa
3: ponto,
6: essa questão.
3: Bom ponto.
6: É bem, bem boa essa.
3: O Ângelo Brutus levanta aqui um bom ponto. Eu não, assim.
6: Eu só não acho a zaga da Espanha tão boa.
3: Você tem o Pau Cubarsí, que é.
6: Garotinho, cara, né?
3: Garoto, mas que é o melhor entre os zagueiros.
6: E o Laporte, que é bem mais experiente.
3: Exato. E que mesmo assim também vamos combinar, né?
6: Seis sólido.
3: Mas entre o Laporte e o Pamecano, eu acho que o Laporte tem sido mais.
6: Sabe uma questão que me pega mais, muito da Espanha?
3: Cara? E assim, a Espanha não tomou gols até agora.
6: Mas essa linha alta da Espanha, eu acho que se exposta ao sistema francês, eu acho que é mortal.
3: É exato. Né? Esse que é o grande ponto.
6: O time da Espanha do Luis de la Fuente tem essa característica, né? É uma linha postada alta, muito parecida com o Barcelona, né? É uma linha alta postada, é um time que cede muitos impedimentos, ou seja, tem essa característica, né, de explorar muito. Essa linha alta.
3: Linha alta, ou seja, todo mundo marcando no campo de defesa do adversário.
6: Isso.
3: Pra tentar roubar a bola e sair na frente do gol.
6: Exatamente, né? Os zagueiros ficam próximos da linha do meio-campo. Imagine isso, né? A última linha de marcação, ou seja, os zagueiros. E, cara, num time que tem pra correr Doué, Mbappé, Dembélé e um cara como Olise, 5, 6 assistências em Copa do Mundo. Pra achar esse passe.
3: O Olise que também, além de correr, é quase que o camisa 10 desse time, né? O armador, né?
6: É o único que não marcou gol até agora, né? Dentre todos os atacantes, desse Doué marcou, Barcola, Mbappé, Dembélé, enfim. Mas o Olise tem 5 assistências, né? Lidera a Copa nesse quesito. Eu acho que, por mais que por 4, 5 vezes no jogo o Mbappé fique impedido, uma que ele tiver condição, aí tadinho do Laporte, tadinho do Cubarsí, tadinho do Cucurella, eles não vão pegar o Mbappé na corrida. Então tem um pouco de dúvida.
3: O Cucurella talvez, que a gente sabe que ele joga às vezes,
6: retada, né? Mas assim, eu tenho dúvidas, eu acho que, enfim, pode ser que a França mude um pouco o jeito de jogar, né? Contra Portugal mesmo, esses espaços apareceram, é que Portugal é um time muito mais lento, né? Bruno Fernandes, Cristiano Ronaldo, jogou o João Félix, que não é um jogador de muita velocidade, o Pedro Neto talvez seja, mas assim, Portugal é mais lento.
3: E Cristiano Ronaldo, de fato, indo já pros finalmente da carreira, também teve não naquele jogo, não nesse jogo. Aliás, ele teve chances lá
6: no começo do jogo ele perdeu alguns gols, né?
3: Exato.
6: Cristiano Ronaldo. O Unai Simon fez pela primeira vez, né? Ele garantiu mesmo a baliza zero, ele tá desde o último jogo da Copa do Catar, né? Quando a Espanha cai pra Marrocos, nos pênaltis só. Ele tá sem sofrer gol, um recorde histórico, né? Mais de 100 minutos à frente do segundo colocado, sem sofrer gols, mas assim, o primeiro jogo que ele foi de fato exigido, né, foi esse, né? Porque na fase de grupos, Cabo Verde não passou do meio campo, a Arábia Saudita também
3: Cabo
6: não.
3: Cabo Verde veio atacar no final do jogo, quase faz o gol de cabeça, mas não foi nem ele que defendeu.
6: A bola foi pra fora. É. E o Uruguai, mamãe, também, né? Copa patética da seleção uruguaia, pouco assustou a Espanha contra a Áustria, foi um amasso, o Naysimon foi ser exigido agora no jogo contra Portugal. E uma dessas vezes foi do Cristiano Ronaldo. Mas é isso, obrigado pela mensagem, é um bom ponto que levantou nosso ouvinte Ângelo Brutus aqui. Um abraço pra ele e pra todo mundo mais que mandou mensagem. Ó, boa noite, pancada, vocês são incríveis. Obrigado, meu irmão. Excelente comentário sobre a seleção. Já começou tudo errado, levando um jogador com contusão, deu no que deu. Pênalti foi cobrado pelo jogador errado, ele se refere aqui ao do Bruno Guimarães, imagino. Valeu, ouvinte, não assinou a mensagem, também é de Salvador, DDD71, é o Jaime Silva.
3: E o Ivano Dias, pra gente fechar, lá de Pai Pedro, norte de Minas. A França vai fazer igual o Brasil de 82. O melhor time, mas não vai ser campeão. Rapaz.
6: É, desde que não perca pra Argentina, pra mim tá bom, Ivano. Um abraço pra você, meu irmão. Vamos lá, Yuri.
3: Vamos nessa?
6: Você volta amanhã, então.
3: Amanhã estarei aqui às 9h40 da noite com o Band News na área.
6: Boa, eu sigo por aqui até a meia-noite com a atualização dos principais destaques do dia e nesse horário também. Amanhã pro Band News na área. E antes pra Espanha e Bélgica, a partir das 3h30 da tarde, tô nessa.
3: Ele estará na mesa, né? Estará na apresentação e no plantão desse jogo. Maurício Ferreira nas reportagens.
6: Isso, Anderson Gonçalves na narração, Bruno Camarão e Caio Costa serão os comentaristas Band News FM, então, amanhã de mais uma transmissão, hein?
3: Tudo certo. Então amanhã nos encontramos neste mesmo bate-horário.
6: Valeu, galera. Obrigado por todo mundo que participou e nos acompanhou no Band News na área dessa quinta-feira. Tchau.
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Agora 11:03, 11:03 é o que marca o horário de Brasília. Seguimos juntos, você, ouvinte Band News FM, e eu, Lucas Belotti, até a meia-noite. Agora com a atualização dos principais destaques do dia, depois do Band News da área. Vamos te atualizar com tudo que é notícia aí na sua cidade, na sua região, no Brasil, também no mundo. Nesta quinta-feira, última hora do dia 9 de julho de 2026.

0: O ministro da Fazenda anuncia novas restrições à publicidade de apostas esportivas. Anúncio que foi feito nessa quarta-feira, né? E segue valendo aí para os próximos dias. Entre as alterações anunciadas por Dário Durigan estão dois atos normativos que vão ser editados já na sexta-feira, amanhã, com essas novas regras. Um deles mira as empresas de bet que atuam ilegalmente no país. Dário Durigan reforçou que os veículos de comunicação estão proibidos de veicular empresas não autorizadas a operar no mercado. Uma outra portaria vai estabelecer que toda publicidade de bet deve ser acompanhada de uma advertência em nome do Ministério da Fazenda. A medida é semelhante ao que acontece com propagandas de cigarros e também bebidas alcoólicas.
1: Após toda a publicidade de bets, ou junto com toda a publicidade de bets, uma advertência em nome do Ministério da Fazenda. As advertências, portanto, que devem constar das peças publicitárias regulares serão as seguintes. Ministério da Fazenda adverte: apostar faz você perder dinheiro. A segunda, Ministério da Fazenda adverte: apostar pode causar dependência. E a terceira, Ministério da Fazenda adverte: aposta não é investimento.
0: Os outros destaques do dia: a Polícia Federal faz uma operação sobre ataques à credibilidade do Banco Central. Um publicitário suspeito de ter ligação com o banqueiro Daniel Forcaro está entre os alvos. Os detalhes chegam de Brasília com o Márcio Rocha.

0: A defesa do publicitário Thiago Miranda negou qualquer ilegalidade que sempre pautou a atuação profissional pela legalidade e transparência e pelo livre exercício da liberdade de expressão. Ele foi alvo da décima fase da Operação Compliance Zero, deflagrada com o objetivo de apurar indícios de ação coordenada nas redes sociais, voltada para comprometer a credibilidade e a atuação do Banco Central. As investigações apuram ainda a atuação de uma possível organização criminosa dedicada à intimidação de jornalistas e ao monitoramento ilícito de pessoas ligadas a autoridades públicas. Foram cumpridos dois mandados de busca e apreensão determinados pelo ministro do Supremo Tribunal Federal, André Mendonça. Em nota, os advogados de Miranda afirmaram que o publicitário não praticou qualquer ato criminoso, tampouco participou de conduta destinada a intimidar, coagir, constranger ou violar direitos de terceiros. André Mendonça entendeu que os fatos investigados podem, em tese, configurar crimes contra o sistema financeiro nacional, organização criminosa e embaraço à investigação.
1: A polícia prende o pai que foi filmado chutando a própria filha, isso no sudoeste do Paraná. Quem conta mais pra gente é o Cleverson Bravo.
2: Foi preso na tarde desta quinta-feira o homem que chutou o rosto da filha de 3 anos de idade no domingo em Francisco Beltrão, no sudoeste do Paraná. A agressão foi flagrada por uma câmera de segurança. A mãe da criança soube do caso pelas redes sociais e procurou a polícia. O delegado Ricardo Moraes Faria dos Santos diz que há indícios de que a agressão não foi isolada.
3: Há indícios que aquela agressão não foi a única. E também não só contra a menina, há indícios que o outro menino de 5 anos, que seria o enteado dele, também já teria sofrido algumas agressões pedérias. Então todo esse contexto foi levado ao conhecimento do Ministério Público, foi levado ao conhecimento do Poder Judiciário e formalmente houve a expedição do mandado de prisão e prontamente ele foi cumprido.
1: O presidente dos Estados Unidos mantém os ataques contra o Irã pelo terceiro dia seguido. Os bombardeios começaram na terça-feira em áreas do litoral iraniano, como retaliação a um ataque contra navios comerciais que tentavam atravessar o Estreito de Hormuz. O ataque às embarcações gerou o fim do acordo de paz entre os dois países. Ainda não há informação sobre danos ou feridos. Os Estados Unidos afirmam que atacaram alvos para reduzir a capacidade do Irã de atingir navios comerciais e marinheiros civis no Estreito de Hormuz. Agora 11:08, quase na viradinha do relógio para 11:09. O âncora do Band News no meio do dia do Jornal da Band, Eduardo Oineg, afirma que países e empresas de maior sucesso compartilham uma característica em comum: a capacidade de atrair talentos e criar ambientes competitivos. Para o jornalista, a excelência depende de abertura, também de investimentos e de condições para reter esses profissionais qualificados. Acompanhe o comentário na íntegra de Eduardo Oineg.
4: Bom, a gente falou aqui na entrada de quem? Foi do Maurício? Foi na entrada do Coutinho? Não lembro agora. Do Maurício, né? E a gente falava um pouquinho sobre, bom, nós temos 6 das 8 seleções que foram para as quartas, são europeias. Uma africana, Marrocos e a Argentina. Então, 6 europeias. E fica aquela história, puxa vida, 6 europeias, o que será que isso indica? A gente acabou fazendo algumas especulações sobre isso. Aí eu fui olhar, olha que coisa interessante, que no fundo serve para nossa vida, para o nosso país, para os setores em que a gente trabalha, que pode ser resumido na frase o seguinte: quer crescer, se abre. Quer crescer, se abre. Então, olha só, a Premier League tem, que é a liga inglesa, tem 420 jogadores. O Campeonato Brasileiro, primeira divisão, 560 jogadores. Sabe qual é a porcentagem de ingleses na Premier League? Você tem ideia, Fete?
5: Eu imagino que seja relativamente baixa.
4: Pois é, 35%. 35%. Sabe qual é a taxa de brasileiros no Campeonato Brasileiro? Você chutaria o número?
6: Mais de 75, 80%.
4: 71%. Então, grosso modo, você tem o dobro de brasileiros no Campeonato Brasileiro do que há ingleses no Campeonato Inglês. Taxa de não europeus no Campeonato Inglês, 29%. É quase tanto quanto de ingleses. O que falta para completar são os europeus não ingleses, né? Tem os ingleses, os europeus não ingleses e os não europeus. No Brasil, tem 3% de europeus. Então, tem 3% de europeus aqui e tem 30% de não europeus jogando no campeonato inglês, só para ficar no campeonato inglês, que é o campeonato mais aberto de todos, tá? Quando você vai para La Liga Espanhola, você tem 14% de não europeus, você tem 57% de espanhóis. Você vai para a Liga Francesa, 53% de franceses, 16% de não europeus. Então, você tem uma coisa interessante, que é o seguinte: o Brasil tem um campeonato fechado. Não é que tem uma lei, ó, tá proibido, não pode entrar mais um argentino, não pode entrar mais um holandês, tem um holandês aqui, não pode entrar mais, não, não é que é proibido, é que eles não vêm. E por que que eles vão pra lá? Pelo mesmo motivo que um sujeito vai dar aula na Universidade Americana, pelo mesmo motivo que um sujeito vai trabalhar na Amazon, pelo mesmo motivo que o sujeito vai trabalhar na Embraer, é aberto, é excelente, paga bem, rende, vale a pena. Aí você vai dizer, mas paga bem também para você jogar bola no Brasil. É claro que paga bem, se você jogar bola, tô falando de Premier League, tô falando de primeira divisão do Campeonato Brasileiro. É, todos ganham bem, ninguém ganha mal. Mas a diferença é boçal. É um negócio inacreditável. Olha o seguinte, o Manchester City tem 10 patrocinadores principais que rendem US$500 milhões por ano para ele. O Flamengo tem 5 patrocinadores que somam US$30 milhões. É bastante, US$30 milhões, mas US$500 milhões é muito mais. Você pega o seguinte, direitos de transmissão. A Premier League vende por US$2 bilhões por ano os direitos de transmissão. O Brasil vende por US$75 milhões por ano. 2 bilhões contra US$75 milhões. Não preciso dizer quantas pessoas assistem a Premier League e quantas pessoas assistem o Campeonato Brasileiro. Ou seja, paga bem pelo direito de transmissão, o patrocinador paga muito. Aí você pega o público. Público médio da Premier League, 38 mil pessoas. No Campeonato Brasileiro, 20 mil. Não é pouco, 20 mil. Só que é 20 mil pagando US$10 por um ingresso contra 38 mil pagando US$52 o ingresso. Então, a bilheteria é um absurdo. Um campeonato é 5 vezes mais caro que o outro por jogo. Você vai assistir, é o mesmo que você assistir. Você paga um lá, você assiste 5 jogos aqui. Ou seja, é menos dinheiro para os clubes, é menos dinheiro para a organização. Salário dos jogadores, Premier League, salário médio de um jogador, US$3 milhões ano. Salário médio do jogador aqui, US$120 mil. Tem jogador que ganha muito mais, mas a diferença é brutal. Então você pega receita alta, que paga salário alto, que atrai talento global, que produz um futebol melhor, que gera mais audiência, que gera mais receita de transmissão, que gera mais patrocínio, que financia mais salário, que blá blá blá blá. Então, é um ciclo, né? Um círculo virtuoso e que vai jogando tudo para cima. Resultado, os melhores talentos do nosso esporte, futebol, estão jogando lá. Tem 33 brasileiros na Premier League. 33 brasileiros na Premier League, é bastante. É dos que mais tem. Eu peguei a tabela, não sei nem se eu vou achar aqui agora a tabela, acho que não. Mas o Brasil está muito bem representado na Premier League. Aí você fala, bom, vale pro futebol, né? Quer dizer, você tem salários 26 vezes maiores, é impossível você competir, né? Com o Manchester City. Como você vai competir com o Manchester City? Não tem como. Então, se o Manchester City resolve pagar um salário pro cara ficar no banco, é mais do que o cara ganha para ser o número um aqui de um time destacado, importante. Eu não tô nem falando de um time em ascensão, tô falando de um time consagrado mesmo, né? Aí tem exceções. Você tem um técnico do Palmeiras que ganha um salário de primeira linha, você tem alguns atacantes que ganham realmente um salário que não faz, não deixa nenhum jogador, aliás, deixa os europeus alguns com inveja. Você pega o técnico da seleção brasileira, o maior salário de técnico de seleção do mundo, tudo bem, mas são, e obviamente a seleção brasileira de futebol tá nesses campeonatos bacanas, né? Você vai olhar o número de jogadores brasileiros que joga nesses lugares, é espantoso. Mas eu não tô falando isso para falar de futebol. Eu tô falando isso para falar o seguinte: existe uma máquina que produz excelência. E a máquina que produz excelência tem uma fórmula. E aqui tá a fórmula do sucesso: abertura, claro que dinheiro, e você vai gerando. Então, por exemplo, você vai para as universidades americanas. 57% dos engenheiros com doutorado lá nasceram em outros países. Meu, eles não estão nem aí, eles querem saber o seguinte: o MIT, tremenda universidade, eles não contratam o professor mais barato, nem contratam um americano mais legal. Eles contratam o mais legal. De onde vem? Não sei. Da Índia, Bangladesh, Butão, Brasil, tem brasileiro lá. Eles se abrem, os salários são ótimos. No MIT, $300 mil por ano, laboratório com orçamento de $10 milhões. É a versão universidade dos estudos. Consequência, os Estados Unidos publicam 280 mil artigos por ano em revista científica de ponta e o Brasil publica 18 mil. Ah, mas eles têm muito mais o quê? Eles têm 4,7% da população global, a gente tem 2,7%. Então deveriam publicar o dobro. A gente 18, eles 36. Não, eles publicam 280. Por quê? Manchester City, Premier League, é a Premier League das universidades. Os melhores salários, as melhores condições de trabalho, um ambiente onde você olha para o lado e você está almoçando ao lado de um prêmio Nobel. Aqui a gente não tem nenhum prêmio Nobel no Brasil, a gente não sabe o que é prêmio Nobel. Lá eles têm prêmio Nobel. Então você almoça com o prêmio Nobel, você fala com o prêmio Nobel. Tem um jornalista amigo meu que foi correspondente em Nova York. E ele ligou para um prêmio Nobel e pediu para entrevistá-lo. Até entrevistou, mas a abordagem que ele fez por telefone, eu queria trocar algumas ideias. Ele falou assim: que ideias você tem para trocar comigo? O cara falou o prêmio Nobel, falou: que ideia você tem para trocar comigo? Aí o cara percebeu que a abordagem não foi das mais inteligentes. Mas o fato é que você tem prêmio Nobel almoçando do teu lado. Você tem aula com prêmio Nobel. Aí a China falou: meu, precisamos mexer nesse troço. Resultado, começaram a mexer nas universidades e atrair talentos também de outros lugares do mundo. O volume de publicações em revistas especializadas cresceu 23% em um ano só. Uma das universidades, a Tsinghua University, dobrou o investimento em pesquisa, em pesquisador estrangeiro, subiu de 54º para 11º lugar no ranking global de universidades em 20 anos. Aí o Brasil, clube fechado, a USP caiu de 56 para 81 no ranking. As outras subiram. A fórmula é essa: quer ser bem sucedido, se abre. BYD era uma empresa chinesa, fazia bateria, fechada durante 15 anos, foi fechada. Em 2010 ela começou a contratar engenheiro da Tesla, da Bosch, começou a contratar designer italiano, abriu um centro de pesquisa e desenvolvimento na Califórnia, na Alemanha, virou a maior fabricante de veículos elétricos do mundo, supera a Tesla. O que não é tão difícil, mas supera a Tesla. A Amazon era uma livraria, um e-commerce simples, mas basicamente livraria. Começou a recrutar o Jeff Bezos, engenheiro de tudo que é lugar, engenheiro de Stanford, engenheiro de outros lugares do mundo, mas ele foi olhando pelas universidades, MIT, Berkeley. Explodiu. Então ele começou a oferecer $200 mil para um engenheiro que, se não fosse para lá, ia ganhar $200 mil no Google. A Meta, que era uma rede social, né? Surge como uma rede social. Começou a contratar cientista francês, abriu laboratório em Paris, em Londres, em Berlim. virou um monstro. Embraer fez isso no Brasil. Criou um centro de engenharia na Flórida, em Melbourne. Trouxe engenheiro da NASA, da Boeing. Contratou gente da SpaceX. Virou terceira maior fabricante de aviões do mundo. De jatos. Espantoso. A Embrapa fez isso para se tornar o que se tornou. Trouxe agrônomo da Holanda, da Califórnia, de Israel. Israel montou um monte de startups. De novo, gente de todos os lugares do mundo tem mais PhD per capita lá do que em qualquer parte do mundo. Virou o que virou, com startups e tal. Então, o ponto que eu trago aqui, e o exemplo do futebol surgiu ontem, por acaso, quando a gente estava conversando, é que a excelência deriva da fartura. Você só pode escolher os melhores se você paga os melhores salários, mas você precisa ter uma política. A política é: nós seremos abertos. Nós não vamos nos fechar no nosso mundinho e nós vamos operar com os melhores. Então, os melhores recebem os melhores salários, mas também não adianta. Você vai pagar os melhores salários para num mercado que não tem retorno. Tem que ter retorno, tem que ter público. E aí, algumas coisas que os países fazem. Renda. Não adianta. Você tem uma Premier League aqui. Vamos fazer a Premier League aqui no Brasil. A gente paga o salário que se paga nos times ingleses. A gente começa a querer cobrar patrocínio, como se cobra na Inglaterra. A conta não vai fechar, porque não vai ter público para pagar. Imagina se o ingresso aqui sai de $10 para $50. Primeiro vão quebrar os estádios, mas vão esvaziar os estádios também. Não vai ter mais gente, não é que vai ter um quinto das pessoas cobrando 5 vezes mais. Vai esvaziar os estádios, simplesmente esvaziar. Aí a renda vai embora. Então, para isso precisa ter a renda inglesa, precisa ter a renda americana, precisa ter uma política como na China, precisa ter uma política como se fez em Israel, precisa ter uma política como fizeram essas empresas, uma política como fez a Embraer, como fez a Embrapa. E isso no Brasil a gente não tem. A gente tem uma política fechada, a universidade é fechada, as escolas são fechadas, a gente não integra, não manda a gente para fora em quantidade, não tem, como existem em outros países, uma política de integração. Então a gente não consegue absorver conhecimento. Então, IA, os investimentos em inteligência artificial hoje, não é à toa que nós dissemos aqui, o primeiro trilionário do mundo surgiu aonde? Apesar de ser sul-africano, e só reforça essa ideia, nos Estados Unidos. E o primeiro bilionário do mundo? Nos Estados Unidos. Por que será? Porque o mercado americano é isso. O mercado americano, ele atrai o sucesso. Produz sucesso. Também muito fracasso. Muita gente que erra, muita gente que quebra a cara, mas quebra a cara, se recupera, consegue uma taxa de juros razoável. Aqui a gente é impermeável. Impermeável. Então, a gente está nessa maré horrorosa, com um governo gastador. A nossa agenda sem ajuste fiscal é ridículo, porque significa que a gente está desajustado. Então, a gente, não é que a gente quer refinar a nossa economia, a gente quer ajustar a nossa economia, porque ela é desajustada. Então, a gente tem que ajustar a economia, o Estado não trabalha direito, a qualidade do serviço público é pavorosa. Uma pessoa que quer hoje um atendimento médico sabe que vai chegar para na empresa onde trabalha, ou se trabalha numa casa de família, vai dizer: olha, eu amanhã vou ao médico. Legal, que hora você vai? Amanhã. Como amanhã? É amanhã. Mas que horas? Não sei, eu vou de manhã, vou pegar uma ficha e aí eu vou ver o que acontece. Isso é ridículo. É ridículo. A gente foi assaltado no INSS. A gente não tem as estruturas de controle de mercado e, portanto, o nosso mercado não é respeitado e os controles não são temidos. Então as pessoas fazem o que bem entendem, por isso esse excesso de escândalos, o Banco Central devendo em estrutura que não tem, a CVM devendo em estrutura que não tem, os órgãos de controle, a Agência Nacional de Aviação Civil já avisou que não tem condições de fiscalizar tudo. A Agência Nacional que fiscaliza barragens já avisou: olha, não vamos conseguir fiscalizar todas as barragens, não, não vai dar. Então, você tem um Estado que não é funcional, gastador, carga tributária alta, taxa de juros alta. Como é que a gente vai falar em excelência? Como é que vai nascer o Manchester City aqui? Como é que vai nascer o MIT? Como é que vai nascer uma Meta, uma Amazon? É só se for a força do divino. Pode acontecer. O sujeito descobre uma coisa diferente, tá debaixo de uma jaqueira, cai uma jaca na cabeça. Aí fala, olha, descobri a gravidade 2. A jaqueira não é como a macieira, né? Nem sei como é uma jaqueira. Se é rama ou se é uma árvore. Você pode cair uma jaca na cabeça. É melhor cair uma maçã.
5: Eu já vi, eu tenho lembrança agora. Fica aquele negocinho
4: pendurado. Jaqueira. É. E ela é espinhuda. Ela é espinhuda, é cheia de ponta. Então, é melhor não ter uma boa ideia. É, a jaqueira é uma árvore, gente. É melhor. É tipo jaqueira, coqueiro. É melhor a gente não levar isso muito a sério, que eu falei, não. Vamos ficar só na macieira. Gravidade tem que ser com maçã. Porque se for, que é mito, mas se for, que não seja com uma jaca. Bom, eu acho esse ponto importante para ficar na nossa cabeça, que a excelência se abra. Tá aí o exemplo do futebol, é descarado, 6 europeus, a excelência tá lá e não tá aqui. Não tá, mas isso não explica o Brasil. Claro que não explica o Brasil, é evidente. É, o Brasil já foi assim e ganhou a Copa, então não era a Premier League e ganhou Copa. Aliás, tinha menos Premier League quando a gente ganhou Copas anteriores, Copa de 70, Copa, mas os outros foram melhorando, essa que é a questão. Os outros foram melhorando, todos os outros foram melhorando. O Marrocos, de novo, avançou mais do que a gente, o Egito deu um caldo na Argentina, tá todo mundo melhorando no futebol, tá todo mundo se abrindo. E se você for olhar a taxa de jogadores desses países jogando nesses campeonatos, também é muito grande, viu? A maior parte desses jogadores não joga nos seus campeonatos nacionais, como no Brasil. Estão todos lá. E é essa busca da excelência que a gente tem que ter no nosso horizonte, em todas as áreas de conhecimento, e a gente não tem. Não sei se você concorda ou discorda, mas essa é a opinião que eu tenho sobre o assunto.
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9: O nosso ouvinte, Hamilton Cordeiro, escreve fazendo uma pergunta bem curiosa. Adorei, Hamilton. Ele quer saber o seguinte: é verdade que as cobras conseguem prever a chegada de tempestades? Hamilton, nossa, essa tua pergunta me fez pesquisar profundamente. E aí, olha o que eu descobri. Sim, algumas espécies de serpentes, elas começam a mudar o comportamento muitas horas antes de começar a chover. Elas percebem pequenas alterações na pressão atmosférica e reduzem a atividade, ou então elas vão em busca de abrigo antes das primeiras nuvens aparecerem ou das primeiras gotinhas começarem a cair. Eu achei maravilhoso, é um barômetro vivo, extremamente sensível. Você tem dúvidas? Mande um e-mail para elbicho@bandnewsfm.com.br ou então no meu Instagram, Manu Carsten. Participe, eu espero você. 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

0: Agora 11 horas e 32 minutos, 11:32 no horário de Brasília, hora do destaque da economia. Aqui na Band News FM, Ibovespa, principal índice da Bolsa de Valores do país, fechou em alta nessa quinta-feira, orbitando ali a casa dos 173 mil pontos, tudo isso pelos viés positivo do exterior, né? Um avanço das ações dos bancos fora do Brasil também. A alta foi contabilizada em 1,22% com o encerramento do pregão aos 172.742,12 pontos, depois de uma recuperação, né? Foram três quedas consecutivas e um declínio de quase 2% durante essa semana. Já o dólar, a principal moeda do mundo, fechou a quinta-feira em baixa, em comparação com o real. Sessão fechada em uma queda oficial de 0,48%, com o dólar valendo R$5,12, aproximadamente o menor valor de fechamento em três semanas, né? Desde o dia 17 de junho, quando a gente teve R$5,11 no encerramento do dia no dólar. Moeda americana, que tem baixa de 6,65% nesse ano de 2026 em comparação com o real. Agora 11:33, em 30 segundos a gente volta com mais da atualização dos principais destaques do dia.
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0: Como prometido, atualizamos agora você tudo que é destaque no Brasil e no mundo, também falando da sua cidade e da sua região. Brasil e Estados Unidos podem iniciar uma cooperação para tentar combater o crime organizado. Detalhes que chegam de Brasília, fala Márcio Rocha.
1: Em meio ao possível tarifaço em cima dos produtos brasileiros e aos desdobramentos da decisão sobre as facções criminosas brasileiras, os governos do Brasil e dos Estados Unidos ainda vão definir nos próximos dias outro assunto que envolve os dois países. Durante a última edição da conferência de

0: Nos outros destaques do dia, o presidente de uma autarquia do governo do Rio de Janeiro é preso em uma operação sobre desvio de quase 90 milhões de reais. Mais informações chegam com João Boeri.
1: O Ministério Público do Rio afirma que o presidente do Instituto Rio Metrópole e outros diretores transformaram a autarquia estadual em instrumento de enriquecimento privado. A informação consta na denúncia já aceita pela Justiça. Nesta quinta-feira, o presidente Davi Perini Vermelho, conhecido como Didê, foi preso em um apartamento na Barra da Tijuca, na Zona Sudoeste. O delegado e diretor Franques Dias Nepomuceno, o ex-procurador do IRM Marcelo Lopes da Silva, a cunhada do deputado estadual Alexandre Knoploch, Amanda Ítala Santos da Pascoa, a ex-fiscal do IRM Caroline Soares Barros e o pai do deputado estadual e diretor do IRM Maurício Silva Knoploch também foram presos.
0: No destaque internacional, o governo da Rússia suspende as exportações de diesel até o fim de julho para conter uma grave crise de abastecimento no mercado interno. Decisão ocorre por meio de uma determinação do vice-primeiro-ministro Alexander Novak devido aos intensos ataques ucranianos contra refinarias russas. A medida atinge diretamente o Brasil, que desponta como o terceiro maior comprador global do combustível produzido pelo país. O Ministério de Energia de Moscou tenta normalizar o estoque doméstico e planeja também importar derivados de petróleo da aliada Belarus. Os motoristas russos enfrentam filas quilométricas nos postos, enquanto o mercado internacional reage com forte alta nos preços do barril. A Justiça da Colômbia vai confiscar uma casa do ex-goleiro da seleção colombiana, René Higuita. A ação ocorre após a conclusão de que o imóvel foi comprado com o dinheiro do cartel de Pablo Escobar, antes de ser adquirido pelo ex-jogador, isso em 1992. Higuita, conhecido pelas defesas acrobáticas, né? A gente lembra muitas delas aqui, é alvo de uma investigação iniciada há 12 anos pelo Ministério Público colombiano, que apura a origem desse imóvel localizado em um bairro de alto padrão de Medellín, a cidade onde ele nasceu. Segundo o MP, o atleta tentou encobrir a procedência da propriedade por meio de manobras e também de assinaturas falsas.

0: Agora 11 horas e 38 minutos, 11h38.
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0: Psiquiatra, colunista da Band News FM, Daniel Barros, fala de novas pesquisas que mostram que o impacto negativo do celular na nossa capacidade mental vem não só do tempo de tela, mas também da sobrecarga de avisos que fragmentam a nossa atenção. Ele conversou com os apresentadores Carlos Andreasa e Michele Trombelli na programação Band News FM. Você acompanha agora a reprise desse bate-papo com o doutor Daniel Barros.
2: Só que o doutor Daniel hoje, ele vai trazer uma outra preocupação, que não é o preço do barril do petróleo, não é a guerra no Oriente Médio, não é se Marrocos vai cair para a França de novo. Mas é, para mim, juro, quando ele passou aqui esse assunto, para mim é uma das grandes preocupações da atualidade, que é a fragmentação da nossa atenção. A nossa atenção está muito fragmentada e, obviamente, muito por causa dos meios digitais, das plataformas digitais, redes sociais. E é impressionante como, assim, eu vou trazer um exemplo aqui. Ontem eu estava num restaurante e aí eu fui mostrar um prato do restaurante pro meu marido. E aí nesse entrar no Instagram pra falar, ó, tem esse prato aqui que eu vi no Instagram. Aí eu fui mostrar, eu já rolei sem querer ali dois posts que desviaram minha atenção, já me fizeram pensar em umas 30 coisas diferentes. E eu só queria mostrar o prato pra ele, assim, é uma coisa impressionante como a nossa atenção tá fragmentada. Traga boas notícias, doutor Daniel, sobre isso. Como a gente lida com isso, hein?
3: Pois é, Mi. E esse é um problema que a gente não estava muito atento, talvez porque estivéssemos com a nossa atenção também fragmentada, com relação ao uso de telas, né? A gente fala muito do tempo do uso de telas, dos conteúdos que são usados, que são absorvidos, e de fato tudo isso é preocupante, mas existe esse outro aspecto que começou a chamar a atenção dos pesquisadores, tem estudos científicos saindo mais recentemente sobre isso, que é essa sobrecarga cognitiva. São duas coisas que acontecem. Primeiro, a atenção fica fragmentada, porque é isso, a gente fica recebendo notificação, fica olhando, recebe, olha, recebe, olha. E isso faz com que o fluxo que a gente precisa muitas vezes para informações complexas, para compreensão de coisas mais profundas, ele fique interrompido e a gente tem mais dificuldade de se aprofundar. Quantos de nós...

0: né, entre nós e os ouvintes, já não tenha experimentado essa dificuldade de se manter mais tempo, por exemplo, num texto longo ou mesmo num filme. Então, tem esse hábito de ficar se interrompendo. E tem também essa sobrecarga cognitiva. O que, que é isso? É muita informação. É muita informação. Né? Mais do que a gente precisa. Tem um monte de informação. Hoje eu estava vendo uma informação na rede social e falei, é um caso interessante, mas aí pensei na memória. Falei, mas é interessante, mas não precisava saber disso. Né? E a gente fica se sobrecarregando de microinformações, um monte de coisa picada, sobrecarregando nossa memória, nossa atenção, nosso cérebro, trazendo essa sensação de cansaço pela fragmentação. Então, de fato, esse é um problema que a gente começa a notar a partir de agora, e aí tem estudos começando a trazer também soluções, né? A parte da boa notícia é, a gente precisa fazer, ter formas de interromper esse ciclo de interrupções. A gente precisa interromper as interrupções. Uma das coisas que eu faço é deixar o celular longe de mim quando eu, de fato, preciso me concentrar. Eu quero ler um livro, eu quero ver um filme. Até para ver um filme, hoje em dia, eu deixo o celular em outro cômodo, porque senão a gente fica com esse hábito de ficar checando, ouvindo notificação. Às vezes nem tocou notificação, mas você tem o hábito de ir lá checar. Então, esse é um caminho. E um outro caminho que eu sempre gosto de relembrar aqui, e tem até um estudo mostrando que pode ajudar, são os jogos de tabuleiro, né? Os jogos analógicos, jogos de carta, jogo físico, jogo que vai te tirar da tela, porque ele é o oposto desse comportamento ruim para o nosso cérebro, né? É um foco único, é um contexto contínuo, você tem que adiar recompensas, você não fica recebendo ali as recompensas imediatas, um fluxo sustentado, é uma tarefa única que ela te absorve e te faz esquecer um pouquinho do celular. Então, os jogos analógicos, os jogos de cartas, os jogos de tabuleiro, eles vêm como uma alternativa até de você colocar algo no lugar. Porque às vezes a gente fica com essa sensação, tá bom, não tô na tela. E aí fica um certo vazio. Não, não precisa ficar vazio. Tem coisas muito legais que estimulam a nossa mente e ajudam a gente a lidar com essa fragmentação da atenção. Treinar o cérebro no sentido contrário.
1: E tem outra coisa também que é um exercício que eu faço. Eu fracasso geralmente, tá? Eu sou muito refém, e em função disso aqui que eu descreverei. É uma desculpa que você cria para estar no celular, que é considerar estar no celular trabalhar. Então eu, de alguma maneira, eu crio a solução de que estou. E aí você sempre vai encontrar uma justificativa de trabalho. Não, eu estou vendo aqui alguma informação, claro. É uma informação. Então sempre tem a desculpa de que você está mexendo no celular a trabalho. E isso é falso. O que eu estou tentando, e fracassando, tá? Eu sou um fracassado nisso aí. Mas o que eu estou tentando agora é. Eu tenho que deixar preparado pelo menos uma seleção dos assuntos que eu pretendo, que eu acho que são importantes e que eu pretendo estudar para o dia seguinte. Então eu tento deixar isso organizado, essa pré-organização, enquanto eu ainda estou aqui na Band. Eu vou terminar aqui o programa às 4 horas e depois eu faço uma participação na televisão aqui no Rio, no conteúdo local, no Jornal do Rio. Uhum. Então, nesse intervalo de agora até o Jornal do Rio, eu tento organizar os conteúdos com os quais eu pretendo trabalhar amanhã, para que quando eu chegar em casa eu possa me desvincular do celular. Nem sempre eu consigo, mas é a forma como eu tento me organizar. Dizendo aqui, admitindo aqui, sem nenhuma virtude, que eu tendo ao fracasso. Mas pelo menos agora, nesses primeiros dias, esse método, sem método, tem funcionado.
0: Uhum. mas às vezes não é o fato de fracassar que nos impede de continuar tentando, né? Vamos em frente, vamos usar os joguinhos, vamos usar aí os tabuleiros, né, para ajudar nessa tarefa.
2: Tem dica para o fim de semana, doutor?
0: Olha, hoje eu, aproveitando o tema aqui, eu vou dar uma dica muito legal para quem está em São Paulo. Tem gente que vem para São Paulo por causa disso, porque neste final de semana vai acontecer a DOF, a Diversão Offline, que é a maior feira de jogos de tabuleiro, jogos de carta, RPG da América Latina. Para você ter uma ideia, Michele, eles fizeram 10 anos ano passado. Ano passado eles reuniram 14 mil pessoas no final de semana para ver lançamentos, para experimentar jogos, para testar protótipos. Então, quem estiver aqui por São Paulo, quiser dar uma passada lá na Diversão Offline, ela vai acontecer na Expo Center Norte. É sábado das 10 às 8 da noite e domingo das 10 da manhã às 18 horas. Os ingressos têm ainda disponíveis pelo Simpla. Quem tiver por aqui tem a chance de pegar esse antídoto para esse veneno que são os celulares e a fragmentação da nossa atenção.
2: E olha que legal, enquanto antes de você dar a dica, o nosso ouvinte Romir, que pelo DDD do Paraná, não sei se ele tá lá, mas ele falou que vem. Estarei aí na diversão offline em São Paulo, espero encontrar o Dr. Daniel por lá, disse aqui o nosso ouvinte. E outros vários mandaram, ixi, a carapuça me serviu muito. E falando sobre quem tá nascendo já nessa era da atenção fragmentada, acho que é um assunto que a gente vai voltar muitas vezes aqui na nossa programação, viu, Dr. Daniel? Porque de fato, acho que é um dos grandes desafios da nossa evolução, da humanidade, em meio a toda essa revolução tecnológica que a gente vive.
0: Com certeza. Um abraço pro Romir, um dos caras que melhor explica regras de jogo de tabuleiro na internet. Nos encontramos na DOF. E é isso. Até semana que vem.
2: Tá certo. Valeu. Obrigada.
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0: 11:47, seguimos juntos na programação Band News FM. Eu, Lucas Belotti, você ouvinte, com a atualização dos principais destaques do dia. O Senado aprova uma medida provisória para as empresas atingidas pelos efeitos do tarifaço imposto pelos Estados Unidos e também pela guerra no Oriente Médio. Márcio Rocha tem mais detalhes pra gente.
1: O presidente Luiz Inácio Lula da Silva deve sancionar nos próximos dias o texto que trata da ajuda para os afetados pelo tarifaço imposto pelo governo dos Estados Unidos e também pela guerra do Oriente Médio. O Senado aprovou a medida provisória que traz uma linha de financiamento de 15 bilhões de reais para empresas brasileiras atingidas pelas medidas. O crédito será ofertado dentro do Plano Brasil Soberano, lançado pelo governo para proteger a economia brasileira da imposição de barreiras comerciais inesperadas. O texto aprovado amplia o alcance da medida ao incluir entre os beneficiários as empresas dos setores de agricultura, da pecuária, das florestas plantadas, pesca, aquicultura e recursos minerais.
0: Seguimos com a atualização dos demais destaques desta quinta-feira. Surgem as primeiras informações sobre a queda de um avião que matou uma pesquisadora alemã. Tudo isso em Campo Grande. E é da região oeste do Brasil. Que vai trazer as informações para a gente, a Ronilma Pinheiro.
2: O Centro de Investigação e Prevenção de Acidentes Aeronáuticos, o CENIPA, aponta que houve perda de controle durante o voo antes da queda do avião que matou a pesquisadora alemã Lídia Meckenhoff e o piloto Henrique Martim, em Campo Grande, capital de Mato Grosso do Sul, no último dia 3 de julho. A Polícia Civil investiga a hipótese de desorientação espacial do piloto provocada pela forte neblina registrada na manhã da queda. A aeronave ficou completamente destruída. O CENIPA ainda não tem prazo para concluir a investigação.
0: O México planeja apresentar queixas criminais nos Estados Unidos após mexicanos morrerem sob custódia das autoridades de imigração ou até durante operações contra a imigração. A informação partiu da presidente do país, Cláudia Sheinbaum, nessa quinta-feira. O anúncio ocorre após a morte de um motorista mexicano que foi baleado por um agente do ICE, o Serviço de Imigração da Alfândega, na última terça-feira, caso que foi registrado no Texas. Segundo o governo do México, ao todo, 14 cidadãos do país perderam a vida enquanto estavam sob custódia do ICE. Outros 3 morreram em operações de prisão conduzidas pela agência, pela mesma agência. No destaque do esporte da Copa do Mundo, o atacante da França, Kylian Mbappé, chega a 20 gols em Copas na partida diante do Marrocos pelas quartas de final do torneio. Camisa 10 do Real Madrid abriu o placar e ficou apenas um gol de empatar com o líder do ranking histórico, o argentino Lionel Messi, que soma 21 gols na competição após balançar as redes também na vitória de virada da Argentina sobre o Egito na última terça-feira. Nessa edição do torneio, os dois travam uma disputa emocionante pela artilharia, são 8 gols cada. Messi, que ainda vai entrar em campo pela fase de quartas de final da Copa do Mundo no sábado, a partir das 10 horas da noite, duelo contra a Suíça.

0: Agora 11 horas e 51 minutos, 11:51 no horário de Brasília. Hora da gente chamar mais gente pra conversa.
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0: Prefeitura de São Paulo é multada pelo Tribunal de Justiça por se negar a fazer um aborto legal. Colunista da Band News FM, Mônica Bergamo, explica o impacto nacional dessa decisão. Ela conversou com a Sheila Magalhães, com a Carla Bigato e com o Luiz Megali durante o jornal Band News FM, todas as manhãs aqui na programação da rádio.
2: Hora de conversar com Mônica Bergamo. A Mônica fala de um tema que está acontecendo em São Paulo, mas que tem importância nacional e que pode parecer um tema delicado, que tem que ser tratado com... E sim, socialmente é um tema delicado, mas quando existe uma lei, a lei existe para ser cumprida. E não há controvérsia em relação a isso.
3: É isso aí, Megali. O Tribunal de Justiça de São Paulo manteve uma multa de 24 milhões e 800 mil reais aplicada à Prefeitura de São Paulo, da capital, por descumprir uma decisão judicial que determinava a garantia do acesso ao aborto legal na rede municipal de saúde. Por que que essa notícia ela é importante, ô Megali, no plano nacional? Porque há uma discussão no Brasil hoje, né? Há uma tentativa de restringir o aborto já previsto em lei. Como é que isso está acontecendo? Por meio de projetos de lei no Congresso, né, que buscam restringir o aborto legal depois, especialmente depois de 22 semanas de gestação, por exemplo, por meio, e aqui é o caso, de barreiras administrativas ao acesso ao aborto legal, por exemplo, redução de serviços, suspensão de serviços em hospitais que sempre realizaram aborto legal, né, dificuldades para que as mulheres encontrem esse serviço, possam acessá-lo. Então, são muitas formas e é algo que está acontecendo em todo o Brasil, né? Mas o Tribunal de Justiça tomou essa decisão colocando um ponto final no assunto, e o Tribunal de Justiça não pode ser considerado um tribunal esquerdista, comunista, não. É, inclusive, um tribunal bem rigoroso, conservador, vamos dizer assim, no seu geral, né? Então, o julgamento foi unânime, a 5ª Câmara de Direito Público rejeitou um recurso apresentado pela gestão do prefeito Ricardo Nunes e confirmou o prosseguimento dessa cobrança. A prefeitura disse que ainda vai recorrer, né? Mas o fato é que no Tribunal de Justiça isso chegou ao seu fim, né? O relator do processo, o desembargador Carlos Eduardo Prata Vieira, ele diz o seguinte, que a prefeitura apresentou uma versão manifestamente falsa ao sustentar que apenas havia transferido o serviço entre hospitais. Essa foi a justificativa: olha, as mulheres encontraram dificuldade porque chegaram lá no hospital e tinham mudado o serviço. Mas ele disse, o relator, que as provas do processo demonstravam que houve negativas sistemáticas ao atendimento e um descumprimento por parte desse hospital, desse serviço, da ordem judicial de encaminhar ativamente as mulheres para outras unidades, né? A decisão rejeitou também o argumento, a alegação de que seria impossível verificar os casos sem acesso, porque os nomes das pacientes ficavam em segredo. O acórdão cita casos documentados pela Defensoria Pública, que a ação é da Defensoria Pública, em que mulheres tiveram o aborto legal negado em hospitais da rede municipal e precisaram ir à justiça para garantir esse direito, ou buscar atendimento em hospitais estaduais e federais, onde aí sim foram atendidas, né? Também menciona relatos de falta de encaminhamento e de pressão para que elas buscassem manter a gestação. Enfim, Megali, os casos, o aborto não é legalizado no Brasil e os casos são já muito restritos. É caso de estupro, né? Quando você é a mulher engravida totalmente por uma situação totalmente violenta e contra a vontade dela, em caso de risco de vida à mãe. Então, assim, a lei brasileira falou entre um e outro, quer dizer, a mãe que já está viva, que já tem uma vida, que já tem os afetos, que já tem, enfim, que está aqui, tem o direito de interromper para poder viver, né? Para poder sobreviver, em casos de fetos anencéfalos que não vão sobreviver jamais fora do corpo da mãe, e que não tem sentido você levar uma gravidez que vai resultar no nascimento, não vai resultar em uma vida. Então são casos bem, é uma legislação restrita a do Brasil, e mesmo assim ela está encontrando algumas barreiras. Então essa decisão é interessante, porque isso não está acontecendo só em São Paulo, há relatos de casos assim em outros lugares do Brasil, e é uma decisão que ajuda aí a manter esse direito que está na lei, né, Megali, como disse você.
4: É, decisão importante que faz valer a lei, porque essa é uma questão, né, Mônica, que deveria ser estritamente legal. E o que a gente vê acontecer, como aconteceu nesse caso envolvendo a Prefeitura de São Paulo, como já aconteceu envolvendo outras prefeituras, é que essa vira uma discussão que sai do campo legal e fica muito contaminada por um viés, por posições religiosas, por posições pessoais, por crenças pessoais, políticas. É impressionante como se contamina uma discussão, e que nem cabe discussão, porque é uma definição legal, então deveria ficar no campo legal, mas é incrível como fica contaminada, né? Então é importante a decisão. Sim. Do TJ.
3: Sim, contaminada é um assunto de saúde pública, né, o Sheila?
4: Exatamente, bem posto, é.
3: De saúde pública que virou lei, quer dizer, se refletiu numa legislação para atender uma necessidade de saúde pública, né? De não deixar as mulheres. Como que você faz? Você foi estuprado e você não quer, não tem menor condição de ter um filho naquele momento, e você é obrigada a ter um filho, quer dizer, então a legislação atendeu a questões de saúde pública, especialmente também, para mim, o caso que choca muito é mães que estão correndo risco de vida, vão ao hospital e encontram uma dificuldade, uma barreira onde deveriam encontrar um acolhimento, em todos os casos, na verdade, né? Então, de fato, é uma questão de saúde pública já resolvida pela lei, já resolvida pelos congressistas, já resolvida pelos legisladores. Não pode, em âmbito administrativo, querer descumprir essa lei, né?
2: E a Carla falou uma coisa muito verdadeira aqui fora do ar, tem casos que demandam soluções imediatas. Não podem ir para um tribunal, uma mãe que precisa de passar por um procedimento de aborto legal, ela não pode ter que contratar um advogado.
5: Não dá para esperar o tempo da lei.
2: Não dá para esperar o tempo.
5: A gente acabou de trazer informação da condenação de um dos envolvidos no assassinato daquele ator do Jeff, né, no Rio de Janeiro. 3 anos, mais de 3 anos depois que o crime aconteceu, né? A gente tá falando de um tempo muito diferente do que é a realidade, né? Nesse caso, você tá falando de um julgamento, de um assassinato, as coisas não vão mudar. Mas é um feto se desenvolvendo no corpo de uma mulher. Uhum. Não tem como esperar o tempo da lei, da justiça, para uma definição, né?
2: Mônica Bergamo, volta com outros assuntos. A Mônica puxou o ar aí, ia falar alguma coisa, Mônica?
3: Não.
2: É pra
3: respirar.
2: Solucei. Sobreviveu. Uma vez a Sheila falou assim: você quer falar alguma coisa? Eu não.
5: Você abriu a boca.
2: Ela falou: não, é porque você respirou. Eu falei que eu preciso pra viver. Lembra dessa?
3: Lembro. É que o tempo tá curto, mas me trouxe a memória uma cena engraçadíssima da Laerte, sabe, a cartunista?
2: Claro.
3: Foi pro palco, era pra debater, pra fazer um debate. Isso tá no documentário sobre a vida dela. E aí estavam lá, sei lá, 2, 3 pessoas, passaram, mas aí ela foi pra debater, era um debate. Com a plateia enorme esperando, passou pra um que falou, passou pro outro que falou. Quando passou pra ela, ela falou: não quero falar nada, não. Obrigada. Bum. Mas como assim? Não quero desistir. Aí disse que ficou. Foi um momento assim de pânico, aquele pânico de falar em público, né? Então foi uma cena hilária. Mas é isso.
2: Mônica, boa quinta-feira pra nós. Até amanhã.
3: Até amanhã.
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3: Meia-noite, um minuto pelo horário de Brasília. Bom dia para você que acompanha a Band News FM nessa madrugada de sexta, 10 de julho de 2026. Eu, Stephanie Toso, já tô por aqui, te faço companhia até às 7 horas da manhã, atualizando os principais destaques do noticiário por aqui na nossa programação. E claro que de olho nas mensagens que chegam pelo nosso WhatsApp, no 11 999 59 2100. Já nesses próximos minutos, fazendo um giro pelos principais destaques do dia.

0: O ministro da Fazenda afirma que o governo segue de prontidão para proteger a população da alta dos combustíveis provocadas pela guerra no Oriente Médio. Dario Durigan disse nessa quinta que a equipe econômica leva em consideração as contas públicas na discussão sobre a subvenção do diesel e da gasolina. Na semana passada, o governo retirou parte dos descontos no valor do diesel, mas adiou a retirada da subvenção prevista para a gasolina nessa semana. Durigan declarou que o governo terá a mesma prontidão para tirar medidas de combustíveis que teve para colocá-las em vigor.
1: Após toda a publicidade de Betts, ou junto com toda a publicidade de Betts, uma advertência em nome do Ministério da Fazenda. As advertências, portanto, que devem constar das peças publicitárias regulares serão as seguintes. Ministério da Fazenda adverte: apostar faz você perder dinheiro. A segunda, Ministério da Fazenda adverte: apostar pode causar dependência. E a terceira, Ministério da Fazenda adverte: aposta não é investimento.
0: Nos outros assuntos do dia, as autoridades de segurança no Rio Grande do Sul alertam para o endividamento provocado pelos jogos de azar online. Informações que chegam com Henrique Tanger.
2: A delegada gaúcha Luciane Bertoletti afirmou que casos de vítimas que perderam dinheiro em apostas esportivas e no jogo do Tigrinho e recorreram a agiotas para quitar dívidas têm se tornado cada vez mais frequentes. Segundo a delegada, o endividamento provocado pelos jogos de azar online já aparece de forma recorrente nas investigações sobre extorsão. Após contrair empréstimos com agiotas, muitas vítimas passam a sofrer ameaças de morte, extorsões e intimidações contra familiares.
0: As inscrições para o processo seletivo do segundo semestre do programa Universidade para Todos termina hoje. Fala aí, João Marcos.
3: Candidatos têm até esta sexta para fazer a inscrição no ProUni do segundo semestre de 2026. O procedimento deve ser realizado pelo Portal Único de Acesso ao Ensino Superior. O programa oferece bolsas de estudo integrais e parciais em cursos de graduação em instituições privadas. Podem se inscrever candidatos com o ensino médio completo que tenham participado das edições de 2024 e 2025 do Enem, com pontuação mínima de 450 e que não tenham zerado a redação. É necessária comprovação de renda para a obtenção da bolsa.
0: Estão abertos os cadastros para interessados em assistir aos Jogos da Copa do Mundo Feminina aqui no Brasil no ano que vem. Quem conta é a Aline Fanelli.
4: A FIFA abre cadastro para torcedores interessados em ingressos para a Copa do Mundo Feminina de 2027, que vai ser disputada no Brasil. É uma etapa em que ainda não há venda de bilhetes e não são divulgados os valores que eles vão custar. É apenas uma fase de registro para os interessados receberem as informações no e-mail de maneira antecipada. O cadastro também não garante a compra dos ingressos e nem algum privilégio na fila. A Copa do Mundo de 2027 vai ser disputada entre 24 de junho e 25 de julho em 8 cidades brasileiras: Belo Horizonte, Brasília, Fortaleza, Porto Alegre, Recife, Rio de Janeiro e São Paulo.

0: Nesta sexta-feira, o destaque no Brasil é o avanço de uma frente fria pelo sul, aumentando as condições para chuva e temporais, principalmente entre o norte do Rio Grande do Sul e o oeste de Santa Catarina. Há risco de chuvas fortes, raios, rajadas de vento e também uma pequena chance de queda isolada de granizo nessas regiões. No sudeste, o tempo vai permanecer firme, sem presença de chuva, mas a massa de ar seco mantém a umidade bastante baixa no interior de São Paulo e de Minas Gerais, com índices que podem ficar abaixo dos 20% durante a tarde. No centro-oeste, o ar seco continua predominando e o alerta para baixa umidade relativa do ar se estende por Goiás, Distrito Federal, Mato Grosso e Mato Grosso do Sul. No Nordeste, a chuva segue concentrada entre o litoral e o extremo norte da região, com ventos moderados soprando na faixa costeira. Já no Norte, áreas de instabilidade favorecem pancadas de chuvas, especialmente no Amazonas, Pará, Amapá e Roraima. Entre as capitais, Curitiba terá aumento de nuvens e pancadas de chuvas à tarde e à noite, com máxima de 20 graus. Goiânia enfrenta mais uma tarde seca, com máxima de 31 e umidade abaixo dos 30%, enquanto Macapá vai seguir com bastante calor e chuvas podendo ocorrer a qualquer hora do dia. Os termômetros chegam até 29. Aline Araújo, da Climatem.
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2: 6:07, os Estados Unidos afirmam que vão decidir se aplicam novas taxas contra produtos brasileiros em breve. O Tarifaço é o tema da conversa do cientista político Fernando Schiller, Humberto Ferretti, Larissa Biscaia e Eduardo Eineg.
3: Fernando Schiller, pensando o Brasil. Schiller, a gente está com essa discussão de tarifas. Obviamente nós estamos no ambiente eleitoral, tudo vira discussão eleitoral. Flávio Bolsonaro foi a Washington, os bastidores do encontro viraram um debate sobre a participação dele, se ele fez, se falou direito, se não falou direito, se falou bobagem, se não falou bobagem, se colaborou, se atrapalhou, e tá uma tensão. E nós temos uma questão objetiva, né, que liga os Estados Unidos ao Brasil, aliás, investigações americana sobre vários países. E aqui vira tudo discussão eleitoral. Queria te ouvir, Schiller.
4: Tudo bem, né, Gui? Tudo bem, Larissa Ferretti? Olha, interessantíssimo esse tema, né, Gui? Porque o Flávio fez o quê, né? A estratégia da campanha dele, não é? Ele foi lá na audiência promovida pelo escritório do representante comercial americano em Washington, que era uma reunião essencialmente técnica. E fez um discurso ali de 5 minutos, então uma coisa muito rápida, um pouco fora do tom da reunião, não é? Então os relatos todos que se tem, ele fez um discurso político, né? Ele é um político, então fez um discurso político. O principal argumento dele é dar um tempo, ou seja, adiar a aplicação das tarifas, porque em 90 dias o clima político, enfim, a liderança política do Brasil vai mudar. Segundo ele, ele pode se eleger presidente, e em os Estados Unidos confirmando as tarifas agora, jogaria água no moinho do governo, não é? Então, bom, porque reforçaria o discurso da soberania nacional do Lula na disputa eleitoral. Cá entre nós, né, Oineg, Ferretti, Larissa, eu acho que eu fico imaginando a cabeça dos coordenadores da reunião ali do escritório do representante comercial americano. Eles não entenderam nada, né? Porque não era para isso a reunião não era esse tom, não é? Quer dizer, então, qual é a conclusão que a gente chega sobre isso? Primeiro, o Flávio Bolsonaro, na verdade, fez um discurso para o Donald Trump. Quer dizer, ele usou a sessão ali para fazer, aliás, um duplo discurso, um pouco para a base política dele, né? Então, um discurso político para o Brasil, para a disputa eleitoral, e um recado político para quem toma decisões políticas no governo americano, que é basicamente o presidente da República e seus conselheiros, né? Possivelmente fez no lugar errado, mas era o lugar que tinha, então tinha o holofote ali, tinha a cobertura de mídia ali, ele utilizou aquele espaço. A minha tese sobre isso é a seguinte, Oineg, o Flávio Bolsonaro tomou um risco e pode ter criado uma armadilha para si mesmo. Por quê? Porque se no dia 15, ou sei lá, dia 20, no dia 18, ou no final do mês, o presidente americano que vai tomar a decisão final, Trump, né, decidir manter as tarifas, com as exceções sabidas, né, agronegócio ali, minérios, aviões, etc., mas manter as tarifas de 25%, bom, é uma derrota para o Flávio, né? Porque aí qual é o discurso do governo? Bom, o Flávio foi lá, nos atrapalhou, fez um discurso, intrometeu, mostrou que não tem força política e está aí as tarifas, agora a gente tem que pagar essa conta. Então o Flávio tomou um risco evidente. Né? Agora vamos lá, vamos imaginar a hipótese contrária, que no dia, sei lá quando, 18, 20, 22... O Trump diz assim, não, eu vou atender a demanda do Flávio, põe lá na True Media dele, vou atender a demanda do Flávio Bolsonaro, tal, que eu gosto muito daquela família lá, e vou suspender por um tempo até as eleições as tarifas aqui. Bom, aí é uma vitória do Flávio, não é? Aí vai ter um efeito inverso para o governo. Não é? Então é isso, quer dizer, quando você faz política, você toma o risco, você pode criar uma armadilha para si mesmo, né? E não tem, olha, obviamente a mídia que é contra o Flávio, acho que foi um horror, que é inadequado. A mídia que é a favor do Flávio, acho que foi ótimo, né? Que ele está fazendo o que o governo não está fazendo, o Lula não tem acesso político lá, ele tem, tal. Mas a avaliação, na minha visão, tecnicamente correta, é que ele tomou um risco, pode ter criado uma armadilha para si mesmo, e a gente só vai saber essa resposta, vamos ter um pouquinho de paciência, daqui a 2 semanas, algo assim, quando vier o resultado por parte que a decisão do presidente, da presidência americana sobre esse tema. Agora, vamos lá, pode ter criado uma armadilha para si mesmo.
5: O Schiller, rapidinho, mas eu queria te ouvir o seguinte, isso é armadilha que envolve o governo americano com consequências eleitorais. Agora, tem os aliados que estão no PL e outros

0: E nós tivemos, aliás, foi Nexus, agora tivemos a Ideia ontem, Ideia Meio, né? Mostraram o seguinte, não teve efeito nenhum, certo? Porque, bom, as pessoas de alguma maneira sabem diferenciar relevância de irrelevância, né? Mais ou menos, vamos lá. Então o Flávio tem mostrado uma coisa chamada resiliência. Você veja que na pesquisa de ontem ele está 5 pontos atrás, o que é a ponta da margem de erro. Na pesquisa Nexus ele aparece 3 pontos atrás, né? E nenhuma delas ele ampliou a diferença, quer dizer, né, que é negativa. Então ele diminuiu um pouquinho na média a diferença. E nenhum candidato da chamada terceira via se mostrou como alternativa. Inclusive o Renan Santos, na pesquisa de ontem, apareceu muito frágil, né, atrás do Caiado, atrás do Zema, então não é uma alternativa, pelo menos colocada nesse momento. Então, vamos lá, né, mesmo fazendo muita atrapalhada, né, e mesmo com as brigas internas ali no campo eleitoral da direita, o Flávio Bolsonaro vem mostrando resiliência, né. Agora, vamos lá, se isso vai continuar, se tem muita água para rolar embaixo da ponte, campanha eleitoral nem começou ainda.
1: É isso aí, não acabou a Copa. Fernando Schiller, a gente volta a conversar na semana que vem. Valeu, obrigado.
0: Valeu, grande abraço.
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3: O ex-governador do Distrito Federal, Ibaneis Rocha, desiste da candidatura ao Senado. A vaga agora vira um problema para partidos, com sinalização de desistência também de Michele Bolsonaro. Quem explica é o colunista da Band News FM, Rodrigo Orengo.
4: As peças se mexeram na eleição aí no Distrito Federal, né? E com reflexos, inclusive, na disputa nacional, Megali. Por quê? Porque o que a gente vê aqui no Distrito Federal é um clima de imprevisibilidade nessa disputa ao Senado que envolve o ex-governador Ibaneis Rocha, mas também a ex-primeira-dama Michele Bolsonaro. A novidade agora é realmente Ibaneis Rocha desistindo dessa candidatura. Conversou com a nossa reportagem, alegou que está cansado, que está magoado, inclusive, e está, portanto, desistindo, né? Sabe que essa possibilidade já era aventada aqui por aliados que até avaliavam que ele poderia concorrer à Câmara Federal, né? E nessa disputa que estava sendo muito avaliada pelos partidos, tem também Michele Bolsonaro. Aliás, a aliança inicial seria entre Ibaneis Rocha e Michele Bolsonaro, seria ali uma chapa, né, com a atual governadora Celina Leão, que vai concorrer à reeleição. Depois de tudo que aconteceu, da tentativa frustrada de compra do Master pelo BRB, o escândalo, a investigação, teve um afastamento do grupo de Michele Bolsonaro de Ibaneis Rocha, e aí o PL decidiu lançar uma chapa aqui para o Senado, pelo menos, puro sangue, né? Com Michele Bolsonaro, Bia Kicis, que é deputada federal, apoiando Celina Leão. Né? Então, em meio a toda essa discussão, agora tem a novidade do afastamento de Ibaneis Rocha, né? O que mostra que essa investigação, esse caso Master, ele tem reflexo imediato na campanha, né? O governador hoje não é um investigado, mas obviamente esse assunto seria levado para a campanha, seria discutido na campanha, né? E portanto, o que a gente vê agora é esse desenrolar na eleição ao Senado Federal aqui do Distrito Federal. Agora, Megal, olha que interessante, né? Se a gente tinha uma eleição, lá no início, muita gente achava que já era certa, de Michele Bolsonaro e Ibaneis Rocha, com a desistência de Ibaneis, com a sinalização de Michele Bolsonaro para Valdemar Costa Neto, presidente do PL, que também pode desistir depois das desavenças com Flávio Bolsonaro, a gente tem um campo aberto, inclusive para candidatos do outro espectro, né? Tem a senadora Leila do Vôlei, ex-atleta, que hoje é senadora, vai concorrer à reeleição, tem o apoio do governo, também já é muito mais cotada. Érica Cocai, que é deputada federal do Partido dos Trabalhadores, também começa a performar nas pesquisas, né? Além, é claro, de Bia Kicis, que é uma parlamentar muito ligada a Jair Bolsonaro. Então, eleição aberta, mudanças e, claro, reflexos nos partidos, né? O Senado Federal no DF virou um problema para os partidos políticos.
5: Tudo bem. Orengo, bom trabalho para você, até amanhã.
4: Bom trabalho, até amanhã.
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3: Meia-noite, 19 minutos pelo horário de Brasília. Na sequência, em instantes, hein, gente, vem aí a reprodução do Jornal da Noite aqui na nossa programação. Eu, Stephanie Toso, volto ao longo dos intervalos, atualizando o noticiário aqui na Band News FM, contando com a sua participação pelo nosso WhatsApp no 11 999 59 200.

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1: Cara, espião russo que viveu 12 anos no país com identidade falsa. Estados Unidos reprova a decisão e agora tem disputa por ele. O espião interessa ao FBI e a Moscou. E você vai ver também. Justiça manda soltar dois investigados por morte em Hope Jump no interior de São Paulo. Outros quatro seguem presos. Estados Unidos e Irã trocam ataques pelo terceiro dia seguido após fim de cessar fogo. Conflito ameaça rotas globais de petróleo. Com multidão nas ruas, líder supremo iraniano Ali Khamenei é sepultado após 6 dias de funeral. Polícia Federal realiza operação contra publicitário suspeito de montar dossiês para banqueiro Daniel Vorcaro e intimidar jornalistas. Estudo questiona mitos da dieta da proteína e alerta para riscos do excesso de suplementação sem acompanhamento. Morre aos 75 anos, Bonnie Tyler, voz inconfundível de sucessos marcantes da música pop. E a França vence Marrocos com mais um gol do artilheiro Mbappé e avança para a semifinal da Copa do Mundo. 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O governo brasileiro decidiu expulsar um espião russo que está preso num presídio de segurança máxima por uso de documentos falsos. Os Estados Unidos queriam que ele fosse extraditado para lá, onde é investigado pelo FBI.
2: É na Penitenciária Federal em Brasília, a mais rigorosa prisão do país, que o cidadão russo Sergei Cherkasov cumpre pena por uso de documentos falsos e responde a processos sobre possíveis atos de espionagem e lavagem de dinheiro.
3: O senhor foi preso por qual motivo?
4: Como eu sei, por causa de documento falso.
2: A confissão foi feita ao Supremo Tribunal Federal em 2022, quando foi condenado a 5 anos. O governo decidiu expulsar o espião, o que deve acontecer só no ano que vem, quando ele terminar de cumprir a pena. Mas caso o STF determine o cumprimento da decisão, Sergei pode retornar imediatamente para a Rússia. Um desejo que ele já tinha deixado claro.
4: Quero ser extraditado para a Rússia. Eu concordo com as acusações que a Rússia fez e eu pretendo responder os meus crimes que são alegados pela Rússia.
2: O governo de Vladimir Putin alega que ele é acusado de tráfico na Rússia e já havia pedido a extradição do espião em troca de cooperação com o Brasil. O russo chegou ao país em 2010 e fingiu ser brasileiro por 12 anos. Sergei se passava por Vitor Miller Ferreira e tinha documentos nacionais e internacionais. Possuía carteira de identidade, título de eleitor, certificado de alistamento militar, carteira de motorista, passaporte e até certidão de nascimento. Nesse período, estudou em renomadas universidades, como a Johns Hopkins, nos Estados Unidos, onde tentou estágios em agências governamentais e organismos internacionais. A farsa foi descoberta quando foi até a Holanda para fazer estágio no Tribunal Penal Internacional em Haia, durante a invasão da Ucrânia pela Rússia. As autoridades descobriram que o passaporte dele era falso e Sergei foi deportado para o Brasil, onde passou a cumprir pena. A Polícia Federal aponta que Sergei integrava um grupo de espiões treinados para viver anos com identidades falsas antes de serem enviados a missões de inteligência. Os alvos, segundo as investigações, eram os Estados Unidos e países europeus. Ele é um dos 9 cidadãos russos investigados por usarem identidades brasileiras falsas em diferentes países. A suspeita é de um esquema que parece ter saído de um filme. Durante a Guerra Fria, agentes da KGB teriam vindo ao Brasil e se aproveitado de um sistema que, na época, era puramente de papel. teriam emitido diversas certidões de nascimento com nomes falsos. O objetivo era o envio de espiões 20 ou 30 anos depois para assumir essas identidades.
1: E uma operação do Ministério Público apreendeu, melhor dizendo, prendeu hoje a cúpula de um instituto ligado ao governo do Rio. Irregularidades no Rio Metrópole já haviam sido denunciadas pelo jornalismo da Band.
5: O esquema movimentou mais de 86 milhões de reais nos últimos 4 anos. Tudo envolvendo contratos do Instituto Rio Metrópole, órgão ligado ao governo do Rio, mas que tinha administração própria, uma autarquia que cuidava de contratos de saneamento, mobilidade, meio ambiente e outras áreas em 22 municípios da região metropolitana. Hoje, o Ministério Público foi atrás da cúpula do Instituto. Para os promotores, o Rio Metrópole foi transformado em um polo de corrupção. O presidente do órgão, Davi Perini Vermelho, foi preso em um apartamento na Barra da Tijuca. Ele já tinha sido detido em 2020 numa operação do MP de Santa Catarina contra fraudes na compra de respiradores pelo governo catarinense. Outras 5 pessoas ligadas ao IRM foram presas. Entre eles, Maurício Knoploch, pai do deputado estadual do PL, Alexandre Knoploch, o delegado de Polícia Civil, Franques Dias Nepomuceno, e o procurador do Estado, Marcelo Lopes da Silva. Segundo o Ministério Público, Marcelo Lopes era o responsável por dar aparência legal a contratos firmados de maneira irregular. O procurador foi cedido.

0: cargos comissionados dentro do Instituto Rio Metrópole foram preenchidos por indicações políticas e cadeiras giratórias foram compradas por mais de 14 mil reais cada, em um esquema suspeito de licitação superfaturada. Segundo o MP, as provas apreendidas hoje serão usadas em investigações já instauradas para apurar esses casos.
1: Veja a seguir no Jornal da Noite. Sob impacto de conflito no Oriente Médio, o governo adia fim de subsídio da gasolina para evitar alta nas bombas. 7 em cada 10 jogadores das quartas de final da Copa atuam em ligas europeias. E Fernandinho Fernandes, ao vivo aqui no estúdio, conta tudo sobre a classificação da França para mais uma semifinal de Copa, a terceira seguida, e com gol do artilheiro Mbappé. Daqui a pouco, no Jornal da Noite.
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0: vai trazer os detalhes das novas regras para a publicidade das empresas de apostas na internet, as chamadas bets. Segundo o ministro da Fazenda, Dario Durigan, a portaria que trata do assunto vai estabelecer que toda publicidade de bets será acompanhada de uma advertência em nome do Ministério da Fazenda, semelhante com o que acontece com propagandas de cigarros e bebidas alcoólicas. As advertências serão mensagens como: apostar faz você perder dinheiro, apostar pode causar dependência e apostar não é investimento.
1: Nos outros assuntos, a Polícia Federal apura os desvios em emendas de Chiquinho Brazão, condenado pela morte da vereadora Marielle Franco no Rio de Janeiro. Destaque da Gabriela Morgado.
2: O ex-deputado federal Chiquinho Brazão é alvo de uma operação da Polícia Federal contra um esquema de desvio de dinheiro de emendas parlamentares. O político, condenado por ser um dos mandantes da morte da vereadora Marielle Franco, foi alvo de um mandado de busca e apreensão. Os investigadores identificaram que parte dos recursos provenientes de emendas parlamentares federais destinados a ONGs que mantinham contratos com órgãos federais teria sido desviada com propinas e a intermediação de empresas e pessoas físicas. A operação é um desdobramento das investigações do caso Marielle.
1: E a França vence o Marrocos por 2-0 e vai à semifinal da Copa do Mundo. Detalhes que chegam direto dos Estados Unidos com Aline Fonelli.
3: A França chega à semifinal de uma Copa do Mundo pela 8ª vez na 17ª participação. Em Boston, a equipe venceu o Marrocos por 2-0 e aguarda agora a vencedora do confronto entre Espanha e Bélgica, que será hoje em Los Angeles. Os gols foram marcados por Mbappé e Dembélé e ainda houve um pênalti perdido pelo camisa 10 francês na primeira etapa, que contou com a defesa de Bono. Curiosamente, quando as seleções se enfrentaram na semifinal do Qatar em 2022, o placar foi mesmo. Desta vez, a França teve mais do que o dobro de finalizações do que os marroquinos. Sem ter a defesa vazada, o time de Didier Deschamps completa o quarto jogo dos últimos 5 sem sofrer gol. Mbappé alcança Messi na artilharia da Copa com 8 gols e Dembélé chega a 5 na lista de goleadores do torneio.
4: Fábio Pereira de Oliveira morreu após ser atingido por um disparo acidental. O caso aconteceu na Rua Augusta, região da Consolação, no centro de São Paulo. O GCM, de 33 anos, estava numa viatura a caminho de uma ocorrência quando foi baleado por uma guarda que pertencia à mesma equipe. De acordo com o boletim de ocorrência, o GCM, que estava ao volante, ultrapassou um carro e acabou colidindo com outro, que fazia uma manobra para entrar num estacionamento. Durante o impacto da batida, a arma da guarda, que estava no banco traseiro da viatura, bem atrás da vítima, acabou disparando. Fábio foi levado para o hospital por um colega da corporação, mas não resistiu. A guarda, de 36 anos, responsável pelo tiro acidental, ficou em choque e também precisou de atendimento médico. A pistola 9mm que ela portava foi apreendida para perícia. O caso é investigado pelo 4º DP, com acompanhamento da Corregedoria Geral da Guarda Civil Metropolitana. O velório do GCM aconteceu no cemitério do Araçá, na região da Consolação. Dezenas de colegas de farda marcaram presença e também fizeram homenagens nas redes sociais. Fábio deixou esposa e um filho pequeno.
5: O piloto da moto envolvido na tentativa de execução do tenente Pimentel foi morto na favela de Heliópolis, em São Paulo.
6: Rota dentro da comunidade de Heliópolis. Aqui uma troca de tiros intensa. Dois homens morreram. Um não foi identificado. O outro era o alvo da rota. Marcelo Jesus Dias, de 37 anos, o Nego Zoom. De acordo com a polícia, é ele quem aparece nesta imagem da emboscada contra o tenente Ronickson Pimentel, no último dia 27 de junho. Ele está perto da academia do oficial da rota. Na sequência, segue junto com o atirador que vai na garupa. Depois do ataque, os dois fogem. A investigação aponta que o atirador é Hércules Costa, o Golias, que segue foragido, e o piloto da

0: de que ele estaria escondido naquele ponto de Heliópolis esperando o melhor momento para sair da comunidade, que segue cercada. No momento que ele viu a rota se aproximando, tentou escapar por um plano de fuga que já havia sido traçado anteriormente e atirou contra os militares para ganhar tempo, mas acabou baleado e morto. Neguzum era foragido da justiça com passagens criminais por roubo, corrupção de menores, furto, tráfico de drogas e é apontado como integrante do PCC do segundo escalão da organização criminosa. O novo boletim médico do estado de saúde do tenente Pimentel, divulgado pela Rota, aponta melhora parcial do edema cerebral e redução dos coágulos provocados pelo tiro. O oficial está na UTI, entubado e sedado.
1: Agora olha essa imagem impressionante. Um policial do Texas quase foi atropelado no acostamento de uma rodovia. Um carro em alta velocidade perdeu o controle, atingiu em cheio a viatura policial. O agente estava atendendo uma ocorrência e tinha acabado de sair do veículo. Ele escapou por pouco. O motorista foi preso em flagrante. E a justiça soltou dois suspeitos presos pela morte de uma jovem durante um salto de rope jump no interior de São Paulo.
2: O Tribunal de Justiça decidiu pela liberdade de João Antônio Piveta Ribeiro da Silva e Gabriel Barros Martins. Os dois investigados estavam presos desde 20 de junho e eram suspeitos de participar da morte de Maria Eduarda Rodrigues de Freitas, de 21 anos, durante um salto de rope jump na Ponte do Esqueleto, em Limeira.
3: A Polícia Civil descartou que os dois homens tenham tido influência na morte da jovem. Além disso, não foram encontradas provas que demonstrem que eles tenham agido para ocultar a câmera que estava na mão dela.
2: No caso de João Antônio, as investigações mostraram que ele ficava na parte de baixo da ponte e tinha como função retirar o equipamento dos participantes. Segundo o inquérito final, ao perceber o ocorrido, João adotou conduta ativa e se aproximou da vítima para conferir sinais vitais e comunicar via rádio a necessidade de atendimento especializado. Já em relação a Gabriel, a função dele consistia em acompanhar a descida do participante após o salto e realizar a preparação do sistema para futura utilização. Além de não ter ficado provado fraude processual, as investigações mostraram que ele não teria como evitar o resultado. Os três instrutores e a mulher, apontada como a responsável pela organização do evento, permanecem presos.
1: Depois de quase 20 anos, o presidente da Autoridade Palestina convocou eleições legislativas. A votação está marcada para 28 de novembro. A medida acontece 3 dias após o Hamas anunciar a dissolução do órgão que governava a faixa de Gaza. O grupo extremista decidiu transferir o governo civil para um comitê técnico. As eleições vão ocorrer em Jerusalém, na Cisjordânia e em Gaza. Estados Unidos e Irã trocaram ataques pelo terceiro dia seguido, depois que Donald Trump anunciou o fim do cessar-fogo. Na nova escalada do conflito, o que está em jogo é o controle de uma região vital para o comércio de petróleo mundial.
4: Os últimos bombardeios americanos deixaram 14 mortos, segundo o balanço divulgado pelo governo iraniano. Os principais alvos foram dois portos, além de instalações militares. Imagens de satélites registraram antes e depois dos ataques. Em 2 dias, os Estados Unidos atingiram 170 alvos em 8 províncias iranianas, todos concentrados na região costeira. Já o Irã lançou mísseis e drones contra bases americanas no Kuwait, Bahrein, Catar e Jordânia. A maioria dos mísseis foi interceptada e não há informações sobre mortes. A recente troca de ataques praticamente enterra o cessar-fogo, assinado há 3 semanas. A disputa que já chegou a priorizar o fim do programa nuclear iraniano agora gira em torno da capacidade do Irã de exportar petróleo e da ameaça ao tráfego de navios no Estreito de Hormuz, por onde passavam cerca de 1/5 do petróleo consumido no mundo. Nesse contexto, a ilha de Karg voltou à mira da Casa Branca. Localizada no Golfo Pérsico, a pequena ilha de 20 quilômetros quadrados ocupa um lugar central na economia iraniana. A profundidade do mar nessa região permite a chegada e saída de superpetroleiros.

0: O terminal instalado ali responde por cerca de 90% das exportações de petróleo bruto do Irã. Oleodutos conectam Karg a alguns dos principais campos petrolíferos do país. Donald Trump já chamou Karg de a joia da coroa do Irã e nesta semana voltou a sugerir que os Estados Unidos poderiam tomar o controle da ilha.
1: E depois de 6 dias de funeral, foi enterrado hoje o líder supremo iraniano Ali Khamenei. A reportagem é de Stephanie Costa, que está no Irã.
2: Erguido para o alto, o caixão foi passado de mão em mão. A aglomeração de fiéis e adoradores do Ayatolá Ali Khamenei impressiona. O corpo do líder supremo iraniano passou em cortejo por Teerã, Qom e depois duas cidades sagradas no Iraque, antes de voltar ao Irã de avião para o último dia de funeral.
3: Aqui na cidade de Shiraz, que fica aproximadamente 450 quilômetros do Estreito de Hormuz, local onde poucos jornalistas tiveram acesso, a população se manifesta praticamente todos os dias, desde o início da guerra. A manifestação se concentra em homenagear Ali Khamenei, que foi sepultado hoje na sua cidade natal, em Mashhad, onde uma multidão deu o adeus ao líder supremo assassinado pelos Estados Unidos e Israel no dia 28 de fevereiro.
2: Para a cerimônia, autoridades preservaram por 4 meses o corpo do líder e dos familiares que também morreram no ataque. Em Mashhad, uma multidão foi às ruas enquanto o enterro era realizado no santuário de Imam Reza, maior complexo religioso do Irã.
1: E aqui no Brasil, o presidente do Congresso, Davi Alcolumbre, cancelou a sessão que analisaria vetos presidenciais. Ao vivo de Brasília, Natália Pazzi explica o motivo. Boa noite, Natália.
4: Boa noite, Felipe. Foi por falta de acordo. E agora o Congresso não deve votar mais nada relevante até o recesso, que começa na próxima semana e termina no fim de julho, o que pode ser estendido ainda até as eleições, já que a campanha começa oficialmente na segunda quinzena de agosto. Durante esse período, Câmara e Senado deverão ter apenas algumas semanas de esforço concentrado na tentativa de limpar a pauta, mas sem votar temas prioritários. Entre eles, a PEC da Segurança Pública, a que prevê o fim da escala 6x1 e ainda a indicação do ministro para substituir Luiz Roberto Barroso no Supremo Tribunal Federal. A única pauta que deve ganhar força nos próximos dias é a negociação da bancada ruralista com a Fazenda para o refinanciamento da dívida de produtores rurais. É com você.
1: Natália, tem mais uma questão ainda. Por que um publicitário ligado a Daniel Vorcaro foi alvo da Polícia Federal nesta quinta-feira?
4: Então, Felipe, a investigação aponta que Thiago Miranda era contratado para preparar dossiês para o dono do Banco Master. Documentos da PF mostram que ele era uma espécie de faz-tudo de Vorcaro e teria atuado no monitoramento, repasse de informações e sondagens a desafetos do banqueiro. Um deles seria o CEO do Banco Itaú. De acordo com diálogos recuperados pelos peritos, Vorcaro diz que Milton Maluhi estaria causando muitos problemas a ele e pede ajuda de Thiago, que responde: deixa comigo. Na sequência, ele manda a Vorcaro um documento confidencial com informações patrimoniais e pessoais do empresário. À tarde, Thiago foi o principal alvo da décima fase da Operação Compliance Zero. Foram apreendidos celulares, computadores e documentos na casa do publicitário. A defesa dele disse que ele não cometeu nenhum ato criminoso. Felipe.
1: Veja agora como foi a quinta-feira dos pré-candidatos à presidência da República.
5: Flávio Bolsonaro desembarcou no Brasil já com a estratégia definida para os próximos dias. O pré-candidato do PL fez questão de destacar o que chamou de ausência inexplicável do governo brasileiro nas reuniões em Washington sobre o tarifaço de até 37,5% dos Estados Unidos aos produtos nacionais.
6: Fiz a minha parte, não vi nenhumzinho representante sequer do governo brasileiro para defender o Brasil e os interesses da nossa nação brasileira.
5: Outro ponto no radar é o eleitorado feminino, e um dos caminhos é uma reconciliação com Michele Bolsonaro. senador disse que espera o apoio formal dela, mas frisou que isso vai acontecer, segundo ele, no tempo da ex-primeira-dama. Diante dos acenos a esse eleitorado, pegou mal entre os aliados de Flávio uma declaração do presidente do PL. Valdemar Costa Neto disse que decidiu extinguir a presidência do PL mulher, porque, segundo ele, mulher arruma enguiço com 20, ou seja, arrumariam problemas umas com as outras. Após a polêmica e entrevista à Band News TV hoje, ele defendeu a senadora Tereza Cristina como vice de Flávio.
7: Tem que ser mulher e, na minha opinião, a Tereza Cristina ainda reúne as melhores condições. Tem prestígio, é uma mulher séria, foi excelente ministra e tem uma vantagem, tem carisma.
5: Ronaldo Caiado, pré-candidato do PSD, cumpriu agenda no Rio de Janeiro e criticou a postura de adversários diante do tarifaço dos Estados Unidos.
8: Nós estamos num Brasil onde um candidato a presidente se preocupa em adiar simplesmente pelo processo eleitoral e o outro que está no governo simplesmente a provocar o Trump porque acha que com isso ele vai resgatar a discussão da soberania.
5: Aqui no Planalto a preocupação é com a legislação eleitoral. A ideia é evitar ao máximo questionamentos dos adversários na justiça para não prejudicar o andamento da pré-campanha. A Secretaria de Comunicação Social da Presidência da República publicou uma cartilha com recomendação para o comportamento do governo, principalmente nas redes sociais. O objetivo é garantir segurança jurídica, transparência e cumprimento das normas. Ministros, por exemplo, não vão poder seguir candidatos, curtir postagens, comentar, compartilhar conteúdo e marcar perfis. Os órgãos públicos foram orientados ainda a fazer um pente fino nas publicações e apagar menções a Lula, frases ou vídeos que valorizem ações do pré-candidato do PT à reeleição. Em São Paulo, Renan Santos, pré-candidato do Missão, foi ao Obelisco e visitou o mausoléu dos heróis da Revolução Constitucionalista de 1932. Romeu Zema, do Novo, não teve agenda pública.
1: A Band abre a temporada dos debates eleitorais. O primeiro encontro para o governo de São Paulo será no dia 9 de agosto. Os partidos concordaram com as regras que foram discutidas numa reunião na sede da Band.
9: 80 minutos de confronto direto. Os candidatos vão ter mais tempo para responder e questionar o adversário, além da total liberdade para andar pelo estúdio. Representantes das campanhas de Fernando Haddad, do PT, e Tarcísio de Freitas, do Republicanos, confirmaram os últimos detalhes do debate numa reunião com a direção de jornalismo da Band. Um sorteio definiu a posição de cada candidato no estúdio, a ordem das perguntas dos jornalistas e quem começa os blocos de confronto direto. Os próprios candidatos vão administrar o tempo entre a resposta e a tréplica. O primeiro encontro entre os candidatos aos governos estaduais está marcado para o dia 9 de agosto, às 8 horas da noite. Além de São Paulo, o debate está confirmado em outros 14 estados. No domingo seguinte, no mesmo horário, será a vez dos candidatos à presidência. E como manda a tradição, em caso de segundo turno, o primeiro encontro entre os candidatos a governador e presidente será novamente na Band.
1: O importante debate econômico nas campanhas eleitorais. Veja no comentário de Fernando Mitre.
10: O PIB da China, perto dos 20 trilhões de dólares, já foi menor do que o do Brasil. Faz tempo, mas já foi. Hoje é mais de 7 vezes o nosso. Esses números abrem a lista de comparações, que é longa, incluindo vários países que multiplicaram seus PIBs, deixando o Brasil lá atrás. Esse é um dos temas essenciais que já deviam estar em discussão pelos pré-candidatos a menos de 90 dias da eleição. Mas não há sinal disso. A polarização até agora tem feito o que fez nas eleições anteriores. Sufoca o confronto de ideias. Mas a campanha em si está praticamente começando, né? Formalmente. E um otimista pode acreditar ainda numa boa pauta de conteúdos. Vamos ver. Reindustrializar o Brasil seria uma prioridade nessa pauta. E é o tema do Canal Livre desta semana com o presidente da CNI, que pode estar abrindo essa discussão necessária. um conjunto de propostas ele já entregou aos pré-candidatos. Que venham outras propostas e de outras áreas, provocando o debate acima da polarização. Felipe.
1: Obrigado, Mitri. Um dos condenados pelo assassinato da vereadora Marielle Franco foi alvo hoje de uma operação contra desvio de dinheiro público.
11: O ex-deputado federal Chiquinho Brazão é suspeito de ter enviado recursos de emendas parlamentares para ONGs, que depois, segundo a Polícia Federal, teriam sido desviados. Parte do dinheiro, de acordo com a PF, retornava ao próprio político. As instituições envolvidas tinham contratos com órgãos federais. A investigação identificou superfaturamento e serviços que não teriam sido executados. Nessa quinta-feira, Chiquinho Brazão foi um dos alvos da operação da PF, que cumpriu 21 mandados de busca e apreensão e 2 de prisão. Rafael da Silva Gonçalves, que foi assessor do irmão de Chiquinho, Domingos Brazão, no TCE, foi preso em um condomínio de alto padrão na Barra da Tijuca, na zona sudoeste do Rio. A segunda ordem de prisão foi contra outro ex-assessor de Domingos Brazão. Robson Calixto Fonseca, conhecido como Peixe, já estava preso, condenado por envolvimento nas mortes da vereadora Marielle Franco e do motorista Anderson Gomes. O STF também determinou o bloqueio de 100 milhões de reais dos investigados. O desvio das emendas parlamentares foi identificado a partir de mensagens no celular de Domingos Brazão. O celular foi apreendido em março de 2024, quando os irmãos foram presos pela primeira...

0: com férias acumuladas e aposentadorias, motivaram os pagamentos aos magistrados. As explicações foram enviadas ao Supremo depois que os ministros Alexandre de Moraes, Cristiano Zanin, Flávio Dino e Gilmar Mendes determinaram a 7 tribunais que apresentassem informações detalhadas sobre as folhas de pagamento entre abril e julho. A cobrança aconteceu após reportagem do jornal Folha de São Paulo, que apontou pagamentos acima do teto, ou seja, mais de R$ 46 mil, mesmo após as novas regras impostas pelo STF para esse tipo de despesa. Uma juíza aqui do Distrito Federal, por exemplo, recebeu quase R$ 500 mil. É com você.
1: Obrigado. O governo decidiu adiar por uma semana o fim da ajuda financeira para produtores e importadores de gasolina.
2: A decisão foi tomada depois da retomada dos ataques entre Estados Unidos e Irã e as incertezas sobre o tráfego de navios pelo Estreito de Hormuz, por onde passam 20% do petróleo produzido no mundo. A equipe econômica pretendia encerrar o benefício ainda nesta semana, mas a alta no preço do barril de petróleo fez o governo recuar para evitar um aumento imediato dos combustíveis.
3: Eu preciso ter cautela porque os eventos novos aconteceram ontem. Então é importante que a gente acompanhe diariamente, como nós temos feito, os efeitos da guerra para a economia do país.
2: O subsídio reduz o preço da gasolina para refinarias e importadoras. O preço médio da gasolina comum caiu 17 centavos por litro entre março e junho, custando R$ 6,61 nas bombas.
4: Melhorou um pouco, mas não ideal.
5: Geralmente, muda muito de posto para posto, né? Geralmente tem posto que não está obedecendo muito a tabela, né?
2: Para segurar o preço dos combustíveis, o governo também liberou 10 bilhões de reais. O dinheiro é usado para pagar um auxílio de R$ 1,12 por litro de diesel. Já no fim do mês passado, o governo cancelou outro auxílio ao diesel, de 35 centavos por litro, para economizar. Para evitar aumento imediato nas bombas, a Petrobras baixou o preço do combustível nas refinarias no mesmo valor. O governo também manteve por mais 60 dias o imposto de 12% sobre a exportação de petróleo. A ideia é evitar problemas no abastecimento do país, enquanto o mercado internacional segue instável.
6: As alternativas mais prudentes seriam cortes dos gastos em outras áreas, compensações focalizadas e ajustes tributários seletivos, em vez de manter um subsídio amplo e permanente.
1: Olhando para as quartas de final, um dado chama a atenção. 71% dos jogadores das seleções que passaram para a fase atuam em ligas europeias, sendo que boa parte deles jogam no campeonato inglês, um domínio que reflete o futebol atual.
7: Durante quase 10 meses por ano, eles dividem os mesmos campeonatos, enfrentam os mesmos adversários e vivem a rotina das principais ligas da Europa. Na Copa, mudam de camisa. O duelo entre Inglaterra e Noruega chama atenção. Nenhuma outra partida das quartas de final concentra em campo tantos talentos da Premier League. 14 jogadores que atuam no futebol inglês devem estar entre os 22 titulares.
8: Yeah, it's true that a lot of us we play in England, you know, so we know them quite well.
7: Essa convivência também é um dos trunfos da Inglaterra. A base do time atua no futebol inglês. São jogadores que chegam à Copa do Mundo acostumados à ideia de jogo e ao estilo de companheiros e adversários. É um entrosamento moldado nos próprios clubes. Harry Kane é uma das poucas exceções. Hoje joga no Bayern de Munique, do futebol alemão, além de Bellingham, que atua no Real Madrid, da Espanha. Os números ajudam a explicar esse cenário. Dos 208 jogadores classificados para as quartas de final, 147 atuam nas cinco principais ligas da Europa. Dá 71% do total. A liga inglesa, a Premier League, lidera essa concentração com 67 atletas, mais do que as ligas espanhola e alemã somadas. A Premier League domina os números, mas não monopoliza os craques. Ok, Haaland joga no City, mas Mbappé e Lamine Yamal jogam na Espanha, Hakimi, de Marrocos, no PSG da França, e Messi, nos Estados Unidos. Apesar do domínio financeiro poderoso dos ingleses, o futebol mundial ainda tem estrelas espalhadas por outros lugares.
1: No caso da Europa, muitos clubes, muitos países, muito dinheiro, Fernandinho. Boa noite.
9: Boa noite, Felipe. Boa noite a todos. Com certeza ainda acrescento. A seleção brasileira, dos 26 convocados que disputaram a Copa, 19 jogam na Europa. Olha na Inglaterra. A maioria da seleção é base, joga no futebol inglês. Esse é um grande problema que a gente vive. Temos que contornar. Queria um técnico estrangeiro, tá aí o técnico estrangeiro, agora dêem tempo pro cara fazer as coisas.
1: Isso eu acho essencial.
9: Ah, mas já estão querendo ripar o Ancelotti?
1: Não. Tá, já assinou o contrato por mais 4 anos, vão fazer isso? Não vão respeitar o contrato que assinou?
9: Ah, mas essa loucura, essa briga, essa gritaria, pô, os caras não vieram pro Brasil. Cara, estão de férias, vão embora, acabou, perdeu, vai vir aqui pra falar o quê? Perdemos de novo?
1: Bem isso.
9: Ah, não entendo essa gritaria por causa disso.
1: Fernandinho, o Mbappé também perde pênalti.
9: Perde, mas a França ganha. Perde pênalti, a França ganha. Diferente do que aconteceu com a gente. Perdemos um e dançamos. Ele marcou gol, mas perdeu esse pênalti na vitória da França para cima do Marrocos. O Bono foi bem demais, o goleiro.
1: O Bono é bom sempre, principalmente quando canta.
9: É bom cantor e bom goleiro. Tá aí, ó. O Mbappé fazendo dele. Agora ele tem 8 gols, se iguala ao Messi na briga pela artilharia dessa Copa do Mundo. Pois é, e quem passar desse jogo aí vai pegar Espanha ou Bélgica, que jogam amanhã. Tá aí a França confirmando esse favoritismo para levar a Copa mais uma vez.
1: A gente disse que os times brasileiros estão quebrados. O Palmeiras é a exceção, né? Tá fazendo uma proposta pesada aí pelo Danilo.
9: Pois é, reza a lenda que são 120 milhões de reais que está oferecendo, mas o Danilo foi vendido em 2023 para o Nottingham Forest por 110 milhões. Palmeiras está pagando 10 a mais. Só vai pôr 10, porque recebeu 110 na venda. Vai pôr mais 10zinho, é dinheiro de cachaça nesse universo do futebol.
1: Tudo isso?
9: E muito mais, já no Sport Total. Espero vocês. Obrigado, Felipe.
1: Abraço. Veja a seguir no Jornal da Noite. Morre aos 75 anos a cantora Bonnie Tyler, voz de Total Eclipse of the Heart e sucessos da década de 1980. Dietas da moda na internet acendem alerta sobre os perigos do excesso de proteína sem orientação médica. Em instantes.
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0: agora 2 minutos pelo horário de Brasília. Daqui a pouquinho, na sequência, tem o último bloco do Jornal da Noite por aqui na nossa programação. Eu, Stephanie Toso, sigo girando os principais destaques do dia. O governo deve bater o martelo sobre o aumento do etanol na gasolina na semana que vem. Destaque que chega com Rafael Procópio.
1: Ficou para a próxima terça-feira, dia 14, a reunião do Conselho Nacional de Política Energética. O encontro servirá para debater o aumento do percentual de etanol na gasolina, que deve subir dos atuais 30 para 32%. O anúncio da reunião foi feito pelo presidente da Câmara dos Deputados, Hugo Mota, pela internet, após conversar com o ministro do Planejamento, Bruno Moretti, e o ministro de Minas e Energia, Alexandre Silveira. O aumento do percentual é algo defendido pelo Poder Executivo. Mesmo assim, o tema já foi adiado 3 vezes, sendo que o último adiamento aconteceu na quarta-feira. O CNPE é formado por membros de 18 ministérios e, em teoria, não há influência direta de medidas do Congresso Nacional.
0: Nos outros assuntos, quase 300 juízes e desembargadores do Tribunal de Justiça de Minas recebem salários e benefícios acima do teto estipulado pelo Supremo. Fala, Josiele Lemos.
2: Dados da folha de pagamento de maio do Tribunal de Justiça de Minas Gerais mostram que 294 magistrados e servidores receberam acima do teto constitucional. A juíza Raquel Gomes Barbosa, da segunda vara da família de Juiz de Fora, teve a maior remuneração, mais de R$ 154 mil. Pela decisão do Supremo Tribunal Federal, juízes e desembargadores podem receber até 70% acima do teto com verbas adicionais. Em nota, o TJMG afirmou que todos os pagamentos seguem a legislação vigente e inclui, entre outras verbas autorizadas, indenizações de férias e plantões judiciais.

0: Argentina. Minutos após, uma pessoa toca a estátua e a cabeça cai. A peça foi recolhida pelo Instituto Maurício de Souza e será restaurada. A música perdeu hoje Bonnie Tyler, uma voz inconfundível de um dos maiores sucessos dos anos 1980. A cantora morreu em um hospital em Portugal aos 75 anos de idade. Turn around.
1: Every now and then I get a little bit lonely. Um hino da música pop lançado em 1983, Total Eclipse of the Heart, chegou ao topo das paradas de todo o mundo. A letra, que fala sobre uma desilusão amorosa, conta com um timbre rouco e inconfundível, resultado de uma cirurgia que Bonnie Tyler fez para remover nódulos nas cordas vocais. Uma voz que atravessou gerações. Eu sempre soube que eu nunca deixaria de cantar, porque era isso que eu queria ser. Cantora. Se eu não tivesse sido descoberta, com certeza estaria cantando agora em algum clube no país de Gales, porque amo o que faço. Mas nunca imaginei que ainda faria tanto sucesso décadas depois.
2: Antes, Bonnie Tyler apareceu para o grande público com a música Lost in France, lançada em 1976. A letra, que fala de uma paixão vivida em terras francesas, transformou a cantora em sucesso internacional. Nascida no país de Gales, Bonnie Tyler, nome artístico de Gaynor Hopkins, ainda emplacou outros sucessos que se tornaram clássicos, como Hold Out for a Hero, que entrou nas trilhas sonoras de Footloose e Shrek 2. A cantora galesa só fez uma turnê no Brasil, em 2022, mas ela já tinha uma antiga ligação com o país. Em 87, gravou o dueto bilíngue Sem Limites para Sonhar, com o cantor Fábio Júnior. Bonnie Tyler morreu aos 75 anos em um hospital na cidade portuguesa de Faro, após complicações de uma infecção intestinal. A cantora deixa uma carreira de mais de 5 décadas, com 3 indicações ao Grammy e milhões de discos vendidos.
0: Dietas ricas em proteínas são a nova moda para quem busca o corpo ideal, mas especialistas alertam para os riscos das fórmulas tiradas da internet e defendem o acompanhamento individual.
3: A Thaís vem para a academia 6 vezes por semana. A rotina de treinos é acompanhada por uma dieta que não pode faltar.
4: O que não pode faltar na minha dieta é proteína. Tô num ganho de massa. Então, para ganhar massa, para conseguir evoluir nos treinos, eu preciso comer proteína.
3: Mas esse cardápio foi montado por um especialista, porque antes ela já tinha caído em algumas fórmulas da internet. As proteínas ganharam destaque nos últimos anos, principalmente entre quem busca emagrecer ou conquistar o famoso shape. Mas junto com a popularidade, também surgiram os mitos nas redes sociais sobre os efeitos desse nutriente. Um estudo internacional buscou esclarecer o que de fato é verdade. Os pesquisadores concluíram que não existe uma quantidade ideal de proteína que sirva para todo mundo. Consumir mais proteína nem sempre significa ganhar mais músculos ou emagrecer mais rápido. A necessidade varia de pessoa para pessoa e depende de fatores como idade, nível de atividade física e condições de saúde.
5: Ela é um reparador de tecidos do organismo todo nosso.
3: O especialista ainda destaca que é preciso ter cuidado com a suplementação, porque se ela não for adequada à dieta, pode não ter efeito e até ter efeitos negativos.
5: Eles suplementando proteína, ele pode colocar fora esse suplemento, parte desse suplemento, porque ou vai perder nas fezes, ou se esse suplemento for absorvido, vai oxidar, ou seja, vai fora. E uma coisa importante, pessoas que têm problemas de fígado, pessoas que têm problemas renais têm que limitar o consumo de proteína da dieta e muito mais suplementos também hiperproteicos.
0: Fica a dica, procure seu médico. O Jornal da Noite termina aqui. Para rever as nossas reportagens, acesse band.com.br. Você fica agora com Fernandinho Fernandes e o Esporte Total. Uma excelente sexta-feira para você.
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0: Seguimos por aqui na madrugada Band News FM, gerando os principais destaques do noticiário. Hoje, sexta, 10 de julho de 2026. Nos principais assuntos, a Polícia Federal faz uma operação sobre ataques à credibilidade do Banco Central. Um publicitário suspeito de ter ligação com o banqueiro Daniel Vorcaro está entre os alvos. Os detalhes chegam com Márcio Rocha.
1: A defesa do publicitário Thiago Miranda negou qualquer ilegalidade, que sempre pautou a atuação profissional pela legalidade e transparência, respeito às instituições e pelo livre exercício da liberdade de expressão. Ele foi alvo da décima fase da Operação Compliance Zero, deflagrada com o objetivo de apurar indícios de ação coordenada nas redes sociais, voltada para comprometer a credibilidade e a atuação do Banco Central. As investigações apuram ainda a atuação de uma possível organização criminosa dedicada à intimidação de jornalistas e ao monitoramento ilícito de pessoas ligadas a autoridades públicas. Foram cumpridos 2 mandados de busca e apreensão determinados pelo ministro do Supremo Tribunal Federal, André Mendonça. Em nota, os advogados de Miranda afirmaram que o publicitário não praticou qualquer ato criminoso, tampouco participou de conduta destinada a intimidar, coagir, constranger ou violar direitos de terceiros. André Mendonça entendeu que os fatos investigados podem, em tese, configurar crimes contra o sistema financeiro nacional, organização criminosa e embaraço à investigação.
0: A polícia prende o pai que foi filmado chutando a própria filha no sudoeste do Paraná. Quem traz a atualização é o Cleverson Bravo.
2: Foi preso na tarde desta quinta-feira o homem que chutou o rosto da filha de 3 anos de idade no domingo em Francisco Beltrão, no sudoeste do Paraná. A agressão foi flagrada por uma câmera de segurança. A mãe da criança soube do caso pelas redes sociais e procurou a polícia. O delegado Ricardo Moraes Faria dos Santos diz que há indícios de que a agressão não foi isolada.
3: Há indícios de que aquela agressão não foi a única e também não só contra a menina, há indícios que o outro menino de 5 anos, que seria o enteado dele, também já teria sofrido algumas agressões pretéritas. Então, todo esse contexto foi levado ao conhecimento do Ministério Público, foi levado ao conhecimento do Poder Judiciário e formalmente houve a expedição do mandado de prisão e prontamente ele foi cumprido.
0: No noticiário internacional, o presidente dos Estados Unidos mantém os ataques contra o Irã pelo 3º dia seguido. Os bombardeios começaram na terça em áreas do litoral iraniano como retaliação a um ataque contra navios comerciais que tentavam atravessar o Estreito de Hormuz. O ataque às embarcações gerou o fim do acordo de paz entre os dois países. No entanto, ainda não há informações sobre danos ou feridos. Os Estados Unidos, entretanto, afirmam que atacaram alvos para reduzir a capacidade do Irã de atingir navios comerciais e marinheiros civis no Estreito de Hormuz. E claro que tem destaque do esporte por aqui. O adversário da França nas semifinais vai ser conhecido hoje no confronto entre Espanha e Bélgica. Duelo das quartas acontece em Los Angeles, nos Estados Unidos, às 16h e terá transmissão completa aqui da Band News FM. No mata-mata, a Espanha já passou por Áustria e Portugal. Já os belgas despacharam as seleções de Senegal e Estados Unidos.
4: Nesta sexta-feira, o destaque no Brasil é o avanço de uma frente fria pelo sul, aumentando as condições para chuva e temporais, principalmente entre o norte do Rio Grande do Sul e o oeste de Santa Catarina. Há risco de chuvas fortes, raios, rajadas de vento e também uma pequena chance de queda isolada de granizo nessas regiões. No sudeste, o tempo vai permanecer firme, sem presença de chuva, mas a massa de ar seco mantém a umidade bastante baixa no interior de São Paulo e de Minas Gerais, com índices que podem ficar abaixo dos 20% durante a tarde. No centro-oeste, o ar seco continua predominando e o alerta para a baixa umidade relativa do ar se estende por Goiás, Distrito Federal, Mato Grosso e Mato Grosso do Sul. No Nordeste, a chuva segue concentrada entre o litoral e o extremo norte da região, com ventos moderados soprando na faixa costeira. Já no Norte, áreas de instabilidade favorecem pancadas de chuvas, especialmente no Amazonas, Pará, Amapá e Roraima. Entre as capitais, Curitiba terá aumento de nuvens e pancadas de chuvas à tarde e à noite, com máxima de 20 graus. Goiânia enfrenta mais uma tarde seca, com máxima de 31 graus. e umidade abaixo dos 30%, enquanto Macapá vai seguir com bastante calor e chuvas podendo ocorrer a qualquer hora do dia. Os termômetros chegam até 29. Aline Araújo, da Climatem.
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0: Olá, seja bem-vindo, seja bem-vinda. Está começando mais uma edição do programa Humanamente, que você acompanha todo fim de semana aqui na programação da Band News FM, uma parceria da emissora com o Instituto de Psiquiatria da USP, comigo, Renan Suquevicius, e com ele, doutor Daniel Barros. Tudo bem, doutor?
1: Tudo jóia, Renan. Sempre aqui conversando conosco, com os ouvintes, você e eu, ouvintes conosco, conversas significativas, né?
0: Pois é, a gente vai ter uma conversa sobre conversas por aqui no programa de hoje. Estamos recebendo aqui no nosso programa a Maria Eugênia Camargo, educadora, professora, doutora em educação pela USP e autora do livro Ponto de Encontro, conversas que curam, conexões que transformam. É a Maria Eugênia, está assim no livro, mas a gente vai chamar ela aqui no programa de Maru. Tudo bem, Maru? Bem-vinda.
2: Tudo bom, muito obrigada. Que alegria estar aqui com você.
1: Maru, eu já queria colocar aqui, logo de saída, essa provocação que você faz, né, de como o diálogo, né, a conversa significativa, a conversa verdadeira, ela é fundamental para um monte de coisa na nossa vida, desde questões ambientais até questões emocionais, políticas, enfim. Qual é a sua sensação? A gente, o ser humano, de fato, está desaprendendo a conversar em muita rede social, por causa de tecnologia, a gente não sabe mais conversar, ou não? Será que a gente sabe ainda conversar? Está perdendo a prática? Qual é a sua percepção aí em alguém, né? A sua percepção de alguém que estuda e se debruça sobre o assunto?
2: É um desafio muito grande, né? A gente tem milhares de canais de comunicação, formas de conversar, estamos online todo tempo e muitas vezes a gente não consegue, né, marcar um encontro, ter uma conversa olho no olho, numa reunião de trabalho, ouvir as pessoas realmente, né, falar o que a gente está precisando falar, né, de acordo com as nossas necessidades, os nossos sentimentos, o que a gente está sentindo. A gente muitas vezes performa o tempo inteiro, mas a gente perde o encontro, né, com o outro. Na verdade, esse livro é o poder de uma boa conversa, mas que vai além da comunicação, que envolve a presença atenta, a escuta sensível, o prazer de estar com o outro.
0: Quando a gente fala, né, Maru, dessa dificuldade de escuta, né, as pessoas não ouvem, a gente não consegue trocar, a comunicação não acontece, parece ser quase uma acusação, né, de um egoísmo, assim, fulano não me escuta, as pessoas não me escutam. É um egoísmo, é uma postura que as pessoas tomam ou é uma desatenção, alguma coisa que pode ser melhorada, que pode ser observada para que a gente possa escutar mais?
2: Cada pessoa vive no seu mundo, né? Então a comunicação é só a pontinha do iceberg, eu costumo dizer, é só o que ela expressa, mas o mundo inteiro que aquela pessoa está vivendo de desafio, de conflito, de conta para pagar, de relacionamento, de desafios diários. Então, para ela conseguir escutar o outro, para a gente conseguir escutar o outro, a gente precisa se escutar primeiro. Isso tem sido muito difícil para a gente se escutar, né? A gente vive no automático, a gente não para, não respira, quanto mais escutar.
1: Agora, eu tenho uma sensação, Maru, que às vezes as pessoas falam, é difícil de conversar, ou eu não gosto de conversar, ou as pessoas não conversam mais. Mas eu vejo isso com uma certa desconfiança, sabe? Porque uma boa conversa, uma conversa significativa, uma conversa em que você se conecta, de fato, com alguém, muito raramente você vai sair mal, ou você vai achar que tempo perdido, que tempo desperdiçado, preferia ter ficado assistindo televisão. Porque a conversa que nos conecta, ela resgata algo muito importante para o ser humano, muito importante para nós, que é essa sensação de estar ligado ao outro, de não estar isolado, de conseguir ter vínculos. Então, eu não sei o que você acha, mas Eu acho que quando a pessoa não está gostando de conversar, ou ela está achando que não está valendo a pena conversar, eu acho que talvez tenha uma questão que pudesse ser adequada, que é que tipo de conversa ela está tendo, né? Quem ela está falando, sobre o que ela está falando, porque é isso, assim, eu acho que ninguém se arrepende de uma boa conversa.
2: Sim, uma conversa boa é aquela que a gente aprende, que a gente se sente ouvido, que a gente se sente parte, né? Isso que eu falo no livro, né? Que a gente possa se perceber como uma parte da conversa, uma parte do diálogo. Mas ao longo da nossa vida inteira, as conversas não são valorizadas, né? A gente tem um modelo mental que é uma coisa é o trabalho, outra coisa é a conversa. Uma coisa é o estudo, outra coisa é a conversa. Para de conversar, filho, vai trabalhar, a gente está com pressa, precisamos sair, não fala. Quantas vezes a gente ouve isso desde pequeno, né? E aí, como é que a gente vai colocar... De novo, ter que colocar a conversa nesse lugar importante, que ela faz parte da nossa vida, que tudo que a gente faz a partir de uma boa conversa. Uhum. Então, os estudiosos do diálogo falam que a conversa é o meio que a gente está inserido, como os peixes na água. Só que o peixe só sente a falta da água, quando ele sai da água ele morre. E a gente só sente a falta de uma conversa quando a gente entra no conflito, né? Quando vira uma ação, uma doença, aí sim a gente percebe a importância de conversar, né?
0: E o que é o conflito? O conflito é o oposto do diálogo?
2: O conflito faz parte do diálogo, é mais complexo ainda, né? O conflito pode ser uma oportunidade de diálogo. Então, o conflito é uma divergência, né? uma divergência de interesse, né? Nós temos nossa história, nossos valores, nossas opiniões, nossa formação, e o outro, o nosso mundo, né? Nossas bolhas. E o outro tem os valores, a trajetória de vida, a formação. E aí, quando esses pontos de vista entram em choque, a gente tem o conflito, né? Os interesses distintos também, claro, né? Isso envolve interesses econômicos, sociais, né? Pensando nesse bem comum, nesse bem coletivo que é a sociedade. Mas o conflito, ele faz parte. E quando a gente consegue falar sobre o conflito, é o primeiro passo para a gente ter um diálogo, né?
1: Mas nesse sentido, então, você estava falando, eu já estava pensando aqui, né, Maru, que parte dos nossos conflitos são conflitos internos, né? Então, se existem conflitos, se o conflito é essa divergência, às vezes, de interesse ou de opinião, às vezes a gente está dividido, a gente quer uma coisa, mas a gente quer outra, ou a gente não quer pagar o preço, mas a gente queria que acontecesse. E se a arma, o instrumento para dirimir ou para lidar com o conflito é o diálogo, a gente precisa então desse diálogo interno mesmo, né? Como você estava falando. Mais um motivo para a gente conversar com a gente mesmo, de alguma maneira.
2: É desarmar, né? É de tirar a armadura. Eu acho que é a primeira fase. Conflitos internos, onde tem gente, tem conflito, não existe, né? E a gente tem conflito com a gente mesmo desde o primeiro momento que a gente acorda. Eu falava da corrida, né? Se eu ponho o tênis, ponho a roupa de corrida e saio para correr, ou se eu fico um pouco mais na cama, na preguiça, nesse friozinho, se eu tomo um bom café da manhã, ou se eu como qualquer coisa e já saio correndo, se eu dou bom dia para as pessoas que eu encontro, para as pessoas ali da minha casa, de uma forma um pouco mais gentil ou não, se eu fecho a cara. Então, micro decisões o tempo todo que a gente tem que tomar. E a gente tem os dois lados, né? Eu sempre tenho duas ou mais escolhas, né? Eu sempre posso escolher. Tudo começa com esse diálogo interno que parte de um conflito interno.
0: Perfeito. A gente está acompanhando nesse fim de semana aqui no Humanamente uma conversa sobre conversas, sobre diálogos, com a Maria Eugênia Camargo, educadora, professora e autora do livro Ponto de Encontro, Conversas que Curam, Conexões que Transformam. A gente vai fazer uma pausa nessa conversa e daqui a pouco a gente volta. Até já.
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0: Brasil e Estados Unidos podem iniciar uma cooperação para combater o crime organizado. Detalhes que chegam com Márcio Rocha.
1: Em meio ao possível tarifaço em cima dos produtos brasileiros e aos desdobramentos da decisão sobre as facções criminosas brasileiras, os governos do Brasil e dos Estados Unidos ainda vão definir nos próximos dias outro assunto que envolve os dois países. Durante a última edição da Conferência de Ministros da Defesa das Américas, a CMDA, o ministro José Múcio Monteiro se reuniu com o subsecretário de Defesa para Assuntos de Política dos Estados Unidos, Elbridge Colby, para debater uma possível cooperação no combate ao narcotráfico. Em nota, o governo brasileiro afirmou que a reunião bilateral foi um pedido do governo de Washington e que, entre outros temas, os Estados Unidos trouxeram à pauta essa cooperação, que foi tratada no discurso do próprio secretário no evento. Na fala, ele afirmou que o país busca sócios e parceiros no continente para atuar nesse combate e disse que vê no Brasil um grande parceiro em potencial.
0: O presidente de uma autarquia do governo do Rio é preso em uma operação sobre o desvio de quase 90 milhões de reais. Informações com João Boeri.
2: O Ministério Público do Rio afirma que o presidente do Instituto Rio Metrópole e outros diretores transformaram a autarquia estadual em instrumento de enriquecimento privado. A informação consta na denúncia já aceita pela Justiça. Nesta quinta-feira, o presidente Davi Perini Vermelho, conhecido como Didê, foi preso em um apartamento na Barra da Tijuca, na zona sudoeste. O delegado e diretor Franques Dias Nepomuceno, o ex-procurador do IRM Marcelo Lopes da Silva, a cunhada do deputado estadual Alexandre Knoploch, Amanda Ítala Santos da Pascoa, a ex-fiscal do IRM Caroline Soares Barros e o pai do deputado estadual e diretor do IRM Maurício Silva Knoploch também foram presos.
0: Nos destaques do noticiário internacional, o governo da Rússia suspende as exportações de diesel até o fim de julho para conter uma grave crise de abastecimento no mercado interno. A decisão ocorre por meio de uma determinação do vice-primeiro-ministro Alexander Novak devido aos intensos ataques ucranianos contra refinarias russas. Essa medida atinge diretamente o Brasil, que desponta como o terceiro maior comprador global do combustível produzido pelo país. O Ministério da Energia de Moscou tenta normalizar o estoque doméstico e planeja importar derivados de petróleo da aliada Belarus. Os motoristas russos enfrentam filas quilométricas nos postos, enquanto o mercado internacional reage com forte alta nos preços do barril.
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0: Estamos de volta com Humanamente deste fim de semana, falando sobre diálogo, porque às vezes é tão difícil manter um diálogo, porque às vezes a gente tem medo do conflito que pode surgir a partir do momento que a gente diz alguma coisa, porque é tão desafiador ouvir quando alguém tem algo a nos dizer. Para falar desse assunto, a gente está recebendo a Maria Eugênia Camargo Amaro, a educadora, professora, doutora em educação pela USP e autora do livro Ponto de Encontro, Conversas que Curam, Conexões que Transformam. Esse livro que é baseado em alguns pontos principais, 5 dimensões da vida: o planeta, as agonizações, a escola, a família e o autoconhecimento. E aí, Maru, eu queria entender por que que você escolheu esses trechos exatamente. Como é que foi o ponto de partida para a escrita desse livro?
1: Eu trago muito da minha história, né, de vida, de trabalho, de pesquisa. Então, eu comecei trabalhando com os conflitos socioambientais na cidade de São Paulo, né, com educação ambiental, tentando traduzir os conceitos com a faculdade para as comunidades ali, para as periferias. Então, sou bióloga de formação, mestrado em ciência ambiental, né, mas sempre buscando ferramentas, buscando pontos de conexão, pontos de encontro. E aí eu percebi que o grande problema não estava na falta de informação, né? Quando eu descobri o poder desses métodos de diálogo, dessas boas conversas, eu falei, nossa, a gente resolve todos os conflitos se a gente conseguir conversar com essa qualidade, né? E aí, então, eu fui estudar esse método que é o World Café, o café mundial, né? Fui para os Estados Unidos, que tem uma experiência extraordinária de diálogo em Ohio, né? Com líderes, hosts, né? Ao contrário do líder herói, que sabe todas as, que tem todas as respostas, sabe tudo. O host é o líder anfitrião, autêntico, que acolhe todas as vozes. Aí, então, tem as qualidades do líder host. Esse é meu trabalho de pesquisa do doutorado. Depois eu fui vendo os desafios na educação, né? Daí eu fui pro YouTube, vamos falar de diálogo para mais gente, vamos tirar essa tese da estante. Aí conheci professores brasileiros, iniciativas de educação incríveis que usam o diálogo na própria sala de aula para transformar em disciplina, violência, bullying, conflitos, né? Então tem casos do diálogo na educação. Aí eu olhei para minha casa, né? Mãe de 3 filhos, só conflito, né? Fui trabalhando, claro, né? O workshop de conhecer a comunicação não violenta, formando, dando muito workshop de comunicação não violenta, que é uma grande ferramenta, é a linguagem da vida, na verdade, muito mais do que uma ferramenta. E aí o ponto de encontro nas famílias, a gente precisa de uma comunicação que gera uma conexão. Depois, aí eu vi, mas não adianta a gente dar tudo pela família, mas e eu? Eu não estou olhando para mim, eu não estou cuidando de mim. Aí eu descobri a corrida, que é o ponto de encontro em mim, claro, também. Todas as experiências com inteligência emocional, né? Os processos de formação, tudo. Mas a corrida me deu uma nova vida. E aí, essas pessoas incríveis também que eu encontrei pela corrida, nos grupos de corrida, decidi correr uma maratona. E o desafio de correr uma maratona, agora consegui correr a segunda maratona.

0: essa alegria desse diálogo interno, de acordar, colocar o tênis, sair no frio, na chuva, independente do que aconteça, né? Se as pessoas não quiserem conversar, eu vou correr. E sozinha, né? Então cuidar também desse bem-estar pessoal, o nosso corpo, né? A gente precisa do nosso corpo também em movimento, né? A gente precisa.
1: Você
0: desse ponto de encontro na gente.
1: Ai, desculpa, pode concluir.
0: Desculpa. É isso. Ponto de encontro em mim.
1: Mas você elenca no livro aqui, né, na resposta, já deu esse panorama pra gente, né, Eugênia, vários instrumentos ou meios de conversa, ou técnicas, ou posturas, até atitudes individuais. Queria saber se a gente pode aprofundar um pouquinho nelas, assim, gostei muito da ideia da arte de receber, não sei, a arte do anfitrião, né, que conduz o diálogo de uma maneira diferente, específica, que talvez seja mais capaz de gerar conexão. Explica para nós um pouquinho, assim, o que é esse conceito da arte do anfitrião.
0: Sim, a arte de anfitriar conversas significativas, né? É o art of hosting, é esse mundo novo do diálogo que se abriu para mim, vem desde da Juanita Brown, David Zack, são dois fundadores do diálogo dos Estados Unidos, que desenvolveram essa metodologia, esse método do café mundial, do World Café, e que trazem essa visão que tudo que a gente faz a partir de boas conversas. Só que não é uma conversa qualquer, é uma conversa estratégica, que a gente prepara muito tempo antes, que tem um planejamento, as boas, ela é nos grupos, então a gente tem mesas, a gente coloca pessoas em um grupo de 4, 5 pessoas que eu posso olhar no olho, a gente tem um café, um pãozinho de queijo no meio da mesa, né, que eu posso comer com café, e aí eu tiro um pouco essa armadura das pessoas. Os gerentes, os CEOs, os diretores, ali eles são pessoas, né, conversando com aquele grupo que precisa ali se entender um pouco melhor, que precisa gerar uma solução para um problema complexo que ninguém tem resposta, grande parte dos nossos problemas. E aí você troca de mesa, então, tem rodadas, tem um tempo para cada... E aí, ao trocar de mesa, eu vou entendendo também a visão do outro, o outro lado. Eu vou escutando, né? Mas como é que isso é para você? Qual é o seu desafio? Como é que... E aí, no final, a gente tem uma colheita compartilhada, né? Que vai gerar mais ação. É uma conversa que gera ação, não é uma conversa de blá, blá, blá, que não serve para nada. É uma conversa estratégica, intencional. E aí a gente consegue ter a lista, né, uma lista de 19 sinergias entre vários projetos que não conseguiam se entender, que precisavam ter ações coordenadas ali. Então, você tem um resultado final que vai gerar mais ação. E aí a conversa entra na prática da organização, né, na cultura da organização, no nosso jeito de fazer as coisas.
2: A gente está conversando aqui nesse fim de semana sobre diálogo, sobre conversa, sobre escuta com a Maria Eugênia Camargo. Daqui a pouco a gente volta com esse importante assunto por aqui na programação da Band News FM. Até já.

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2: 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Girando mais uma vez o noticiário da Band News FM, o Senado aprova a medida provisória para as empresas atingidas pelos efeitos do tarifaço, posto pelos Estados Unidos e pela guerra no Oriente Médio. Detalhes com Márcio Rocha.
3: O presidente Luiz Inácio Lula da Silva deve sancionar nos próximos dias o texto que trata da ajuda para os afetados pelo tarifaço imposto pelo governo dos Estados Unidos e também pela guerra do Oriente Médio. O Senado aprovou a medida provisória que traz uma linha de financiamento de 15 bilhões de reais para empresas brasileiras atingidas pelas medidas. O crédito será ofertado dentro do Plano Brasil Soberano, lançado pelo governo para proteger a economia brasileira da imposição de barreiras comerciais inesperadas. O texto aprovado amplia o alcance da medida ao incluir entre os beneficiários as empresas dos setores de agricultura, da pecuária, das florestas plantadas, pesca, aquicultura e recursos minerais.
2: Surgem as primeiras informações sobre a queda de um avião que matou uma pesquisadora alemã em Campo Grande. Destaque da Ronilma Pinheiro.
4: O Centro de Investigação e Prevenção de Acidentes Aeronáuticos, o CENIPA, aponta que houve perda de controle durante o voo antes da queda do avião que matou a pesquisadora alemã Lídia Meckenhoff e o piloto Henrique Martim em Campo Grande, capital de Mato Grosso do Sul, no último dia 3 de julho. A Polícia Civil investiga a hipótese de desorientação espacial do piloto provocada pela forte neblina registrada na manhã da queda. A aeronave ficou completamente destruída. O CENIPA ainda não tem prazo para concluir a investigação.
2: Uma pesquisa divulga um dado alarmante sobre golpes em idosos no Brasil. As informações chegam com a Isadora Simões.
5: Quase 5 mil idosos recorrem à justiça nos últimos 3 anos após descobrirem empréstimos consignados contratados de forma fraudulenta em nome deles. O dado é da plataforma Escavador, que centraliza e organiza dados públicos de fontes oficiais. Outros tipos de fraudes contra esses públicos também têm sido registrados. Na última sexta, 2 homens do Rio Grande do Sul foram presos em Salvador por suspeita de aplicar o golpe do bilhete premiado contra uma idosa.
2: Nos destaques internacionais, o México planeja apresentar queixas criminais nos Estados Unidos após mexicanos morrerem sob a custódia das autoridades de imigração ou durante operações contra a imigração. A informação partiu da presidente do país, Claudia Sheinbaum, durante a quinta-feira. O anúncio ocorre após a morte de um motorista mexicano ser baleado por um agente do ICE, o Serviço de Imigração e Alfândega, na última terça-feira no Texas. Segundo o governo do México, ao todo, 15 cidadãos do país perderam a vida enquanto estavam sob a custódia do ICE. E outros 3 morreram em operações de prisão conduzidas pela agência.

0: Seguimos com destaque do esporte por aqui. O atacante da França, Mbappé, marca o 20º gol dele em Copas do Mundo na partida diante de Marrocos, pelas quartas de final do torneio. O camisa 10 do Real Madrid abriu placar nessa quinta e ficou apenas um gol de empatar com o líder do ranking histórico. O argentino Lionel Messi soma 21 gols na competição após balançar as redes na vitória de virada da Argentina sobre o Egito na última terça. Nessa edição do torneio, os dois travam uma disputa emocionante pela artilharia com 8 gols cada.
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0: Estamos de volta com o Humanamente desse fim de semana. A gente recebe a professora Maria Eugênia Camargo, educadora, doutora em educação pela USP e autora do livro Ponto de Encontro, conversas que curam, conexões que transformam. Ela conversa comigo, Renan Sucavicius, e com o doutor Daniel Barros.
1: Pois é, eu gosto muito desse subtítulo do livro, né? As conversas que curam e as conexões que transformam. Eu sou suspeito para falar, né? Eu sou psiquiatra, então eu trabalho com a conversa. Tem um programa de rádio sobre a psiquiatria, né? Que também baseado na conversa e na escuta. Mas eu queria ouvir a sua perspectiva, né? De quem está na lida do diálogo com as mediações de conflito, com os diálogos nas corporações, nas organizações, na família. Um pouco sobre esse poder curativo do diálogo e da conversa, Maria Eugênia, como que na prática ele se transforma realmente em alguma coisa terapêutica para as pessoas?
2: Sim, eu falo, quando eu falo essas conversas que curam, né, eu falo que tem uma mágica no diálogo, né, a gente coloca as pessoas para falarem dos seus problemas, dos seus desafios, seja um desafio ali de trabalho, profissional, que a equipe não consegue resolver, seja um desafio mais pessoal, no caso das famílias, né, quando você coloca as pessoas para conversarem junto, a gente sai da solidão, né? Então, muitas vezes, a gente adoece pela solidão, a gente está vivendo uma epidemia da solidão. A gente acha que só a gente está passando por aquele problema, né? Só na minha casa que acontece isso, só na minha empresa que acontece isso, só na minha equipe. E não é, né? Então, quando a gente coloca as pessoas para conversarem juntos, com método, com técnica, de uma forma intencional e organizada, estratégica, a gente percebe que a gente não está sozinho. A gente consegue enxergar esse todo que a gente faz parte. A gente consegue perceber o poder da colaboração, a nossa necessidade de pertencimento, né? De fazer parte de um grupo maior, de poder contar com uma ajuda do outro. Nem que seja uma desculpa. Às vezes a gente não tem as respostas, mas a pessoa me ouviu, ela estava comigo ali naquela escuta. Eu não estou sozinha, tem um outro ser humano me olhando, tem alguém que eu posso dar a mão, tem um olho no olho que me entende, que está ali, né? Essa companhia, esse afeto, essa colaboração. E as respostas vêm mesmo, né? Porque a gente pensando, a gente tem a inteligência coletiva, que é o que todos nós sabemos juntos, que é muito mais do que eu sei ou do que você sabe. E a gente precisa acessar essa inteligência coletiva. Isso é palpável numa conversa, a energia e as ações, né? É muito prático.
0: Você citou no começo aqui da nossa conversa do conceito da comunicação não violenta, que é algo que imagino que esteja na cabeça das pessoas. Tem gente que faz piada com isso, né, da comunicação não violenta no ambiente de trabalho e tudo mais. Mas o que é exatamente a comunicação não violenta? É uma comunicação passiva? Uma comunicação que não tem enfrentamento? Como fazer uma comunicação não violenta? E estamos falando em 2026, um ano eleitoral, um ano em que muitas vezes a comunicação não vai funcionar entre muitas pessoas em diferentes ambientes.
2: Sim, sim. Um dos grandes desafios do diálogo é essa polarização, né? Essas bolhas, e está ficando cada vez mais difícil falar de diálogo, trabalhar pelo diálogo nesse contexto. Mas a comunicação não violenta, ela é como se fosse um idioma, ela é a linguagem da vida, né? O Marshall Rosenberg, né, um psicólogo norte-americano que criou o termo, ele fala isso, a tradução é a linguagem da vida, que é uma linguagem que nos conecta a partir do quão humanos nós somos, né? Dos nossos sentimentos, das nossas necessidades, dos nossos pedidos claros que a gente precisa expressar, e das estratégias de ação, né? O que eu preciso fazer para atender a necessidade de todas as pessoas envolvidas, não só a minha própria necessidade, mas quando eu consigo pensar nas necessidades daquele grupo, né, e numa dimensão maior na necessidade de todos. E a gente precisa perceber que muitas vezes a nossa fala, a nossa comunicação, ela é violenta, mesmo sem agredir ninguém, mesmo... É uma palavra que eu uso, que é um rótulo que eu uso, um jeito de chamar uma pessoa que não é muito bom, que ela não se sentiu confortável, é uma piada, é quando a gente fala, é tudo mimimi, é a dor do outro, né? Esse cuidado, né? Nas palavras, nos sentimentos, nos pensamentos, é muito difícil. Né? Mas começa primeiro reconhecendo os nossos sentimentos, raiva, tristeza, amor, alegria, são 75 sentimentos, tem um jogo de cartas que eu uso, que são muitos. A gente precisa ter esse vocabulário, ampliar esse nosso vocabulário de sentimentos e buscar as nossas necessidades. Cada sentimento é uma pista, né? Como sinal amarelo que acende ali no painel do carro. O que que esse sentimento está querendo me mostrar? Qual a necessidade que eu preciso agora? Segurança, respeito, pertencimento, cuidado, acolhimento, ordem, né? Então, encontrando essas necessidades, a gente se conecta, porque a gente pode ser muito diferente no nosso jeito de falar, no nosso jeito de vestir, de andar, mas a gente é muito parecido nas nossas necessidades. Elas são humanas e são universais. Então, é uma linguagem que conecta.
1: Eu acho muito interessante esse aspecto da comunicação não violenta, Maritânia, porque... Quando me caiu essa ficha, como eles falam, né, essa ideia de quando nós estamos falando, estamos dizendo alguma coisa, ou fazendo um pedido, ou fazendo uma afirmação, a gente está refletindo de alguma maneira uma necessidade, né? Uma necessidade de ser ouvido, uma necessidade de ser respeitado, de ser acolhido, ou parado, seja o que for, né? E a partir do reconhecimento dessa necessidade, a gente consegue se conectar de fato. Talvez você nem consiga suprir 100% a necessidade da pessoa, né? Mas você reconhecer que ela está expressando aquela necessidade, e que então vamos encontrar um caminho para lidar com isso, muitas vezes já é uma coisa que desarma, né? Como você falou em outro bloco, os conflitos antes mesmo que eles cresçam, né?
2: Sim, sim. Porque a nossa tendência é se defender, né? Quando eu ouço alguma coisa, uma mensagem difícil de ouvir que vem como um ataque, eu me armo ainda mais e eu vou atacar mais ainda, né? Então, reconhecer essa necessidade, eu consigo entender o que que é respeito, o que é um acolhimento, né? Claro que quanto mais claro a gente for, né, a gente vai facilitar o processo de comunicação.
1: Eu vi recentemente uma análise de que boa parte dos conflitos entre os pais e os filhos adolescentes vem por uma dificuldade dos pais entenderem que uma necessidade primária, básica do adolescente é ser respeitado como um sujeito ali, né? Ele já se vê como não sendo uma criança, então ele quer ser ouvido, quer ser respeitado, quer ser levado em conta. E ele às vezes expressa isso de maneira agressiva, o pai se vê atacado, aí fala, mas eu sou seu pai, eu sou sua mãe, e isso então demonstra um desrespeito, ou não acolhe a necessidade de respeito ao seu amadurecimento que o adolescente quer, e aí vira aquela bola de neve, aquele conflito de pais com adolescentes, né? Eu acho que essa é uma figura que ilustra bem isso que você está querendo dizer, não?
2: Sim, sim. A gente tem que entender que são seres humanos inteiros, né? eles não são nossos, no capítulo de filhos eu falei, né, o empréstimo que nos fizeram, né? Tem um texto bonito que fala isso, e eles estão passando, principalmente os adolescentes, né, estão passando por um turbilhão de emoções, de desafios, eles precisam ser aceitos, eles sem pertencer, eles, né, acordam de mau humor, é difícil mesmo, né? E nós, como adultos, a gente também está passando por uma série de desafios, né? A gente precisa dar conta de tudo, a gente precisa proteger, a gente precisa... Então, esse diálogo é difícil, por isso que eu falo desse ponto de encontro, né? Mas, filho, o que você quer me dizer? Por que você está me dando essa resposta? Por que você está falando assim comigo? Peraí, né? Eu sou sua mãe, eu não sou sua motorista. Vamos tentar uma conversa, vamos tentar um encontro, falar. E às vezes é um abraço, é um sanduíche, é alguma coisa que ele gosta de fazer, e você vai encontrar também esse momento um pouco mais descontraído, um pouco mais desarmado, que eu possa ter uma conversa um pouco melhor, que eu possa saber mais do que está passando na vida do outro. É sempre esse exercício de chegar no outro, né? O diálogo, isso é que é difícil, né?
0: É, esse é o desafio. Enquanto a gente tinha essa conversa aqui, eu me lembrei de uma frase do autor moçambicano Miyakoto no livro de crônicas e de trechos de palestras dele, chamado E se Obama fosse africano? E ele fala, nunca houve tanta estrada e nunca nos visitamos tão pouco. E a gente pode usar essa ideia também para falar das diversas formas que a gente tem de comunicação, das redes sociais. É muito fácil se comunicar, falar com as pessoas, trocar uma ideia, chamar. E ainda assim tem sido muito desafiador da gente colocar isso em prática. Bom, quero agradecer imensamente a presença da Maria Eugênia Camargo, educadora, professora, doutora em educação pela USP e autora do livro Ponto de Encontro, Conversas que Curam, Conexões que Transformam. Muito obrigado por conversar aqui com quem nos acompanha, viu? Parabéns pelo livro.
2: Muito obrigada. Vamos juntos obrigado. A cada conversa.
1: Obrigado, Maria Eugênia. Obrigado pelo seu tempo, obrigado pela conversa, por esse ponto de encontro.
0: Valeu.
2: Obrigada, Daniel.
0: Bom, Humanamente vai ficando por aqui. A gente volta no próximo fim de semana, certo, doutor?
1: É isso aí, nos encontramos aqui.
0: Um abraço, até mais.

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0: 6:04 pelo horário de Brasília. Bom dia para você que acompanha a Band News FM nessa madrugada. Eu, Stephanie Toso, continuo por aqui, mas na sequência, excepcionalmente hoje, não teremos a reprise do É da Coisa, mas temos a reprise do Band News na área, na nossa programação. Eu volto daqui a pouquinho atualizando o noticiário. Antes, rapidinho, bom dia pro Jaime Silva, que tá por aqui ligado na Band News FM, pro Evandro Martins, que já mandou um bom dia um tiquinho mais cedo e falou sextou. Quem também tá ligado é o Marcos Fernandes, direto de Fortaleza, o Greco, em mais uma madrugada sintonizado aqui com a Band News FM. O Ari, direto da Moca. E também tem boa noite da bancada do José, que mandou um alô por aqui um tiquinho mais cedo, além do Sérgio Irota, que já passou no nosso WhatsApp no 11 999 592 100. Vamos que vamos, daqui a pouquinho eu volto atualizando os principais destaques do Brasil e do mundo e na reprodução também dos seus filhos por aqui.
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0: seja muito bem-vindo, seja muito bem-vinda a mais uma edição do Band News na área, noticiário esportivo aberto pra você. Na Band News FM, no dial do rádio, no youtube.com/radiobandnewsfm, com imagens, assim como nas nossas plataformas multimídia, TCL Channels, tem também o Fast Channels da sua LG, da sua TV LG, estamos ao vivo com imagens por lá também, em áudio para além do dial do rádio, no aplicativo Band Play. Eu, Lucas Belotti, Yuri Queiroga, trazendo a você os principais destaques da Copa do Mundo, dos times que seguem aqui no Brasil na preparação para o retorno do futebol nacional e com a participação e os comentários da nossa equipe direto dos Estados Unidos. Antes disso, vou te dar boa noite, Yuri Queiroga, tudo bem com você?
1: E aí, tudo bem? Alê, leblê! Boa noite para todo mundo que está acompanhando a gente aqui na Band News FM. A França, para surpresa de pouquíssimas pessoas, para não dizer de zero pessoas, tá na semifinal da Copa do Mundo, mas assim, um jogo muito mais controlado do que eu esperava.
0: É, a gente discutiu isso aqui ontem no Band News na área, né? Pô, vai ser um jogo parelho, a gente acha que até Marrocos tem uma chance eventual. Assim, com 7 minutos do primeiro tempo, a gente já percebeu que na verdade era questão de quando, né? A França faria gol e não de si, porque foi realmente um amasso desde o primeiro minuto.
1: É, daqui a pouco, Marcelo, a gente vai ter o Marcelo Dói e o Bernardo Ramos falando sobre isso, e aí depois eu vou guardar as, os apontamentos.
0: Mantenha o público, depois. Prometa o seu comentário para depois.
1: Exatamente, não, porque antes a gente vai ouvir eles que estiveram na transmissão, que deram as emoções, Marcelo Dói e Bernardo Ramos, junto de Léo Fontes e Aline Fanelli, durante a partida, e que também vão trazer as suas análises desse 2-0 da França sobre Marrocos. França, fortíssima candidata ao título, a principal candidata data ao título, e a gente pode ter uma semifinal com as quatro principais candidatas ao título apontadas desde o início da Copa: França, Espanha e Argentina, mais a Inglaterra, que estaria ali num patamar junto de Portugal, talvez Portugal um pouquinho acima, mas a gente deve ter de fato as quatro melhores seleções indo para a semifinal. E se isso acontecer, se isso se confirmar, a Bélgica pode fazer alguma coisa em cima da Espanha, a Noruega pode sim dificultar as coisas e até eliminar a seleção inglesa. Há essa possibilidade, para mim é o jogo mais equilibrado, mas assim, a maior surpresa seria a Suíça tirar a Argentina. Mas se os favoritismos forem confirmados, teremos duas super semifinais na Copa do Mundo.
0: E a gente também vai falar ainda sobre as preparações para as próximas partidas, né? Espanha e Bélgica amanhã, no sábado, você já citou muito bem os confrontos entre Noruega, Inglaterra, Argentina e Suíça. E também vamos trazer os personagens do jogo, né? Os dois técnicos, Mohamed Ouabi, também o Didier Deschamps, que vai para a terceira semifinal dele em sequência em Copa.
1: Didier dos Campos, né? É, se fosse aqui no Brasil, seria o Dedé dos Campos. Brincadeira. Mas Didier Deschamps.
0: E a gente vai trazer as palavras também já já dos dois treinadores aqui na Band News FM. Mas o assunto segue sendo Copa do Mundo.
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0: Bom, grande Yuri Queiroga, vamos chamar os dois homens para conversa, hein? Estiveram envolvidos nessa grande transmissão Band News FM de França 2, Marrocos 0. Marcelo Dói e Bernardo Ramos trazem a análise deles, participam dessa mesa redonda e já já a gente aprofunda também um pouco mais, contando com a sua participação. Manda para cá sua mensagem, o que você achou desse jogo da França? É realmente tudo isso mesmo? Pintou a campeã? Se decepcionou com a seleção de Marrocos? Escreve para cá ou no nosso chat do YouTube ou no 11 999 5925. Já já eu e Yuri Queiroga, a gente lê as mensagens e segue discutindo esse assunto. Mas antes, vamos acionar os nossos dois responsáveis pela transmissão, participação especial do nosso narrador e do nosso comentarista, Marcelo Duó e Bernardo Ramos.
3: Amigos da Band News FM, aqui direto de New Jersey, a França. Pode mandar fazer a faixa já, Bernardo Ramos? Tudo bem com você?
4: Olha, Duó, trata-se do menino futebol, né? Menino por futebol. Isso eu não arriscaria, não faria uma afirmação tão definitiva em relação a isso. Mas de fato é uma coisa impressionante, né? Essa França, para mim, é a melhor de todos os tempos. E aí a gente fala sobre seleções maravilhosas, como a de 58, que tinha Copá, Piantoni, Just Fontaine,
3: a de 86,
4: Jonquet, a de 82 era muito melhor, boa, né? Que tinha Platini, Gires, Tigana, Amorreau, Batiston. A de 98 foi campeã mundial, mas não tinha o mesmo brilho dessa França. Assim como a de 2018 tampouco, né? Então dá para afirmar que essa é a melhor França de todos os tempos. E essa seleção do UOL entra no rol daquelas que permeiam o imaginário das pessoas sobre o futebol. As seleções de sonho, como a Hungria de 54, a Holanda de 74, Brasil de 82. Em comum, nenhuma dessas três equipes acabou sendo campeã mundial.
5: É, tem essa também. A gente está falando tudo isso porque a gente transmitiu na Band News FM, você já viu os comentários nas redes sociais, a vitória da França em cima de Marrocos por 2-0. E a gente imaginava um jogo muito mais competitivo. E não foi. Tudo bem que tem alguns erros do outro lado, né? Que o Bernardo já até apontou no Instagram da rádio. Mas o que parece é que não há a seleção capaz de bater de frente com a França.
4: Eu acho, Du, assim, a gente precisa evidentemente aguardar o jogo entre Espanha e Bélgica, né? Mas a Espanha pode encarar a França no que seria uma final antecipada. Acho que dá jogo. Mas se a França passa pela semifinal, chega à final com esse time, vai ser muito difícil ser batida.
5: E olha que tem uns pontos de desequilíbrio esse time da França muito interessantes. Deu para notar como do Marrocos tentou chegar perto do manhã, que não sujou uniforme, fez nada no jogo, era pelo lado direito, né? Com o Koundé e principalmente o Upamecano, que de vez em quando dá umas rateadas.
4: É, exatamente. Acho que o ponto fraco dessa seleção da França é justamente o lado direito defensivo. É, com o Koundé, já citado com você, o Upamecano joga como um zagueiro central, o Salimão é o quarto zagueiro. O Jim não é um lateral dos sonhos, não. Mas é um camarada que defende muito bem o espaço, né? Ele tem uma noção defensiva muito grande. E do meio para frente é covardia, né? Você pega o Koné, por exemplo, que está substituindo o Tchouaméni. Fez uma temporada espetacular na Roma, não sei nem se vai ficar. E na ausência do volante do Real Madrid, vem jogando muita bola. Rabiot, o homem de confiança do Didier Deschamps, não é de hoje, também vai fazer uma Copa do Mundo espetacular, e lá na frente é covardia. É, Dembélé pelo lado direito, essa foi uma mudança tática adotada no segundo tempo da partida contra o Senegal, né?
5: Ficou, né?
4: E ficou. O Dembélé foi pro lado direito, o Olise jogou centralizado, Barcolau Doué no jogo desta quinta-feira foi o Doué pelo lado esquerdo e o Mbappé como centroavante. O papel do Doué no jogo contra o Marrocos foi muito importante porque ele acompanhava o Achraf Hakimi, né? Então tinha um papel determinante ali na marcação do ótimo lateral direito marroquino, que não fez absolutamente nada no jogo.
5: Pra gente fechar esse resumo da ópera aqui de França 2, Marrocos 0, a seleção de Marrocos te decepcionou?
4: Não, fez uma grande Copa do Mundo, eu acho que fez o que dava contra a França, né? Houve erros do técnico Mohamed Elouabi, acho que poderia ter entrado com o Rahimi como centroavante, com o El Canus pelo lado esquerdo e o Brahim Dias pelo lado direito. Ele optou por entrar com o El Canus mais centralizado, o Taubi pelo lado esquerdo, né? E ele mexeu em todo o lado esquerdo da seleção marroquina, né? Porque o Mazraoui, que vinha jogando como um lateral, acabou sendo um quarto zagueiro, botou o Salah Erdin como lateral esquerdo e o Taubi como ponta esquerda, né? E aí bagunçou toda a seleção marroquina, mas assim, acho que mesmo com o Saibari, que estava impossibilitado de jogar por causa de uma lesão muscular, seria quase impossível bater a França, assim. E aí a gente vê a distância que essa França tem do Brasil.
5: Total.
4: A França que está anos luz à frente da seleção brasileira, né? Afinal de contas, o Brasil passou perrengue contra esse mesmo Marrocos na partida de abertura da Copa do Mundo. Não de abertura da Copa do Mundo, né? Mas da estreia dos comandados de Carlo Ancelotti na competição.
5: Então, se você está aí triste ainda porque a seleção brasileira não passou adiante, você imagina o que seria Brasil e França numa semifinal, numa final de Copa do Mundo. Seria uma final, né? Porque o Brasil estaria do outro lado da chave, onde está a Inglaterra e a Noruega, que vão se enfrentar no final de semana. Esse time realmente é diferente, ganha dos outros times por asfixia. Se você marca pressão, eles usam suas costas. Se você recua o time, ele te pressiona até fazer o gol.
4: É.
5: Então, se correr, o bicho pega, se ficar, o bicho come, né?
4: É basicamente isso, nossa. Embaixo do bloco de marcação, o time adversário vai atrair a França. A França vai ficar jogando bola ali no campo ofensivo e vai castigar o adversário em algum momento.
5: Seja a França ou seja a Espanha, vai sofrer. A gente continua acompanhando tudo aqui dos Estados Unidos na Band News FM. Obrigado pela companhia. Até a próxima.
0: Valeu, Marcelo Duarte e Bernardo Ramos estavam na transmissão e analisaram também aqui no Band News na área. Agora, Yuri Queiroga, você prometeu análise sua e guardada as devidas, né? Educações para que Marcelo Duarte e Bernardo Ramos o fizessem primeiro.
1: Vamos trazer daqui a pouco, que a gente tem a palavra,
6: é verdade,
1: também
6: esqueci.
1: Do Mohamed, do Didier Deschamps, pelo lado da França, e também do Mohamed Ouarbi, pelo lado da seleção de Marrocos. A gente pode começar com o lado vencedor, né?
6: Melhor, né?
1: Vamos começar com o Didier Deschamps, que fala a respeito desses 2-0, de uma vitória construída de forma dominante. A gente pode dizer que dominante, sim. Né, controlando o jogo sem praticamente ter sustos. Pouco a seleção de Marrocos assustou a meta do goleiro Mike Maignan, e ele fala, a gente tem um trecho aqui da palavra do técnico Didier Deschamps pelo lado da França.
7: Évidemment, beaucoup de fierté d'être là.
1: Naturalmente, não há muito, orgulho em estar aqui pela terceira vez consecutiva. Quanto ao jogo em si, especificamente o que aconteceu no primeiro tempo, com o pênalti defendido, aquelas três chances, quando faltou precisão na finalização, mas isso não gerou dúvidas na cabeça dos meus jogadores, também certamente no do Mbappé. Depois, claro, o adversário acaba correndo muito, o espaço bate, surgem mais espaços. Também a gente cedeu poucas chances, além da capacidade de criar oportunidades, começando pelos jogadores de ataque, né? Temos também a capacidade de pressionar o adversário, encurralando e impedindo a saída de bola.
7: Começando pelos jogadores ofensivos, essa capacidade também de aller chercher l'adversaire, l'asphyxier, l'empêcher de repartir, então, isso permite a
1: toda a equipe jogue com uma linha mais alta, o que favorece os nossos jogadores de ataque. Então, é uma confirmação do trabalho realizado contra uma seleção forte como a de Marrocos, e há sim muito orgulho em chegar às semifinais mais uma vez.
7: Oui, beaucoup de fierté d'être de nouveau en demi-finale.
1: Para esclarecer, eu não sou fluente em francês, mas aqui a Aline Fanelli fez a tradução, e aí a gente vai trazer.
6: Você não é fluente em francês ou você amarra em francês?
1: Não, nem amarrar francês, não. Amarro em inglês um pouquinho. Amarro em inglês, espanhol.
6: Português também, 80%.
1: Português acho que uns 20%.
6: Tá bom também, acho.
1: 20%. Mas francês aqui, tivemos uma grande colaboração de Aline. Grande não, total colaboração de Aline Fanelli.
6: Prestou sua voz.
1: Para trazer aqui a palavra do Didier Deschamps, que confirma isso que você, o Marcelo Duol, o Bernardo Ramos falaram. Quando a seleção adversária tenta atacar, vai dar muito espaço. E aí quem vai ter esse espaço são só quatro cabas ali, chamado.
6: Perna de pau, né?
1: Quatro jogadores comuns chamados Mbappé, Dembélé, Olise e Doué ou Barcolá. Preferencialmente doer. E quando você se defende, foi o caso de Marrocos tentou se defender o quanto pôde, vai ser tem jogadores ali, e aí é uma coisa que eu vejo que é diferente, por exemplo, da Inglaterra. A Inglaterra encontrou um cenário parecido contra a Gana e não sabia pra onde ir. Tanto que o jogo foi 0-0.
6: Contra a República Democrática
1: Portugal
6: do Congo.
1: Contra a República Democrática do Congo. A Inglaterra também contra a República Democrática do Congo, só que aí ela conseguiu forçar os erros da defesa e criar o espaço para aparecer o cara definidor, que é o Harry Kane. Mas é um. A França tem quatro. Se brincar,
6: fora
1: tem
6: os caras do banco.
1: Fora os caras do banco. Fora quem tá no banco de reservas. Então é imoral, é uma apelação completa a seleção da França nesse sentido. Então é muito difícil bater a França nesse aspecto.
6: Agora a gente tem a palavra do outro lado, né? O lado derrotado, o técnico Mohamed Ouabi, que teve um trabalho muito curto, né? Um ciclo tão difícil quanto o do Ancelotti, por exemplo, em tempo de trabalho. Tudo bem, foi menos conturbado, porque não foram vários os treinadores, né? Apenas um treinador que acabou deixando a equipe, e era um técnico das categorias de base, um projeto parecido com o Brasil até tentou fazer com Ramon Menezes depois da Copa de 2022, mas é algo que a Espanha faz com Luis de la Fuente, né? Um treinador que vem da categoria de base para assumir o time principal. Vamos ouvir aí o que disse o Mohamed Ouabi depois da derrota para a seleção da França e a eliminação de Marrocos da Copa do Mundo.
8: Creo que es muy importante de intentar ganar, de hacer todo para ganar, de creer en sí mismo. Y creo que hemos intentado todo, que queríamos ir más allá y ganar la Copa del Mundo. Y luego, cuando se acaba, como se acaba como hoy, como una decepción porque hemos perdido, hay que aceptarlo y decir que el pueblo, la gente está feliz de la imagen que hemos dado.
6: Bueno, él fala que gostaria, né, de ter ido mais longe, mas que ao mesmo tempo tem o sentimento de que a uma contentação por tudo que Marrocos fez na Copa do Mundo, indo de encontro também ao que trouxeram os nossos comentaristas, Marcelo Duó, Bernardo Ramos, que a Copa de Marrocos foi boa, parou mesmo numa parede que é muito difícil de se escalar, que é a seleção da França, e segue agora como a grande favorita para o título da Copa do Mundo.
1: Agora eu acho que posso falar, depois da fala do técnico Mohamed Ouahbi.
6: Prometeu.
1: De novo, o Marrocos chegou baleado para as quartas de final. De novo. Na verdade, para a semifinal em 22, para as quartas de final em 26. Mais uma vez, Marrocos sucumbe aos problemas físicos que afetam a equipe depois de partidas certamente de muita intensidade, como foi contra a Holanda. Contra o Canadá, a gente pode dizer que também foi uma partida de muita intensidade ali na marcação. Marrocos não fez um bom primeiro tempo, veio deslanchar no segundo tempo com a jogada ensaiada e depois dois contra-ataques. Mas, de novo, as questões físicas acabam impedindo o Marrocos, talvez, de 2022, de chegar numa possível final e agora de chegar numa possível semifinal. Em 22, na semifinal contra a França, eles não tiveram o zagueiro Agüer, tava machucado, tava
6: com
1: lesão
6: muscular. Nem foi pra Copa esse ano.
1: E esse ano, por uma lesão muscular também, ele acaba perdendo a Copa, é cortado antes da Copa do Mundo, mas o Agüer era titular e acabou perdendo a semifinal. O Romain Saiss, que era o Saiss, que era companheiro dele na zaga, joga só 21 minutos e sai também, e o Masraoui sai no intervalo do jogo, porque não aguentava mais. Nesse ano, você chega às quartas de final, mas é a mesma quantidade de jogos, e aí chega contra a França, tá o Saibari machucado, e a seleção do Marrocos sentiu muito a falta do Saibari. Poderia ser um fator ali para puxar contra-ataque e ter o cara para decidir. Sentiu a falta do Saibari. O Riad, companheiro de zaga do Issa Diop, também sem condições físicas, ficou no banco de reservas, mas não entrou, e por isso o Masraoui foi recuado para zagueiro, e aquilo desmontou completamente a força defensiva que a seleção do Marrocos tem. Fosse com a dupla de zaga e com o Masraoui na lateral esquerda, talvez as coisas funcionassem de uma outra forma defensivamente, com o Masraoui jogando na lateral, mesmo que na esquerda, mas na lateral. E outros jogadores também sentiram o desgaste, né? O impacto físico, né? A gente já não tinha o Agüer, poderia ter uma zaga até muito melhor montada com o Agüer e o Issa Diop, mas já não tinha. E aí você fica sem o Saibari, fica sem o Riad, que era um dos pilares ali da defesa. Então a situação já fica mais complicada, ficou muito complicada, tanto para você aguentar a pressão daquele quarteto mágico da seleção francesa, quanto para ter válvulas de escape, porque perde o Masraoui, que teve que ficar na zaga, ele que era uma válvula de escape na esquerda, e perde o Saibari, que era o seu homem gol. Então, para a seleção de Marrocos, de novo, o esgotamento físico, com a mesma quantidade de partidas disputadas, o esgotamento físico, os desgastes musculares, lesões musculares, acabam brecando de novo a seleção de Marrocos de fazer uma partida mais competitiva. Eu não sei se com todo mundo à disposição, Marrocos ganharia da França, acho que não, mas pelo menos competiria mais. Não foi o que aconteceu.
6: E a França sobrou bastante, né? E sobre esse outro lado, a gente falava aqui sobre o favoritismo da França, né? Que tá, acho que é evidente desde o começo da Copa do Mundo, até antes da Copa a gente colocava. Mas o que chama atenção na França, né? Que é uma seleção que, diferentemente de todas as outras que competiram na competição até aqui, competiram na competição é boa, né? E competiram na Copa do Mundo, a França não teve um jogo ruim, né? A França não viveu esse momento de oscilação. A Espanha empatou com Cabo Verde. É claro que um resultado histórico também, negativamente para a França, positivamente para o arquipélago africano. A própria Argentina viveu dois mata-matas muito complicados, onde era extremamente favorita e sofreu para se classificar. Brasil, para além da eliminação contra a Noruega, tinha feito um jogo muito difícil contra Marrocos. A seleção de Portugal, na fase de grupos, classifica-se com um empate contra a seleção da Colômbia e um empate contra a seleção da República Democrática do Congo. A própria Inglaterra faz uma primeira fase sofrível, né? Três jogos ruins na Inglaterra na primeira fase, até mesmo aqueles que venceu. A França não, cara. A França passa essa impressão de que tá brincando, de que para tudo é fácil para a seleção francesa, né? É tudo muito natural, essa qualidade do meio para frente na seleção da França. E o que isso significa na prática, né, Yuri? É que a impressão que dá é que a França, para ganhar e ganhar bem, nem precisa dos dias mais inspirados dos seus jogadores. Como foi contra o Paraguai, né? Mbappé tava uma noite ruim, Dembélé não tava bem, Olise não tava bem. E ainda assim a seleção da França venceu o Paraguai sem sofrer susto algum lá atrás. Tudo bem, por um gol só de diferença, mas literalmente o goleiro Manhã foi um espectador, né? Nem cobrar tiro de meta ele cobrou porque mal finalizou o Paraguai a gol. Então a impressão que dá é que a seleção da França ela tem essa capacidade de, mesmo em dias não tão inspirados individualmente, vencer e vencer com facilidade. Hoje foi um dia que tudo funcionou do meio pra frente, né? Mas ainda assim você não teve um duelo no dia mais inspirado da carreira dele, o Mbappé que perdeu o pênalti, uma França que perdeu muitos gols. Então ainda assim, diante de várias variantes, né, negativas em determinado momento, a França parece que caminha passos largos para ser a campeã do mundo. Mas de novo, é o que disse o Bernardo, né? Esse menino chamado futebol. Um dos nossos ouvintes até escreveu pra cá.
1: Eu lembro de 2010. Eu lembro de 2010. 2010, a Alemanha, ela fez uma primeira fase da Copa do Mundo espetacular. Vou pegar aqui os resultados da Copa do Mundo 2010. E aí, nas oitavas de final, ela pega a Inglaterra nas oitavas, mete 4-1. Pega a Argentina nas quartas, mete 4-0. É, a Alemanha campeã. Chega na semifinal com a Espanha lá em Durban. 1-0 pra Espanha.
6: É, a Espanha que gosta desse 1-0 na Copa de 2010.
1: E a Espanha que tinha perdido pra Suíça na estreia, classificou a duras penas, quase lava da Copa do Mundo pro Paraguai, mas arrancou naquela vitória sobre a Alemanha pro título. É uma coisa, por exemplo, eu refletia, o Brasil lá naquela Copa do Mundo tinha chance de chegar na semifinal. Se chegasse a semifinal, pra mim chegaria na final, porque batendo a Holanda,
6: Copa do Mundo de 2010,
1: ia,
6: né,
1: pegar o Uruguai em 2010. E acho que, mesmo sendo um clássico, o Brasil tinha mais time do que o Uruguai, poderia chegar na final. Mas
6: o Uruguai não... vinha de um contexto muito difícil naquele jogo contra a Gana.
1: Isso, exatamente. Já tinha perdido o Luiz Soares e tal. Tanto que sofreu muito com a própria seleção da Holanda, né? Perde o jogo, acho que por 3-1. Mas, por exemplo, o Brasil, pra mim, não fosse aquele desarranjo no segundo tempo, chegaria na final, mas não seria campeão. Porque ou pegaria uma Espanha muito bem montada, que ganharia ali de seu 1-0 e tal, ou pegaria uma Alemanha que poderia meter um sapeca lá na grande final.
6: É, o nosso ouvinte é o Elias, da Vila das Belezas, que falou: acho que a França chega na final, mas vai, ou não vai levar o caneco, vai nadar e morrer na praia. Ele confirma a vitória da Inglaterra nos pênaltis, né? Mas é isso, Copa do Mundo.
1: Cara. É, mas a Inglaterra com a França.
6: Isso, a Inglaterra vencendo nos pênaltis a França, né?
1: Rapaz.
6: E uma eventual final. Aqui
1: É possível.
6: Agora, a impressão que dá da França é um pouco essa, né? E eu tenho esse sentimento, às vezes, de que é um time que, mesmo quando as coisas não derem certo, a seleção da França ainda é passível de vitória, né? Ou pode superar os seus adversários com certa facilidade. Mas vamos ver, eu acho que vai ter o principal teste da Copa na semifinal contra a Espanha ou até contra a Bélgica, né? Diz aí.
1: Pronto, acabei de ver aqui. A Alemanha, na primeira fase de 2010... ela mete 4-0 na Austrália na primeira partida, perde para a Sérvia por 1-0 na segunda, ganha de Gana por 1-0, ou seja, se não tem ganho desse jogo de Gana, a Alemanha estava fora da Copa. Mas ela vai para as oitavas, faz 4-1 na Inglaterra, faz 4-0 na Argentina. O povo começou a achar que seria, pintou a campeã, a Alemanha vai ser campeã aí. 1-0 para a Espanha na semifinal. O gol foi do Puyol aos 28 minutos do segundo tempo.
6: É a cobrança de escanteio. Eu tava pensando aqui, viu, o Yuri Queiroga, a gente discutia nessa condição, França e tal. Você acha que a primeira fase da França serve também como uma impulsão para tudo que aconteceu? Por que que eu te digo isso, né? Porque das seleções vivas na Copa, vamos lá, a Inglaterra não teve na fase de grupos nenhum grande desafio, né? Digamos assim.
1: E ainda se enrolou.
6: Se enrolou.
1: E se enrolou com Gana.
6: Se enrolou com Gana, tinha Panamá e República Democrática do Congo, né? Não, Panamá, Gana, Panamá e Croácia.
1: E Croácia.
6: Isso, República Democrática
1: faz um grande jogo com a Croácia, se enrola com Gana, faz um jogo protocolar com o Panamá. Não foi uma primeira fase espetacular da Inglaterra, não. Foi uma primeira fase padrão, digamos.
6: Fez o básico, né? A Argentina na primeira fase não enfrentou nenhuma grande seleção, né? Havia expectativa com a Áustria e tal, a seleção que tem um treinador famoso, conhecido. Mas
1: também, vamos dizer, fez o padrão também na primeira fase.
6: Então, e aí a Argentina não teve essa, digo, exigência, né? Já o grupo da França, cara...
1: Não teve essa exigência, mas depois enfrenta dois jogos ali que dão uma dúvida pra gente sobre o que vai ser com a Suíça. Porque são Egito e Cabo Verde, sim, são bem inferiores à Argentina. E mesmo assim, a Argentina quase pegava o voo para Buenos Aires de volta.
6: Por quê? E esse é o ponto, né? Eu acho que essas seleções que vieram de uma fase de grupo sem grande exigência técnica mesmo, de adversário, né? De ter alguém mais parelho para enfrentar, Eu acho que elas sofreram muito mais no mata-mata. E a França já teve esses embates na fase de grupos, né? A França enfrenta Senegal. Aquele primeiro tempo de França e Senegal é injustiça absoluta.
1: Sim.
6: Senegal não ter ido vencendo. Foi definitivamente o pior momento da França na
1: Copa. E eu lamento, cara, porque por Senegal não estar... Essa vaga da Bélgica perfeitamente caberia Senegal aí.
6: Sim.
1: E Senegal certamente faria um jogo muito, muito parelho com a seleção da Espanha.
6: É uma seleção que poderia estar no lugar da Bélgica, depois enfrentaria os Estados Unidos. Né? E no grupo da França,
1: acho
6: vale
1: que,
6: a gente...
1: Acho que também, do jeito que a Bélgica massacrou os Estados Unidos, não sei se ia massacrar, mas o Senegal tinha perfeita, perfeita condição de ganhar dos Estados Unidos. E... Mas assim, Senegal faz dois jogos na primeira fase muito bons para os resultados que obteve. Né? Perdendo para a França, perdendo para 3-1, perdeu para a França, 3-2, perdeu para a Noruega. E aí vai conseguir a classificação na última rodada, goleando a seleção do Iraque. Mas assim, o desempenho da seleção de Senegal foi muito melhor do que o resultado. Para mim, Senegal jogou mais bola do que a Bélgica.
6: Fosse sim. Porque a Bélgica teve 2-5 minutos lá que conseguiu empatar o jogo e depois virou com um gol de pênalti, né? Que se discutiu muito, mas enfim, pra mim foi pênalti. Mas eu acho que é isso. O nível de exigência que a França enfrentou na primeira fase da Copa do Mundo meio que deu uma casca, né, pra seleção francesa, porque sofre contra a Senegal. Contra a Noruega não chega a sofrer. Tudo bem, seria um jogo que eu acho que seria bem disputado, mas porque a Noruega vai a campo com um time totalmente reserva e a França amassa e amassa mesmo. Mas aquele jogo contra a Senegal definitivamente foi o pior momento da França. E é o tipo de teste que eu acho que serviu um pouco pra já amadurecer a seleção francesa pra fase mata-mata, né? Enquanto a Argentina, eu acho que enfrentou adversários muito frágeis, por exemplo, na fase de grupos, e aí chega no mata-mata achando que o nível vai ser o mesmo. E logo, pela frente, tem uma seleção, né? Que, teoricamente, também é da parte baixa, assim, de exigência, mas enfrenta Cabo Verde, encontra dificuldades. E a seleção do Egito também, agora vai enfrentar a Suíça. Então, eu acho que a própria primeira fase da França, esse nível de embate contra Senegal, o Brasil teve também, né? Vale a gente destacar contra Marrocos, eu acho que até uma equipe melhor, trouxe um pouquinho de casca para essa seleção francesa e agora parece que realmente caminha a passos largos, né? Pelo menos para chegar à grande decisão. E aí, final, jogo único, tudo isso também fica pela frente. O adversário vai sair amanhã dessa história que a gente vai contar aqui na Band News FM, Espanha e Bélgica, seleção da Espanha que inicialmente estava lá cotada no mesmo patamar, talvez a seleção da França, se não muito próximo disso, vai enfrentar a seleção da Bélgica, uma surpresa aí, positivamente falando dessa Copa do Mundo, né? Essa partida amanhã às 4 horas da tarde com transmissão Band News FM, sendo assim já teremos definida também a primeira semifinal. Essa hora aqui no Band News na área de amanhã já saberemos uma das duas semifinais da Copa do Mundo.
1: E só pra corrigir aqui, Holanda e Uruguai foi 3-2 pra Holanda.
6: O Uruguai
1: fez o segundo ali com Marcos Pereira já nos acréscimos.
6: Qual é o nome daquele lateral direito da Holanda? Fez um golaço nesse jogo?
1: Gil Van Bronckhorst, jogador do Barcelona, foi do Barcelona há muito tempo.
6: Fez um golaço, um petardo de fora da área. E venceu. O goleiro do Uruguai já era o Muslera em 2010?
1: Já, né?
6: Meu Deus do céu. Era o Muslera bom nessa época, né?
1: É, o Muslera mais ou menos.
6: É, Muslera não tão ruim. Acho que a gente pode abraçar essa?
1: Pode ser.
6: A gente vai pra uma pausa rápida aqui no Band News da área, já volta mais. O Volta com Mais nas preparações das seleções. Vamos assinar também o André Coutinho, que tá acompanhando o dia a dia da Noruega, lá em Miami, nos Estados Unidos. Da Noruega e de Erling Braut Haaland, um dos personagens da Copa. Já estamos de volta no Band News na área, não sai daí.

0: Diz aí, Yuri Queiroga.
1: Só tava relembrando aqui a escalação daquele Uruguai e Holanda da semifinal de 2010. Uruguai com Muslera, um trio de zaga com Cáceres, Godin e Vitorino, Max Pereira na lateral direita, Diego Pérez, Arévalo, Gargano e na esquerda Álvaro Pereira.
0: Esse Arévalo batia até na mãe dele.
1: Forlan e Cavani no ataque. E a Holanda, já vinda da vitória sobre o Brasil, Stekelenburg no gol, Bularus, Haitinga, Matthijssen e Van Bronckhorst. O meio campo com De Zoy, Van Bommel e Snyder e o ataque com Robben, Kite e Van Persie.
0: Esse time do Uruguai que você citou, né? A gente explicou aqui, não tinha o Luis Suárez.
1: Não.
0: Porque ele tinha sido expulso naquele jogo contra a Gana, né? Tira o gol do Ayew de mão. E por isso o ataque foi Forlan e Cavani.
1: Com o Loco Abreu entrando no segundo tempo.
0: É. E o Forlan foi o melhor jogador dessa Copa do Mundo, né? Fez realmente uma apresentação fantástica. Depois ele até jogou no Brasil no
1: jogo. Lugano foi banco nesse time.
0: Lugano foi banco.
1: Nesse jogo, quer dizer, ele era o capitão da equipe, mas nesse jogo em específico ele teve no banco.
0: Ô, Yuri Queiroga, o futebol brasileiro segue correndo por aqui, viu? E as equipes estão prontas para se reforçarem. A janela vai abrir só no dia 20 de julho, ou seja, depois da Copa do Mundo. Mas, é claro, essas movimentações já começam por aqui. E hoje, uma informação dada em primeira mão pelos colegas do GE, de que o Palmeiras formalizou uma proposta para contratar o Danilo, do Botafogo e da Seleção Brasileira, misturando o futebol aqui nacional e a Copa do Mundo, né? É, 120 milhões de reais, e além desse dinheiro também, o passe do zagueiro Naves, que ficou encostado no Palmeiras há muito tempo, não joga, né? A gente destaca, o Botafogo vive um problema financeiro complicado, são o quê? 10 transfer bans na FIFA, né? São muitas proibições de contratação, e pensava desde o começo em negociar o Danilo. Imaginava, acredito eu, né? Que a Copa do Mundo servisse como uma espécie de trampolim pro valor do Danilo, e também para as pretensões, é claro, de negociá-lo com a primeira prateleira do futebol europeu. Danilo acabou não jogando na Copa, né? Ou jogando muito pouco, para ser mais exato. E, infelizmente, o Botafogo não obteve essa valorização que imaginava pro seu volante.

0: Ele vai ter. Já eu vou confirmar aqui a idade dele, mas.
1: 24 para 25 anos, né?
0: Isso, mas a gente vai ter um volante muito mais cascudo para 2030.
1: Né? 25.
0: 25 anos. Então, imagine, se acontecer, se não acontecer nada de mais grave com ele em termos de lesões, das curvas que a carreira muitas vezes toma, quem sabe a gente tenha para a próxima Copa do Mundo, ele, Danilo, podendo ocupar essa vaga de um volante com isso, além de experiência, né, podendo liderar jogadores mais novos ao lado de um Bruno Guimarães. A gente pode ter uma cabeça de área muito experiente, muito mais cascuda para uma próxima Copa do Mundo, e a gente começa esse ciclo talvez com o Danilo pegando essa vaga que hoje é do Casemiro e que não vai ser do Fabinho, muito provavelmente, porque o Fabinho é outro que também tá já caminhando pro ocaso, no ocaso não, mas pros últimos instantes, né, da carreira. Não sei se vai ter como jogar em alto nível, né, defendendo a seleção brasileira. Então essa vaga hoje é do Danilo. Pode ser que apareça alguém e tome essa vaga? Pode, mas hoje essa vaga é do Danilo.
1: E pensando até na própria escalação do Palmeiras, né? Também é uma ótima notícia, ali se agrega ao meio campo que já tem muita qualidade, com Marlon Freitas, com Andreas Pereira, e aí seriam três jogadores de altíssimo nível, né? Andreas e Danilo com passagem por esse ciclo da seleção brasileira, o Marlon Freitas não, mas ainda assim um grande destaque se a gente for pensar no cenário do futebol nacional. Ainda não há qualquer informação, né, da representação do Botafogo, da resposta da equipe carioca em relação a essa proposta, 120 milhões de euros. O Botafogo falava em negociar o Danilo na casa dos 40 milhões de euros. Eu falei 120 milhões de euros? Eu falei 120 milhões de euros, né? Agora.
0: Eu acho que falou, mas são 120 milhões de reais.
1: 120 milhões de euros você contrata, sei lá, o Andrei Santos aí, né? Foi pro Manchester United por menos, né? Os caras da primeira prateleira do futebol europeu aí. 120 milhões de reais. O Botafogo queria negociar a casa dos 40 milhões de euros. Mas eu acho que não vai conseguir alcançar esse valor. Pode ser que o Palmeiras consiga convencer o clube carioca e principalmente o staff do atleta, né? Repito, revelado e lançado ao mundo pelo Palmeiras. Foi ao Nottingham Forest da Inglaterra, onde começou muito bem, teve uma queda de desempenho e acabou sendo renegociado com o Botafogo. Inclusive não pagou o time inglês ainda pela contratação do volante.
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0: Deixa eu registrar a participação dos nossos ouvintes, Yuri Queiroga, que seguem mandando mensagem pra cá no nosso WhatsApp, também no nosso YouTube. Boa noite, equipe nota 10. Na minha opinião, a seleção campeã da Copa do Mundo será a seleção inglesa. O Rodrigo de Diadema também palpita que os ingleses vão vencer. Is it coming home, Yuri Queiroga? Parece que sim. Para os nossos ouvintes, parece que sim.
1: Há essa possibilidade, mas eu acho que eles já vão enfrentar aqui o mais difícil dos duelos, que é contra a Noruega. Digo por quê? Eu disse ontem. A Noruega vai jogar solta. Ah, o pessoal lá da Noruega tá sem pressão. Se perder da Inglaterra e tal, dane-se. Porque eles já fizeram nessa Copa do Mundo, melhor campanha da história. Para eles não existe essa pressão de, a gente precisa ser campeão de todo jeito. Não. O que vier para a Noruega é lucro. E isso pode fazer com que o time jogue ainda mais solto. Isso é um perigo para a Inglaterra. A Inglaterra pode chegar e dar uma goleada na Noruega. Mas ele vai jogar assim. A Inglaterra tem essa pressão. Isso da Noruega ir de franco atirador, isso pode ser muito perigoso pro time do Thomas Tuchel.
0: Bom, a gente também tem participações no nosso YouTube, viu, Yuri Queiroga?
1: Opa!
0: O Vitor Gonzalez, Mbappé saiu mais cedo por precaução, nada de lesão, certo? Isso, né? O Didier Deschamps falou sobre isso.
1: Ele chegou a colocar uma bolsa de gelo no tornozelo, levou uma pancada do Issa Diop. Né, que
0: um carrinho, né, Bárbara?
1: Levou um carrinho e ainda antes levou uma chegada também no meio-campo. Então foram duas. Mas, inclusive, se a seleção do Marrocos passasse, não teria o Issa Diop para jogar essa semifinal. Mas ele não teve nenhuma queixa mais séria, foi muito mais ali por precaução. Mas, segundo o próprio Didier Deschamps,

0: não houve nenhuma situação mais séria envolvendo o Mbappé, não.
1: Boa, você pode mandar a sua mensagem pra cá, participar do programa 11999-592-100, WhatsApp, ou lá no youtube.com/radio Band News FM, onde você manda a sua mensagem também. Obrigado pela participação de todos, já já a gente passa por mais também do que chega no nosso WhatsApp. Agora é hora de chamar ele, o Yuri Queiroz.
0: Opa, quem? É.
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3: Boa noite, a dupla.
4: Boa noite.
3: No Santos, o futuro de Neymar será definido depois de um período de férias. Neymar segue nos Estados Unidos para dias de descanso com a família. A diretoria do Peixe aguarda uma sinalização para conversar com Neymar e seu staff. Não há uma data certa para a reunião e nem para a representação do jogador do CT Rei Pelé. Mas o Santos pensa em ter a situação sobre Neymar mais definida após as férias do jogador. O técnico Cuca tem trabalhado o time sem contar com o atacante para o retorno da temporada. Para Neymar, há três cenários possíveis: o retorno ao Santos para cumprimento do restante do seu contrato, que vai até o final deste ano; uma transferência a um clube em um centro de menor pressão no futebol; ou a sua aposentadoria do futebol. Santos volta a jogar 16 contra o Botafogo pelo Brasileirão, no Engenhão, às 19h30, pela 19ª rodada da competição. O Santos é o 15º colocado no Brasileirão, com 21 pontos, e está a um ponto da zona da degola. Dito tudo isso, eu diria: eu quero é mais.
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0: Júlio Queiroga, seguimos juntos aqui no comando do Band News na área. Agora temos apenas um classificado à fase de semifinal, é a França, que bateu hoje por 2-0 Marrocos, mas amanhã nesse mesmo horário já teremos o primeiro confronto definido, né? Porque os franceses vão enfrentar quem avançar do duelo entre Espanha e Bélgica, um duelo europeu dessa fase de quartas de final da Copa do Mundo, né? Um dos dois duelos europeus, a gente ainda tem Noruega e Inglaterra. E hoje, viu, Yuri, teve uma notícia e uma reclamação da Federação Belga, que já não tá muito feliz com a FIFA, né? Depois de tudo que envolveu o caso
1: do Balogun.
0: A Bélgica recorreu da decisão, né? Do cancelamento do cartão vermelho, enfim, prometeu também ir depois à corte arbitral do esporte, caso ele fosse escalado, e se a Bélgica tivesse sido eliminada, provavelmente ia terminar lá no tapetão. Com certeza
1: ia terminar no tapetão. Ia ser um negócio, viu?
0: É. E agora, a Real Federação Belga de Futebol enviou uma nova reclamação à FIFA, pedindo a mudança do centro de treinamento. Eles consideraram o campo que foi disponibilizado pela entidade como fora dos padrões, né? Necessários ali. Criticaram o campo, sabe? Você fala, esse campo tá uma bosta, mas assim, com palavras mais, palavras mais rebuscadas.
1: Você acha que já
0: tá um lixo? Isso aqui não dá pra jogar?
1: Como diria Reinaldo Azevedo, tá uma zosta.
0: Tá uma zosta, né? E não atende os requisitos e tal, enfim. É, essa nota da Real Federação Belga enviada ao jornal The Athletic, né? Diz que os jogadores reclamaram bastante e a federação depois também utilizou essa nota pra tentar pressionar a FIFA por conta desse não atendimento dos padrões, né? Então, a Federação Belga agora quer treinar no CT do LA Galaxy, que é uma das equipes da MLS, algo semelhante com o que está acontecendo com a Noruega, que treina no estádio do Inter Miami, né?
1: E a seleção brasileira, que treinou no CT do New York Red Bulls também, né?
0: Nessa Copa do Mundo, né? Os estádios de times de futebol não são comumente utilizados, né? Você tem pouquíssimos estádios. Tem o de Atlanta, do Atlanta United, né?
1: O de Atlanta é o Mercedes-Benz Stadium, que normalmente é usado pelos Falcons.
0: Pelos Falcons.
1: Né, na NFL. Né, mas estádios de clubes, a gente costuma ter nos Estados Unidos, os estádios de clubes sendo bem diferentes ali dos estádios maiores de futebol americano, de beisebol, muitas vezes. Os clubes da MLS têm estádios que são menores. Muitas vezes jogam nos estádios maiores só quando há uma situação de uma decisão, e olhe lá. Aí a média desses estádios ali é de uma capacidade para 20, 25 mil pessoas, e o mínimo numa Copa do Mundo é 40 mil. Então, por isso esses estádios acabam ficando muitas vezes para centro de treinamento das equipes. É os locais onde as equipes podem fazer os seus treinos. No caso da seleção brasileira, não foi isso. Ela não treinou no estádio do New York Red Bulls. Treinou no CT mesmo, no próprio centro de treinamento. Então, eles estão pedindo a mudança para o CT ou para o estádio
0: do Galaxy? Estádio do LA Galaxy, né? Para as instalações, enfim. Porque atualmente a Bélgica está treinando na Universidade Loyola Marymount. Foi esse local inicialmente designado, né? Que a federação não gostou. E aí agora está pedindo para treinar e para utilizar as instalações do LA Galaxy, né?
1: Que é o Dynet Health Sports Park, fica em Carson, fica ali nas cercanias de Los Angeles. É um local que, inclusive, é utilizado também para lutas de boxe. Já vi a volta do Mike Tyson ao boxe, numa luta que ele fez com o eu não vou lembrar qual era o adversário dele. Acho que foi com o Roy Jones Jr., uma luta de exibição, foi nesse local.
0: A gente tem mais
1: na pandemia, inclusive.
0: Na pandemia. A gente tem mais um elemento, né? Pra essa partida de amanhã, envolvendo as duas seleções, porque a Bélgica de novo ganha um poder no bastidor, uma reclamação no bastidor, né? E enfim, muito provavelmente também isso vai ser assunto para as coletivas, do técnico Rudi Garcia, dos jogadores. É um momento complicado entre Bélgica e FIFA, digamos assim.
1: Mas eu vou dizer uma coisa, cara. Que vespeiro que a FIFA inventou de se mexer, cara. Essa situação do Balogun, isso vai criar um precedente tão perigoso, sabe? Poderia ter poupado tanto problema se não ficasse cedendo a pressão política. Eu não tô dizendo que foi por causa de Donald Trump, não. É pressão política. Isso é tão anos 60, é tão anos... Nos remonta a pressões de ditaduras, assim, enfim. Mas aí eu tô falando do que a FIFA fez, né? De se meter num problema que não precisava, criar um precedente que não precisava. Ah, tem um trecho no regulamento que as suspensões, as punições podem ser colocadas em suspenso por um ano. Beleza, tá no regulamento. Mas existe uma coisa também que tem que ser maior do que o regulamento, chamada bom senso. Você tem que saber que consequências isso vai causar, o que pode causar para a imagem do torneio e que precedentes isso pode gerar para ações futuras dentro dessa Copa. A França estudou pedir para tirar o cartão do Olise. A Inglaterra tem jogadores, tem o Kwanzaa que é expulso. Eu não acredito que a Inglaterra vá tentar reverter então, esse cartão, mas o precedente foi criado.
0: E a gente teve hoje até uma decisão da FIFA, né? A Inglaterra pediu uma revisão do cartão, agora todo mundo vai pedir, né?
1: Tá certo, tem que pedir mesmo.
0: Exatamente, passou.
1: Com um, agora você tem que pedir.
0: Exato.
1: Vai que passa de novo, né?
0: Mas no caso do Kwanzaa, a FIFA determinou dois jogos de suspensão.
1: Isso, ela ampliou a suspensão por causa da gravidade, né?
0: Foi um lance muito parecido com o do Balogun, cara. Totalmente sem querer. No caso do Kwanzaa, ele bate a perna na bola, né? Por isso, esse movimento da perna em cima da bola faz com que a trava levante e atinja ali a região mais próxima do joelho do jogador do México. Mas assim, também foi um lance sem querer, não foi uma entrada, né, deliberadamente criminosa, como a gente costuma chamar. E a FIFA acabou jogando para dois jogos. Suspensão só voltaria numa eventual final.
1: Né? Isso, exatamente. O Kwanzaa que entrou na partida contra o México como uma opção, de fato, uma opção técnica. Não foi por causa de lesão, por nada, não. De fato, o técnico Thomas Tuchel quis lançar a mão dele no lugar do Rhys James ou de outra opção que ele tivesse. Pra lateral direito, o Tripper tá
0: Não, o Tripper não tá. Ele tinha chamado o Livramento, né? O Tino Livramento que se machucou e foi cortado.
1: E aí ele chama o Kwanzaa, que não é lateral de ofício.
0: Pra fazer às vezes.
1: Pra fazer às vezes de lateral, pra quê? Pra poder ter o Saka mais livre lá no ataque. Isso, de certa forma, dá resultado. Agora com o Rhys James, embora ele também seja um lateral mais defensivo, porque também joga como volante no Chelsea, assim como. Mas é lateral direito de ofício. Ele sobe um pouco mais, ele pode pisar um pouco mais o ataque, isso pode dar um pouco mais de trava pro Saka e pra quem jogue lá pelo lado direito.
0: E tem uma outra da Bélgica, viu, Yuri? Essa é um pouco curiosa até, né? A seleção da Belga vive um filme de terror, não vou dizer um filme de terror, né? Mas tem sido protagonista lá nos Estados Unidos quanto a isso. Não que a Inglaterra não tenha sido também, né? A Inglaterra viveu com viagens para praticamente todos os países, a Inglaterra viveu com aquele furto dos equipamentos no começo da Copa do Mundo, enfim. Mas a seleção da Bélgica tem um novo capítulo envolvendo o zagueiro De Bast.
1: Sim.
0: Tava lesionado, né? Apresentou um problema físico, a Bélgica esperava contar com ele, pelo menos no banco de reservas, né? Não sei se teria condição de entrar em campo, porque ele não foi relacionado para nenhuma das partidas da Bélgica até aqui na Copa do Mundo. Ele chega no Mundial já com uma lesão que foi adquirida ali em maio, mais ou menos, né? Durante o finzinho da temporada, antes da Copa do Mundo, ele acaba se lesionando, vestindo as cores do Sporting, aí é convocado para a Copa do Mundo, não tinha sido relacionado ainda no último jogo contra os Estados Unidos, eu fiz esse jogo. Havia expectativa de que ele seria, enfim, relacionado, não aconteceu, né? Ficou no banco de reservas, mas ali, aquele banco de reservas meio Neymar na primeira fase, sabe? De tênis, sem condições nenhuma de jogo.
1: Só tava ali pra poder fazer o número mesmo.
0: Exato. E agora, segundo a imprensa belga, né? O Sporting determinou que ele não esteja à disposição, que ele não entre mais na Copa do Mundo, né?
1: É um negócio assim, desculpa me interromper, mas é uma coisa que pronto, a gente falando em precedentes, é um outro precedente. Tu já pensou se os outros clubes começam a fazer isso?
0: Um trecho dessa matéria, né? Diz que o Sporting informou que não considera o jogador clinicamente apto a participar, constatando com a avaliação feita pela FIFA e também pela seleção da Bélgica, né? Então, o Sporting está contestando essa versão aí da FIFA e da seleção da Bélgica de que o De Bast tem condições de ir pro jogo e tá dizendo não, ele não tem essa situação e foi vetado pelo Sporting, né? Porque ele tem contrato de estar à disposição. Talvez nem fosse jogar, né? Um zagueiro, e zagueiro vindo do banco é raro, a gente sabe disso, só se for mudança tática. Mas assim, é uma briga entre clube e seleção, algo que é muito raro também, né?
1: É, raro pra chegar a esse ponto.
0: É,
1: né?
0: Uma Copa, né?
1: Outras brigas são mais comuns, mas essa, esse ponto é um pouquinho mais raro, mas o clube tá fazendo dele. Querendo se preservar do risco de perder esse jogador por 3 meses, 4 meses, pro início de temporada, que sempre é muito importante, mas isso também pode delinear ações para outros times e tal. Pode ir para uma mesa de debates. A FIFA talvez tenha que, olhando essa situação, ver se vai precisar fazer um limite até onde o clube pode interferir, a partir de onde é a autonomia total da seleção e até da própria FIFA. Mas é um caso que a gente pode dizer, não sei se é sui generis, porque não vou lembrar de outra, mas podem ter ocorrido outras situações. Mas é aquilo, se o clube não vê que há condições de jogar, talvez aquilo poderia ser resolvido antes mesmo da Copa. Olha, não dá pra ele jogar em partida nenhuma aqui. Cortem e convoquem outro.
0: Porque a gente tá nas quartas de final da Copa do Mundo, né? Ou seja, a gente tá chegando na fase final. Qualquer atleta, no caso do Debaixo ou qualquer outro, né? A exceção aos da França que jogaram hoje, tem mais 3 partidas no máximo de Copa do Mundo.
1: Exato.
0: Quarta, semi, aí terceiro lugar.
1: Embora sejam talvez as partidas mais intensas.
0: São as partidas mais intensas. Mas assim, então mais da metade da Copa do Debaixo já foi, né?
1: Sim.
0: E ele já não esteve à disposição, não entrou em campo, apesar de ter ficado no banco em uma das oportunidades, como você tem aqui contra os Estados Unidos. Então, realmente, é uma avaliação que deveria ter sido feita antes, né? Repito, essa lesão foi um mês praticamente antes da Copa do Mundo ainda. Então, enfim, é uma situação até meio complicada pro próprio jogador.
1: Você já pensou, por exemplo, só que é um cenário hipotético que eu vou falar. Você já pensou se o Neymar é examinado, avaliado, é colocado como posto, como possível, né, apto para jogar, e o Santos vai lá, o Santos, que é o clube com quem ele tem contrato, faz ou pede para fazerem exames lá, diz, não, ele não tá apto a jogar, e manda brecar. Você já pensou isso acontecendo na seleção brasileira? Tô usando o exemplo do Neymar, mas poderia acontecer com o Vinícius Júnior, Real Madrid, o Vinícius Júnior vai lá, sofre uma lesão muscular ou chega pra Copa lesionado com a perspectiva de voltar. E aí, quando ele tá pronto pra jogar, chega o Real Madrid e diz, não, Vinícius Júnior não tem condição de jogar. Diferente do que a CBF e a FIFA falam, o Vinícius Júnior não tem condição de jogar, eu, Real Madrid, estou o vetando de disputar essa quarta de final da Copa do Mundo, se o Brasil hipoteticamente estivesse, e o Vinícius Júnior hipoteticamente estivesse lesionado. Então, é só pra gente colocar aqui um pouco mais próximo da realidade da gente, pra gente entender a natureza dessa situação. Claro, ela pode envolver outros fatores, né? Pode ter sido outras discussões. Mas
0: prévia do próprio clube, né? Então, assim, o clube já é insatisfeito com a convocação dele, e aí falou, tá bom, se vocês quiserem usar uma hora, vocês não vão conseguir, vocês vão chamar mesmo? Sim, né? Óbvio, é uma suposição aqui, não há informação nenhuma disso. Mas talvez já tenha, né, existido essa rusga entre os dois na época da convocação. Enfim, acontece, né? Existem jogadores, no caso do Uruguai, que foi precocemente eliminado, né? O Arrascaeta é convocado sem sequer entrar em campo, sem ter condições. Porque o Uruguai cai na primeira fase, talvez até 16avos aí na segunda fase, nas oitavas, o Arrascaeta não tivesse condições. Então os casos não são tão raros assim, de jogadores que são convocados sem a condição física para estrear ou para fazer uma primeira fase. Agora, se nas quartas de final há um entendimento de que ele não tem condição, aí não vai ter pra sempre pra final.
1: É, no mínimo, uma falta de comunicação houve, né?
0: Enfim. E pelo lado da Espanha, viu, Yuri Queiroga, não há nenhum tipo de problema, não. Tá tudo certo. Na preparação espanhola, nenhum...
1: Aí daqui pra amanhã surge a notícia. Até agora não temos.
0: Aí nenhum tipo de empecilho, inclusive a possibilidade de que o Luis de la Fuente repita a equipe que venceu a seleção de Portugal e é a base desse time desde o começo da Copa, né? Ele tem alternado só os dois laterais. O Oriente começou, Pedro Porro assumiu e agora, aparentemente, o Pedro Porro vai ser mantido no time. De resto, é aquele time base da Espanha que também rodou bastante no meio-campo, mas aparentemente tem o Dani Olmo como favorito. Já jogaram Ferran Torres, já jogaram Fabián Ruiz e, no fim das contas, o Dani Olmo tem sido titular na maioria das vezes, foi pelo menos titular contra a seleção de Portugal. Essa deve ser a escalação para amanhã.
1: O André Lima da Vila Industrial em São Paulo manda mensagem no nosso WhatsApp 11999592100 dizendo que se a Espanha passar amanhã, ela tem condições de bater de frente com a França. Talvez seja, talvez não. Sim. É o time que tem mais condição de bater de frente hoje com a França. Alguns podem dizer que França e Espanha seja uma final antecipada. Eu não vou me atrever a dizer isso, mas, né? Ah, por quê? Para outros, sabe qual pode ser uma final antecipada da Copa? Noruega e Inglaterra.
0: É.
1: Noruega e Inglaterra, que vai ter o encontro dos dois, talvez os melhores centroavantes do futebol da atualidade. Harry Kane pela Inglaterra, Haaland pela Noruega. E o nosso André Coutinho acompanhou as atividades da seleção norueguesa. O Nyland hoje sofreu nas mãos dos atacantes noruegueses no treino, né? Teve dificuldades para poder fazer as defesas, mas é a comprovação da força do ataque norueguês. Haaland, Sørloth, Nusa, aí você vai pro banco de reservas, tem Oscar Bob, Schjelderup, tem o Strand Larsen, né? Que não entrou, que...
0: Você é grosso, hein?
1: É, exatamente. Nossa senhora. É um pessoal que é caneludo.
0: É o Igor Thiago deles, esse Strand Larsen.
1: Mas é um pessoal que é caneludo, mas que se a bola chegar neles, se eles estiverem perto da área, a bola chegar neles,
0: bate, cara, e entra, né?
1: Caixa.
0: É.
1: E aí ele acompanhou a atividade hoje por lá na Flórida, o jogo será em Miami, lá no Hard Rock Stadium, e o André Coutinho traz as informações aqui pra gente. Já vamos então saudando André Coutinho neste Band News na área. Fala, Couto, tudo bem?
2: Tudo bem, pessoal? Uma ótima noite para vocês que acompanham o Band News na área, para vocês que estão no Brasil. Hoje eu estive mais uma vez no treino da seleção da Noruega. Noruega que está aqui em Miami, está aqui na Flórida, já se preparando para a partida que acontece no sábado no Hard Rock Stadium contra a Inglaterra. Hoje mais um dia de treino no CT do Inter Miami, que fica aqui em Fort Lauderdale. E os noruegueses nos brindaram com uma rápida entrevista, durou ali 6-7 minutos, mas tivemos frente a frente, pudemos fazer algumas perguntas para o grande astro da Noruega, um dos grandes astros desta Copa do Mundo. Falamos com Haaland, que esbanjou simpatia, chegou daquele jeitão dele, distribuiu sorrisos, fazia muito esforço para tentar ouvir as perguntas que eram feitas em inglês, claro, presença de centenas de jornalistas internacionais, e nós aqui da Band News FM, é claro, estivemos presentes também. Haaland também fez uma média com o público local, falou que gosta muito do americano, que acha o americano hilário e que está se sentindo muito bem aqui nos Estados Unidos. E mais uma vez falou sobre a surpresa de ter eliminado a seleção brasileira. Se colocou ainda na posição de azarão, diz que a Noruega continua correndo por fora, a Inglaterra é super favorita para o jogo deste sábado, e falou mais uma vez sobre o fato de estar nas quartas de final e de ter eliminado o Brasil.
3: Sim, definitivamente sim. Falei várias vezes. Para mim foi uma grande surpresa. Eu não esperava eliminar o Brasil. A Noruega em uma Copa do Mundo, para ser bem honesto, tem sido uma grande surpresa, mesmo para mim.
2: Depois de conversarmos com o Haaland, nós falamos também com o treinador e com os jogadores, outros jogadores da seleção da Noruega, e todos foram unânimes em apontar a Inglaterra como super favorita. Estão fazendo aquele papel que fizeram contra o Brasil. De franco, atirador, a Noruega, eles fazem questão, é azarão. É uma das seleções que não tem chance para eles de chegar longe, e vão chegando, e vão chegando. Noruega e Inglaterra se enfrentam neste sábado aqui no Hard Rock Stadium em Miami.
0: Boa, André Coutinho. Esse discurso da Noruega é bom, né? Você falava sobre isso, como eles vão sem peso pro jogo, porque assim, cara, beleza, né? Ah, os caras têm obrigação de ganhar da gente, a gente vai lá, vai jogar bola e é isso. Tamo leve, vamos pra cima, vamos ver o que acontece.
1: E nesse vai, a gente vai pra se divertir, vai pra jogar bola, daqui a pouco tá na semifinal.
0: Acho a bola no grandalhão aí, no loirão, esquece.
1: É, exatamente, acho o lançamento lá pro Haaland, ou pro Sørloth, ou pro Nusa, o Nusa que fez um golaço contra a Costa do Marfim.
0: Golaço.
1: Um golaço mesmo, jogando pelo primeiro lado esquerdo. E assim, o Nusa, ele jogou só 45 minutos contra o Brasil. Eu não sei se foi uma opção técnica do Solbakken, ou se isso já pode indicar um desgaste físico.
0: É, ele faz duas trocas no intervalo, ele tira o Sørloth, tira o Nusa, e aí põe Schjelderup e Oscar Bob.
1: Isso.
0: Schjelderup que deu duas assistências, inclusive, no jogo o atleta do Benfica. Mas é isso, a seleção da Noruega é muito mais do que só o Haaland, né? Não é uma daquelas grandes seleções que tem um grande jogador a nível Europa e, enfim, o restante tentando compensar. Os 11 titulares da Noruega são bons, uma outra exceção.
1: A defesa, mas... na verdade, eu tenho minhas restrições com a zaga. Tanto o Ayer quanto o Hagen, pra mim eles não são lá, destoam, a gente pode dizer que destoam do resto do time. O Nilan é um bom goleiro, o Rierson é um bom lateral direito.
0: Eu gosto muito do lateral esquerdo, aquele Müller Wolf, acho meio lento, mas enfim, o time inteiro é lento.
1: Talvez ele sirva ali mais pra ficar fazendo uma saída de três, principalmente com o Rierson, que é um lateral ala, né? Sobe muito, às vezes joga como um ponta mesmo, né? Ele vai muito pro ataque, então é preciso que o Wolf fique mais na defesa para fazer essa saída de bola. E aí você vai pro meio campo, tem a dupla Berg e Berge, né? Os dois.
0: Arsnes,
1: né? O Arsnes depende muito.
0: Ele já jogou de tudo na Copa.
1: Exato,
0: jogou,
1: né?
0: Jogou de ponta direita, jogou de meia, jogou
1: de lateral direito.
0: Volante de lateral direito. No Brasil ele entra no segundo tempo como lateral direito.
1: E ele é muitas vezes a opção ali para o pro Rierson, né? Para jogar como lateral direito. Mas
0: o Pedersen
1: pode...
0: tava mal, né? Tava com esse problema de gripe que a Noruega contra o Brasil ele não jogou.
1: E aí você pode ter um Berg ou o Berge, né, no meio campo ali com o Orsnes. Se jogar o Orsnes de segundo volante, o time fica muito ofensivo, que aí vai ter o Odegaard, vai ter o quarteto, né? Odegaard, Nusa, Sørloth e Haaland. É um time assim, do meio pra frente. A Noruega, talvez a composição do meio pra frente, a Noruega esteja para e passo com a Espanha e só perca pra França.
0: Realmente pra França não tem muita competição, né? Mas vamos ver, vai ter esse bom desafio contra a seleção inglesa, né? Vai ser o principal desafio da Noruega até aqui na Copa do Mundo, já que o Brasil não conta. Não, brincadeira. Mas é a segunda grande seleção que a Noruega vai enfrentar. Eu não coloco a Inglaterra tão na frente do Brasil, não, confesso, né?
1: O Brasil e a Inglaterra acho que estavam ali em patamares muito próximos quando a gente foi fazer aquela tier list de candidatos ao título. Mas com a Inglaterra tendo algumas peças de definição, talvez a mais, ou uma a mais que o Brasil, seria o Harry Kane.
0: Bellingham e Kane, né? Acho que a dupla Bellingham e Kane no Brasil não tem. O Brasil tem o Vinícius Caracasso, beleza. Mas assim, essa dupla Bellingham e Kane...
1: Poderia, se tivesse em condições de jogo, poderia ser o Neymar jogando junto ali com o Vinícius Júnior, mas mesmo com 100%, não dá pra gente colocar aqui que o Neymar teria a mesma capacidade. Neymar e Vinícius Júnior, o conjunto, teria a mesma capacidade de decisão, de definição, do que Bellingham e Harry Kane. E olha que o Brasil ainda teve o Rafinha, só que o Rafinha, enquanto esteve jogando, nem de longe foi o Rafinha da temporada do Barcelona.
0: A gente vai abrir espaço aí pras notícias da sua cidade, da sua região. Já volta com mais do Band News na área e vamos também passar mais uma vez pelas mensagens que chegam aqui no nosso WhatsApp. Então escreve pra cá, tá bom? 11 999 592 100. Já a gente passa por mais aqui no Band News na área.

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1: No Corinthians, o holandês Memphis Depay, que não teve boa participação na Copa do Mundo, possui contrato até o final desse mês e ainda não sabe se renovará com o timão. Na Copa do Mundo, Depay foi reserva na seleção da Holanda e jogou apenas 51 minutos, deu uma assistência e foi pouco participativo. Os empresários de Depay negociam a renovação do contrato com o Corinthians, que vai até o final deste mês. O timão busca um novo acordo com redução salarial e formato de remuneração variável. Corinthians tenta viabilizar a permanência do jogador, mas precisa lidar com questões financeiras e um alto débito pendente com Depay. No Brasileirão, o Corinthians soma 24 pontos com 6 vitórias, 6 empates e 6 derrotas. Na Copa do Brasil, Corinthians está nas oitavas de final e vai enfrentar o Internacional. E na Libertadores, o Timão vai jogar contra o Rosário Central da Argentina nas oitavas de final. Dito tudo isso, eu diria, eu quero é mais.
2: Bom, Yuri Queiroga, a gente falava aqui sobre a seleção brasileira, né? E o Santos hoje informou que o Neymar já tem data para se reapresentar após essa pausa para a Copa do Mundo, né? Foi um dos jogadores do clube convocado para a seleção, um dos convocados para a seleção brasileira. E segundo o Peixe, o camisa 10 do Brasil e do time vai ser esperado a partir da sexta-feira, dia 17 desse mês de julho, sexta-feira da semana que vem, portanto, né? Véspera da final da Copa do Mundo, lá no CT Rei Pelé. Já o Gustavo Cabadeiro, você lembra dele?
3: Sim, né? entrou na Copa do Mundo pela seleção.
2: É. Jogou contra a França.
3: Jogou contra a Alemanha também.
2: A Alemanha não lembro.
3: Ele jogou contra a Alemanha, jogou alguns minutos.
2: Realmente não lembro mesmo. E ele estava emprestado ao Portsmouth, né, nessa última temporada. Os ingleses amaram ele lá no momento da chegada, depois ele perdeu um pouco de espaço lá e tal. Mas enfim, o Paraguayan Prince tá de volta ao Santos, como ele era conhecido lá, o príncipe paraguaio.
3: Ele foi titular contra contra a Alemanha, o Cavaleiro. Aliás, não minto, ele não foi titular, mas é porque ele entrou no segundo tempo e jogou a prorrogação. Teve bons minutos. Entrou aos 10 do segundo tempo no lugar do Gabriel Ávalos, que foi o ataque.
2: Meu Deus, esse é ruim também.
3: Acabou
2: jogando mais tempo que o Ávalos, né?
3: Pra você ver pra quem a Alemanha saiu, né?
2: Meu Deus do céu, esse Ávalos é bem ruim, cara.
3: Já pensou se é o Brasil caindo pro Paraguai? A gente com justiça faz aqui as críticas da seleção brasileira
2: aqui, né?
3: mas a seleção da Alemanha, duas eliminações em primeira fase em Copa do Mundo e agora caiu pra seleção do Paraguai, que sim, lutadora, brava, valente. Mas se você for olhar nome por nome, tirando o Almirón, o Enciso, os jogadores que a gente conhece aqui, que são bons, né? O Gustavo Gomes, né?
2: Só o Gustavo Gomes.
3: O Maurício, que veio do banco de reservas, o Sousa e tal. Mas o Isidro Pita.
2: Super bom a gente.
3: Mas exatamente, o Diego Gomes, que também joga ali no Brighton.
2: Joga no Brighton, né? Roubadinho de São Paulo.
3: Exatamente. Mas a Alemanha acabou colecionando 3 Copas do Mundo num período de entre-safra, que talvez o Brasil também comece a viver. Espero que não, mas colecionou 3 Copas do Mundo muito decepcionantes, a seleção da Alemanha.
2: O último mata-mata que a Alemanha ganha é a final de
3: 2014.
2: Contra a Argentina, e nem ganha no tempo normal, né?
3: Mas voltando aqui ao Cabadeiro.
2: Volta ao Santos dia 14, é verdade.
3: Volta dia 14. E o Neymar voltando dia 17. Significa que o Neymar não estará à disposição do time para Botafogo e Santos, que é no dia 16.
2: É, uma quinta-feira, né? Durante a Copa do Mundo mesmo.
3: 7:30 da noite, lá no Rio de Janeiro.
2: É um jogo adiantado.
3: É. A gente não sabe se o Cabadeiro estará à disposição também, mas
2: ele vai ser reintegrado? Como, né? Enfim.
3: É, porque ele já fez 2 jogos pelo Santos, né? Ele foi emprestado ao Portsmouth, fez 12 jogos com 1 gol. Mas ele fez 2 jogos nesse ano, antes de ser emprestado.
2: Antes de ser emprestado, hein?
3: Né? Então agora ele volta e vamos ver se ele também vai ser reintegrado, ou se vai pintar um novo empréstimo, ou se, por exemplo, essas atuações na Copa do Mundo podem fazer com que surja uma proposta e o Santos o venda, afinal precisa de caixa.
2: Tudo isso é uma possibilidade, mas está então marcada a representação do Neymar pro dia 17 do Cabadeiro, torcedor santista. Tinha outro jogador do clube na Copa do Mundo, você que não lembra. Ele volta no dia 14.
3: Ele eliminou a Alemanha.
2: Eliminou a Alemanha. Venceu o mesmo número de mata-matas do que o Neymar.
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2: Ciro Queiroga, eu prometi há pouco, vamos dar uma passada pela galera aí, hein? Opa. Vamos dar uma passada pela galera. Ó, pra mim, a França é a grande favorita desde antes de começar o Mundial. É o Aderaldo Júnior. Essa letrinha do YouTube é pequena, eu me movimentei aqui.
3: Isso, Aderaldo Júnior, isso.
2: Da live.
3: Exatamente, o Aderaldo Júnior, exatamente.
2: André Marques também escreve pra cá. Não sendo Argentina, tá ótimo pra mim, tanto faz. Tô com você, André. Pra mim, assim, qualquer uma que ganhar e não for Argentina, tudo bem, tá? Inclusive numa final, qualquer com uma contra a Argentina.
3: Quando a Argentina ganhou da França, eu tava aqui na mesa, no plantão, e aí, quando o Marcelo Dó termina a narração, soltei Graças à la Vida, de Mercedes Sosa. Cantora.
2: Tá torcendo pra Argentina.
3: Fantástica, não, né? Da voz argentina, da música latino-americana, né? Que combinava com aquele momento, né? De 32 anos depois, a Argentina voltar a ser campeã. Mas, se for campeã de novo aqui, acho que vai sair o De Música Ligeira.
2: É, o Marcha Fúnebre, você pode tocar quando a gente não for campeã do mundo.
3: Calma,
2: bom,
3: calma.
2: Vamos lá, Paz e Luz, ouvindo o programa agora, e ouviu a palavra mágica zaga, é o Ângelo Brutus de Salvador. Ele fala que vê na Espanha uma zaga melhor do que a França, e por isso os espanhóis, o país da região ibérica, pode levar melhor no embate entre eles.
3: Bom,
2: é boa
3: ponto,
2: essa questão.
3: Bom ponto.
2: É bem boa essa questão.
3: O Ângelo Brutus levanta aqui um bom ponto. Eu não, assim,
2: eu só não acho a zaga da Espanha tão boa.
3: Viu? Só você tem o Pau Cubarsí, que é
2: garotinho, né?
3: Garoto, mas que é o melhor entre os zagueiros.
2: E o Laporte, que é bem mais experiente.
3: Exato. E que mesmo assim também vamos combinar, né?
2: Seis sólido.
3: Mas entre o Laporte e o Pamecano, eu acho que o Laporte tem sido mais...
2: Sabe uma questão, né, que me pega mais muito da Espanha?
3: Cara? E assim, a Espanha não tomou gols até agora.
2: Mas essa linha alta da Espanha, eu acho que se exposta ao sistema francês, eu acho que é mortal.
3: É exato. Né? Esse porque, que é o grande ponto.
2: O time da Espanha do Luis de la Fuente tem essa característica, né? É uma linha postada alta, muito parecida com o Barcelona, né? É uma linha alta postada, é um time que cede muitos impedimentos, ou seja, tem essa característica, né, de explorar muito essa linha alta.
3: Linha alta, ou seja, todo mundo marcando no campo de defesa do adversário.
2: Isso.
3: Pra tentar roubar a bola e sair na frente do gol.
2: Exatamente, né? Os zagueiros ficam próximos da linha do meio-campo, imagine isso, né? A última linha de marcação, ou seja, os zagueiros. E, cara, num time que tem pra correr Doué, Mbappé, Dembélé e um cara como Olise, 5, 6 assistências em Copa do Mundo, pra achar esse
3: passe. O Olise que também, além de correr, é quase que o camisa 10 desse time, né? O armador, né?
2: É o único que não marcou gol até agora, né? Dentre todos os atacantes, desse Doué marcou, Barcola, Mbappé, Dembélé, enfim. Mas o Olise tem 5 assistências, né? Lidera a Copa nesse quesito. Eu acho que, por mais que por 4, 5 vezes no jogo o Mbappé fique impedido, uma que ele tiver condição, aí tadinho do Laporte, tadinho do Cubarsí, tadinho do Cucurella, eles não vão pegar o Mbappé na corrida. Então tem um pouco de dúvida.
3: O Cucurella, talvez, que a gente sabe que ele joga às vezes,
2: né? Mas assim, eu tenho dúvidas, eu acho que, enfim, pode ser que a França mude um pouco o jeito de jogar, né? Contra Portugal mesmo, esses espaços apareceram, é que Portugal é um time muito mais lento, né? Bruno Fernandes, Cristiano Ronaldo, jogou o João Félix, que não é um jogador de muita velocidade, o Pedro Neto talvez seja, mas assim, Portugal é mais lento.
3: E Cristiano Ronaldo, de fato, indo já pros finalmente da carreira, também teve não naquele jogo, não nesse jogo. Aliás, ele teve chances lá.
2: No começo do jogo ele perdeu alguns gols, né?
3: Exato.
2: Cristiano Ronaldo. O Unai Simon fez, pela primeira vez, né? Ele garantiu mesmo a baliza a zero, ele tá desde o último jogo da Copa do Catar, né? Quando a Espanha cai pra Marrocos, nos pênaltis só. Ele tá sem sofrer gol, um recorde histórico, né? Mais de 100 minutos à frente do segundo colocado, sem sofrer gols, mas assim, o primeiro jogo que ele foi de fato exigido, o Naismo, foi esse, né? Porque na fase de grupos, Cabo Verde não passou do meio campo, a Arábia Saudita também
3: Cabo
2: não.
3: Cabo Verde veio atacar no final do jogo, quase faz o gol de cabeça, mas não foi nem ele que defendeu.
2: A bola foi pra fora. É. E o Uruguai, mamãe também, né? Copa patética da seleção uruguaia, pouco assustou a Espanha contra a Áustria, foi um amasso, o Naismo foi ser exigido agora no jogo contra Portugal. E uma dessas vezes foi do Cristiano Ronaldo. Mas é isso, obrigado pela mensagem, é um bom ponto que levantou nosso ouvinte Ângelo Brutus aqui. Um abraço pra ele e pra todo mundo mais que mandou mensagem. Ó. Boa noite, pancada, vocês são incríveis. Obrigado, meu irmão. Excelente comentário sobre a seleção. Já começou tudo errado, levando um jogador com contusão, deu no que deu. Pênalti foi cobrado pelo jogador errado, ele se refere aqui ao do Bruno Guimarães, imagino. Valeu, ouvinte, não assinou a mensagem. Também é de Salvador, DDD71, é o Jaime Silva.
3: E o Ivano Dias, pra gente fechar, lá de Pai Pedro, norte de Minas. A França vai fazer igual o Brasil de 82. O melhor time, mas não vai ser campeão. Rapaz.
2: É, desde que não perca pra Argentina, pra mim tá bom, Ivano. Um abraço pra você, meu irmão. Vamos lá, Yuri.
3: Vamos nessa?
2: Você volta amanhã, então.
3: Amanhã estarei aqui às 9h40 da noite com o Band News na área.
2: E antes pra Espanha e Bélgica, a partir das 3h da tarde, tô nessa.
3: Ele estará na mesa, né? Estará na apresentação e no plantão desse jogo. Maurício Ferreira nas reportagens.
2: Isso, Anderson Gonçalves na narração, Bruno Camarão e Caio Costa serão os comentaristas Band News FM, então, amanhã de mais uma transmissão, hein?
3: Tudo certo. Então amanhã nos encontramos neste mesmo bate-horário.
2: Valeu, galera. Obrigado por todo mundo que participou.
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0: Seguimos por aqui na madrugada Band News FM, gerando os principais destaques do noticiário. Hoje, sexta, 10 de julho de 2026. Nos principais assuntos, a Polícia Federal faz uma operação sobre ataques à credibilidade do Banco Central. Um publicitário suspeito de ter ligação com o banqueiro Daniel Vorcaro está entre os alvos. Os detalhes chegam com Márcio Rocha.
1: A defesa do publicitário Thiago Miranda negou qualquer ilegalidade que sempre pautou a atuação profissional pela legalidade e transparência, respeito às instituições e pelo livre exercício da liberdade de expressão. Ele foi alvo da 10ª fase da Operação Compliance Zero, deflagrada com o objetivo de apurar indícios de ação coordenada nas redes sociais, voltada para comprometer a credibilidade e a atuação do Banco Central. As investigações apuram ainda a atuação de uma possível organização criminosa dedicada à intimidação de jornalistas e ao monitoramento ilícito de pessoas ligadas a autoridades públicas. Foram cumpridos 2 mandados de busca e apreensão determinados pelo ministro do Supremo Tribunal Federal, André Mendonça. Em nota, os advogados de Miranda afirmaram que o publicitário não praticou qualquer ato criminoso, tampouco participou de conduta destinada a intimidar, coagir, constranger ou violar direitos de terceiros. André Mendonça entendeu que os fatos investigados podem, em tese, configurar crimes contra o sistema financeiro nacional, organização criminosa e embaraço à investigação.
0: A polícia prende o pai que foi filmado chutando a própria filha no sudoeste do Paraná. Quem traz a atualização é o Cleverson Bravo.
2: Foi preso na tarde desta quinta-feira o homem que chutou o rosto da filha de 3 anos de idade no domingo em Francisco Beltrão, no sudoeste do Paraná. A agressão foi flagrada por uma câmera de segurança. A mãe da criança soube do caso pelas redes sociais e procurou a polícia. O delegado Ricardo Moraes Faria dos Santos diz que há indícios de que a agressão não foi isolada.
3: Há indícios de que aquela agressão não foi a única e também não só contra a menina, há indícios que o outro menino, de 5 anos, que seria o enteado dele, também já teria sofrido algumas agressões pretéritas. Então, todo esse contexto foi levado ao conhecimento do Ministério Público, foi levado ao conhecimento do Poder Judiciário, e formalmente houve a expedição do mandado de prisão, e prontamente ele foi cumprido.
0: No noticiário internacional, o presidente dos Estados Unidos mantém os ataques contra o Irã pelo 3º dia seguido. Os bombardeios começaram na terça em áreas do litoral iraniano como retaliação a um ataque contra navios comerciais que tentavam atravessar o Estreito de Hormuz. O ataque às embarcações gerou o fim do acordo de paz entre os dois países. No entanto, ainda não há informações sobre danos ou feridos. Os Estados Unidos, entretanto, afirmam que atacaram alvos para reduzir a capacidade do Irã de atingir navios comerciais e marinheiros civis no Estreito de Hormuz. E claro que tem destaque do esporte por aqui. O adversário da França nas semifinais vai ser conhecido hoje no confronto entre Espanha e Bélgica. Duelo das quartas acontece em Los Angeles, nos Estados Unidos, às 16h e terá transmissão completa aqui da Band News FM. No mata-mata, a Espanha já passou por Áustria e Portugal. Já os belgas despacharam as seleções de Senegal e Estados Unidos.
4: Nesta sexta-feira, o destaque no Brasil é o avanço de uma frente fria pelo sul, aumentando as condições para chuva e temporais, principalmente entre o norte do Rio Grande do Sul e o oeste de Santa Catarina. Há risco de chuvas fortes, raios, rajadas de vento e também uma pequena chance de queda isolada de granizo nessas regiões. No sudeste, o tempo vai permanecer firme, sem presença de chuva, mas a massa de ar seco mantém a umidade bastante baixa no interior de São Paulo e de Minas Gerais, com índices que podem ficar abaixo dos 20% durante a tarde. No centro-oeste, o ar seco continua predominando e o alerta para baixa umidade relativa do ar se estende por Goiás, Distrito Federal, Mato Grosso e Mato Grosso do Sul. No Nordeste, a chuva segue concentrada entre o litoral e o extremo norte da região, com ventos moderados soprando na faixa costeira. Já no norte, áreas de instabilidade favorecem pancadas de chuvas, especialmente no Amazonas, Pará, Amapá e Roraima. Entre as capitais, Curitiba terá aumento de nuvens e pancadas de chuvas à tarde e à noite, com máxima de 20 graus. Goiânia enfrenta mais uma tarde seca, com máxima de 31 graus. e umidade abaixo dos 30%, enquanto Macapá vai seguir com bastante calor e chuvas podendo ocorrer a qualquer hora do dia. Os termômetros chegam até 29. Aline Araújo, da Climatem.
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0: seus filhos de hoje vai falar de saúde mental. Saúde mental na infância, na adolescência, saúde mental dos pais também. E, lógico, vamos passar pelos profissionais da educação. Tudo isso nessa hora para a gente debater sobre temas muito importantes. Muitas vezes a saúde mental não tem o peso que merecia nas discussões, ainda é um grande tabu falar desses assuntos, principalmente na infância e na adolescência. Eu, Thaís Dias, fico na sua companhia. Junto comigo sempre por aqui, ela, Roseli Sayão. Tudo bem, Roseli?
1: Tudo bem, Thaís. Sempre é uma delícia conversar com você.
0: E hoje também temos uma convidada aqui conosco. Conosco por aqui a psicóloga Bianca Dalmasso, ela que é do espaço em Einstein Bem-Estar e Saúde Mental. Bianca, eu agradeço demais a sua participação conosco.
2: Obrigada pelo convite.
0: Roseli, quando a gente fala, né, nesse primeiro momento agora da infância, ainda há um estigma muito grande, de uma maneira geral, para tratar da saúde mental, mas na infância há uma coisa, é invenção. Como é que a gente sabe que, de fato, há um motivo de preocupação ou é simplesmente uma fase, um momento, o uso excessivo, por exemplo, da criatividade?
1: Olha, a gente enfrenta uma situação complexa, né, em relação à saúde mental das crianças, porque nós temos duas pontas opostas. Em primeiro lugar, tem essa assim, mas vai passar, não preciso me preocupar. Tem esse preconceito com questões de saúde mental. E, por outro lado, nós temos uma epidemia de diagnósticos de saúde mental, de doença mental, em crianças, né? Então, é preciso que a gente tenha muito cuidado. É um tema delicado. Quando que a gente precisa se preocupar? Em primeiro lugar, gente, quase todas as crianças têm acompanhamento de um pediatra. O pediatra, quando ele tem a atenção voltada para o cliente dele, que é a criança, ele vai perceber alguma coisa e dar um toque para a família se é bom levar em outro médico, um outro especialista. Um pediatra jamais vai deixar de prestar atenção nisso, principalmente porque ele faz aquilo que a gente chama de anamnese com os pais, que é entender, né, o que está acontecendo com a criança e com o contexto dela, que é familiar. Então é preciso, assim, que a gente não exagere, e vem a nossa palavra difícil, né, equilíbrio, que a gente não exagere e que a gente também não fique com carência nessa questão. Mas quando a gente, principalmente mãe, mas pai também, mas mãe que ainda está mais próximo dos filhos, quando ela começa a achar que tem alguma coisa diferente, é bom ela ir checar.
0: E é importante, né, Bianca, quando a gente fala da infância, muitas vezes uma birra, um comportamento diferenciado, é da fase, ou é uma birra tardia, ou não, essa criança é muito agitada. Hoje tudo há um diagnóstico que justifique esses comportamentos, mas há comportamentos que realmente merecem uma atenção especial.
2: Sim, principalmente quando a gente vai vendo que esses comportamentos eles vão persistindo e vão gerando sofrimento. Então, escola é um ótimo ambiente para a gente ver a diferenciação. É esperado que uma criança seja agitada, mas quando a gente compara ela com outras crianças, a gente percebe o quanto essa agitação é muito maior e o quanto isso gera prejuízo. Então, ela começa uma brincadeira, ela não consegue concluir, ela passa para outra brincadeira, ou muitas vezes ela perde objetos que são essenciais. Eu atendi uma vez um pacientezinho que voltou da escola sem um tênis e ele só reparou quando a mãe disse que ele estava sem o tênis. O quanto isso chama atenção, porque é estranho. Não é perder um estojo, é algo para além disso. Então a gente pode olhar para os sinais quando a gente percebe que tem alguma coisa que está destacando mais. Então, pais são os melhores relatadores, digamos assim, dos seus filhos, porque eles convivem com a criança e muitas vezes vão entendendo, identificando as dificuldades. Então, uma coisa que para um filho foi muito tranquilo fazer, para o outro começou a ser muito complicado, é isso, talvez buscar um especialista, ir atrás para identificar.
0: Agora, já que você falou da escola, a gente vai trazer a participação da professora Gisele Oliveira, que fala um pouquinho sobre como é que essas questões chegam também no ambiente escolar.
3: Professor que entra na sala de aula só para dar aula, professor que vai virar de costas, vai escrever no quadro e não vai olhar para esse aluno, nunca vai conseguir perceber que esse aluno está precisando de ajuda.
0: É isso, Roseli, porque a gente ainda tem essa ideia, né, do professor como essa autoridade que está ali e acha que tem que ser uma classe uniforme. Uhum. Todos os alunos aprendem do mesmo jeito, da mesma forma, eu vou passar o conteúdo aqui, vou virar de costas, escrever aqui e acabou. A gente precisa ter esse olhar. A gente, quando eu falo, é a sociedade, mas nesse caso, principalmente o professor?
1: É. A gente precisa olhar para a criança com quem a gente tem uma relação de educador, seja pai, seja mãe, seja tio, avó, professor. O professor segue a doutrina escolar, que ainda é muito antiga, gente. A nossa tradição, principalmente aqui no nosso país, é que a escola seja conteudista, dê conteúdo, conteúdo, conteúdo, mas é preciso aprender a pensar sobre esse conteúdo. Isso que a gente chama de raciocínio crítico, né? Pensamento crítico. E, além do mais, é preciso ensinar esses alunos a serem um coletivo. Eles começam o ano sendo um agrupamento de alunos. Uhum. E a gente precisa fazer com que esse agrupamento de 20, 25, às vezes a 40, dependendo da escola, se torne um grupo. E num grupo há muitos papéis diferentes, há muitas posições diferentes, há pessoas muito diferentes, mas todos têm o mesmo objetivo. Essa é a grande questão, né? Então, o professor precisa olhar para duas coisas: para cada participante daquilo que ele quer que se torne um grupo e para o grupo. Porque o grupo é a mini sociedade. E, às vezes, a sociedade também adoece e adoece os seus participantes, né?
0: Agora, Bianca, quando a gente está olhando, né, para esse grupo e a gente detectou que determinada criança, por exemplo, precisa desse apoio porque o comportamento em casa não muda, ou mesmo na escola, a gente percebe que é alguma coisa diferente. A Roseli mencionou o pediatra como esse primeiro contato, né, com o ambiente médico para criar esse tratamento e diagnóstico, especialmente no primeiro momento. É isso, a partir daí, quais seriam os próximos passos, né? É uma equipe multidisciplinar? Porque muita gente fica em dúvida. Tá, beleza, meu filho tem alguma coisa ali que eu vejo que está fugindo do normal. Como é que eu faço?
2: Eu acho que a gente pode pensar em vários caminhos e um primeiro caminho pode ser um psiquiatra infanto-juvenil. A gente ainda tem a ideia do médico como sendo o prescritor, aquele que vai receitar alguma medicação, e muitas vezes o médico é o que vai gerar a orientação. Então, um psiquiatra infanto-juvenil pode ser um profissional que vai avaliar o desenvolvimento da criança, identificar se aqueles comportamentos estão chamando mais atenção, talvez por alguma questão de sofrimento, ou também um psicólogo infanto-juvenil, que também pode ser um profissional para poder fazer essa avaliação inicial e, a partir disso, começar uma psicoterapia ou possível avaliação neuropsicológica, avaliação de terapeuta ocupacional, porque a gente também fala muito pouco na saúde mental dos terapeutas ocupacionais, que também fazem um trabalho incrível quando a gente vai falando das integrações sensoriais, fortalecimento muitas vezes de musculatura e outros aprimoramentos.
0: Agora, um tema que a gente sempre debate aqui no programa Seus Filhos, Roseli, é essa ideia de medicalização na infância, né? Porque hoje, inclusive, a gente recebeu um relato que impactou muito a gente há uns meses atrás, de um jovem falando: ah, eu recebi o diagnóstico, fiquei até feliz, porque eu senti um alívio. Eu me sentia tão diferente que esse diagnóstico meio que deu liberdade para ele ser um pouco diferente. Como é que você enxerga isso e como é que a gente vai num caminho um pouco diferente nesse sentido?
1: Olha, de novo, é uma vivência muito contraditória, né? Nós nunca vivemos um tempo com tanta diversidade. E nós nunca vivemos um tempo querendo tanto ser um igual ao outro. É. Gente, a roupa, né? Quando eu era criança, tinha três tamanhos de roupa: pequeno, médio e grande. Hoje tem 34, 36, 42, 42 mais, 42 menos, e aí vai, né? 50, 54. Todo mundo quer vestir o 38, 40. Gente, não é possível isso. Então, é muito importante que a gente considere, essa diversidade. Assim, em todo lugar, em toda situação. A partir de um certo momento, a gente começou a olhar para a nossa vida e, portanto, para as crianças, para os filhos, para os alunos, segundo a lógica médica. E a lógica médica é a seguinte: a gente olha em busca de vários sintomas que vão formar um quadro, e aí a gente busca o tratamento para curar aquele quadro, né? Agora, todo mundo vive em busca de um diagnóstico. E isso está no nosso cotidiano. Vamos convidar fulano para o jantar? Não, ele é muito pegajoso. Pronto. A gente nem avalia mais em que situação e com quem ele é, mas a gente dá um diagnóstico. Então é preciso que a gente olhe para uma criança, né, com olhar de mãe, com olhar de educador, de professor, com olhar de avós, mas que a gente olhe para essa criança. Aliás, tem muito filme que ajuda a isso, né?
4: É isso.
1: Muito filme.
4: Aliás, tem dica da Roseli chegando também sobre esse assunto para a gente mergulhar um pouco mais. Que dica é essa, Roseli?
1: Ah, eu escolhi um filme que ajuda muito pais a perceberem que muitas vezes a gente olha para a criança e não a vê. A gente vê outras coisas, né? É um filme, o título é Close. É a história de dois meninos de 13 anos que são muito amigos, muito próximos. E essa proximidade entre eles incomoda os colegas na escola. E aí eles começam a ouvir comentários, sofrer bullying. E a partir daí, quais as consequências que isso gera, principalmente no...

0: jovens, né? Muitas vezes muito cansados, também com seus problemas para tratarem e lidarem com o dia a dia. A gente vai falar sobre isso. Roseli Saião sai por aqui, eu, Thaís Dias, e a nossa convidada de hoje, a psicóloga Bianca Dalmasso. Então, fica por aí.
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2: Mais uma preocupação para uma gigante da tecnologia que vai ter que se explicar nos tribunais sobre ter viciado crianças no uso das redes sociais, hein, Warrison?
3: Edu, já imaginou uma multa de 1,4 trilhões de dólares? A gente está falando de alguma coisa perto de 7,7 trilhões de reais. E é essa montanha de dinheiro que a Meta, dona do Facebook, do Instagram e do WhatsApp, está tendo aí como ameaça num processo que está sendo movido por 4 estados norte-americanos: o estado da Califórnia, o estado de New Jersey, o estado do Colorado e o estado do Kentucky. Aquela velha alegação que a gente já sabe, né, Edu? Que a Meta intencionalmente criou mecanismos para viciar as pessoas, e especialmente as crianças e adolescentes se viram vítimas desses esquemas da Meta e, portanto, tiveram enormes prejuízos. E aí os estados chegaram a esse número astronômico, fazendo uma estimativa de quantos adolescentes e quantas crianças tiveram as suas vidas prejudicadas pelas redes sociais da Meta. Agora, resta saber o que vai dar isso na justiça norte-americana. O julgamento começa em agosto. Cá entre nós, né, Edu? Eu acho que não vai dar em nada. Hoje os Estados Unidos tem lá um presidente que interfere até na Copa do Mundo, né? E que é o amigo das Big Techs. Então, mesmo que a justiça dos Estados Unidos condene a Meta, primeiro que eu acho que dificilmente condenaria nesse nível de dinheiro. Mas mesmo que condene a Meta, a gente sabe que hoje os Estados Unidos estão mais para uma república de bananas no estilo latino-americano, em que a justiça fala uma coisa, o presidente decide outra e o que vale é a vontade dele, do que propriamente uma democracia constitucional, né, como os Estados Unidos sempre foram.
2: A gente lembra aqui que já tivemos outros processos, até mesmo uma investigação no Congresso americano que pediu mudanças de práticas, mas não especificamente multas tão pesadas ou algo que inviabilizasse os negócios. A gente acompanha e conta tudo aqui na coluna de tecnologia, que volta amanhã.
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0: Brasil e Estados Unidos podem iniciar uma cooperação para combater o crime organizado. Detalhes que chegam com Márcio Rocha.
1: Em meio ao possível tarifaço em cima dos produtos brasileiros e aos desdobramentos da decisão sobre as facções criminosas brasileiras, os governos do Brasil e dos Estados Unidos ainda vão definir nos próximos dias outro assunto que envolve os dois países. Durante a última edição da Conferência de Ministros da Defesa das Américas, a CMDA, o ministro José Múcio Monteiro se reuniu com o subsecretário de Defesa para Assuntos de Política dos Estados Unidos, Elbridge Colby, para debater uma possível cooperação.

0: no combate ao narcotráfico. Em nota, o governo brasileiro afirmou que a reunião bilateral foi um pedido do governo de Washington e que, entre outros temas, os Estados Unidos trouxeram à pauta essa cooperação, que foi tratada no discurso do próprio secretário no evento. Na fala, ele afirmou que o país busca sócios e parceiros no continente para atuar nesse combate e disse que vê no Brasil um grande parceiro em potencial.
1: O presidente de uma autarquia do governo do Rio é preso em uma operação sobre o desvio de quase 90 milhões de reais. Informações com João Boeri.
2: O Ministério Público do Rio afirma que o presidente do Instituto Rio Metrópole e outros diretores transformaram a autarquia estadual em instrumento de enriquecimento privado. A informação consta na denúncia já aceita pela Justiça. Nesta quinta-feira, o presidente Davi Perini Vermelho, conhecido como Didê, foi preso em um apartamento na Barra da Tijuca, na zona sudoeste. O delegado e diretor Franques Dias Nepomuceno, o ex-procurador do IRM Marcelo Lopes da Silva, a cunhada do deputado estadual Alexandre Knoploch, Amanda Ítala Santos da Pascoa, a ex-fiscal do IRM Caroline Soares Barros e o pai do deputado estadual e diretor do IRM Maurício Silva Knoploch também foram presos.
1: Nos destaques do noticiário internacional, o governo da Rússia suspende as exportações de diesel até o fim de julho para conter uma grave crise de abastecimento no mercado interno. A decisão ocorre por meio de uma determinação do vice-primeiro-ministro Alexander Novak devido aos intensos ataques ucranianos contra refinarias russas. Essa medida atinge diretamente o Brasil, que desponta como o terceiro maior comprador global do combustível produzido pelo país. O Ministério da Energia de Moscou tenta normalizar o estoque doméstico e planeja importar derivados de petróleo da aliada Belarus. Os motoristas russos enfrentam filas quilométricas nos postos, enquanto o mercado internacional reage com forte alta nos preços do barril.
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4: O isolamento no quarto, ali aquele momento, né, de um impacto silencioso das telas, isso com oscilações bruscas de humor. A adolescência tem um pouco dessas coisas, a gente observa, mas quando deixa de ser um comportamento natural da faixa etária e se torna uma questão preocupante, que pode sinalizar um transtorno mental, um problema de saúde mental. A gente vai olhar agora com o nosso foco nessa discussão sobre saúde mental para a adolescência. Roseli, começo com você, porque os nossos ouvintes sempre, quando falam de adolescente, parece que tem uma aura ali problemática. Eles são problemáticos, eles são difíceis, eles são complexos e rebeldes. Mas isso é saudável e é da idade, né?
5: Isso. Eles são tudo isso mesmo. E até mais. Mas isso não significa que seja impossível estar com eles, acompanhá-los. Eu me lembro de uma frase de uma psicanalista, que ela sempre foi minha mestra, Françoise Dolto. Era francesa, já morreu, e ela disse uma vez assim a respeito dos adolescentes: talvez a gente nunca entenda o que se passa com os adolescentes, mas certamente a gente pode ajudá-los a entender. Então, eu acho que é essa máxima que a gente deve pensar, né? Mas o que será que está acontecendo com meu filho? Não importa tanto o que está acontecendo, mas o que você pode fazer para o seu filho nessa fase? Uma coisa é fundamental. Eu ouço muitos pais de adolescentes dizerem assim: ah, entreguei para Deus. É quando a gente tem que estar mais próxima deles e ser um adulto confiável para eles. Não é a gente que tem que confiar neles, eles é que precisam confiar na gente. Porque eles vão passar por situações delicadas e vão precisar de um adulto confiável com quem conversar. Que sejamos nós os pais. Isso é muito importante. Eles vão fugir muitas vezes do convívio da gente? Vão. Mas crescer é isso, gente. Crescer é sair debaixo das asas dos pais. É alçar seu voo. Eles vão cair nas primeiras vezes que tentarem voar, vão errar bastante. Isso aconteceu conosco. Vai acontecer com eles. E não há como poupá-los disso. se eles não errarem na adolescência, na vida adulta é muito pior a consequência.
4: E olha, a gente segue nesse programa especial sobre saúde mental com a nossa convidada também aqui conosco hoje, a psicóloga Bianca Dalmasso, do espaço Einstein Bem-Estar e Saúde Mental. Bianca, a gente tem essa ideia, né, da transgressão e desse comportamento de oscilação. É importante também, quando esse jovem sentir que ele não está dando conta, pedir ajuda, né? Porque ainda há uma questão muito voltada a não pedir ajuda, porque a saúde mental você tem que lidar, é coisa da sua cabeça. E não é bem assim, né?
6: Não é, e eu acho que vai entrando nesses estigmas que a gente vai criando de achar que muitas vezes o problema é a gente. E não necessariamente que tem algo acontecendo que eu preciso de suporte. É quase uma normalização de algumas coisas que não são normais. E na adolescência a gente consegue ver isso muitas vezes com estresse, ansiedade. Mas muitos pais falam, né? Mas adolescente não tem demandas como um adulto tem. Mas as demandas que ele tem enquanto adolescente já são demandas o suficiente para gerar ansiedade, para serem fontes de estresse. Então uma prova não é só uma prova, ela é um evento que ele tem que se preparar para realizar. E isso, muitas vezes, pode gerar muito desconforto. Então, o adolescente entra numa questão de, muitas vezes, se isolar por entender que não pertence a um grupo ou que os pais vão se tornando muito chatos em alguns momentos. E, de fato, é uma fase de transição em que o adolescente procura outros adolescentes, outras referências. E como a Roseli falou, a função dos pais é ser a referência, de certo modo, o apoio, a rede de apoio, que caso eles sintam que tem alguma coisa desconfortável, alguma dúvida, alguma questão, que eles possam perguntar para os pais e que os pais validem as dúvidas e muitas vezes sejam a fonte de informação. Uma coisa que preocupa muito quando eu penso em adolescentes é o acesso às informações que eles têm na internet, que não necessariamente são de qualidade. Então, quando a gente chama um adolescente que está mais distante para conversar, tenta descobrir quem é esse adolescente, porque muitas vezes eu estou acostumada com a versão dele pequenininha e é uma outra versão. Então, o quanto eu também preciso estar disponível para chamar esse adolescente para conhecer e descobrir quem é esse indivíduo que está se informando.
4: É importante a gente abrir espaço para que eles possam falar também sempre que quiserem, né? Que se sentirem à vontade. Conosco agora o João Guilherme, de 14 anos, ele sofre com ansiedade. Fala um pouco como se sente, ele não quis mostrar o rosto e a gente logicamente vai respeitar isso, mas vamos ouvir o que tem a dizer.
7: Eu tenho ansiedade. Às vezes eu fico muito preocupado com o que vai acontecer no futuro. Meu coração acelera, fico com medo, nervoso, com dor de barriga. Tem dias que eu fico pensando muito. De noite, fico até com dificuldade de dormir.
4: Roseli, eu me coloquei muito no lugar do João, porque eu fiquei aqui pensando, é uma baita responsabilidade, né? Eu tô ali, tô vendo meu corpo mudar, e muda a voz, muda o jeito, e aí eu muitas vezes não gosto do que tô vendo também, e aí eu quero mudar, mas eu não sei quem eu sou. Uhum. E ao mesmo tempo tem uma cobrança, você vai fazer o quê? Qual é a carreira que você vai seguir? Mas você tirou nota boa na prova? E você gosta de menino ou de menina? Tá namorando? É tanta coisa acontecendo que é inevitável. Eu já fiquei com ansiedade só de pensar.
5: Imagine eles, né? Imagine como é para eles. Eles estão num momento delicado da vida deles, complexo, como a gente já disse, né? E a gente pergunta assim, do futuro deles, o que você vai fazer? Tem que decidir agora. Calma, o futuro deles, por enquanto, é amanhã, é semana que vem, são as próximas férias, é o próximo encontro com os colegas, as próximas provas. Esse é o futuro do adolescente. Então a gente tem que ir com calma, com tranquilidade, porque eles precisam muito, e muito, né, de quem os ouça. Mas eu conheço muitos adultos que não ouvem o adolescente. Ouvem assim, aham, tá, tudo bem. Não é assim que a gente ouve o adolescente. Eles falam bobagem? Às vezes falam, para provocar o adulto. Então é só a gente não entrar na provocação e a gente tentar estabelecer um diálogo a partir daquilo com que ele fala. Isso que importa, né? Não é aquilo que eu quero dizer para ele. É aquilo que ele precisa dizer para mim. Mas eu preciso ouvir, gente. E ouvir não é fácil, não.
4: Agora, Bianca, quando a gente está olhando, né, para essa relação com os adolescentes, muitas vezes eles só querem isso, serem ouvidos e compreendidos. É, tentar se colocar no lugar do outro, a gente sempre fala que é difícil demais, né? A gente, eu me coloquei no seu lugar, mas não entendi seu comportamento. Então, você não está tentando se colocar no lugar. É, esse seria o primeiro passo para os pais, para os avós, para aqueles adultos responsáveis que estão ali cercando esse jovem?
6: É fundamental, e aí a gente vai entender que empatia muitas vezes não é sentir a dor do outro, mas estar na perspectiva do outro. Então, é entender que, de fato, aquela intensidade que muitas vezes a gente chama de drama, ela é real. Ele, de fato, está sentindo naquela proporção. Então, por mais que talvez a gente não entenda, a gente pode compreender pelo que ele está passando e poder ajudar ele, muitas vezes, a tomar as melhores decisões diante do cenário. É, uma coisa que talvez seja importante é os pais perceberem o quanto ouvir sem interromper, sem fazer tantas perguntas, de fato deixar o desabafo e perguntar como é que eu posso te ajudar. Muitas vezes é disso que eles precisam, muito mais do que já começar a encadear vários comandos ou várias coisas que eles precisam fazer. Então, como é que eu posso te ajudar diante desse cenário?
4: E como ajudar um jovem que vira para você, Roseli, e fala assim, eu estou tendo uma crise de ansiedade, ou eu simplesmente sinto uma tristeza tão profunda que eu não quero sair do meu quarto mais, eu não consigo entender e nem falar sobre o que eu estou sentindo. Como é que esse adulto que recebe essa informação ou que percebe isso tem que agir?
5: Bom, primeiro tem que dar assim, olha que preciosidade. Ele chamou você para dizer que ele está com uma crise de ansiedade e não sabe o que fazer. Está pedindo ajuda, está pedindo socorro e a gente precisa oferecer. Não aquilo que a gente pensa a respeito, mas junto com ele encontrar caminhos. Porque muitas vezes a empatia, né, é uma coisa assim, eu sei o que você está passando. Não, eu não sei. Eu sei o que eu passei numa situação semelhante. Mas o que ele está passando nesse momento é em busca da palavra dele que a gente vai. Pode ser por meio de usar uma história que a gente conheça, pode ser uma história real da vida que a gente conhece, ou uma história que a gente leu num livro, viu num filme. Isso, às vezes, ajuda bastante, né? Mas aí estabelecer uma conversa a respeito como que é a sua ansiedade aparece no seu corpo. É da dor de barriga, é no coração acelerado, como a gente ouviu. Mas o que mais? Que pensamentos? Vamos lá, né? E tentar estabelecer um início de conversa. Mas o início foi o jovem que deu, né? Isso é o mais importante, pedir ajuda. Isso não é fácil, não.
4: E se você tem dificuldade de ajudar diretamente, buscar uma ajuda especializada pode ser o caso também, né?
5: Pode, pode. Em primeiro lugar, é bom a gente ouvir bem. Quando ele diz, eu estou com crise de ansiedade, ele já pesquisou, ele já fez um monte de coisa e ele deu nome para aquilo que ele tem. Ele fez um diagnóstico, né? Então, às vezes, é necessário que a gente atenda esse pedido dele de ver um profissional. E, às vezes, é preciso que, se a gente está muito envolvido, que a gente procure uma pessoa ali do nosso convívio familiar que possa ajudá-lo um pouco mais. Uma pessoa mais jovem que os pais, um tio, uma tia, pode daí conversar com mais facilidade e ajudar o menino, a menina, a tomarem uma decisão.
4: Para fechar esse bloco, Roseli, fala para a gente a dica que você traz para os ouvintes que estão acompanhando aqui esse debate, principalmente sobre saúde mental na adolescência.
5: Eu encontrei um site de língua portuguesa, mas não brasileira, Portugal, muito interessante, que vale a pena quem está interessado na saúde mental dos adolescentes fazer uma leitura, explorar o site, porque ele tem várias...

0: camadas, né? Você vai procurar no buscador do navegador Saúde Mental dos Adolescentes e o endereço é pau com H, pahoo.org.pt. Vale a pena você procurar esse endereço, esse item da Saúde Mental do Adolescente. E olha, eu encontrei um site de língua portuguesa, mas não brasileira, Portugal, muito interessante, que vale a pena quem está interessado na saúde mental dos adolescentes fazer uma leitura, explorar o site, porque ele tem várias camadas, né? É pau com H, pahoo.org.pt. Vale a pena você procurar esse endereço, esse item da saúde mental do adolescente. E olha, é muito frutífera essa leitura.
1: Aí a dica da Roseli para você que nos acompanhou até aqui nesse programa especial sobre saúde mental. A pausa é rápida, nós voltamos já já para conversar um pouco mais sobre esse assunto. E aí vamos dar uma olhada também na saúde mental dos pais. Eu sigo por aqui, Thaís Dias, Roseli Saião também, e a nossa convidada, Bianca Dalmasso, psicóloga, que segue aqui nos ajudando na compreensão desse tema. Não sai daí não, a gente espera você.
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4: Girando mais uma vez o noticiário da Band News FM, o Senado aprova a medida provisória para as empresas atingidas pelos efeitos do tarifaço, posto pelos Estados Unidos e pela guerra no Oriente Médio. Detalhes com Márcio Rocha.
5: O presidente Luiz Inácio Lula da Silva deve sancionar nos próximos dias o texto que trata da ajuda para os afetados pelo tarifaço imposto pelo governo dos Estados Unidos e também pela guerra do Oriente Médio. O Senado aprovou a medida provisória que traz uma linha de financiamento de 15 bilhões de reais para empresas brasileiras atingidas pelas medidas. O crédito será ofertado dentro do Plano Brasil Soberano, lançado pelo governo para proteger a economia brasileira da imposição de barreiras comerciais inesperadas. O texto aprovado amplia o alcance da medida ao incluir entre os beneficiários as empresas dos setores de agricultura, da pecuária, das florestas plantadas, pesca, aquicultura e recursos minerais.
4: Surgem as primeiras informações sobre a queda de um avião que matou uma pesquisadora alemã em Campo Grande. Destaque da Ronilma Pinheiro.
6: O Centro de Investigação e Prevenção de Acidentes Aeronáuticos, o CENIPA, aponta que houve perda de controle durante o voo antes da queda do avião que matou a pesquisadora alemã Lídia Meckenhoff e o piloto Henrique Martim, em Campo Grande, capital de Mato Grosso do Sul, no último dia 3 de julho. A Polícia Civil investiga a hipótese de desorientação espacial do piloto provocada pela forte neblina registrada na manhã da queda. A aeronave ficou completamente destruída. O CNIPA ainda não tem prazo para concluir a investigação.
4: Uma pesquisa divulga um dado alarmante sobre golpes em idosos no Brasil. As informações chegam com a Isadora Simões.
7: Quase 5 mil idosos recorrem à justiça nos últimos 3 anos após descobrirem empréstimos consignados contratados de forma fraudulenta em nome deles. O dado é da plataforma Escavador, que centraliza e organiza dados públicos de fontes oficiais. Outros tipos de fraudes contra esses públicos também têm sido registrados. Na última sexta, 2 homens do Rio Grande do Sul foram presos em Salvador por suspeita de aplicar o golpe do bilhete premiado contra uma idosa.
4: Nos destaques internacionais, o México planeja apresentar queixas criminais nos Estados Unidos após mexicanos morrerem sob a custódia das autoridades de imigração ou durante operações contra a imigração. A informação partiu da presidente do país, Claudia Sheinbaum, durante a quinta-feira. O anúncio ocorre após a morte de um motorista mexicano ser baleado por um agente do ICE, o Serviço de Imigração e Alfândega, na última terça-feira no Texas. Segundo o governo do México, ao todo, 15 cidadãos do país perderam a vida enquanto estavam sob a custódia do ICE. E outros 3 morreram em operações de prisão conduzidas pela agência.

seguimos com destaque do esporte por aqui. O atacante da França, Mbappé, marca o 20º gol dele em Copas do Mundo na partida diante de Marrocos, pelas quartas de final do torneio. O camisa 10 do Real Madrid abriu placar nessa quinta e ficou apenas um gol de empatar com o líder do ranking histórico. O argentino Lionel Messi soma 21 gols na competição após balançar as redes na vitória de virada da Argentina sobre o Egito na última terça. Nessa edição do torneio, os dois travam uma disputa emocionante pela artilharia com 8 gols cada.

0: O programa Seus Filhos de hoje é dedicado ao assunto saúde mental. Falamos muito sobre o tema na infância, na adolescência e agora chegamos também à vida adulta. O impacto da saúde mental dos pais no relacionamento com os filhos. É sobre isso que a gente reflete agora. Eu, Thaís Dias, sigo por aqui, Roseli Saião também. E a nossa convidada, a psicóloga Bianca Dalmasso, ela que é do Espaço Einstein Bem-Estar e Saúde Mental. Bianca, eu queria começar com você, porque quando a gente fala dos pais, mas é um programa voltado para os filhos, mas a saúde mental desse pai impacta diretamente na qualidade da relação com os filhos, né?
1: Sim, teve até uma pesquisa nos Estados Unidos que fez uma avaliação de prognósticos de crianças que apresentavam algum tipo de transtorno mental ou que apresentava qualquer tipo de sofrimento. E eles perceberam que a saúde mental das mães ou do cuidador principal era fundamental para um prognóstico positivo. Então, cuidar das crianças também é cuidar dos pais. E a gente fala muito pouco do estresse parental. A gente foca muito no cuidado da criança, mas a gente não diz desse trabalho, dessa carga de trabalho muitas vezes, mental, emocional e físico. Então, para a gente ter filhos, digamos assim, saudáveis, os pais também precisam se cuidar.
0: E é importante quando a gente fala de saúde mental dos pais, Roseli, falar desse conceito que a gente vê tanto aí, até banalizado agora, da maternidade, da paternidade real, né? Porque muitas vezes você tem aquela ideia e aí um conceito pessoal, quando você recebeu ali aquele resultado, quando você virou pai ou mãe, nossa, eu quero ser mãe desse jeito, eu quero ser pai desse jeito. Na realidade, tudo sai do eixo, mas também daquela cobrança, daquela idealização da sociedade mesmo, do pai e da mãe que você vai ser, né?
2: Uhum. Quando alguma coisa dá errado com criança, adolescente, a primeira coisa que a gente faz é acusar os pais. Ah, que educação que ele teve, como essa mãe se comportou e esse pai, e por aí vai, né? Calma, a gente precisa lembrar que é uma sociedade toda que educa uma criança. Não é apenas o pai e a mãe. O pai e a mãe oferecem muita coisa, principalmente nos primeiros anos de vida, mas a partir do momento que ele vai para a escola, para o ensino fundamental, ele se torna parte de uma sociedade pública, com pessoas com quem ele não tem uma relação afetiva. São os colegas, né? São relações impessoais. Olha, tem a televisão, tem as telas com a internet, tem tanta coisa que educa os nossos filhos junto com a gente, que a gente precisa pensar um pouco, né? Que quanto mais a gente se culpa, mais a gente adoece. E a gente se culpa muitas vezes por responsabilidade de intervenções que não foram nossas, né?
0: É verdade.
2: Da internet, por exemplo. Eu li um artigo muito interessante que, pegando assim depoimento de jovens adolescentes, eles dão mais valor à internet, aquilo que ela diz, mesmo que não seja uma coisa precisa, do que os pais. E até, muitas vezes, do que os professores. Então, gente, vamos lá, né? É preciso que a gente, de uma vez por todas, entenda. Os pais precisam de apoio, não de acusações.
0: E quando a gente fala de apoio para esses pais, Bianca, é fundamental a gente falar da rede de apoio, né? Uhum. E aí não só naquele primeiro momento do nascimento dos filhos, porque aí a gente muitas vezes até recebe esse apoio, né? As pessoas têm uma dedicação, mas ao longo mesmo da criação. Uhum. O período da adolescência é muito difícil. Às vezes você tem alguém só para te ouvir, um desabafo. Ou na vida adulta, você ficou sozinho, você olhou pela primeira vez, seu filho saiu e tua casa está sozinha e o teu ninho está vazio e você se sente perdido. Essa rede de apoio na maternidade e na paternidade ajuda muito na saúde mental.
1: Fundamental. Tem um fato interessante, falando da adolescência especificamente, que foi feita uma pesquisa que efetivamente os adolescentes têm menos ativação no lobo temporal responsável pela audição. Então, de fato, eles escutam menos os pais. A sua rede de apoio pode conversar com o adolescente. E muitas vezes ele vai escutar mais essa rede de apoio do que talvez você. Então, você tem um espaço para poder dizer o quanto é difícil, o quanto é cansativo, dos seus receios, dos seus medos. Porque é isso, não vem com manual de instrução as crianças. É sempre tentativa e erro. E faz parte errar. Teve uma mãe, pelo menos essa história que eu conheço, que tem uma mãe que mandou uma carta para o Freud perguntando como é que ela criaria um filho sem traumas. E ele disse que era impossível. E eu acho que a gente aceitar isso, que é impossível a gente criar um filho sem traumas. A questão é o que a gente faz com as informações que a gente tem.
0: E pedir ajuda, né, Roseli? A gente falou da rede de apoio. Muitas vezes a gente tem dificuldade de falar assim, olha, não estou dando conta. Uhum. Tem essa ideia de que, ai, que lindo, né? Que a gente idealizou também, principalmente as mulheres. Ai, que lindo ela dar conta do trabalho, dar conta do filho, da casa e de si, está sempre linda. E quando a gente começa a entender que, olha, beleza se não der conta. Tudo bem esse item ficar para a lista do dia seguinte ou simplesmente desaparecer da lista porque não está funcionando. Mas é preciso, inclusive, um apoio, muitas vezes, de um profissional para você conseguir chegar a esse momento. É isso, quando eu não estou dando conta, buscar uma ajuda especializada pode fazer diferença.
2: Você sabe que eu considero as redes sociais uma coisa assim que produz uma cobrança enorme em cima de pessoas adultas. Imagine adolescente, criança. E aí a gente agora precisa ser uma mãe perfeita, um pai perfeito. Gente, não existe, isso. Se existisse, não existiria a nossa profissão, né? Mas, gente, não existe, mas os nossos filhos, pelo menos, serão capazes de superar os nossos erros, os nossos defeitos. Eles podem ser melhores que nós. Mesmo com os nossos defeitos, a gente não precisa ser perfeito. A gente precisa fazer o que a gente pode fazer de melhor. A gente vai errar? Vai. E muitas vezes, eu tive uma surpresa dessa com meu filho, né? Com os meus filhos. Muitas vezes a gente acha que errou e acertou. Só vai saber lá na vida adulta, às vezes nem vai saber, né? E muitas vezes a gente acha que, ao contrário, né? Que acertou em cheio e errou pra caramba. Então, olha, educação é isso. É ver o que dá certo, ver o que funciona e ver o que você é capaz de fazer.
0: Eu lembro de uma entrevistada nossa em um dos programas que a gente falava sobre isso. Ela falou, olha, eu trato os meus traumas com os meus pais na psicóloga e meu filho vai ter que tratar o dele também, porque não tem jeito. Agora, Bianca, quando a gente está falando desse pedido de ajuda e dessa tentativa de se conhecer, e aí a gente olha para o cenário como um todo, né? A gente está vendo aquela situação e fala assim, olha, mesmo com esse atendimento especializado, eu não estou dando conta sozinho. É o caso também de falar, ok, posso buscar ajuda medicamentosa, porque há ainda essa ideia de que medicamento só é voltado para quem tem um problema muito grave, é coisa de doido, né? E não é bem assim.
1: As pessoas têm ainda um estigma muito grande, os remédios voltados à saúde mental, e a gente precisa entender que eles são um suporte muitas vezes necessários por um período de tempo. Então, se a gente for olhar nas pesquisas que saem da temática, esse atraso na busca de atendimento, esse atraso em procurar ajuda, atrasa o tratamento em 10 anos. Então, muito provavelmente, eu poderia ter um tratamento de 6 meses, 1 ano, e eu vou tornar ele muitos anos por conta dessa demora em procurar e desse agravamento. A gente fala muito pouco na psicoterapia infanto-juvenil de que tem espaço para os pais dentro da terapia das crianças. A gente chama isso de orientação parental, em que muitas vezes é um espaço para os pais tirarem dúvidas e a gente poder ajudá-los no manejo. Então, muitas vezes uma decisão, se eu tomo ou não, como é que eu lido com algumas coisas, também pode ser tema de psicoterapia.
0: Aí, Roseli, eu venho aqui para uma pergunta que eu até anotei, porque você, ok, foi, buscou ajuda, tem um diagnóstico. E o teu filho está percebendo que você não está no seu normal, que você não está legal, que você está num processo depressivo ou num processo de ansiedade. Como é que a gente conversa sobre isso com eles? Ou não conversa?
2: Não, conversa, conversa. Eu quero aqui lembrar uma coisa. Desde muito pequenos, os nossos filhos, eles têm uma antena assim, girando para nós. Eles, às vezes, sabem das nossas emoções antes que a gente reconheça. Então, é preciso conversar assim, né? Quando eles fazem um comentário, mas você está caída, hein? É bom a gente, opa, às vezes ele já percebeu e eu ainda não. Então, é preciso conversar com eles a esse respeito, reconhecer quando a gente não está bem, porque essa é a abertura necessária que eles precisam para também, no momento difícil, reconhecer que não estão bem. Vamos lembrar, né, que nós somos muitas vezes exemplo para eles.
0: Roseli, para ajudar nessa reflexão também, o que você traz de indicação?
2: Um livro super interessante. O título pode parecer técnico, mas o texto do livro serve para profissionais e leigos. Regulação Emocional para Pais, um guia prático para manter a calma, reduzir o estresse e criar filhos resilientes. Eu achei o título longo demais, mas muito interessante. Vale a pena ler, gente. Eu vou repetir: Regulação Emocional para a Paz. Um guia prático para manter a calma, reduzir o estresse e criar filhos resilientes.
0: Já anotei para poder comprar também. Quero aqui convidar você a participar com a gente, mandar sua mensagem pelo nosso e-mail, seusfilhos@bandnewsfm.com.br, também nos acionar pelas redes sociais, @RoselySayão, Roseli com Y, Sayão também, ou @ThaísBDias, Thaís com H. Lembrando que esse programa fica disponível para você ouvir quantas vezes quiser, para você compartilhar no nosso site, no nosso canal no YouTube e também nos principais tocadores de áudio. Fique à vontade para mandar para a gente a sua mensagem e para compartilhar. A gente fica muito feliz com a sua mensagem, com a sua companhia ao longo dos nossos programas, sempre aqui na Band News. Quero agradecer ao time que nos ajudou a colocar esse programa hoje aqui no ar. O Pedro Salles na edição, o Rafael Henrique na operação aqui do nosso estúdio, a Beatriz Alencar também na nossa produção, a sonorização do José Antônio de Araújo. Olha só, ultimaço para a gente conseguir ter essa conversa muito produtiva. E eu agradeço a nossa convidada também, psicóloga Bianca Dalmasso, ela que é do espaço Einstein Bem-Estar Saúde Mental. Bianca, muito obrigada e até uma próxima.
1: Até, eu que agradeço.
0: E a minha convidada sempre aqui, né, para esse bate-papo constante, no ar e fora do ar, Roseli Sayão. Um beijo, Roseli.
2: Um beijo, Thaís. Sempre muito gostoso conversar com você. E muito carinho dos nossos ouvintes. É uma delícia falar para vocês e com vocês.
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4: Tem um termo que se fala muito, a gente vê, lê por aí, que é moca. Vocês já viram? M-O-C-H-A. Que nada mais é do que uma mistura de café com chocolate. Então é muito legal porque a gente consegue fazer em casa e é uma bebida gostosa pra ficar bebericando, sabe, a manhã inteira, num brunch, por exemplo. E esse é muito legal porque ele é espumadinho no liquidificador. Então vou passar aqui, é rapidinho também. Pra final de semana, aí eu adoro. Pra domingo, aquele domingo que você fica o dia inteiro com o café da manhã ali meio na mesa, o dia inteiro é muito, né? Até a hora do almoço. Mas você fica a manhã inteira com as coisinhas ali gostosas na mesa. Então você vai fazer o seguinte: você vai fazer uma misturinha de 3 colheres de sopa de chocolate em pó com 1/2 colher de chá de canela. Aí vai levar para ferver 2,5 xícaras de leite. Se você quiser, pode adoçar. Se for adoçar, no máximo 2-3 colheres de açúcar, tá? E aí vai fazer, né, ou separar 4 xícaras de café quente forte. Aqui eu faço o expresso, faço 4 cápsulazinhas de expresso e deixo ali. E aí o que que você vai fazer? Vai levar então esse leite para quase ferver. Se você tiver fazendo doce, pode pôr o açúcar ali. E aí, quando ele tiver quase fervendo, você mistura o chocolate, a canela, vai levar pro liquidificador e vai bater então esse leite com o chocolate, a canela bastante. Coloca então os cafés, os 4 cafés, e bate bem no liquidificador. A ideia é fazer uma espuma, que nem das cafeterias. E aí, quando acabou de bater, ainda quente, você coloca ali na xícara, vai ter aquela espuminha gostosa que a gente adora, e toma quente gostoso. Agora, o detalhe é que ele fica uma delícia também frio, até gelado. Então, pode tomar na hora quentinho, mas também o que sobrar, deixa por ali, que você vai bebericando ao longo do dia. Se você quiser, você pode falar comigo pelo e-mail hojepode@bandnewsfm.com.br ou pelas redes sociais no @carolecrema. Pode pedir receita, dica, fala comigo, eu vou adorar.
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1: Quatro horas 22 minutos pelo horário de Brasília, girando os principais destaques dessa madrugada de sexta por aqui. A Prefeitura de São Paulo é multada pelo Tribunal de Justiça por se negar a fazer um aborto legal. A colunista da Band News FM, Mônica Bergamo, explica o impacto nacional da decisão. Ela conversou com Sheila Magalhães, Carla Bigato e Luiz Megali.
2: Hora de conversar com Mônica Bergamo. A Mônica fala de um tema que está acontecendo em São Paulo, mas que tem importância nacional. E que pode parecer um tema delicado, que tem que ser tratado com... E sim, socialmente é um tema delicado, mas quando existe uma lei, a lei existe para ser cumprida. E não há controvérsia em relação a isso.
3: É isso aí, Megali. O Tribunal de Justiça de São Paulo manteve uma multa de 24 milhões de reais, 24 milhões e 800 mil reais, aplicada à Prefeitura de São Paulo, da capital, por descumprir uma decisão judicial que determinava a garantia do acesso ao aborto legal na rede municipal de saúde. Por que essa notícia ela é importante, Megali, no plano nacional? Porque há uma discussão no Brasil hoje, né? Há uma tentativa de restringir o aborto já previsto em lei. Como é que isso está acontecendo? Por meio de projetos de lei no Congresso, né, que buscam restringir o aborto legal depois, especialmente depois de 22 semanas de gestação, por exemplo, por meio, e aqui é o caso, de barreiras administrativas ao acesso ao aborto legal, por exemplo, redução de serviços, suspensão de serviços em hospitais que sempre realizaram aborto legal, né? Dificuldades para que as mulheres encontrem esse serviço, possam acessá-lo. Então, são muitas formas e é algo que está acontecendo em todo o Brasil, né? Mas o Tribunal de Justiça tomou essa decisão colocando um ponto final no assunto, e o Tribunal de Justiça não pode ser considerado um tribunal esquerdista, comunista, não. É, inclusive, um tribunal bem rigoroso, conservador, vamos dizer assim, no seu geral, né? Então, o julgamento foi unânime, a 5ª Câmara de Direito Público rejeitou um recurso apresentado pela gestão do prefeito Ricardo Nunes e confirmou o prosseguimento dessa cobrança. A prefeitura disse que ainda vai recorrer, né? Mas o fato é que no Tribunal de Justiça isso chegou ao seu fim, né? O relator do processo, o desembargador Carlos Eduardo Prata Vieira, ele diz o seguinte, que a prefeitura apresentou uma versão manifestamente falsa ao sustentar que apenas havia transferido o serviço entre hospitais. Essa foi a justificativa: olha, as mulheres encontraram dificuldade porque chegaram lá no hospital e tinham mudado o serviço. Mas ele disse, o relator, que as provas do processo demonstravam que houve negativas sistemáticas ao atendimento e um descumprimento por parte desse hospital, desse serviço, da ordem judicial de encaminhar ativamente as mulheres para outras unidades, né? A decisão rejeitou também o argumento, a alegação de que seria impossível verificar os casos sem acesso, porque os nomes das pacientes ficavam em segredo. O acórdão cita casos documentados pela Defensoria Pública, que a ação é da Defensoria Pública, em que mulheres tiveram o aborto legal negado em hospitais da rede municipal e precisaram ir à justiça para garantir esse direito, ou buscar atendimento em hospitais estaduais e federais, onde aí sim foram atendidas, né? Também menciona relatos de falta de encaminhamento e de pressão para que elas buscassem manter a gestação. Enfim, Megali, os casos, o aborto não é legalizado no Brasil e os casos são já muito restritos. É caso de estupro, né? Quando você é a mulher engravida totalmente por uma situação totalmente violenta e contra a vontade dela, em caso de risco de vida mãe. Então, assim, a lei brasileira falou entre um e outro, quer dizer, a mãe que já está viva, que já tem uma vida, que já tem os afetos, que já tem, enfim, que está aqui, tem o direito de interromper para poder viver, né? Para poder sobreviver, em casos de fetos anencéfalos, que não vão sobreviver jamais fora do corpo da mãe, e que não tem sentido você levar uma gravidez que vai resultar no nascimento, não vai resultar em uma vida. Então, são casos bem, é uma legislação restrita a do Brasil, e mesmo assim ela está encontrando algumas barreiras. Então, essa decisão ela é interessante, porque isso não está acontecendo só em São Paulo, há relatos de casos assim em outros lugares do Brasil, e é uma decisão que ajuda aí a manter esse direito que está na lei, né, Megali, como disse você.
4: É, decisão importante que faz valer a lei, porque essa é uma questão, né, Mônica, que deveria ser estritamente legal. E o que a gente vê acontecer, como aconteceu nesse caso envolvendo a Prefeitura de São Paulo, como já aconteceu envolvendo outras prefeituras, é que essa vira uma discussão que sai do campo legal e fica muito contaminada por um viés, por posições religiosas, por posições pessoais, por crenças pessoais, políticas. É impressionante como se contamina uma discussão e que nem cabe discussão, porque é uma definição legal, então deveria ficar no campo legal, mas é incrível como fica contaminada, né? Então é importante a decisão do TJ.
3: Sim, contaminada é um assunto de saúde pública, né? O Sheila,
4: exatamente, é um bem posto, é
3: de saúde pública que virou lei, quer dizer, se refletiu numa legislação para atender uma necessidade de saúde pública, né? De não deixar as mulheres. Como que você faz? Você foi estuprado e você não quer, não tem a menor condição de ter um filho naquele momento, e você é obrigada a ter um filho. Quer dizer, então a legislação atendeu a questões de saúde pública, especialmente também, para mim, o caso que choca muito é mães que estão correndo risco de vida, vão ao hospital e encontram uma dificuldade, uma barreira onde deveriam encontrar um acolhimento, em todos os casos, na verdade, né? Então, de fato, é uma questão de saúde pública já resolvida pela lei, já resolvida pelos congressistas, já resolvida pelos legisladores. Não pode, em âmbito administrativo, querer descumprir essa lei, né?
2: E a Carla falou uma coisa muito verdadeira aqui fora do ar, tem casos que demandam soluções imediatas. Não podem ir para um tribunal, uma mãe que precisa de passar por um procedimento de aborto legal, ela não pode ter que contratar um advogado.
5: Não dá para esperar o tempo da lei.
2: Não dá para esperar o
5: tempo. A gente acabou de trazer informação da condenação de um dos envolvidos no assassinato daquele ator do Jeff, né, no Rio de Janeiro. 3 anos, mais de 3 anos depois que o crime aconteceu. Né? A gente está falando de um tempo muito diferente do que é a realidade. Né? Nesse caso, você está falando de julgamento, de um assassinato. As coisas não vão mudar. Mas é um feto se desenvolvendo no corpo de uma mulher. Uhum. Não tem como esperar o tempo da lei, da justiça, para uma definição, né?
2: Mônica Bergamo, gente, volta com outros assuntos. A Mônica puxou o ar aí, ia falar alguma coisa, Mônica?
3: Não.
2: É pra responder.
3: Eu solucei.
2: Sobreviveu. Uma vez a Sheila falou assim: você quer falar alguma coisa? Eu não.
5: Você abriu a boca.
2: Ela falou: não, porque você respirou. Eu falei que eu preciso sobreviver. Lembra dessa?
3: Lembro. É que o tempo tá curto, mas me trouxe a memória uma cena engraçadíssima da Laerte, sabe, a cartunista?
2: Claro. Uhum.
3: Foi pro palco, era pra debater, pra fazer um debate. Isso tá no documentário sobre a vida dela. E aí estavam lá, sei lá, 2, 3 pessoas e passaram. Mas aí ela foi pra debater, era um debate. Com a plateia enorme esperando, passou pra um que falou, passou pro outro que falou. Quando passou pra ela, ela falou: Não quero falar nada, não. Obrigada. Dum. Mas como assim? Não quero desistir.
5: Desistir.
3: Aí ficou. Teve um, foi um momento assim de medo, de pânico, aquele pânico de falar em público, né? Então foi uma cena hilária. Mas é isso.
2: Mônica, boa quinta-feira pra nós. Até amanhã.
3: Até amanhã.
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0: 4:33, o ex-governador do Distrito Federal, Ibaneis Rocha, desiste de candidatura ao Senado. A vaga agora vira um problema para partidos, com a sinalização também da desistência de Michele Bolsonaro. Quem explica é o colunista da Band News FM, Rodrigo Orengo. Ele conversou com Luiz Megali.
1: As peças se mexeram na eleição aí no Distrito Federal, né?
2: E com reflexos, inclusive, na disputa nacional, Megali. Por quê? Porque o que a gente vê aqui no Distrito Federal é um clima de imprevisibilidade nessa disputa ao Senado, que envolve o ex-governador Ibaneis Rocha, mas também a ex-primeira-dama Michele Bolsonaro. A novidade agora é realmente Ibaneis Rocha desistindo dessa candidatura. Conversou com nossa reportagem, alegou que está cansado, que está magoado, inclusive, e está, portanto, desistindo, né? Sabe que essa possibilidade já era aventada aqui por aliados, que até avaliavam que ele poderia concorrer à Câmara Federal, né? E nessa disputa, que estava sendo muito avaliada pelos partidos, tem também Michele Bolsonaro. Aliás, a aliança inicial seria entre Ibaneis Rocha e Michele Bolsonaro. Seria ali uma chapa, né, com a atual governadora Cirina Leão, que vai concorrer à reeleição. Depois de tudo que aconteceu, da tentativa frustrada de compra do Master pelo BRB, o escândalo, a investigação, teve um afastamento do grupo de Michele Bolsonaro de Ibaneis Rocha, e aí o PL decidiu lançar uma chapa aqui para o Senado, pelo menos, puro sangue, né? Com Michele Bolsonaro, Bia Kicis, que é deputada federal, apoiando Celina Leão. Né? Então, em meio a toda essa discussão, agora tem a novidade do afastamento de Ibaneis Rocha, né? O que mostra que essa investigação, esse caso Master, ele tem reflexo imediato na campanha, né? O governador hoje não é um investigado, mas obviamente esse assunto seria levado para a campanha, seria discutido na campanha, né? E portanto, o que a gente vê agora é esse desenrolar na eleição ao Senado Federal aqui do Distrito Federal. Agora, Megal, olha que interessante, né? Se a gente tinha uma eleição, lá no início, muita gente achava que já era certa, de Michele Bolsonaro e Ibaneis Rocha, com a desistência de Ibaneis, com a sinalização de Michele Bolsonaro para Valdemar Costa Neto, presidente do PL, que também pode desistir depois das desavenças com Flávio Bolsonaro, a gente tem um campo aberto, inclusive para candidatos do outro espectro, né? Tem a senadora Leila do Vôlei, ex-atleta, que hoje é senadora, vai concorrer à reeleição, tem o apoio do governo, também já é muito mais cotada. Érica Cocai, que é deputada federal do Partido dos Trabalhadores, também começa a performar nas pesquisas, né? Além, é claro, de Bia Kicis, que é uma parlamentar muito ligada a Jair Bolsonaro. Então, eleição aberta, mudanças e, claro, reflexos nos partidos, né? O Senado Federal no DF virou um problema para os partidos políticos.
1: Tudo bem. Orengo, bom trabalho para você, até amanhã.
2: Bom trabalho, até amanhã.
0: Girando a nossa reportagem, metade da população mundial terá alergia respiratória, alimentar ou de pele até 2030. Isso é o que estima a Organização Mundial da Saúde. No Brasil, 61 milhões de pessoas já convivem com essas condições. O Matheus Hermógenes traz mais detalhes.
3: As doenças alérgicas estão cada vez mais comuns entre as pessoas. Uma estimativa da Organização Mundial da Saúde, a OMS, aponta que até 2030 a metade da população mundial terá algum tipo de alergia respiratória, alimentar ou de pele. Atualmente, entre 30 e 40% das pessoas no mundo convivem com essas condições. No Brasil, são cerca de 61 milhões de pessoas. Para o alergista Maurício Domingos Ferreira, várias teorias podem justificar os altos números.
4: São vários motivos, né, e várias teorias, né? Então existe uma mudança ambiental e alimentar, né, uma mudança de estilo de vida das pessoas e também, o que eu estava esquecendo, é mudanças climáticas, né?
3: Entre as alergias mais comuns estão a rinite alérgica, a asma, a dermatite atópica e urticária, as alergias alimentares a medicamentos e as reações a picadas de insetos. O alergista destaca a importância do diagnóstico precoce para o melhor tratamento da doença. Segundo ele, a falta de cuidado pode

0: estimular o contato saudável das crianças com ambientes naturais, favorecendo o desenvolvimento do sistema imunológico.
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3: 4 horas 40 minutos, o âncora do Band News, no meio do dia do jornal da Band, Eduardo Inegue, afirma que países e empresas de maior sucesso compartilham características em comum: a capacidade de atrair talentos e criar ambientes competitivos. Você acompanha o comentário completo a partir de agora.
4: Bom, a gente falou aqui na entrada de quem? Foi do Maurício? Foi na entrada do Coutinho? Não lembro agora. Do Maurício, né? E a gente falava um pouquinho sobre... Bom, nós temos 6 das 8 seleções que foram para as quartas, são europeias, uma africana, Marrocos e a Argentina. Então, 6 europeias, aí fica aquela história, puxa vida, 6 europeias, o que será que isso indica? A gente acabou fazendo algumas especulações sobre isso. Aí eu fui olhar, olha que coisa interessante, que no fundo serve para a nossa vida, para o nosso país, para os setores em que a gente trabalha, que pode ser resumido na frase o seguinte: quer crescer, se abre. Quer crescer, se abre. Então, olha só. A Premier League tem, que é a liga inglesa, tem 420 jogadores. O Campeonato Brasileiro, primeira divisão, 560 jogadores. Sabe qual é a porcentagem de ingleses na Premier League? Você tem ideia, Fete?
5: Eu imagino que seja... relativamente baixa.
4: Pois é, 35%.
3: Nossa.
4: 35%. Sabe qual é a taxa de brasileiros no Campeonato Brasileiro? Você chutaria um número?
3: Mais de 75%, 80%.
4: 71%. Então, grosso modo, você tem o dobro de brasileiros no Campeonato Brasileiro do que há ingleses no Campeonato Inglês. Taxa de não europeus no campeonato inglês, 29%. É quase tanto quanto de ingleses. O que falta para completar são os europeus não ingleses, né? Tem os ingleses, os europeus não ingleses e os não europeus. No Brasil, tem 3% de europeus. Então, tem 3% de europeus aqui e tem 30% de não europeus jogando no campeonato inglês, só para ficar no campeonato inglês, que é o campeonato mais aberto de todos, tá? Quando você vai para La Liga Espanhola, você tem 14% de não europeus, você tem 57% de espanhóis. Você vai para a Liga Francesa, 53% de franceses, 16% de não europeus. Então, você tem uma coisa interessante,

0: E é o seguinte, o Brasil tem um campeonato fechado. Não é que tem uma lei, ó, tá proibido. Não pode entrar mais um argentino, não pode entrar mais um holandês, tem um holandês aqui, não pode entrar mais... Não, não é que é proibido, é que eles não vêm. E por que que eles vão pra lá? Pelo mesmo motivo que um sujeito vai dar aula na Universidade Americana. Pelo mesmo motivo que um sujeito vai trabalhar na Amazon. Pelo mesmo motivo que o sujeito vai trabalhar na Embraer. É aberto. É excelente. Paga bem. Rende. Vale a pena. Aí você vai dizer, mas paga bem também para você jogar bola no Brasil. É claro que paga bem. Se você jogar bola, tô falando de Premier League, tô falando de primeira divisão do Campeonato Brasileiro. É, todos ganham bem. Ninguém ganha mal. Mas a diferença é boçal. É um negócio inacreditável. Olha o seguinte, o Manchester City tem 10 patrocinadores principais que rendem US$500 milhões por ano para ele. O Flamengo tem 5 patrocinadores que somam US$30 milhões. É bastante, US$30 milhões, mas US$500 milhões é muito mais. Você pega o seguinte, direitos de transmissão. A Premier League vende por US$2 bilhões por ano os direitos de transmissão. O Brasil vende por US$75 milhões por ano. 2 bilhões contra US$75 milhões. Não preciso dizer quantas pessoas assistem a Premier League e quantas pessoas assistem o Campeonato Brasileiro. Ou seja, paga bem pelo direito de transmissão, o patrocinador paga muito. Aí você pega público. Público médio da Premier League, 38 mil pessoas. No Campeonato Brasileiro, 20 mil. Não é pouco, 20 mil. Só que é 20 mil pagando US$10 por um ingresso contra 38 mil pagando US$52 o ingresso. Então, a bilheteria é um absurdo. Um campeonato é 5 vezes mais caro que o outro por jogo. Você vai assistir, é o mesmo que você assistir. Você paga um lá, você assiste 5 jogos aqui. Ou seja, é menos dinheiro para os clubes, é menos dinheiro para a organização. Salário dos jogadores, Premier League, salário médio de um jogador, US$3 milhões ano. Salário médio do jogador aqui, US$120 mil. Tem jogador que ganha muito mais, mas a diferença é brutal. Então você pega receita alta, que paga salário alto, que atrai talento global, que produz um futebol melhor, que gera mais audiência, que gera mais receita de transmissão, que gera mais patrocínio, que financia mais salário. Então, é um ciclo, né? Um círculo virtuoso e que vai jogando tudo para cima. Resultado, os melhores talentos do nosso esporte, futebol, estão jogando lá. Tem 33 brasileiros na Premier League. 33 brasileiros na Premier League, é bastante. É dos que mais tem. Eu peguei a tabela, não sei nem se eu vou achar aqui agora a tabela, acho que não. Mas o Brasil está muito bem representado na Premier League. Aí você fala, bom, vale pro futebol, né? Quer dizer, você tem salários 26 vezes maiores, é impossível você competir, né? Com o Manchester City. Você vai competir com o Manchester City? Não tem como. Então, se o Manchester City resolve pagar um salário pro cara ficar no banco, é mais do que o cara ganha para ser o número um aqui de um time destacado, importante. Eu não tô nem falando de um time em ascensão, tô falando de um time consagrado mesmo, né? Aí tem exceções. Você tem um técnico do Palmeiras que ganha um salário de primeira linha, você tem alguns atacantes que ganham realmente um salário que não faz... Não deixa nenhum jogador, aliás, deixa os europeus alguns com inveja. Você pega o técnico da seleção brasileira, o maior salário de técnico de seleção do mundo, tudo bem. Mas são, e obviamente a seleção brasileira de futebol tá nesses campeonatos bacanas, né? Você vai olhar o número de jogadores brasileiros que joga nesses lugares, é espantoso. Mas eu não tô falando isso para falar de futebol. Eu tô falando isso para falar o seguinte: existe uma máquina que produz excelência, e a máquina que produz excelência tem uma fórmula, e aqui tá a fórmula do sucesso: abertura, claro que dinheiro, e você vai gerando. Então, por exemplo, Você vai para as universidades americanas. 57% dos engenheiros com doutorado lá nasceram em outros países. Meu, eles não estão nem aí, eles querem saber o seguinte: o MIT, tremenda universidade, né? Eles não contratam o professor mais barato, nem contratam um americano mais legal. Eles contratam o mais legal. De onde vem? Não sei. Da Índia, Bangladesh, Butão, Brasil, tem brasileiro lá. É, eles se abrem, os salários são ótimos. No MIT, $300 mil por ano, laboratório com orçamento de $10 milhões. É a versão universidade dos estudos. Consequência, os Estados Unidos publicam 280 mil artigos por ano em revista científica de ponta e o Brasil publica 18 mil. Ah, mas eles têm muito mais o quê? Eles têm 4,7% da população global, a gente tem 2,7%. Então deveriam publicar o dobro. A gente 18, eles 36. Não, eles publicam 280. Por quê? Manchester City. Premier League. É a Premier League das universidades. Os melhores salários, as melhores condições de trabalho, um ambiente onde você olha para o lado e você está almoçando ao lado de um prêmio Nobel. Aqui a gente não tem nenhum prêmio Nobel no Brasil, a gente não sabe o que é prêmio Nobel. Lá eles têm prêmio Nobel. Então você almoça com o prêmio Nobel, você fala com o prêmio Nobel. Tem um jornalista amigo meu que foi correspondente em Nova York. E ele ligou para um prêmio Nobel e pediu para entrevistá-lo. Até entrevistou, mas a abordagem que ele fez por telefone, queria trocar algumas ideias. Ele falou assim: que ideias você tem para trocar comigo? O cara falou, o prêmio Nobel falou: que ideia você tem para trocar comigo? Aí o cara percebeu que a abordagem não foi das mais inteligentes, mas o fato é que você tem prêmio Nobel almoçando do teu lado, você tem aula com prêmio Nobel. Aí a China falou: meu, precisamos mexer nesse troço. Resultado, começaram a mexer nas universidades e atrair talentos também de outros lugares do mundo. O volume de publicações em revistas especializadas cresceu 23% em um ano só. Uma das universidades, a Tsinghua University, dobrou o investimento em pesquisa, em pesquisador estrangeiro, subiu de 54º para 11º lugar no ranking global de universidades em 20 anos. Aí o Brasil, clube fechado, a USP caiu de 56 para 81 no ranking. As outras subiram. A fórmula é essa. Quer ser bem sucedido? Se abre. BYD era uma empresa chinesa, fazia bateria, fechada. Durante 15 anos foi fechada. Em 2010 ela começou a contratar engenheiro da Tesla, da Bosch, começou a contratar designer italiano, abriu um centro de pesquisa e desenvolvimento na Califórnia, na Alemanha, virou a maior fabricante de veículos elétricos do mundo, supera a Tesla. O que não é tão difícil, mas supera a Tesla. A Amazon era uma livraria, um e-commerce simples, mas basicamente livraria. Começou a recrutar o Jeff Bezos, engenheiro de tudo que é lugar, engenheiro de Stanford, engenheiro de outros lugares do mundo, mas ele foi olhando pelas universidades, MIT, Berkeley. Explodiu. Então ele começou a oferecer $200 mil para um engenheiro que, se não fosse para lá, ia ganhar $200 mil no Google. A Meta, que era uma rede social, né? Surge como uma rede social. Começou a contratar cientista francês, abriu laboratório em Paris, em Londres, em Berlim. Virou um monstro. A Embraer fez isso no Brasil. Criou um centro de engenharia na Flórida, em Melbourne. Trouxe engenheiro da NASA, da Boeing. Contratou gente da SpaceX. Virou terceira maior fabricante de aviões do mundo, de jatos, espantoso. A Embrapa fez isso para se tornar o que se tornou, trouxe agrônomo da Holanda, da Califórnia, de Israel. Israel montou um monte de startups, de novo, gente de todos os lugares do mundo, tem mais PhD per capita lá do que em qualquer parte do mundo. Virou o que virou. com startups e tal. Então, o ponto que eu trago aqui, e o exemplo do futebol surgiu ontem, por acaso, quando a gente estava conversando, é que a excelência deriva da fartura. Você só pode escolher os melhores se você paga os melhores salários, mas você precisa ter uma política. A política é: nós seremos abertos, nós não vamos nos fechar no nosso mundinho, e nós vamos operar com os melhores. Então os melhores recebem os melhores salários, mas também não adianta você vai fazer, pagar os melhores salários para num mercado que não tem retorno. Tem que ter retorno, tem que ter público. E aí algumas coisas que os países fazem: renda. Que adianta você ter uma Premier League aqui? Vamos fazer a Premier League aqui no Brasil. A gente paga o salário que se paga nos times ingleses, a gente começa a querer cobrar patrocínio como se cobra na Inglaterra, a conta não vai fechar, porque não vai ter público para pagar. Imagina se o ingresso aqui sai de $10 para $50. Primeiro vão quebrar os estádios, mas vão esvaziar os estádios também. Não vai ter mais gente, não é que vai ter um quinto das pessoas cobrando 5 vezes mais. Vai esvaziar os estádios, simplesmente esvaziar. Aí a renda vai de embora. Então, para isso precisa ter renda. Precisa ter a renda inglesa, precisa ter a renda americana. Precisa ter uma política como na China, precisa ter uma política como se fez em Israel, precisa ter uma política como fizeram essas empresas, uma política como fez a Embraer, como fez a Embrapa. E isso no Brasil a gente não tem. No Brasil não tem. A gente tem uma política fechada, a universidade é fechada, as escolas são fechadas, a gente não integra, não manda a gente para fora em quantidade, não tem, como existem em outros países, uma política de integração. Então a gente não consegue absorver conhecimento. Então, IA, os investimentos em inteligência artificial hoje, não é à toa que nós dissemos aqui, o primeiro trilionário do mundo surgiu aonde? Apesar de ser sul-africano, e IA só reforça essa ideia, nos Estados Unidos. E o primeiro bilionário do mundo? Nos Estados Unidos. Por que será? Porque o mercado americano é isso, o mercado americano, ele atrai o sucesso, produz sucesso. Também muito fracasso, muita gente que erra, muita gente que quebra a cara, mas quebra a cara, se recupera, consegue uma taxa de juros razoável. Aqui a gente é impermeável, impermeável. Então, a gente tá nessa maré horrorosa, com um governo gastador. A nossa agenda sem ajuste fiscal é ridículo, porque significa que a gente está desajustado. Então, a gente não é que a gente quer refinar a nossa economia, a gente quer ajustar a nossa economia, porque ela é desajustada. Então a gente tem que ajustar a economia, o Estado não trabalha direito, a qualidade do serviço público é pavorosa. Uma pessoa que quer hoje um atendimento médico sabe que vai chegar para na empresa onde trabalha, ou se trabalha numa casa de família, vai dizer: olha, eu amanhã vou ao médico. Legal, que hora você vai? Amanhã. Como amanhã? É amanhã. Mas que horas? Não sei, eu vou de manhã, vou pegar uma ficha. E aí eu vou ver o que acontece. Isso é ridículo. É ridículo. A gente foi assaltado no INSS. A gente não tem as estruturas de controle de mercado. E, portanto, o nosso mercado não é respeitado e os controles não são temidos. Então as pessoas fazem o que bem entendem. Por isso esse excesso de escândalos. O Banco Central devendo em estrutura que não tem. A CVM devendo em estrutura que não tem, os órgãos de controle, a Agência Nacional de Aviação Civil já avisou que não tem condições de fiscalizar tudo, a Agência Nacional que fiscaliza barragens já avisou: olha, não vamos conseguir fiscalizar todas as barragens, não vai dar. Então, você tem um Estado que não é funcional, gastador, carga tributária alta, taxa de juros alta. Como é que a gente vai falar em excelência? Como é que vai nascer o Manchester City aqui? Como é que vai nascer o MIT? Como é que vai nascer uma Meta, uma Amazon? É só se for a força do divino. Pode acontecer. O sujeito descobre uma coisa diferente, está debaixo de uma jaqueira, cai uma jaca na cabeça. Aí fala: olha, descobri a gravidade 2. Jaqueira não é como uma cera, né? Nem sei como é uma jaqueira. Se é rama ou se é uma árvore. Você pode cair uma jaca na cabeça. É melhor cair uma maçã.
1: Eu já vi, eu tenho lembrança agora. Fica aquele negocinho
0: pendurado. Jaqueira. E ela é espinhuda. Ela é espinhuda, é cheia de ponta. Então, É melhor não ter uma boa ideia. É, jaqueira é uma árvore, gente. É melhor, tipo jaqueira, coqueiro. É melhor a gente não levar isso muito a sério, que eu falei, não. Vamos ficar só na macieira. Gravidade tem que ser com maçã, porque se for, que é mito, mas se for, que não seja com uma jaca. Bom, eu acho esse ponto importante para ficar na nossa cabeça, que quer excelência, se abra. Tá aí o exemplo do futebol, é descarado. 6 europeus. É, a excelência tá lá. E não tá aqui. Não tá, mas isso não explica o Brasil. Claro que não explica o Brasil, evidente. É, o Brasil já foi assim e ganhou a Copa. Então não era a Premier League e ganhou a Copa. Aliás, tinha menos Premier League quando a gente ganhou Copas anteriores, Copa de 70, Copa. Mas os outros foram melhorando. Essa que é a questão. Os outros foram melhorando. Todos os outros foram melhorando. O Marrocos, de novo, avançou mais do que a gente. O Egito deu um caldo na Argentina. Está todo mundo melhorando no futebol. Está todo mundo se abrindo. E se você for olhar a taxa de jogadores desses países jogando nesses campeonatos, também é muito grande, viu? A maior parte desses jogadores não joga nos seus campeonatos nacionais, como no Brasil. Estão todos lá. E é essa busca da excelência que a gente tem que ter no nosso horizonte, em todas as áreas de conhecimento, e a gente não tem. Não sei se você concorda ou discorda, mas essa é a opinião que eu tenho sobre o assunto.

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1: Já mudou. Muito bom dia. Excelente sexta-feira, 10 de julho de 2026. Seja muito bem-vindo, seja bem-vinda. A partir de agora, utilidade pública, prestação de serviço, trânsito, estradas, previsão do tempo. Eu, Mário Dias Ferreira, estou de volta com saudades de vocês e dele, José Paulo Sobral. Fala, Zezinho. Tá achando esquisito voltar numa sexta-feira? Mas hoje é dia da pizza. Não ia perder essa oportunidade.
2: Ah, você não ia perder. Bom dia, Mário Dias Ferreira. Pra você, pros nossos ouvintes, olha o sorrisão na minha cara, tô feliz, cara, que você voltou. Cara, eu tava com uma saudade que eu não tava me aguentando.
1: Mas a Luana é tão maravilhosa.
2: É verdade.
1: Que eu não podia deixar de voltar hoje, porque hoje é aniversário dela, saudar por essa data especial. Não sei se é day off, se ela vai descansar ou se ela tá na batalha hoje. Daqui a pouquinho vocês vão saber, mas é claro que os ouvintes têm um carinho especial, ela representou muito bem a condução do Notícias da Manhã, sempre com muita informação e responsabilidade com você que nos prestigia. Inclusive, já começamos com participação de ouvinte que está na Serra.
2: Isso.
1: Deve estar um frio. Se eu tô de moletom aqui com 18 graus em Botafogo, fico imaginando em Petrópolis.
2: Luiz, fala pra gente.
3: Ótima batalha cultural para vocês, família.
1: Opa,
3: Band News.
1: É verdade, hoje tem.
3: Feliz em estar nessa rádio. Luiz de Petrópolis, saindo de lá com 11 graus às 3h20. Descendo a serra, aquele mesmo esquema de meia pista, só que agora tá menor. Tá começando, depois da alça de entrada na serra, antes um pouco do túnel, no radar, começa a interdição do lado direito por conta de manutenção viária. Isso se estende por mais ou menos 1 quilômetro, 2 tal, desce a serra normal, graças a Deus, Washington, Luiz e linha vermelha no meu horário, tudo beleza. 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
1: Valeu,
3: saudações, tricolores.
1: Saudações pra você, pro Gilberto Machado, rubro-negro, também já mandou um alô, tá lá na Ilha do Governador. Pra galera do chat, já vou ler aqui mensagem, quero saber como é que tá o tempo em outras regiões. Acredito que em Teresópolis deve estar mais frio, ela sempre participa daqui a pouquinho. Provavelmente a Sumaia vai mandar o recadinho dela. Mas sabe que tem um ouvinte, cara, recebi ontem uma participação internacional, já que o Luiz falou de Batalha Cultural, que tem às 5h30, acredito que o senhor deve ter se preparado muito bem, porque
2: com
1: vocês...
2: Com certeza.
1: Porque eu tô voltando hoje, tá? Não me venha com muitas responsabilidades, não.
2: Não, mas eu me sinto mais seguro quando você prepara.
1: Tá bom. Eu te dei uma ajuda aí, mas hoje era pra deixar na tua conta, tá? Bom, e aí, cara, o belga Eric Frederic, coreógrafo de um espetáculo que entra em cartaz hoje, vai até domingo, do balé... Cara, mas o balé é tão legal, né? É muito legal porque a Dalá Lascar sempre traz aí sempre atrações muito bacanas.
2: E no Teatro Total Energias também, né?
1: Manda aí o áudio, tem aí?
2: Escuta aí.
4: Ouvintes da Rádio Band News, aqui é Eric Frederic, coreógrafo da equipe elenco da companhia Balé Dalá Lascar. E gostaria de convidar todos vocês para irem ao Teatro Total Energia, Sala Adolfo Bloch, assistir a Triple Bill, que estará em cartaz de 10 a 12 de julho.
1: Que legal,
2: maneiro,
1: hein? Maneiro pra caramba. E daqui a pouquinho tem som de harpa. O Zezinho separou aqui uma sensacional também pra quem curte o Rio Harp Festival, que vai até o final do mês. Mas antes, cara, vamos subir a serra de novo. Já fomos a Petrópolis e agora...
2: Teresópolis, Sumaia.
5: Bom dia, Mário. Bom dia, Zezinho.
2: Bom dia.
5: Sumaia de Teresópolis. 9 graus. Hoje é o dia da pizza. A mais gostosa que eu acho é a Margherita, criada em Nápoles em 1889, em homenagem à rainha italiana. E os ingredientes representam as cores da bandeira italiana. Hoje é aniversário da nossa Luana Bernardes, maravilhosa e do meu cardiologista Rodrigo Cavalcante, que eu amo de paixão. E vamos à batalha. 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
1: E eu preciso mandar um abraço aos médicos também que cuidaram do meu ombro. Rapaz, eu ia voltar na terça-feira, mas eu sofri uma queda lá em Brasília, atravessando a rua, mas que vergonha, cara.
2: Tropeçou, meu amigo.
1: Tropecei, atravessando, tinha um gelo baiano mal sinalizado, cara, eu caí de queixo na rua, ralei o braço esquerdo todo, o braço direito saiu o ombro do lugar, e aí eu fui parar no hospital, na emergência. Depois eu conto pra vocês essa aventura. Ontem começou a fisioterapia e fui liberado pra trabalhar já. Depois desse primeiro momento, foi só uma luxação, nenhuma fratura, ainda bem. Então, esses 3 dias aí que eu fiquei de molho, foi para repouso e iniciar o tratamento, que vai ser longo, mas não foi nenhuma fratura, por isso que eu tô de volta aqui trabalhando e com todos os nossos ouvintes. Infelizmente, Zezinho, o programa começou com alto astral, trazendo cultura, participação dos nossos ouvintes, naquela vibe que a gente gosta de sexta-feira. Mas tem violência, né? A madrugada foi tensa em alguns pontos do Rio.
2: É, Roberta mandou uma mensagem aqui pra gente, 3h45 da manhã, falando de tiroteio na Muzema.
6: 3h45 da manhã, tiroteio na Muzema e na Cidade de Deus.
1: Ela falou baixinho, né? Mas dá pra escutar os tiros agora. Distante, né, Zé?
2: Tá distante, falou que acordou com o som do tiro, Mário, e aí fez essa filmagem aqui pra gente. Esse vídeo que ela fez aqui tem quase 3 minutos, então tá espaçado, mas ela conseguiu fazer o registro em alguns momentos do tiroteio que aconteceu ali na região.
1: Olha isso. Região da Muzema, Cidade de Deus. Você que estiver nessa região, quiser participar com a gente agora, fique à vontade. E me chamou a atenção também a participação de um outro ouvinte, José Paulo, que é motorista de aplicativo, passou 2 vezes por um ponto que muita gente, mesmo na madrugada, motorista de aplicativo, taxista, quem mora na região ali pela Torres Homem, acesso aos Morros dos Macacos, e ficou impressionado. Ele mandou 2 áudios, né? Com a audácia de criminosos fortemente armados com fuzis.
7: Bom dia, Band News.
1: Fala, Márcio.
2: Bom dia.
7: Cara, fazer uma denúncia aqui agora. De algo que eu nunca vi acontecer. Passei no final da Torres Homem agora, com a Petrocostino, né? No final da Torres Homem, onde é a entrada do Morro dos Macacos. Cara, os vagabundos estavam tudo ali embaixo. Só que eu contei, tinha 3 de fuzil. Gente, a gente tá largado. Estamos literalmente largado. Nunca eu vi isso. Nunca ouvi relatos disso acontecer. Eu acabei de presenciar, tava com o passageiro pra pegar a Visconde Santa Isabel, né? E viram pela Torres Homens. Eu nunca vi isso, cara. Eu tô assim, de boca aberta, literalmente.
2: Aí depois ele
7: bom dia, mãe Zé. Eu não sei nem se é vocês que vão escutar essa mensagem. Passei lá de novo, né? Cara, tinha pra mais de 15 bandidos. Até passei. E aí, quando eu vi de longe, abaixei o ouvido, eu liguei o alerta. Aquela procedimento padrão, infelizmente a gente tem que passar. Ela já veio com o fuzil do lado, pô, aplicativo, passei. Há muito bandido, Zé, eu nunca vi isso, cara. Mostra pra gente a total falência que a gente vive no Rio de Janeiro, segurança pública, cara. Os caras estão no asfalto. Pra quem conhece Vila Isabel ali, sabe onde eu tô falando, sabe onde é.
1: Pois é, a gente vai falar daqui a pouquinho também, trazer informações sobre o enterro, né, do policial civil Carlos Alberto Freire Neto, morto a um ataque de criminosos ali em Guadalupe nessa semana. Foi velado, enterrado ontem em Niterói, cremado no Parque da Colina. Policial, outros 3 agentes estavam numa viatura descaracterizada, foi atacada, eles da Delegacia de Homicídios, uma outra policial foi atingida, ele não resistiu, foi atingido na cabeça. A violência, inclusive, contra quem deve nos proteger. E esse caso do motorista de aplicativo, ele conseguiu, e o relato dele é impressionante. Ele disse que depois bateram no carro dele com um fuzil e falou: eu sou motorista, tô trabalhando.
2: Se explicar, né?
1: Se explicar. Mesmo se explicando em outras ocasiões, isso não acontece de ser liberado. No último fim de semana, um ouvinte com a passageira grávida, eles foram assaltados, levados para dentro de uma comunidade. O Luiz Eduardo de Castro conta essa história.
8: Imagens da câmera interna de um veículo mostram o momento em que um motorista de aplicativo é abordado por criminosos e levado para dentro do complexo do Chapadão, na zona norte do Rio. O caso aconteceu no último sábado, por volta das 4 horas da manhã, na Avenida José Arantes de Melo, entre os complexos da Pedreira e do Chapadão. No vídeo é possível ver que a vítima estava acompanhada de uma passageira que estava grávida na hora que é abordada. Os dois criminosos anunciam o assalto e tentam puxar à força o celular do motorista de dentro do carro. Logo depois, os assaltantes apontam duas pistolas para as vítimas. Os bandidos exigem ainda que o motorista e a passageira removam a senha dos aparelhos celulares. Em seguida, os criminosos entram no veículo e ordenam que o ouvinte da Band News FM acelere com o carro para dentro da comunidade.
9: Passinho, mano, dá carteira.
10: Ei, que não tem carteira não, cara.
9: Dinheiro, mano.
10: Aqui, ó.
9: Dá dinheiro.
10: Aqui, ó.
9: Dá dinheiro, vou te dar no tchau.
10: Que isso, rapaz?
9: Dá o dinheiro.
10: Entra no carro.
9: Que isso? Entra no carro, pura.
10: Hã?
9: Ai, moço. Entra no carro, sobe essa rua.
10: Nossa,
9: aqui, bora. Bora. Sobe essa rua aqui, bora. Essa rua aí. Sobe essa rua aí, bora. Deixa sem senha, mano. Tira a senha, mano.
10: Porra, tô nervoso.
9: Vai, tira a senha.
8: O motorista, que não quis se identificar, afirma que, após a abordagem, que dura cerca de 4 minutos, a passageira começa a passar mal.
11: Dali eles começaram a... Bora onde? Aí eu, não, tô com a passageira aqui. Aí ele foi, me deu o celular. Aí já me pegou pelo colarinho. E aí um entrou por trás e falou, bora, sobe. Aí foi, peguei uma rua, subi. E foi aquele terror, falando que ia dar um tiro. Não dou um tiro na tua cabeça, cala a boca, quero dinheiro, cadê a senha? Quero dinheiro. Aí foi me arrancando o relógio, arrancando coisa, a passageira grávida. Mas ela tava lá sentindo dor na barriga, ela falou, ai, vou perder meu filho. E ela passando mal.
8: Depois de terem os pertences roubados dentro da comunidade, as vítimas foram liberadas e deixaram o local de carro. Segundo o motorista, eles conseguiram bloquear as contas logo após o episódio para não terem prejuízos ainda maiores. O ouvinte contou ainda que procurou duas delegacias da região para fazer um boletim de ocorrência, mas que foi informado de que o registro deveria ser feito online. No entanto, ele não conseguiu realizar a denúncia pela internet. Procuradas, as polícias civil e militar ainda não responderam à reportagem.
1: Caso impressionante, né? São 5 horas e 12 minutos.
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2: Tem informação do Luiz, caminhão enguiçado no túnel Santa Bárbara, sentido Laranjeiras.
12: Bom dia.
2: Bom dia, Luiz.
12: Bom dia, Zé.
2: Bom dia.
12: Aqui Luiz Corrêa, taxista. Caminhão enguiçado no túnel Santa Bárbara. Pedi o pessoal aí para tomar cuidado. 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
2: É sentido Laranjeiras, esse caminhão enguiçado ali no túnel Santa Bárbara, Mário. Então o trânsito provavelmente já vai começar a complicar ali no túnel agora. O Cláudio tá falando pra gente agora sobre a Avenida Brasil.
13: Bom dia, Mário. Bom dia, Zé.
2: Bom dia.
13: Cláudio de Realengo. Pegando a Avenida Brasil na altura de Irajá. Na altura de Cidade Alta aqui, um carro preto parado no meio da pista. O rapaz tá, acho que tá sem o triângulo, ele tá sinalizando no meio da rua. Tá tudo parado, na pista do meio. Mais um pouco na altura... Mais um pouco na altura do Parque União, 3 carretas paradas no acostamento, mas já tem um reboque da Sete Rio lá parado também. Esse deixa um informe aí pra galera. Valeu. 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
1: Grande Cláudio.
2: Valeu, obrigado pela participação. Tá aqui agora com a gente, Mário.
1: Sim.
2: Ivo Oliveira, que te mandou um presente, rapaz. Mandou pra gente aqui, veio visitar.
1: Obrigado,
2: gente boa da vida. Daqui a pouco eu vou te entregar também.
1: Obrigado, valeu, grande Ivo.
2: Mandou esse áudio aqui, ó.
14: Bom dia, Mário. Um excelente retorno pra você aí no trabalho.
1: Obrigado.
14: Bom dia, José Paulo.
2: Bom dia.
14: Aqui é Ivo Oliveira, saindo da Baixada Fluminense, dessa vez com destino a Saquarema. Passei pela Francisco Bicalho, um trânsito tranquilo. Agora já estou aqui na ponte Rio-Niterói, também um acesso tranquilo aqui na ponte. E qualquer informação daqui para frente eu informo para vocês, tá bom?
1: Combinado.
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1: O José Luiz informa 12 graus em Mauá, São Paulo, aqui pelo chat. Eliane Moura participando, interagindo também com a Sumaia, com toda essa turma. Agripina, 17 graus na Praça da Bandeira, muito querida. Agradecer também aqui ao Flávio Costa, Agripina, e a todos que mandam aqui uma saudação. Parabéns para Bianca, campeã brasileira nos 100 metros borboleta de natação, campeonato infantil nacional que aconteceu em Brasília no último sábado. Papai aqui todo orgulhoso. É, rapaz, colhendo os frutos, né? Deus ajuda quem cedo madruga, madrugando, treinando a dobra antes da escola. E na escola também, rapaz, passou direto do semestre, já conseguiu uma semaninha aí de folga, porque a outra vai ser pra quem ficou na recuperação em alguma matéria, então já
2: professor
1: vai
2: professor Orlando
1: descansar.
2: Tá orgulhoso.
1: Orgulhoso, professor Orlando, um abraço pra mim, pro Tony também, Bianca e Tony, os melhores alunos lá no Colégio Objetivo Botafogo, da série deles. Em São Cristóvão, a temperatura 17 graus, um abraço aqui também pro Flavinho. A Roberta Feijó disse que, infelizmente, Zezinho, foi acordada com esse tiroteio às 3h45, mora na Barra, assustador, na área da Muzema. Então tem mais um ouvinte aqui, né, a Roberta. Foi a Roberta que mandou mensagem pra gente, né? Acho que foi a própria Roberta que mandou. E a gente, ela também escreveu aqui no nosso chat pela participação aqui no YouTube e também no Zap. Com relação ao tempo, estável, atuação de um sistema de alta pressão, de acordo com o alerta Rio, céu claro, parcialmente nublado, sem previsão de chuva hoje, ventos fracos a moderados, temperatura em elevação, máxima prevista de 30 graus, esquenta, né? E mínima de 14, mas agora de madrugada tá esse friozinho, tá um friozinho ainda gostoso pra quem tá podendo se agasalhar, tomar um chocolatinzinho quente. Eu tomei um café expresso em casa antes de vir pra cá, sabia?
2: É, a minha primeira refeição vai ser 7 horas. É,
1: e comi um caqui.
2: Caqui?
1: Gosta de caqui?
2: Eu gosto.
1: Parece de um tomatezinho, né? Mas um pouquinho mais docinho.
2: O problema é quando acaba, né? Acabou o caqui...
1: Acabou, compra outro. É. Compra, come mais. É. Né? Que mais, hein, jovem?
2: Sim, vamos com o Carlos de Teresópolis?
1: Por favor.
15: Bom dia,
2: Paulo Santos. Ah, essa é a Lucy.
1: Vamos primeiro com a Lucy ou o Carlos?
2: Primeiro a Lucy.
1: Primeiro as damas.
15: Bom dia, Mari Dias. Bom dia, Paulo Santos. Eu tava com saudade. Nossa, seja bem-vindo. Bom trabalho. Deus te abençoe. Uma cesta de vitórias aí pra vocês, 12 portas abertas. Lucy de Bento Ribeiro, segundo, tudo pode mudar. Beijo,
1: obrigado agora, pela sua participação. Agora sim.
2: Agora você vai ouvir o Carlos.
16: Bom dia, Mário. Bom dia, Zezinho.
2: Bom dia.
16: Seja bem-vindo de volta, Mário.
1: Valeu.
16: Carlos Coutinho de Teresópolis falando. 7 graus na cidade hoje. Céu limpo, claro, estrelado. Parece que hoje vai ser um dia um pouco mais quente. Mas tivemos uma noite muito fria hoje. No soberbo, no alto da serra, fazendo 6 graus. Vista seca, sem neblina, sem chuva, sem intercorrências, além do SIGPARE da obra do quilômetro 99. 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
1: O Tenente Pereira Júnior participa aqui no nosso chat, interagindo também, mandando mensagem. O Ricardo Paiva, grande Ricardo, um abraço. Pai de atleta, sabe como é que é, né? Pai do Gustavo Goleiro. E a minha... Agora só quero saber de natação, tá? Não me venha com futebol. Meu time não tem técnico, não tem presidente, não tem nada, né? A Samira Siqueira dando um bom dia. O Gabriel, 16 graus em Maricá. Vai pra Maricá hoje?
2: Hoje não. Eu vou ficar por aqui porque amanhã eu vou pro jogo e domingo eu trabalho.
1: 14 graus em Curicica. Nosso ouvinte Júlio mandou mensagem aqui, dando parabéns também para Luana Bernardi. Muitas mensagens carinhosas para Lulu. Pinheiro também está aqui participando, está direto de Maricá. Renê Marques, lá no posto 12, indo nadar, desejando um bom retorno. Obrigado, meu querido. A Eliane Marinho, em Araruama, 16 graus de temperatura. A nossa ouvinte Andréa Paula, 18 graus, céu limpo. Dando parabéns aqui para Lu. Também direto da Pavuna, mandou mensagem aqui o Edson Luiz. Edson, um abraço para você. Quem mais? Diga lá.
2: Aqui chegou a mensagem agora do Yelmo.
1: Fala, Yelmo.
17: Olá, seja bem-vindo de volta. Bom dia, Zezinho. Bom dia. Bom Jesus, agora 14 graus. Eu queria mandar um grande abraço, Mário, para um casal, Leandro e Patrícia, lá de Xerém, queridos. casal que enxerga com o coração.
1: Opa,
17: tá bom? Um
1: beijo pra eles.
17: Sextou.
1: Lindo.
17: E Band News FM. 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
1: Ouvintes assíduos, como a Idalina Massorano, dona Idalina portuguesinha lá na padaria, preparando tudinho pra daqui a pouquinho abastecer os clientes, a clientela comer aquele pão na chapa, que é uma maravilha. Fiz um misto quente, vai ficar frio, né? Mas tá aqui com na minha quentinha pra logo mais. Sebastião Jorge, 17 graus em Volta Redonda, também aqui no chat, nos prestigiando. Um abraço pra toda essa galera. Eu vou lendo mais mensagens daqui a pouquinho, mas como eu tô voltando hoje, mesmo não bebendo, eu não bebi quando atravessei aquela rua e caí de
2: não,
1: cara.
2: Né?
1: Não,
2: tava sóbrio.
1: Eu tava sóbrio, mas o pessoal me gastou, me zoou pra caramba.
2: Sim, imagino.
1: É.
2: Eu, por exemplo, queria, se tivesse um vídeo...
1: Mas assistir. Eu comi pizza.
2: Ah, é?
1: Porque fomos comemorar o título da Bianca.
2: Ah,
1: e a terceira colocação no quadro de medalhas do Fluminense, o título do Flamengo. Mandar um beijo, cara, especial para Suzana e Aurélio, pais da Bia Rial, que ficou em segundo lugar, vice-campeã no 100 metros borboleta. Ela e a Bianca fazem uma disputa do Rio de Janeiro, as duas convocadas para competir pela seleção carioca na competição que vai ter em outubro. Melhor nado borboleta infantil do Rio, são das duas, a dupla Fla-Flu. E que cena linda, para quem não viu, quem quiser, nas minhas redes sociais, as duas se abraçando, flagraram esse momento, fizeram um coração. Cara, foi mais bonito do que a medalha. Porque aí a medalha, como diz a Aninha técnica, as medalhas enferrujam, que fica a amizade, essa questão de você fazer uma atividade física. Mandar um abraço aqui pro Ícaro, pro PL, pra toda aquela turma do Fluminense, do Flamengo também, o Paolo, que o Flamengo foi campeão, né, em medalhas, né? Então, a dupla Fla-Flu no futebol tá arrebentando e na natação também. Então, parabéns aí. E a todos que competiram, o SESI foi o campeão, o pessoal de São Paulo. Rapaz, 715 atletas de natação, Zezinho, a maior competição em quantidade de competidores do Brasil, e a Bianca foi campeã, no passado ela ficou em 18º no inverno.
2: É evolução, né? É dedicada.
1: Dedicação, talento e aquilo, acreditar, é o que eu falo pra ela. Um beijo pra Lilian, tá na Alemanha também, que participando, 17 graus. Vamos falar de Copa do Mundo daqui a pouquinho, o Virgílio também tá aqui com a gente, a França tá arrebentando, mas agora é aquele momento da gente fazer um brinde e agradecer a audiência de todos vocês.
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19: Alô, ouvintes da rádio Band News FM Rio, saudações cervejeiras. Bem-vindos ao Carta de Cerveja de hoje. Nessa sexta-feira, dia 10 de julho, comemoramos aqui no Brasil o Dia da Pizza. E para quem gosta de boa gastronomia, tem uma combinação difícil de superar, que é pizza com cerveja artesanal. O segredo está em harmonizar o estilo da cerveja com a cobertura da pizza. As mais tradicionais, como mozzarella, ficam excelentes com cervejas de sabor delicado, mas com um pouco mais de teor alcoólico para equilibrar a gordura do queijo, como as Belgian Ale em geral. Já a margherita clássica, com tomate, manjericão e mussarela, combina muito bem com cervejas leves, refrescantes e de perfil floral ou levemente lupulado, como German Pilsner, Bohemian Pilsner, Hoplager e Session IPA. Se a pizza for de calabresa, a melhor pedida são as cervejas com maior presença de malte, como Vienna Lager ou Red Ale, ou de lúpulo, como uma American IPA, que harmonizam bem com carnes temperadas e ainda ajudam a limpar o paladar entre uma fatia e outra. Para pizza de frango com catupiry, uma American Pale Ale, a famosa APA, é uma excelente companhia, trazendo equilíbrio entre o amargor do lúpulo e a cremosidade do recheio. Para fechar a experiência, as pizzas doces, de chocolate, brigadeiro, banana ou Nutella, pedem cervejas escuras e mais intensas, como Porter, Stout, Imperial Stout ou Barley Wine, que criam uma harmonização simplesmente espetacular. Nesse dia da pizza, escolha o seu sabor preferido, abra uma boa cerveja artesanal e descubra como a harmonização pode transformar uma refeição comum em uma experiência gastronômica. Saudações cervejeiras E se você gostou da dica da coluna, já me segue no Instagram, @PadilhaSommelier.
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2: Olha, Mário, vários ouvintes agora mandando pra gente aqui sobre um carro que tá pegando fogo na rodovia Presidente Dutra. Começar com a mensagem do Leonardo.
20: Alô, Band News. Bom dia. Leonardo Mota aqui falando. Carro pegando fogo na altura de Mesquita, sentido Rio de Janeiro. Provavelmente vai parar tudo aqui agora o trânsito.
2: Daniel.
21: Então, a dupla Fla-Flu no futebol tá arrebentando. Na...
22: Band News, bom dia. Daniel, acabei de passar agora aqui na altura de Coelho da Rocha. Um carro pegando fogo na pista lateral, no acostamento. Começou a pegar fogo agora, nesse instante. O fogo ainda está consumindo. Então, atenção aí com os motoristas que estão vendo atrás aí. Na pista lateral, Coelho da Rocha, sentido Rio.
2: Sentido Rio, então, o trânsito vai começar a complicar. Agradecer também ao Josuel, que mandou essa informação. A Rafa, também, Rafaela, também mandou mensagem aqui, Mário, falando de trânsito lento na Dutra, mas por conta das obras que a gente está falando aqui nos últimos dias também, ali em Nova Iguaçu, Belfor Roxo, o trânsito mais uma vez complicado, ela mandou um áudio.
23: Bom dia, Mário. Bom Mário dia. Voltou. Bem-vindo de volta, Mário. Bom dia, Zé.
2: Bom dia.
23: Rafaela, mais uma vez para o nosso novo normal. Via Dutra, tudo parado, pista do meio, aquela obra horrorosa e a bandalha comendo solta. É isso, né, Zé? Nosso novo normal na Via Dutra. Haja paciência. 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
2: E o Marcelo tá na BR-101. Mandou aqui, ó.
24: Bom dia, Zé. Bom dia, Mário. Marcelo de São Gonçalo. Saindo de São Gonçalo. 13 graus, hein? 13 graus. Tô na BR-101, sentido do Rio. Ó, o nevoeiro tá forte aqui, hein? O nevoeiro tá forte aqui na BR-101. No momento, BR-101, tudo tranquilo.
1: Beleza.
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1: Mas tem que ter cuidado com a visibilidade parcial.
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1: Informação com João Boeri.
25: A investigação do Ministério Público, que terminou com a prisão do presidente do Instituto Rio Metrópole, o pai do deputado estadual Alexandre Knoploch, um procurador de Estado e um delegado de Polícia Civil, começou quando uma mulher foi presa em flagrante com R$500 mil em espécie. Em janeiro, Caroline Soares Barros era escoltada por uma empresa de segurança privada quando transportava o montante. Após a prisão, o Ministério Público conseguiu chegar ao esquema montado dentro do IRM, autarquia vinculada à Secretaria de Estado de Casa Civil. O Instituto Rio Metrópole contratou duas empresas de consultoria em contratos que somam mais de R$86 milhões. Segundo o Ministério Público, as contratadas repassavam o dinheiro para uma empresa de fachada, que distribuía o montante ao presidente do Instituto Rio Metrópole e outros diretores.
2: Desdobramento do caso Marielle, Gabriela Morgado.
26: O ex-deputado federal Chiquinho Brazão é alvo de uma operação da Polícia Federal contra um esquema de desvio de dinheiro de emendas parlamentares. O político, condenado por ser um dos mandantes da morte da vereadora Marielle Franco, foi alvo de um mandado de busca e apreensão. Os investigadores identificaram que parte dos recursos provenientes de emendas parlamentares federais destinados a ONGs que mantinham contratos com órgãos federais teria sido desviada com propinas e a intermediação de empresas e pessoas físicas. A operação é um desdobramento das investigações do caso Marielle.
1: Zezinho, alguma informação do trânsito de
2: Sim,
1: momento?
2: Kelvin mandou aqui pra gente falando sobre Epitácio Pessoa.
27: Muito bom dia, Mário.
2: Lagoa.
27: Muito bom dia, Zé.
2: Bom dia.
27: Bom dia, galera. Seja bem-vindo de volta, Mário. Já tava com saudade aqui, a galera, hein?
1: Valeu, mozão.
27: Galera, informar pra vocês que tem um ônibus sacolão volante enguiçado na Lagoa, na Epitácio Pessoa. Próximo àquele radar de 50 que tem antes daquele posto de gasolina. Por agora tá tranquilo, acabei de passar lá. Só que não tá bem sinalizado, tá escuro. E isso aí vai dar um nó no trânsito se não sair a tempo. Valeu, galera? Um abraço aí, tamo junto.
1: Sabe qual é aquele ônibus sacolão, Zezinho? Aquele que vende frutas e legumes. Ele é itinerante, ele vai circulando e para em alguns pontos. Então hoje estava indo para algum lugar aí específico e tá enguiçado agora na Epitácio Pessoa. Informação do Luiz Valci.
3: Uma mulher atingida por chamas durante uma cerimônia religiosa em um terreiro em Realengo, na zona oeste do Rio, morre nesta quinta-feira após permanecer internada por 25 dias no Hospital Municipal Pedro II, em Santa Cruz, na mesma região. Segundo a Secretaria Municipal de Saúde, Caroline Pinto dos Santos teve 65% do corpo queimado. O estado de saúde dela era considerado gravíssimo.
1: 5:30.
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5: Alô, Rio de Janeiro, bom dia. Olha quem bom tá dia. De volta, pai de campeã.
1: Obrigado. Campeã brasileira de natação, Bianca. Obrigado aí pela saudação dos ouvintes, sua também, Luana. Renan tá por aí, tudo bem, Renan?
6: Bom dia, Mário Dias Ferreira, dia. Tudo bem? Beleza. Tô aqui passando uma temporada aqui no, nas manhãs da Band News FM em São Paulo. Tudo certo por aí?
1: Tudo certo, me acompanhando ele, sempre ele, José Paulo Sobral, o queridinho dos ouvintes.
2: Tudo bem, pessoal? Bom dia. Mário Dias voltou no dia da batalha cultural, olha
1: no
2: aí.
1: No dia da pizza, não é?
6: Olha
1: só.
5: Incrível, né? Que coincidência.
6: Voltou descansado.
1: É, mais ou menos. Acompanhar atleta não é fácil não, cara. Vou te falar, você staff pra cá, leva a mochila dali, um percalçozinho ou outro também lá em Brasília, cai na rua, meu ombro soltou.
6: Meu Deus.
1: É, mas tudo bem, tem história pra contar, né? Tem história pra contar. Já tô na fisioterapia, já tô liberado pelo departamento.
2: E não bebe, hein? Esse cara não bebe e cai na rua, imagina.
1: Imagina se eu tomasse umas e outras, hein?
6: Importante dizer, né? Bom pontuar. tava consciente.
1: Vamos avançar.
6: E aí, vamos então?
1: Vamos embora aproveitar que tá
5: vamos chamar aqui, nosso jurado.
1: Graus, tá um tempinho gostoso. Dá pra ele desfilar se ele estiver aqui pelo Rio de Janeiro. Mas em São Paulo também deve estar com aquela temperatura agradável, com o nosso jurado sempre muito elegante, né, Luana?
6: 11 graus por aqui. É gostoso demais. Vamos então? Vou começar essa bagaça?
1: Bora.
5: Batalha Cultural. E chegando aos estúdios aqui da Band News FM em São Paulo, ele, nosso Pablito de Moraes. Muito bom dia, Pablo Fernandes.
7: Muito bom dia. Meu óculos quebrou, tô com esse aqui que nem dobra. Tá uma beleza isso aqui.
2: Fica lindo de qualquer jeito.
6: Nossa, como
7: cê,
6: puxa saco.
7: Você não tem noção, eu tô guardando ele numa caixa, num Tupperware da Spoleto, porque ele não dobra assim,
6: nossa
7: ó.
6: Senhora.
7: Olha lá. Eu preciso fazer o outro quebrou no meio, tá? Beleza.
6: Quase pedindo um pix aqui no, pros ouvintes, pra ver se a gente consegue resolver. E citou. E aí, vamos lá? Quem começa?
5: Vamos. Bola com o Rio de Janeiro hoje?
1: Vamos começar com um pagodinho, Zé?
2: Vamos, por
1: favor. Sobe o som, por favor, vai. Até porque hoje tem no Espaço Hall na Barra da Tijuca, No Pagodim, é o nome do evento. Ingresso a partir de R$10, são 3 shows completos. Suel, Fabinho e Nego da Moeda. Esse que ele tá ouvindo é quem?
2: Esse é o Suel.
1: E esse pagode tá bombando, né?
2: É, cara? Para de pirraça.
1: Então, sem pirraça, José Paulo Sobral, da música, vamos para o teatro?
2: Vamos pro teatro. Então eu vou até botar uma trilha aqui, ó.
1: Nossa, você mudou completamente, cara.
2: É porque eu já tinha separado essa harpa aqui, né? Mas é só...
1: Mas a harpa não tem
2: não combina, não, né? Então, tá, vou tirar o som. Então, teatro, peça Eu, Ana. Tem vídeo, não tem?
1: Tem vídeo. A turma que se apresenta hoje e amanhã no Sesc Madureira, Sesc Nova Iguaçu, ingressa a partir de R$15, mandou um recadinho caprichado pra gente.
9: Olá, Mário, Zé Paulo e galera do Band News FM. Nós somos o coletivo Gozo Pranto e viemos convidar vocês para assistir ao nosso espetáculo. Eu, Ana!
10: Baseado no conto Ana da Venga de Conceição Evarista.
9: Um espetáculo com muito samba, muita força e muita ancestralidade. Onde que vai acontecer, Amandinha?
10: Dia 10 e dia 11, sexta e sábado agora. Sexta-feira, Sesc Madureira. Dia 11, sábado, Sesc Nova Iguaçu.
9: Qual hora, Yasmin?
10: Então, no Sesc Madureira vai acontecer às 3 horas e no Sesc Nova Iguaçu às 7. A gente se vê no teatro.
9: Vem!
1: Animadas e que bacana. Só pra contextualizar, o Zé colocou aquele harpa, porque até o fim do mês tá rolando o Rio Harp Festival. Sim. Em várias casas aqui do Rio de Janeiro, pra quem curte também, tem essa dica. Mas vamos de samba agora?
2: Vambora.
1: Esse cara já é um sócio aqui do nosso quadro, hein?
2: Pô, se ele mandasse vídeo ia ser maior moral pra gente.
1: De novo?
2: Né? Mandou
1: da
2: de novo?
1: Flor, domingo, na Rua da Constituição, é o Samba da Volta. Fala, beleza, beleza.
9: Era
11: Beleza, beleza, beleza.
8: grande alô, Band News! Aqui é da quinta-feira, dando um alô que agora, domingo, dia 12, samba da volta, eu vou estar lá a partir das 16 horas cantando muito samba pra vocês. Beleza, beleza, beleza. Agora, domingo agora, dia 12, samba da volta, eu e minha rapaziada, vamos estar cantando muito samba pra vocês. Viva!
1: Valeu, neguinho. Zezinho, aqui, oi, a gente tem um cardápio bem variado. Tem. Do samba tem um piano aí?
2: Tem um piano. Você gosta de MPB?
1: Gosto.
2: Bossa Nova também você gosta?
1: Jazz.
2: Jazz também? Então adoro. Você vai gostar desse aqui. Marco Ciribelli. Hoje e domingo em Copacabana. Amanhã em Icaraí, Niterói. Agora, tem vídeo dele também, mano, falando
1: um
2: disso,
1: recadinho.
2: Né?
1: Fala, Marvio.
11: Alô, Mário, Zé Paulo. Opa, alô, galera da Band News FM. Aqui o pianista Marvio Ciribelli. Olha, sexta-feira e domingo, show no Beco das Garrafas, às 21 horas, Copacabana. E sábado, show em Niterói, no Bistrô Big Boss, em Icaraí. Tô esperando vocês, o melhor da música popular brasileira, o melhor do samba jazz, o melhor da bossa nova. Esperando todo mundo lá, hein? Até lá, valeu.
1: Valeu, um abraço pra você. E pra fechar.
2: Agora, meu amigo, o Pablo vai à loucura, que ele gosta muito. Anitta, amanhã, 6h45 da noite, Village Jockey Club, na Gávea.
1: É a programação que tá acontecendo. E a ideia era que o Brasil ainda estivesse na Copa, que eles estão fazendo toda a programação com vários artistas. O Brasil caiu, mas a Anitta continua por lá. Pablo, Renan e Luana, ouvintes, quem quiser, pode procurar o Village do Jockey Club. Tem várias atrações e a cerejinha do bolo desse fim de semana é a Anitta. Bola com São Paulo.
6: Bom, vocês acharam que conquistaram o coração do Pablo, mas a gente chegou com isso aqui, ó. Será que já
5: chegou no fim? É, a gente já começa com chave de ouro, porque essa coisa de fechar com chave de ouro não é a cara de São Paulo. Então a gente começa com um Sorriso Maroto, adoro, que se apresenta hoje no Clube Atlético Aramaçã, que fica ali na Vila América, em Santo André. Ingressos já disponíveis.
6: No ABC, hein? Território de Pablo.
12: É isso que eu tô querendo ver aqui. Eu tava entrando já pra ver.
5: Aqui querendo comprar ingressos. Ingressos em Ticket 360. Hoje, show 10 horas da noite. Sextou com um Sorriso Maroto, pagodinho, levar a patroa.
12: Ah, eu fiquei com vontade mesmo. Cantando aqui, filho.
5: Muda a trilha. E pra quem não quer curtir um show, mas quer curtir um teatro, a gente tem o fenômeno Mamma Mia, que retorna aqui em São Paulo em 2026, que é um clássico dos cinemas criado a partir de hits do grupo ABBA. O musical chega aqui a São Paulo no BTG Pactual Hall. Tem ingressos a partir de R$25 lá no simpla.com. Só que tem sessão não só hoje, sexta, mas tem sábado e domingo também. Então tem horários às 8 da noite, 4 da tarde. Não tem desculpa pra curtir Mamma Mia musical aqui em São Paulo.
6: Ainda no pop.
13: Quero saber se você vai correr atrás de mim.
6: Bye Bye Caju, cantora Lineker, tá se despedindo dessa turnê, desse discaço que fez um baita de um sucesso. Apresentação.

0: pro reggae, então?
1: Bora.
0: Porque a gente aqui traz informação para todos os gostos aqui. Maneva se apresenta no Espaço Unimed amanhã, depois de passar por várias cidades brasileiras. Entra na reta final da turnê Maneva 20 anos origem aqui em São Paulo. Amanhã, sabadão, 11 de julho, lá no Espaço Unimed, do ladinho da Estação Palmeiras Barra Funda, com ingressos ainda disponíveis a partir de R$140.
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1: A gente é muito diversificado aqui no nosso cardápio. Pânico SP. Clemente Nascimento, integrante das bandas Inocentes e Plebe Rude, vai fazer um show gratuito por causa do Dia Mundial do Rock, que vai ser comemorado na segunda-feira. O show vai ser no domingo, no Centro Cultural da Penha, na Zona Leste de São Paulo. Ele mandou um recado aqui pra gente. Fala, Clemente.
3: Alô, amigos da Band News FM e da Batalha Cultural. Aqui é Clemente Nascimento com uma dica para esse domingo, dia 12 de julho, véspera do Dia Internacional do Rock. O Violões em Fúria toca no Centro Cultural Penha, dentro do Penha em Noise Fest, mostrando grandes clássicos do rock mundial e do rock brasileiro. Não esqueça, Violões em Fúria, nesse domingo, dia 12 de julho, na faixa, no Centro Cultural Penha, às 19 horas, grátis, retirar ingressos uma hora antes na bilheteria. Centro Cultural Penha fica no Largo do Rosário 20, pertinho da estação Penha, linha 3 vermelha do metrô. É nóis, te espero lá.
1: É nóis. Bom, é isso. Esse é o nosso cardápio.
4: Clemente é grande, viu, cara? Clemente tem história.
0: É, Babu Fernandes.
4: É.
0: Que, já pode... Tem um tamborzinho aí?
4: Ah, hoje São Paulo me ganhou. Pela diversidade, pelo sorriso maroto.
1: Bem-vindo de volta, Mário.
5: Volta no ano. E deixa de férias, não tem problema, não. E hoje é aniversário
4: fazia
5: da Luana.
4: Fazia tempo, viu, que São Paulo não levava. Renan, sem brincadeira, acho que umas quatro, acho que um mês, né? Aí, velho. É. Que Rio de Janeiro tava, né, numa sequência de vitórias.
1: É, a gente entregou.
5: Será que é culpa da Carol, então, Renan?
6: É. O Renan já pode voltar por ali, normal, né?
5: É, volta a Carol. Né?
1: Olha que sacanagem. Amigos, obrigado, hein, pela companhia. Parabéns, pela troca, valeu, pelas boas valeu. Dicas pros nossos ouvintes.
4: Obrigado.
1: Até mais.
4: Semana que vem, se Deus quiser, eu tô de óculos novo. Tchau.
0: Um abraço, meninos.
1: O ouvinte ofereceu aqui um óculos pro Pablo. Que situação, gente.
5: Chora no mama, isso aí.
4: Um beijo.
1: É verdade, é verdade. Um abraço, gente. Até mais.
0: Beijo, menino.

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1: Temos que saber reconhecer a derrota, cara. Sim. Hoje eles foram melhores.
2: Mas semana que vem a gente ganha de novo.
1: Mas naquela semana que eles iam ganhar e eu recorri a tempo, ele deu a volta.
2: É verdade.
1: Pra, a gente não tem que saber, né? Fomos bem, mas eles foram melhores. É. Tá aí, faz parte. Né? Eu tava falando agora há pouco do Fla-Flu, parabenizando o Flamengo. É, e a Bianca ganhou do Flamengo, mas no geral o Flamengo foi melhor na competição de natação. E não houve um respeito na arquibancada. Aqui a gente brinca, a gente zoa, mas tem que saber reconhecer. José Paulo.
2: Oi.
1: Participação de ouvinte pelo WhatsApp.
2: Luiz, falando da Avenida Brasil.
3: Bom dia, galera da Rádio Band News. Bom dia, Zé.
2: Bom dia.
3: Meu nome é Luiz, sou motorista, tô saindo do Ceasa, sentido Rio, na altura de Olaria. Acabou de acontecer um acidente de moto. Parece que o rapaz tá até com a perna levantada ali, mas eu acho que aparentemente tá bem. Mas a pancada foi feia, a moto dele tá do outro lado da pista, lá na pista do BRT. Deve engarrafar um pouquinho, hein? BRT aí, prestar atenção aí, porque a moto dele ficou atravessada na pista do BRT.
2: É, rapaz, então esse acidente ali na Avenida Brasil, sentido
1: Olaria, centro, né? A altura de Olaria que ele falou pra gente. Que mais?
2: Tem aquele carro pegando fogo na Dutra.
1: É,
2: tá lá ainda.
1: Olho da Rocha,
2: fogo,
1: Mesquita, ouvintes passaram por lá e observaram.
2: E o Rodrigo mandou agora.
4: Meus amigos, em

0: incêndio aqui, Rodrigo de Nova Iguaçu.
1: Ainda.
0: Incêndio aqui no veículo aqui na rodovia Presidente Dutra. Na altura de Belfor Roxo. Vou mandar a imagem para vocês aí.
1: A informação do nosso ouvinte Rodrigo, o Carlos Lima mandou aqui pra gente falando como é que tá a Via Light.
2: Zezinho, aproveitando o ensejo, Via Light em vários trechos, tudo apagado aí, como no vídeo você pode ver. Bom, vários trechos mesmo. DR tá fazendo a obra de recapagem da pista, porém a iluminação tá horrível. Vamos que vamos.
3: Então, tá, Via Light, Via Light sem luz. É, sem luz, né? Como é que pode? Rafael Ajus, seu destaque. E aí, muitas vezes, tem a ver com isso aqui, ó.
4: Dois pedreiros são presos acusados de furtar 233 metros de cabos elétricos de uma casa em Rio das Ostras, na região dos Lagos. A dupla foi detida nesta quarta-feira. Segundo segurança presente, eles teriam retirado os fios da casa onde trabalhavam e pretendiam revender o material em um centro de reciclagem no bairro de Guaiamum. Após trabalhos de monitoramento, os agentes encontraram o carro deles em frente ao centro de reciclagem, abordando os suspeitos. Eles estavam com os cabos e não apresentaram nota fiscal que comprovasse a origem do material. Na sequência, o dono da casa confirmou que os fios haviam sido furtados do imóvel. Os dois homens foram levados para a delegacia e autuados em flagrante. Os cabos recuperados foram devolvidos à vítima e o carro usado na ação criminosa foi apreendido.
3: É furto de cabo em via pública, é furto de cabo em residência, não é fácil. Maria Clara Vinhais, seu destaque sobre Niterói prisão em Piratininga.
5: Dois veículos carregados com equipamentos para instalação clandestina de internet e TV foram apreendidos na manhã desta quinta-feira durante uma operação do segurança presente em Piratininga, na região oceânica de Niterói. A ação começou após denúncias de que homens estariam oferecendo drogas a frequentadores do Parque Orla de Piratininga. Um suspeito tentou fugir ao perceber a chegada das equipes, mas foi alcançado e foi preso. Com ele, os agentes encontraram um radiocomunicador na frequência utilizada pelo tráfico de drogas da região. Ele foi autuado por associação ao tráfico.
3: 5h46, José Paulo Sobral.
1: Eu esqueci de avisar
3: você, um cara, não me avisa nada. Luana Bernardes, muito bom dia pra você. Elegantérrima, dê os parabéns a ela. A Sumaia deu os parabéns. O Zé Paulo tava aqui, sabia que não era hoje, mas deixa rolar, né?
1: É amanhã. É um dia de diferenças.
3: É um dia de diferença.
6: É amanhã.
3: Luana.
6: Mas agradeço a todos pelo carinho.
3: Mas o que tem antecipado de mensagem aqui, tá valendo, né? Tá valendo, no prazo, né?
6: Tá no prazo, não tem problema não, gente.
1: O que vale é o
6: agradeço
1: carinho.
6: É. Só que o Zé, eu avisei a ele, eu mandei mensagem.
1: Pois é,
6: Zé.
1: Ela mandou, depois que a gente desejou parabéns pra ela, ela mandou um áudio aqui falando.
3: Ele
1: mas
3: não
1: aí
3: me falou
1: veio
3: nada.
1: Alguma informação aqui depois, entendi, que eu me esqueci completamente.
6: É, se perdeu e aí deixou.
3: Mas tá valendo, Luana. É, bem, e outra coisa, problema. Ele se comportou direitinho, Luana? Porque direitinho. Ele é um pouquinho, né, rebelde.
6: Direitinho.
3: Já estão obrigado. Pedindo pra você fazer a próxima batalha cultural que vocês ganharam, né?
6: Ah,
3: e hoje
6: é.
3: Nós perdemos, então
6: mas
3: você
6: é,
3: vai ter...
6: Ah. É o que eu falo, quando você sai de férias que eu assumo temporariamente Notícias da Manhã, a minha maior pressão é a batalha cultural, porque eu tenho preocupada. A missão de entregar... É. Invicto aí a batalha cultural.
3: E aí eu deixei tudo nas costas desse rapaz.
1: Mas aí eu não.
3: E você hoje não correspondeu. Ficou parece na aba da Luana.
1: Peraí, o Mário vai voltar.
6: Não, não, ele produziu direitinho.
3: Produziu direitinho?
6: Produziu.
3: Então tá, beleza.
6: Defendeu o Zezinho.
1: Obrigado, Lu.
3: Valeu. Valeu, Lu. Um beijo Valeu. Pra você. Parabéns antecipado.
6: Obrigada.
3: E estamos juntos. 5h48, José Paulo Sobral tem mais informação chegando, tem participação de ouvinte?
1: Tem mensagem chegando com o nosso ouvinte Cássio.
3: Olá, Cássio.
7: Bom dia, Zé. Bom dia, Mário. Bom dia, ouvinte da Band News. Cássio Henrique, contra os carreteiros. Saí aqui de Austin, às 5h20. Tô seguindo pela Dutra. Só que a pista do meio tá horrível. Provavelmente aquela faixa interditada ali na altura, em frente à casa, vai ter a construção Chatuba. Pista sentido Rio. Tá tudo parado, tudo parado. A pista do canto tá andando melhor. Daqui a pouco dá uma travada ali na altura de Agostinho Porto. Aí eu vou acessar a linha vermelha, saindo na primeira saída, que é o de costume, que é o melhor trânsito, passando por centro de Caxias e saindo lá no viaduto de Caxias. 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
3: O destaque da Van Alves.
8: Dispositivos eletrônicos são apreendidos durante a operação Ataque Duplo da Polícia Federal no distrito de Suruí, em Magé, na Baixada Fluminense. A ação realizada nesta quinta-feira investigou armazenamento e compartilhamento de arquivos com cenas de abuso sexual infantil na internet. Os equipamentos recolhidos serão submetidos à perícia polícia para auxiliar no aprofundamento das investigações e na identificação de possíveis outros envolvidos. O investigado pode responder pelos crimes de armazenamento e compartilhamento de conteúdo de abuso sexual infantil, além de outros crimes que venham a ser identificados.
1: Agora as informações com Vinícius Calista.
9: O Ministério Público do Rio entra com recurso contra a decisão da Justiça que rejeitou em primeira instância a obrigação da Assembleia Legislativa do Rio implantar um sistema eletrônico de controle de frequência dos servidores. Segundo o MP, a tecnologia busca ampliar a transparência da administração da Casa. No mesmo recurso, o MP também faz outra apelação em que questiona a desproporção entre servidores comissionados e efetivos na estrutura funcional da Alerj. De acordo com o órgão, em fevereiro de 2023, a casa contava com 4.891 servidores comissionados e apenas 400 efetivos. Procurada, a Alerj afirmou que vai manter a defesa que contestou a ação judicial e que comprovou a regularidade do procedimento adotado.
3: Tem mais participação chegando?
1: Tem, do Mário Marinho, mandou uma mensagem aqui de trânsito agora, hein, Mário?
3: Vamos ouvir. Olá, Marinho.
10: Bom dia, Zé. Bom dia, Mário. Há dias que não te ouço, né? Seja bem-vindo, Mário. E olha, um alerta aqui. Eu passei agora no aterro do Flamengo, sentido Copacabana, ali na altura do Flamengo. Tinha um cara de patinete, tá? De patinete na faixa da esquerda e mais à frente, logo depois do Morro da Viúva, tem um grupo de ciclistas ocupando também a faixa da esquerda e tá perigoso. Motoristas aí, tenham atenção, ok? 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
3: É, tem que ter cuidado mesmo. Observação importante aí do meu xará no aterro do Flamengo. Quem mais?
1: Ah, rapaz, hoje é aniversário do Jefferson, hein?
3: É hoje mesmo?
1: É hoje.
10: Bom dia,
1: e
10: bom.
1: Ele gosta de te dar uma alfinetada.
10: Band News, Jefferson, motorista de aplicativo. Hoje é meu aniversário e eu queria agradecer a todos vocês por fazerem parte da minha vida todos os dias pela manhã.
3: Um abraço.
10: Muito obrigado pela amizade, pelo carinho. E eu tô mais feliz ainda porque o Mário voltou de férias. E eu posso falar pra ele que, pelo 41º dia, o Vasco está na zona de rebaixamento. 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
1: Pra você não ficar chateado, toma essa bandeira aí, ó.
3: Que bandeira, cara?
1: Essa aqui que um ouvinte mandou pra você do Vasco. Você não consegue esticar o braço.
3: Não, eu tô fazendo fisioterapia ainda.
1: Ah, vou mostrar aqui.
3: Mostra aí, depois você me...
1: Aqui, bandeira do Vasco.
3: Maneira, hein, cara? Olha, quem foi o ouvinte, hein?
1: Foi o ouvinte torcedor do Bom Sucesso que mandou aqui pra gente. E olha só.
3: Olha que legal, cara. Olha que... Ô, do América pra você?
1: Também, eu vou te entregar aí. Calma aí, vou
3: levantar. Não, deixa aí, deixa.
1: Deixa aqui?
3: Deixa, mais, ó, bota mais pro lado aí pra aparecer no vídeo. Ó. Oh.
1: Tá, é pra deixar parada?
3: É, na sua cara, pra ninguém ver você. Não, deixa aí. Deixa no cantinho aí. Cara, que legal, hein? Que carinho, hein? Muito obrigado aí pelo nosso ouvinte, torcedor do Bom Sucesso, que o Zezinho esqueceu o nome. Perdoe este rapaz, tão jovem, mas com uma memória tão...
1: Ué, não é porque tá, eu não sabia que era Barros. Como tá Barros aqui, eu falei assim, será que eu vou errar o nome dele?
3: É, então... mas o carinho é o que importa. A gente vai descobrir o nome dele, talvez ele esteja ouvindo. Mas muito obrigado, cara. Com certeza vai ficar lá na minha estante, lá na minha casa. É, sou um torcedor do Vasco. Pai de uma atleta do Fluminense, tenho vários amigos rubro-negros, como destaquei aqui o Aurélio, a Suzana, amigo americano que é o Zezinho, botafoguenses, tricolores, aqui a gente tem que respeitar a todos, né? Todos nós estamos um pouquinho chateados com o futebol, com a seleção brasileira, com o futebolzinho mequetrefe, mas tudo pode mudar, né, em um segundo.
1: Tá certo, era Barros mesmo, tá só vendo? Que é César Augusto Barros.
3: Grande
1: então, por isso
3: César
1: que eu tava...
3: Augusto Barros, muito obrigado pelo carinho. Cara, que bandeira caprichada, hein, cara? Maneiríssimo.
1: O César tá ouvindo a gente, que tá ele ouvindo? Mandou um bom dia aqui.
3: Ah, bom dia, César. Valeu, meu querido. Muito obrigado aí pelo carinho. Depois passa aqui pra gente tomar um cafezinho, pra gente interagir. Tô de volta, mas acho que é melhor... depois você vai sair de férias também?
1: Eu vou sair de férias, dia 14.
3: Dia 14. Então ou vem na segunda-feira, você tá aí?
1: Segunda-feira eu tô.
3: Se quiser, vem aqui na segunda-feira, a gente ainda
1: ele
3: tá
1: é muito
3: junto.
1: Gente boa, nosso ouvinte.
3: Valeu, meu querido. Só porque te deu presente?
1: Não, porque ele veio aqui, conversou comigo, muito maneiro, tá. Ele é maneiro.
3: Valeu, obrigado. Valeu, César. 5h53, tem mais informação chegando agora com Guilherme Faria.
11: O prefeito do Rio, Eduardo Cavalieri, sanciona a lei que autoriza a renovação urbana da Praça 11, na região central do Rio. A medida foi assinada nesta quinta-feira em evento no prédio do Arquivo da Cidade, na mesma região. O texto aprovado pela Câmara Municipal no fim de maio prevê a demolição do elevado 31 de março e a criação do Boulevard do Samba na área, além de outras medidas. O projeto, intitulado Praça 11 Maravilha, foi apresentado pela Prefeitura no fim do ano passado, ainda na gestão de Eduardo Paes. A expectativa é que até o fim do ano sejam publicados os editais do programa, dando início às etapas anteriores à execução das obras, como explica o prefeito Eduardo Cavalieri.
12: Então, em termos de cronograma, a previsão nossa, até o final do ano, a gente ter a publicação desses editais para consolidar e constituir a PPP e ter o fundo imobiliário constituído até o final do ano, já com os imóveis, para a gente poder, aí sim, a partir do ano que vem, começar as intervenções, começar esses investimentos, essas obras aqui na Praça 11.
11: Na Câmara Municipal, os vereadores apresentaram 180 emendas ao texto original, das quais 60 foram aprovadas e incorporadas à versão final. Uma delas prevê a celebração de um convênio entre a Prefeitura e o Governo do Estado para viabilizar a expansão da linha 2 do metrô, com a implementação das estações Catumbi e Praça da Cruz Vermelha. Os moradores da região modificada também vão ter prioridade na contratação para as obras do programa, como forma de incentivar a geração de emprego e renda local. A estimativa da Prefeitura é que sejam gerados mais de 25 mil postos de trabalho durante as obras. No evento de sanção da lei, o presidente da Câmara Municipal, Carlos Caiado, ressaltou a parceria entre a Prefeitura e os vereadores para a formulação da melhor versão do projeto.
13: Então, vários vereadores, através do debate com a sociedade, conseguiu fazer emendas que são significantes ao projeto, que, como foi dito, melhorou o projeto, porque tem um anseio da sociedade, né? A prefeitura trouxe um projeto maravilhoso e ele ficou melhor ainda em função desse diálogo com a sociedade, que o vereador tem esse poder de conhecer cada canto dessa cidade.
11: A iniciativa de remodelação do entorno do Sambódromo abrange bairros do Estácio, Cidade Nova, Catumbi, Cruz Vermelha e regiões adjacentes. A estimativa é construir mais de 37 mil moradias no espaço. Ao todo, o investimento no projeto pode chegar a quase 2 bilhões de reais, com financiamento por meio da iniciativa privada.
3: 5h56. Você quer colocar aquela trilhazinha de harpa que você me disse que tinha uma dica legal?
1: Eu quero.
3: Que ali foi um dos pontos que a gente, desentrosado, que eu tô voltando hoje, aquilo afetou também, que você colocou um som de harpa num momento inadequado.
1: Foi, nada a ver.
3: Na batalha cultural.
1: Teatro, mas... e eu botei um som de harpa.
3: É, mas agora você vai se redimir, porque temos até um recadinho.
1: Temos um recadinho. E eu, quando encontrar o recadinho, eu vou botar o áudio aqui. Achei. Você pensou que eu ia demorar, Chara.
3: Tava só fazendo uma pegadinha pros ouvintes.
1: Só uma pegadinha. Vai. Então escuta aí.
14: Olá, José Paulo Sobral e amigos da Band News. Bom dia.
3: Bom dia.
1: Bom dia.
14: Aqui é o Rodrigo Belchior e tenho uma dica cultural imperdível para sugerir aos queridos ouvintes. Nesta sexta-feira, dia 10 às 16 horas, o 21º Rio Art Festival promove um concerto inédito que reúne a Orquestra do Solar Meninos de Luz, projeto de inclusão social da comunidade Pavão Pavãozinho, em Copacabana, e os músicos norte-americanos Juan Riveros, na harpa, e Danny Jordan, na viola. A apresentação é gratuita e acontece no Solar Meninos de Luz, na rua San Román, 149, no Pavão Pavãozinho, em Copacabana.
3: Maneiro, hein, Zé?
14: Esperamos vocês legal para viver esse encontro especial de música, intercâmbio cultural e transformação social. Um grande abraço e até lá.
3: Gostei desse intercâmbio cultural, né? Você vê uma garotada, um talento, né? Na música, na harpa. E, além disso, temos também outras dicas que chegaram de ouvintes, né, para falar sobre cultura, porque hoje é sexta-feira e a galera sempre quer contribuir aí com a nossa batalha cultural. Mesmo depois da nossa disputa, a gente consegue trazer aqui algumas participações. Vai.
1: Pois é, eu vou começar com a dica do nosso ouvinte Antônio Carlos, que mandou em áudio.
3: Antônio Carlos.
15: Sexta-feira, festa do Empim, Tinguá, Praça de Tinguá, Nova Iguaçu. Contamos com a presença de vocês aí, Zé, Mário. Opa. Um abraço, bom dia.
3: Bom dia.
15: Vamos que vamos.
3: Tinguá, Nova... Você gosta de aipim, cara?
1: Eu gosto muito de aipim.
3: Aquele aipim quando fica molinho, você passa uma manteiguinha.
1: Pô, muito bom. Eu gosto de qualquer jeito o aipim. Mas esse é mais saudável, né, talvez.
3: De qualquer jeito.
1: Principalmente quando a gente mantém... Olha só, o Magal mandou aqui festa do aipim também, lembrou aqui pra gente. E o Ivo Lênio é...
3: Bobeira! Ah. Ué, que chama de macaxeira, né?
1: É isso aí, cara.
3: É.
1: Tá, o Ivo Lênio mandou aqui pra gente falando da Expo Cordeiro. A gente tem o Igor, nosso ouvinte de cordeiro. E lembrou aqui que tem muito...
3: Fala, cara. Expo Cordeiro. Ah, é exposição, de repente vai ter um
1: Gabriel
3: rodeio,
1: Pensador.
3: Vai ter a galera lá.
1: Ai, meu, Dub Dogs, você conhece? Dub Dogs tocou naquela corrida.
3: Sim,
1: que a gente
3: na corrida
1: foi.
3: Da I Love Prio, que a gente foi na Lagoa, no Jockey Club do ano passado. E os caras tocaram naquele The Town em São Paulo. E depois eles vieram pra cá, acho que no Rock in Rio também. Maneiro, que
1: Sorriso
3: os caras
1: maroto.
3: São legais, cara. É.
1: Encerra com o Cleiton.
3: Para, cara.
1: Rapaz, isso aqui...
3: Quer que é Cleiton e Cleidi?
1: Não, eu gosto de Cleiton e Cleidi.
3: Deu pra ti, baixa astral, vou pra Porto Alegre, tchau.
1: Mas...
3: Tá bom, Expo Cordeiro e a festa do Aipim Tinguá. Antônio Carlos, você desestabilizou esse rapaz aqui. 5,50.
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18: No Santos, o futuro de Neymar será definido depois de um período de férias. Neymar segue nos Estados Unidos para dias de descanso com a família. A diretoria do Peixe aguarda uma sinalização para conversar com Neymar e seu staff. Não há uma data certa para a reunião e nem para a representação do jogador do CT Rei Pelé. Mas o Santos pensa em ter a situação sobre Neymar mais definida após as férias do jogador. O técnico Cuca tem trabalhado o time sem contar com o atacante para o retorno da temporada. Para Neymar, há três cenários possíveis: o retorno ao Santos para cumprimento do restante do seu contrato, que vai até o final deste ano, uma transferência a um clube em um centro de menor pressão no futebol, ou a sua aposentadoria do futebol. Santos volta a jogar 16 contra o Botafogo pelo Brasileirão no Engenhão às 7:30 da noite pela 19ª rodada da competição. O Santos é o 15º colocado no Brasileirão com 21 pontos e está um ponto da zona da degola. Dito tudo isso, eu diria, eu quero é mais.
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3: Faltou a atração lá da Expo Cordeiro, cara, que você...
1: Faltou, rapaz. Eu não falei do Panda, do Humberto e do Ronaldo. É, Léo Foguete. Mas a verdade é que começa amanhã com Yasmin Santos. Entendi. E aí tem aqueles outros que eu te falei também.
3: Uhum.
1: É, Gabriel Pensador, Dub Dogs, Sorriso Maroto.
3: É isso, cara. Não tem problema.
1: Ah, eu não me aguentei aqui, cara.
3: E a galera também não.
1: Também não, olha só.
3: Os ouvintes mandaram mensagem.
1: Mandaram, olha só aqui a mensagem do nosso querido ouvinte Paulo Sérgio.
20: Vocês são os melhores que temos nesse horário. Eu não tenho como competir com vocês. Bom dia, Zé. Bom dia. Mário, bom dia a todos. Que risada gostosa. É isso, irmão. Acordar sorrindo.
1: O Gilberto Machado também tá ouvindo.
21: Gilberto Machado e Juliana Azul. É por isso que eu digo que a melhor resenha do Rádio Carioca era Band News FM. Valeu, Mário, pelo seu WhatsApp. Zezinho, você é demais, moleque, pai. Band News FM, segundo tudo, pode mudar.
3: Ele é engraçadinho, né? Ele é uma figura...
1: Olha só, rapaz. E vou te falar uma coisa. A Gleice mandou mensagem direto de Jakarta, na Indonésia. É, isso. Em viagem a trabalho. Aqui, legal. Ela falou já, é boa tarde. 4 horas da tarde lá. Beleza. Trabalhando e ouvindo a gente.
3: 6:03, em 30 segundos. Eu quero informação também, tem. Não é só claro, resenha aqui, claro. Não, hein?
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3: 6:04. Para você que está chegando agora, seja muito bem-vindo, seja bem-vinda, Van Alves. Daqui a pouquinho trazendo todo o boletim para você dos aeroportos, as informações do Rio de Janeiro. Elegantérrima já chegou por aqui. Tudo bem, Van? Beleza? Sua vinda para cá nesse friozinho do Rio de Janeiro. Tá escuro ainda, né? Ainda não tá mostrando aquela claridade que alguns pontos, pelo menos aqui em Botafogo.
4: Bom dia, Mário, Zé.
3: Bom dia, Van.
4: Os nossos ouvintes, está escuro ainda, tá friozinho, ai, tempinho bom, né?
3: Gostoso,
4: não vou reclamar,
3: né?
4: Não, porque a gente sofre bastante aqui nesse Rio de Janeiro.
3: Daqui
4: com
3: a pouquinho
4: calor.
3: Tem a previsão do tempo, vai esquentar. Mas antes, Zezinho, a participação chegou agora, cara. De um acidente aonde, hein?
5: Na Cândido Benício, a mensagem do Rafael é sobre um atropelamento.
6: Bom dia, Mário.
5: Bom dia.
6: Bom dia, Zé.
5: Bom dia.
6: Rafael Viana, motorista de aplicativo. Passando aqui pela Cândido Benício. Depois da praça seca aqui. Quase chegando no tanque, pouco antes do Guanabara, tem um atropelamento, dá trânsito um pouco lento ali na região, o bombeiro não chegou ainda, a vítima tá lá deitada no chão, e o carro que atropelou, o pessoal tá desviando do trânsito, mas não deu para saber o estado do rapaz não. Bom dia aí, Band News, em um segundo, tudo pode mudar.
3: É um carro atingiu um rapaz, mas o motorista parou ali para prestar socorro, pelo que disse o nosso ouvinte, ou a motorista, né? O veículo tá na região ali da Cândido Benício, depois da Praça Seca, tanque, ponto de referência, o Guanabara, segundo o Rafael Viana. Quem mais?
5: Vamos com a participação agora do nosso ouvinte, Ronaldo Melo.
7: Bom dia, Band News, sou o Ronaldo Melo.
3: Fala, Ronaldão.
7: Informação do trânsito, saindo da Baixada Fluminense em direção à Zona Sul. A dica boa. Para fugir desse trânsito caótico da via adulta, pegar a via light. Pega a via light, vai até a Pavuna. Fiz em 10 minutos. E Mário,
5: oi.
7: Seja bem-vindo ao retorno aí das tuas férias.
5: Obrigado.
7: E domingo você tá convidado a aparecer lá em Praia Grande.
5: Opa.
7: Jogar aquele futebol.
5: Com braço ruim,
3: não posso aí.
7: Tudo 0800. Praia. Futebol e churrasco, pode comparecer lá.
3: Eu gosto de tudo isso que você me convidou.
5: Mas tem que repousar,
3: mas eu ainda tô na fisioterapia, então não posso correr. Inclusive, agradecer e mandar um beijo pra Fernanda, que me convidou, a Nicole também, pra participar da ASICS Golden Run, domingo agora, meia maratona. Eu tô inscrito, mas não vou poder participar da corrida, porque faço um movimento muito brusco com o braço, então eu tô fazendo fisioterapia ainda, então mais um meizinho aí de molho, aí depois a gente volta às corridas, talvez se o médico me liberar o ortopedista, o desafio da ponte, a corrida da ponte, que a gente foi convidado também, né?
5: Também,
3: mandar um abraço aí pro João Travin, o pessoal na organização também. Ano passado eu fiz, esse ano a gente tava se comprometendo aqui, eu e Zezinho, pra cruzar a ponte Rio-Niterói, não sei se vai dar. Espero que até lá eu esteja recuperado. Vamos com o destaque agora da Maria Rita Nader.
8: Um turista mexicano é agredido na Avenida Atlântica, ao lado do Hotel Hilton, em Copacabana, na zona sul do Rio. O caso aconteceu na madrugada desta terça-feira. Nas redes sociais, o homem disse que foi atingido por uma garrafada. Omar Rodrigues, um dos mexicanos que estava no grupo de turistas, conta que durante a agressão, um amigo dele tentou fugir, mas o agressor o alcançou e começou a bater nele até que ele perdesse a consciência. Em nota, a polícia militar informou que quando chegou no local, os suspeitos fugiram, mas que um deles já foi localizado.
5: Informação agora com a Giovana Guitarrari.
9: Após 5 meses consecutivos em alta no país, a Síndrome Respiratória Aguda Grave, a CRAG, começa a apresentar uma queda no número de casos. Os dados são do boletim Infogripe da Fiocruz, divulgado nesta quinta-feira. No período de análise de 28 de junho a 4 de julho, houve a desaceleração das hospitalizações por vírus sincial respiratório e a queda das internações por influenza A e B. No entanto, Rio de Janeiro continua com um número alto de casos de CRAG, apesar da tendência de queda. Além da vacinação em dia, algumas das medidas de prevenção são cobrir a boca e o nariz com o braço, ao tossir ou espirrar, lavar as mãos com frequência e permanecer em isolamento em caso de sintomas de gripe ou resfriado, ou a utilização de máscara.
5: Ô Mário, chegou mensagem da nossa ouvinte Andréia. Falamos de corrida, a Andréia de Maricá mandou um áudio.
10: Bom dia, Mário. Bom dia, Zé. Andréia de Maricá.
5: Bom dia.
10: Já estou aqui no Rio para o plantão.
5: Opa.
10: É, vocês falando de corrida, lembrei. Mês que vem, dia 9 de agosto, no Dia dos Pais, teremos a corrida do Amparo, a primeira corrida sendo promovida pela igreja. E a corrida de 5 quilômetros, inscrições já estão abertas. Se vocês puderem aparecer lá também, vai ser um prazer ter vocês lá na nossa corrida.
5: Eu quero ir, Andréia. Vou tentar ir nessa corrida, lá em Maricá, corrida do Amparo.
3: Vê se você consegue representar, Zezinho.
5: Sim.
3: Um destaque nacional, o ministro da Fazenda anuncia novas restrições à publicidade de apostas esportivas, segundo Dario Durigan. Dois atos normativos vão ser editados hoje, com novas regras. Uma delas mira as empresas de bet que atuam ilegalmente no país. Ele reforçou que veículos de comunicação estão proibidos de veicular empresas não autorizadas a operar no mercado. Outra portaria vai estabelecer que toda publicidade de bet será acompanhada de uma advertência em nome do Ministério da Fazenda, medida semelhante ao que acontece com propagandas de cigarros e bebidas alcoólicas. Agora, às 6:10, informação com Mariane Lino.
11: Familiares e amigos se despedem do policial civil Carlos Alberto Freire Neto, morto num ataque de criminosos na favela do Muquiço, em Guadalupe, na zona norte do Rio. O corpo foi velado na Câmara Municipal de Niterói, na região metropolitana, e cremado no cemitério Parque da Colina, também no município, nesta quinta-feira. O policial e outros três agentes estavam numa viatura descaracterizada da Delegacia de Homicídios da Baixada Fluminense numa ação de coleta de dados, quando foram surpreendidos por homens armados nessa quarta-feira. Carlos foi atingido na cabeça. Ele chegou a ser socorrido, mas não resistiu. O caixão foi transportado num caminhão do Corpo de Bombeiros, seguido de um cortejo com dezenas de viaturas da Polícia Civil. No cemitério, uma chuva de pétalas foi lançada sobre as centenas de pessoas presentes. O secretário de Polícia Civil, delegado Delmir Gouveia, afirmou que a corporação já identificou criminosos envolvidos no ataque e que a resposta ao caso será dura.
12: Foram atacados pelas costas, não houve confronto, não havia uma operação, era uma ação de coleta de dados e foram covardemente atacados. Nós temos ainda um policial ainda hospitalizado e nós estamos trabalhando para identificar e vamos identificar e prender todos. Ninguém vai atacar, ferir ou matar policial civil e ficar impune. Nós seguimos na investigação, já identificamos alguns.
11: Carlos Alberto Freire Neto estava na Polícia Civil desde 2023 e ingressou na Delegacia de Homicídios da Baixada Fluminense há 2 meses. Ele deixa a esposa e 2 filhos. Os familiares não falaram com a imprensa.
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5: Olha, Mário, o Neto tá por aqui com informação de um acidente na linha amarela.
14: É, novamente, acidente na linha amarela na reversível. Colisão traseira antes um pouquinho do Shopping Nova América, aqui sentido Fundão, né? É aquilo, o carro fica colado um no outro, aí de repente lá na frente freia, e colisão é certa. Zezinho, só pra gente aqui, esse cara da Land Rover, desde lá da barra ele tava vindo cortando todo mundo, fazendo zigue-zague.
3: Aí,
14: é isso que acontece.
5: Imprudência, né, meu amigo? E aí o trânsito acontece e atrapalha a vida de quem tá ali na linha amarela.
3: É, um carrão, né, cara?
5: É, pois é. Ele mandou aqui pra gente, então, a mensagem, o Neto. A Jordana também tá participando, Mário. Mandou um áudio aqui, ó.
3: Oi, Jordana.
15: Bom dia, Mário. Bom dia, Zé. Bom retorno, Mário, das férias. Valeu. Aqui é a professora Jordana, indo da Maria Paula para Embaria Duque de Caxias. Trânsito normal. Não passo mais pela BR-104. Cansei. Só venho agora por São Francisco. Nada aconteceu. Passando agora no iniciozinho da Washington Luiz, tem duas notificações. Na saída da linha vermelha para Washington Luiz, tem uma picapezinha parada, mas está no acostamento, provavelmente não vai causar muito transtorno, não. E quando a gente entra na Washington Luiz, ali bem no início, onde tem uma pontezinha, está sem acostamento, né? Talvez isso aí, quando o trânsito ficar mais pesado, faça alguma diferença. Ó, a verdade seja dita, hein? A nova concessionária que pegou a 040 está aos poucos recapeando. O asfalto está ficando bem melhor. Um pouco devagar que eles estão fazendo o serviço, mas está ficando melhor.
5: Bom, observação da Jordana, né?
3: Mas é isso, tem que melhorar também e não ser tão devagar, porque a cobrança no pedágio, ela é de imediato, né?
5: É, isso é verdade.
3: Quando vem a cobrança, você não cobra aos pouquinhos. Então, mas a observação dela é sempre importante. Vamos lá? Previsão do tempo?
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3: Hoje a temperatura vai subir em elevação, segundo o Sistema Alerta Rio, máxima de 30 graus, mínima de 14, sem chuva, céu claro a parcialmente nublado, tempo estável e atuação de um sistema de alta pressão. E a pressão dos nossos ouvintes, a participação de quem nos prestigia, mensagens chegando no WhatsApp 999026970, vai lá.
5: Mauro mandou mensagem pra gente falando de São Gonçalo.
16: Boa volta aí, Mário.
3: Opa.
16: Bom dia, Zé.
5: Bom dia.
16: O Bandei aqui, Mauro Taxista, saindo aqui com 15 graus. Aqui tá frio também, hein? São Gonçalo tá frio, tá quase igual a Teresópolis, hein? Bom dia aí, boa volta pra Mário.
3: Valeu, Gilberto 18 na ilha, Rodolfo Silva participando, Garcia interagindo no chat aqui da Band News FM, Rosânia Correia passando pra desejar um dia abençoado, escreveu aqui dizendo que já tem um compromisso, então foi rápida e mandou aqui um alôzinho pra gente, assim como Wagner Loureiro, grande vascaíno, saudações, um abraço pra você e família, linda família. Carla Jardim também tá aqui saudando, mas disse que foi de novo a madrugada e início de manhã com um tiro naquela região. Tivemos participação de ouvinte da CDD, Muzema, Roberta. Falou de tiro que teve nessa madrugada, a gente tá apurando, tá? Acordei com um tiroteio também no Jardim Novo Realengo. Garcia escreveu helicóptero passando por lá. Bom, infelizmente essa é a nossa realidade aqui no Rio de Janeiro, dessa violência. Maurício Xavier também tá aqui mandando mensagem. Obrigado, meu querido, dando os parabéns aqui também pra a Bianca, pelo título que ela conquistou lá no Campeonato Brasileiro em Brasília, de natação. A Sumaia continua no papo aqui com a galera, aquela resenha bacana com a Alessandra, também mandou mensagem aqui pra gente. Quero agradecer a todos vocês. Algo a acrescentar sobre o tempo? Sim. O Wagner Salles também tá aqui acompanhando. Que mais, hein?
5: Aqui teve áudio também do Marcos Diniz.
3: Vai.
17: Bom dia, Band News. Aqui é Marcos Diniz, direto de São Pedro da Aldeia. Agora São Pedro da Aldeia tá fazendo 15 graus, tá um pouquinho frio. E hoje a temperatura máxima vai ficar na faixa das 24 graus. Ou seja, vai ser um dia bem fresquinho. Daqui a pouco para a feira, academia também. E eu acho que a França vai ser campeã, gente.
3: Ah, França tá demais.
17: O jogo ontem, realmente, o time da França é muito bom. Um abraço para vocês, um ótimo fim de semana.
3: 2-0, né?
5: 2-0.
3: Mbappé fez um gol. Cláudio falou que tá 18 graus agora, preparando o cafezinho dele com leite e marmita, tá em Santa Cruz da Serra. O Fernando Torres disse que, já que hoje é dia de pizza, gostou da coluna do Padilha, né? Falou da harmonização pizza com cerveja. Cervejeiro que já tá ligadinho aqui, o nosso Vinícius Calixto. Fala, Vini, bom dia pra você. Entende muito. Fala, meu querido, tudo bem?
18: Bom te ver de volta, hein, meu camarada. Saudade, tamo junto.
3: Agora, o José Roberto, acho que ele gosta muito de mim. É? Ele escreveu aqui, Mário, bom dia, Sobral. Vai trabalhar sábado e domingo pra compensar essas mordomias das férias na Copa? Eu acho que na CLT tem direito,
5: tem,
3: né?
5: Direito.
3: Tem férias, né? Seja na Copa...
5: Pelo menos até hoje tem.
3: Não, a Copa ainda tá acontecendo. É. Se fosse mordomia, se eu quisesse emendar, se eu fosse malandro, eu falava com aquele meu ombro aqui, pô, não dá pra voltar. Meu irmão, que isso? Quando a primeira brecha aqui, que eu entrei na fisioterapia, eu quero voltar. O Pinho ainda falou assim, não, fica mais um tempo aí pra você descansar do acidente. Não, meu irmão, aqui é trabalho.
5: Eu, por exemplo...
3: Mas amanhã eu venho.
5: Amanhã você vem?
3: Vem, mas domingo não, né?
5: Não, domingo não. Eu, por exemplo, volto dia 28, mas tô pensando em ter uma dor de cabeça dia 29. Pra voltar no mês que vem, porque voltar em julho, no último, né?
3: Ah, deixa de ser malandro, para.
1: Economia.
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3: Informação com Rafael Procópio. De Brasília.
20: Ficou para a próxima terça-feira, dia 14, a reunião do Conselho Nacional de Política Energética. O encontro servirá para debater o aumento do percentual de etanol na gasolina, que deve subir dos atuais 30% para 32%. O anúncio da reunião foi feito pelo presidente da Câmara dos Deputados, Hugo Mota, pela internet, após conversar com o ministro do Planejamento, Bruno Moretti, e o ministro de Minas e Energia, Alexandre Silveira. O aumento do percentual é algo defendido pelo Poder Executivo. Mesmo assim, o tema já foi adiado 3 vezes, sendo que o último adiamento aconteceu na quarta-feira. O CNPE é formado por membros de 18 ministérios e, em teoria, não há influência direta de medidas do Congresso Nacional.
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3: Seis horas 22 minutos, informação, utilidade pública, prestação de serviço aqui no Notícias da Manhã, participação do ouvinte pelo WhatsApp.
5: Manuel, na Ponte Rio-Niterói.
25: Bom dia, Band News. Bom dia. Seja bem-vindo de volta, Mário. Eu. Aqui é o Manuel, fisioterapeuta, indo de Niterói, em direção ao Rio de Janeiro, mais precisamente para o Engenho Novo. É, cara, o trânsito está meio pesadinho na ponte já. Ali, não chega a estar parado, mas até a Ilha de Mocanguê, muitos carros, mas ainda fluindo em velocidade baixa, média de 40 km por hora. Mas pode ser que mais para frente, né, fique um pouco mais complicado. Então, para a galera começar a estar ligada aí, Band News, em um segundo tudo pode mudar.
3: Valeu, mandar um abraço aí para todos os fisioterapeutas que trabalham em hospitais, em clínicas, fazem serviço particular. Uma delas, nossa querida ouvinte, a Caralho, só me deu um branco agora.
5: É, aconteceu comigo mais cedo, né?
3: Você mais cedo também, né?
5: É muito ouvinte, cara. É muito ouvinte, cara.
3: E aí ontem eu fui fazer a fisioterapia e aí eu esqueci o nome dela, mas tem o Rafael, o Lucas...
5: Não é Ana, não?
3: Ana!
5: Não é possível,
3: eu falei
5: contigo.
3: É Ana. Verdade, é Ana também. É uma turma boa aí que tá trabalhando aí na fisioterapia. Valeu, obrigado. É uma clínica boa, cara, aqui em Botafogo, pertinho do Botafogo Praia Shopping. Não conhecia não, fui pelo plano de saúde. Vai, Zezinho, quem mais?
5: Agora eu vou com a participação do Anderson Rodrigues, que falou pra gente como é que tá a Grajaú Jacarepaguá.
3: Vai.
0: Bom dia, Mário. Quem tá falando aqui é o Anderson de Vila Isabel. Peguei a Grajaú Jacarepaguá sentido Recreio. Descendo a serra aqui, ó. 16 graus. Tô sentindo que eu tô com dois umbigos.
3: Valeu. E também na audiência sempre aqui com a gente, a Naya, o Domingos, Domingos Cunha já mandou mensagem aqui também, o Flavinho, a Bia, um beijo pra você, Bia. Todos vocês que nos prestigiam aqui no Notícias da Manhã, o grande Alexandre Almeida, fera, né? É, e também, sabe quem também tá sempre na audiência?
5: Quem?
3: Bismarck.
5: Ah, é?
3: Jogou no Vasco, seleção brasileira, Copa de 90, né? E jogou no futebol japonês, cara, um dos grandes ídolos no futebol japonês, sempre prestigiando também o Notícias da Manhã. José Paulo,
5: oi.
3: Deixa eu girar.
5: Não, fala, calma aí. Chegou César agora.
3: Vai, César, bora.
2: Ô, Zezinho, bom dia, é o César de Niterói.
5: Fala, César.
2: Bem-vindo, Mário.
3: Obrigado,
2: bom retorno,
3: irmão.
2: Querido. Olha só, o que nosso amigo Manel falou aí de Niterói, ele tá certo.
4: Em 600 metros, use a segunda pista mais à direita para pegar a rampa de acesso para Tijuca.
2: Ali, pedágio, Mocanguê. Ele tá coberto de razão, cara. Mas o resto do Mocanguê, até aqui o Caju, tá maravilha, bicho. Maravilha. Mas como em um segundo tudo pode mudar, né? Alô, um abraço, boa sexta-feira,
4: a segunda pista mais
2: semana,
4: à direita para pegar
2: retorno.
4: A rampa de acesso para e, Tijuca desculpe, e depois use as duas faixas da esquerda para pegar a rampa
2: aqui,
4: de acesso
2: para
4: TN.
2: Ela resolve falar além, justamente cara. Na hora que eu tô falando com você. Pelo amor de Deus, um abraço, bom final de semana.
5: É difícil,
3: mas,
5: né?
3: Mas também tu não vai errar o caminho nem
5: nunca,
3: um pau,
5: nunca.
3: Cara. É, no GPS aí, não para de falar. 6h26, quem também não para de falar é a nossa equipe, que sempre com informação precisa, utilidade pública, prestação de serviço. E de novo, ataque de pitbull, Maria Rita Nader.
6: Uma mulher é atacada por dois cães da raça pitbull na manhã desta quinta-feira, no bairro Ititioca, em Niterói, na região metropolitana do Rio. Ela foi socorrida por familiares que a levaram para o Hospital Estadual Azevedo Lima, no bairro Fonseca. Em nota, a direção do hospital informou que o estado de saúde da paciente é estável. A unidade não divulgou os detalhes das lesões. A Polícia Civil e a PM não foram acionadas.
5: Luiz Eduardo de Castro.
7: A família do ator Jeff Machado considera insuficiente a pena aplicada ao primeiro condenado pela morte do artista. Geander Vinícius da Silva Braga foi condenado a 22 anos e 9 meses de prisão pelo assassinato ocorrido em janeiro de 2023 em Campo Grande, na Zona Oeste do Rio. A sentença foi emitida na noite desta quarta-feira, ao fim de quase 12 horas de júri popular. A mãe de Jeff, que viajou de Santa Catarina com outro filho para acompanhar o julgamento presencialmente, disse que esperava uma pena maior. Emocionada, ela afirmou que, diante do tamanho da dor da família, a condenação não foi suficiente.
8: Então as pessoas me perguntam se isso foi suficiente. Eu penso, pro tamanho da minha dor, não foi.
26: Eu sei que meu filho não volta. Não vou ter meu filho de volta. Mas a justiça eu peço. Porque não é fácil assim, ó. Depois de 3 anos de espera por esse julgamento e ficar em 22 anos e 9 meses... Porque a gente não sabe como é que é realmente a justiça.
7: O advogado da família, Jairo Magalhães, afirmou à Band News FM que apresentou recurso imediatamente para tentar aumentar a pena. Segundo ele, o julgamento representa o início da justiça no caso.
27: Recebemos com serenidade a condenação da magistrada em relação ao Geander. Entendemos a sentença, apresentamos o nosso recurso de forma imediata para que ela possa ser revista perante ao tribunal. É o início de uma justiça para esse caso tão grave. Sabemos que o Jefferson nunca mais vai voltar mas demonstramos à sociedade que crimes assim não podem ser cometidos e que depois do devido processo legal, eles merecem ser punidos, como aconteceu na madrugada de ontem.
7: Geander está preso desde julho de 2023. Ele foi condenado por homicídio, ocultação de cadáver e maus tratos a animais. De acordo com a denúncia do Ministério Público, ele participou da ação que terminou com a morte do ator e ajudou a ocultar o corpo, colocado dentro de um baú e enterrado nos fundos de uma casa. O corpo de Jeff Machado foi encontrado 4 meses depois do desaparecimento, a cerca de 2 metros de profundidade, dentro de um baú, concretado em uma residência na Zona Oeste. As investigações apontam que Geander e Bruno de Souza Rodrigues teriam convencido o ator a pagar cerca de R$18 mil com a falsa promessa de um papel em uma novela. A cobrança feita por Jeff teria motivado o crime. Bruno também responde pelo assassinato. Ele é acusado de 8 delitos e vai ser julgado no dia 10 de dezembro.
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10: Quando falamos em músculos, muita gente pensa apenas em estética, mas a verdade é que a massa muscular é um dos maiores patrimônios da nossa saúde. Ela funciona como uma reserva metabólica. Quanto mais saudável é a nossa musculatura, melhor o corpo consegue controlar a glicose, utilizar a energia e responder aos desafios do envelhecimento. Além disso, músculos fortes ajudam a proteger as articulações, reduzem o risco de quedas e preservam a autonomia para realizar as atividades do dia a dia. Em outras palavras, ganhar ou manter massa muscular não é apenas uma questão de aparência, é investir em força, independência, qualidade de vida e longevidade. Por isso, exercícios de força, alimentação adequada e um estilo de vida ativo devem fazer parte da rotina em qualquer idade. Afinal, músculos não servem apenas para levantar peso. Eles ajudam você a carregar a própria vida com mais saúde e liberdade. Eu sou o Galileu Assis, diretor da MedRio Checkup, e lembro a vocês, saúde é prevenção.
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5: Vamos lá com informações do trânsito. Gabiroba aqui com a gente falando de um acidente na estrada do Mato Alto.
0: Bom dia, Zé.
5: Bom dia.
0: Bom dia, Mário.
3: Bom dia.
0: Mário, bem-vindo de volta.
3: Valeu, meu querido.
0: Gabiroba de Campo Grande. Estrada do Mato Alto, sentido Barra. Próximo ao Morro Cavado. Acidente entre ônibus, carro e bicicleta. Baleiro sortido, hein? Tem de tudo. Aparentemente sem vítima, mas a pista tá... O ônibus está ocupando uma faixa. O carro tá no canteiro central. Aparentemente, não sei se atravessou de uma via para outra, de uma mão para outra. Mas já começa a complicar. Bom dia a todos. 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
3: Bom dia, bom dia.
5: Valeu, meu amigo. Obrigado pela informação. Também com a gente o Edu.
11: Bom dia, pessoal.
3: Fala, Edu.
11: Acidente entre ônibus e caminhão aqui no viaduto Orlando Raso, sentido a Barra. Viaduto Orlando Raso é aquele que liga o Recreio à Barra da Tijuca. A saída do Recreio à Barra da Tijuca. Já está tudo engasgado, tanto na pista do canto quanto na pista do meio da Avenida das Américas, no trecho do Recreio, por conta desse acidente, porque tudo afunila, vira o viaduto Orlando Raso e desce novamente na Avenida das Américas, na altura do Barra Sul.
5: E a Ana Carla tá falando pra gente ali da saída do recreio.
12: Ai, fala, Aninha.
13: Bom dia, Zé.
5: Bom dia.
13: Olha, aqui a Ana Carla falando do trajeto recreio de Bandeirantes Solaria. A saída do recreio tá super complicada, muito engarrafamento, trânsito parado aqui na altura da estação do BRT Salvador Allende. Muito, muito carro. Bom final de semana pra todo mundo. Tudo de bom. Seja bem-vindo, Mário. Um abraço.
3: Valeu, um abraço para você. 6h34, dá tempo da gente trazer mais informação aqui para você. Agora com Daniel Henrique.
14: Um relatório da SEDAI aponta que 325 milhões de reais já foram subtraídos do patrimônio da estatal desde o início do desconto na venda de água no atacado para Águas do Rio. O valor pode totalizar 3 bilhões de reais até 2030 e quase 25 bilhões de reais até o fim da concessão. A companhia entrou com uma petição na justiça pedindo a suspensão do abatimento mensal de 24,13% nas vendas. O desconto tinha sido determinado por uma suposta diferença entre a rede de cobertura informada no edital de licitação e a real situação encontrada pela concessionária. O pedido de suspensão do desconto foi baseado em uma auditoria interna. Na petição, a SEDAI afirma que a celebração do termo de conciliação pode causar insustentabilidade econômico-financeira e o gravíssimo risco à segurança hídrica da região metropolitana do Rio, inviabilizando o cumprimento dos compromissos financeiros da companhia já a partir de 2027. A Comissão de Ética da empresa colheu depoimentos para elaborar um relatório. O ex-diretor-presidente da companhia, Agnaldo Balon, foi ouvido. Ele afirmou que houve uma reunião no dia 12 de setembro de 2025 no Palácio Guanabara, na qual o tema foi discutido, mas sem a participação da SEDAI. O encontro representava a etapa final de decisão sobre o assunto já previamente estruturado no governo do estado, ainda na gestão de Cláudio Castro, mesmo sem possuir natureza técnica ou deliberativa. Segundo o relatório, a minuta do contrato chegou à SEDAI no início da tarde do dia 3 de outubro. À noite, a reunião extraordinária da diretoria aprovou o contrato, que foi assinado digitalmente horas depois. O presidente da estatal, Rafael Rolim, afirma que não foi apresentado qualquer estudo sobre a discrepância.
15: Esse suposto acordo que impõe esse ônus excessivo à SEDAI, ele tem por premissa uma discrepância de rede encontrada pela concessionária privada. Mas não há qualquer decisão definitiva do órgão regulador sobre esse desequilíbrio. Chama atenção também que o próprio Ministério Público do Tribunal de Contas do Estado do Rio de Janeiro, em recente manifestação, tenha destacado a ausência de estudo robusto e definitivo sobre o tema. Então, não é apenas a SEDAI, por sua auditoria, que está encontrando esse tipo de falha, o que faz com que a gente tenha que ir a juízo destacar isso para o Poder Judiciário.
14: Na petição, a SEDAI ainda afirma que não foi ouvida durante a construção da tese regulatória. Em outubro do ano passado, o acordo chegou a ser suspenso por decisão do Tribunal de Contas do Estado. Já em março deste ano, a desembargadora Maria Cristina de Lima Brito determinou que a SEDAI cumpra o termo de conciliação para impedir que o aumento previsto fosse repassado aos consumidores. Em nota, a Águas do Rio diz que a discrepância entre a rede prevista no edital e a efetivamente existente foi comprovada junto à Agenersa e ao Estado desde 2023, através de auditoria de campo, dados públicos e documentação técnica. Ainda segundo a concessionária, a solução aplicada evitou que o reequilíbrio contratual fosse repassado diretamente à população, seja por aumento tarifário, seja pela redução ou postergação de investimentos e serviços essenciais de saneamento. Por fim, a Águas do Rio diz que já pagou integralmente 16,6 bilhões de reais de outorga fixa ao Estado do Rio de Janeiro, além de 734 milhões de reais em outorgas variáveis aos municípios e 8,3 bilhões de reais à SEDAI pela compra de água desde o início da concessão.
3: 6h37, o que tá chegando aí no WhatsApp, Zezinho?
5: Olha, tá chegando um alerta agora. Agora, Mário, do nosso ouvinte Carlos Borges.
16: Bom dia, Band News.
5: Bom dia.
16: Carlos Borges, informe. Aqui na Abelardo Bueno, em frente ao Hospital Sara, tem um homem andando uma hora na pista e de vez em quando vamos para a pista do BRT. Ele parece estar desorientado. Para vocês puderem avisar os órgãos competentes, pode acabar acontecendo aí uma tragédia ou um acidente. 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
3: Valeu, informação importante aqui do nosso ouvinte. Quem mais?
5: Amarildo Martoni, de Paracambi.
17: Bom dia, Zé. Bom dia, Mário.
5: Bom dia.
17: Amarildo por aqui, falando direto de Paracambi.
12: 16 graus no momento, mas parece que vai esquentar hoje, né?
3: Vai.
12: Passando mais para desejar uma ótima sexta-feira para vocês. Opa. Mário, seja bem-vindo de volta.
3: Obrigado, meu camarada.
12: E queria esperar você chegar para dizer uns parabéns aí, dar os parabéns à tua filhota pela Valeu. Conquista. E Deus abençoe a todos nós.
3: Valeu.
12: Um abraço gigante para vocês. Band News FM, em um segundo tudo pode mudar. Ótimo final de semana.
3: Valeu. Quem quiser ver um pouquinho aí sobre as provas dela, alguns vídeos, fotos bacanas, tem lá no meu Dias Ferreira Mário Instagram, o Bianca Atleta. José Paulo.
17: Oi.
3: Por falar em atleta, falei agora há pouco de um baita de um jogo.

0: E o meu falou que assim, pô, Bismarck, Bismarck é nome de navio, isso aí nunca vai fazer gol no Vasco. Pô, aí vai, Paulo Roberto mete o gol, lateral empata, direito. Bismarck vai e vira. Pô, meu amigo, é muita emoção, velho, muita emoção. Bons Forte tempos. Abraço a todos aí, excelente sexta e um excelente final de semana.
1: É, bons tempos, agora tá difícil.
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1: Pois é, quem viveu, viveu. Quem não viveu tem que esperar para ver se a situação vai melhorar, porque fora de campo a situação do Vasco na Justiça, Daniel Nascimento.
3: A Justiça do Rio nomeou nesta quarta-feira o advogado Atos de Andrade Figueira Neves como novo interventor da Vasco SAF. A nomeação ocorreu após a corte manter a intervenção judicial e rejeitar o pedido de reconsideração apresentado pelo Cruz Maltino. Por conta da decisão da juíza Simone Gastese Chevran, da sexta vara empresarial, o presidente Pedrinho segue afastado. O novo interventor assume o cargo após renúncia de Samanta Mendes Longo, que havia sido nomeada inicialmente pela Justiça após uma decisão da quarta vara empresarial atender a um pedido da 777 Carioca, que afastou, além de Pedrinho, os conselheiros Cristiano Campos e Felipe Elias do Conselho Administrativo da SAF do clube.
1: Pois é. Ah, o Brasil tá fora da Copa e alguns times cariocas, inclusive, já fazendo amistosos. Fluminense esses dias tomou 1-0 do Nova Iguaçu, venceu de virada de goleada.
4: 6-1 essa partida.
1: Na estreia do Hulk, mas tem um outro amistoso domingo contra o Bahia. O Flamengo tá lá em Portugal, né? Fazendo amistosos também na intertemporada e pega o Benfica amanhã. E o Botafogo também tá fazendo seus treinamentos pra volta do Campeonato Brasileiro. Você me disse que vai ao jogo do América amanhã. Quando eu saí de férias, você tava tão magoado, dizendo que nunca mais ia a um jogo, porque perdeu pra um time que tava na lanterna.
4: Pois é, perdeu pro Araruama e depois perdeu pro Bom Sucesso.
1: Aí você me disse que ia torcer pro São Paulo, ia torcer pra outros times. Você também, cara, não tem palavra, hein?
4: Pois é, cara, é porque depois o América venceu o Serrano por 5-0 e conseguiu a classificação pra semifinal da Série 2. Então amanhã tem América e Americano em Edson Passos, estádio Julite Coutinho.
1: Jogo de ida?
4: É jogo de ida, 2h45. Além de América e Americano, a outra semifinal é Resende e Maricá, primeiro jogo amanhã também, mas às 5 horas, no estádio do Trabalhador em Resende.
1: Então tá aí, um time sobe, né?
4: Só um time sobe, e se for o Maricá, vão continuar os mesmos times dos últimos 2 anos.
1: Que... É, porque o Bangu também caiu e depois participou da Série B e continuou.
4: É o regulamento da Ferj.
1: É o regulamento. E se for América e Maricá na final da Série A2, na segunda divisão, ele vai chorar, não vai saber pra quem vai torcer.
4: Eu vou torcer pro América, não tem nem comparação, eu sou América.
1: Então tá bom. 6h42.
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1: A briga pela artilharia da Copa do Mundo tá cada vez mais fantástica, mais acirrada. Que Copa é essa, hein? De grandes artilheiros. Que coisa, parece impossível em determinado momento que algum jogador conseguisse fazer mais de 6 gols numa Copa do Mundo, né? Lá atrás a gente teve jogadores fazendo muitos gols, né? 13 gols até numa Copa do Mundo. O Fontaine fez 13 gols. Mas durante muito tempo, na década de 90, década de 80, início dos anos 2000, os artilheiros da Copa não passavam de 6 gols, era um negócio inacreditável. Bom, o Mbappé chegou a 8 gols ontem, o Messi já tem 8 e joga ainda nessa fase de quartas de final. O Haaland tem 7, o Kane tem 6 gols. Incrível, essa briga pela artilharia realmente está muito boa. Vamos ver se o Messi consegue fazer mais um e ficar à frente do Mbappé de novo. Haaland joga, Kane joga, os artilheiros jogam e a Copa tá muito boa.
2: Tá muito maneira, Fábio, valeu. O adversário da França nas semifinais vai ser conhecido hoje no confronto entre Espanha e Bélgica. Duelo das quartas acontece em Los Angeles, nos Estados Unidos, às 16h, com transmissão da Band News FM. No mata-mata, a Espanha já passou por Áustria e Portugal, mas eu fiquei tão triste com a derrota de Portugal. Cristiano Ronaldo se despedindo, mas a Espanha mereceu, né? Jogou mais, não tomou gol ainda. Não é que jogou muito assim, foi 1-0 o jogo, né? Já os belgas despacharam as seleções de Senegal e Estados Unidos. E o Flávio Trindade, o tiozão, me mandou uma mensagem aqui agora há pouco, complementar ao que o Marcelo Lino falou, José Paulo Sobral, com relação àquele Flamengo e Vasco do Bismarck.
3: Sim.
2: Fala aí, Flávio.
4: Fala, MDF. Sabe que tem uma coisa que eu entendo de Flamengo e Vasco. Esse maluco aí, o amigo aí, ele errou. Esse jogo aí foi final do terceiro turno do Carioca de 89. O Flamengo saiu na frente, o Vasco, na verdade, acho que foi o Vasco que saiu na frente. O Flamengo empatou, estava sendo campeão. Aí na saída de bola, o Paulo Roberto pegou a bola, foi avançando, driblou uns dois e chutou lá na intermediária. Zé Carlos tomou um frango. Foi 2-1 Vasco, que favorito era o Flamengo. Botafogo ganhou o turno, foi pra final com vantagem.
2: Aí, obrigado. Aí, o Flávio. E mandou aqui, cara, as imagens do YouTube. Vou mandar pra vocês, Zezinho. Caminha aí pro Lino.
3: Vou encaminhar.
2: Porque às vezes a gente se equivoca também de alguma coisa. Ele lembrou que o Bismarck fez o gol, sim, e fez, sim, mesmo. Mas tô vendo aqui pelas imagens, cara, que futebol romântico naquela época, né? Maracanã, aquele antigo Maracanã, com aquelas arquibancadas. E o Bismarck também, que jogava uma bola redonda. Vamos nessa. São 6h47. O giro de informações continua, tá?
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2: O que tá chegando no WhatsApp, rapaz?
3: Ó, você sai, volta e o problema em sinal continua, Mário.
2: Ah, não.
3: Pois é.
2: Aí vou ter que tocar aquela vinheta aqui. É.
5: Semáforos. Nem sinal.
2: Onde?
3: Na Avenida Maracanã, Ayrton.
6: Bom dia, Mário. Bom dia, Zé.
3: Bom dia.
6: É Ayrton, taxista aí, ó, pra informar. Novamente, hoje, de novo e sempre. Sinal da Avenida Maracanã com São Francisco Xavier piscando no amarelo. E de novo também, Rua Catumbi com Frei Caneca, piscando no amarelo. E nenhuma autoridade de trânsito no local. Já que o horário deles é de expediente, né? De 8 às 5.
3: Rapaz, tá difícil. E isso aí a gente tá falando todo dia, Mário. De sinal ali na Avenida Maracanã, São Francisco Xavier.
2: Eu mesmo falei, né? Antes de sair de férias, eu passei lá, Avenida Maracanã, várias ruas da Tijuca. Cara, impressionante como a situação ainda continua complicada nessas vias, né? Aqui do Rio de Janeiro. Bom, espero que a Sete Rio consiga regularizar o quanto antes. Tem informação da Maria Eduarda Vieira Duda.
7: Especialistas ouvidos pela Band News FM apontam que o projeto de lei que cria a tornozeleira rosa para monitoramento de acusados de violência doméstica e familiar também deve respeitar os direitos dos apenados para que seja constitucional. Nesta quarta-feira, a medida foi aprovada na Comissão de Constituição e Justiça da Assembleia Legislativa do Rio por unanimidade. Agora, o projeto segue para votação em plenário. Para se enquadrarem no projeto, os acusados devem ser alvo de medidas protetivas de urgência ou cautelares. O objetivo da da iniciativa é facilitar a identificação do monitorado pelos agentes de segurança, além de inibir a reincidência e reforçar a proteção das vítimas. A assistente social Kelly Marques já foi agredida pelo ex-namorado e destaca que a medida pode funcionar como um alerta para as mulheres não se relacionarem com agressores.
8: Fui vítima de violência praticada por um homem. Até onde eu sei, né, a família também sabe, ele agrediu 4 mulheres antes de mim. Tivesse de alguma forma outros caminhos de saber, né, sobre esse passado, eu teria tomado decisões diferentes e talvez não teria passado pela mesma situação.
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2: São 6:50. As informações do trânsito você acompanha sempre aqui com a nossa equipe. Eu tô na dúvida se hoje é a Vivi ou o Macon, porque antes de eu sair de férias, o Macon tinha voltado esse horário da manhã.
3: Mas aí eu te falei...
2: Você disse que a Vivi tava mandando os trânsitos nos últimos dias também, né?
3: Isso, a Vivi tava mandando aí nos últimos dias. Essa semana, se eu não me engano, foi a Vivi Costa desde segunda-feira. Mas como você voltou numa sexta-feira, então...
2: Aí ele gosta de pizza.
3: Aí ele surgiu essa dúvida também.
2: Ele mas é que o Felipe Macon vai voltar hoje também.
3: Ah, eu acho que sim. E ele geralmente faz... trânsito grande pelo tempo, assim, que...
2: Ou seja, você tá enrolando porque ele está a postos, mas ainda não finalizou o boletim, que ele tá apurando outras informações, é isso?
3: Apurando outras informações, mas eu acho que não é possível.
2: Enquanto isso, você vai passar alguma informação pro ouvinte, óbvio.
3: Claro, o Cláudio, passando pela linha vermelha, mandou uma informação aqui pra gente, o Macon chegou. Eu acho que agora... eu ouvi o barulho dele, mas o Cláudio, a gente vai falar agora.
2: Cláudio, porque... pô.
10: Bom dia, família Band. Bom retorno, Mário.
2: Valeu, meu querido.
10: Aqui é o Cláudio Hilton, de Caxias. Linha vermelha na altura da Washington Luiz até a saída da Ilha do Governador, 5.5. Um bom dia para todos.
2: Bom dia.
10: Bom final de semana.
2: Valeu. Bom dia agora para você também, Macon.
3: Fala, Macon.
11: Oi, Mário. Oi, Zé. Ótimo dia para vocês e a todo mundo. A gente está de olho na movimentação para quem segue pela Avenida das Américas. O trânsito ainda muito ruim nesse deslocamento do Recreio para Barra. A gente lembra, até com a informação dos nossos ouvintes, que houve uma colisão com ônibus e caminhão. Com isso, a lentidão nas proximidades aí da Avenida Salvador Allende. Pessoal, tem a alternativa da Avenida Lúcio Costa, tá com bom panorama. Seguindo no sentido Recreio da Avenida das Américas, há pouco tempo houve a informação do Corpo de Bombeiros de um acionamento para uma batida com van e moto, só que no sentido Recreio, próximo da estação BRT Rio Mar. Vamos conferindo também o trânsito da autoestrada Lagoa Barra. Quem chega à Gávea já se depara com uma movimentação intensa, Avenida Padre Leonel Franca, na direção da Orla da Lagoa. Atenção para Dutra, depois de um incêndio em um veículo mais cedo, nas proximidades do quilômetro 178, a gente ainda percebe congestionamento para quem segue de Nova Iguaçu com destino à Avenida Brasil. 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
3: Chegou ela aqui de novo. Fala, Van. Já te dei bom dia, né, hoje?
12: Já deu bom dia.
3: Quais são as suas informações agora?
12: Então, até o momento, o Aeroporto Internacional do Galeão opera normalmente na manhã desta sexta-feira, com um voo cancelado e nenhum voo atrasado. E o Aeroporto Santos Dumont também opera normalmente, com 2 voos cancelados e nenhum voo atrasado, Zé.
3: Obrigado, Van.
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16: Minhas caras, meus caros, vamos lá. O PL e a turma do Flávio Bolsonaro decidiram, digamos assim, antecipar o problema. Lembra-se quando Michele republicou um vídeo, repostou um vídeo do garotinho, né, em que este dizia sobre homens de família que participaram de festinhas, etc. Aí se entendeu que seria alguma coisa relacionada a Vorcaro e que Flávio teria ido a uma das festas. Ele assegurou que não. Disse, não, isso não existe, mas, agora já se admite amplamente que existe um vídeo privado em que Flávio aparece numa situação que, digamos, não é compatível com aquilo que no bolsonarismo se chama um homem de família, um defensor da família, da tradicional família brasileira. Então, vamos lá. Já é uma primeira vacina. Olha, existe sim alguma coisa, né? E se vier a público, já se tem claro que Fernanda, a mulher de Flávio, é que vai fazer a defesa do marido e vai dizer que ele, afinal, é um homem transformado. E a ideia é que ele faça, então, publicamente, o meia-culpa. Né? Ele já andou esboçando isso, né? Que no passado ele errou, né? Mas que se transformou. Eu acho legal alguém se transformar, não tenho nada contra, não, né? Admitir o erro, sobretudo quando um senhor casado, maduro, pai de filhas, político, senador, dá a si mesmo o direito ao arrependimento e a chance da autocorreção. É o mesmo Flávio Bolsonaro que quer retirar essa possibilidade de uma criança de 14 anos que eventualmente cometa um crime, porque ele é favorável à maioridade penal aos 16 e, em certas circunstâncias, já aos 14 na prática. Então vejam que coisa, né? Uma criança de 14 não teria direito a pedir perdão, mas um senhor maduro, senador, pai de filhas, casado, bem, este sim tem o direito à transformação e à conversão. Que coisa bonita. Então isso significa que também os brasileiros agora podem ser divididos em categorias. Aqueles que têm direito ao arrependimento e aqueles que têm direito apenas à condenação eterna desde a infância, né? Esse é um entendimento que a extrema-direita tem do mundo. Ah, por falar em Flávio, Dark Horse, vocês se lembram que já se esgotou o prazo, aquele prazo de um mês em que Flávio apresentaria as contas de Dark Horse? Elas não apareceram e, na verdade, eles deixaram isso para lá porque estão partindo do princípio de que, bem, as pessoas estão começando a esquecer essa história, né? Então, para que, né, ficar ali cutucando a coisa?
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2: Acabou, minha gente, mandar um abraço pro Henrique, falou que a Roberta Silveira tá uma maravilha, não vai dar tempo de colocar o áudio que acabou o nosso tempo, 7 horas, tchau, tchau, Zezinho.
18: Tenha medo, tenha velho.
19: FM, eu sou Luiz Megali, vamos juntos até as 9h25 da manhã com muita informação e prestação de serviços nesta sexta-feira. 10 de julho de 2026, inverno brasileiro, time de colunistas da Band News, escalado hoje com Mônica Bergamo, Felipe Killing, Eduardo Barão, Carlos Andreasa com comentário político, Juliana Rosa com os números da economia, Rodrigo Oringo de Brasília e a rapaziada dos States. No estúdio sempre é melhor e mais independente análise, porque onde está Sheila Magalhães? Bom dia, Sheila.
20: Bom dia, Megali. Bom dia pra Carlinha, bom dia aos nossos ouvintes. Sejam todos muito bem-vindos, todas muito bem-vindas. Vamos juntos até as 9h20 alguma coisa, contando com a sua companhia, com a sua audiência, com a sua paciência, mas principalmente com a sua participação. No nosso WhatsApp 11 999 592 100 é a nossa central de ouvintes, Ricardo Boechat, 11 999 592 100. A gente não tem mandado beijos para as crianças por motivo de férias.
21: Copa,
20: eu elas estão acordando um pouco mais tarde e por motivo de Copa. Aliás, ontem a França tirou o pé, chegamos a essa conclusão?
19: No primeiro tempo, né?
20: Foi meio protocolar, deu uma descansada no ritmo.
21: Tava muito quente.
19: E é aquela coisa, uma hora alguém vai resolver, um time cheio de craques, né?
20: Não é? E mesmo e jogando aí, assim, ganhou. Mesmo assim, 2-0, mesmo perdendo pênalti também.
19: Agora vai bater mal aqui, vai bater mal o pênalti lá em Paris, hein?
20: Nossa senhora, meu Deus.
21: Paradinha, né, gente? Deu a paradinha, eu falei, ih!
20: É isso. Parem com a paradinha.
19: Na mão,
21: parem. Não, mas vem
19: com
21: fala,
19: a paradinha.
21: Ai, nossa, fiquei muito tempo aqui, me desconcentrei.
20: Por favor.
21: Olha pra minha cara, um minuto e pouco pra bater o pênalti, desconcentrou.
19: É isso aí, a França não tirou o pé, escreve aqui o ouvinte, tirou o Mbappé.
21: Boa, gostei.
19: E não tirou, né? Exatamente não por tirou isso o Mbappé. É que a França está na semifinal, em mais uma semifinal de Copa do Mundo. A França passando pra final seria a terceira consecutiva,
21: né? Terceira consecutiva.
19: Só o Brasil conseguiu tal feito, ou nem o Brasil conseguiu tal feito. 2002... 98 e 94, o Brasil conseguiu tal feito. 94, 98 e 2002. Tenho a impressão que é a única seleção, salvo engano, mas a gente pode perguntar para os especialistas. Todo mundo apresentado e escalado, só falta ele, meu galo. Toca a bateria.
21: Espanha e Bélgica decidem hoje quem vai pegar a França em uma das semifinais da Copa do Mundo. As duas equipes se enfrentam às 16h em Los Angeles, com transmissão da Band News FM, sim. É o único jogo do dia. Vá se contentando com ele. Ontem, com gols de Mbappé, que perdeu um pênalti, né, no primeiro tempo, e Dembélé, a França bateu Marrocos por 2-0 em Boston. Amanhã serão dois confrontos que definem a outra semifinal. Tem Noruega e Inglaterra em Miami e Argentina e Suíça em Kansas.
19: Alemanha, Carla, em 82, foi o Magno que me lembrou aqui, 82, 86 e 90.
21: 90. Ô, Fábio França, quer dizer então que tá o caminho feito aí, tá tudo encaminhado para que a França chegue a essa terceira final consecutiva, né? Posso falar que eu tô torcendo pra França? Será que o Fábio também tá torcendo pra França agora? Bom dia, Fábio.
22: Fala, Carla. Bom dia pra você, pro Megali, pra Sheila, pra todo mundo ligado, sintonizado na Band News FM. Eu ia lembrar, o Megali, a Alemanha fez 82, 86, 90. Aliás, nesse recorte, a Alemanha chegou a 4 finais em 5, porque ela tinha chegado também em 74 e ficou fora em 78. Então, em 5 Copas, a Alemanha chegou a 4 decisões nesse recorte de 16 anos, de 74 até 90.
19: Que falava, Lineker não, o cantor, o jogador da Inglaterra. É, né, Berna? Que dizia que futebol é aquele esporte em que 11 jogam contra 11 e no final das contas a Alemanha ganha?
23: É isso, era o Lineker, Gary Lineker, ex-atacante inglês, né?
22: É, porque foi essa época impressionante, né? Com o título de 74.
19: A Alemanha pegou muito mais finais que o Brasil, não foi? Embora tenha um título a menos, se não me engano, a Alemanha tem mais finais que o Brasil.
22: Tem mais finais, tem.
23: Vamos lá.
22: 8, né?
23: 54, vamos contar aqui. 54... 74, 82, 86, 90, 2014. 2002, 2007.
2: Sete finais.
0: Ah, então tá, então empatou. O Brasil perdeu duas e ganhou cinco.
23: Tecnicamente, o Brasil tem uma final a menos, né? Porque 50, tecnicamente, 50 não foi uma final, era um quadrangular, mas enfim, é considerado uma final.
21: É. As duas não estão mais.
2: Era um jogo decisivo de qualquer forma.
21: Beijo.
2: Bom,
21: Brasil,
2: gente,
21: pra Alemanha.
2: A França, assim.
23: Ela... A Alemanha chegou em 66.
2: Ah,
23: também.
2: Por isso que eu tive esse 8, é verdade. Tinha 8 na cabeça. 66 contra a Inglaterra, naquele gol que não entrou.
0: É o Lineker, né? A cantora é a Lineker, né? Pra acertar os artigos aqui. Vamos lá.
2: A França, acho que entrou definitivamente para a história e para o rol dos maiores times da história das Copas, né? Não tenho dúvida, eu falei acho ainda há pouquinho, não tenho dúvida com relação a isso. Está no top 5, esse time da França está no top 5 dos maiores times de histórias da história das Copas. Porque é um time absolutamente confiante, seguro de si, ciente do seu potencial. Vocês diziam ainda há pouco aí, né? O time da França parece que sabe que a qualquer momento vai resolver o jogo.
0: Fabio,
2: a qualquer
0: top momento pode ganhar. Copas?
2: Ah, sem dúvida, eu não tenho dúvida.
0: Bom, pera um pouquinho. Brasil de 70, Brasil de 82, Brasil de 62, para ficar só no Brasil. A Holanda de 74.
23: Tem a Hungria de 54.
0: Hungria de 54. E.
23: O Brasil de 62 eu não coloco. Eu coloco o Brasil de 58.
0: Então pronto. Sim. Entra o Brasil de 58. É, eu falei cinco seleções épicas aqui, tirando essas, eu acho que essa França não é melhor que nenhuma dessas que eu citei, mas entraria em sexto lugar, então?
2: Pra mim, no top 5.
0: Tirando quem?
2: Ah, e se ganhar, então, vamos esperar o fim da Copa, se ganhar, você pode tirar qualquer uma que perdeu.
0: Rapaz.
21: É que o Fábio é França desde que
2: se a França for campeã. Se a França ganhar, você não acha que fica, que entra pra história na frente da Hungria de 54 que perdeu, do Brasil de 82 que caiu nas quartas, né?
0: Ficar à frente quer dizer o quê? Ser uma seleção melhor, mas
23: entrar pra história com uma seleção melhor. Se for campeã, entra. Se for campeã, entra nesse
2: O distanciamento histórico vai nos mostrar isso. Tá. Né? Quando a gente vive a história, a gente está vivendo a história, é difícil você apontar. O distanciamento histórico, eu tenho certeza que vai nos mostrar isso.
0: Tá bom.
2: Mas vamos nessa. Tá bom. É uma discussão que cabe, sem dúvida alguma, porque são grandes times na história das Copas. E pode ter havido uma grande seleção ali na década de 30, né? Uruguai em 30, a Itália, que bicampeã 34, 38, mas assim, cara, o que esse time da França faz é impressionante no aspecto de confiança, de conhecer o seu potencial e até agora não pintou soberba, pelo menos assim, aparentemente. Os caras sabem tão bem o que eles podem fazer, o que eles devem fazer, que eles jogam o jogo da maneira que precisam jogar, né? Vocês disseram ainda há pouco, talvez o primeiro tempo tenha pisado um pouquinho no freio, mas ainda assim foi um atropelamento para cima de Marrocos com um pênalti perdido e mal batido pelo Mbappé. Pelo menos foi o Mbappé que bateu, não foi o Rabiot, né? Então, ele pegou a bola e fez o que deveria ter feito, bateu o pênalti, errou. E com extrema tranquilidade a França passou por Marrocos, hein, Bernardo?
23: Merece um programa o porquê da ascensão do futebol francês de 98 para cá, né? A gente tem vários aspectos. Eu queria citar um: a organização do CT de Clairefontaine, que é o CT da Federação Francesa de Futebol. Ali são forjados craques, né? Existe uma ideia de futebol de cima para baixo na seleção francesa de futebol. Então, assim, é um dos fatores que contribuem para essa grande fase da seleção francesa, né? Que de 98 para cá chegou à final. Em 98, 2006, poderia ter chegado em 2014 no Brasil, jogou melhor do que a Alemanha nas quartas e não conseguiu. 2018, 2022 e deve chegar em 2026.
2: Em 2002 foi um deslize ali, que era uma geração mais envelhecida em relação à de 98.
23: Zidane tava machucado.
2: Né? O Zidane machucado acabou caindo na primeira fase, mas foi um deslize. Realmente, de 98 para cá, a França tem aparecido muito bem e sempre na primeira prateleira do futebol mundial. Vamos falar mais desse jogo, então? A Aline Fanelli está com a gente, acompanhou ontem a vitória da França, tranquila, 2-0 sobre o Marrocos, que ofereceu pouquíssima resistência. Aline, bom dia.
1: do estúdio, quem tá acompanhando a gente. One More Time, como diz a música que a seleção francesa usou para fazer o clipe de classificação à semifinal da Copa do Mundo de 2026. E ainda nesse aspecto do que o Bernardo dizia, tem o fato de que Didier Deschamps é o técnico há 14 anos da seleção da França. É a última dança dele, porque depois desta Copa do Mundo ele não vai mais ser o treinador. Inclusive, a imprensa francesa coloca o Zidane como um favorito a assumir a posição depois deste Mundial, e a gente obviamente vai acompanhar. Mas, novamente, a seleção francesa chega e chega forte para uma semifinal, oitava semifinal de Copa do Mundo, a terceira consecutiva. Terceira com o técnico Didier Deschamps. No primeiro tempo, como vocês destacaram, o Mbappé tem o pênalti perdido, mas a França tem muitas finalizações. Chegou um momento que estava 10-1 de finalizações. E aí, no segundo tempo, o negócio deslancha. O Mbappé não precisou de muito espaço para fazer o primeiro gol. E o Dembélé já com o espaço, aí é difícil segurar. O Dembélé faz o segundo gol da seleção francesa, que ainda perdeu outras oportunidades. O placar poderia ter sido maior nos minutos finais, com alterações. O treinador utilizou jogadores que ainda não haviam entrado na equipe nesta Copa do Mundo, como o próprio Zaire Emery e também o Matetá. E a França criou outras oportunidades para ter vencido. Acompanhando depois o pós-jogo, né, a entrevista do técnico Didier Deschamps, ele destacou justamente essa tranquilidade que o time tem de conseguir resolver o jogo da maneira mais confortável possível. O Mbappé acabou falando sobre isso depois também na partida, dizendo que eles precisam estar tranquilos e relaxados para conseguirem ganhar. E aí o negócio consegue fluir, o clima tá muito bom. Vamos acompanhar o que disse o treinador da seleção francesa em uma análise do jogo também sobre mais uma classificação para a semifinal de Copa.
4: Naturalmente, há muito orgulho em estar aqui pela terceira vez consecutiva. Quanto ao jogo em si, especificamente o que aconteceu no primeiro tempo, com o pênalti defendido e aquelas três chances, nos faltou precisão na finalização, mas isso não gerou dúvidas na cabeça dos meus jogadores e certamente não na do Kylian.
6: Dans la tête de mes joueurs, encore moins dans celle de Kylian, et après, bon.
4: Depois, é claro, o adversário acaba correndo muito. O cansaço bate e surgem mais espaços. Também cedemos poucas chances, além da nossa capacidade de criar oportunidades. Começando pelos nossos jogadores de ataque, temos também a capacidade de pressionar o adversário, encurralá-lo e impedir suas saídas de bola.
6: Nessa capacidade aussi à aller chercher l'adversaire, l'asphyxier, l'empêcher de repartir, donc ça permet à toute l'équipe de jouer plus haut aussi.
4: Isso permite que toda a equipe jogue com uma linha mais alta, o que favorece nossos jogadores de ataque. Portanto, é uma configuração de trabalho realizada até agora contra uma seleção forte como a de Marrocos. Sim, há muito orgulho em chegar às semifinais mais uma vez.
6: D'être de nouveau en demi-finale.
1: E o goleiro Manhã foi fazer a primeira defesa dele só no segundo tempo da partida, quase na metade da segunda etapa. E vale a gente destacar, obviamente, Kylian Mbappé. Ele empata com o Lionel Messi na artilharia da Copa do Mundo, 8 gols cada. Ele chega a 20 gols em 20 jogos de Copas, é a terceira que ele disputa. E 12 gols em 11 jogos de mata-mata. É o jogador mais decisivo na história das Copas nesta fase de mata-mata, Kylian Mbappé, que ainda tem aí, eu diria que umas 2 Copas pela frente, viu?
7: É isso, lidera aí esse time fantástico da França, que é bom em todas as posições. Aline, obrigado, bom trabalho pra você.
1: Valeu, até mais.
7: O Deschamps que a gente ouviu aí, Bernardo, igualou o recorde de 2 treinadores, né? Chegando a 3 semifinais de Copa. Só outros 2 conseguiram esse feito, Luiz Felipe Scolari e o Helmut Schoen da Alemanha, que foi semifinalista em 66, 70 e 74.
23: E o Filipão, semifinalista em 2002, 2006 com Portugal e 2014 quando tomou de 7-1 da Alemanha.
7: É isso, fantástico o time da França. Diga, Megali.
0: Vamos falar um pouquinho de arbitragem? A FIFA voltou a ser questionada, a arbitragem voltou a ser questionada, porque a FIFA deu 2 jogos de suspensão para um jogador da Inglaterra que tomou cartão vermelho, o que significa que o inglês não vai jogar amanhã. E caso a Inglaterra O nome dele é, o Bernardo vai me ajudar,
23: o Cansar.
0: Caso a Inglaterra se classifique, e aí entra de novo a Argentina na parada, né? Ele não enfrenta a Argentina. Bom, outros jogadores já tomaram dois jogos de gancho, mas o lance dele não foi muito diferente do lance do Messi, que não gerou nem cartão amarelo, e do jogador americano, Balogun, que teve o cartão vermelho suspenso. Então a gente tá vendo aí não, nem dois pesos e duas medidas, mas três pesos e três medidas. É impossível não questionar a FIFA diante de uma discrepância tão gritante, né?
23: É inevitável, né? Nada que justifique a virada de mesa, que foi a suspensão do cartão vermelho do Balogun, com interferência direta do presidente dos Estados Unidos, Donald Trump. Mas é uma arbitragem controversa nessa Copa do Mundo, sim, né? François Letéchier teve uma arbitragem muito ruim. Como você define, eu adotei esse termo, viu, Megali? Simpática à Argentina no jogo contra o Egito pelas oitavas de final.
7: Não só uma arbitragem controversa, né? Um comitê disciplinar da FIFA também controverso, né? Que a gente não sabe nem onde fica, o que come, né? Onde vivem, né? A gente não sabe quem são. Então, são decisões que, para além das quatro linhas, também são controversas.
0: A festa tá linda, né, gente? Mas infelizmente uma criança fez cocô no salão. E essa criança atende por mais de um nome, né? FIFA e Donald Trump. Não dá pra tirar o presidente infante. Americano da.
21: Tem um infante também.
0: Um infante fez cocô na sala, né? Um infantinho fez cocô na sala. Vamos lá? Vamos seguir girando?
7: Vamos nessa, porque o Maurício Ferreira está com a gente. Falamos já da vitória da França, incontestável sobre Marrocos, 2-0. A França já está na semifinal. Hoje tem outro jogo, outra semifinal. Tem Espanha e Bélgica. Do vencedor desse confronto sai justamente o adversário da França. Maurício, bom dia.
8: Tudo bem, Fábio? Ótimo dia a você, todo mundo que acompanha por aqui a nossa programação da Band News FM. Quem passar desse confronto pega a França, então, na próxima terça-feira, aqui em Dallas, no estado do Texas. E a Espanha, claro, né? Chega com esse favoritismo. São 35 jogos de invencibilidade, não perde desde março de 2024. Nessa Copa do Mundo de 2026 ainda não foi vazada, né? 6 jogos sem sofrer gols do goleiro Unai Simón. Então tem esse favoritismo o time do técnico Luis de la Fuente, que vai tentar quebrar uma maldição das quartas de final. Nas 5 edições anteriores em que a Espanha chegou a essa fase da Copa do Mundo, só tem uma vitória, que foi justamente aquela sobre o Paraguai nas quartas de final da Copa do Mundo de 2010, que depois a seleção da Fúria seria a campeã na África do Sul. Nas outras 4 edições anteriores, então, não conseguiu um resultado positivo. Uma delas em 86, quando foi derrotada pela mesma Bélgica. Empate em 1-1 no tempo normal, depois 5-4 para os belgas nos pênaltis. Então a Espanha vai tentar quebrar essa maldição. Já fazia tempo que não chegava também às quartas de final, né? A última vez justamente essa em 2010, porque em 2014 para na fase de grupos, 2018 e 2022 fica nas oitavas de final. Então o time do técnico Luis de la Fuente, no papel, tem esse favoritismo, vai precisar confirmar, claro, dentro de campo. A partida será às 16h pelo horário de Brasília, jogo em Los Angeles, no SoFi Stadium. E pelo lado dos espanhóis, viu, Fabio, nos últimos dias estão pregando muito respeito a essa seleção da Bélgica, mas principalmente exaltando o goleiro Courtois, porque os brasileiros se lembram bem ainda daquela seleção de 2018, né, que eliminou o Brasil nas quartas de final na Rússia, mas nomes como De Bruyne e também o Lukaku hoje são reservas dessa seleção do Rudi Garcia. Então, daquela seleção que a gente ainda tem meio viva na memória, que bateu a seleção brasileira, o Courtois é o grande nome. E todos os jogadores da Espanha nos últimos dias têm ressaltado que o Courtois é o melhor goleiro da atualidade, está entre os melhores e, para muitos deles, né, ele é o melhor, o goleiro do Real Madrid, tem esse enfrentamento direto com os nomes que disputam a Liga Espanhola. Então é o principal ponto de atenção para essa seleção da Espanha nesse jogo de logo mais. Pelo lado dos belgas, o Courtois também conversou com a imprensa nos últimos dias e traçou até um comparativo com as quartas de final de 2018, dizendo que, assim como foi naquele ano na Rússia, em que o Brasil era favorito contra a Bélgica, a Espanha também é favorita nesse duelo de hoje contra a seleção belga, e que não há nenhum problema nisso. Vamos ouvir o que disse o goleiro da seleção belga.
3: Fala, Alves, você
10: é... Claro, é um pouco parecido com o que aconteceu na Copa de 2018, as quartas de final contra o Brasil. Também diria que eles eram mais favoritos do que nós. Ainda que talvez naquele ano, individualmente, nós tivéssemos mais qualidade no time. Mas eu sinto que somos uma grande equipe no todo.
8: Bom, e uma equipe que tem conseguido também com peças e trocas no segundo tempo do técnico Rudi Garcia chegar a essas quartas de final da Copa do Mundo, né? Bateu nas oitavas a seleção dos Estados Unidos por 4-1 e o Lukaku com 3 gols marcados, esses 3 saindo sempre do banco de reservas, então é um ponto de atenção também que os espanhóis precisam aí no decorrer dos 90 minutos. Hoje então vamos conhecer o adversário da França na semifinal da Copa do Mundo. Transmissão da Band News FM, a bola rola às 16h, horário de Brasília, tem Espanha e Bélgica, pessoal.
7: Legal, Maurício, obrigado pelas informações, bom trabalho.
8: Você. Boa sequência, pessoal.
21: Seria uma loucura eu dizer que eu acho que a Bélgica é capaz de derrubar a Espanha, e aí eu queria ouvir o Bernardo, o Fábio, sobre esses jogos aqui. Qual é o Barbada? Qual é a Barbada que a gente tem aqui? Quem já tá, além de França, evidentemente? Inglaterra, Noruega? Noruega a gente já pode considerar que tá fora? Suíça a gente pode considerar que tá fora? A Bélgica, eu tô crendo nisso, a Bélgica é a única que é capaz de tirar grandes favoritos da semis, ô Bernardo?
11: Ela tá falando isso só porque ela comprou camisa da Bélgica.
21: E eu tenho,
11: Bernardo,
21: que fazer o uso, pelo amor de Deus, gente.
23: Você comprou a vermelha ou a branca e rosa?
21: A branca e rosa do Magritte. Magritte,
0: tipo, lógico.
21: É, da homenagem ao Magritte.
11: Só tinha tamanho P.
21: Isso. Só pra Magritte, né? É dela,
23: Eu não vejo, nenhuma equipe, nenhum confronto que seja barbada, não. Mesmo Argentina e Suíça. É claro que há favoritos. A Argentina é favorita contra a Suíça. Vai jogar sem seu principal jogador. Mazembe muito provavelmente estará fora dessa partida, sofreu uma lesão no joelho. Inglaterra e Noruega, na Inglaterra tem um ligeiro favoritismo. Espanha e Bélgica, a Espanha é favorita, mas todas essas seleções que são consideradas underdogs aí podem cometer um crime, viu?
7: É, também acho. Não vejo nada impossível, não, as três eliminarem Argentina, Inglaterra e Espanha. E o Courtois falou, talvez aquele time de 18 individualmente fosse melhor que esse. Dá pra tirar o talvez
23: melhor,
7: daí,
23: dá,
7: né?
23: Dá pra tirar o talvez.
7: Individualmente era,
23: melhor,
7: era bem melhor.
23: Olinder Kettelera, atacante da Bélgica, que foi muito bem contra os Estados Unidos, formado pelo Club Brugge. Hoje jogador da Atalanta, da Itália, depois saiu do Milan, né? Não foi bem no Milan, mas na Atalanta joga muito. É o cara a ser observado hoje pelo lado belga.
7: Vamos falar sobre outro grande jogo agora, Inglaterra e Noruega. O André Coutinho acompanha e conta pra gente. Diga, Coutinho, bom dia.
12: Tudo bem, Fábio? Bom dia a você e a todos, acompanhando a partida que acontece aqui em Miami neste sábado no Hard Rock Stadium, mais um daqueles jogaços da Copa do Mundo. Ontem, como eu anunciei por aqui, eu iria acompanhar e acompanhei um treinamento da Inglaterra, da Noruega, perdão, mais um que aconteceu no CT do Inter Miami, aqui em Fort Lauderdale, na Flórida, e eu estou completamente apaixonado pelo Haaland. Eu gostaria de dizer isso em rede nacional, que eu fiquei completamente apaixonado pelo Haaland.
0: Você estava numa felicidade.
12: É impressionante como esse cara é assim. Ele é muito simpático, ele é muito simples, ele é desengonçado. É um negócio impressionante, assim, impressionante. Havia por ali centenas de milhares de jornalistas. Foi parecia que estava chegando um Beatle. É um negócio assim, impressionante. A gente se acotovelando ali para tentar acompanhar a entrevista do Haaland. A gente botou aqui uma montagem, né? Deu pequenininho entrevistando o Haaland sozinho, no meio de um campo. Aquela era a expectativa. A realidade foi outra. A realidade eram centenas de jornalistas se acotovelando para conversar. E olha que bonitinho. Ele estica o pescocinho, aquele jeito dele, para ouvir as perguntas. Ele presta atenção, ele não para quieto. Ele fica andando de um lado para o outro, sempre soltando sorrisos. Falou mais uma vez da seleção brasileira, que foi um sonho, que ele sinceramente não acreditava passar pela seleção brasileira, que ele não consegue acreditar ainda que a Noruega está numa quarta de final da Copa do Mundo. E aí tem uma estratégia da Noruega. A Noruega sempre joga a responsabilidade para outro lado. O tempo inteiro ele jogava a responsabilidade. Nós não somos favoritos, a Inglaterra é super favorita, etc, etc, etc. O Thiago Muniz mandou pra gente aqui uma imagem que mostra como nós estávamos todos espremidos ali para conseguir ouvir o Haaland. E ali nessa imagem da BBC eu apareço bem no cantinho com todo o equipamento ali tentando me encaixar para fazer uma pergunta pro gigante norueguês, mas deu tudo certo, a gente conseguiu fazer essas imagens maravilhosas para colocar nas nossas redes sociais, na nossa live da Band News FM. E para finalizar minha participação, enquanto a Inglaterra treina em Kansas City e tem uma preocupação muito grande com Declan Rice, Rice ainda é uma dúvida para essa partida, ele estaria gripado e ele não tem treinado com o elenco, é o meio campista titular da seleção inglesa. Os ingleses acabaram tendo um grande desfalque, ou por outro lado, a Noruega vai contar com um grande reforço aqui no Hard Rock Stadium. Numa produção do nosso repórter galã e muito competente Maurício Ferreira, nós descobrimos o reforço que a Noruega está trazendo aqui para Miami, e eu vou deixar ele se apresentar para vocês.
3: In fact, I'm actually going to see England versus Norway in Miami. So, I'll be cheering for England.
5: Yeah.
0: Oh, não.
5: Ah, não.
0: Oh, não. Oh, no, it isn't.
5: Olha,
0: é ele
5: quem
0: mesmo?
5: Chegou.
12: Mick Jagger.
5: Oh, Mick Jagger.
0: Mas isso é real, não é?
5: Miami.
23: Não, eles tocaram. Real? Eles tocaram anteontem. Ele e o Ronnie Wood fizeram um pocket show. E é ele mesmo.
0: Hoje,
23: é ele mesmo.
0: Tô lançando o disco.
23: É, exatamente. Eles fizeram um pocket show, os dois. Que aparecem na imagem, né? O Ronnie Wood é um dos guitarristas do Rolling Stones, né? É, ele aparece na imagem, inclusive. Essa imagem é real.
12: E eu não sei se é, ele dá uma risadinha. Ele fala: eu estou indo pra partida entre Inglaterra e Noruega e eu vou torcer pra Inglaterra. Eu não sei se ele faz isso de sacanagem, porque assim, é claro que ele vai torcer pra Inglaterra. Quem tem que falar que ele vai torcer pra Inglaterra,
5: verdade,
12: né? Eu não sei se ele faz isso de sacanagem,
0: né? Tá brincando,
12: né,
0: com a fama dele, né?
5: Mas eu adorei o Coutinho falando que a Noruega tem esse reforço, né?
0: A Noruega tem o reforço. E o Kendall
5: Watch Mont. Esse garoto.
0: O Coutinho, aliás, quando você falou do pescocinho lá, que bonitinho, ele mexe o pescocinho, o pescoço de um cavalo que ele mexe, né?
5: Parece um pescoço de cavalo.
0: O pescocinho
5: seria
0: dele.
5: Seria um exagero dizer girafa. Não é girafa, é cavalo.
0: Puro sangue, o gigante dócil. Mas ele parece ser gente fina mesmo, né?
5: Parece, gente.
0: O Coutinho tá totalmente na síndrome de Estocolmo, né?
5: Ontem a gente falava um pouco sobre isso, é o nosso algoz, né?
0: O cara acabou com a gente, aí a gente tá todo apaixonadinho.
5: Cara, é perfeito.
12: Mas é um ladrão que roubou meu coração.
5: A gente percebeu. Nos stories, ontem eu tava me divertindo com o Coutinho, nos stories dele. Porque ele, inclusive, flagra um momento em que o Haaland tá olhando de ladinho. Não é pro Coutinho, mas ele entendeu que era pra ele.
0: Lógico que é.
5: Olhando pra mim.
11: Lógico que é.
5: Todo enganado, todo iludido.
12: Vocês viram? Eu tava ali, eu tava no meio e ele me achou. Ele me achou.
0: Uhum. Sim.
12: Eu tava ali no meio da galera.
0: Cadê o Coutinho?
5: Achei.
12: Olha lá, depois ele vira pra mim.
11: Olha. Olha lá ele olhando
12: pro
11: Coutinho.
12: Aí não. Tá no meu Instagram. Vai lá no Cadê o Coutinho. Eu coloquei no Cadê o Coutinho, tá claramente olhando pra mim.
0: É, né?
12: Claramente. Pega os olhinhos dele, traça uma linha imaginária até os meus olhos. Olho no olho.
5: É pra alguém que tá do lado dele, mas beleza.
0: Olhos nos olhos, quero ver o que você diz. É isso, gente?
5: É isso.
12: Não estraga.
22: Valeu, Coutinho.
12: É isso.
0: Tá bom.
12: Valeu, até mais tarde, gente.
5: Valeu, até.
22: Só um detalhe curioso, gente, pra encerrar, né? O Mbappé chegou ontem a 8 gols, né? Os mesmos 8 gols do Messi. O Haaland tem 7 e o Kane tem 6. São os artilheiros da Copa. Mas para critério de desempate, olha só, tem critério de desempate na artilharia. O Mbappé tá na frente porque ele tem mais assistências que o Messi. Eu acho meio bizarro esse negócio de critério de desempate para artilheiros.
23: Vamos desconsiderar esse
22: critério. Artilharia é gol, mas um só recebe a bola de ouro. Então, se terminar empatado, quem tiver mais assistência.
0: E se empatar assistência?
22: Fica com. Aí é
0: quem
22: menos
0: faz mais embaixadinha.
22: Em campo.
11: Gente, mas assim, a assistência é uma colaboração direta para um gol. Tem participação em um gol.
22: Mas não dele,
11: outra,
22: né,
11: pessoa finalizou, mas
5: não,
11: ele
5: é
11: também.
5: Mas ele participou.
0: Tá, é um semigol, vai.
5: Bola na trave, de repente, poderia ser.
0: Na trave não altera o placar.
5: Ah, poxa vida, já diria.
22: Já matou.
5: Já diria o poeta.
22: Já matou.
0: Valeu, gente.
22: Tchau, gente.
5: Tem mais gente. Tem mais gente na roda, uai. Quem?
22: Ah, tem.
5: Como assim?
0: Gente, meu Deus. O Brasil perde, ninguém mais quer saber dele.
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22: Ai, Mauro.
0: O Mauro tá
22: pra FIFA,
0: escuro,
22: até quem não faz gol vale como gol, Mauro. Que coisa. Eu confesso que eu não sabia que tinha esse negócio de critério de desempate pra artilheiro. Mas tá bom, né? Agora estamos sabendo. Mbappé tá na frente.
9: Real, né?
22: Fala, Mauro, bom dia.
9: Bom dia, aqui tem um troféu, por isso que precisa ter o critério de desempate, que eu acho muito justo, que são os números do Messi, que dão quase uma participação de um gol por jogo, exatamente pelas assistências e gol, mas quem tem participação por um gol por jogo, é o tal do Mbappé, e aí sim, como o Messi, ainda perdendo pênaltis, né? Eu só quero pontuar algumas coisinhas, né? Eu fui esquecido como o Coutinho ontem na coletiva do Haaland, né? Ninguém dando a menor pelota pra mim, mas tudo bem, né? É, faz parte. É, também sinto um pouco desse negócio do Coutinho sobre, poxa, eu tô apaixonado pelo Haaland, eu também, porque ele é desengonçado. Ninguém nunca se apaixonou por mim, um. Dois, ninguém nunca se apaixonou por mim por ser desengonçado, como eu sou pior que o Haaland, e ele é melhor, evidentemente, em todo o resto. E dois detalhes também, para causar polêmica. Eu adoro uniformes da Bélgica. Aquele do Tintin também achava fantástico. Esse do Magritte é aquela coisa quando a Alice Brandão fazia comentários de carnaval, quando ela ficava meia hora com quase que um QR Code para explicar por que, que aquela alegoria era daquele jeito. E essa camisa do Magritte, de quem eu adoro, eu gosto porque é do Magritte, ponto, eu acho ela horrorosa, mas sem mais polêmicas, assim, mais uma polêmica.
21: Ah, mas respeito, eu que adoro. Isso. Até porque...
9: Não, eu respeito.
21: Até sim. Porque isso não é uma camisa.
0: Olha, referência
9: artística. E pra terminar minha participação isqueirinha também... É, só o Brasil, só mesmo, né? Só o brasileiro pra achar que Mick Jagger é um azarado. Realmente, eu adoraria não ter a vida do Mick Jagger.
0: Mauro, mas saiu uma estatística aí, agora sério, quando você falou só o brasileiro, de uhum. Que eu não tenho em mãos, mas eu ouvi ontem, né, num programa esportivo, que foram lá ver quais seleções mais correram na Copa, seleções que tiveram mais intensidade, isso. Mais volume de jogo, e o Brasil ficou em último lugar no ranking, gente. O Brasil teve menos volume de jogo que Cabo Verde, não, Cabo Verde teve muito menos.
21: Cabo Verde jogou muito contra a
0: França. Curaçao, né, seleções minúsculas, o Brasil correu menos que essas seleções.
9: Então, o Johan Cruyff dizia uma coisa, mas era o Cruyff, né? Que você não precisa correr muito, você precisa correr na hora certa, né? Muitas vezes a seleção que mais corre, às vezes é a mais desorganizada. Eu não sei, sinceramente, quem é que mais correu essa Copa. Mas, por exemplo, em 2010 foi a Nova Zelândia, que eu sempre lembro que é a pior de todas as que mais correram. O próprio Haaland, o cara é pesado, ele é o sexto jogador em velocidade máxima, num tiro de velocidade máxima. Mas claro que no futebol de hoje, com a intensidade, você precisa correr um pouquinho mais do que o Brasil. Mas sempre lembrando que o jogador que menos correu nessa Copa é o Messi.
0: Mauro, você tá até no escuro aí, já nem trocam mais a lâmpada.
9: Eu tô na penumbra mesmo. Aliás, também só um detalhe também em cima do... É síndrome de Oslo que chama, no caso específico que deu Coutinho.
0: Valeu, gente. Agora sim, bom trabalho pra vocês.
22: Tchau, gente. Valeu.
0: Valeu. Tchau, tchau.
21: Até mais tarde.
0: Foi essa bota. Escreve o ouvinte aqui.
21: Vamos lá com mais destaques de hoje. A Polícia Federal vai aprofundar as investigações sobre a atuação do publicitário Thiago Miranda no escândalo do Banco Master. O dono da agência MITI é apontado como articulador de um esquema para intimidar jornalistas e recrutar influencers para manipular informações e descredibilizar o trabalho do Banco Central. Os valores chegavam a R$2 milhões e havia até contratos com cláusulas de confidencialidade. Ao mesmo grupo, o dono do Master, Daniel Vorcaro, teria encomendado um dossiê contra o CEO do Itaú. Segundo ele, Milton Maluhy estava causando muito problema. Afonso Marangoni está com a gente ao vivo de Brasília com os detalhes de mais um passo dessa investigação que ainda vai ser aprofundada e detalhada pela PF, né, Marangoni? Bom dia.
13: Sem dúvida, bom dia, Sheila, Carla, Megali e todos que nos acompanham. A Polícia Federal, então, saiu às ruas para a décima fase da operação, justamente, que apura, né, esse escândalo do Banco Master, que é a Compliance Zero. E o alvo, então, desta operação de agora foi justamente o publicitário, né, Thiago Miranda, que é ligado ao dono do Master, Daniel Vorcaro. Foram cumpridos ali 2 mandados de busca e apreensão em Brasília, determinados pelo ministro do Supremo Tribunal Federal, André Mendonça, que é o relator do caso Master, né? Miranda é apontado pela PF, como você colocou, como um principal articulador de um esquema para recrutar influenciadores digitais e jornalistas, e aí tinha ali uma cota que ele podia usar para tentar justamente fazer com que esses nomes, né, influenciadores e jornalistas fossem, né, fazer discursos públicos em favor do Banco Master e também contestando a credibilidade do Banco Central. tudo naquela ocasião ali, próximo à liquidação do Banco Master, né? Agora, o detalhe é o seguinte, não era uma proposta, você recusou, tá tudo bem. Segundo as apurações da PF, o grupo investigado utilizava informações obtidas ilicitamente, incluindo quebra de sigilo, devassa em dados financeiros, cadastrais e de familiares, para coagir e intimidar aqueles que resistiam aos interesses do esquema ou incomodavam o Daniel Vorcaro. E aí tem esta outra questão que você trouxe, Sheila, que as mensagens obtidas na investigação mostram que o dono do Master pediu também o monitoramento do CEO do Banco Itaú, que é o Milton Maluhy Filho, e da esposa Camila Moretti Maluhy. Foi encomendado, então, um dossiê com informações confidenciais. O diálogo foi assim. Disse então o Daniel Vorcaro: estou precisando fazer um levantamento do Milton Maluhy, está me causando muito problema. E aí o Thiago Miranda respondeu: deixa comigo. Olha, teve uma nota da defesa, uma nota bem extensa do Thiago Miranda, em que refuta de forma categórica a prática de qualquer ilegalidade por parte dele. Os advogados afirmam que o cliente sempre pautou a atuação profissional pela legalidade, pela transparência, pelo respeito às instituições e também pelo livre exercício da liberdade de expressão, não tendo praticado qualquer ato criminoso, tampouco participado de conduta destinada a intimidar, coagir, constranger ou violar direitos de terceiros. Aí, por fim, a defesa diz que a existência de investigação em curso não autoriza qualquer juízo antecipado de culpa e lembra aí de valores básicos, como, por exemplo, o direito à presunção de inocência. Então, esta investigação do Banco Master chega agora já à décima fase.
0: Muito bem. Marangoni, vai embora não, você volta já.
13: Até já.
0: No Rio de Janeiro, o Ministério Público analisa o material apreendido em mais uma operação contra o desvio de recursos públicos. Ontem, o MP prendeu um delegado da Polícia Civil, um procurador do Estado e o presidente do Instituto Rio Metrópole, que vinha sendo alvo de denúncias da Band News FM. Outra citada é Caroline Soares Barros, apontada como a mulher da mala. Por que mulher da mala? Porque ela sacava parte dos valores desviados e usava até escolta para ir no banco. Temos informações ao vivo do Rio de Janeiro com João Boeri. Diga lá, Boeri, bom dia.
15: Oi, Megali, muito bom dia a você e a todos. Mulher da mala, porque em janeiro de 2026 ela foi presa em flagrante pela Polícia Civil com R$500 mil em espécie. Depois começou a responder em liberdade, foi novamente presa ontem nessa operação do Ministério Público do Rio. Queria trazer a decisão judicial que expede esses mandados de prisão do juiz Marcelo Rubioli, porque ele diz que o Estado do Rio chegou ao fundo do poço e descobriu que ainda havia uma caixa de gordura, quando ele se refere a esse Instituto Rio Metrópole, que na verdade ontem durante coletiva de imprensa os próprios promotores de justiça, o Procurador-Geral de Justiça aqui do Estado do Rio de Janeiro, disseram que não sabiam, que não conheciam muito o que, era o Instituto Rio Metrópole. Na verdade, ele foi criado em 2019 para servir como um articulador entre o governo do Estado e 22 municípios da região metropolitana do Rio, pensando projetos nas áreas de saneamento, meio ambiente, mobilidade e outras áreas também. E a partir de então, o Instituto Rio Metrópole, segundo o Ministério Público, foi fazendo contratos atrás de contratos. Disse, inclusive, que transformaram a autarquia num instrumento de enriquecimento privado dos próprios agentes públicos. Ontem todos foram presos, a maioria já passou por audiência de custódia, prisões mantidas então pela Justiça do Rio, que determinou também o afastamento das funções públicas desses investigados. O principal dele, o presidente do Instituto Rio Metrópole, Davi Perini Vermelho, que foi preso ontem, conhecido como Didê, já tinha sido preso em 2020 por uma operação do Ministério Público de Santa Catarina envolvendo compra de respiradores durante a pandemia de Covid-19. Foi novamente preso ontem. Além dele, Maurício Knoploch, pai do deputado estadual Alexandre Knoploch, que foi encontrado com munições de armas, também foi preso em flagrante, além desse mandado de prisão preventiva. Outro diretor e delegado de Polícia Civil, Franques Dias Nepomuceno, que usava a empresa do pai dele para escoltar o dinheiro que eles sacavam em espécie para voltar aos próprios agentes públicos. Duas ex-funcionárias também do Instituto Rio Metrópole e o procurador do Estado do Rio, Marcelo Lopes da Silva, que dava um aspecto regular a esses contratos irregulares. Como funcionava o esquema, segundo o Ministério Público? O Instituto Rio Metrópole contratou duas empresas de consultorias. Cabia nesse esquema essas duas empresas contratadas repassar parte do valor recebido pelo governo do Estado
16: a uma outra empresa de fachada, que era o Instituto Bio, que era presidido pela Caroline Soares Barros, que foi presa ontem pelo Ministério Público do Rio. Então o dinheiro saía do Instituto Rio Metrópole, passava pelas duas empresas, ia para uma empresa de fachada que era presidido pela mesma fiscal do Instituto Rio Metrópole, e eles voltavam esses valores para os agentes públicos. Segundo o Ministério Público, esse esquema já movimentou entre 2022 e 2026 mais de 86 milhões de reais, pessoal.
21: Muito bem, obrigada, viu, Boeri? A gente segue com a informação do Rio de Janeiro, porque em mais uma operação, a Polícia Federal mirou o desvio de emendas parlamentares destinadas a entidades do Rio de Janeiro. A ação teve entre os alvos o ex-deputado Chiquinho Brazão, condenado por envolvimento no assassinato da vereadora Marielle Franco e do motorista Anderson Gomes. Luana Bernardes, bom dia para você.
17: Oi, bom dia, Carla, bom dia a todos. E os investigadores identificaram um esquema de desvio de parte dos recursos provenientes de emendas parlamentares federais destinados aí a ONGs. Ontem a PF

0: determinou o bloqueio patrimonial no valor de 100 milhões de reais dos investigados. Essa operação é um desdobramento das investigações do caso Marielle. Os irmãos Brazão foram condenados a 76 anos de prisão e, de acordo com a Polícia Federal, em 2024, quando eles foram presos pela primeira vez pelas mortes de Marielle e Anderson, mensagens encontradas no celular de Domingos apontaram a possibilidade de desvio de emendas para a ONG Contato. A ONG tinha contrato com várias entidades do estado e municípios. As defesas de Chiquinho Brazão foram procuradas, mas não quiseram se manifestar. E a Band News FM tenta contato com os demais citados.
1: Valeu, Luana.
2: O Irã.
1: Quem?
3: Diz.
1: Vamos lá. O Irã se vê diante de novos ataques dos Estados Unidos depois do fim do acordo de paz assinado no mês passado. Explosões que foram registradas nos arredores da cidade de Bushehr, que abriga uma central nuclear. Ontem, Teherã afirmou que os bombardeios americanos interromperam a reabertura do Estreito de Hormuz, por onde passam 20% do petróleo mundial. A atualização agora ao vivo com você, Renan Suquevicius.
4: Pois é, alvos já tinham sido atingidos no Irã nos últimos dias, principalmente na região do litoral, informação que foi confirmada pela agência estatal de notícias daquele país, desses alvos no litoral mais ao sul. O governo americano afirmou que atacou esses alvos para diminuir a capacidade do Irã de atingir navios comerciais no Estreito de Hormuz. O tráfego de navios, inclusive, despencou nessa retomada das hostilidades entre Estados Unidos e Irã. Apenas 5 embarcações foram rastreadas atravessando o estreito entre quarta-feira e ontem, de acordo com uma plataforma de inteligência marítima. Foram 45 desde na segunda-feira, 45. Entre quarta-feira e ontem, apenas 5. E para a gente ter uma ideia, antes desse conflito, no final de fevereiro, por exemplo, passavam pelo Estreito de Hormuz 130 embarcações. Então, uma diminuição bastante importante. Uma outra informação: Israel compartilhou com os Estados Unidos informações, supostas informações da inteligência israelense, foram compartilhadas com o presidente americano, indicando que o Irã teria elaborado um plano para matar o presidente americano Donald Trump. Essa informação foi publicada pela rede americana CNN, acreditando fontes do governo. Esse alerta teria acontecido nessa semana, mas tem uma descrença nessa narrativa. Dentro do governo Trump circular a ideia de que essa informação desse suposto plano poderia influenciar numa ação americana contra o Irã, já que é do interesse de Israel que esse conflito continue por lá, mas os Estados Unidos, né, o presidente Donald Trump oscila entre esse apoio ou não a esse conflito, né, endossando esse conflito. Os Estados Unidos trabalham para identificar agora de maneira independente a origem dessa informação.
2: Bom, por aqui os novos ataques vão adiar o fim da ajuda aos produtores e importadores de gasolina.
5: Será que o seu microfone...
2: Meu microfone...
1: o seu microfone tá esquisito,
2: segue,
1: né?
2: Segue você então, Caninha.
6: Não, agora foi.
2: Foi?
1: Não, gente, tá estranho, fala, né?
2: Oi, segue você então.
1: Voltou. Acho que voltou, vamos lá.
2: Bom, os novos ataques vão adiar o fim da ajuda a produtores e importadores de gasolina. O benefício seria encerrado nesta semana. Na terça-feira da semana que vem, a mistura de etanol na gasolina deve passar de 30 para 32%. Ele está de volta com mais informações de Galá Marangoni.
7: Pois é, Megali, exatamente. Tinha a expectativa de que essas medidas já pudessem, então, ser encerradas, mas com o aumento das hostilidades lá no Oriente Médio, essa retomada, né, dos ataques entre Estados Unidos e Irã, o fim da ajuda para os produtores e importadores vai ficar mais para frente. É uma cautela da equipe econômica, por causa justamente de um temor de que isso possa impactar aqui nos preços no mercado interno. A alta do preço do barril forçou então esse recuo para evitar que pelo menos chegue um aumento imediato nas bombas. Quem falou sobre isso foi o ministro da Fazenda, Dario Durigan. Disse que a situação vai ser reavaliada em alguns dias. Vamos acompanhar um trecho do que disse o ministro?
8: Eu tinha expectativa, sim, de tirar a subvenção da gasolina num prazo mais curto. Mas, de novo, a situação da guerra se agrava. O que a gente ouviu foi uma declaração do presidente dos Estados Unidos dizendo que o cessar-fogo estava encerrado e que o acordo de paz já não seria mais executado nos termos em que estava sendo planejado. O que nos acendeu um sinal de alerta, sim, para cautela em que a gente tem que adotar no acompanhamento da guerra. Então, a estratégia não muda. É claro que desde o começo a gente está adotando cautela, eu vou seguir adotando cautela, mas repito e reitero,

0: O objetivo do Ministério da Fazenda, com a guerra diminuindo de proporção, é retirar os subsídios da gasolina também.
1: Pois é, e para trazer alguns números aqui, mostrar como esse subsídio realmente causa um impacto, entre março e junho, o preço médio da gasolina comum caiu 17 centavos por litro. No período, o preço nas bombas ficou em R$ 6,61. Para segurar os custos, o governo também liberou 10 bilhões de reais para pagar um auxílio de R$ 1,12 por litro de diesel e manteve por mais 60 dias o imposto de 12% sobre exportação de petróleo. A ideia é justamente evitar problemas no abastecimento enquanto o mercado internacional segue instável. E aí uma informação adicional, na próxima terça-feira, o Conselho Nacional de Política Energética vai se reunir para debater um aumento do percentual do etanol na gasolina. A expectativa é que a mistura passe dos atuais 30% para 32% do etanol anidro, que é misturado então no combustível fóssil. A mudança é defendida pelo governo federal e pode sim ajudar a reduzir a dependência externa brasileira por gasolina. Esse anúncio foi feito inclusive pelo presidente da Câmara, Hugo Mota, que disse que conversou com o ministro Alexandre Silveira e a data ficou então para a próxima terça-feira.
2: Muita gente está com dúvida porque, por exemplo, meu carro não é flex, meu carro é só gasolina. Vai ter algum tipo de problema no equipamento, no motor ou mesmo de performance, né, do carro? Tem muita dúvida com relação a isso, aumentar de 30 para 32, né? Uma vez que 30 já foi uma elevação recente.
3: Isso.
2: E é bastante coisa, né? Então é um tema que vai render daí pra frente. Ô Marangoni, bom trabalho pra você, até mais tarde.
1: Até.
2: Agora, outro tema rendendo, são essas pré-candidaturas à presidência da República que depois são retiradas, né? Um pessoal que primeiro diz, não, vou disputar e tal. Chega um pouquinho antes, retira a pré-candidatura à presidência, mas se candidata a deputado estadual, tem alguns nomes aí,
3: coloca,
2: né?
3: Coloca o nome de volta no holofote,
2: isso,
3: né? Mas essa pré-candidatura, pré-candidatura, quando a gente pensa que essa pessoa, por muito pouco, não foi presidente, né? Muito pouco. Que fiasco, né?
2: Pois é, ó, o PSDB não terá mais candidato na disputa pelo Palácio ao Planalto e vai concentrar esforços para a eleição nacional em 2030. A decisão foi tomada após a confirmação da desistência do deputado federal Aécio Neves. Presidente nacional do partido, ele alegou que a campanha deste ano ainda será marcada pela armadilha da radicalização política, mas destacou que, no dia seguinte ao segundo turno, os tucanos vão se debruçar sobre a disputa do próximo ciclo. Parece que a gente está falando de seleção? É tipo isso. O Aécio saiu na fase 16avos?
3: Não, na primeira fase.
2: Na primeira fase, ainda a fase de grupos, né? Segundo o Aécio Neves, a tendência do partido é não apoiar nem o presidente Lula, nem o senador Flávio Bolsonaro. Ontem, o pré-candidato do PL desembarcou no Brasil já com a estratégia definida para os próximos dias. O parlamentar, no caso Flávio Bolsonaro, né, classificou como inexplicável a ausência do governo nas reuniões nos Estados Unidos sobre o tarifaço.
4: Fiz a minha parte, não vi nenhumzinho representante sequer do governo brasileiro para defender o Brasil e os interesses da nossa nação brasileira.
2: Outro ponto no radar é o eleitorado feminino. E um dos caminhos do senador seria uma reconciliação com Michele Bolsonaro. Flávio Bolsonaro disse que espera um apoio formal dela, mas frisou que isso só vai ocorrer no tempo da ex-primeira-dama.
5: Diante dos acenos ao eleitorado feminino, pegou mal entre os aliados de Flávio Bolsonaro a declaração do presidente do PL, o Valdemar Costa Neto, que disse o seguinte: decidiu extinguir a presidência do PL Mulher. Segundo ele, a decisão foi tomada porque, entre aspas, mulher arruma enguiço com 20. Ou seja, mulher arruma problema umas com as outras. Mulheres arrumam problemas umas com as outras.
3: Eles não conseguem se segurar, né?
5: Não.
3: Eles não conseguem, chega uma hora que a verdade sai, né?
5: Isso, não é nem rasgar a fantasia, né?
3: Não,
5: é diferente, né?
3: Impressionante,
5: não,
3: cara.
5: Não consegue segurar. Depois da polêmica em entrevista à Band News TV, ele defendeu a senadora Tereza Cristina como vice de Flávio Bolsonaro.
6: Tem que ser mulher e, na minha opinião, A Tereza Cristina ainda reúne as melhores condições. Tem prestígio, é uma mulher séria, foi excelente ministra e tem uma vantagem, tem carisma.
5: será que arruma confusão em Guiço com 20? Não disse, né? Não deixou claro. O pré-candidato do PSD, Ronaldo Caiado, cumpriu agenda no Rio de Janeiro e criticou a postura de adversários diante do tarifaço dos Estados Unidos.
7: Nós estamos num Brasil onde um candidato a presidente se preocupa em adiar simplesmente pelo processo eleitoral e o outro que está no governo simplesmente a provocar o Trump porque acha que com isso ele vai resgatar a discussão da soberania.
5: Em São Paulo, Renan Santos, do Missão, foi ao obelisco e visitou o mausoléu dos heróis da Revolução Constitucionalista de 1932. Já Romeu Zema, do Novo, não teve agenda pública.
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2: Está preso o homem flagrado agredindo a própria filha na cidade de Francisco Beltrão, no Paraná. As imagens são de embrulhar o estômago, são imagens de câmeras de segurança em que esse homem aparece dando um chute forte, tá? Na criança de 3 anos de idade que cai no chão. A mãe dessa menina só descobriu a violência pelas redes sociais e aí, Lorena Pelanda, foi aí que ela decidiu denunciar. Esse homem foi primeiro afastado da família e agora sim está preso, certo? Bom dia.
9: Ótimo dia a você, Carla, a todos. A polícia acredita também que esse homem preso por chutar o rosto da filha de 3 anos também tenha cometido outras agressões em casa. Ele foi preso ontem à tarde em Francisco Beltrão, na região sudoeste do Paraná. Esse caso aconteceu no último domingo, em uma rua da cidade, e também esse caso foi flagrado por câmeras de segurança. O homem, que não teve a identidade divulgada, chegou a se apresentar na delegacia e foi liberado após prestar depoimento. Ele alegou que chutou a menina porque ela estava chorando. As imagens mostram o homem em uma calçada com 2 crianças atrás. Em determinado momento, ele para, vira e acerta um chute no rosto da filha. A menina caiu no chão. Na sequência, uma testemunha que está do outro lado da rua começa a gesticular e repreender a ação. O pai confronta esse homem. A mãe das crianças soubeu do caso pelas redes sociais e procurou a polícia para fazer, então, um boletim de ocorrência. De acordo com o delegado, Ricardo Faria dos Santos, o pedido de prisão foi feito também a partir de indícios de que essa agressão não foi isolada.
10: Há indícios de que aquela agressão não foi a única e também não só contra a menina. Há indícios que o outro menino, de 5 anos, que seria um enteado deles, também já teria sofrido algumas agressões pretéritas. Então, todo esse contexto foi levado ao conhecimento do Ministério Público, foi levado ao conhecimento do Poder Judiciário e formalmente houve a expedição do mandado de prisão e prontamente ele foi cumprido.
9: O homem deve responder por lesão corporal em situação de violência doméstica familiar. As crianças foram retiradas de casa pela mãe, que se mudou para outro imóvel. Elas também receberam medida protetiva.
8: Nós temos o nome desse cafajeste aí, Lorena?
9: Não, esse nome não foi divulgado pela polícia.
2: Nem o nome e nem o rosto dele nessas imagens, né? Para proteger as crianças.
8: As crianças,
2: Porque
8: tá.
2: A criança acaba sendo vitimizada novamente.
8: É verdade.
2: Se a identidade dele for exposta, das crianças também, consequentemente, vai ser. Saudar aquela pessoa que estava do outro lado da rua.
5: Isso.
2: Que não se conformou com a situação. E no momento em que ele foi ameaçado, ele fez o que ele pôde, que foi puxar a imagem. Muito provavelmente foi essa pessoa, né? Pediu para puxar a imagem da câmera de segurança, divulgou essa imagem. Infelizmente, só caindo nas redes essa situação veio a público, né? Então, esse homem foi denunciado e foi preso. Aí fica sempre aquela questão, né? Uma pessoa que age dessa forma, no meio da rua, num domingo de manhã, voltando do mercado, com a filha de 3 anos e com o enteado de 5, você faz isso na frente de todo mundo? que é que faz em casa?
5: Isso.
2: O que é que faz em casa?
9: E a testemunha é o empresário José Fernandes, que foi ali falar ali com o pai para evitar as agressões.
2: Obrigada, viu, Lorena, pelas informações. Nossos ouvintes, obviamente, estão, né, escrevendo, mandando mensagem para cá. Priscila diz que viu essa imagem e chorou da primeira vez que ela viu essa imagem nas redes sociais também. E é o que acontece com a gente. A gente fica, de fato, indignado, Priscila. E o que a gente pode fazer é isso, né? Nesse momento aqui, divulgar, trazer a notícia e lutar contra esse tipo de situação. Nem o que dizer.
5: Podemos seguir no Rio Grande do Sul também com um caso absolutamente chocante. A Polícia Civil prendeu a mãe do menino, da criança, que morreu espancada pelo pai. Oliver Golden Grayson foi agredido no último domingo por não ter dado bom dia ao missionário americano D'André Grayson. A criança chegou a ficar internada na UTI, mas não resistiu. Gilberto Echauri tem os detalhes.
11: Foi presa preventivamente a mãe do menino Oliver, de 3 anos, que morreu depois de ser espancado pelo pai em Viamão, na Grande Porto Alegre. Maiana Angelina Rogers será investigada por omissão, já que, segundo a investigação, a mulher tinha conhecimento das agressões. Em depoimento, ela afirma que o contexto em casa era de violência doméstica e, por isso, cedia às ações do marido, D'André Germaine Grayson, que também foi preso após confessar que espancou o menino depois de ele não responder um bom dia. Oliver estava internado na UTI desde de domingo e teve a morte cerebral confirmada na quarta-feira.
2: 7h57.
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4: José Paulo Sobral, participação pelo WhatsApp.
5: Ô Mário, o Mauro Martins mandou mensagem aqui pra gente, tem um lava-jato ali perto da Paulo de Fronten. E o trânsito tá complicado ali, ó.
6: Bom dia, Maria.
4: Bom dia.
6: Bem-vindo nas férias. Obrigado. Parabéns pra sua filha.
4: Valeu.
6: Só, bom dia, WhatsApp.
5: Bom
6: só
5: dia.
6: Informe. Pô, tem um lava-jato aqui entre João Paulo, quando tu vira pra Paulo de Fronten, sentido Rebouças. Pô, tem um engarrafamento de carro aqui pra lavar carro, táxi, APP. Tá tudo engarrafado, por isso que engarrafa a Praça da Bandeira. Tem mandar um guarda municipal pra cá pra controlar. Tá horrível o trânsito aqui. Ok? Um segundo pode mudar. Mauro Martins, taxista.
4: Valeu, Mauro. Já a gente volta pra falar também da Ponte Rio-Niterói.
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4: Fala, Macon.
11: Oi, Mário, de volta por aqui. Após um acidente envolvendo um motociclista, a moto furou o pneu e com isso houve um acidente na sequência no vão central sentido Rio. Ainda tem reflexos na saída de Niterói. O acidente já foi desfeito, ainda assim persiste a lentidão para quem vem no final da Avenida do Contorno, da Alameda e também na rampa da Avenida Jansen de Melo. No deslocamento de São Gonçalo para Niterói, melhora a BR-101, evitando ainda RJ-104 entre Bobó, bastante engarrafado. Avenida Brasil, reflexos no sentido Zona Oeste para quem vem desde Irajá, isso até Deodoro, um acidente que aconteceu na Transolímpica envolvendo duas motos em Magalhães Bastos no sentido Jacarepaguá. 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Volto no estúdio.
4: Beleza, Macon, daqui a pouquinho a gente vai trazer informações também sobre uma ocorrência policial lá no Campinho, na rua Cândido Benício, onde mais cedo a gente até trazia a participação de um ouvinte, né, Zé, de um atropelamento, mas agora a situação é uma outra, um caso que os bombeiros foram até acionados,
5: certo,
4: né?
5: Certo, mais cedo quem mandou foi o Rafael Viana, do atropelamento na Cândido Benício.
4: E aí aconteceu agora uma situação ali perto de uma clínica, a Van Alves tá apurando aí as informações, o Macon também tá de olho ali no trânsito nessa região e já a gente vai trazer as informações lá sobre a região do Campinho. Vamos nessa, Zezinho. Rapaz, o Rock in Rio tá chegando, né? E pra quem mora na região, precisa fazer um credenciamento pra poder passar de carro, Maria Rita Nader tem os detalhes.
10: Passa a ficar aberto a partir desta quinta-feira o credenciamento dos veículos de moradores do entorno do Parque Olímpico, na Barra Olímpica, na Zona Sudoeste, onde acontecerá o Rock in Rio 2026. Apenas veículos de moradores com cadastramento aprovado poderão ter acesso às ruas interditadas durante o festival. Os moradores que devem cadastrar os veículos precisam residir em locais onde o CEP do imóvel se encontra dentro da área de bloqueio. O credenciamento deverá ser realizado até o dia 17 de julho pelo site credenciamentoveículos.prefeitura-rio. O Rock in Rio começa no dia 4 de setembro e vai até o dia 13 de setembro.
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4: O Mauro agora há pouco falou sobre um problema ali, engarrafamento por conta da entrada ou acesso a um lava-jato na região ali do Paulo de Fronte, embaixo.
5: Abaixo Lobo, né?
4: É, embaixo ali do viaduto de acesso ao Rebouças, né?
5: Isso.
4: E aí o guarda municipal Flávio Costa já tá chegando ali pra botar ordem na casa.
15: Mário, eu tô procedendo aqui na Paulo de Fronte aqui pra ver esse problema que o ouvinte passou aí. Vou terminar essa fila aqui, hein? Tô chegando.
4: Valeu, meu querido. Daqui a pouquinho tem mais atualização. São 8 horas e 6 minutos. Aqui é assim, ouvinte participa, interage e vai pro ar. 999026970.
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19: Eu sou o Sérgio Weib e está começando agora o Minuto do Empreendedor, apresentado pelo BTG Pactual Empresas, que tem entre os seus propósitos ajudar as empresas a alcançar o sucesso. Valdemir Bertolo, CEO da Serasa Experian. Na tua opinião, como jovens empreendedores, empresários devem agir para que eles consigam atingir o sucesso?
20: Bom, primeiramente tem que estudar bastante, né? E se dedicar nisso. Procurar áreas onde você realmente consegue um diferencial e focar naquilo que você realmente é bom, não necessariamente é aquilo que você é bom, é aquilo que você gosta. Procure trabalhar primeiro naquilo que você é bom.
19: Tá aí, dicas essas praticadas por Valdemir que permitiram assumir aqui a cadeira da Serasa Experian como CEO. E este é o Minuto do Empreendedor, apresentado pelo BTG Pactual Empresas.
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0: Hora de conversar com Mônica Bergamo. Ontem a gente falava de uma pesquisa do Datafolha que mostrava Lula tecnicamente empatado com Flávio Bolsonaro. Flávio até um pouquinho à frente, né, numericamente no segundo turno, mas quando a gente analisa os números da eleição de Lula contra Jair, a derrota de Lula foi muito maior do que essa derrota parcial que ele tem agora nas pesquisas. E a Mônica fala hoje exatamente desses desafios do presidente em São Paulo, que tem tudo para ser o fiel da balança dessa eleição. Mônica, bom dia para você.
1: É isso, Megali. Bom dia a todos. É isso, um quarto do eleitorado aqui em São Paulo. Sempre São Paulo é um território de disputa muito, muito forte. E as pesquisas começam a mostrar um cenário mais complicado e desafiador para o presidente Lula, o Megali, aqui em São Paulo, onde deve se dar essa disputa, a principal disputa por voto na eleição, né? Um cenário mais desafiador do que o que ele enfrentou em 2022 contra o Jair Bolsonaro. No mês de 2022, o Megali, uma pesquisa feita nos últimos dias de junho, feita até 30 de junho, pelo Datafolha, mostrava que o Lula tinha 43% dos votos em São Paulo, contra 30% do Jair Bolsonaro. Ou seja, ele partiu de uma vantagem naquele ano, naquela eleição, de 13 pontos em relação ao adversário, 43 contra 30. Hoje, o Lula tem 8 pontos a menos, ele tem 35% dos votos e está empatado com o Flávio. O pai tinha 30%, o Flávio tem 35%. O Lula naquele momento tinha 43 e hoje tem 35. Então aquela larga vantagem da partida desapareceu, Megali. Se naquele ano ele tinha, portanto, o grande desafio de manter a distância de São Paulo, de administrar essa vantagem, essa preferência, hoje o desafio é subir em São Paulo, é ganhar votos, é tirar eleitor do adversário. Um desafio, né, o Megali, vamos combinar, muito maior do que apenas administrar uma situação, né? Manter aquele eleitor que você já conquistou. Para complicar um pouco, Megali, a situação também piorou em relação à rejeição. O Lula era rejeitado por 43% dos paulistas em 2022 e o Bolsonaro por 56%. Uma rejeição recorde, né? Gigantesca que o Jair Bolsonaro tinha em São Paulo naquele ano, pós-pandemia, em que ele desafiou a ciência paulista, em que ele detonava os médicos de São Paulo, o Butantan, o governador. Era realmente uma situação complicada para ele em São Paulo, uma rejeição absurda. Hoje, a rejeição do Lula que subiu 51%, está abaixo da que o Bolsonaro tinha, mas o Lula era rejeitado antes por 43%, agora é rejeitado por 51%. A rejeição do Flávio é bem menor do que a do pai. O Flávio é rejeitado por 43%. Portanto, aí, 13 pontos a menos, né? Bem menor do que o pai tinha. Claro que a gente vai ter uma campanha eleitoral aí pela frente. O Flávio deve apanhar muito mais do que já apanhou, e o Lula também, enfim. E esse cenário pode mudar. Mas tá aí o tamanho, né? O Megali, do desafio. Não por acaso o Lula tem aqui 4 ministros do governo dele formando aqui uma aliança para disputar São Paulo, disputar o eleitorado de São Paulo. O Fernando Haddad, que foi ministro da Economia, né? Márcio França, que foi ministro em várias pastas, Marina Silva, Simone Tebet, ministra do Planejamento, ou seja, veio a tropa toda, o time A para cá, né? Para disputar essa eleição, que não tá fácil aqui em São Paulo, Megali.
0: Mônica, deixa eu só repassar os números que você tem aí, para ver se eles batem com aqueles que eu tenho. O Datafolha colocou os dois empatados, né? No primeiro turno.
1: 35%.
0: 35%.
1: Dois que você diz, Flávio Bolsonaro.
0: Flávio e Lula.
1: E Lula neste ano aqui.
0: E sim, aí no segundo 35. Turno, o Flávio tem 3 pontos a mais, o que os coloca em situação de empate técnico, não é isso?
1: Isso, empate técnico. E a minha comparação é com 2022, né?
0: Então, mas com quais números? O número da eleição mesmo? Ou das pesquisas faltando o
1: primeiro
0: mesmo?
1: Primeiro turno. Não. Eu tô comparando momentos iguais, Megali. Pesquisa que eu tô mostrando aqui, ponto de partida para as eleições. Agora nós estamos a 4 meses das eleições, acaba a Copa e começa de fato a campanha acirrada. Tá. Né? Em agosto já começa programa eleitoral e tudo. Há 4 meses da eleição, em 2022, o Lula estava muito melhor do que está hoje. Ele tinha 43% em São Paulo e o Bolsonaro tinha 30%. Comparando pesquisa com pesquisa, essa pesquisa desse ano foi feita no dia 1º de julho, ou seja, um dia de diferença, né? Na pesquisa desse ano, o Lula tem 35% dos votos, ou seja, ele perdeu 8 pontos de 2022 para cá. Né? O Jair Bolsonaro tinha 30, o Flávio Bolsonaro tem 35. Então o Lula, em 2022, partia de uma situação de vantagem muito maior. Ele tinha simplesmente 13 pontos de vantagem em relação ao Bolsonaro quando, em julho, quando entrou julho. Agora ele está empatado, né? Com muito menos votos e uma rejeição muito maior do que a que ele tinha, né? Ele era rejeitado por 43% dos paulistas, hoje ele é rejeitado por 51%, né? O Bolsonaro era rejeitado por 56% em julho de 2022 e o Flávio hoje é rejeitado por 43%. Bate aí com os seus números, não? Acho que você não tinha esses números.
0: Não,
1: né?
0: Não, mas sabe por quê? A gente tem que também observar o contexto, né? Naquele ano, Bolsonaro abriu o cofre. Na reta final da campanha. Nesse ano, quem vai fazer isso é o Lula. Aliás, já está fazendo, né? Então, o Bolsonaro ganhou muito terreno em São Paulo com dinheiro jorrando na reta final da campanha, e o Lula já começou a fazer isso também, né? Nesse ano de 2026. E aí tem um outro ponto de vista que a gente pode levar em conta, que é o da eleição em si, né? O Bolsonaro venceu em São Paulo por 11 pontos. De distância. Uhum. Então, se a gente comparar, aí depende qual vai ser a régua que a gente vai usar para comparar com os números de hoje, né? Se é o da pesquisa de exatamente 4 anos atrás, o que faz todo sentido, ou o da própria eleição.
1: A gente tem que comparar quadros e momentos parecidos. Agora, sim, claro, uma coisa que me explicaram também é a seguinte: todo mandatário, todo mundo que está no poder tem uma rejeição maior, né? Então a gente pode ver o copo meio cheio e meio vazio. Por exemplo, a rejeição ao Bolsonaro nessa época aqui em São Paulo era de 56%, a do Lula é de 51%. Então, de fato, ele hoje está numa situação melhor relativamente em relação ao Jair em termos de rejeição. Você tem várias formas de ler a pesquisa. Fato é que quando você compara o retrato do momento, Lula é presidente, o Bolsonaro era presidente, né? Então você fazendo as comparações dos retratos do momento, que é o mais apropriado, você vê que hoje ele tem um ponto de partida em São Paulo mais complicado do que o que ele tinha em 2022. Isso é um fato. Agora, se você for comparar, bom, mas o final da eleição, né, o final da eleição com agora, talvez tenha melhorhado um pouco a situação, não sei.
0: Melhorou, porque ele perdeu por 11 pontos.
1: Teve mais do que 35%.
0: Perdeu por 11 e agora tá perdendo por 3. Então melhorou. Mas é isso, né? Depende de para que lado a gente tá olhando. As duas comparações são válidas.
1: E se você olhar, precisa olhar também, Omega, ali, quanto ele teve aqui no primeiro turno, né? O resultado oficial de primeiro turno do Lula. E aí a gente também tem, é uma outra comparação. É. Primeiro turno, São Paulo. É uma outra comparação.
0: Aí vai ser complicado, até porque tem muito possível, voto que deve, né, migrar pro Flávio, né? Os votos de candidatos que eventualmente não passem pro segundo turno são todos de direita. Então a tendência é que esses vão pro Flávio. Aí a gente vai. Aí vai ser só pra física quântica, né?
1: Aí começa a complicar. O que a gente tem aqui, ó. O Lula teve no primeiro turno em São Paulo 40% dos votos. O Bolsonaro teve 47%, aí, né? Então vamos pegar aqui. Se você quer pegar só o Lula teve 40% dos votos em São Paulo. E aí agora ele tá com 35%. Agora precisa ver aqui. Não, vamos.
0: Ih,
1: vamos,
0: Mônica,
1: parar isso, que a gente não sabe se é voto válido ou voto total, tá? Porque a pesquisa. Não, vamos parar por aqui. Só pra gente esclarecer esse final. A pesquisa, ela mostra os votos totais. Totais. Por isso sempre dá essa diferencinha. E quando o TSE divulga o resultado, são os votos válidos. Ele ignora os brancos e nulos, né? Uhum. Por isso que o percentual sobe. Mas vamos parar por aqui. A comparação era uma pesquisa com a outra. Não, enfim, complica minha vida.
0: Ah, não, mas aí não tem graça, se não é pra complicar.
1: Mas é isso aí,
0: é isso, o desafio tem... é grande.
1: É gigante aqui em São
0: Paulo.
1: Pros
0: dois, né? Pra qualquer um que queira ser presidente. E Mônica Bergamo volta com outros assuntos sempre exclusivos na segunda-feira, se o Brasil deixar. Mônica, bom fim de semana pra você, até segunda.
1: Até.
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0: Hora de conversar com o Felipe Killing. Killing já trocou de casa, agora está acompanhando a seleção da Argentina, mas sempre com um olhinho na Inglaterra. E como a Inglaterra recebeu um novo torcedor ilustre, né, nas últimas horas, a gente aproveita para trazer aqui em primeira mão nada, porque já foi divulgado faz alguns dias, mas a primeira música do novo álbum dos Rolling Stones, que foi lançado hoje, viu, Killing? 25º álbum de estúdio, a música é boa, blusão, rockão, e o disco se chama Foreign Languages.
5: Songs.
0: Foreign Tongues, línguas, no caso, línguas mesmo, uhum, né? Estrangeiras. Killing! Mick Jagger estará no estádio. Bom dia pra você.
6: Que pé frio, hein? Bom dia, boa música.
0: Queria ter esse pé frio aí.
6: Eles são muito bons mesmo. Não, no futebol, claro. Você sabe que o avião que trouxe o Brasil para os Estados Unidos já foi dos Rolling Stones, né? A gente falou sobre isso aqui. O que aconteceu?
5: Uhum.
6: Exato, exato. Bom dia, Sheila, Cardi, a todos. Pé frio do Mick Jagger. Eu tô com o olho na Inglaterra, tô aqui em Kansas City, né? Mas é porque a base da Inglaterra é aqui. Ontem eles treinaram, tão claro, se preparando para esse jogo contra a Noruega, que será em Miami, deveria ser Inglaterra e Brasil, uma pena que não. Mas é um time forte, é um time que depois da vitória contra o México ganhou casca, que tem Harry Kane, que para mim é um excelente jogador, tá fazendo uma temporada maravilhosa, tanto no Bayern de Munique como na seleção inglesa, e vai pegar uma Inglaterra que os dois times se conhecem bem, viu? Porque dos prováveis 22 titulares, 14 atuam no futebol inglês. Então, quem vê o Haaland ali do outro lado, usando a camisa da Noruega, conhece por parte da seleção inglesa, marca ele quase toda semana, treina junto com o Haaland, então é um time que se conhece muito bem. Mas a minha missão principal é cobrir a Argentina. Ontem o treino foi fechado, então o Scaloni não deu folga para os jogadores, apesar de dois jogos em que a Argentina precisou correr bastante, um na prorrogação, o outro virando nos acréscimos. Mas hoje é um dia repleto de atividades, porque eles chamam de match day minus one, né, que é a véspera da partida. Então, a Suíça está aqui treinando, tem coletiva no estádio, daqui a pouco eu estou indo para lá. É uma Suíça que não levou o gol por 120 minutos da Colômbia, passou nos pênaltis, é uma Suíça que joga fechadinha e que pela primeira vez desde 1954 chega às quartas de final. E é uma Argentina que é atual campeão do mundo, mas sofreu muito contra Cabo Verde, sofreu muito também contra o Egito, mas tem Messi. Messi, que tem 8 gols em Copas nesta Copa do Mundo, 21 gols em Copas do Mundo, passou em muito o close, né, o recorde dele. O Mbappé também está com uma marca maravilhosa. Ele tem 20 gols em 20 jogos em Copas do Mundo. E ver essa França jogar é bonito. Dá uma nostalgia, né? A França é hoje o que o Brasil já foi, mas é um futebol bonito, envolvente, uma geração extremamente capacitada e que vai estar ainda muito forte na próxima Copa do Mundo. Não sei se vocês olharam a idade desses jogadores franceses, mas é uma Argentina que chega aí tentando colocar força o seu futebol, o seu espírito de luta, mas que até agora não conseguiu controlar jogos e também mostrar uma superioridade como foi no último Mundial, mas com o Messi em campo, não dá para duvidar de nada.
0: E lembrem-se que a França foi para a última Copa do Mundo, né, que ele em 2002, se não me engano, com meia dúzia em 2022, com uma meia dúzia de desfalques, né? O Benzema ainda estava no time, ó, Benzema, o Nkunku, Mbappé, Pogba, Kanté, Camara e o Maignan. Foram 7 lesionados ou cortados daquela seleção da França, que mesmo assim chegou à final e só não foi campeã porque o goleiro da Argentina fez um verdadeiro milagre no último minuto da prorrogação. É uma defesa que, devido ao contexto, né, uma final de Copa do Mundo, no último segundo da prorrogação, dá pra gente colocar como a mais importante da Copa, mais até que a do Gordon Banks na cabeçada do Pelé. Quer dizer, a França estaria lutando, talvez não fossem aqueles desfalques todos, pelo terceiro título consecutivo. É uma potência do futebol, um domínio. Enfim, que ainda não tá consolidado, né? Essa galera toda aí tem pelo menos mais umas 2 Copas pela frente, mas que a gente pode estar diante do maior domínio da história do futebol, maior até do que o da era Pelé, que loucura, né? Ô, Quilim, Kansas City parece ser uma cidade muito da bonitinha, viu? Quando você tiver um tempo, fala um pouquinho mais sobre essa cidade aí da qual a gente pouco sabe.
6: Eu já morei,
0: né?
6: Aqui, eu falo.
0: Você já morou em Kansas City? Mas que diabo que você foi fazer aí?
6: 16 anos, eu fiz um programa de intercâmbio, eu morei 1 ano aqui. Olha. E eu mantenho contato com a minha família até hoje. Olha 22 só. Anos depois, tô com 38. Inclusive, quando a Band falou, você vai pra Câncer, eu falei, não precisa nem de hotel, tô na casa da minha família.
7: Você tá mesmo?
0: Tá brincando. Ô, Quilinho,
7: você tá mesmo?
6: Tô, essa é a varanda deles.
7: Ai, eu ia perguntar, ia falar, nossa, você podia ter falado pra Band, né, que você já tinha lugar pra ficar pra economizar hotel. Ele realmente fez.
0: Massa, cara.
7: Funcionário do mês, Quilinho.
6: Tô na casa deles.
0: Ô, Quilinho, vou negociar uma entradinha extra sua aí mais pra frente. Você tem tempo? Será lá pelas 10 e meia? Ô,
6: é 8 aqui. 8, a gente vai sair pro estádio por volta de 8h45 do horário daqui.
0: Tá.
6: É, não, dá sim, acho que dá sim.
0: Fique na linha, a nossa né? Produção vai falar com você.
6: Fechado.
0: Falou. Bom trabalho, irmão, até.
6: Valeu, até
7: nossa,
6: mais.
7: Felipe Quilim, Mbappé.
0: Kansas City, cara.
7: Você não é?
0: Coisa mais improvável, foi parar lá na Copa.

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4: 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Até segunda-feira, Renata. 8h31.

0: São 8 horas e 31 minutos. Van Alves já tá por aqui para falar daquela ocorrência policial naquela região ali da Praça Seca do Campinho. Fala, Van.
1: Então, Mário, de acordo com a delegacia da Praça Seca, funcionários de uma unidade de saúde solicitaram apoio após um homem invadir o local, quebrar bens públicos e ameaçar as pessoas que estavam presentes lá. No local, esses policiais flagraram o criminoso com uma faca. Os agentes deram ordem de parada para esse homem, para ele largar a arma, e o criminoso resolveu ali atacar as equipes. Os policiais atiraram nas pernas do criminoso para garantir a segurança das pessoas que estavam no local. Ele foi socorrido a uma unidade de saúde e será autuado em flagrante por dano ao patrimônio público, lesão corporal e resistência qualificada, Mário.
0: E essa ocorrência na clínica tumultuou bastante o trânsito na região da Cândido Benício, na área do Campinho. Vamos falar como é que tá o trânsito por lá.
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0: Felipe Macon.
4: Oi, Mário, de volta por aqui. Rua Cândido Benício já apresenta uma melhora no trânsito depois de ter faixa ocupada. Corpo de Bombeiros deixou a clínica da família Gerson Berger após levar um homem ferido em meio a uma ocorrência policial. Ele foi ferido nas pernas. O Corpo de Bombeiros já deixou a região, então a tendência é que o trânsito melhore nesse caminho em direção ao Campinho, você que vem da Praça Seca. Comentando também sobre a Rua Goiás, Avenida Dom Alder Câmara, Goiás já tem aquela lentidão para quem vai passando na sequência de Quintino, vindo por Piedade, Avenida Dom Alder Câmara tirando o fluxo mais intenso no acesso pelo viaduto de Cascadura, depois melhora o panorama. 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
0: Agora a gente vai falar sobre a audiência de rodoviários, Daniel Henrique.
5: A nova audiência de conciliação entre o Rio Ônibus e o Sindicato dos Rodoviários é remarcada para a próxima quarta-feira. A categoria está em estado de greve. De acordo com o Tribunal Regional do Trabalho, a data precisou ser modificada por conta de um ajuste logístico necessário para compatibilizar com a agenda dos participantes, sem qualquer relação com o objetivo da audiência. A última reunião entre as partes aconteceu na última segunda-feira, mas terminou sem acordo. Na sessão, ficou estabelecido que a próxima audiência aconteceria na última quarta-feira. No entanto, na terça-feira, uma assembleia realizada pelo Sindicato dos Rodoviários definiu a redução do pedido de reajuste salarial para os motoristas de ônibus, de 17 para 12%. Com isso, segundo o TRT, a audiência de conciliação tinha sido adiada para a próxima segunda-feira a pedido dos sindicatos.
0: 8h34.
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0: Diga lá, Zezinho.
9: Vamos lá, mensagem do José Salvador, Mário, falando ali da saída da ilha.
10: Bom dia, Xará. Bom dia, amigos da Band News. Eu estou saindo da Ilha do Governador, Estrada do Galeão, completamente parada. Eu levei 32 minutos para sair da Ilha do Governador. Adivinha o que que é? A querida Light fazendo uma obrazinha que não é emergencial, interrompendo uma pista, a pista da esquerda da Estrada do Galeão, ali na base aérea do Galeão. E os caras, em vez de estar trabalhando, estão mexendo no celular. É brincadeira, né? A gente no trânsito, né, gente?
9: Acho que ele diz que não é emergencial porque tá um bom tempo ali essa obra da Light, né? Na verdade, já tinha sido resolvido, agora estão fazendo mais uma. Então, o José Salvador preso no engarrafamento.
0: É uma obra longa mesmo, mas realmente o que os ouvintes, os moradores estão reclamando é da demora, né? Pra ela ser concluída. É uma obra complexa, isso a gente já falou, mas que tumultua bastante o trânsito na região. Inclusive, quando eu tava chegando das minhas férias de Brasília aqui pro Rio, passei por lá, meu amigo, num horário que nem era uma hora de rush, assim, tranquilo, tava já bem difícil o trânsito ali. Vai.
9: O Dudu Oliveira fala pra gente de Niterói.
11: Salve, salve, galera da Band News. Salve, Zé do Zap, meu irmão. Dudu Oliveira, músico carioca falando. Tô em Niterói, aqui na rua Marechal Deodoro, que é uma rua de acesso aqui, uma rua muito movimentada, e acabou de rolar um acidente aqui, um ônibus e uma picape colidiram, né? E depois a picape foi direto na porta de uma loja. Subiu a calçada e bateu na porta de uma loja. E o ônibus está parado. Então, tá tudo parado aqui na via. Eu consegui passar, mas certamente isso aí vai congestionar parte da cidade, porque é uma via de acesso e acabou de acontecer. Então, vai ser uma loucura e eu acho que vai levar muito mais de um segundo para mudar, hein? Bom dia, tamo junto.
0: Bom dia, recebi aqui, rapaz, a foto aqui do Flávio Costa, quando tava falando lá de um lava-jato ali embaixo do Paulo de Fronten, né? Com o trânsito complicado, agora já. O Mauro Martins tinha reclamado, agora com o trânsito já melhor ali na Paulo de Fronten 238, pelo que ele me mandou aqui. A situação já regularizada, José Paulo Sobral.
9: Perto ali da Doc Globo, né, Mário?
0: Isso, exatamente.
9: Ali é complicado. O Luiz tá falando sobre a RJ-106, hein?
0: Vamos lá?
9: Vambora.
12: As crianças ficam menos ruins.
13: Band News, bom dia. Aqui é o Luiz de Itaipu, passando agora na rodovia, na 106, RJ-106, na altura do Arsenal, um acidente de moto embaixo da passarela. Trânsito sentido Alameda totalmente engarrafado. 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
0: Quem mais?
9: Um ouvinte agora falando sobre a Avenida Brasil, ó.
14: Band News, João Carlos Baixo dos Santos, taxista. Comunicar que está tendo uma manifestação em frente à Superpeça, aqui na Avenida Brasil, na altura, em Campo Grande, na altura do Mendanha. Duas pistas, polícia no local, bastante manifestante. A pista da Avenida Brasil só só com uma pista só, sentido centro. Quem está saindo aí de Santa Cruz, essa parte da Zona Oeste aí, pegar outro local, pegar outro caminho. 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Aproveitar e mandar um beijo para o meu amorzão, Marcela.
0: Valeu, meu querido. Na Lagoa, Rodrigo de Freitas teve aquele acidente mais cedo na Borges de Medeiros, sentido Mário Ribeiro, uma faixa ocupada ali próximo a Epitácio Pessoa, envolveu um carro e uma moto. Trânsito ainda intenso, equipes da Sete Rios dos

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0: Vamos falar de vôlei?
1: Vamos, quer falar você?
0: É, fala você.
1: Finalmente me deu bom dia?
0: É, exigia pressa. É, Brasil tá jogando agora pela Liga das Nações Feminina. Brasil e Polônia, o jogo tá rigorosamente empatado, porque o Brasil venceu o primeiro set por 25-20, perdeu o segundo por 25-23. Aí agora não tá mais rigorosamente empatado, porque
1: não.
0: A Polônia fez o 14º ponto no terceiro set e o Brasil tem 13. Tá? É o finalzinho da fase de classificação. O Brasil está em segundo lugar na classificação geral, atrás apenas dos Estados Unidos, mas o Brasil pega os Estados Unidos. Então dá para se classificar em primeiro lugar. Amanhã tem jogo contra a Tailândia, num horário safado, 13h30 da manhã. Mas no domingo dá para encarar, a 00h, logo depois do jogo da Argentina. Dá para ver Brasil e Estados Unidos, última partida da fase de grupos. O Brasil certamente vai se classificar para a fase final a ser disputada na China. Esse jogo está acontecendo em Osaka, no Japão, e a gente vai atualizando por aqui.
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0: Hora de conversar com Rodrigo Orengo. Nosso assunto são os penduricalhos. Tribunais são questionados por excesso de mordomias e respondem ao Supremo Tribunal Federal que estão cumprindo a lei. Como se fosse esse o problema, né, Orengo? A gente sabe que eles estão cumprindo a lei e o problema é a lei. Bom dia, Orengo.
3: Muito bom dia, Megali, Sheila Carla, bom dia a todos. Quando a gente vai para o olerite, né, para aquele detalhe ali, realmente se espanta, né? Caso de uma juíza, uma desembargadora aqui do Distrito Federal, né, aposentada, que ganhou mais de R$400 mil num mês. E isso chamou atenção. Agora não é só aqui, são 7 tribunais de justiça do Brasil com gastos exorbitantes com pagamentos dos chamados ganhos eventuais. Quando você vai lá para o contra-cheque, que é público, todo mundo pode ver, aliás, esse é um exercício de cidadania importante, acessar site da transparência para ver o que a gente está pagando como contribuinte. Aí você se espanta, você vê isso, um salário num mês lá de mais de R$400 mil, porque existe lá uma verba eventual, né? E aí a resposta do tribunal e da maioria dos tribunais é a seguinte: isso é indenização por férias não gozadas, férias não tiradas. É, e aí, nesse caso específico, são 188 dias de férias não tiradas que o erário precisa pagar. Agora, como é que alguém, Megali, fica 188 dias sem tirar férias? A explicação é a seguinte: o juiz hoje no Brasil e procurador tem uma regra que é só para eles. Ninguém pode imaginar uma coisa dessas. Eles têm direito a 60 dias de férias. E segundo uma resolução do Conselho Nacional de Justiça, existe esse direito, então são 2 férias por ano, 60 dias, mas eles podem vender as férias. Então nós somos obrigados a liberar 60 dias de férias e somos obrigados a pagar as férias daquele juiz que não quer tirar. Então ele pode vender ali 20 dias de férias a cada período e depois recebe esse tipo de bolada, né? Bom, esses absurdos chegaram ao Supremo Tribunal Federal e o Supremo cobrou. O Supremo quer acabar.

0: acabou flexibilizando a regra do penduricalho, elevando lá o teto de gastos de 46 mil para 78 mil reais, entendeu o seguinte: olha, 78 mil reais, tudo bem, mas mais de 100 mil reais, aí realmente estão extrapolando, né? E fez uma cobrança aos tribunais de justiça, inclusive com uma ameaça de tirar os presidentes dos tribunais dos cargos, né, de destituição. Bom, as respostas chegaram ao STF dizendo o seguinte: não, estamos simplesmente cumprindo a lei, né? São ganhos e direitos adquiridos, por exemplo, esse direito de férias, e estamos repassando aí aos juízes, né? Agora, Megali, cá entre nós, esse é um assunto que deveria estar, por exemplo, na agenda dos candidatos, né, para debater o Brasil, os privilégios. Isso que é absurdo. E no fim é tudo pago pelo dinheiro do contribuinte.
1: Cara, o STF é o guardião da Constituição, certo? E a Constituição prevê um teto de gastos. O que deveria fazer o STF? Ou não mexer no assunto, porque entende que não há uma violação da Constituição, o que seria um erro, mas enfim, é uma alternativa, ou faça-se cumprir a lei. Essas são as alternativas. O STF não tem nada que ficar buscando um meio caminho. Olha, vamos estabelecer aqui que vai se cumprir o teto de gastos, mas nós vamos aumentar esse teto. Bom,
2: criar uma laje de gastos.
1: Criar uma laje, exato, um
2: solário.
1: Sótão, um solário, um mezanino de gastos. Não, essa seria uma função do Congresso Nacional. O STF não pode mexer na questão, ou mexe para que cumpra-se a lei. Mas enfim, no final das contas, os caras vão continuar morando num lugarzinho diferente, né? Num topo da pirâmide social a que nenhum de nós tem acesso. Orengo, bom fim de semana pra você, até segunda.
0: Bom fim de semana, até mais.
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8: Mário, de volta, linha amarela com muito congestionamento para a chegada à Avenida Brasil, pista lateral em Manguinhos já anda fácil, seguindo em direção ao centro do Rio, sabendo que lá na frente já não vale muito a pena a rota interna de Benfica, rumo à rua Senador Bernardo Monteiro. Pessoal que está vindo de Jacarepaguá tem a alternativa da Serra, seguindo pela Grajaú Jacarepaguá, trânsito beleza, na sequência passando pela rua José do Patrocínio, rua Teodoro da Silva, somente na Avenida Rei Pelé, que fica mais intenso, próximo da Avenida Maracanã. 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Volto com vocês.
9: 8h51. O segundo episódio do podcast Band News Arquitetura do Viver já está no ar sobre o desenvolvimento dos projetos interiores com Júlia Feu, sócia da Feu Arquitetura e Feu Singular, que destaca qual foi a evolução do morar pós-pandemia.
10: Depois da pandemia, as pessoas cada vez mais quiseram que essa casa voltasse para você mesmo. Então ela passou a ter mais a sua cara, não para quando você recebesse as pessoas, elas entendessem você, mas para ela te atender. Então muitas casas não tinham um foco muito grande para área aberta. Muita gente que tinha varanda fechada passou a abrir mais durante a época da pandemia, porque era a nossa conexão com o mundo externo. 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
15: Zezinho, quem participa agora, hein?
16: Mensagem do Denis.
17: Bom dia, Band News. Passar um informe aqui sobre semáforos na Praia do Flamengo, tá? Altura da Silveira Martins. Desde ontem de manhã não está funcionando. Vou repetir, desde ontem de manhã não estava funcionando, hoje não está funcionando novamente, tá? Para quem vem pela Praia do Flamengo, não é tão perigoso assim. Mas quem sai da Silveira Martins e tenta acessar a Praia do Flamengo, principalmente no sentido centro, é perigosíssimo. Muitas vezes não consegue, entendeu? Quer dizer, é muito perigoso ali quem sai da Silveira Martins para acessar a Praia do Flamengo, tá? Bom dia aí, um segundo, tudo pode mudar.
15: Alerta importante do nosso ouvinte, tem mais aqui.
6: Semáforos. Nem sinal.
16: Reinaldo, fala de Vila Isabel.
18: Bom dia, gente amiga da Band News. Eu acho isso um absurdo, cara. Aqui, ó, Felipe Camarão, esquina com o Boulevard 28 de Setembro. O sinal tá apagado. Não tá piscando amarelo, não. Ele tá apagado. E não tem um agente de trânsito para segurar o trânsito para um lado ou para outro. Não, você tem que se humilhar aqui para que o carro do sentido oposto te dê passagem. É um absurdo, cara. É um absurdo isso. Reinaldo, Praça do Romarim, Brás de Penas.
16: Pois é, a reclamação do nosso ouvinte também. E aí, já que ele falou de Vila Isabel, vou trazer a participação do nosso ouvinte Tristão.
19: Bom dia, Band News. Tristão, representante comercial, falando. Tem um sinal aqui na Viana Drummond, aqui em Vila Isabel, esquina com Teodoro da Silva, pô, o sinal ele tá apagado há mais de uma semana. Essa rua tem um fluxo gigante de carros e ônibus. Vê se consegue ajudar a gente com a prefeitura. Esse descaso é total. Não basta o abandono da segurança, a gente tem o abandono aí da Sete Rio. Um absurdo. Me ajude aí. Um abraço, grande dia.
15: Valeu, valeu. Um abraço para você também. Flávio Costa, tem mais informação chegando aqui pelo WhatsApp.
20: Mário.
15: Oi.
20: O trânsito agora da Paulo de Frontin por baixo tá melhor do que por cima, hein? Da Freicinete, hein? Deixei o trânsito limpo aqui até a Doc Lobo. E a Doc Lobo, quem vem da Santos Pena, também tá fluindo bem. Em direção ao Estácio. Agora é só manter. Agora eu não sei por cima aí na Freicinete, que eu tô aqui na Doc Lobo. Mas deve tá bom o trânsito. Aqui por baixo, eu tô no meu campo visual. Até a Rua do Bispo lá tá fluindo direto o trânsito, hein? Não tem nenhum veículo da Colube lá atrapalhando. Tá limpo o trânsito, tá bom? 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
15: Valeu, Flávio, um abraço para você. Falar sobre o tempo, porque tá abrindo. Tem temperatura agora de 22 graus e a máxima prevista de 30, segundo o Sistema Alerta Rio. Tempo estável, atuação de um sistema de alta pressão, céu claro a parcialmente nublado, sem previsão de chuva para hoje. Agradecer aqui a todos que participam, que mandam mensagens também no WhatsApp. Tem mais um destaquezinho?
16: Mas o Sérgio Lima falando de Novo Horizonte, lá em São Paulo.
15: Opa!
21: Bom dia, Mário. Bom dia, Zezinho. Parabéns, Zé Luana, pelo feliz aniversário. Estou aqui em Novo Horizonte, 13 graus de temperatura. O tempo aqui está bastante bonito, mas está frio. Queria desejar a todos um ótimo dia. Um abraço a todos e Band News em um segundo, tudo pode mudar.
15: 13 graus em Novo Horizonte. Lá tem um time Novo Horizontino, né?
16: Ele foi lá na frente, tirou foto lá no estádio. É, estádio Doutor Jorge Ismael de Biasse.
15: Então tá aí, ó. E tá prestigiando a nossa programação. Carlos Andreasa, quero fazer um agradecimento em público. Estava de férias, mas você destacou aqui o título brasileiro da Bianca na natação. Pô, muito obrigado, Bianca, meu amigo.
1: Meu irmão, Bianca é demais, cara. Campeã brasileira, não é pouca coisa não. Qual é a categoria, Marinha?
15: Infantil.
1: Infantil.
15: Infantil.
1: Foi lá, tirou onda, campeão. O narrador não tava fazendo coach, muita fé ali, não.
15: Não tava acreditando, não. Vamos ver o resultado da próxima. Bianca já tinha chegado. Pô, já. Cara,
1: o corpo na frente e o cara esperando a vitória de outra pessoa. De toda maneira, parabéns. Vitória do Fluminense Futebol Clube.
15: O Fluminense,
1: né,
15: ficou em terceiro lugar no quadro de medalhas. O seu Flamengo foi o campeão. E o SESI São Paulo no quadro geral, na pontuação. Cara, eu vou te falar, 715 atletas de diferentes pontos do Brasil.
1: Brasília.
15: Tempo muito seco, Andreas, você conhece. Sim. Bem. Cara, difícil, algumas crianças, adolescentes ali com dificuldade para até acostumar, o umidificador. Sim. Que a gente comprou, nebulizador. Bianca é asmática, então foi um troféu bem bacana e uma experiência, né? Uma experiência importante.
1: Queremos mais.
15: Teremos mais semana que vem no Campeonato Estadual no Parque Aquático de São Januário. Na sequência você acompanha Carlos Andreasa e daqui a pouquinho tem Band News Rio, primeira edição. Eu volto amanhã. Um grande abraço. Tchau, tchau.
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3: O Brasil venceu o terceiro set contra a Polônia na Liga das Nações. Agora Brasil 2-1. Quarto set já começou, as polonesas vão vencendo por 2-0.

0: Hora de conversar com o Eduardo Barão, direto da cidade que não dorme jamais. Barão, Nova York voltará a ter torres gêmeas? Bom dia para você.
1: Fala, Megali. Bom dia para você, para Carla, para Sheila, para todo mundo aí no Brasil. Não serão exatamente gêmeas, Megali, mas a prefeitura aqui de Nova York, também empresários, autoridades, anunciaram a construção da segunda torre do World Trade Center, 25 anos depois que elas foram destruídas, né? No dia marcado, dia 11 de setembro, agora 25 anos daqueles atentados terroristas aqui que abalaram e continuam deixando uma cicatriz na cidade. Essa torre, Megali, vai ser um pouco menor do que a do One World Trade Center, aquele arranha-céu que hoje já existe, já há muito tempo, né? E marca um pouco dessa volta de Nova York depois dos ataques. Esse prédio que está começando a ser construído agora deve ficar pronto em 2031. Ele tem ali uma bandeira de cartão de crédito, a American Express, bancando, vai ser a sede global da empresa. Tem 185 mil metros quadrados, 370 metros de altura e vai ter 55 andares, essa é a expectativa. Qual é a diferença? A diferença é que a primeira torre, né, a One World Trade Center, que está pronta, já está funcionando há muito tempo, ela tem 160 metros mais baixo, a Torre 2. Então, elas não serão gêmeas, diferente do que existia antes dos ataques terroristas. De qualquer forma, Megali, mais é um exemplo de resiliência aqui de Nova York, e vai ser, sem dúvida nenhuma, um local muito visitado, vai ter ali em volta, assim como tem a One World Trade Center hoje, um shopping, uma praça de alimentação, hoje tem até a chegada ali de metrô que vem de Nova Jersey, enfim, é um lugar importante da cidade, além do memorial que continua também por lá. Então a previsão é essa, a segunda torre do One World Trade Center, não é, vai ser a Two, né, a segunda do Trade Center, do World Trade Center, com previsão de estar concluída em 2031, não será gêmea como eram as originais, Megali.
0: A Nova York gosta de prédio alto, né? Tem cidades que têm prédios mais altos que os de Nova York, mas a quantidade de prédios altos na cidade é incomparável, né? Um prédio de 50 andares passa completamente despercebido no meio de Manhattan, né? O Tom Jobim, que morou em Nova York, dizia que tem cidade que é boa para conhecer a pé, tem cidade que é boa para conhecer de carro, Nova York é boa para conhecer de maca. Você tá sempre olhando pro alto. O Barão volta daqui a pouquinho às 11 horas da manhã no Band News Station. Até, Barão.
1: Até mais, pessoal. Valeu.
2: Agora 9:04 pelo horário de Brasília. 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
5: Eu sou o Sérgio Weib e este é o Minuto da Cibersegurança. Na minha companhia, fundador e CEO da Eletron, João Brásio. João, como as empresas reagem ou deveriam reagir mediante a um ataque cibernético?
6: Com velocidade e precisão cirúrgica. Empresas com maturidade de segurança da informação, elas têm um script, pois elas treinam antecipadamente a um possível incidente cibernético. Mas acredite, muitas delas, na hora do calor da emoção que a coisa acontece, não seguem as próprias regras que foram traçadas para este ataque. E o segundo problema, não trazem uma consultoria externa que vem com precisão, vem com skills técnicas e a frieza necessária para a resposta desse incidente.
5: Muito bom, obrigado, João Brásio. Este é o Minuto da Cibersegurança.
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0: Hora de conversar com Carlos Andreasa. A incrível organização de Daniel Vorcaro tinha inclusive um setor especializado em intimidação e assassinato de reputações. Que tempos, Andreasa? Bom dia para você.
8: Bom dia, Luiz Megali, Carla Bigato, Sheila Magalhães, bom dia, meus amores. É uma constituição mafiosa, aliás, nas palavras da Polícia Federal. Isso é uma máfia, dentro da qual havia estruturas milicianas diferentes. Nós já tratamos muito aqui, demos muita evidência, aquela mais, digamos assim, rudimentar, que é o que eu estou chamando de milícia sicária. Aquela milícia truculenta fisicamente, que operava inclusive infiltrado no sistema da Polícia Federal, no sistema do Ministério Público Federal, da Justiça Federal. Essa é uma. É a do tal sicário, do capanga. Mas há também essa, objeto da operação de ontem, da décima fase da Compliance Zero, que é que eu tô chamando de milícia influencer, que é aquela que contratou, arregimentou influenciadores para fazer carga contra o Banco Central. Isso na origem dessa história. Quando o Tribunal de Contas da União, se lembre, ministro Jonas de Jesus tentou, digamos assim, plantar condições para, sempre alguém plantando condições para, nulidades no caso Master, especificamente no caso da liquidação do Banco Master. Agora essa figura, esse agente Thiago Miranda, esse publicitário, o objeto dessa operação de ontem, mostrando mais uma vez, mas é importante marcar essa diferença, a atividade do grupo mafioso de Daniel Vorcaro, para intimidar jornalistas, para ameaçar, monitorar, fiscalizar ilegalmente autoridades ou parentes de autoridade, para interferir no curso do processo, no curso das investigações. Essa razão porque obstrução de justiça. Daniel Vorcaro era um grande obstrutor de justiça. E aqui tem uma diferença importante, até para chamar a atenção do Gilmar Mendismo, que tenta encontrar lava-jato em tudo para minar o processo. Veja por que está preso agora o pai de Daniel Vorcaro. Por que que o pai de Daniel Vorcaro foi preso numa fase dessa operação e não foi preso ontem esse cidadão Thiago Miranda? Essa é uma distinção importante do Estado de Direito. Porque para aqueles que estão presos e que o Supremo está tentando soltar, pai, primo de Daniel Vorcaro, para aqueles, no momento da prisão, havia indícios, havia elementos de que eles estavam contemporaneamente atuando para obstrução de justiça. Daniel Vorcaro já preso e a turma trabalhando naquele momento para ocultar patrimônio, por exemplo, para intimidar pessoas. A milícia continuava operando. Essa é a razão porque aqueles foram presos e continuam presos, as razões para isso mantidas. Esse Thiago Miranda foi objeto também milícia, também claramente estrutura miliciana, mas foi alvo, objeto apenas de busca e apreensão, porque no momento da operação, no momento da demanda, não se verificava contemporaneidade. O esquema criminoso não estava em atividade nesse momento. Esse é o marco importante que eu queria fazer aqui para justificar como as comparações espúrias com a Lava Jato não se sustentam aqui. Seremos derrotados, mas já nos antecipando ao Gilmar Mendismo, tentando criar alguma resistência para quando vier e virá o rush, a blitz de nulidades das investigações do caso Master, Luiz Megali.
0: Perfeito. André Azai na vitrolinha.
8: Lado a lado, Almir Guineto, são um clássico. Opa. Samba do Noca da Portela e do grande Sereno. Um beijo, bom fim de semana. Até mais tarde para quem acompanhar o Tem Método.

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0: Hora de conversar com Juliana Rosa. Ser brasileiro, especialmente para quem cresceu nos anos 80, é ficar o tempo todo com a guarda levantada contra a inflação. E por isso que cada vez que sai um índice a gente fica de olho, e dessa vez parece que ele veio mais controladinha, né, Ju? Bom dia para você.
1: É verdade, Megali, a inflação veio bem abaixo do previsto, viu? Notícia boa aí, que é o IPCA. Bom dia para você, para Sheila, para Carla. Bom dia para você que está aqui com a gente na Band News FM. O IBGE acabou de divulgar o índice oficial de inflação, o IPCA, referente ao mês de junho, mês anterior, e o número veio em 0,16%. É uma inflação que vem bem abaixo do previsto. As previsões estavam apontando 0,31, veio 0,16. E o importante também é que, além de ter vindo bem abaixo do previsto, é uma inflação que perde força quando a gente compara o número da inflação do mês anterior, do mês de maio. Batendo o olho aqui, o que mais chama atenção é a queda de preços de alimentos. A gente teve uma deflação aqui de alimentos. Os alimentos vinham nos últimos meses subindo com muita força. Então, nos últimos meses, os alimentos surpreenderam para cima. E agora veio essa queda no grupo de alimentos, que é a média dos preços medidos pelo IBGE, queda de 0,24%. Mas é aquilo, né, pessoal? Cai depois de ter subido muito a média de preços de alimentação. Então, tem muita coisa cara, mas a notícia é boa, pelo menos, enfim, para de subir, né? E vem esse dado mostrando redução de alguns preços aqui que o IBGE está destacando na lista de alimentação, que é queda de café, frutas e carnes. Aqui eu chamo a atenção para vocês o seguinte: a gente está no momento em que a safra está contribuindo para uma oferta maior de alimento. Então, a gente pode ter ainda alguns meses de alívio da inflação de alimentos. No entanto, vocês estão vendo aí as previsões do fenômeno El Niño, com previsões confirmando um fenômeno climático que pode ser realmente muito forte. Então, as previsões é que a gente possa ter agora esse terceiro trimestre de inflação mais comportada da parte de alimentação. No entanto, com a chegada do fenômeno El Niño, as previsões apontam que a alegria deve durar pouco e o preço de alimentação deve voltar a acelerar mais para o final do ano. Me chama a atenção aqui também, pessoal, a parte de combustíveis, que é algo que vem contribuindo para aliviar a inflação. Então, a gente tem uma ligeira queda aqui de gasolina, de diesel, etanol. O etanol também contribuindo com uma boa safra. Agora, gente, voltou essa guerra, né? O petróleo está até, enfim, ali não disparou mais acima dos 80, né? Como a gente falou essa semana, chegou a bater 80 dólares. Vem circulando ali na casa dos 76. A percepção é que tanto os Estados Unidos quanto o Irã, embora estejam se atacando mutuamente, que as discussões técnicas continuam, ali o fluxo no Estreito de Hormuz continua acontecendo, e que os países ali têm interesse, os dois, em encerrar esse conflito. Então, tá assim, a gente tem uma insegurança enorme, mas dependendo muito aí do desdobramento desse conflito para saber, né, pessoal, o petróleo vai disparar, não vai, vamos começar tudo de novo. Enfim, o dólar está ajudando, né, está caindo o dólar, porque a gente é exportador de petróleo e tudo mais. O presidente Lula está fazendo uma reunião daqui a pouco aí com os ministros sobre terras raras, né, o Brasil sendo visto como um grande potencial energético. Então, a gente está conseguindo segurar o dólar, que ajuda na inflação também. Agora, estamos ainda nessa insegurança, né, pessoal? O governo ainda estimulando muito a economia e tal, inflação ainda, a gente tem essa dúvida, né, como é que vai ser o comportamento, mas enfim, vamos comemorar o dia de hoje, que é o alívio aí no IPCA de junho.
0: Boa, nada mal para uma sexta-feira, Ju. Bom fim de semana para você, até segunda.
1: Até, um beijo.

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3: 9:19, bom dia, boa sexta-feira, ouvinte da Band News FM, vambora, começar falando do trânsito, trazer informação e prestação de serviço, Felipe Macon, bom dia.
4: Oi, Agatha, ótimo dia para você e a todos. Já foi desfeito um acidente envolvendo moto na Avenida Epitácio Pessoa, rumo a Ipanema, próximo da Fonte da Saudade, pela Lagoa. Ainda assim, continua o trânsito intenso de acesso pelo viaduto San Hilaire, para quem vem do túnel Rebouças. Pessoal que pega o túnel Santa Bárbara encontra o fluxo intenso na chegada a Laranjeiras, mas nada de um forte congestionamento. Quem segue pela autoestrada Lagoa Barra, bom panorama, somente fica maior movimentação após o acesso à Gávea, já na Avenida Padre Leonel Franca. Quem opta pela Avenida Niemeyer, sem retenções. 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
3: Valeu, Macon, obrigada pelas informações. O intervalo é rápido e na volta a gente tem o Jornal Band News Rio, primeira edição.
5: Ilha de Paquetá. Se pra você ela é ainda uma doce lembrança distante da infância, é hora de voltar. A ilha vive um processo de revitalização com praias cada vez mais limpas desde que o esgoto passou a ser coletado e tratado. De acordo com o INEA, neste ano as praias estiveram próprias em mais da metade das medições feitas. Como Paquetá fica no coração da Baía de Guanabara, à medida que o saneamento avança ao redor da baía, a balneabilidade melhora. Destaque para a grande intervenção que está acontecendo na Maré, implementando rede de esgoto aos 200 mil moradores. Segundo a Águas do Rio, a obra termina no ano que vem, impactando diretamente as praias de Paquetá e outras da Bahia. Alinhado a esse movimento, agora surge a ideia de que Paquetá se candidate a Patrimônio Mundial da Unesco. Os desafios são muitos, mas com ou sem título, a ilha, com jeito de cidade do interior, sem carro nem violência, é um patrimônio de todos nós e está logo ali.
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1: Horas 22 minutos. Ela demora, mas chega. Tal da sexta-feira, que bom é estar na sua companhia. Antes do oficial sextou, a gente ainda tá naquela parte do quem fez, fez. Estamos fazendo para daqui a pouquinho. Quem não fez, não faz mais. Cristiano Pinho, bom dia pra você.
2: Bom dia, Agatha Meirelles. Bom dia a todos os nossos ouvintes. Eu confesso que eu não entendi tanto assim.
1: O quê?
2: Isso do quem fez, fez. Quem não fez, não faz mais.
1: É sexta-feira. Se você não fizer até meio-dia, não faz mais. Porque
2: ah,
1: aí é folga. É, acabou.
2: Que isso? Eu costumo ficar aqui até umas 6 e pouco. Para. Eu posso ir embora meio-dia.
1: Para então. De jogar água no meu show.
2: Que beleza. E hoje é dia de Espanha e Bélgica, hein, minha gente? Segundo confronto das quartas de final da Copa do Mundo. Quem sair vitorioso desse vai pegar a França na semifinal. O Marrocos bem que tentou. Aliás, aquém do que se apresentou nas últimas partidas, mas até compreensível, porque pegar a potência que é a seleção francesa, você tem que mudar um pouco seu estilo de jogo. Não adianta ir de peito aberto, senão vai tomar. E o Bono, cara, fez grandes defesas, mas não deu. Mesmo pegando um pênalti do Kylian Mbappé, acabou tomando 2 gols. Um do Mbappé, que fez um golaço ali abrindo o placar, depois um gol do Dembélé também, e deu França, deu a lógica, e agora a gente vai ver quem vai passar pra pegar a seleção francesa hoje com transmissão da Band News FM, tá, Agatha Meirelles?
1: A partir de que horas?
2: 4 da tarde a bola rola em Los Angeles pra Espanha e Bélgica, mas uns minutos antes você já tem acesso ao nosso pré-jogo Band News, que também já anote aí, amanhã transmite os outros 2 jogos, Noruega e Inglaterra, que se pegam às 6, e Argentina e Suíça, que se enfrentam às 10. Eu já tô ficando, na verdade eu já tô, mas a cada dia que passa eu fico mais melancólico com o fim da Copa do Mundo. Eu achei que isso não seria possível depois da eliminação do Brasil, mas vai dando um vazio no peito,
1: né?
2: Cara.
1: Eu também tô assim, porque a gente vai ligar o rádio e não vai mais escutar nenhum jogo. Que triste isso.
2: Pois é, aí o Zé tem que voltar a assistir o América.
3: Pois é, amanhã inclusive estarei lá vendo América e Americano, semifinal.
2: Bom dia,
3: da
2: Zé.
3: A2. Bom dia, pessoal.
2: Quem ganha?
3: Ah, o América ganha, né?
2: É, no Julite, primeiro jogo?
3: É, a camisa vai pesar.
2: Ih, vai decidir fora.
3: Vai decidir em Campos.
2: Caramba, hein?
1: Mas os times cariocas também estão voltando a fazer amistosos,
2: é isso? O Flamengo tá jogando o troféu do Algarve, né, lá em Portugal. Venceu 2 jogos, inclusive com transmissão exclusiva na TV aberta pela tela da Band. Venceu no primeiro jogo, aliás, empatou, né, o primeiro jogo com o River Plate. Aí venceu o segundo jogo na quarta-feira, o Lausanne, e aí amanhã pega o Benfica. Fluminense tá fazendo os amistosos mais modestos, goleou o Nova Iguaçu na quarta-feira por 6-1, fim de semana pega o Bahia, tem o Vasco, o Botafogo estão fazendo alguns jogos treino, enfim, daqui a pouco volta. Eu já tô com o meu check-in feito pra dia 17 retomar a rotina de Maracanã.
1: Oh,
2: com a volta
1: não,
2: do,
1: né,
2: Campeonato Brasileiro. Eu fiz o check-in pra esses 2 amistosos também, mas aí é querer demais. Acabei resolvendo ver de casa mesmo. Mas é isso, aos poucos, como diz o meme na internet, eu não quero voltar pra borracharia. Eu não quero sair dessa potência que é a Copa do Mundo pra voltar pros campeonatos nacionais, mas é necessário, uma hora a conta chega.
1: Ô Cristiano Pinho, sabe que dia é hoje?
2: Eu ouvi você falando aí mais cedo na chamada.
1: Dia
2: mas
1: da
2: conta.
1: Pizza.
2: É.
1: Você gosta de pizza?
2: Cara, pizza é minha comida favorita.
1: Jura?
2: Sim.
1: E qual sabor?
2: Eu gosto muito de frango catupiry, eu sou simples.
1: O Zé?
3: Portuguesa.
1: Calabresa ninguém? Calabresa é unanimidade.
3: Não,
2: eu não gosto de pedir um sabor só. Geralmente eu peço metade calabresa, metade frango catupiry. Mas eu confesso pra você que nesse dia da pizza eu não vou comer pizza.
1: Por quê?
2: Porque eu tô focado.
1: Tá certo.
3: Ah, mas você falou que sempre tem um diazinho.
2: Não, tem um dia específico que é o dia do lixo. Mas o dia do lixo ele tem que casar com todos os outros lixos que você engloba. E hoje não é esse dia. Então, mas bom dia da pizza pra todos. Espero que as pizzarias façam boas vendas. Estimule a economia do seu bairro. Peça na pizzaria do teu bairro, sabe? Aquela que você sabe que a galera dá o sangue, sua, vende
1: pizza
2: aí. Os teus
1: vizinhos,
2: De terça a domingo.
1: Eu quero saber dos nossos ouvintes se eles vão comer pizza mais tarde ou o que eles vão fazer no final de semana. Afinal, hoje é sexta-feira. Óbvio que a gente vai trazer o noticiário, mas dá pra dar uma aliviada de vez em quando. Aí você pega uns áudios aí, Zé, e o Pinho não recebeu.
2: Não, o que eu não recebi?
1: O e-mail.
3: Ah, é verdade. Olha.
1: Hoje era dia de um beijezinho.
3: É.
2: Ah, é um nude.
1: É, um vintage.
3: Tá destoando mesmo lá.
1: É, você não tá, não tá legal no, na live não, Tapinho.
2: É, eu tô de verde.
1: Verde? É. Enfim, mesmo. Vambora.
2: Em homenagem à terceira camisa do Fluminense, que foi aprovada ontem pelo Conselho Deliberativo do clube, e vai ser no tom verde.
1: Tá bom, então. 9h27. Números impressionantes. O Rio de Janeiro é o segundo estado do Brasil com mais mortes no trânsito, ficando atrás apenas de São Paulo. De janeiro até maio, o Rio registrou 998 vítimas, cerca de 7 mortes por dia. Gabriela Morgado.
4: O número é 10% maior do que no mesmo período do ano passado. A cidade com mais mortes é a capital, seguida de Duque de Caxias e São Gonçalo. Na quarta-feira, um idoso foi atropelado por um caminhão no Recreio dos Bandeirantes, na Zona Sudoeste, e morreu.
2: E o Rio Metrópole, um dos presos na operação realizada ontem pelo Ministério Público, pai do deputado estadual Alexandre Knoploch, o Maurício Silva Knoploch dos Santos, tinha 8 unidades de munição de pistola 9mm na casa dele no Anil. Então, além do mandado de prisão, no âmbito dessa operação, ainda foi preso por conta da posse aí desse material, João Boeri.
5: Além dele, o presidente da autarquia, Davi Perini, também tinha 2 armas em casa. A nossa reportagem também teve acesso à decisão da justiça sobre o caso. Nela, o juiz Marcelo Rubioli afirma que o Rio chegou ao fundo do poço e descobriu que ainda havia uma caixa de gordura.
1: Decisão forte com tudo que vai ser tratado daqui a pouquinho pelo João Boeri, os detalhes dessa decisão. Um vídeo exclusivo que a gente teve acesso com base na investigação que mostra o delegado que foi preso ontem saindo daquela empresa que fazia escolta, empresa de carro forte que fazia escolta da mulher da mala. Então tudo isso a gente vai trazer já já. Agressão contra um turista. A Delegacia Especial de Apoio ao Turista investiga a agressão contra um turista mexicano em Copacabana. Nas redes sociais, o homem disse que foi atingido por uma garrafada. Guilherme Faria.
6: Um dos mexicanos que estava no grupo de turistas conta que durante a agressão o jovem tentou fugir, mas o agressor o alcançou e começou a bater nele até que ele perdesse a consciência.
2: E ônibus mais tecnológicos nas ruas estão chegando. A prefeitura anuncia hoje a segunda etapa, a prefeitura do Rio, tá, gente? Segunda etapa da implantação do novo sistema municipal de ônibus, o Sistema Rio. Nessa fase serão contempladas as operações nas regiões de Guaratiba, Santa Cruz, Campo Grande, Bangu, Vila Isabel e Ilha do Governador, né, Vinícius Calixto?
7: Este é mais um passo para a transformação do sistema de transporte coletivo que será realizada de forma gradual até 2028, com uma nova forma de operação, fiscalização e remuneração das concessionárias, com mais tecnologia, transparência e qualidade para os passageiros.
1: Já já todos os detalhes desse anúncio que foi feito agora há pouco. 9h30. Bom dia, Zé.
3: Oficialmente, bom dia pra você, Agatha Pinho também. Nosso ouvinte. Ó, já tem gente respondendo aqui com relação à pizza. Opa. Sua pergunta, Agatha.
1: E aí?
3: Vamos começar aqui com a mensagem do Adriano.
8: Bom dia, Zé, bom dia, Agatha, bom dia, Pinho, ouvinte Adriano, falando sobre pizza. Eu como uma pizza de bobó de camarão quando eu vou à minha sogra. Porém, que pena, é lá na Bahia. Maravilhosa, maravilhosa essa pizza. Com certeza, unanimidade, pizza de calabresa, acebolada. Maravilhosa, maravilhosa. E hoje, como é dia da pizza, não pode faltar ela, né? É isso, Band News, em um segundo tudo pode mudar.
1: Tá certo, meu amigo. Mas que bom, ó, ele come pizza de bobó de camarão, visita a sogra, que pela voz dele ele ama essa sogra, ainda visita a Bahia.
3: Ó, coisa boa, hein? E o Jefferson acho que não vai comer pizza hoje, não. Eu acho que tá rolando uma obra lá no áudio aqui que ele mandou, parece.
9: Ai. Zé, meu aniversário hoje.
1: Ih, parabéns, querido.
9: Eu adoro pizza, mas eu já tô de saco cheio de todo aniversário meu comemorar em pizzaria. Então, hoje eu não vou comer pizza, a gente vai pra um restaurante, alguns amigos e familiares. Mas não dá mais pra pizza não, que já são 5 anos seguidos de pizza. Band News, em um segundo tudo pode mudar, até a comemoração do meu aniversário.
1: É, meu amigo, realmente, 5 anos direto comemorando em pizzaria, Ah, pelo lado bom, ele faz aniversário no dia da pizza, com certeza ele consegue vários descontos, né, Zé?
3: Sim, e hoje tem promoção, o ouvinte falou aqui, tem promoção lá naquela que tem chantilly, sabe? Tem um rodízio.
2: Chantilly?
3: É, naquela pizzaria que tem.
2: Não é catupiry, não?
1: A gente não tá fazendo...
3: Que bota na doce um chantilly assim...
2: Fala o nome logo aí.
3: Parmê.
2: Então, isso, eu ia fazer uma referência a Parmê, que é uma das grandes redes. E, cara...
1: Massa.
2: Ô, Zé, você nascido e criado ali na região da Tijuca...
3: Eu sou nascido ali e depois fui pro Maricá, mas voltei. Então eu conheço bem a Parmê ali.
2: Não, então, é porque eu acho que isso é muito cultura do suburbano. Luana Bernardes, que tá aqui no estúdio, vai entrar daqui a pouco com a gente ao vivo. Acho que vai corroborar com o relato que eu vou fazer. Pelo menos, pra mim, assim, eu acho que a galera que era Vila da Penha, Irajá, Vista Alegre, adjacências, isso se estende até... o limite ali da Tijuca, Vila Isabel, etc, cara, era muito comum comemorar aniversário em rodízio da Parmê. E aí...
1: Acabou
2: essa tradição, eu pelo menos...
1: Não, acabou a Parmê.
2: Toda? Ah, tá.
1: Ela por isso acabou. Que acabou a tradição.
2: Não, acabou a da Vicente Carvalho.
1: Acabou, foi demolida já. É isso. Estão erguendo outra estrutura agora.
2: Cara, eu perdi as contas de quantos aniversários de amigos eu fui comemorar ali naquela Parmê da Avenida Vicente Carvalho, em frente ao Ipaze. Quando não era ali, era festinha tipo em McDonald's, Habib's, que tinha aqueles brinquedinhos lá no Largo do Bicão. E almoço de domingo, dia das mães, dia dos pais, geralmente a gente ia no La Mole ali do Carioca Shopping. Cara, era, se perguntasse pra qualquer pessoa que morava ali naquela redondeza, era o mesmo programa sempre. Ou aquela passadinha na adega Duas Nações, mas enfim, comecei a ficar nostálgico a partir do relato do nosso ouvinte. Parabéns pra ele, feliz aniversário, que ele possa comemorar sem pizza, já que ele não aguenta mais. E pro Adriano, que participou antes, eu fiquei com uma inveja, cara, porque eu amo camarão e não posso comer mais, que eu depois velho fiquei alérgico.
1: Um minuto de silêncio por esse luto.
2: Um minuto de silêncio, minha alergia a camarão.
1: Sinto muito, a gente come por você.
3: Daqui a pouco a gente vai ter que voltar nesse assunto, tá? Porque tá chegando bastante áudio.
2: E aí eu quero desdobrar a pergunta agora. Você prefere pizza salgada ou doce? Porque você se referiu ao chantilly, eu não suporto pizza doce.
3: Sério, cara?
2: Sério.
3: Cara, eu adoro pizza de chocolate com morango, chocolate branco, eu gosto muito.
2: Boa.
3: Que eu faço?
2: Agora você traz informações do Rio de Janeiro, por favor. Volta. O trânsito, a movimentação pela cidade, as estradas.
3: Vamos trazer então a informação da Avenida Brasil, participação do Marcos.
10: Hoje é caminhão enguiçado aqui na Brasil. Pista central, sentido centro. Um pouco antes aqui de... Aliás, logo depois do shopping de Guadalupe. Tá tudo parado já na pista central. Valeu, melhor pegar a pista do canto. Abraço.
3: Trânsito em direção ao centro ruim, depois ali de Guadalupe, esse caminhão enguiçado. Tem participação também do Luiz Cláudio, aí é falando pra gente sobre Martin Luther King, que teve um engavetamento.
11: Bom dia, Band News. Engavetamento com quatro carros aqui na... Depois da estação do Tomás Coelho, na Martin Luther King, sentido linha amarela. Naquela subida ali, antes do cemitério de Auma, bem na subida. Quatro carros na pista da esquerda, já tem uma viatura da PM lá. O trânsito já tá um pouco complicado, mas aconteceu agora, vai ficar ruim.
3: Tá, então, informação do Luiz Cláudio. E o Márcio fala pra gente agora, pessoal, sobre Leopoldo Bulhões. Tá tendo uma ação ali da polícia.
12: Bom dia, Band News. Só pra dar um informe que tá iniciando uma operação na Leopoldo Bulhões, com Lourdes, Guarda Municipal, Polícia Militar, para retirada daqueles barracos ali que está embaixo da estação dos Manguinhos. Então ali, de repente, vai estar sujeito a manifestação. Um bom dia a todos, em um segundo tudo pode mudar.
2: Que já foi tema de várias denúncias, né, Zé? De ouvintes nossos. Sim. Aqui ao longo da nossa programação. É um dos vários problemas da Leopoldo Bulhões. Você com certeza vai se lembrar daquele áudio que uma vez abriu o jornal Todo Rio, em que um ouvinte voltava de viagem, acho que da Itália, né?
3: Da Itália,
2: e ele falou, porra, cara, eu passei tanto tempo na Itália, mas agora que eu voltei ao Brasil, eu tô vendo que isso aqui é que é primeiro mundo. E aí ele fazia, obviamente, um áudio fenomenal de quase 2 minutos de duração, dissertando sobre o que ele observava ao longo do percurso dele na Leopoldo Bulhões. e falando, pô, aqui Itália que nada, cara, aqui é maravilhoso. E aí ele começava a falar do Lava Jato irregular, da presença desses barracos, das mini cracolândias que você encontra ao longo do caminho, lixo espalhado, crateras no asfalto, calçada esburacada e por aí vai. Então, hoje, choque de ordem por lá, né, Zé?
3: É, choque de ordem. Eu vou até tentar achar esse áudio, cara, que eu acho que eu até salvei na época de tão bom. Mas vamos lá, que tem participação aqui também do Fernando, agora fazendo um alerta.
13: Bom dia, Band News, tudo bem? Eu tô aqui na Avenida Brás de Pina, em frente ao número 238, 240. Eu tô na pista contrária, esse número. É, tem um bueiro, acabei de cair, tem um bueiro aberto na rua aqui, na Avenida Brás de Pina. Eu tava vindo, não vi, eu tava devagar, caí no bueiro, bem devagar. Eu acho que estragou alguma coisa no carro, mas eu vou ver agora. Mas imagina de noite um motoboy passando. Avenida Brás de Pina, aqui na Penha, mais ou menos em frente ao número 238, 240. Só que do outro lado, tá? O lado ímpar. Perto de um posto de GNV.
2: Avenida Brás de Pina, 238 na Penha, Zé. É muito perto, inclusive, do ponto da Avenida Brás de Pina que a gente denunciou, não tem dois dias, com o Edésio, maratonista.
3: Isso.
2: É, que mostrava ali pra gente um Gol antigo sem os pneus, suspenso ali pelo tijolo e antigaço, sem a porta do motorista, vários bueiros, vários tampões, né, de bueiro, de galeria pluvial desnivelados, e até foi ali pela Brás de Pina também, não foi, Zé, que o ouvinte nosso caiu, a roda do carro prendeu?
3: Foi, ficou ali um tempão.
2: Foi Brás de Pina, não?
3: Acho que foi
2: Leopoldina Rego.
3: Que é? A gente recebeu uma imagem isso, do isso. Alto também, né,
2: enfim,
3: Rodriguinho?
2: Mas mostra que é democrático, né? O que não falta é bairro pra você dar de exemplo desse tipo de situação, bueiro sem tampa. E é exatamente o que ele refletiu. Ele acabou de cair, vai ver agora se teve algum dano no carro dele, mas poderia, se fosse uma moto, se fosse um ciclista, se é um pedestre atravessando desatento, uma pessoa que é deficiente visual, que tem dificuldade de mobilidade, cai ali dentro, cara. A gente já viu um acidente assim na Tijuca, naquela Otto de Alencar, né? Que a moça foi parar dentro do buraco, se não tivesse alguém ali pra socorrê-la, talvez ficasse presa lá dentro. Agora, em menos de uma semana, já é o segundo ouvinte que a gente recebe mensagem na zona norte do Rio de Janeiro, que fica com o carro que se acidenta num bueiro sem tampa. O da Leopoldina Rego ficou com uma das rodas da frente presas dentro do buraco, e esse agora tá descendo ali para ver as avarias no veículo.
1: Lembrando que muitas vezes esses bueiros estão sem tampa porque são roubados por usuários de droga, por vândalos que levam a tampa de bueiro para vender em ferro velho. E aí, para tentar de alguma forma solucionar isso, a prefeitura já tá há algum tempo substituindo tampas de ferro por metais de polipropileno, que é
2: plástico,
1: que é plástico, que não tem valor comercial nenhum. Eu lembro que o anúncio foi feito até no jornal Todo Rio.
2: Foi.
1: Eu lembro porque o
2: Diego Vaz trouxe uma tampa.
1: O André tem uma figurinha segurando a tampa.
2: Figurinha de WhatsApp, né?
1: De WhatsApp, isso, segurando a tampa. E aí
2: tem um ali, pô, ali na esquina da Rodrigo de Brito, com a Álvaro Ramos, aquela tampa de bueiro tipo boca de lobo, né, que tem ali os espaços, né? Tipo dente de lobo. Tipo uma grelha, isso, perfeito. Ali esses dias eu tava reparando que ali, uma das últimas tampas dessas, antes de entrar no túnel novo, pra sair de Botafogo,

0: esse boom, boom, boom, boom, boom, toda hora.
1: É, fala. Tomara que seja com esses 3 milhões e meio um nivelamento que dure, né? Que não seja aquele serviço que poucos meses depois você já começa a perceber o asfalto cedendo. Tem vários tampões que nessa de estarem desnivelados, eles já estão expostos. Mas tem outros que você começa a ver, você olha para o asfalto, você começa a ver se formando ali um círculo no formato do tampão, só que a camada asfáltica acima do tampão, ela ainda não ficou completamente desgastada, degradada, né? Então tem casos e casos. Cara, vou te falar, isso vai dar um trabalho danado. Eu confesso pra você que eu achei 3 milhões e meio pouco até. Pra quantidade de problema que a gente vê. É realmente democrático. Qualquer bairro do Rio de Janeiro, eu desafio alguém a apresentar aqui um bairro do Rio de Janeiro que não tenha pelo menos um tampão desnivelado e ruas com ondulações, tá? Terrível.
0: Fala, Zé.
2: Eu queria saber se eu posso rapidamente, para os ouvintes que ficaram curiosos, trazer o áudio que o Pinho citou há pouco, que a gente falou da Leopoldo Bulhões, está tendo um choque de ordem. Pode ser, Pinho?
1: Pode, mas eu não quero ser indelicado. Eu sugiro que você reproduza ele na velocidade 2, que eu acho que ele é um áudio grande, né?
2: Certo, vamos lá.
3: Meus amigos, bom dia. Meu nome é Antônio Carlos, rapaz. Olha só, eu tenho que relatar pra vocês. Eu tô passando aqui pela rua Leopoldo Bulhões. Isso aqui tá lindo, lindo, lindo. A saudade que eu tô disso aqui. Eu fiz uma viagemzinha agora. E dei um pulinho lá na Puglia, lá no Calcanhar da Bota, lá na Itália, né? Aí fui lá em Poliana Mari, Bari, Taranto, Galípoli, Madeira. Aquela região toda lá horrorosa, lugar feio demais. Uma bandidagem que é uma coisa impressionante. Aí agora eu tô passando aqui na Leopoldo Bulhões, cara, minha alegria. Vocês não têm noção da minha alegria de estar voltando pra cá. Passei 20 dias naquele lugar horroroso. Criminalidade, você não pode pegar um celular na rua. Uma desorganização total. Aí agora eu tô passando aqui na Leopoldo Bulhões. Caraca, é muito legal, muito legal. Isso aí tá me enchendo. Voltei a ter a alegria de passar por aqui. Meus amigos, um abraço pra todos, tá bom? Bom dia.
1: Ai, ai.
2: Antônio Carlos.
1: Um abraço pra ele. Essa pérola aí, cara, ele soltou pra gente depois que voltou da Itália. E aí ele complementava pro Zé na conversa deles no dia. Os vários problemas observados na Leopoldo Bulhões e hoje choque de ordem por lá. Daqui a pouco a gente traz o balanço dessa operação, que tem como principal objetivo, pelo que a gente tem de informação até agora, remover aqueles barracos, né? Aquelas estruturas ali colocadas clandestinamente, que acabam contribuindo para a formação de Cracolândia ali também, Agatha.
0: Vambora, começar a girar nossa reportagem. A gente vai direto para Campinho. Hoje, mais cedo, uma ocorrência envolvendo polícia civil, envolvendo clínica da família, que tinha paciente, tinha funcionário. E aí uma pessoa entrou descontrolada, Luana Bernardes vai explicar melhor. Lu, bom dia pra você.
4: Oi, bom dia, Agatha, Pinhos, aí aos nossos ouvintes. Um homem foi baleado nessa confusão, ele invadiu uma clínica da família na rua Cândido Benício, no Campinho. Testemunhas disseram que o invasor começou a ameaçar as pessoas que estavam no local, também começou a quebrar os itens, né, da clínica da família, e aí funcionários da unidade da saúde procuraram a delegacia da Praça Seca, que fica bem ao lado dessa clínica da família. Os agentes foram até o local, viram que o homem estava com uma faca, né? Deram ordem para ele largar essa faca. Ele tentou atacar a equipe e aí os policiais reagiram e acabaram baleando esse homem na perna. Corpo de bombeiros foi acionado, o agressor, o invasor, foi levado para o Hospital Municipal Salgado Filho. Não temos o estado de saúde dele. E o criminoso foi autuado em flagrante por dano ao patrimônio público, lesão corporal e resistência qualificada. A gente está apurando aí com a Secretaria Municipal de Saúde o funcionamento da clínica da família da rua Cândido Benício, mas provavelmente o funcionamento, claro, foi impactado por causa dessa ocorrência que aconteceu hoje de manhã.
1: Claro que nada justifica, Luana, mas a gente sabe exatamente o que fez com que essa pessoa entrasse em surto e começasse a ameaçar todo mundo?
4: Não temos essa informação. Ele simplesmente entrou no local em surto, começou a ameaçar as pessoas. A gente não sabe se o gatilho foi ali um atendimento, algum problema na unidade de saúde, mas ele entrou com essa faca, ameaçou as pessoas e começou a quebrar ali o patrimônio da clínica da família.
1: Fala, Agatha.
0: Não, é só porque esse caso me lembrou muito uma discussão que a gente estava tendo há um tempinho atrás sobre segurança, a insegurança para médicos, funcionários que trabalhavam nessas situações, nessas condições, em locais perto de comunidades, que os funcionários às vezes são ameaçados. Eu lembro muito dessa discussão há uns 2 anos atrás, e aí deu uma paralisada. Agora infelizmente, a gente

0: A gente voltando a noticiar esse tipo de caso.
1: É, o que eu ia falar é que tem muitos casos desses, e se a gente for recordar aí no nosso acervo de notícias, vai encontrar que são desencadeados até por uma insatisfação com o atendimento. Quanto tem outros que realmente são provocados ali por pessoas que estão num surto. Então, é importante também você distinguir qual é a situação, porque eu acho que o encaminhamento da pessoa que está sendo detida ali pela polícia é outro, né? Quando é alguém que por algum motivo, repetindo, não justifica, óbvio. A pessoa perde a razão a partir do momento que ela começa a ameaçar os outros, a partir do momento que ela tá armada ali com uma faca, a partir do momento que ela tá depredando uma clínica, né? Mas se é alguém que se incomodou com algum atendimento e teve ali essa atitude totalmente desproporcional, vai pra delegacia e cadeia mesmo, cara. Porque perdeu ali a linha. Agora, se é alguém surto psicótico, alguém que entrou ali meio desnorteado, aí tem que levar realmente pra um atendimento que vá verificar a possibilidade dessa pessoa tá circulando ali normalmente ou não, né? Dela ter que fazer realmente um tratamento psiquiátrico, né?
0: Valeu, Lu. Valeu. Obrigada pelas informações. A gente vai direto agora conversar com a Gabriela Morgado, porque em maio, quando a gente fez a nossa campanha de conscientização no trânsito, Band News FM, junto com o INTO, junto com outros órgãos, para falar principalmente de acidentes envolvendo motociclistas e bikes elétricas, a gente viu o número desses acidentes crescerem mês a mês e aí ano a ano. E a gente se assusta quando vê um número como esse que a Gabi vai trazer agora, e botando o Rio de Janeiro num ranking bem ruim em relação a acidentes de trânsito, mostrando a importância de cada vez mais a Prefeitura, o Estado do Rio de Janeiro, investir em conscientização, né, Gabi? Bom dia para você.
2: Pois é, Agatha, bom dia para você, Pinho, para os nossos ouvintes. A gente fala muito aqui, né, sobre essa necessidade, essa importância e o número de acidentes no Rio de Janeiro que só vem crescendo. Como você falou, um dado alarmante que a gente teve acesso é que o Rio, nesse ano, já é o segundo estado do Brasil com mais mortes no trânsito e perde apenas para São Paulo. A gente sabe que são os dois estados que registram aí o trânsito mais caótico, né? Mas acaba fazendo muitas vítimas que morrem por causa desses acidentes. De janeiro até maio, o Rio registrou 998 vítimas. Isso significa 7 mortes por dia aqui no estado por causa do trânsito. A maioria, mortes de homens. E esse número é 10% maior do que no mesmo período do ano passado, que preocupa ainda mais. A cidade com mais mortes, claro, é a capital, onde tem uma maior movimentação também de carros, seguida de Duque de Caxias, na Baixada, e São Gonçalo, na região metropolitana. Esses dados são compilados pelo Ministério da Justiça e Segurança Pública, e nessa semana a gente teve, inclusive, mais um exemplo, né, desse trânsito, desses acidentes que acontecem aqui no Rio de Janeiro. Na madrugada de quarta-feira, um idoso, Altair Marins Alpenseller, de 63 anos, morreu atropelado por um caminhão no Recreio dos Bandeirantes, na Zona Sudoeste. Uma testemunha contou que ele estava fazendo retorno de moto na Avenida Salvador Allende, quando um caminhão avançou o sinal vermelho, atropelou o idoso e fugiu sem prestar socorro. Essa testemunha, inclusive, chamou o Corpo de Bombeiros, mas Altair não resistiu. E chamou a atenção que ele era motorista de ônibus há quase 20 anos, então era acostumado com o trânsito, mas, segundo a testemunha, acabou morrendo pela imprudência, né, de um outro motorista. A família dele, né, vai se despedir na manhã de hoje. O velório acontece no cemitério de Irajá, na Zona Norte, mas os parentes pedindo justiça, até porque o motorista, depois da imprudência do caminhão, teria também fugido sem prestar socorro. A gente falou muito aqui, né, inclusive sobre os acidentes que têm acontecido na orla do Rio de Janeiro também, por causa da alta velocidade que os motoristas passam na orla do Rio de Janeiro. Em abril, a prefeitura chegou a padronizar a velocidade máxima permitida na orla da Barra, do Recreio e da Zona Sul em 60 km por hora, mas os acidentes continuam, a gente está falando de acidentes com mortes, mas muitos também acabam deixando as pessoas machucadas, muitas ficam com sequelas. Então, só para a gente ter um outro panorama, a Secretaria Municipal de Saúde aqui do Rio, da capital, atendeu nesse ano mais de 24.500 pessoas por causa desses acidentes. Então, um número muito grande que continua crescendo. Por isso, a gente vem cobrando essas campanhas e essas medidas para poder diminuir esse número, né, pessoal?
0: Lembrando que, além de você... Obrigada, Gabi, pelas informações. Além de você, do outro lado, ouvinte da Band News FM, entender que cada número que a gente traz, quando a gente fala em mais de 900 mortes, são 900 famílias que, de alguma maneira, foram destroçadas, que, de alguma maneira, tiveram a vida completamente mudada, porque, muitas vezes, essas mortes são as pessoas responsáveis por trazer o pão de cada dia para dentro de casa. Quando a gente fala de um motociclista, esse homem, esse idoso que estava saindo para trabalhar, ele pode ser a parte responsável por alimentar a própria família. Então é isso que acaba pegando ainda mais quando a gente fala desses acidentes. Lembrando que também mexe com a economia, mexe com a saúde de uma forma geral, porque esses acidentes ocupam leitos. Esses leitos, para as pessoas que estão esperando há mais tempo por cirurgias eletivas, elas ficam ainda mais tempo esperando. Então, afeta a roda como um todo, né, Pinho?
1: E é por isso que a gente depende, Agatha, de cada vez mais políticas públicas a serem implementadas, pensando em você absorver as mudanças que vêm acontecendo no trânsito e adaptando a infraestrutura da cidade. E aí, quando eu digo a cidade, são todas as cidades, né? Por isso que a gente encampou bastante essa bandeira, essa luta por conscientização no trânsito, em especial quando a gente fala de moto. Porque é uma realidade hoje nas grandes cidades. É um veículo que veio para poder trazer... E aí eu não vou entrar na discussão, tá, gente? De que pelas leis de trânsito a moto não deveria pegar corredor. Pelas leis de trânsito a moto deveria andar atrás dos carros. A gente sabe que na prática não é assim que acontece. Então não dá para negligenciar o problema. A gente precisa adaptar para encontrar uma solução, sem tapar o sol com a peneira. Então por isso que a gente encampou essa luta e cobra muito, como cobra aqui na Band News, a instalação das motofaixas, que ainda que sejam controversas, ainda que não sejam unanimidade, nos pontos onde foram instaladas, pelo menos até aqui, tem dado certo resultado no que diz respeito a você minimizar ali a chance de acidente de trânsito. Óbvio que a nossa infraestrutura não está preparada para isso. A gente tem ruas aqui, pega ali eu esqueço o nome daquela rua, acho que é o Visconde Silva, aqui entre Botafogo e Humaitá, que tem o Colégio Andrews ali, que caindo à direita você vai dar em frente ao Corpo de Bombeiros, uhum, caminho de quem vai pro Rebouças. Ali é uma rua estreita e colocaram ali uma ciclovia, porque é uma área de muita circulação de bicicleta, desses veículos elétricos. Como a rua é estreita, você suprimiu uma faixa dos motoristas e aí tem um monte de motociclista que faz bandalha pegando aquela ciclovia. E isso acontece em outros pontos. Então, assim, eu sei que quando você faz esse tipo de adaptação, você acaba, em certo ponto, prejudicando em alguns momentos ali os motoristas de carros, mas... eu acho que o cálculo é a balança que o Estado vai ter que tentar encontrar no denominador comum para você, às vezes, até sangrar um pouco o trânsito, mas reduzir esses acidentes que têm acontecido, porque dá para você fazer um mapeamento de quais são os pontos crônicos, né? Mas o principal é investir mesmo em campanha, em conscientização. Agora, então, com os autopropelidos, quantos acidentes a gente já não viu? Fizemos segundo ano da campanha sobre duas rodas, esse ano expandindo além das motos para as bicicletas elétricas, para as motos elétricas, cobrando do poder público que faça mais fiscalização, que puna quem não está andando adequadamente, alertando as pessoas que se informem e sejam prudentes na hora de ter um veículo como esse, porque são veículos mais vulneráveis no trânsito, né? Então, acho, Agatha, e fico feliz de falar isso, que a Band News FM, ela tem um papel importante nessa luta e ela já conquistou muita coisa. Desde que a gente encampou essa batalha, a gente teve mais implantação de motofaixas, a gente teve início de fiscalização por parte da Prefeitura do Rio de Janeiro quanto à circulação desses veículos elétricos e com promessa agora de intensificar isso nas blitzes até usando aquele medidor móvel, aquela esteira onde você vai botar ali o veículo elétrico em cima para testar a velocidade que ele pode atingir, entre vários outros pontos. Mas falta uma campanha também massiva mesmo por parte do Estado, da Prefeitura, Ministério da Saúde, para poder fazer como foi feito nas estradas lá atrás. Que até hoje você tem também essas campanhas, mas lá atrás foi feita uma campanha pesada para alertar sobre os acidentes, a quantidade de acidentes que estavam numa escalada assustadora. Isso tem que ser feito agora também dentro das cidades e pegando para nós aqui o exemplo do Rio de Janeiro, para que as pessoas realmente botem a mão na consciência, cara, quanto a fatalidade que pode acontecer quando você pega um veículo e age de maneira imprudente na rua, né?
0: Teve um ouvinte que falou até que era Macedo Sobrinho, mas eu acho que não é não. Eu acho que é mesmo a Visconde Silva que você falou.
1: É?
0: A Macedo Sobrinho.
1: A Macedo Sobrinho é a em frente ao quartel. Mas enfim, é a rua ali do Colégio Andrews, né?
0: Dá pra saber.
1: Bom, tem vários ouvintes participando aqui no chat. Imagino que pelo WhatsApp também, né, Zé? Esse assunto aí, quando a gente fala sobre trânsito, realmente mexe bastante aí com os nossos ouvintes. Boa parte da nossa audiência é de pessoas que estão no trânsito agora, né? O Salvador Heitor falou, os motoristas entram na contramão, avançam sinal, sobem na calçada, tem que ter agente de trânsito para fiscalizar. É uma zona total. O Luiz Cláudio Rezende fala que o Rio deveria discutir proibição de motos em alguns lugares da cidade, restringindo o local de circulação aí das motos para certos pontos onde você tem mais registros aí de irregularidades, terem mesmo essa, pelo menos opinião dele, né? Medida mais rigorosa. Sona Lisa Santos, fiscalização, não tem mais guarda de trânsito e aí vira o caos. O Fábio falando, aquela ciclofaixa da Conde Bonfim, que inclusive a gente tem que atualizar, tá? Se eu não me engano, o prazo para entrega dessa obra da ciclovia na Conde Bonfim é agora no fim da semana. Lá pro dia 14, dia 15, no fim da semana que vem, aliás. Falou que ali já tá zoneado, enfim. E por aí, Zé?
3: Por aqui tem WhatsApp. Mensagem chegando do nosso ouvinte Flávio sobre esse assunto, Pim.
4: Bom dia, Pim. Bom dia, Agatha. Bom dia, Zé. Pim, esse exemplo que você deu aí acontece aqui no centro também. A rua Marquês de Pombal, ela foi estreitada para poder colocar uma ciclovia. E toda semana tem um acidente de moto, porque as motos começaram a passar pela ciclovia. Falta fiscalização, não tem fiscalização nenhuma, então engarrafou a moto, vai para a ciclovia. E em relação às motofaixas, o Pinho, hoje eu acho que o grande problema é a velocidade que as motos transitam nessa motofaixa, porque se elas respeitassem a velocidade da via, seria tranquilo. O problema é que ela vai além da velocidade da via, e aí o carro não consegue mudar de faixa quando ele precisa. Esse que é o grande problema, também falta de fiscalização.
1: Eu acho que qual é o nome desse ouvinte, Zé? Desculpa.
3: Esse foi o Flávio.
1: Flávio, obrigado pela participação. Eu acho que é isso, você faz ali uma mudança, você faz uma adaptação na via para poder receber uma ciclovia, mas não coloca fiscalização, é esperar demais, né? Que as pessoas, no meio dessa discussão que a gente está tendo, em que há falta de conscientização, por conta própria já usem adequadamente o equipamento. Claro que é o que a gente espera, claro que é o que todos gostaríamos, mas a gente sabe que não é assim que funciona. E sobre a velocidade, eu concordo contigo. Inclusive, até tirando o exemplo da motofaixa, o que você mais vê é... Tem vezes que você tá no túnel, aí você se depara com um motociclista no chão, você pergunta, cara, como é que ele conseguiu se acidentar aqui no túnel? Tá até meio engarrafado, por conta da velocidade em que muitas vezes entram nos corredores. Tem a visão dos motociclistas também, né, Zé?
3: Tem, vamos lá, o Eduardo participando.
5: Bom dia, Band News. Sou Eduardo, sou motoboy, CLT. A questão desse assunto de mortes por acidentes de trânsito, tudo, concordo. Tem muita morte de motociclistas também, por não só falta de culpas de nós próprios, entendeu? Porque tem muito motoboy emocionado hoje em dia, entendeu? Faz muita graça, muita palhaçada no trânsito. Não que eu seja santo, mas eu respeito a moto. Porém, todo acidente que envolve uma moto e um veículo, com certeza, o índice vai aumentar é só pra moto. Porque se a moto bate no carro, o motorista do carro não vai acontecer nada. Mas quem vai pro hospital é o motociclista. E tem muita culpa também de motoristas, que entra em curva sem ligar seta, troca de faixa sem ligar seta, telefone no volante, é o que mais vê. É o que mais se vê motorista no telefone, balançando o carro pra lá e pra cá. Passou de uma entrada da rua, joga o carro em cima. A gente é o mais fraco, nós somos os menores. Então, a gente sempre vai sofrer. 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
1: Valeu, meu caro Eduardo, um abraço pra você e que Deus te abençoe aí no teu dia a dia, na tua corrida aí enquanto motoboy. Mas acho que é justamente por ser o mais fraco que a tua direção tem que ser a mais defensiva possível, né? Eu acho que o mais vulnerável no trânsito tem sempre que pensar dessa maneira, mas eu concordo e inclusive já falei sobre isso aqui. Algumas pessoas até ficaram incomodadas, alguns motoristas, quando eu falei que tem muito carro que não dá seta, quer trocar de faixa o tempo todo. Aí o pessoal veio falando, então a moto pode ganhar tempo, mas o carro não pode trocar de faixa para ganhar um segundo. Não foi bem isso que eu disse, mas enfim, acho que é isso, cara. É todo mundo fazer a sua parte para ter um trânsito melhor e não tentar provar quem tá certo, quem tá errado, que aí a gente só fica nesse cabo de guerra que não tem vencedor, né?
0: Vambora, continuar girando. Guilherme Faria vai trazer as atualizações sobre um caso que as imagens chamaram muita atenção. E aí eu convido para quem puder assistir na nossa live, mas o Gui também vai descrever para quem estiver só no rádio, de uma agressão durante uma tentativa de assalto em Copacabana a um turista que estava ali naquela região. E aí eles começam a brigar. Gui, bom dia para você.
6: Oi, Agatha, bom dia para você também, ao Pinho, ao Zé e a todos que nos acompanham. Imagens que, como você citou, são realmente impressionantes, mostram o rosto desse homem bastante ferido depois que ele foi atingido, pessoal, por uma garrafada, segundo relatos do próprio turista nas redes sociais. Esse caso aconteceu na madrugada da última terça-feira, mas ganhou repercussão ontem, depois que esse turista mexicano foi às redes sociais para denunciar o que tinha acontecido ali na Avenida Atlântica, ao lado do Hotel Hilton, em Copacabana, zona sul aqui da capital fluminense. Omar Rodrigues, um dos mexicanos que estava nesse grupo de turistas, contou que durante a agressão, o jovem chegou a tentar fugir, mas o agressor alcançou a vítima e começou a bater nela até que ele perdesse a consciência. Polícia Militar foi acionada para essa ocorrência, disse que quando chegou ao local, os suspeitos fugiram, mas que um deles já foi localizado. E aí, com relação a esse turista mexicano que foi ferido, né, que ficou gravemente ferido, o amigo dele disse que ele recebeu ajuda das pessoas aqui no Brasil e que já está voltando para casa, voltando para o México, claro, bastante abalado com tudo isso que aconteceu, né? O caso foi encaminhado para a Delegacia Especial de Apoio ao Turismo, que está investigando o caso, analisando imagens de câmeras de segurança e tentando identificar todos os envolvidos nesse caso. O fato é que o turista mexicano ficou bastante ferido e volta para casa agora com esse trauma visível no rosto, inclusive, né, pessoal?
0: A gente sabe que a primeira coisa que a gente tem que falar é não reaja, principalmente quando tem, enfim, dois contra um. Mas o que mais me chama a atenção nesse caso é que ele aconteceu em Copacabana, um dos lugares mais movimentados nesse horário, porque tem muito turista, um dos lugares mais monitorados, porque tem câmera, tanto de prédio, quanto de hotel, quanto câmera do próprio Centro de Operações da Sete Rios, Civitas, enfim, sendo disponibilizado. E a gente sabe que é um dos locais mais policiados, deveria ser, enfim, porque é um local super turístico e que Copacabana, a gente sabe, tem polícia militar, tem batalhão da polícia militar, tem segurança presente, tem força municipal armada. Então, os bandidos estarem ali agindo livremente e com a certeza da impunidade, tanto que quando eles começam a brigar com a vítima, em momento nenhum eles pensam, vou fugir porque pode chegar um carro de polícia a qualquer momento. Não, eles continuam ali nessa agressão para tentar, de alguma forma, roubar o que estava sendo levado ali do turista. Um deles chegou a ser preso, mas só pelo fato do bandido sentir a vontade para atuar naquela região é o que mais me preocupa. Bom, ainda bem que dos males o menor, esse turista, apesar de muito traumatizado, tanto fisicamente quanto psicologicamente, ele conseguiu sair vivo, vai voltar para o país dele. E tomara que a próxima experiência dele, se tiver uma próxima experiência, se ele quiser ainda assim voltar do Brasil, seja uma experiência melhor aqui no Rio de Janeiro. Valeu, Gui, obrigada pelas informações. Fala, Zé.
3: Agatha, José Carlos está por aqui agora com a gente para falar de um acidente que aconteceu entre ônibus e carro na Rua da Carioca, ali no centro.
7: Bom dia, Zé. Bom dia a todos do Band News FM. José Carlos, motorista de aplicativo. Ah, houve uma colisão aqui, ó, entre um ônibus e um veículo aqui, ó. Esquina de Rua da Carioca com Praça Tiradentes. Tá tumultuando tudo. Tá parado até lá embaixo na Presidente Vargas, quem vem pela Avenida Passos. 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
3: É, e o movimento já é grande ali na Rua da Carioca, então complicando ainda mais esse ônibus ainda parado ali, um acidente com um carro, Rua da Carioca com Praça Tiradentes, pessoal.
0: Agradecer ao ouvinte pela participação. Ontem a gente trouxe uma operação grande do Ministério Público com a prisão da cúpula da diretoria ali do Instituto Rio Metrópole. O João Boeri, ao longo da programação, ficou debruçado tanto na denúncia quanto na decisão da justiça em relação a essa prisão, lembrando que aqui na Band News FM você ouviu em primeira mão várias denúncias e investigações que foram feitas pelo João envolvendo o Instituto Rio Metrópole. Hoje, outros detalhes que a gente não conseguiu trazer ontem pela manhã, que foram que o João teve acesso a esses documentos, inclusive com a prisão, que ontem no nosso horário ele nem tinha sido encontrado ainda, com a prisão do deputado estadual Alexandre Knoploch, o Maurício Knoploch, do pai dele, com ele encontrando munições, o Ministério Público encontrando munições dentro da casa dele, né, João? Bom dia pra você.
8: Inclusive, foi preso em flagrante por isso também, Agatha. Bom dia a você, Pinho, Zé, os nossos ouvintes. Só pra gente atualizar em relação aos mandados de prisão. Todos cumpridos, uma audiência de custódia já realizada do Davi Perini Vermelho, presidente do Instituto Rio Metrópole, conhecido como Didê. Justiça manteve a prisão preventiva dele hoje à tarde. Passam também por audiência de custódia Frank Dias Nepomuceno, delegado de Polícia Civil e também diretor da autarquia estadual, Maurício Knoploch, pai do deputado estadual Alexandre Knoploch, e o procurador do estado, Marcelo Lopes da Silva, que a gente entrevistou ele aqui ao vivo nesse mesmo jornal ontem, no momento que ele estava chegando para ser preso na sede da Polícia Civil na zona, na região central do Rio de Janeiro. A gente teve acesso com exclusividade, Agatha Pinho, a um vídeo que está dentro dessa investigação do Ministério Público, que mostra o delegado de Polícia Civil, Frank Dias Nepomuceno, que atualmente já não é mais sócio da Rio Forte, que é do pai dele, do Leilson Nepomuceno. Essa empresa, segundo o Ministério Público, é o ponto final desse esquema. O Instituto Rio Metrópole contrata duas empresas de consultoria, a Engie Consult e a RPOTA, e essas duas empresas contratadas são responsáveis por passar parte desses valores ao Instituto Bio, que era presidido por Caroline Soares, e que também era fiscal do Instituto Rio Metrópole, foi presa ontem também. E aí, quando esse dinheiro chegava no Instituto Bio, a própria presidente sacava esse valor, que era escoltado por essa empresa de escolta privada, de segurança privada, Rio Forte. Esse vídeo do Ministério Público do Rio, feito entre os dias 15 e 26 de junho, ou seja, mês passado, esse vídeo que a gente está mostrando tem 15 dias atrás, mostra o delegado de Polícia Civil, Frank Dias Nepomuceno, saindo do Rio Forte, da empresa Rio Forte, saindo num carro descaracterizado, segundo o Ministério Público, que inclusive tentou cruzar os dados da placa desse veículo, não encontrou nenhum registro. E a gente teve acesso também à decisão da Justiça, que expediu os mandados de prisão, inclusive o juiz Marcelo Rubioli. Ele fala que o Leilson Nepomuceno, pai do delegado de Polícia Civil preso ontem, era apenas um laranja, que quem comandava de fato a Rio Forte era o diretor do Instituto Rio Metrópole, Frank Dias Nepomuceno. Ele já até foi sócio da Rio Forte em 2023, mas saiu 8 meses antes de ser nomeado diretor no Instituto Rio Metrópole, manteve o pai e no mesmo dia em que ele saiu do quadro societário da Rio Forte, colocou a holding da família, uma empresa familiar deles, para fazer a gestão da Rio Forte também.
1: O vídeo é a prova de que, apesar dele ter saído ali do quadro societário da Rio Forte lá atrás e ter virado diretor do Rio Metrópole, você já explicou ali a relação familiar, mas o vídeo é o batom na cueca de que ele ainda tinha influência ali, né? De que ele é o real controlador, ainda que no papel não seja, segundo a investigação, né?
8: E segundo o Ministério Público, durante o mês de junho, eles foram 10 vezes para ficar monitorando esse endereço. Essa câmera é do próprio Ministério Público, não é uma imagem de câmera de segurança. Nas 10 ocasiões que o Ministério Público foi até Rio Forte, em 3 eles flagraram o delegado Franques Dias Nepomuceno e em nenhuma das visitas flagraram o verdadeiro sócio que consta na Receita Federal, o pai do delegado, Leilson Nepomuceno. Inclusive, na própria decisão judicial, o juiz Marcelo Rubioli, ele fala que há indícios suficientes para pedir a prisão de outros investigados que estão respondendo em liberdade. Os donos dessas empresas contratadas, o próprio sócio da Rio Forte, o Leilson Nepomuceno, mas isso não foi pedido pelo Ministério Público. O Ministério Público só pediu as 6 prisões efetuadas de ontem, a ver se os promotores de justiça vão pedir a prisão também desses outros envolvidos. Conversei ontem com um promotor de justiça, Décio Alonso. Ele estava me contando da diferença dessa operação de ontem do Ministério Público para outras operações. O que ele estava me dizendo é que eles ficaram muito perplexos com o esquema que foi montado dentro do Instituto Rio Metrópole, que, segundo ele, só foi criado para movimentar recursos. A gente tem a palavra do promotor.
9: A pessoa que era responsável pela fiscalização do contrato, ela era a mesma pessoa que era responsável pelo saque do dinheiro, né? Então havia uma confusão de personagens ali que levava à existência de um esquema. O que tem de diferente nessa investigação? É o objeto, que é muito vago, de um instituto que pra gente é uma perplexidade ambulante, porque o instituto por si só ele não diz nada, né? Parece que a ideia é que ela tenha sido criada para poder disseminar recursos.
8: É a mesma opinião do juiz Marcelo Rubioli, que diz ainda na decisão final que expede esses mandados, que houve total aparelhamento espúrio do Estado do Rio, sangria das verbas públicas e apadrinhamento. Reforçou ainda que o Rio de Janeiro chegou ao fundo do poço e descobriu que ainda havia uma caixa de gordura para gastar dinheiro. Isso está na decisão da justiça.
1: Essa analogia é muito boa, né? Assim, é horrível, né? Pra gente, enquanto cidadão fluminense, é horrível, mas é uma analogia que mostra exatamente o que é o Rio Metrópole. Dentro de um estado com uma gestão falida, que semana a semana a gente vai descobrindo mais um personagem, mais um ponto, mais uma secretaria instrumentalizada para atender a interesses pessoais de gente que não tá fazendo o que a gente elegeu essas pessoas para fazerem, ou que não tá indicando pessoas que deveriam estar trabalhando corretamente. Então, é um estado que chegou no fundo de poço, mas ainda encontraram a caixa de gordura, que é o Rio Metrópole, o instituto que eu tava ouvindo o Boeri mais cedo. Na própria coletiva de imprensa, o PGJ, o Antônio Moreira, ele, procurador-geral de justiça, ele fala que ele e os próprios promotores, procuradores, não sabiam exatamente o que era o Rio Metrópole. Se o Ministério Público, que trabalha fiscalizando, se a imprensa, que também age aí como fiscalizadora no dia a dia, como vocês ouvintes sabem que a Band News FM faz, não sabiam exatamente o que era o Rio Metrópole, sabia da existência, mas o que fazia,
0: às vezes
1: o que comia, onde
0: da,
1: ficava, da né? Quem dirá a população? Então, é a caixa de gordura, é o que está abaixo do fundo do poço que a gente chegou, e que ainda conseguiram desviar, segundo a investigação, quase 90 milhões de reais, cara.
0: Ontem eu tava ouvindo o Carlos Andreasa no Jornal do Rio, e o comentário dele fez total sentido, né? Porque quando a gente vê o desembargador Ricardo Couto, governador em exercício, sendo aclamado pela população pelo que ele tá fazendo é limpando essa caixa de gordura, tentando limpar de alguma forma a máquina. Ele não tá promovendo ótimas políticas públicas, tá resolvendo a segurança pública do Rio de Janeiro, tá implementando várias escolas, saúde pública, não. Ele tá primeiro organizando o Estado para aí sim a gente começar a pensar em avançar em relação a políticas públicas. E cada caixa que ele abre é cada vez maior a gente descobrindo o quanto está se roubando nesse estado.
8: O governo do Rio já definiu o novo presidente interino do Instituto Rio Metrópole. Será o secretário de governo, chefe do Gabinete de Segurança Institucional, está jogando nas 11. Dr. Roberto Lisandro Leão, delegado de Polícia Civil, assume interinamente o Instituto Rio Metrópole até a nomeação de um novo presidente definitivo pelo governador em exercício, Ricardo Couto de Castro, e vai tentar ver outros contratos. O Ministério Público já disse que há outras investigações que podem se confundir, se espalhar ao longo dos próximos dias, principalmente com o que foi apreendido na operação de ontem.
0: Valeu, João, obrigada. Valeu, pelas informações. Valeu. Fala, Zé.
3: Informação agora do nosso vinte Jorge, e aí é sobre aquele assunto que a gente tá sempre trazendo aqui, sinal com defeito. Ele falou pra gente aonde agora.
10: Bom dia, Band News, Jorge, motorista de APP falando. Então, é pra dar um alerta aí pro povo, cuidado ali na Pedro Correia, chegando na avenida, a estrada dos Bandeirantes, sinal de trânsito apagado, totalmente apagado. Então ali é um cruzamento de BRT e das pessoas que vêm da Pedro Cardoso para entrar para a estrada dos Bandeirantes sentido Taquara. Então ter cuidado aí, mais um sinal apagado. Bom dia a todos aí, valeu.
0: Valeu, meu amigo, obrigada pelas informações. A gente já está em contato com a Sete Rio para informar o local desse sinal apagado.
1: Repete aí, Zé, por favor.
3: Pedro Correia, sinal com defeito ali perto da Estrada dos Bandeirantes, né, Jacarepaguá.
0: É ali tá. Na rua do Rio Centro. Beleza. Perto ali. O Vinícius Calixto acompanhou hoje mais cedo o anúncio que foi feito pela Prefeitura do Rio e que interessa principalmente a parte da parcela da população que pega ônibus, que é a maior parte quando a gente fala que esse transporte é o que a gente tem de mais próximo de transporte de massa circulando atualmente. E aí a previsão é que cerca de 1.400 novos veículos passem a circular na cidade, né, Calixto?
11: É isso, Agatha. 1.400 novos ônibus que vão atender aí a passageiros tanto da Zona Oeste, principalmente região prioridade, segundo inclusive o prefeito do Rio, Eduardo Cavalieri, que esteve presente hoje no anúncio, junto com o secretário municipal de transporte, Jorge Arraes. Até a Maína Celidoni estava presente também, ela que era inclusive a secretária municipal de transportes, quando a etapa 1 do sistema Rio, que é o sistema rede integrada de ônibus aqui no Rio, quando essa fase foi assinada.
0: A gente vai tentar retomar o contato com o Calixto, porque a internet não está muito boa, mas basicamente esse anúncio foi feito para que a gente fale em nova frota, isso, em mais ônibus nas ruas, porque realmente o que a população anda de sardinha enlatada na ida e na volta do trabalho não está no gibi. E esses novos ônibus vão vir com um aparato tecnológico maior do que tem atualmente.
1: É, substitui o modelo anterior também das concessões, né? Tem novas regras de operação, a remuneração das empresas muda, fiscalização, não é só a padronização visual, tá? É realmente a remodelagem do processo de concessão desses ônibus, que como a Agatha disse, Calixto, não só atrapalham muito a população, os passageiros que dependem aí do transporte coletivo, mas os próprios profissionais, né? Nesse momento em que a gente discute aí possibilidade de paralisação novamente dos rodoviários que estão em estado de greve até a quarta-feira que vem, dar a eles ferramentas melhor de trabalho também é dar mais dignidade para esse dia a dia. Continua, por favor, tua reportagem.
11: É isso, Pinho. E aí, continuando agora, e essa renovação da frota vai também atender a esses motoristas, a esses rodoviários com ônibus mais tecnológicos, com esquemas de segurança em tempo real, onde a prefeitura vai poder fiscalizar tudo em tempo real através do centro de operações, do centro de comando desses transportes públicos aqui na cidade. Hoje foi anunciada então a etapa 2. A etapa 2, pessoal, vai atender aos bairros de Guaratiba, Santa Cruz, Campo Grande e Bangu na Zona Oeste, Vila Isabel e Ilha do Governador na Zona Norte. Trazer um destaque para a Ilha do Governador, que inclusive o prefeito Eduardo Cavalieri falou, que é por conta do fim da empresa Paranapuã, onde inclusive os nossos ouvintes denunciam bastante o péssimo estado dos ônibus, o serviço ruim que essa empresa costuma oferecer para esses passageiros. Inclusive o Cavalieri falou sobre isso, sobre o fim desses serviços prestados, já que agora esses 1.400 ônibus novos que foram anunciados hoje vão atender a essa região da Ilha do Governador. E aí a previsão é que essa nova frota comece a rodar, claro, vai ser implementada de forma gradual, mas o início da operação está previsto para o primeiro trimestre do ano que vem. A etapa 1 ainda está em fase de implantação. A gente lembra, como eu disse agora há pouco, foi assinada em março para atender a Santa Cruz e Campo Grande, perdão, até agosto, até dezembro. Vão ser 316 novos ônibus para atender essa região. E por que primeiro a região da Zona Oeste? Porque, segundo a prefeitura, é a região que apresenta os piores serviços de ônibus municipais da cidade. Então, por isso que a Zona Oeste vai começar aí tendo esse atendimento prioritário, essa renovação de maneira mais rápida. Primeiro agora em dezembro, com 316 novos ônibus para atender a Santa Cruz e Campo Grande, e depois a partir do primeiro trimestre do ano que vem, já com essa etapa 2, essa nova frota já dos 1.400 ônibus que eu citei ainda há pouco. E aí, claro, a gente conversou com alguns passageiros para entender a opinião deles, o que que eles esperam e como é que hoje esse serviço é prestado para esse passageiro. Temos aí a palavra deles.
12: Que no mínimo a gente não fique mais parando no meio da rua, né? O ônibus, assim, volte a funcionar do jeito que deveria ser, decente, né? Às vezes eu tô andando no ônibus, passa num quebra-mola, o ônibus, tu bate a cabeça, tu se machuca dentro do ônibus.
13: Várias vezes quando a gente vai pegar a linha vermelha, parece que ele vai parar. Tão ruim que ele é, condicionado, os bancos são soltos.
14: Tem muitos ônibus por aí que precisam de ajustes, né? Com urgência, que não tem ar-condicionado, muitas pessoas reclamando, ainda mais quando está no calor, então acredito que precisa ter uma mudança urgente.
11: Bom, a gente lembra, pessoal, que isso, mais uma vez, vai ser uma... vai ser feita de forma gradual, só para vocês terem aqui uma ideia em números, inclusive para os nossos ouvintes. Santa Cruz e Guaratiba, agora com o Sistema Rio, vão ser implementados mais 104 novos ônibus. Hoje, essas regiões são atendidas por 207 ônibus. Agora, com o Sistema Rio, essa área, essa região, esses bairros vão ser atendidos por 311 ônibus. Trazer o exemplo da Ilha do Governador. Hoje, 93 ônibus atendem a Ilha do Governador na Zona Norte. Com a implementação do Sistema Rio, vão ser 173 novos ônibus, um aumento aí de 80 ônibus para atender essa região do Governador. Ao todo, nesses 1.400 ônibus, corresponde a 57% no aumento da frota. Frota essa que até 2028, segundo a Prefeitura, vai ser 100% renovada. Tanto na questão da fiscalização, como também na qualidade dos ônibus para a população que utiliza diariamente aqui na nossa cidade, pessoal.
0: Tomara, porque infelizmente o que a população está acostumada é com ônibus caindo aos pedaços, como os ouvintes que o Calixto entrevistou, ônibus caindo aos pedaços, falta de ar-condicionado, as pessoas esperando horas e horas nos pontos porque não tem previsão de chegada ou porque o ônibus enguiçou no meio do trajeto. Então tomara que isso melhore, os bancos saindo barata quando tem calor, tem de tudo dentro do ônibus. Valeu, Calixto, obrigada pelas informações. Fala, Zé.
3: Uma atualização, Agatha, do que o José Carlos mandou há pouco pra gente sobre um acidente envolvendo ônibus e carro ali na Rua da Carioca com Praça Tiradentes. O nosso ouvinte Silas passou ali há pouco, falou que já foi liberado, então já foram retirados dois veículos, tanto o ônibus quanto o carro, então já voltou a fluir um pouco melhor ali na Rua da Carioca.
0: Antes da gente mudar de assunto, só para trazer uma informação adicional, a audiência de conciliação entre o Rio Ônibus e o Sindicato dos Rodoviários, que estava marcada para segunda-feira, foi remarcada para a próxima quarta-feira. Até lá, eles vão ficar em estado de greve, que é o que eles estão agora, ou seja, os ônibus estão nas ruas, rodando na sua totalidade. Isso aconteceu porque, de acordo com o Tribunal Regional do Trabalho, teve um ajuste logístico ali necessário para compatibilizar a agenda dos participantes. Não teve relação ali com o objetivo da audiência, mas eles modificaram. Então, ao invés de ser segunda-feira, vai ser na quarta-feira que eles vão tentar mais uma vez uma conciliação entre o Sindicato dos Rodoviários e o Sindicato das Empresas de Ônibus aqui do município do Rio de Janeiro.
1: Agatha, sobre isso eu estava conversando com o Daniel Henrique, que é um dos nossos repórteres que tem acompanhado as audiências de conciliação, e um temor que a população tinha, e óbvio, aí eu me coloco no papel de cidadão também, era: você já está adiando pela segunda vez uma audiência de conciliação, que era para ter acontecido agora no meio da semana, foi para segunda e agora, como você falou, foi para quarta. Há a possibilidade disso irritar a categoria dos rodoviários e eles resolverem voltar à paralisação antes? Não, porque os rodoviários entendem que o TRT, o tribunal, enquanto conciliador, mediador dessa discussão, está fazendo um trabalho ok, está entregando ali as ferramentas que precisam ser entregues para poder reunir realmente a categoria e o patronal para ter uma discussão. Agora, é fundamental que, uma vez que a gente tenha mais um adiamento de data, as empresas de ônibus, por meio do seu sindicato, tragam uma proposta melhor para os rodoviários, senão a gente vai ter novamente uma recusa por parte deles, que já cederam bastante quanto à pedida inicial. Era, no que diz respeito ao salário, um reajuste de 17%, eles já reduziram bastante para 12%. É, que seriam ali reajustados em duas vezes, ou seja, primeiro 6%, depois mais 6% em cima do valor atual, enquanto o Rio Ônibus só chegou a 4,5%. O TRT, antes dos dois adiamentos últimos da audiência, da data, tinha dito para o sindicato do Rio Ônibus o seguinte: ó, chega pelo menos a 5%, para a gente poder conversar melhor. E eles chegaram a 4,5%, antes era 4,39%. Então, assim, depois de dois adiamentos de data, chegar na quarta-feira da semana que vem com 4,5 na mesa é pedir para dar problema.
0: A gente continua girando a reportagem agora. Ontem falamos ao longo da programação sobre um local que foi encontrado no Complexo Jardim Novo, Zona Oeste do Rio de Janeiro, uma fábrica clandestina de munições. E aí chamou atenção com tudo que foi encontrado lá. Agora esse trabalho de investigação da polícia para entender o que eles fabricavam lá dentro, porque impressora 3D, aparelho para reproduzir munição, tudo isso, né, Clara? Bom dia para você.
15: É isso, bom dia, Agatha, Pinho, Zé, bom dia a todos os ouvintes. A gente acompanhou, então, ao longo do dia, como você falou, essa operação da Polícia Militar, que foi realizada depois de informações que chegaram através do Disque Denúncia, justamente para combater o tráfico de drogas ali no Jardim Novo, em Realengo, na Zona Oeste do Rio. Durante a operação, teve confronto ainda, tiroteio. Um suspeito, segundo a Polícia Militar, foi baleado, socorrido. Muitas armas, fuzis, submetralhadoras foram apreendidos e também vários carros, né? Pelo menos segundo a Polícia Militar, que eram fruto ali de roubo, de furto também, em ruas principalmente ali da Zona Norte do Rio de Janeiro. E a Polícia Militar encontrou, né, durante a operação ali na região, essa fábrica clandestina e chamou a atenção, porque ao entrar no local, os agentes encontraram impressoras 3D e vários equipamentos ali para fabricação clandestina de vários tipos de munições de diversos calibres. E segundo a apuração já da Polícia Militar, elas eram fabricadas, essas armas, de forma totalmente artesanal. Mas apesar disso, era possível abastecer toda a estrutura criminosa que existia ali na região. E isso tudo acontece alguns dias depois de uma operação que a gente também acompanhou aqui na Band News FM, uma operação grande da Polícia Federal, justamente também contra essa estrutura criminosa, mas do terceiro comando puro, como eles faziam para fabricar os armamentos. E aí chamou a atenção, inclusive, a prisão de um dos alvos, o Cleiton Ribeiro, que era responsável ali por uma grande quantidade de fabricação de armas. Pra gente ter uma ideia, 3.500 fuzis por ano que ele conseguia fabricar. E aí um outro dado que me chamou a atenção também em relação a essa operação da Polícia Federal, que nesse foco era em relação ao terceiro comando puro, é que a quantidade de armas que eles produzem por ano, né, que eles são capazes de produzir por ano, é 4 vezes maior do que o número de armas apreendidas pelas forças de segurança em todo o ano de 2025. Então a gente vê como os traficantes estão, né, cada vez mais armados, mais fortalecidos, não só, né, o tráfico de drogas virou uma coisa pequena ali para eles, mas se fortalecendo cada vez mais com essas fábricas clandestinas de produção de armas, né, diferentes tipos de armas, que acabam ficando muito mais abastecidos do que muitas vezes as próprias forças de segurança aqui do Rio de Janeiro.
1: É, são várias camadas. Esse cara que foi preso aí, que era o comandante da cadeia logística de produção e distribuição de armas, fuzis, principalmente ali na Maré, ligado ao TCP, pela Polícia Federal, só ele produzia, como você falou, 3.500 fuzis por ano, a capacidade do sistema de logística dele. E aí você pega a Maré, e muito bem colocado por você, Clara, que o tráfico não é mais a principal atividade, pelo menos no que diz respeito ao lucro das facções do tráfico de drogas. Você pega a Maré, que até outro dia a gente mostrava na investigação, se tornou o que a polícia chama hoje de quartel-general dos roubos de veículos e cargas. Então, se dentro de um complexo de favelas gigante como é o da Maré, que na sua maior parte é controlado pelo TCP, os caras têm uma central logística capaz de produzir 3.500 fuzis por ano, óbvio que ali a tendência é potencializar cada vez mais o que eles são capazes de roubar de veículo, de carga, ainda mais um complexo de favelas que é cercado pelas três principais vias expressas, a Avenida Brasil e as linhas vermelha e amarela, né? E o outro ponto, voltando aí para a operação do Jardim É Jardim o quê? Novo, né?
15: Jardim Novo, né?
1: Realengo, perdão. É, pra quem dizia que a facção ADA tava morta, né? Você ter ali dentro, encontrado pela Polícia Militar também no Jardim Novo, um local capaz de produzir munição, possivelmente capaz de produzir arma, dentro de uma facção que aparece muito pouco hoje comparado às outras e comparado ao que aparecia lá atrás no noticiário policial, é extremamente preocupante. A gente sabe que aqui na capital são poucos os locais onde ainda há domínio do ADA, né? Você tem ali a Vila Vintém, o Batan, essa parte de Realengo. Eles hoje estão mais espalhados pelo norte do estado, como em Campos dos Goitacazes. Mas saber que nos poucos territórios que essa facção ainda controla, eles são capazes de produzir e aí, consequentemente, abastecer a própria facção, abastecer outros territórios, vender esses materiais, se associar ao Comando Vermelho, como fizeram recentemente, e a Operação Contenção mostrou isso. Havia células do ADA fornecendo homens, armamento, caminho seguro para as invasões que o Comando Vermelho fazia na Zona Oeste do Rio de Janeiro, articulação do Celcinho da Vila Vintém. Saber que esse local era também a área de produção de arma e munição é fundamental para o trabalho da polícia no que diz respeito também à contenção dessas disputas territoriais na Zona Oeste e, consequentemente, reduz esses outros índices que a Clara citou, de roubo de carro e etc. nessa mesma região.
0: Valeu, Clara. Obrigada pelas informações. Saindo do Complexo Jardim Novo, indo direto para a Praia de Ipanema, porque o que foi encontrado na areia da Praia de Ipanema chamou muita atenção, uma mancha escura, o que parecia ali viscoso, grudento, pelas imagens que a gente recebeu.
1: Óleo, né?
0: É, a Maria Eduarda Vieira foi até lá hoje, conversou com algumas pessoas que presenciaram o que aconteceu. Ela vai trazer mais detalhes, conversou inclusive com um especialista para ver o que é isso exatamente, né, Duda? Bom dia para você.
16: Oi, Agatha, bom dia para você, bom dia também para o Pinho e para todo mundo que está acompanhando a programação aqui da Band News FM. Viemos aqui na Praia de Ipanema para checar essas imagens que assustaram a gente, assustaram nossa reportagem quando a gente recebeu esse material, meio como você falou, como se fosse uma coi colocada que estava, né, na faixa de areia bem próximo à água aqui na Praia de Ipanema. Essa mancha foi encontrada entre os postos 8 e 9 ao longo do dia de ontem. Vim aqui hoje conversar com especialistas, especialistas e também barraqueiros, porque apesar da Conlub ter informado para a nossa reportagem que retirou todo o material ontem, as pessoas que estavam aqui na praia ontem repararam, conseguiram ver a presença desse material. Inclusive um barraqueiro que conversou comigo, o Francisco, ele até atentou para o fato de que clientes dele, banhistas que estavam aqui na praia, chegaram a se sujar, ter o pé manchado por conta desse material. O Francisco conversou, disse que trabalha aqui há 15 anos e nunca tinha visto uma cena dessas. Vamos ouvir.
17: Ontem tinha muito óleo ali na beira do mar, suando os pés do pessoal, tudo. Meus clientes, muito, na beira do mar, muito óleo. Tratou, passou, limpando tudo, mas ainda ficou ainda, um pouquinho, mas acabou. Sujou os pés dos meus clientes, sujou. Dois clientes meus, pelou o pé de óleo. Estão 15 anos aqui e nunca tinha acontecido isso, não. Eu vim ver ontem.
16: De fato, a textura e a cor da mancha também assustou a gente quando a gente viu essas imagens, porque de fato pareciam fragmentos de óleo colocados, que foram dispersos assim na faixa de areia aqui na Praia de Ipanema. E aí a gente foi ouvir especialistas para entender quais são os perigos disso, tanto para a vida marinha, que a gente sabe que geralmente esse material é trazido pela correnteza, pela maré, mas também o contato com as pessoas que estão na praia. A gente ouviu uma especialista da UERJ, ela é professora de oceanografia, a Cláudia Ramacha, e ela falou para a gente sobre os perigos, inclusive atentou para o fato de que as pessoas que tiverem contato com esse material imediatamente precisam retirar, precisam lavar parte do corpo, porque ele pode ser corrosivo. Vamos ouvir.
18: A recomendação primeira é não chegar perto, né? Uma vez que você veja esses resquícios de produto oleoso na areia. Se por acaso você tiver algum contato dérmico com esse material, recomenda-se você lavar logo, né, a sua pele com água quente, sabão, né, para tentar retirar esse material para que ele não fique muito tempo em contato.
16: E, pessoal, o que também chamou a atenção da gente é que esse material não foi encontrado só aqui. A gente está na Praia de Ipanema, onde ele também foi visto, mas ele foi encontrado na Praia Grande, em Arraial, na região dos Lagos.
1: Nos curiosos, picotou no um pouco agora, vamos tentar restabelecer para não perder aí o fio da informação, mas Arraial do Cabo, Praia Grande, também foi um dos pontos onde ontem esse óleo, né, foi localizado. É, a gente recebeu até algumas fotos mostrando, o material é muito semelhante, não dá para dizer, isso aí só a análise vai poder determinar, né? Mas as fotos tiradas em Arraial do Cabo mostram, e tem até a marcação ali da data e do horário nos registros fotográficos que eu recebi de uma pessoa que teve acesso a essas fotos, ali tiradas 1 da tarde, mais ou menos, de ontem. É o mesmo material viscoso, a mesma textura, mesma coloração preta, bem escura, do que foi encontrado em Ipanema, na Zona Sul. Só não dá para determinar se é a mesma origem, né, Duda?
2: É, exatamente. O estado do ambiente, ele foi acionado nos dois casos, aqui em Ipanema e também lá em Arraial. Lá em Arraial, o próprio município recebeu essas imagens que você está falando, Pinho, e aí a Secretaria de Ambiente acionou o INE.
1: Acionou o INEA, a gente perdeu o contato com a Duda. Deixa eu trazer algumas informações, Agatha, que eu pude apurar desde ontem à noite, porque a presença dessas manchas escuras de óleo no litoral, tanto aqui da cidade do Rio de Janeiro como da Costa Verde, preocupou muito, até porque a gente tem um histórico terrível no que diz respeito a desastres com derramamento de óleo. Claro que, pelo que a gente tem de informação até agora, pelo volume de material que tem chegado à costa e com o intervalo de tempo entre a notificação dessas primeiras manchas de óleo até agora, hoje de manhã, não me parece ser um derramamento de óleo como a gente já viu, de proporções gigantes na Baía de Guanabara, ou até ainda pior, em 2019, no Nordeste do país, quando a gente teve mais de 1.000 litros, de 1.000 toneladas de óleo, aliás, atingindo ali mares do Nordeste, chegando até outras regiões do nosso Brasil, né? Um desastre ali de proporção mesmo significativa. E o que eu pude apurar? Que há até uma deficiência hoje, a gente pode dizer, aqui no estado do Rio de Janeiro, para reagir a esse tipo de problema. Então, primeiro de tudo, para fazer a remoção desse material, você tem uma técnica específica que deve ser utilizada, com equipamentos de proteção individual e uma remoção fragmentada, né? Tanto para você poder fazer a coleta e, consequentemente, posteriormente, a análise para saber o que é, quanto para você se prevenir. A gente ouviu a especialista, a professora da UERJ, ouvida pela Maria Eduarda Vieira, dizendo que, se alguém teve contato com isso, tem até que fazer uma higienização bem pesada. E eu recebi, uma das fotos que eu recebi, aí já de Ipanema, mostrava o pé de um banhista com essa mancha de óleo presa ali no pé dele, como o barraqueiro entrevistado pela Duda também relatou, que presenciou pessoas pisando aí, né? Então você tem um método chamado SCAT, S-C-A-T, que é a técnica de avaliação da limpeza da orla. É uma sigla que se refere a um termo em inglês. E é um método já antigo para você mapear a contaminação e orientar a limpeza de costas atingidas por derramamentos de petróleo, de óleo cru, como é o caso aí aparentemente que a gente está vendo. O INEA, desde 2019, através de convênios, de parcerias, ele passou a treinar os municípios, as prefeituras, para que em casos como esse você tenha, a partir das secretarias municipais de meio ambiente, enfim, a possibilidade de limpeza e coleta também desse material para análise. Esse programa, ele foi reiniciado em 2024, só que com várias lacunas na percepção dessa pessoa com quem eu pude conversar, que trabalhou durante muitos anos aí no INEA. Então, por exemplo, a Conlurb do Rio de Janeiro, que deveria fazer parte desse treinamento, segundo essa pessoa, ela não participa, ou a frequência é muito baixa. E aí, as fotos que a gente recebeu da Conlurb durante a limpeza, a primeira coisa que eu perguntei, é a Conlurb mesmo que tem que fazer essa limpeza? Porque esse material não tem que ser coletado e enviado para análise? Não, a Conlube faz a limpeza. Claro que você tem a coleta por parte do INEA, por parte de quem vai analisar, mas cabe ali à prefeitura depois fazer a remoção. Só que essa limpeza tem que ser feita com essa técnica que eu citei no início e com os equipamentos de proteção individuais adequados. Aí eu até mandei essa foto que a gente recebeu da Conlube, que mostra ali um funcionário da limpeza urbana com aquela vassourinha ali de varrição de praia mesmo, de areia, uma luvinha normal, uma sapatilha ali que me parece normal também. E aí essa pessoa me falou, cara, absurdo, sem a luva adequada, bota com solado que pode ser corroído em contato com óleo. A especialista falou que é um óleo corrosivo, se não for o sapato ali, a bota apropriada, tá errado. Então você vê que é negligência também com a saúde do profissional ali de limpeza urbana que tá atuando nessa remoção. A gente tem que entrar em contato com a Conlube para poder fazer esse esclarecimento, tanto quanto a presença da Companhia Municipal de Limpeza Urbana nesses treinamentos, quanto com os equipamentos de proteção individual que são empregados na hora de fazer esse recolhimento. E agora o que mais me preocupou, Agatha, é que essa pessoa me disse que o INEA, no nosso Rio de Janeiro, nosso estado,

0: tem a biblioteca de óleos, o catálogo de óleos que a Petrobras tem para poder fazer comparações e análises como essa. Então você pega esse material, leva para o SEMPES, a Petrobras ela tem um acervo ali na sua biblioteca de diferentes tipos de óleos que ela já vai poder mapear e falar, opa, isso aqui é aquele óleo que está sendo extraído lá daquele poço de exploração e que, segundo os registros aqui, estava para ser transportado pelo navio tal, de tal ponto até tal ponto. Então, por isso, o INE teria tido a necessidade de acionar a Petrobras. Agora, não sei se a gente retomou o contato com a Duda, mas o que me preocupou foi uma nota que a gente recebeu da Petrobras dizendo que não seria de responsabilidade dela. Não sei se foi algum ruído ali de comunicação envolvendo ali na hora a resposta inicial que a gente recebeu, mas a informação que eu tive realmente é essa, é que vai caber aí a uma cooperação da Petrobras utilizando o seu centro de pesquisa, porque o INEA poderia até talvez conseguir chegar a uma resposta, mas talvez não com a agilidade que demande um problema como esse, porque a gente está falando de uma possibilidade de material contaminante da mesma origem atingindo Ipanema e Arraial do Cabo. E aqui, para fechar a tampa, Agatha, essa pessoa também me disse que o INEA comandava um simulado, fazia ali uma série de programação de operações com centro de operações da Prefeitura do Rio, com empresas, para simular a atuação emergencial em desastres desse tipo, de derramamento de óleo. E que na gestão de Bernardo Rossi, na Secretaria Estadual do Meio Ambiente, na gestão anterior também do Instituto Estadual do Ambiente, esse programa teria sido descontinuado no que diz respeito a uma atuação coordenada pelo INEA, mas com envolvimento do Centro de Operações da Prefeitura e das empresas que atuam na região para reagir a desastres desse tipo em Copacabana, Ipanema, Leblon. A gente tem áreas de proteção ambiental nessa área de Itaipu, das Cagarras, e teriam descontinuado na gestão ambiental do nosso estado no ano passado esse simulado. 2025, a gente entra agora, tivemos troca, né? Mas infelizmente acaba acontecendo esse problema justamente nesse ato. Então, espero que o novo secretário do Meio Ambiente, Rodrigo Toches Mascarenhas, e a presidente Denise Marçal Rambaldi do INEA possam fazer a retomada de um programa que é fundamental para você reagir a esse tipo de situação, e que possam também trazer esclarecimentos para a gente quanto à capacidade mesmo que o Estado tem de sozinho fazer a análise e a investigação desse tipo de derramamento. Nesse caso, repetindo, acho que é muito cedo para a gente definir, determinar, Agatha, mas me parece algo que não é uma catástrofe ambiental, mas não deixa de ser preocupante. Pessoas tiveram contato com esse óleo, e é um óleo que pode estar até em outros pontos que a gente ainda não sabe. O nosso mar teve contato. Tá balneável? É seguro hoje entrar na praia? Abrir o sol? É seguro hoje entrar na praia de Ipanema entre os postos 8 e 9, é seguro hoje ir até a Praia Grande em Arraial do Cabo? A gente não tem essa resposta ainda.
1: Não, e a gente vai esperar uma catástrofe para de fato fazer alguma coisa? O Duda, a gente retomou o contato com a Duda rapidamente. A nota da Petrobras?
2: Então, Agatha, a gente questionou a Petrobras porque se haveria, se eles tiveram algum flagrante, né, de algum vazamento de óleo ao longo dessa semana por uma embarcação. Segundo eles, eles são bem criteriosos com isso e não teve nenhuma embarcação da Petrobras com vazamento. O que eles falaram é que seria a responsabilidade do INEA caso uma outra embarcação de alguma outra empresa ou até mesmo de passeio tivesse algum vazamento ao longo da semana, que a gente também já está checando com o Instituto Estadual do Ambiente, mas por parte da Petrobras, eles disseram que está tudo certo. Vocês até mencionaram, né, que o sol abriu hoje, hoje está um dia bem bonito, uma sexta-feira movimentada, e a praia está cheia, sim, principalmente entre os postos 8 e 9, já rodei tudo aqui, a praia está cheia, as pessoas entram na água, estão tomando banho, pelo menos nesse trecho que eu vi aqui, a gente não viu mais resquícios desse material, mas a Praia Grande e outras praias também podem estar com esses resquícios que ainda não foram vistos nem por nós, nem pelos banhistas.
0: Pois é, olha a gravidade do que a Maria Eduarda Vieira está relatando. As pessoas certamente estão se banhando porque não devem ter visto que a gente teve esse vazamento de óleo atingindo aí a nossa costa. Senão, certamente não estariam entrando ali nas águas. E aí o INEA, diante disso que eu falei, dessa falta de capacidade.

0: capacidade de você conseguir unilateralmente, sem depender ali de outros entes como a Petrobras, determinar o que que é esse óleo, sequer faz um alerta para que as pessoas não entrem no mar, né? Então, porra, não é possível, gente. Bom, com a palavra, o Instituto Estadual do Ambiente, os questionamentos que a gente fez aí também, acho que podem ser estendidos ao centro de operações relacionado aí ao simulado, à Conlurb, às prefeituras, e verificar o que que eles vão fazer também agora quanto ao banho que as pessoas estão tomando de mar numa área que pode estar contaminada, né? Não só a água, mas a areia também.
1: Valeu, Duda. Obrigada pelas informações. Qualquer novidade, você volta. E se a gente tiver qualquer retorno, até para os nossos ouvintes que vão aproveitar o final de semana. Afinal, vai ser um final de semana de sol. Se a gente tiver algum retorno sobre a balneabilidade, a gente traz aqui no jornal. Daniel Henrique acabou de receber um vídeo, Cristiano Pinho, Zé e ouvintes, que mostra uma agressão sofrida por um idoso durante uma discussão de trânsito e mostra muito como as pessoas estão reagindo atualmente. Infelizmente no trânsito. Dani, bom dia pra você.
2: Caso impressionante, Agatha. Bom dia pra você, Pinho, Zé, também pros nossos ouvintes. Aconteceu ontem de manhã no bairro do Rocha, ali na rua Ana Neri. E aí, segundo os relatos das testemunhas, esse idoso, identificado como José, de 79 anos, estava atravessando a rua, os carros estavam parados, quando um motoqueiro quase atropelou esse idoso que estava atravessando. E não satisfeito, ele ainda desceu da moto e passou a agredir esse idoso com socos e chutes. As imagens até mostram o momento que esse motoqueiro sai do local e o idoso fica desacordado, aparentemente desacordado ali no meio da pista, depois de sofrer essas agressões. Ele teve, inclusive, depois de ser atendido pelo SAMU, encaminhado para o atendimento hospitalar, ficou constatado que ele teve uma convulsão em decorrência das agressões, fratura no nariz e diversas lesões, incluindo hematomas ao redor dos olhos. A Polícia Civil já está investigando esse caso, a gente não tem a confirmação se esse motoqueiro já foi identificado pela corporação, e quem também está acompanhando as investigações é a Comissão de Direitos da Pessoa Idosa da Câmara Municipal do Rio, também visitou o seu José também na casa onde ele mora, para saber das condições dele. A gente vê pelas imagens que ele está bastante machucado, com vários curativos ali na face por conta desses ferimentos que ele teve em decorrência dessas agressões covardes na manhã de ontem ali no bairro do Rocha, rua Ana Neri.
1: Tomara que identifiquem logo esse criminoso que fez isso com esse idoso, ficou desacordado no chão nessa via. Dani, antes de despedir de você e aí já chamando Carlos Andreasa para a roda de conversa, a gente acompanhou todos os capítulos da novela Águas do Rio, SEDAI, envolvendo o relatório que foi feito pela Águas do Rio, que dizia que o que foi entregue pela SEDAI não era exatamente o que tinha sido dito lá atrás, na hora da concessão. E aí, agora, mais uma vez, a justiça dando ganho de causa para outro órgão, todo mundo se movimentando para querer, de alguma forma, não sair no prejuízo, né?
2: A SEDAI entrou com uma petição na justiça agora pedindo a suspensão desse desconto de 24,13% na venda de água pela SEDAI para Águas do Rio, venda de água no atacado. Esse desconto que ficou estabelecido pela própria justiça, isso porque a Águas do Rio alega que lá em 2021, quando o BNDES fez o loteamento das áreas que foram leiloadas pela SEDAI, eles incluíram algumas regiões de esgoto e saneamento que, na verdade, nunca existiram ali na prática. A Águas do Rio diz que fez alguns relatórios sobre isso e que identificou essa discrepância entre o que foi colocado no edital e o que existia realmente ali na prática. Só que a SEDAI agora está apontando que já teve um prejuízo de 325 milhões de reais desde o início da vigência desse desconto na venda de água, e que esse valor pode totalizar 3 bilhões de reais até 2030 e quase 25 bilhões de reais até o fim da concessão. Isso, segundo a SEDAI, causaria uma inviabilidade inviabilizaria economicamente a estatal e também poderia acabar com um prejuízo ali nos compromissos financeiros até o ano de 2027. Então eles fizeram uma auditoria com várias coisas que foram apontadas pela comissão de ética, colheram depoimentos também para elaborar um relatório, e nessa auditoria eles ouviram um ex-diretor presidente da companhia, Aguinaldo Balon. Ele afirmou que aconteceu uma reunião no dia 12 de setembro de 2025, a portas fechadas no Palácio Guanabara, na qual esse tema foi discutido, mas em nenhum momento houve participação da SEDAI nessas reuniões. Ele diz que esse encontro já representava a etapa final de decisão sobre o assunto, que já estava previamente estruturado no governo governo do estado ainda na gestão de Cláudio Castro, mesmo sem possuir qualquer natureza técnica ou deliberativa. Esse relatório, a minuta do contrato, chegou à SEDAI na tarde do dia 3 de outubro e logo na noite desse mesmo dia, uma reunião extraordinária da diretoria aprovou esse contrato, que foi assinado digitalmente horas depois, segundo esse relatório da SEDAI, a assinatura que ocorreu sem nenhum estudo técnico prévio de impacto financeiro da SEDAI. Esse acordo, como a gente falou, aconteceu depois da Águas do Rio alegar essa discrepância, e a gente tem o presidente da estatal, Rafael Rolim, alegando agora que não foi apresentado qualquer estudo que comprove essa discrepância. Vamos ouvir.
3: Esse suposto acordo que impõe esse ônus excessivo à SEDAI, ele tem por premissa uma discrepância de rede encontrada pela concessionária privada. Mas não há qualquer decisão definitiva do órgão regulador sobre esse desequilíbrio. Chama atenção também que o próprio Ministério Público do Tribunal de Contas do Estado do Rio de Janeiro, em recente manifestação, tenha destacado a ausência de estudo robusto e definitivo sobre o tema. Então, não é apenas a SEDAI, por sua auditoria, que está encontrando esse tipo de falha, o que faz com que a gente tenha que ir a juízo destacar isso para o Poder Judiciário.
2: A gente lembra também que quando esse acordo ele foi divulgado, alguns deputados estaduais, sindicatos, protocolaram denúncias no TCE também, alegando que a tramitação desse termo ocorreu de forma, entre aspas, relâmpago. Aconteceu ali muito rápido a assinatura, também a elaboração desse acordo. Em outubro do ano passado, o acordo chegou a ser suspenso por decisão do TCE, mas em março, a desembargadora Maria Cristina de Lima Brito determinou que a SEDAI cumpra o termo de conciliação para impedir que esse aumento previsto fosse repassado aos consumidores. Em nota, a Águas do Rio diz que essa discrepância entre a rede prevista no edital e a que foi efetivamente existente foi comprovada em auditoria, dados públicos e documentação técnica, e que essa solução aplicada evitou que os consumidores fossem prejudicados com aumento tarifário ou então redução de serviços. Fato é que agora a SEDAI peticionou na justiça pedindo a suspensão desse acordo. A gente vai aguardar esses novos capítulos dessa história.
0: Tá na área, Carlos Andreasa. Um problema que dá para dizer começa na elaboração do edital, Andreasa. Bom dia.
4: Sem dúvida, Cristiano Pinho. Sempre começa num edital mal feito. Sempre tem uma natureza contratual viciada, o que é produto da incompetência. Sendo generoso, somente da incompetência, se formos generosos aqui. Nós já tratamos desse caso várias vezes. Passa a crise em curso pela instabilidade da SEDAI, isso significando trocas frequentes de comando, politização da SEDAI. Por que eu estou dizendo isso? Porque nós temos agora um novo governo, o governo Ricardo Couto de Castro. E, portanto, no comando da SEDAI, nós ouvimos aí o Rolim com um entendimento diferente daquele a partir do qual a SEDAI avançava desde então. Eu e o Cristiano Pinho já nos debruçamos sobre essa matéria algumas vezes. E o que a SEDAI? A SEDAI na gestão anterior, a SEDAI na última gestão da SEDAI no governo Cláudio Castro, a SEDAI não negava a existência dessa divergência. Ao contrário, a SEDAI admitia que quando o negócio foi feito, a Águas do Rio comprou um pacote pagando por um valor, considerando, digamos assim, bens, propriedades que não estavam ali. É como se você... Essa era a tese fixada. Era como se você, Agatha, comprasse uma casa pagando, sem olhar, a bem da verdade, né?
1: Uhum. Acreditando no que estavam me vendendo.
4: Como se você comprasse uma casa em que o vendedor disse pra você, olha, tem três banheiros e em todos eles tá tudo certo.
1: Tem vazamento nenhum.
4: Tem vazamento nenhum, a tubulação tá nova, tá tudo funcionando. Aí você comprou a casa com esse conjunto, né? Com esses bens. Aí você chega, toma conta da casa, vai dar descarga no banheiro, num deles e explode tudo. Aí você vai no outro, liga a torneira, não tem água. Que não tem. Esse era o cenário. Então, pra mim estava pacificado que a SEDAI admitia a existência do problema, que, no entanto, havia um imbróglio, certo? Questionava o valor e a forma do pagamento. Então, havia uma busca de entendimento, reconhecido o problema, para um meio termo.
1: Não se questionava o objetivo da ação, o que tinha acontecido, né?
4: Isso estava admitido. Então tem um fato novo aí na fala do novo comando da SEDAI, voltando algumas casas para dizer que não existe. Isso é uma coisa grave. Isso me parece ser uma coisa grave, inclusive direcionada à concessionária Águas do Rio, porque se está dizendo agora que não há estudo que chegou nesse lugar prosperando o texto de que tudo feito. E aí você acredita. Você tende a acreditar porque o governo Cláudio Castro. Olha aí. Fica posto que as coisas foram feitas no atropelo, como se houvesse um interesse e outro, como se as coisas não tivessem sido feitas corretamente. Então, é feio isso, né? Então, é preciso botar essa bola no chão e explicar. Águas do Rio também, contestar se é isso mesmo, se não há um estudo, não há um relatório, não há algo, para usar uma palavra que a gente gosta e o Rolinho usou também, se não há uma documentação robusta para que justifique uma operação dessa monta. Tem aí nós voltamos para um lugar anterior. A SEDAI estava lá na frente. Nós conversamos sobre isso muitas vezes aqui. A divergência era do valor, da forma do pagamento, da forma como esse pagamento, como esses descontos aconteceriam. Porque a SEDAI, para quem não sabe, muita gente não entende a lógica dessa concessão. A SEDAI continua existindo agora como monopolista da geração de água. Ela é, em tese, altamente lucrativa. Ela tem clientes fixos, obrigatórios, o cliente não pode comprar de outro lugar, compra dela, ela vende a água. Ela produz e vende a água. E a Águas do Rio e as demais distribuem. Então, a forma de compensação da Águas do Rio seria em desconto, esse é o negociado. Você vai ter um desconto no que você paga na compra de água no atacado. E aí a discussão, estava nesses termos. Porque no final das contas, eu tô preocupado em se eu vou pagar mais água ou não. É. Você tá preocupado se você sua conta de água vai ser maior ou não. Nós estávamos num lugar, no outro governo. O outro governo põe tudo sob suspeição, né? A verdade é essa. Então, nós estávamos num lugar em que negociávamos, em que se negociava que a forma desse pagamento, admitido que o problema existia, que a questão existia, que a Águas do Rio comprou algo e que não existia, certo? E isso aí vai chegar lá no BNDES, em quem fez esse edital, em quem definiu tudo. E agora não. Agora nós ouvimos aí o presidente da SEDAI, num outro lugar, falando, contestando mesmo a existência dessa divergência. Mais um problema que não vai ser resolvido agora, tá? Nós estamos avançando em julho, meados de julho já quase, de 2026, é ano eleitoral. Então, essa questão é mais uma que nós vamos ter de trazer aqui pro debate político-eleitoral. Quando nós formos sabatinar os candidatos, eu tenho que perguntar sobre a SEDAI. Sobre como o senhor pretende lidar com a questão Águas do Rio, o senhor concorda com essa divergência? O senhor veja como o ambiente de insegurança jurídica vai se impondo no Rio de Janeiro, e quando a questão é insegurança jurídica, a corda arrebenta sempre para o consumidor, que somos nós no final das contas. Então temos que acompanhar isso aí com grande atenção, porque tem uma mudança discursiva importante.
0: E por enquanto, Águas do Rio. Ainda temos as outras duas concessionárias que em algum momento também podem querer vir alegar também discrepância do que estava previsto lá no edital e do que elas encontraram. Óbvio que quando a gente pensa em quantidade de municípios atendidos, de área abrangida, de rede mais antiga, Águas do Rio, e a gente já falou isso lá atrás, na época do leilão, né? É a que mais teria tendência a apresentar problemas e, consequentemente, as supostas divergências do que foi prometido e do que ela encontrou. Mas não se surpreendam se houver aí também terreno fértil para que Iguai e Rio Mais Saneamento depois apareçam alegando coisa semelhante.
4: Os precedentes ficam dados. Então, prestação de serviço, reflexão pública aqui nossa, para você que está me ouvindo, qual é a moral da história? Não compre a casa sem testar! Não compre a casa sem usar o banheiro. Não compre a casa sem dar descarga. Não compre a casa sem lavar as mãos. Teste a sua casa. Imagine.
0: E se possível, passe uma noite lá antes.
4: Passe uma noite, você vai de dia, tá bonito.
0: Imagina, aí à noite tem uns barulhos.
4: Isso. Testa o que você está. Daniel Henrique, teste o que você vai comprar. No caso dessa operação, tem uma má. tem uma fé pública, obviamente, a gente tá brincando, tem a fé pública, você formata um edital, BNDES envolvido, o Estado tá vendendo uma propriedade, você imagina que ele tá colocando ali tudo que tem, mas se eu sou o comprador, eu vou fazer a minha auditoria, eu vou ver o que eu tenho. O que aconteceu é que a Águas do Rio assumiu e depois foi ver o que estava comprando. E aí se deu conta de que tava, de que pagara por algo que não existia. E esse é o ponto. Aí eu volto à questão para fechar aqui. Existia ou não existia? Olha que loucura. Quem vai... É porque agora eu vou voltar. Estamos voltando? Eu vou voltar também. Quem vai dirimir essa dúvida?
1: É.
4: Isso é uma questão que eu acho que tecnicamente se resolve, certo? Sim. Você diz, não tem o cano. O outro diz, tem o cano. Quem, cacete, vai lá ver a porra do cano? Me perdoe. Pra dizer se o cano tem ou não tem. Que é isso que resolve a parada. Tem ou não tem? Vendeu com ou vendeu sem? Pô, que coisa também...
0: Inventário, né?
4: É isso, pô. Vamos fazer um inventário desse troço e resolver essa parada e tocar adiante. Difícil, né? E eu não vou pagar mais caro pela água.
1: Tenho dito. Valeu, Dani. Obrigada pelas informações. 11:03, Andreas, antes de mudar, sua pizza preferida?
4: Para começo de conversa, uma das maiores invenções da humanidade de todos os tempos. Se eu pudesse comer uma coisa somente pro resto da vida, seria pizza. E foie gras também. Então, que eu gosto de coisa boa. Foie gras. Gosto de coisa boa. Ih, não pode falar de foie gras. Desculpe, não como, não gosto. Que
0: por
4: não pode.
0: Porque
4: não pode, é proibido.
1: Isso, o Jacquin fala direto no Masterchef.
4: É politicamente incorreto, pobre do pato, me perdoe.
1: Ah, não é, gente.
0: Ah, é pato isso?
4: Meu irmão.
1: Mas deve ser uma delícia.
4: Aquela música do Zeca Pagodinho pra você. É. Depois eu te
0: mostro. Tá, qual é a sua pizza favorita? É de pato, é isso?
4: Não, a minha pizza favorita será sempre aquela mais simples.
1: Calabresa.
4: Uma boa calabresa, uma boa marguerita. Às vezes eu quero uma pizza mais fina, às vezes eu quero uma mais robusta. O importante é a qualidade do ingrediente, um bom
0: pizzaiolo, né?
4: Um bom queijo, uma boa massa de pizza.
1: É, faz toda a diferença.
4: Um bom queijo. Eu pessoalmente gosto da pizza. E a minha mulher fica bravíssima, mas desde que a gente tá junto eu falo isso, eu peço bem passada. Certo? Ela fala, que coisa horrorosa, que vergonha. Eu não gosto da pizza cujo queijo molhado penetra na massa.
0: Você gosta da pizza mais sequinha.
1: Não, não aquela... com a beça,
4: eu
1: né,
4: gosto
1: cara?
4: Da massa.
0: Você
4: gosto
0: não gosta
4: da
0: daquela
4: crocante.
0: Pizza bem pizzuda, né?
4: Por isso eu peço bem passada. Então, eu sou um especialista em pizza.
1: Carol tá
4: por
1: certíssima que você, de ficar com vergonha.
4: Por que você perguntou sobre isso? Agora
1: porque
4: posso
1: hoje
4: falar
1: é dia
4: de pizza.
1: Da, hoje é dia da pizza.
4: Hoje, com certeza, vai ter pizza. Sexta-feira é dia da pizza. Cara, eu adoro. A coisa que eu mais gosto é uma pizza bem feita. Pizza é daquelas coisas, nesse horário eu não posso dizer as outras. É uma daquelas coisas que até quando é ruim é bom.
0: Ô Zé, então traga aí. A gente estendeu aos nossos ouvintes o questionamento a respeito da salgada ou doce. Imagino que você tenha.
4: Não, doce não.
0: Algumas participações. Não, esse não, cara ama.
1: É, o Zé que veio com essa
4: outro
1: história.
4: Outro dia o Zé Paulo Sobral mandou uma foto pra mim de uma pizza. Que tinha uns pedaços de peixe, de salmão em cima.
1: Não, mas a pizza...
0: É tão difícil gostar de pizza doce.
1: A pizza
0: assim,
1: preferida
0: gosta...
1: do Rodolfo é banana nevada. Não sei
0: é,
1: que eu sei
0: é muito
1: isso,
0: boa a banana nevada,
4: cara,
0: é boa.
4: O cara foi pra São Paulo. voltou com banana nevada.
0: Fala aí, Zé. Bora, Cláudia.
5: Bom dia, Bandinucci. Bom dia, Zé. Bom dia, Agatha. Bom dia. Ah,
4: banana tu... nevada.
5: Confesso que eu gosto da pizza tradicional, mussarela.
4: É isso.
5: E não sou chegada a pizza doce. A única questão relacionada a doce que eu peco é que tenha coco cocada e também pé de moleque.
4: Sim.
5: E ontem foi dia do podrão. Comi um monte de pãezinhos com coco em cima. Misericórdia.
1: Semana maravilhosa. Podrão, pizza.
4: Vamos lá, pizza. Ou é pizza ou é doce. Você entende?
1: Os dois.
4: Então é
1: uma
4: questão fundamental. E outra coisa. Não sou, dependendo da pizza, não sou contrário a se colocar ketchup. Dependendo
1: eu
4: da
1: também
4: pizza.
1: Também não, sou super a favor. Porque
4: tem aquela pizza mais ligeira, sabe? Aquela fatia de pizza, aquela pizza que é maravilhosa, cuja gordura escorre. Coisa maravilhosa. Aquela você dá um toque, entendeu? Tem aquela outra.
1: Você aprecia a massa.
4: Pô, aquele queijo, um pecorino, um bom gorgonzola. Eu gosto muito de pizza quatro queijos.
0: 11:06.
4: Eu gosto muito de pizza.
0: Chega.
4: Cara, vocês me trazem aqui. Abriram a pizzaria.
1: A gente foi de esgoto a pizza.
4: Não escolhi música, você se vira agora com a música que você vai tocar.
0: Toca alguma de pizza, né?
1: Pô, bom que... jornal pra vocês. Pô, é desafio agora. Agora
0: sei lá, cara. Tem aqui, não sei o que, Piccolo. Pesquisa aí.
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1: 11 horas e 7 minutos. 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

0: pedir uma música de pizza, o cara levou a gente pra Sicília, pro ambiente mafioso.
1: A qualquer momento, daqui a pouco vai entrar
0: Dom Vitor. Vai entrar o Dom Vitor Corleone aqui. Bom dia, meus amores. Tudo Rio no ar, Obsessão pela RJ. Como vão vocês? Como vai você? Obrigado pela companhia. Sexta-feira belíssima no Rio de Janeiro. Incidência perfeita da luz. Como é bonito o Rio de Janeiro. Como é bonito e sujo e abandonado o Rio de Janeiro. Eu quero voltar àquele assunto, tá? Eu sei que vocês já trataram no jornal Band News Rio, primeira edição. Eu quero voltar àquela gosma, aquela mancha do capeta que tomou as areias, algumas areias do Rio de Janeiro. Que coisa bonita. Que coisa bonita. Eu imagino, Zé, você... Na Sicília, tem bons vinhos sicilianos. Você poderia ser um camponês siciliano ao som dessa música, fazendo a colheita da uva, iniciando o processo processo de fermentação, da preparação
1: pisando
0: do vinho, depois pisando. Meu irmão, eu vejo você como um campesino italiano na Sicília. Que coisa maravilhosa. Zé, você de repente mexe com a filha de quem não deveria.
1: Ele voltou na
0: música. De repente você mexe com a filha de quem não deveria lá nessa região. Sim. E você tem de fugir de lá. Você tem de fugir da Sicília. Você estava sendo perseguido. E você vem parar no Brasil. E está aqui entre nós, felizmente, está aqui entre nós. Como vai você, Cristiano Pinho?
1: Eu vou bem, irmão.
0: Que isso, ele fugindo?
1: A gente vai... É como se fosse uma peça de teatro, entendeu?
0: Você veio de navio.
1: E aí começou aquele clima romântico no fundo do restaurante. E agora já é o Zé fugindo do mafioso.
0: Zé fugindo, mas ao mesmo tempo ele tá no navio, navegando pro Brasil. E saudoso, sabe? Triste de ter de abandonar o grande amor. Vim pro Brasil, mas enfim.
2: Americano,
0: vindo pra América, ganhar a América.
1: Cara, e olha que curioso, né? Nada disso foi combinado, obviamente. A gente se empolgou aí com o assunto pizza, né? Na virada do jornal. Pra você que tá chegando agora, muito bom dia. Hoje é dia da pizza. E mais cedo, por falar em Itália, a gente... Tava tendo um choque de ordem lá na Leopoldo Bulhões. A gente se lembrou daquele áudio do Antônio Carlos e até reproduzimos. Lembra que ele passou 20 dias na Itália?
0: Isso.
1: E aí voltou feliz, que tava na Leopoldo Bulhões.
0: Lembrei.
1: 11h11, José Paulo Sobral, sempre essa hora que tem alguém pensando em você, que eu te pergunto, que não sai da boca dos nossos ouvintes, sem ser pizza.
3: Certo. Antes de tudo, eu queria saber se eu poderia fazer hoje um otorrinolaringologista aqui.
0: Pode. 8?
3: Não, só se der tempo, assim, eu vou trazer aqui
0: 8
3: algumas
0: participações?
3: Aí a gente vai mesclando aqui ao longo do jornal, de repente.
1: Mas eu vou propor que a gente faça uma divisão, então. Tá, traz 3 agora. Uhum. 3 depois.
3: Certo.
1: E aí, ao fim, se der tempo, as duas remanescentes.
0: Então, ele começa com o Otto, depois vai pro Larim e finalmente o restante, é isso?
1: Isso, depois o urologista.
0: Isso, perfeitamente.
3: Acho ótima ideia. Esse ouvinte aqui que eu vou trazer agora, é Entulho, tá? Que não sai da boca dele.
1: Tá.
3: É, bom sucesso. Ele fala, ele cita a rua Cardoso de Moraes, cita também a Teixeira de Castro, pertinho ali do estádio do Bom Sucesso. E vocês vão ver que ele tá descrevendo a imagem que a gente vai reproduzir na nossa live, tá bom?
1: Tá bom.
0: Tá bem.
3: Começando agora.
4: Bom dia, pessoal da Band News. Bem, sou morador aqui desse prédio aqui, ó. Moro aqui no primeiro andar. Na verdade, é o segundo, né? É precisamente nessa primeira janela que tá aqui, essas duas janelas que são da minha casa, do meu apartamento. E olha só, a prefeitura fez uma obra aqui na Teixeira de Castro. E olha o tanto de entulhos que eles jogaram pra cá. E aí pessoas que não tem um pingo de senso, né? Olha o que eles fizeram aqui. Olha a situação que tá isso aqui. Olha, lá no meu apartamento já consegui combater as baratas. Só que nos corredores não consigo combater porque não depende precisamente só de mim. Entendeu? O negócio aqui tá sério. Vou mostrar aqui, tô mostrando, ó. Eu não sei se vocês vão conseguir ver tudo. Olha a situação. E detalhe, logo no local que passa aqui, ó. O BRT aqui, ó. BRT, a estação logo aqui do lado da minha casa é Cardoso de Moraes, né? Aí, olha, as pessoas estão começando a jogar sofá aqui, ó, carcaça de carro aqui, ó, carcaças aqui, ó, já tem duas aqui, ó. Olha como é que tá isso aqui, olha aí, ó, colchões, nossa, aqui, ó, né? Olha como é que tá isso aqui. A situação, ó.
1: Ele tá filmando e mostrando, né? O entulho, entulho pra caramba.
2: É um negócio bizarro.
1: Sofá, colchão, pedaços de madeira.
4: Aqui, tem um caminhãozinho do meu lado, né? Nem filmar ele.
1: Carcaça de carro.
4: Pelo que eu vi, ele também tá jogando coisa aqui de guarda-roupa aqui, ó.
1: Descarregando lá, ó. Móveis, né?
4: Vou mostrar discretamente, porque o motorista tá ali.
1: Irregularmente, com certeza. Isso aí não é local apropriado pra descarte de nada.
2: Mas a prefeitura, eu entendi que a prefeitura é fundadora do problema, certo? Ele não se identificou, né?
3: Não. Ah, não falou.
2: Não fala não.
1: É perto da estação do BRT de Cardoso de Moraes.
2: Cardoso de Moraes.
3: 477, na verdade.
2: Não o identifiquemos porque ele mostrou a janela onde ele mora, não o identifiquemos, tá? Certo. Agora, eu quero tratar de alguns assuntos aqui. Nós falamos de Bom Sucesso, outro bairro abandonado. Tá contido no grande Pinho, certo? No grande Tiano.
1: É, ali já é quase fim da minha jurisdição.
2: Isso, Bom Sucesso. Ele fez referência a uma obra, é uma denúncia grave isso, tá? Prefeitura do Rio. Alô, prefeito Eduardo Cavalieri, rapaziada da ordem pública, conservação, a quem tocar isso. É uma coisa grave. Ele faz referência a uma obra da prefeitura na Teixeira de Castro, que é uma rua importante, e que o resto dessa obra, o entulho dessa obra, foi colocado nesse terreno aí, que eu não entendi muito bem o que é esse terreno, mas é um terreno que o nosso ouvinte avista da sua janela. E é um terreno um pouco mais adiante, passando ali a rua com os BRTs e tudo mais. Então, a prefeitura do Rio, segundo o nosso ouvinte, é fundadora. A prefeitura deu o exemplo, deu um mau exemplo. Aí não é lugar de descarte de entulho de obra. Diz ele que a prefeitura usou esse espaço e tá ali. O entulho tá ali. A quantidade imensa de detritos, cara. É areia. Imagina a imundice disso, o que isso acarreta. É terra, é pedra, é entulho de obra. Tá dito ali. Ele diz que foi a prefeitura que jogou. Embaixo da janela dela, mas nós estamos falando de um espaço que tem aí 100, 200 metros, em que ele vai andando e mostrando o entulho. E o que a prefeitura fundou? Agora digo eu. A prefeitura deu exemplo, o mau exemplo, a partir do que a população, nossa aqui, nós, que somos porcos de modo geral, a população identificou ali uma senha do Estado, a partir da derrama de entulho ali. A população identificou que aquilo ali é um lixão. Então a prefeitura do Rio, a partir do depósito ali desse entulho, deu a senha, convidou os demais, os porcos entre nós, para transformar aquilo ali num lixão. A prefeitura plantou a pedra fundamental na janela das pessoas, a partir da desova de entulho, para que as pessoas se sentissem à vontade para jogar tudo ali. Então tem lixo, tem resto de sofá, tem resto de armário. E por aí vai. Uma quantidade enorme de bicho insalubre e perigoso. Tá lá. E o cara vivendo com isso debaixo de si. Muito proximamente da sua janela. Ele falou, na minha casa eu controlo. Ele fez referência à infestação de barata. Mas ele conseguiu controlar, mas no restante do prédio. E na área por onde ele circula. Uma vida infernal assim, gente. Responsabilidade da prefeitura, segundo o nosso ouvinte. Então, Daniel Nascimento vai entrar em contato com a prefeitura para resolver isso aí e para a prefeitura ir lá imediatamente limpar esse terreno, gente. Aliás, Dani, também quero entender que terreno é esse, tá?
1: Terreno baldio, aparentemente.
2: Que espaço é esse? Mas aparentemente grande, né, Tiano? E limpo, assim, tava limpo. Eu digo limpo porque é um terreno aberto e transformado em abrigo de entulho a partir da prefeitura do Rio. Não dá. Isso não é aceitável. O que mais é?
1: Fizeram até uma canção em homenagem a esse problema. É pau, é pedra, é o fim do caminho, são cascas de coco, tem até sofazinho. Obra do ouvinte. Quem, mano?
3: Márcio.
1: Um abraço pro Márcio.
2: A partir, licença poética a partir de Tom Jobim, né?
1: Ah, é?
3: Sim. É, pau.
2: Não? Não é?
1: Sim,
2: é?
1: Eu sei.
2: Ah, tá bom.
1: Vai, Zé.
3: É, Tiano, você já foi na Serra do Mendanha?
1: Subir a Serra do Mendanha não, mas eu sei onde ela fica.
3: Então, o Clóvis também sabe onde fica, inclusive sabe bem onde fica, ah, porque tem um problema lá que tá apurrinhando ele.
1: Então vai, bota aí.
3: Fala aí.
5: Bom dia, Band News. Aqui é Clóvis Bevilacqua, morador da Serra do Mendanha, pedindo uma ajuda para vocês, porque a nossa empresa Conurb do Rio de Janeiro não está mais coletando lixos na Serra do Mendanha. Se os moradores não ficarem na porta e pedirem para eles levarem os lixos. É, na Estrada Bílio Basto, na Serra do Mendanha, é, na Estrada do Mendanha, na altura da região da Cachoeira do Mendanha. Uma área que a gente vem pedindo à prefeitura também, né, uma atenção em podas de árvores, iluminação das vias, e segurança. Nós estamos abandonados na região e se trata de uma área onde as pessoas praticam esportes, né? Vão lá para fazer caminhadas, passeios de bicicletas e outros.
2: A região da Serra do Mendanha, segundo o nosso ouvinte Clóvis, ele fez referência a Bílio Bastos, a Estrada do Mendanha, aquela região onde tem a Cachoeira do Mendanha, fazendo referência ao que eu entendi como a desistência da Conurb. Mais uma área em que, a não ser sob reivindicação, a Conurb não passa contenta. Aí nós observamos aqui as imagens que o Clóvis mandou de lixo acumulado, de lixo largado, de sacos rasgados, revirados. Tem o problema também do indivíduo em situação de rua. É um acúmulo de lixo de onde não passa a coleta. Então, qual é a regra? Como é que... Eu volto, Clóvis, a uma questão que eu acho que você percebe também e que eu percebo no restante da cidade: diminuição da frequência de passagem do caminhão da Conurb. E se eu percebo isso na Zona Sul, imagine no restante da cidade. Tem áreas em que a Conurb não passa mais. Nós falamos aqui há pouco tempo sobre Quintino, essa semana mesmo, o morador reclamando da falta de coleta. Ele disse: se eu não levar para a rua principal. Era Quintino, não era? Era. Se eu não levar para a rua principal. Mas se não for, também serve, porque certamente está assim Quintino também. Se eu não levar para a rua principal, se eu não colocar o lixo na rua principal, a Conurb não passa, não pega aqui na minha. As pessoas percebendo uma mudança. A mudança que tinha como marca as caçambas da Conurb, que também diminuíram, né? É, não sei se vocês percebem também isso. É, as caçambas que estavam em todo lugar desapareceram, né? Não estão mais visíveis tanto quanto antigamente. De toda maneira, é uma reclamação geral. Vamos entrar em contato, Daniel Nascimento, com a Conurb sobre essa matéria do Mendanha, a reclamação do Clóvis. Lixo naquela região não está sendo coletado a contento, muito lixo acumulado, a cidade mais suja do que nunca.
1: A propósito da Serra do Mendanha, o Guilherme Moraes mandou aqui no nosso chat do YouTube: gente, o Parque Natural Municipal do Mendanha está fechado há quase 2 anos.
2: Lembrei disso.
1: É, a gente fez uma reportagem aqui no Tudo Rio em setembro, mostrando que não havia previsão para reabertura. Em setembro ele completou 8 meses fechado.
2: Ah, barbaridade.
1: E aí, vamos fazer as contas juntos aqui. Se estamos em julho, já se passou quase 1 ano, eram 8 meses, difícil, 10 meses, mas 18 meses, 1 ano e meio, né? Fechado o Parque Natural Municipal da Serra do Mendanha.
2: E ali, esse parque, Tiano, tem um problema adicional, que é, para muita gente, a única área de lazer acessível para quem vive naquela região. Sabe? E como é que você justifica esse fechamento? É mais um abandono. Veja, falta de coleta de lixo, falta de área de lazer. Nós vamos abrindo mão dos espaços, cara. É uma falência do Estado esse troço. É preciso atualizar isso aí, hein, Tiano? Atualizar a situação desse parque tão importante. Repito aqui, eu me lembro quando tratamos do assunto, a pessoa dizendo: cara, a gente não tem muita área de lazer aqui. Esse parque é fundamental. E nos foi subtraído, não temos mais. Que coisa! A região, mais uma região do Rio de Janeiro abandonada, Cristiano.
1: E a gente precisa atualizar, Andreasa, com a Secretaria Municipal do Meio Ambiente e Clima, porque eu tô vendo que na ocasião eles nos responderam que a previsão era, maneira bem vaga de se responder, né? Mas pro segundo semestre. E a reportagem era de setembro, ou seja, o segundo semestre já estava em curso, mas agora ele acabou. Eram obras para melhorar as trilhas, a torre de observação, o espaço de convivência dos visitantes.
2: Deixa eu...
1: Vai voltar a pauta do Tudo Rio, certamente. Obrigado, aqui, Guilherme, pela lembrança.
2: Deixa eu chamar aqui publicamente e respeitosamente o prefeito Eduardo Cavalieri, que certamente nos está ouvindo. Agora é sobre a gestão do senhor. Um parque fundamental, um parque municipal fundamental, área de lazer para muitos, única naquela região, na região do Mendanha. Um lugar importante e inclusive dava algum movimento, posso dizer mesmo turístico. Eu conheço pessoas que iam fazer trilha no Mendanha. O Clóvis fez referência aos ciclistas e tudo mais ali, aquela região. E aí nós estamos já, prefeito, em julho, indo para agosto de 2026. As promessas ficaram em 2025. E a coisa não anda. E eu me lembro, Cristiano Pinho, a memória vai se recompondo, né? Eu me lembro perfeitamente da gente dizendo: nossa, mas deve ser uma revitalização extraordinária. Deve ser um investimento incrível. Vai ficar espetacular o Parque do Mendanha para estar tanto tempo fechado. O que você está fazendo para revitalizar a trilha, para readequar o equipamento? Muita coisa estava enferrujada, destruída nos equipamentos. Legal, então, mas pô, esse tempo todo passa sem que nada aconteça. A percepção é de abandono. A prefeitura desistiu do Mendanha? A Conlurb não está passando a contento. O parque fechado. Caraca, vamos entregar? O que está acontecendo no Rio, em grandes áreas, é a privatização do espaço público pelo crime organizado. Se o Estado não ocupa, não reocupa, não dá utilidade, cara, o crime vai e toma.
1: O Clóvis, que também participa pelo nosso chat, se colocou à disposição de fazer uma visita ali na região, falou que o Mendanha tá abandonado. Vamos marcar com ele, Zé.
3: Certo.
1: Para um repórter ir ao encontro do Clóvis e a gente...
2: Dá um giro por ali, né?
1: Já dá um giro logo.
3: Ele falou que se a gente um dia puder ir lá, o almoço é por conta dele.
1: Não, a gente que vai pagar.
2: Aí você já se interessou, né, Zé?
1: O José Paulo Sobral.
2: Morto de
1: vai.
2: Fome.
1: Manda aí, Zé, pra fechar a tua primeira trinca que faz a formação do teu otorrinolaringologista.
2: É a primeira parte, o rino e o restante vem depois.
3: Pra fechar essa parte, depois de uma semana tão cansativa...
1: Outro patamar.
2: Isso, grande Bruno Henrique.
1: Vai.
3: Depois de uma semana tão cansativa, de fadiga, exaustão, estafa, queria saber se você teria aí a vinheta Problema Resolvido.
2: Faz tempo que você não pede aqui no programa ela.
1: É. Pois é, tá resolvendo um pouco o problema.
6: Problema
3: Vou trazer duas de uma
6: resolvido.
3: Vez, tá? Pode ser?
2: Pode.
3: Que aí é como se fosse uma... E essa aqui, rapaz, em menos de 24 horas, porque ontem vocês devem lembrar que a gente trouxe a participação da Raquel falando Sim. da Travessa Coronel Azevedo lá em São Gonçalo.
1: Uhum.
3: Certo?
1: Uhum.
3: E ela mandou aqui pra gente.
1: Não era um vazamento de
3: era
1: água?
3: Um vazamento.
1: Lá da ladeira?
3: Ah,
2: irmão,
3: garotão.
2: Era um chafariz.
1: Isso.
3: É isso aí. E aí ela mandou aqui, ó.
7: Bom dia, Zé.
3: Bom dia.
7: Só pra comunicar aí, ó. O problema foi resolvido. Só que eles botaram a terra que eles cavaram, eles botaram por cima, né? Vamos ver quanto tempo vai durar.
2: Caraca.
7: Muito obrigado pela ajuda.
2: Ela tá dizendo aí, resolveram por um tempo. Pegaram areia e taparam o chafariz. Mas o que acontece?
1: E o Zé já classificou aqui, serviço por.
2: Ah. A água, naquela pressão que ela tinha ali, olha que é uma parte alta dessa rua, né? Dessa travessa. A água vai buscando o caminho, né, irmão? A água vai minando, ela vai encontrando o caminho para sair. Não será, do jeito como ela descreveu e a imagem que a gente tem aqui, taparam o buraco improvisadamente, mas ela já tem a expectativa de que daqui a pouco o chafariz volte.
1: Isso aí é tipo tapar o sol com a peneira, né?
2: Tapar o sol, nesse caso, não é peneira, né? Porque se fosse peneira, a água tava vazando. Mas sim, é tapar o sol, desconsiderando o fato de que o sol se move, de que ele vence, de que...
1: Acho
2: ele...
1: que é tipo assim que surgem, né, as expressões.
2: O sol se
1: Sei
2: move.
1: Sei lá,
2: deixa eu registrar
1: fico...
2: aqui.
1: Não, só o sol se move.
2: O sol se move, não. A terra se move isso. E com isso o sol vai mudar do
1: Mas
2: lugar e...
1: Você não fica pensando nisso às vezes? Como que as expressões surgiram? Essa eu imagino que tenha sido tipo assim, tinha alguém sentado
2: o sol com a
1: na varanda, o sol vindo na direção do bebê que tava no colo dessa pessoa sendo embalada, e aí o sol batendo, a pessoa foi pegar o primeiro instrumento que tinha ao lado pra poder proteger o bebê do sol, e era uma peneira. E aí ela viu os raios
2: e aí o bebê ficou quadriculadinho
1: passando isso,
2: ficou
1: e ela falou, caramba, tapar o sol com a peneira não dá certo. Então, passou até essa expressão.
3: Muito bom, cara. É? Eu fico contente quando você faz essas analogias. Essas
1: agora, você prometeu um 2 em 1. É. Qual seria a segunda resolução? A segunda...
2: Só mandar um beijo pra Raquel antes, tá? E Raquel, quando essa água, quando a peneira for vazada e o sol voltar, portanto, quando o chafariz voltar, infelizmente, acontecerá, você, por favor, nos avise, nós estaremos aqui para fazer novamente a cobrança, um beijo para você.
3: A segunda do problema resolvido é na Tijuca, antes só falar que já vi, chegou uma mensagem aqui do Davi Marques, provavelmente é sobre a árvore lá na Mário Barreto, que ainda não foi resolvida. Eu acho que eu vou lá arrancar essa...
2: Sem brincadeira.
1: Não faça isso porque você não tem autorização.
3: Sim,
1: né?
3: Verdade.
2: Você vai, o Davi Marques multa. Todo dia falando sobre isso, não resolve um problema, é uma coisa pessoal da Prefeitura do Rio com o Davi Marques. José Paulo Sobral, você tem que ser mais ativo aí pra ajudar o nosso Davi.
1: Não,
2: Marques.
1: Agora falando sério aqui, Luana Bernardes, nossa chefe de reportagem, na sequência vai entrar trazendo informação.
2: Mas ele não trouxe ainda a segunda...
1: Não, sim, mas já anota aí, por favor, no calendário. Segunda-feira tem que ir uma equipe lá na rua do Davi Marques encontrar com ele, a gente vai fazer uma entrada ao vivo de lá, mostrando sim. As árvores. Vai, Zé.
6: Anotado.
3: Bora, vamos lá pra Conde Bonfim com Ranieri.
8: Fala aí, Band News. Pedir ajuda pra vocês é que nem jogar na loteria com a certeza de que vai ganhar. Olha só, semana passada mandei aquele vídeo aqui fazendo a denúncia da ciclovia da Tijuca. Olha só como é que tá agora.
2: Ó.
8: O luxo, estão trabalhando.
2: Com sorte.
8: Estão trabalhando. Obrigado demais, Band News. A prestação de serviço de vocês é essencial pra gente tomar conta da nossa cidade e dos órgãos públicos relacionados a ela. Obrigado.
3: Ficou muito
9: problema
3: bom isso, cara.
9: Resolvido.
2: Olha a mensagem dele, cara.
3: Ficou muito legal. Maneiro.
1: É isso.
2: Muito bom, muito bom. Tá, é tá andando.
1: Vou domingo, tá? Domingo é o prazo pra conclusão e entrega dessa ciclovia lá da Conde de Bonfim, na Tijuca.
2: Grande Zé ali.
1: Isso. Fechou?
3: Certo, podem seguir.
1: Então daqui a pouco você volta, Zé, com mais informações. 11:30. A Luana Bernardes está por aqui, como já anunciado, para trazer uma informação que é lamentável, né? Mas daquelas que acontecem o tempo inteiro, Carlos Andreasa. Ataque de pitbull.
2: Ah.
1: E dessa vez em Niterói. Vou te falar que tem um tempo que a gente não fala aqui no Todo Rio sobre esse tema.
2: Sim.
1: Não que os ataques tenham diminuído, tá? Eles continuam acontecendo. Só que acho que as notificações desse tipo de ataque acabaram dando uma segurada, né? Só que chegou a nosso conhecimento uma internação que aconteceu lá em Niterói depois de um ataque, o que parece eram 2 pitbulls, né, Luana? Bom
6: isso.
1: Dia.
6: Bom dia, Pinho, Andreasa, Zé, novamente. Pelo menos o estado de saúde dessa mulher vítima desses 2 cães da raça pitbull é estável. Esse caso aconteceu no bairro Itioca, em Niterói. Michele da Conceição foi atacada ontem pela manhã, quando estava indo para o trabalho. Ela sofreu ferimentos nos braços, nas pernas e foi levada por familiares ao Hospital Estadual Azevedo Lima, também em Niterói. A Polícia Militar disse que não foi acionada. A gente está procurando também a Polícia Civil para saber se há algum registro do caso, se familiares procuraram a delegacia da região, para a gente entender também de quem eram esses cachorros ou se eles estavam soltos na rua, porque a gente ainda não tem essa dinâmica. A gente tem a informação que a Michele estava a caminho do trabalho quando foi atacada por esses cães da raça pitbull, com ferimentos nos braços e nas pernas também. A gente também não tem ideia ainda do tamanho do ferimento. Ela está em estado de saúde estável, o que não significa que os ferimentos possam ter sido graves.
1: Valeu, Luana. Claro que entender a dinâmica é fundamental até para a gente poder analisar o caso, Andreasa, porque existem ataques de pitbull, pelo que a gente tem, não só o pitbull, tá? Mas qualquer cachorro que possa vir a se tornar um cachorro ali agressivo, e aí o cuidado é redobrado para raças específicas, inclusive previsto em lei estadual que proíbe a circulação sem uso da focinheira de algumas raças específicas. Mas a gente já teve notícias de ataques de pitbull quando você tem uma negligência por parte do tutor na área onde esse pitbull é criado, ou seja, uma casa com portão aberto, ou um portão que se abriu e o cachorro escapou, e você tem o pitbull que circula efetivamente sem focinheira, em casos ainda mais graves, sem guia, né? Assim, são 2 situações que configuram o crime, mas a diferença é que eu acho que o cara que tá andando com pitbull sem focinheira é muito mais negligente a possibilidade de um ataque. Me arrisco a dizer que ele tem o dolo nessa atividade.
2: Sim.
1: Ele assume o risco ali daquele pitbull, se sair do controle dele, atacar alguém, né? É, enquanto que, dependendo se foi um cachorro que fugiu ali de uma casa e atacou, como a gente teve até, lembra, em Saquarema? A escritora.
6: Rosiane Murray. Sim.
1: Rosiane Murray. No caso dela, foram cachorros que fugiram ali, mas no fim, o dono foi indiciado porque o portão estava frágil. Já havia gente que apontava, ó, a qualquer momento os cachorros vão cometer uma tragédia, porque o portão não segura eles. Então é importante entender a dinâmica também para saber como vai ser tipificado isso na delegacia.
2: Tiano, você tem cachorro, não tem?
1: Tenho cachorro.
2: Ele é considerado de raça?
1: É. É um labrador.
2: Um labrador? Então, se você deixar a porta da sua casa aberta e for embora, a única coisa que pode acontecer é ele fugir e você perder o seu cachorro. Certo? Mas ele não vai atacar ninguém na rua. Te garanto que ele não vai. Não vai.
1: Não, vai. Não, pessoa não, de jeito nenhum.
2: Não vai. Então.
1: Ele só se estranha às vezes com outros bichos.
2: Certo. Mas aí nós estamos no campo da natureza dele, especificamente entre os, digamos assim, os seus. Meu ponto é esse. Podem me cancelar, podem me xingar à vontade, acho que aí a questão é outra. Pitbull é uma raça ruim. É uma raça má. É um cachorro de índole ruim. Ah, mas o meu é dócil. Para esse pitbull especificamente, esse que não é perigoso, que não ataca as pessoas, é necessário um investimento muito grande. Um investimento afetivo, uma casa saudável, uma família saudável, uma boa alimentação, amor, afeto, muito carinho. Você tem de fornecer, inclusive, as condições para que ele gaste as energias. Isso é uma condição para o pitbull bonzinho. É uma condição que pouquíssimos entre nós tem como dar. Essa é a verdade. Então é um cachorro que, em condições normais no mundo real, tende a atacar. Esse é o ponto. Para mim a questão é, claro que se todo mundo andasse com seu pitbull com guia, se todo mundo andasse com seu pitbull com focinheira, como diz a lei, você teria minimizado, talvez mesmo neutralizado os riscos de ataque de pitbull. Só que essa não é a realidade. As pessoas têm pitbull, mas não têm grana para ter um portão em casa direito. Verdade é essa. Não tem. Não criam bem o cachorro, alimentam mal o cachorro, maltratam o cachorro. E aí é isso.
1: 11:35. Valeu, Luana Bernardes.
6: Valeu.
1: E parabéns pra você, tá?
6: Obrigada.
1: Nessa data que não, ainda não é, é amanhã, a data ainda, querida.
2: É amanhã, aniversário.
1: Mas é amanhã, não nos encontraremos, então felicitações.
6: Obrigada.
1: Você que recebeu, inclusive, o carinho dos nossos ouvintes,
6: isso,
1: né? Que enviaram quitutes.
2: Chegou uma torta aqui pra Luana.
1: A Sumaya Randan mandou a torta.
2: A Sumaya mandou.
1: E a galera aqui no chat tá te parabenizando também, lembraram?
6: Obrigada.
2: Tive de proteger, pessoal, a torta da Luana aqui à tarde ontem, ela já não tava mais aqui, eu tive que garantir a segurança da sua torta.
6: Muito obrigada pelo carinho.
2: Porque a rapaziada, o Daniel Henrique é testemunha, a rapaziada tentou atacar a sua torta, mas eu garanti a integridade.
6: O Zé também, hoje de manhã, o Mário confundiu aí a data do meu aniversário. Eu falei com o Zé, avisa o Mário que é amanhã. Aí o Zé não avisou, ele continuou dando parabéns.
3: Porque é bom dar parabéns dois dias, Lu, né? Você merece muito, muito mais.
2: E amanhã você não estará aqui.
6: Certo? Pois é,
2: então nós antecipamos o parabéns
1: pra você. E pediram também, José Paulo Sobral, pra lembrar que a partir de segunda você não estará mais entre nós, né?
2: Que isso?
3: Senão segunda eu venho, né?
1: Ah, é?
6: Não me dá isso.
3: Mas já que você esqueceu.
2: Antecipou.
1: Para saudades parabéns eternas. Não, é porque Zé sai de férias terça-feira.
2: Faleceu ou não?
1: Morreu. Sério, irmão, morreu um dos grandes. O Zé entra de férias terça-feira. Então tá, então segunda a gente se despede.
3: Você viu que ele tinha esquecido, né, André? Se eu não viesse.
1: Deu mole. Super tá bom. 11:37. Vinícius Calisto, chega aí, irmão. Ele tá aqui na nossa redação. A Gabriela Morgado vai participar com a gente na sequência, trazendo um caso assustador, cara, relatado por ouvinte nosso, de um assalto e tudo filmado pela câmera interna do veículo. Mas o Calisto acabou ainda na área da segurança pública de confirmar uma informação a respeito de uma pessoa baleada, pelo que eu entendi agora, né, Calisto? lá no Recreio dos Bandeirantes.
9: Agora, Pinho, agora mesmo, bom dia pra você, Andreasa, Zé, a todo mundo que acompanha a gente aqui na Band News FM, no estacionamento do supermercado ali na Avenida das Américas, supermercado Zona Sul, foi uma tentativa de assalto esse cliente, segundo informações, as informações preliminares da Polícia Militar, batalhão ali da região, que é o do Recreio dos Bandeirantes, esse cliente estava saindo no estacionamento, tinha feito compras e foi abordado por criminosos em uma moto de cor preta, segundo a PM, e foi apontada a arma para ele, ele tentou reagir, entrou em luta corporal com um dos criminosos e acabou levando um tiro na região do tórax. Ele foi levado em estado grave primeiro pro Hospital Municipal Lourenço Jorge, que fica ali na mesma região, e dali transferido pro Hospital Rio Mar, um hospital particular que fica em um dos condomínios ali da região da Barra da Tijuca. E a princípio não está com pneumotórax, a gente já recebeu aí informações do quadro de saúde desse cliente, essa pessoa inocente, e parece que não atingiu nenhuma região grave. Claro que agora a Polícia Militar tá fazendo buscas ali na região para tentar localizar esses criminosos envolvidos nessa tentativa de assalto que terminou com um inocente baleado. Pinho.
1: Valeu, Calixto. Calixto se referiu aí ao pneumotórax, né? Que é um termo que veio aí na informação que ele recebeu na ocorrência, né, de atendimento. Eu vim pesquisar, é o acúmulo de ar entre o pulmão e a parede torácica, que pode pressionar o pulmão e causar um colapso. Imagino que é decorrente aí de um trauma, né, lesões físicas, nesse caso aí o próprio tiro, né. Então já é um indicativo, Calixto, a partir dessa informação, não ter esse sintoma de que a gravidade é menor do que poderia ser, já que é um tiro ainda assim que atinge o tórax, né? Então, que obviamente inspira todos os cuidados. Calixto teve acesso agora também à câmera de segurança, cara, do estacionamento, mostrando o momento exato que isso aconteceu ali na Avenida das Américas, às 10 horas e 28 minutos. Dá pra ver quando os bandidos param a moto, são dois deles de capacete, um desce, o garupa, né, e já aborda ali a vítima.
9: Tá no carro vermelho.
1: Ela tá no carro vermelho, eu achei que ela tava entrando no carro preto.
9: Não, tá no carro
1: vermelho. Ela tá com umas sacolas na mão, né, Calixto? Isso. Acabou de fazer compras, parece que até entra em luta corporal ali, com o assaltante, quando acaba sendo baleada e cai no chão. Caramba, cara, que terror. E o atendimento rápido ali, né? É uma pessoa... Eu não sei se eu me perdi durante a tua reportagem, mas você deu a idade da vítima, Calixto?
9: A vítima não, a gente não tem.
1: Pela foto aqui, que eu vou até pedir pra não colocarem a foto, tá? O vídeo, essa pessoa tá sendo socorrida, mas a foto mostra o rosto dela. Me parece uma pessoa de mais idade até. Eu diria que um homem de pelo menos 50 anos de idade.
9: 66 anos.
1: Então, bom, que se recupere. A gente atualiza daqui a pouco. Obrigado, Vinícius Calixto, e a polícia nas ruas já. Pra poder fazer, claro, a localização desses bandidos e prendê-los. Eles estão de capacete, não dá pra ver o rosto nessa imagem específica aí do estacionamento, né? Mas imagino que cruzando com outras câmeras de segurança do entorno possa ser possível, ou até identificação pela placa também da moto que deve ser roubada. Obrigado, Calixto.
9: Valeu.
1: E agora, Gabriela Morgado, uma outra história aterrorizante, cara. Ouvintes entraram em contato com a gente ontem, isso aconteceu no dia 4. Mas nos foi relatado ontem por um ouvinte, a câmera interna do veículo dele registrou tudo, o momento em que ele e uma passageira grávida foram rendidos e levados por criminosos para dentro do Chapadão, né, Gabi? Bom dia.
10: Pois é, Pinho, bom dia para você, pro Andreas e para todo mundo que acompanha a gente. Momentos de tensão, né, relatados pelo nosso ouvinte, que, como você falou, aconteceu ali na madrugada do último sábado, e o nosso ouvinte estava na Avenida José Arantes de Melo, que fica justamente entre o complexo da Pedreira e o do Chapadão. E a câmera interna do motorista estava ligada, né, ali, que ele é um motorista de aplicativo, e a gente consegue ver que na hora que o veículo é abordado, ele está ali com a passageira grávida, e os dois bandidos anunciam o assalto, primeiro tentando puxar a força o celular do motorista de dentro do carro. Depois, eles apontam as pistolas para as vítimas, além do motorista, também para a passageira grávida, e aí exigem que os dois tirem a senha ali dos celulares, né? Coloquem a senha e depois removam, justamente para que eles tenham os aparelhos desbloqueados. Só que depois disso, em vez de pegar o celular e ir embora, eles entram no carro e fazem o motorista e a passageira de reféns, pedem ali para o motorista, nosso ouvinte, que acelere com o carro para dentro da comunidade, para o Chapadão. Dá para ouvir, inclusive, pelas imagens, né, gravadas por essa câmera do motorista.
11: Paciência. Olha, me dá carteira.
12: E aí, não tem carteira não, cara?
11: Dinheiro, mano.
12: Aqui, ó. Dá aqui, mano. Aqui, ó.

0: aqui, bora, essa oi. Sobe essa rua aí, bora. Tira a senha, deixa sem senha, mano. Tira a senha, mano.
1: Porra, eu tô nervoso.
0: Vai, tira a senha.
1: Calma aí, cara.
0: Aqui, ó. É aqui, ó. Vou te ensinar então, aqui, ó. Ó, ó. Aqui, ó. Calma aí, mano. Ô, tira a mão de mim. Aí, tira a senha. Tira a senha. Tira a senha,
1: não,
0: senha
1: sério.
0: Mano.
1: Aqui, eu vou meter a mão no meu bolso aqui, ó.
0: Tira a senha, meter... mano.
1: Aqui, ó.
2: Foram cerca ali de 4 minutos desse desespero até eles entrarem no carro. A passageira começou a passar mal, inclusive a gente conversou com o motorista que ele contou como tudo aconteceu.
3: Dali eles começaram a... Bora onde? Aí eu não, tô com a passageira aqui. Aí foi meu celular. Aí já me pegou pelo colarinho e aí um entrou por trás e falou, bora sobe. Aí foi, peguei uma rua, subi. E foi aquele terror, falando que ia dar um tiro. Ah, bora, ó, não dou um tiro na tua cabeça, cala a boca, quero dinheiro, cadê a senha? Quero dinheiro, dinheiro, dinheiro, dinheiro. Aí foi me arrancando o relógio, arrancando coisa, a passageira grávida. Aí ela tava lá sentindo dor na barriga, ela falou, ai, vou perder meu filho. E ela passando mal.
2: Claro que a voz do nosso ouvinte foi distorcida, né? Que ele pediu para não ser identificado, mas ele contou que depois, então, que os bandidos pegaram todos os pertences, relógio, celular, as vítimas foram liberadas e deixaram ali, deixadas no local, né? Dentro do complexo do Chapadão. Depois disso, eles conseguiram sair ali de carro, claro, ainda muito assustados e desesperados, bloquearam ali todas as contas, mas foram para uma delegacia para tentar fazer o boletim de ocorrência. Não conseguiram numa primeira, foram para uma segunda delegacia, mas nos dois locais eles foram informados que o registro tinha que ser feito online. Eles não conseguiram fazer a denúncia pela internet, mas até agora também a gente não teve um retorno da Polícia Civil sobre isso.
4: Que vergonha, hein? Que vergonha, Polícia Civil. Isso aí, o Tiano, o cara foi assaltado, foi sequestrado, barbarizado. E aí, esse motorista não anda mais nessa área. Então veja como a gente vai entregando os espaços pro crime organizado. Ele não leva mais ninguém ali. Não leva de jeito nenhum, não passa mais por ali. E tá certíssimo em não passar, irmão. Mas aí, depois de tudo isso, ele procura a polícia. Ele faz o que é necessário, vai fazer o registro. E a Polícia Civil, tinha gente lá. A Polícia Civil se nega ao registro, cara. Por que será? Por quê? Estamos autorizados a especular. O cara vai querer registrar para si mais um crime na região? Empurra para outra. Tem que fazer... Pô, você tá... Você desiste. Ah, não, tem que fazer online o boletim de ocorrência. O cara foi na delegacia, ele foi. Ele pode fazer online, ele, talvez ele saiba, mas ele foi na delegacia fazer o registro em busca do Estado. O cara foi em busca do Estado. E o Estado disse, não é que não, tem que fazer online. É, você acha que ele fez? Pode até ter feito. Eu faria, você faria? Faria porcaria nenhuma. Dane-se. É cada um a própria sorte aqui. Imagine um troço desse. Você vai à delegacia. E o cara diz, não, não vou fazer não. É, tem que ser online. Que isso? Tá lá por quê? Que perca o emprego, então. Coisa inadmissível. E a Polícia Civil ainda não se pronunciou. Você viu aí? Gabriela Morgan. A Polícia Civil ainda não se manifestou a esse respeito. Que é isso? Desculpa. Tem que pedir desculpa a esses cidadãos. O Estado tem de se desculpar. Não fornece segurança, não garante segurança. O cara não tem segurança para trabalhar à noite. Vai à delegacia e é humilhado, é esculachado. Por que isso? Não, foi bem tratado. Mas não quiseram prestar... não pude prestar queixa ali. Então isso é uma humilhação, isso é um destratamento. Coisa absurda. Um beijo pra Gabriela Morgado.
5: 11:47.
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1: 11:48. Hoje tem, Carlito, Zezinho. 15:30 começa o nosso pré-jogo para Espanha e Bélgica, que se enfrentam em LA, Los Angeles, às 16:00. Quem passar pega a França, tá?
2: Grande.
1: Do Kylian.
2: O grande Milton Neves, que durante muitos anos esteve conosco aqui na Band News FM, diria o seguinte sobre esse jogo, Espanha e Bélgica. Sabe o que ele diria?
1: Não
2: precisa nem jogar.
1: Por quê? Porque a Espanha passa?
2: Sim.
1: É aí que mora o perigo, tá?
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0: Isso é Rolling Stones, eu acho.
1: É um dia de paz.
0: Isso, Rolling Stones. Isso é Luiz Melodia, cara. Saudoso Melodia. Sabia muita coisa. Cria do Stones. Difícil parar de ouvir agora, né, cara? Que cantava demais.
2: Então, se vocês quiserem, a gente vai até meio dia assim.
1: Eu já não penso mais.
0: Não, Thiago. Notícia
2: assim, cara. Tem mais um pedido, né, Zé?
0: Tem mais um pedido aqui, ó.
3: Fala, Zé. Então, gostaria de dedicar uma música à minha filha, Feliz, que saiu de casa, foi morar com a mãe dela no dia 6 de dezembro e hoje nós voltamos a nos falar. A música é O Mundo é um Moinho, do Cartola. Gostaria que você tocasse ela na voz de Cazuza e dedicá-la à minha filha e ao André Asa. Obrigadão, Zé. Quebra essa aí pro teu amigo. Um abraço. Oh, fica com Deus. Estamos juntos.
0: Fiquei emocionado
4: ainda
0: aqui.
4: É cedo, amor.
0: Fiquei emocionado aqui, cara. Que bom que
4: mal
0: você voltou a falar com a sua filha.
4: A conhecer
0: essa relação,
4: a vida.
0: Independentemente do teu casamento, do fim do seu casamento, do desfecho do seu casamento, eu entendi que é isso, né? Sua filha foi morar com a sua,
4: sem saber
0: a sua ex-mulher, foi morar com a mãe dela.
4: Irás tomar.
0: Desde dezembro, sem contato. Hoje vocês se falaram. Caraca, que legal. Eu tive essa relação.
4: Querida.
0: Coisa mais importante
4: do mundo
0: é a relação
4: com
0: um filho. Muito bonito.
4: Cada
0: e aí o mundo é um moinho que é Cartola e... Cartola e sozinho? Agora eu tô na dúvida, acho que é. Cartola sozinho, vou ver aqui. Na voz do grande Cazuza, sensacional.
2: Tem uma curiosidade sobre essa música que eu descobri tem pouco tempo. Lendo essa o música, livro do...
0: Tem muitas versões sobre essa música, né? E muita especulação.
2: Não,
0: muita...
2: não é da origem da música. Ah, é tá. De uma frase específica de um livro que eu li do Gregório do Vivier, Aos Pés da Letra, em que ele faz análise sobre as palavras, etc. E aí tem uma frase específica que fala, ó. Ouça-me bem, amor, preste atenção, o mundo é um moinho. Vai triturar teus sonhos tão mesquinho. E aí ele começa a refletir sobre... a conjugação, né, ali, a concordância, na verdade, dessa frase. Porque se o mundo é um moinho que vai triturar teus sonhos, e as pessoas às vezes acham que é triturar os sonhos tão mesquinhos, mas não, é tão mesquinho no singular, porque mesquinho não é o teu sonho, é o mundo, que é um moinho. Curioso isso, eu sempre cantava triturar teus sonhos tão mesquinhos, como se nós fôssemos os mesquinhos. Mas mesquinho é o mundo que não deixa a gente sonhar. Traz esse tipo de notícia aí no dia a dia que a gente relata, né?
0: Bom,
2: você ficou afetado, né, com o relato dele?
0: Eu fiquei afetado, cara. Eu fico afetado porque aí, né, aqui no plano em que a gente vive, que é o plano da realidade, todo mundo escuta uma mensagem. Qual o nome dele? Ele se identificou?
2: Gustavo.
0: Quem escuta a mensagem do Gustavo e é pai, imagina, eu vivo com a minha filha, cara. Aí eu de repente projeto um cenário em que de repente eu não viveria mais com ela. Ela viveria sem sair de casa porque foi em frente, porque saiu de casa mesmo, não. Uma ideia de ruptura, Tiano. Pô, é duro. Então um abraço grande pro Gustavo, falou com a filha. Cultive essa relação, irmão. Faça tudo que você puder, aqui como teu amigo, Gustavo. Faça tudo que você puder pra ter a sua filha com você. E a gente tem de ter isso como referência máxima, porque da vida é isso que a gente tem.
2: Ô, André Asa, e na vida a gente precisa fazer escolhas.
0: Sim.
2: São 11h55.
0: Sim.
2: Eu ainda tenho alguns minutos de intervalo comercial também.
0: Sim.
2: Você quer trazer...
0: A minha escolha é que você não toque os comerciais.
2: Essa... Então, meu amigo, segunda-feira você não venha mais, porque eu não tenho como pagar teu salário.
0: Não, é o Zé.
2: Mas é o seguinte, você vai ter que escolher entre comentar as manchas de óleo, entre trazer o rino e o laringologista do otorrino do Zé, ou... só papear pelos próximos
5: minutos. Eu devo destacar aqui
0: tá
5: que eu mandei...
0: Sacrifiquei o Zé.
5: Então, eu devo destacar aqui que eu mandei todas pro Daniel Nascimento e que ele fora do ar também tá ajudando, entendeu?
2: Então...
0: tá sacrificado, Zé.
2: Então é isso, meu caro. Digo pra você que tá em análise o material que foi coletado. Hoje não tá mais nas faixas de areia de Ipanema entre os postos 8 e 9 e também da Praia Grande em Arraial do Cabo. Mas o material, o óleo, né, com viscosidade semelhante a um piche,
0: sim,
2: foi encontrado ontem, né, à tarde. É, recolhido já, as areias estão limpas, mas... uma análise está sendo feita para saber a origem. Então, assim, até agora não veio nenhuma informação por parte do INEA, principalmente, sobre a balneabilidade ou até por parte das prefeituras sobre os riscos de você estar pisando naquela areia que teve contato com esse material, né?
0: E sobre se, não que não seja grave, sobre se são casos isolados e a mancha é aquela ali que chegou à areia ou se há outras no oceano. Aí a questão da balneabilidade. O outro ponto é o seguinte: o INEA recolheu esse material e o INEA está examinando, o INEA está verificando se do que se trata isso? É, o INEA está a cargo do INEA, é isso, Tiano?
2: É, o INEA disse que foi acionado e que recolheu o material para análise. As prefeituras também reagiram à nossa reportagem, além da Marinha e do IBAMA, dizendo que também estão participando dessas análises. Mas eu recebi uma informação de uma pessoa de dentro do INEA de que eles não teriam material no laboratório deles na Barra para poder fazer eventuais comparações. Então, por exemplo, haveria até a necessidade de recorrer à Petrobras, que tem um centro de pesquisa na cidade universitária, onde você tem uma biblioteca, um acervo riquíssimo em amostras de óleo, para poder chegar mais rápido a uma conclusão sobre da onde aquele óleo estava sendo transportado, extraído provavelmente de algum poço subterrâneo, né?
0: Nada contra, Tiago. Então, nada contra.
2: A gente até procurou a Petrobras, que ainda diz que por enquanto não teria recebido a amostra para análise.
0: Vamos lá. Nada contra recorrer à Petrobras, que é um organismo do Estado brasileiro. Nada contra recorrer ao conhecimento, à tecnologia da Petrobras. Mas a Petrobras, de alguma maneira, Tiano, porque ela ela extrai o óleo, certo? Esse vazamento pode ser da Petrobras. Não sabemos, mas pode, concorda? Então você depender da Petrobras poderia gerar uma desconfiança, algum conflito, certo? Entende o que eu estou dizendo? O que eu compreendo daí é que o INEA não tinha recursos para analisar. O próprio INEA, o próprio Estado do Rio de Janeiro, não teria no seu órgão ambiental de fiscalização, o INEA não teria instrumentos para analisar esse piche, é isso, Tiago?
2: Não com a celeridade necessária para a gravidade disso. Que porque vergonha, você pode estar colocando em risco a saúde das pessoas que estão em contato, que já tiveram contato. A Petrobras já disse que o óleo não é dela, tá? Mas tá também disse que não foi, até agora não recebeu a amostra para analisar. Fato é, e aí eu acho que é o mais preocupante, né, Andreasa? Claro. Eu até falei sobre isso na primeira edição, a respeito de alguns treinamentos que foram descontinuados na gestão anterior do Bernardo Rossi, do Jordão também à frente do INEA, e que agora, com troca de gestão, tomara, né, tenhamos aí a retomada deles. Mas acho que o mais grave é você ainda não ter um comunicado para a população sobre o risco que correram os que entraram no mar e que pisaram na areia nas áreas contaminadas ontem, e sobre o risco que correm os que ainda estão fazendo hoje. A Duda foi lá mais cedo e viu gente se banhando. E encontrou gente relatando que viu pessoas que pisaram nessas manchas de óleo. Eu tenho foto de mancha de óleo dessa no pé de uma pessoa, na sola do pé de uma pessoa ontem. Então, acho que a urgência agora, já que o problema já aconteceu, além, obviamente, de identificar o que é, da onde veio, como foi, mas é alertar as pessoas para que elas não façam o uso da praia nesses pontos, né?
0: Mas também...
2: Também, óbvio.
0: Mas também...
2: Tudo é importante.
0: Também, tudo é importante. Quero, esclarecido que o óleo não é da Petrobras, e também esclarecido que a Petrobras ainda não recebeu a amostra para análise. Para onde foi essa amostra, meu Deus do céu? A gravidade do INEA não ter condições de dar respostas rápidas diante de uma mancha como essa. O que fizeram com o INEA? O que, não à toa, noticiário recente que nós trazemos aqui sobre o INEA. O que fizeram com o INEA, o aparelhamento do INEA? O INEA não tem meios de aferir rapidamente do que se trata. O órgão que cuida disso, que tá lá para ver esse troço. Bizarro isso, hein, Estado do Rio de Janeiro. Que vê, mais uma matéria para as nossas sabatinas aqui. O futuro do INEA, quando fomos entrevistar os candidatos a governador. Destruíram, pilharam o Estado do Rio de Janeiro.
2: Meio-dia 1. Partiu?
0: Partiu. Beijo.
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2: Dólar cotado a R$ 5,13.
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9: A mais admirada do Brasil e partiu a bolota extra de energia que emana da turbina adicional da usina hidrelétrica de Itaipu para disparar o maior sistema de captação de som del mundo. Captaria vai se houvesse, mas não as lalaial que são a palausas que partem de todos os terraços, todas as lajes, todos os varandas gourmet. E que também são captados através dos vidros, a prova de sol, através do concreto amado. Você que está agora na cortina preparando seu almoço. Como é saudável, muitas cores, o prato, proteína animal e o vegetal. Cuidado, não vai deixar queimar a comida nem no fogão, nem no micro-ondas, nem no forno ali, no fogão ali, no forno de pizza, nem na churrasqueira, nem na sua air fryer. Você que está agora acordando os filhos. Vai, molecada! Meio-dia e quatro. Já deu, né? Dormiu tarde. Vamos lá que a gente tem programação. Qual? Não sei. A gente vai ver. Vamos na casa da avó. Vamos na casa do vô. Você que está indo trabalhar como a gente que já está aqui trabalhando, aumenta o som, começando o Band News no meio do dia. Eu queria chamar a atenção hoje para um assunto que eu odeio comentar. Odeio comentar. Eu digo que eu odeio comentar porque eu gostaria que esse assunto não existisse do jeito que é. Então, seria bárbaro poder falar do inverso disso. Mas não dá para falar do inverso disso. A gente sabe que o Estado, essa entidade, esse corpanzil, esse hipopótamo, esse monstrengo nojento chamado Estado, tem uma lista de fracassos que é retumbante, retumbante. Contas públicas são um fracasso, a gestão da educação é um fracasso, o desrespeito aos aposentados é notável, ou seja, é um fracasso. Mas, talvez, o fracasso dos fracassos que coloca um país que é a décima economia do mundo, que coloca um país que é um país rico, com uma sociedade de 200 e tantos milhões de habitantes, com medo, que é a segurança pública, é o fracasso dos fracassos. É difícil achar algo mais grave do que a segurança pública. Por quê? Com segurança pública, com segurança, com tranquilidade, com criminalidade baixa, você sai de casa no mínimo sossegado. No mínimo sossegado. O ônibus pode demorar, o metrô pode atravancar, pode dar confusão aqui e ali, o salário pode acabar antes do mês, mas você sabe que você volta para casa com o teu celular, com a sua aliança, você não vai ver um cano de revólver pelo lado errado, enfim. Mas no Brasil, principalmente nas grandes cidades, em algumas de forma incompreensível, você tem esse maldito mal que é a criminalidade. E a face mais grave da criminalidade, naturalmente, é o homicídio. E aí saiu um estudo elaborado pelo Instituto Sou da Paz, que é uma organização que ao longo de mais de duas décadas aí é uma das grandes referências sobre pesquisa em segurança pública, em prevenção de violência e análise de políticas públicas nessa área. Eles fizeram um levantamento que é diferente, não é assim quantas pessoas morrem no Brasil e tal, toda hora saem esses dados, mas por que alguns homicídios são esclarecidos e outros permanecem sem solução? E para responder essa pergunta, ou para tentar responder essa pergunta, eles reuniram informações de todos os estados brasileiros e cruzaram indicadores econômicos, sociais, policiais, criminais e tentaram ver, olhar um pouquinho esses dados. E aí eles, o estudo mostra, por exemplo, que estados com maior incidência de homicídios cometidos por arma de fogo tendem a apresentar taxas de resolução de crime menor do que os estados onde o índice de mortes por arma de fogo é menor. Então, muita morte por arma de fogo, em termos percentuais, menor é a taxa de resolução de crimes. Estados onde há mais feminicídio, mais taxa de solução de crime, porque o feminicídio, você bem sabe, é um crime lamentável, mas facilmente identificável. Esclarecível? Como fala isso, hein? Boa pergunta.
10: Ótima pergunta.
9: De fácil esclarecimento, porque não tem 3, 4 suspeitos quando uma mulher morre em casa, quando uma mulher morre na rua. Não tem 3, 4, tem um. Em geral, o cara sumiu do trabalho, sumiu de casa, é encontrado na casa de um parente. Toda hora a gente dá essa notícia lamentável aqui. Então, os crimes de feminicídio, em geral, eles podem até, o cara pode até não ter sido preso, mas o crime é esclarecido, no mínimo esclarecido. É, olha, foi o fulano, tudo indica que foi o fulano. Mas quando é uma dupla que tá numa moto, com capacete, passa por uma rua e um sujeito toma um tiro, é muito diferente. É muito mais difícil de esclarecer. Então, eles perceberam, por exemplo, quando você tem um flagrante, aumenta a chance de esclarecimento, evidente, é evidente. Mas, e aí é importante que a gente discuta, alguns estados têm taxa de esclarecimento, por exemplo, que ultrapassa os 70% e outros estão abaixo de 20%. É uma coisa que não tem um padrão no Brasil. E uma das explicações é essa: você tem estados com maior número de crimes de um tipo, outros estados com maior número de time, assim, na forma como a morte acontece, de outro tipo. Mas a gente não sabe as razões das mortes. E essa que é a questão. A gente sabe com relativa precisão quantas pessoas morreram, onde essas pessoas morreram, a idade das vítimas, o sexo e a arma utilizada. Em muitos casos você consegue identificar. Mas você não sabe por que a pessoa morreu. E se você não sabe por que a pessoa morreu, não sabe quem matou, como é que você vai conseguir fazer uma política pública para evitar um determinado crime? Então, quando você vai, por exemplo, para um país como os Estados Unidos ou o Reino Unido tem uma taxa de homicídio bem baixa, mas lá os relatórios conseguem, para muito mais da metade dos homicídios que acontecem ali, saber o seguinte: isso aqui foi uma discussão, isso aqui foi uma vingança, isso aqui foi perda de controle, isso aqui foi durante um roubo, isso aqui foi um acerto de contas. Sabe tudo dos crimes. Então, quando você sabe tudo dos crimes, você consegue desenvolver políticas de prevenção. Como é que você vai considerar que existe uma coisa, e no Brasil, esse é o grande problema, a gente tem uma coisa no Brasil chamada homicídio, e a gente chama de homicídio um conjunto de mortes provocadas por motivos diferentes, mas que vira tudo uma coisa só: homicídio. E quando a gente chama tudo de uma coisa só, quando a gente fala em taxa de homicídio, sendo que os homicídios não são iguais, porque ainda que a vida acabe, mas acaba por um motivo diferente, você não sabe qual é a forma de combater. Então, dei o exemplo, dois caras de moto, armado com uma pistola, executam uma pessoa, aquilo foi o quê? Crime organizado? O sujeito nem conhecia, muitas vezes, aquele que ele matou. Quando matam, muitas vezes fazem um acerto de contas, o crime organizado, as quadrilhas, as facções, o cara que vai matar, vai realizar a encomenda, concretizar a encomenda, ele não tem uma ligação pessoal com aquele que ele está morrendo, ele está cumprindo uma missão, uma ordem, digamos, uma ordem profissional. Não é o crime que os especialistas chamam de interpessoal. Eu tenho uma desavença com meu vizinho, eu tenho uma desavença com uma outra pessoa, há uma briga de irmãos. Então tem um histórico que facilita a investigação. Nesse caso, não tem um histórico que facilita a investigação. O histórico é uma guerra da quadrilha A com a quadrilha B, aí fulano de tal que pertence à quadrilha A foi executar o outro da quadrilha B, mas até provar isso vai uma novela. E como a gente não consegue identificar, começam as especulações. A gente conta os mortos, não explica as mortes, e aí começam as especulações. Não, o crime decorre da pobreza. Como é que eu sei? Se eu não sei por que a pessoa morreu. Não, o crime aumenta porque tem desigualdade. Ué, mas como assim? Então, os estados mais desiguais deveriam ser os estados com maior taxa de crime, não são. Decorre da pobreza. Então, os estados mais pobres deveriam ser aqueles que produzem, mas não são também. Você tem estados igualmente pobres com taxa de esclarecimento diferente e taxa de homicídio diferente. Não. Precisa investir mais dinheiro em segurança pública. Também não é verdade. Eu digo assim, não é a explicação, porque tem estados que investem mais com taxa de homicídio maior do que estados que investem menos. Então, você pega a Bahia, por exemplo, que é um caso eloquente, né? A Bahia já foi um estado mais tranquilo do que Santa Catarina, Ferrete. Aí, a Bahia não empobreceu. A Bahia, não dá pra dizer, não, a Bahia empobreceu. Tá, o Brasil enriqueceu, a Bahia empobreceu. Não é, a Bahia não empobreceu. O que aconteceu na Bahia? Ela ficou mais desigual? Não. Investiu menos em segurança pública? Não. A Bahia foi tomada pelo crime organizado e as autoridades baianas, diga-se de passagem, do governo, ligadas ao governo federal, do PT, não conseguiram resolver o problema. É uma tragédia o que aconteceu com a Bahia. A Bahia foi entregue ao crime organizado. Não é que o PT deliberadamente falou, não, vamos entregar a Bahia ao crime organizado, mas não teve talento para resolver o problema. Como é que você vai debater as razões para solucionar um problema se você não consegue explicar, não consegue entender? E essa é uma boa contribuição desse estudo, porque ele vai lá e mostra, olha, aqui a taxa é baixa, aqui a taxa é mais alta, quando é desse tipo de crime é mais alta, quando é daquele tipo de crime é mais baixa e tal, mas a gente não sabe o motivo, a gente não sabe quem matou, a gente não sabe por que que a pessoa morreu, a gente não sabe, às vezes, nem se é latrocínio, se foi um roubo seguido de morte, ou se foi só um homicídio. Não que só um homicídio seja menos grave, mas gera uma outra motivação. Então, o Brasil ficou tão burro na discussão que a gente passou a monitorar uma curva chamada curva de homicídio nacional, quando na verdade tem várias curvas que explicam o homicídio nacional por razões completamente distintas. Então, você pega a curva do feminicídio, ele tem a sua vida. Não tem nada a ver com o crime organizado, a curva do feminicídio. No entanto, ele interfere na curva de homicídio. Aí você tem uma curva de mortes causadas pelo crime organizado, mas a gente não sabe quais são nem quantas são, que tem sua vida também. É sabido que lugares onde há mais disputa no crime organizado, o número de mortes aumenta. Bom, também interfere na taxa de homicídio. Então, alguns estados que conseguem ver a taxa de homicídio cair, não necessariamente fizeram qualquer política pública competente. Muitas vezes, grupos organizados do crime se entenderam, fizeram um acordo e pararam de se matar. Aí cai a taxa de homicídio e o secretário de segurança e o governador, que não fez chongas, fala: fizemos um trabalho incrível. Fizemos um trabalho incrível, coisa nenhuma. Aliás, a gente não faz trabalho incrível em área de segurança. Poucos são os governadores que podem bater a mão assim e falar: fiz. Podem provar que fizeram. Pouquíssimos podem provar que fizeram. As quedas às vezes são pequenas, algumas quedas são expressivas, mas às vezes as quedas, elas combinam com acertos entre bandidos. E às vezes o mesmo estado vinha fazendo um trabalho de um determinado tipo, não mudou nada, em 2-3 anos a taxa de criminalidade caiu, aí ela começa a subir porque a rivalidade voltou nas gangues, nas quadrilhas, e eles voltaram a se desentender e estão brigando por áreas em favelas e tal, e aí começa a matança, parece que o estado perdeu a mão da criminalidade. Não perdeu, como também não tinha o pulso da criminalidade antes, não tinha, não controlava, era mero observador, que é o que acontece na maior parte dos estados. Então, a gente não consegue monitorar nada. O Banco Central, por exemplo, acompanha a inflação, acompanha crédito, acompanha a atividade econômica, acompanha a expectativa de mercado e diz lá: vou aumentar o juro, baixar o juro. Você pode acertar ou errar, você pode concordar ou discordar, mas ele monitora. O Ministério da Saúde monitora mortalidade infantil, monitora o surto de doenças, monitora uma série de coisas, porque os dados existem. E aí ele decide: vamos fazer uma campanha de vacinação disso, daquilo, vamos pesquisar essa vacina, vamos importar, vamos fazer. O Ministério da Agricultura, ou as autoridades em geral da agricultura, ficam olhando a safra, produtividade, preço, exportação, precisamos fazer aquilo. Então, uma solução pode ser logística. Às vezes a gente não consegue ver aí a ferro grão, a novela, agora só depois que desatou, mas temos que fazer uma ferrovia que vai para cá, que vai para lá. Então a gente tem as soluções mapeadas para problemas conhecidos. No campo da segurança, o estado trabalha com um grau impressionante de desconhecimento. Então, é isso. Sabemos que alguém morreu, mas a gente não sabe as circunstâncias da morte. A gente não sabe se foi um conflito doméstico, a gente não sabe se foi uma disputa entre facção, a gente não sabe se foi alguma coisa no crime organizado, não sabe se foi latrocínio. Tá bom, vai, uma exceção é violência doméstica, que fica mais claro. E não é à toa que é o indicador que mais é mais bem apurado. Então, resultado, porta aberta para o debate ideológico, como eu falei, a esquerdalha falando em pobreza e desigualdade, a direitalha falando que tem que sentar a porrada, comprar fuzil e jogar bomba em favela. É tudo qualquer coisa. Então, entre os nossos fracassos, e a gente tem vários fracassos, como eu falei, de política pública, do estado agindo, esse talvez seja o mais fantástico. A gente não consegue descobrir os motivos que levaram às mortes. Aí, qual é a discussão imediata que fica comprometida por causa disso? A ideia de que temos no Brasil uma impunidade que decorre da lentidão da justiça, que há. Mas quando a gente fala que a impunidade decorre da justiça, que é uma linha. Outra linha é: a impunidade decorre da baixa punição, ou seja, a gente põe uma pena baixa. Então, pena baixa e justiça lenta. Sempre aparece entre as explicações. Mas se você não esclarece, não tem uma autoria, não tem denúncia. Se não tem denúncia, não tem processo. Se não tem processo, não tem nem a chance do juiz não condenar ou condenar, porque não tem processo. Não tem denúncia. O crime fica impune. Tem estado com 9% de esclarecimento, 91%, portanto, de chance do camarada não ir parar
10: do camarada não ser do camarada ser identificado. Então, se você não tem a justiça com o processo na mão, não dá para acusar a justiça de ser a responsável pela impunidade. A responsável, ela tem sua parte, sem dúvida. A responsável. Também não dá para dizer que a pena baixa está produzindo um efeito suasório pequeno. Por quê? Se o camarada não é preso, ele sabe que ele não vai ser preso, que ele não vai ser condenado, que diferença faz se ele vai ficar 20 anos ou 40 anos? Não é que ele tem medo dos 40 anos. Aliás, agora feminicídio é 40 anos. Não é que ele tem medo dos 40 anos e não tinha do 20. Todo mundo tem medo de 20 anos de cadeia, desde que possa ser preso, desde que possa ser condenado. Então fica cada vez mais claro que a nossa impunidade, que existe, e ela é óbvia, ela começa na falta de capacidade do Estado de investigar. O Estado não consegue investigar. Por quê? Porque não tem perícia, porque não preserva os tais locais do crime, porque não tem uma base de dados importante, porque não tem um banco de material balístico, porque não tem um banco de material genético, porque não tem monitoramento, porque falta um sistema para você analisar os aparelhos celulares, como a Polícia Federal faz, porque não tem inteligência financeira, porque não tem nada. E como a gente não tem nada, e como a gente vive numa indigência, porque tudo que governador quer é inaugurar viatura com giroscópio em cima, inaugurar colete e inaugurar revólver, que é o que eles gostam, e aí põe aquele monte de viatura e diz, ah, estamos investindo porque tem uma linha para ele poder comprar umas viaturas, às vezes sabe-se lá como que ele comprou, mas o fato é, põe aquele monte de carro novinho, não adianta nada. O que que a PM vai fazer com os carros novinhos? Vai tomar tiro? Servindo de outdoor? O que precisa é fortalecer a investigação, fortalecer a Polícia Civil, fortalecer a capacidade do Estado de conhecer os criminosos, não as vítimas. Os criminosos. E conhecendo os criminosos, você consegue persegui-los. E uma vez perseguindo, consegue prender. Aí você pode culpar a justiça, que está sendo lenta. Aí você pode dizer que precisa ser mais rigoroso nas penas, o que é uma besteira hoje. Hoje é uma besteira. Aumente as penas para 400 anos. Não vai baixar a criminalidade. E a prova disso é você pode encontrar onde você quiser. Aumentou a pena para feminicídio, não caiu o número de casos de feminicídio. Aumentou a pena para quem é pego com fuzil e não caiu o número de fuzis sendo apreendidos. Tá cheio de fuzil para lá e para cá, para tudo que é lugar. Então, a gente só aumentou as penas nas últimas décadas e a criminalidade continua igual. E então as coisas estão mal paradas. E esse estudo, ele mostra que o nosso problema, portanto, não está no Código Penal. Nosso problema está na nossa capacidade de investigação. O homicídio é um negócio complicado porque ele não é... Ele é uma tragédia humana. Ele é uma tragédia humana. Sobretudo uma tragédia humana. Mas ele destrói uma sociedade, produzindo medo. Ele destrói o investimento. Destrói o investimento. A empresa evita investir numa área conflagrada, uma área com criminalidade alta. Um profissional recebe uma proposta para trabalhar numa área mais violenta, não vai. O professor não quer dar aula numa escola, numa região mais violenta. Um médico não quer trabalhar lá. Então, o hospital reorganiza a rotina, a escola reorganiza a rotina, o transporte reorganiza a rotina. Tem lugares aonde os aplicativos de entrega não entregam. Não vou entregar. Você acha justo isso para as pessoas que moram ali? Mas não vou, eu não te levo lá, não entrego. E se você quiser, retira. E tudo bem, os governadores fazem, tocam a vida. Ficam aí esses enganadores, pilantras, dizendo que estão fazendo um trabalho extraordinário. Não tem jeito, nós não estamos fazendo um trabalho extraordinário. Nós estamos fazendo um trabalho porco. E por que que a gente consegue fazer isso? Por que que os governadores, governantes, presidentes, todos, viu? Todos, governantes conseguem ser tão vigaristas e não tem problema? Porque a criminalidade, ela não produz o desastre claro, evidente como uma hiperinflação, onde todo mundo ao mesmo tempo fica pobre e desesperado. Nós tivemos no plano pré-plano cruzado mais de 3.000% de inflação. E aí, quando cai para 3% de inflação, nossa, parece que você começou a respirar oxigênio, em vez de respirar gás carbônico. Você fala, nossa, agora eu entendi. Quando você tem uma criminalidade como a gente tem, não é que tem uma chacina com 50 pessoas todo dia. Não tem. Mataram 50 aqui, mataram. Não, mas tem mortos todos os dias. Quando você fala em 40 mil homicídios num país como o nosso, você está falando que todo dia tem mais de 100 mortos. Mas não aparecem 100 mortos num lugar. Sabe a chacina da Candelária? Que aí para o Brasil para discutir. Mas não, é um aqui, outro ali, dois acolá, tudo espalhado. Várias famílias chorando as mortes. Mas não tem uma grande tragédia, uma tragédia. Então, como não tem uma tragédia, isso não gera uma crise. Por exemplo, agora na Venezuela gerou uma crise, porque vem o terremoto. Terremoto matou milhares de pessoas de uma vez. Aí para o país e você tem uma crise. E no crime não tem uma crise, isso não gera uma crise. Então os governantes percebem que não gera uma crise, eles vão enganando a gente. Mas a gente mata um Boeing por dia no Brasil, de gente. É como se caísse um avião por dia. Agora imagina se caísse um avião por dia. O que que a gente faria? Como é que a gente estaria no Brasil? Mas cai um avião por dia, a gente não faz nada. A gente não faz nada. A gente aceita a ideia de que os mentirosos de plantão combatem o crime organizado, o que é mentira. Se esfalfam, os policiais morrem, os policiais vão atrás do bandido, não há a menor dúvida de que você vê a polícia empenhada em boa parte dos estados, como tem a banda podre também trabalhando a favor da criminalidade. Mas para enfrentar a questão da segurança pública, o primeiro ponto é a gente aceitar isso. Ou a gente passa a investigar melhor, e aí dota a polícia dos instrumentos necessários para que ela possa realmente identificar quem mata, e que num ambiente em que morrem 600, 700 pessoas por ano é mais fácil do que num ambiente que morrem 40 mil pessoas por ano. Óbvio, é óbvio que o Reino Unido leva vantagem, até os Estados Unidos, onde morrem 17 mil pessoas por ano, num país que tem uma vez e meia a nossa população, aqui morrem 40. Não dá, não tem condições. Né? E fora que tem uma subnotificação aqui de homicídio, porque tem as mortes violentas não identificadas, que boa parte é homicídio também. São Paulo é o zero e vezeiro nesse campo. Registra um número de homicídios cada vez menor e registra um número grande de morte violenta não identificada. Quer dizer, pilantragem estatística, né? É evidente, porque não tem investigação. Enfim, é um problema grave. Eu digo que eu não gosto de falar desse assunto, porque eu adoraria dizer que o Brasil está vencendo o crime, que o Brasil, as pessoas estão morrendo de doenças, né? Porque o que é para acontecer é para que as pessoas morram de morte natural, seria o ideal. É assim nos países civilizados, o homicídio é a exceção, aqui não. O homicídio é um dos maiores, uma das maiores causas de morte no país, além de acidente de trânsito e outros e tal, mas é um escândalo nacional que a gente não enfrenta. E esse estudo só mostra como a gente está distante de uma solução. Eu não sei se você concorda ou discorda, mas essa é a opinião que eu tenho sobre o assunto.
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5: Agora
12: Agora meio-dia e 31, hoje tem transmissão aqui na Band News FM. Ontem a França passou, como era previsto.
10: Como era previsto.
12: Pode pegar a Espanha, saberemos mais tarde. Espanha, sim, e Bélgica jogam nesta sexta-feira. Se pegar a Espanha, o caldo engrossa um pouquinho. Mas quem sabe muito mais sobre esse jogo e tá com a gente direto dos Estados Unidos é o Maurício Ferreira. Fala, Maurício!
13: Tudo bem, Ferretti? Ótima tarde a você, ao Oineg, todo mundo que nos acompanha aqui na Band News FM. É o jogo que vai definir esse adversário da França, então, semifinal, que será disputada aqui em Dallas, no estado do Texas, na próxima terça-feira. A Espanha tenta dar sequência, né, a uma longa invencibilidade. Já são 35 jogos sem derrota. A última vez em que a Fúria foi batida foi em março de 2024, em um amistoso contra a Colômbia. De lá pra cá não perdeu mais, mas a Bélgica também vem numa boa fase, né? 18 jogos de invencibilidade, é o segundo melhor ataque dessa Copa do Mundo de 2026, então expectativa de um bom jogo. Daqui a pouco, 4 da tarde, horário de Brasília, com transmissão da Band News FM, a bola vai rolar então para Espanha e Bélgica, que medem forças em Los Angeles, no SoFi Stadium, na Califórnia, né, justo para conhecermos então o próximo adversário da seleção da França em uma das semifinais aqui desse Mundial de 2026. E Ferretti, a Espanha que chegou a essa fase, né, das quartas de final, batendo Portugal na última segunda-feira, jogo esse que foi realizado aqui em Dallas, no AT&T Stadium. E já depois do jogo, na entrevista coletiva do Roberto Martínez, ele havia anunciado, né, que aquela era a última partida dele à frente da seleção, e a Federação Portuguesa não perdeu tempo, tá? Jorge Jesus, ex-treinador do Flamengo, campeão da Libertadores e do Campeonato Brasileiro em 2019, já foi anunciado e apresentado oficialmente. Contrato assinado até 2030, então é ele que vai conduzir esse ciclo da seleção portuguesa até a Copa do Mundo da próxima edição, né, que será disputada ali, tendo Portugal como um dos países sede, e ele já concedeu entrevista coletiva e foi questionado, né, sobre essa questão de manter ou não Cristiano Ronaldo, como é que ele vai trabalhar, apesar da idade do Cristiano, 41 anos, se ele seria um jogador importante nesse próximo ciclo. E na resposta, o Jorge Jesus acabou envolvendo o Neymar. Ele até disse, ó, já treinei dois grandes nomes, o Neymar e o Cristiano Ronaldo. Não terei a oportunidade de comandar um terceiro, que seria o Messi. Mas ele relembrou, na visão do Jorge Jesus, um papo que ele teve com o Neymar para justamente falar sobre isso. Se eu entender que o jogador não tem mais condições, independentemente do nome, ele não vai fazer parte da minha equipe. Vamos ouvir o que disse o comandante português.
14: Né? Eu joguei que dita. Portanto, eu não posso ter uma certeza absoluta. O que é importante nós treinadores é o rendimento do atleta. Se o atleta não está a render, seja o jogador que for, se tiver que ser substituído é esse, se não tiver que ser substituído não é. Isso para mim, o meu passado, o nome não conta. Eu já treinei os dois melhores jogadores do mundo, falta-me o terceiro que já não vou treinar, que é o Messi. Treinei Neymar, treinei o Ronaldo. E o Neymar um dia disse assim: tu, finish. Ok? E portanto, aquilo que eu achar que é melhor para a equipa, que é melhor para, neste caso, para a seleção, é assim que será feito.
13: Bom, então ainda vai pensar, né, sobre essa questão do Cristiano Ronaldo na seleção portuguesa, mas ele diz ali, né, um dia eu tava conversando com o Neymar e disse: tu finish, você acabou, você terminou. Então foi algo destacado pelo Jorge Jesus nessa entrevista coletiva já de apresentação do novo técnico português que agora vai conduzir a seleção então até a Copa de 2030, Ferretti.
12: Valeu, meu caro Maurício Ferreira, bom trabalho por aí. Concorde ou não com o Jorge Jesus, ele sempre foi autêntico, sempre falou o que pensava, desde quando estava aqui no Brasil. E tá aí mais essa pedrada. Valeu, Maurício.
13: Valeu, pessoal. Até já. Boa sequência.
12: Agora, meio-dia e 36, no Noticiário Nacional, o ministro Flávio Dino, do Supremo, determina o bloqueio de bens do presidente nacional do PL, Valdemar Costa Neto, no valor de quase 120 milhões de reais. Mesmo sem mandato, a Polícia Federal disse ter encontrado indícios de que o político influenciava a destinação de emendas parlamentares por meio de servidores da Câmara dos Deputados. A suspeita é de que 21 emendas, somando 119 milhões de reais, tenham sido direcionadas dessa forma. O ministro Flávio Dino do Supremo também suspendeu a execução das despesas ligadas a essas emendas que foram apontadas pela Polícia Federal. A apuração é da repórter Beatriz Matos, da Band Brasília.
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Agora, 12:39, muito boa tarde para você ligado em 90.3. Eu, Daniel Henrique, te acompanho a partir de agora com as principais informações aqui da cidade do Rio de Janeiro, também de todo o estado, na Band News FM, contando, claro, sempre com a sua participação no nosso WhatsApp, 999026970. Fica à vontade para participar por lá, mandando sua mensagem de texto, mensagem de áudio, falando sobre o trânsito, sobre o tempo. Nesse momento aqui em Botafogo, um friozinho, mas o céu bastante bonito, o céu aberto, o céu azul, sem indícios de chuva. Claro, daqui a pouco a gente vai falar sobre a previsão do tempo, mas visualmente aqui um céu muito bonito na zona sul do Rio de Janeiro. 999026970, fica à vontade para participar por lá.

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2: E trazendo informações do trânsito, Paulo Lages. Boa tarde, Paulo.
3: Olá, uma ótima tarde para você sintonizado aqui na Band News FM. Excelente sexta-feira para todo mundo. Começo destacando a movimentação pela linha vermelha neste início de tarde de sexta-feira. Lentidão por ambas as pistas, principalmente no trecho entre o Fundão e a altura da Maré. Quem vai acessar a Zona Norte, por exemplo, pode dar preferência à Avenida Brasil. Tem boas condições por lá, não observo dificuldade também na chegada à região de Ramos, da Penha e também na própria subida para a Cordovil no Parque das Missões. Pista contrária, aí sim, lentidão entre o Coelho Neto e a chegada a Irajá, rumo ao centro. Promoção parada completa nos postos Ipiranga. 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Voltamos ao estúdio.
2: Valeu, Paulo. Daqui a pouco você volta com mais informações.
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2: Agora a gente gira a nossa reportagem, trazendo informações ao vivo aqui no estúdio, João Boeri. Boa tarde, João.
9: Oi, Daniel. Muito boa tarde a você e aos nossos ouvintes. Para falar de um laboratório de drogas que foi desativado em Seropédica, na Baixada Fluminense, a ação coordenada pela Polícia Civil hoje, os agentes encontraram uma estrutura sofisticada usada para o cultivo e a produção de variedades de maconha com alta concentração de THC, princípio ativo do entorpecente. Os policiais também apreenderam equipamentos para extração de haxixe e produção de mudanças da planta. A ação foi realizada por policiais da Delegacia de Seropédica que cumpriram um mandado de busca e apreensão após investigações apontarem o imóvel como ponto de produção dos entorpecentes. Os agentes encontraram 10 estufas

0: registrado em Copacabana nesse ano. As investigações apontam que dois adolescentes envolvidos nesse outro episódio também participaram do crime em Botafogo e já respondem judicialmente. As informações sobre o paradeiro de Gabriel Palmieri podem ser repassadas ao Disque Denúncia com garantia de anonimato por meio dos seguintes canais: central de atendimento, WhatsApp anonimizado, ou aplicativo Disque Denúncia RJ. Agora quem traz informações ao vivo também, Maria Eduarda Vieira. Boa tarde, Duda.
1: Oi, Dani. Boa tarde para você. Boa tarde também para os nossos ouvintes. Ao longo da nossa programação na manhã dessa sexta-feira, a gente falou sobre o aparecimento de manchas de óleo, tanto na Praia de Ipanema, na Zona Sul do Rio, quanto na Praia Grande, em Arraial do Cabo, na região dos Lagos. A gente está em contato com o Instituto Estadual do Ambiente, que foi acionado, já colheu amostras desse material, justamente para investigar e analisar a origem desse material que apareceu, então, na tarde de ontem, nessas duas praias. Só para tranquilizar também os banhistas e moradores da região que chegaram a procurar a nossa reportagem, a gente também esteve na manhã dessa sexta-feira lá na praia de Ipanema e viu muitas pessoas na praia aproveitando esse dia de sol. Segundo o Instituto Estadual do Ambiente, não há até o momento nenhuma evidência de contaminação que justifique as restrições ao banho de mar. A única orientação do INEA é que a população evite o contato direto com essas manchas de petróleo que podem aparecer, então, na areia, Dani.
0: Valeu, Duda. Vamos falar de trânsito mais um pouco?
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0: Quem atualiza as informações do trânsito aqui pra gente é a Giovana Guitarrari. Boa tarde, Gi.
3: Boa tarde, Dani. Boa tarde também aos nossos ouvintes. Trazer informação da Gávea. Caminhão enguiçado ali no túnel acústico Rafael Mascarenhas. Uma faixa tá ocupada no sentido Barra da Tijuca. Por conta aí desse caminhão enguiçado na via, equipes da Sete Rios já estão atuando no local. O trânsito tá apresentando retenções desde a rua Mário Ribeiro. Então também há reflexos na Avenida Borges Medeiros. Ali tá travando um pouco a Lagoa Rodrigo de Freitas. Agora falar um pouco sobre Botafogo. Tem um incêndio em carro na rua Bambina, uma faixa está interditada próximo à rua Visconde de Ouro Preto por conta desse incêndio no carro. O trânsito está intenso, a lento no trecho, com reflexo já nas ruas Professor Alfredo Gomes e Muniz Barreto. Dani.
0: Obrigado, Gi. Daqui a pouco você traz mais informações. Lembrando o nosso WhatsApp 999026970. Fica à vontade para participar com a gente por lá. Agora, 12:46.
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0: Fala, Juliana Rosa, conversando com a gente hoje sobre um tema que preocupa todo mundo, mas aparentemente uma notícia positiva, que é a inflação, né, Juliana? É claro que nenhum dado olhado em separado é suficiente para produzir alegria ou tristeza. A gente tem que olhar o conjunto da economia, né? Tem que olhar a taxa de desemprego, tem que olhar para o dólar, tem que olhar para o petróleo, tem que olhar para, enfim, dívida, tem que olhar para tudo. Mas quando aparece um número bom, é bom a gente olhar para ele também, porque compõe, né, Juliana?
1: É, e é um número realmente muito positivo aí, né, Gui? É bom para sexta-feira, né, a gente trazer uma notícia boa de inflação, afinal tudo caríssimo, né? Boa tarde para você, oi, né, pro Ferretti, boa tarde aí pro nosso ouvinte. Olha, o IBGE divulgou hoje uma inflação do mês de junho, que é a inflação oficial do país, o IPCA, bem abaixo do previsto. O resultado foi 0,16%, foi metade do que estava sendo esperado. Além disso, a inflação, ela diminui bastante se você compara com a inflação de maio. Maio tinha sido de 0,58%. Quando você olha também a inflação acumulada nos últimos 12 meses, né, que é para onde a gente sempre tem que olhar também para ver essa tendência da inflação, porque às vezes um dado no mês vem alto ou baixo, mas os 12 meses anteriores mostram como é que está aquele filme, né? E também, surpreendentemente, a expectativa era de aceleração da inflação em 12 meses e a inflação diminuiu nesse acumulado em 12 meses. Claro, uma inflação ainda alta, o número de 12 meses aponta inflação de 4,64%, mas é abaixo dos 4,72% do mês anterior, o mês de maio. E as notícias boas não param por aí, Oineg. É uma descompressão que é bem espalhada. Ela é liderada principalmente pela parte de alimentação. Os alimentos, que vinham subindo com força aí nos últimos meses, agora mostraram queda. A maior parte dos alimentos cai aqui. O dado, inclusive, geral, a média da inflação de alimentos é deflação, queda de 0,24%. De novo, né, Oineg, tudo muito caro, subiu muito, mas é importante que algumas coisas, pelo menos, já estejam revertendo esse processo de alta. O IBGE destaca aqui alguns produtos que caíram: café, frutas, carnes também. E olhando aqui a parte de serviços, que é algo que você chamou atenção aí, que é importante olhar como é que está o comportamento da economia, do emprego, né? Como é que esse endividamento está batendo no consumo. A inflação de serviço, ela também perdeu força. Então, é um dado que já mostra aqui uma sinalização de que as pessoas estão endividadas, né? As pessoas estão vendo aí a economia perder força, e isso também já começando então a aparecer nos dados de inflação. Combustível, Oineg, também a gente continua vendo pequenas reduções ali do diesel, da gasolina, do etanol também. Então, assim, a gente tem questões climáticas agora que estão ajudando a parte de alimentação. O etanol também tem a ver com a safra e boa desse momento, mas, né, a gente tem que ter aquela visão positiva cautelosa, Oineg, porque na parte de alimentação ainda vamos ter o fenômeno climático El Niño muito forte aí pelas previsões. Então a gente pode ter um alívio aí de preços de alimentos agora no terceiro trimestre, mas as previsões estão apontando que o El Niño vai afetar a agricultura. Então, no final do ano, os preços de alimentos devem voltar a subir. E agora também esse conflito aí no Oriente Médio, né, Oineg, que, enfim, a gente não sabe se vai ter acordo, não vai, né? Você está vendo que o petróleo está ali, tipo, não disparou depois acima dos 80, ele está ali nos 76 e tal, porque a visão que predomina é que os Estados Unidos e o Irã querem encontrar um caminho para encerrar o conflito. Enfim, não tem ainda uma disparada nesse momento, mas, enfim, o cenário altamente incerto. E esses estímulos do governo também à economia, que a gente vem falando muito aqui, né? É estímulo para trocar de carro, estímulo para comprar caminhão, ônibus, para construção civil. Então, assim, é um dado que é positivo hoje, mas é importante ter essa cautela. Não estão mudando, Eneg, as visões de inflação para esse ano ainda, terminando em torno de 5,3%, que é uma inflação alta, e não vi também análises apontando por esse dado de hoje, um espaço maior para o Banco Central continuar cortando juros. Então, aquela visão, isso é bom, óbvio, né? A notícia é boa, né? Mas aquela cautela ali ainda com os riscos pela frente.
0: É isso aí. Juliana Rosa, economia é com você. Vem cá, amanhã tem entrevista, não?
1: Amanhã tem uma entrevista muito boa com o Sérgio Goldenstein, aqui no Economia para Você, meio-dia. A gente vai destrinchar a inflação, Eneg, porque muita gente me pergunta isso. Não sei se você recebe muito aí dos nossos ouvintes. Eu recebo muito, às vezes eu estou no ar, estou percebendo o pessoal participando, né, pelas redes sociais aqui da rádio. Muita gente fala, ah, a inflação caiu, aonde? Que supermercado que você vai, né? Então, o Sérgio é um grande especialista em inflação. Foi um papo bem bacana. O Sérgio foi do Banco Central, foi chefe do Departamento de Mercado Aberto do Banco Central, uma pessoa muito experiente, falamos muito aí. Ele acha, Eneg, que o juro deveria continuar caindo, sim, viu? Ele é uma voz aí diferente do que hoje o mercado está apontando, traz ali os elementos para poder explicar por que ele acha que tem que cortar juro, porque ele acha que o juro está muito alto. Então, ele diz que ainda assim isso não significa uma leniência ali com a inflação, um debate interessante. Convido todo mundo a assistir, entender um pouco, afinal, o que está acontecendo aí com o orçamento, né, das famílias, Eneg.
0: Lembrando que economia, assim como direito, ciências sociais, ciências políticas, jornalismo, história, é uma ciência no campo das humanas, não é das ciências exatas, né? Ao contrário da engenharia, da matemática, da física e da química. Então, não dá pra gente saber o que vai acontecer todas as vezes que você misturar A com B, né? Somou 2 e 2, vai dar 4. Na Venezuela, com terremoto, em Cuba, sem luz, na Coreia do Norte, comunista, em Taiwan, em qualquer lugar. 2 e 2, dá 4 em qualquer lugar. Agora, taxa de juros, inflação e outras consequências de ações econômicas, tudo depende de psicologia, da interação entre as pessoas, da maneira como as pessoas reagem, é no campo das humanas, o que torna a economia uma coisa muito bela, embora as pessoas tenham que saber fazer conta, projeção e tal, mas é preciso lembrar para quem nos escuta que é no campo das humanas, né, Juliana?
1: Isso é muito legal, Eneg, porque os economistas são sempre muito zoados dizendo que eles fazem as previsões, depois eles têm que voltar para dizer que erraram as previsões, né? Justamente por isso, porque as variáveis não são apenas exatas, né? Ela tem um comportamento humano, a gente está vivendo muitas disrupções, né? No pós-pandemia, inteligência artificial, e o próprio comportamento humano também, muita coisa mudou, né, Eneg? De relações de trabalho, enfim, de desejos mesmo, de consumo, de modos de vida, né? Então, isso vai entrando nessa equação que é só um norte ali, né? É difícil cravar exatamente, mas é claro, os estudos, eles são importantes porque eles vão ali balizando as decisões, mas é difícil exatamente cravar, e aí muita gente acha, né, que os economistas erram demais e, né, depois, né, muita gente critica, né, é sempre uma brincadeira que a gente sempre brinca, tem uma piada, né, que agora se fala que os economistas estão errando mais do que os meteorologistas, e olha que meteorologia está errando bastante porque também, né, o clima tá difícil de acertar, né, Enem, com tanta mudança climática aí.
0: Sem dúvida, e os institutos de pesquisa também, quando falam sobre eleição. Juliana Rosa, economia com você, a gente volta a conversar na segunda-feira. Valeu, obrigado.
1: Um beijo.
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3: Agora 1:00, trazendo informações do trânsito, Paulo Lage. Boa tarde mais uma vez.
4: Para você aqui na Band News FM, tô de olho agora na Avenida Ayrton Senna, a lentidão acontece até o trecho do antigo Terra Encantada para quem vai seguir em direção à linha amarela, com a diferença que melhora mais à frente no acesso para a curva Chico Anísio e também na chegada à Gardênia Azul. Mesmo assim, o ouvinte da Band News FM tem escolha de seguir para a região da Taquara pela Salvador Allende, tem boas condições também na chegada mais à frente à Estrada dos Bandeirantes. Quem vai por Jacarepaguá, Avenida Jeremário Dantas, lentidão no sentido Pechincha até pelo menos o trecho da rua Edgar Werneck. 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Volto com vocês do estúdio.
3: Valeu, Paulo. Daqui a pouco você volta com mais informações aqui do trânsito no Rio de Janeiro.
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0: Agora 1h02, vamos girar a reportagem ao vivo aqui no estúdio. Rafael Ajuiz agora trazendo informações. Boa tarde, Rafa.
1: Boa tarde, Dani. Boa tarde, você ouvinte da Band News FM. O Detran suspende temporariamente os exames práticos de direção e orienta a remarcação das provas previstas até o dia 14 de julho. Segundo o departamento, a medida foi adotada para adequação às novas regras de avaliação do Conselho Nacional de Trânsito. O sistema do órgão vai ser atualizado para seguir a nova legislação sobre pontuação e classificação das faltas durante a prova. Os candidatos afetados terão os exames reagendados ainda neste mês, com prioridade de acordo com a disponibilidade de cada um e sem cobrança de taxa adicional. Dani.
0: Obrigado, Rafa. Daniel Nascimento aqui no estúdio também, porque você que está acompanhando a Copa do Mundo deve estar percebendo aqui na Band News FM que em todo lance de impedimento e lance ajustado ali no ataque, existe o impedimento semiautomático, uma ferramenta que a FIFA está usando nessa Copa do Mundo e parece que vai ter um teste aqui também no Brasil, não é isso, Dani?
2: É isso, Dani. Bom dia, boa tarde para você e a todos os nossos ouvintes. Domingo, Fluminense e Bahia se enfrentam no Maracanã, amistoso, e a CBF vai realizar esses testes para implementação do sistema. A entidade anunciou, inclusive, que a tecnologia, vale lembrar, né, vai ser obrigatória nos jogos da Série A do Brasileirão. Inclusive, determinou que irá restringir jogos a estádios, somente a estádios que tenham esse sistema instalado. Apesar desses testes ainda já estarem nas fases finais, a CBF ainda não deu uma previsão para o início da operação, e vale lembrar, obviamente, para o torcedor, né, que Fluminense Bahia é aqui na tela da Band no domingo.
0: É isso, que seja uma ferramenta bem utilizada aqui no Brasil, né? A gente vê que na FIFA, utilizando na Copa do Mundo, que você acompanha aqui na Band News FM, esses lances têm sido com decisões muito rápidas ali, auxiliando os árbitros também nessas decisões. Vamos ver se aqui no Brasil isso vai ser aplicado da forma que tem que ser, rápida e também justa para todos os times. Agora 1h04.

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0: Agora 1:06, tá no ar o segundo ato do Band News do meio do dia desta sexta-feira, foi na trave hoje, hein?
1: Na trave?
0: Não foi? Umi 6?
1: Umi 6, foi na trave não, foi naquela bandeirinha do escanteio, você deu aquele chute, acertou a bandeirinha do escanteio.
0: Mas 6 é muito tempo?
1: Não.
0: O que dá pra fazer em 6 minutos?
1: Tem algumas seleções que viraram aí.
0: Argentina
1: contra a Bélgica.
0: De 6 para 12 é muito tempo.
1: Entendi.
0: Tudo bem. De 0 para 6 é a mesma coisa que de 6 para 12. Não,
1: é impressionante o que você conseguiu. Você conseguiu tentar convencer as pessoas de que 6 é pouco. 6 é pouco. É, enfim, tudo bem. Se você tirava 6 em matemática, alguma matéria dessa, você chegava em casa e falava, mãe, tirei 6. Porque você achava que era muito. Agora fala que 6 é pouco.
0: Eu não tirava 6, não.
1: Ah, mas até agora eu tô aguardando esse boletim.
0: Aí ele vai aparecer um dia. A gente tem que ter paciência.
1: Pra quem não sabe do que a gente tá conversando, você já sabe que a gente virou homem 7, né? Porque ele fica falando que virou 6, já virou 7. Mas tudo bem, vamos em frente, vamos seguir. Mas pra te explicar é o seguinte, esse cidadão, se não tivesse talento, já estaria fora do Grupo Bandeirantes há muito tempo. Porque as atitudes são essas que você vê. Primeiro fala que 1:06, tudo bem.
0: Na trave.
1: E aí, pra piorar, ele diz, vendeu aqui pra nós, eu acreditei, a Larissa Biscay também acreditou, porque ele tem fé pública, né? É um jornalista renomado. Mas o cara falou que tirava boas notas na escola. E disse, prometeu, disse não, prometeu, se comprometeu, olha só a palavra de um jornalista. Ele empenhou a palavra dele dizendo, trarei um boletim que prova que em determinado período da escola, 1 bimestre, 2, não sei quantos, ele foi o número 1 da sala. Aceito testemunhas. Você pode trazer?
0: Aí facilita um pouco.
1: Traz declaração gravada. Até, gravada, né? Com vídeo. Do cara botando a cara.
0: Tentar botar minha mãe pra falar em vídeo.
1: Sua mãe não conta? Não, porque você falou pra ela que ela tinha o documento e o documento não apareceu.
0: Mas você sabe o que aconteceu? Agora falando sério.
1: Bom, você... gente, só pra dizer que ele ficou de trazer um documento, não trouxe até hoje.
0: É, porque o boletim vinha com ranqueamento. Eu não sei nem se isso pode hoje, porque vai aparecer, e de fato eu não tenho conhecimento de causa pra falar sobre o assunto, mas é possível alguém aparecer e falar porque isso coloca uma pressão excessiva nos alunos. Eu confesso que não sei opinar porque não tenho conhecimento suficiente, mas de um ranqueamento no boletim. E em uma das últimas vezes que eu fui na casa da minha mãe, a gente tentou procurar.
1: Não achou.
0: E houve uma questão aí que a gente depois pontuou. O Eneg abriu o programa hoje fazendo um comentário sobre segurança pública. É. Casa da minha mãe foi assaltada. Eu não vou dizer que o boletim foi roubado.
1: Eles foram lá buscar o boletim.
0: Eu não vou dizer que o boletim foi roubado antes que vocês pensem isso. Mas quem teve a casa assaltada sabe a bagunça que os caras deixam.
1: Sim.
0: Não, fizeram uma zona, falando português claro aqui. E tem coisa que até hoje a minha mãe disse que não consegue achar ou tem dificuldade, porque passou a vida inteira num lugar e depois que teve que rearrumar, tacaram tudo pro chão. Tudo pro chão. As coisas não foram colocadas no mesmo lugar. Mas eu preciso perder um dia lá pra gente tirar tudo do guarda-roupa de novo. Esse boletim vai aparecer, ele vai ficar estampado aqui na live, a gente
1: não,
0: vai botar nas redes sociais.
1: E isso que você falou, aliás, você abordou um ponto importante. É, quando eu era moleque, e já se vão décadas, o boletim, a nota das pessoas, ficava num quadro exposto pra todo mundo ver.
0: Até de quem foi mal?
1: Não, todo mundo.
0: Todo mundo.
1: Todo mundo. Então você via as notas de todo mundo.
0: Pra alguns, o quadro da vergonha.
1: Pra maioria, né? Porque a maioria ficava mais pra baixo do que pra cima. Mas enfim, o fato é que ficava todo mundo. E não me consta que as pessoas se sentiam agredidas. Agora começou com essa frescureba aí, que ai, tudo é agressão, tudo não pode, nada pode e tal. Meu, ficava lá, ninguém ficou maluco. A taxa de maluco era igual a taxa de maluco que tem hoje. Não diminuiu o número de maluco porque o boletim ficou reservado. 1:10, começando o segundo ato do Band News no meio do dia. Eu, Eduardo Eneg, e ele, Beto Ferretti, além das notícias, lógico.
0: Estamos aqui para isso, Eneg. A gente já começa falando sobre Copa do Mundo.
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0: Uma hora mais 11 minutos, Nova York tá em clima de Copa do Mundo, imagino eu que pelas outras torcidas, porque a torcida da casa já não tem mais pra quem torcer. Como é que estão as coisas por aí, Aline Fanelli? Ó, Aline Fanelli tá trabalhando barra turistando hoje, hein?
2: É, boa tarde, Ferrete. Eu tô aqui no Rockefeller Center, né? Um dos pontos turísticos mais icônicos da cidade de Nova York. Tem uma taça de Lego enorme atrás de mim, naquele lugar que tradicionalmente fica a árvore de Natal, famosa do Rockefeller, né? Agora tomado por decorações de Copa do Mundo, é a Fan Village da FIFA, que abriu por aqui no dia 6 e vai seguir até o dia da final, no dia 19. Então tem várias ativações de patrocinadores. Dois telões bem atrás de mim, e nestes telões são transmitidas as partidas, claro, daqui a pouco Espanha e Bélgica, alguns torcedores da Espanha chegando por aqui, camisa da Bélgica ainda não vi, mas é claro que com certeza vai ter muita gente para acompanhar esse jogo, depois de uma ativação que rola lá no gramado, que fica bem atrás de mim, tira todos os obstáculos e fica um gramadão para curtir o jogo vendo pelo telão. E olha, das atrações mais concorridas aqui é a espera para pegar uma pulseira de um dos patrocinadores da FIFA, que é o Ben Curry, que é uma pulseira que eu estou segurando na mão. Ela tem 5 pingentes. Ela tem os 3 mascotes da Copa, um pingente da taça e um pingente dos Estados Unidos, da bandeira dos Estados Unidos. Para vocês terem uma noção, eu fui gravar e, obviamente, peguei a minha pulseira sem enfrentar a fila, mas eu não pude personalizá-la, eu peguei a geral. A moça que estava do meu lado, ela disse, eu fiquei 4 horas na fila, 4 horas para conseguir pegar essa pulseira que é super concorrida. Aí você pode personalizar a correntinha na cor preta, azul, vermelha, colocar o pingente de bola, todas as maneiras. E tem até reservas. Hoje o pessoal já escreveu, olha, não tem mais reserva para hoje, só para amanhã. Então, assim, tá super concorrido e tem gente vendendo até essa pulseira. $100 o pessoal tá vendendo essa pulseira, que ficou valiosa. Ela não custa nada, mas custa algumas horas de fila para quem quiser encarar, pessoal.
0: Valeu, Aline Fanelli. Ela mostrou de fato a pulseira. É uma pulseira, não é pulseirinha igual você vai em qualquer lugar que coloca aquela pulseirinha de identificação. É uma senhora pulseira. Ela citou 5 pingentes, dourado, prateado. O negócio é bonito. E não é que não tem valor pra você comprar. É uma lembrança, digamos assim, única, histórica, pra quem vivencia esse momento, né?
2: Mas olha,
0: vou
2: mostrar outra coisa. Na minha mão direita tem uma pulseira daquelas normais.
0: Essa,
2: né?
0: É
2: uma
0: daquelas, né?
2: Com essa, essa é normal, essa é de estádio. Com esta, eu tenho acesso ao Top of the Rock. Ou seja, eu vou subir no topo do Rockefeller Center pra mostrar tudo isso, claro, na Band News FM. Tudo em prol do trabalho, né? Tudo em prol do trabalho.
0: Ah, sempre. A gente tem que fazer esse esforço no jornalismo, viu?
1: Esforço mesmo se você for subir de escada,
0: aí,
1: né?
0: Aí sim. Aí dá pra fazer vídeo, post vai bombar nas redes sociais, hein, Aline?
2: Não tem a menor condição, tá 32 graus, um sol pra cada um, e eu morro de medo de altura, né? Então eu tenho um pouco de pânico, mas eu vou mostrar com certeza.
1: Eu também não gosto, não. Eu não gosto de altura. E no meu caso, Aline, no meu caso tem um problema adicional, que é o seguinte, eu sempre acho que o parapeito tá abaixo do ponto que tem que estar no meu corpo, entendeu? Sobra mais corpo pra cima do que parapeito pra baixo. Eu sempre acho que a chance de tombar é maior. Então eu não fico confortável. Eu gosto de ficar mais longinho das beiradinhas, sabe?
2: Não, e aquela coisa, né? E se me der vontade de pular, né? Aqueles pensamentos intrusivos. Não, é melhor não chegar perto.
1: Pelo amor de Deus.
2: Melhor não chegar perto.
0: Aí esses engenheiros que não pensaram em quem tem 1,96m, eles são complicados, viu? Valeu, Aline, bom trabalho por aí. Eu dei a dica, tá? Quer viralizar? Jornalista brasileira sobe de escada, vai bombar. Você segue se quiser ou não. Mas enfim, a gente te aguarda aqui na programação.
2: Eu prefiro manter minha saúde e subir com o elevador mesmo.
0: Boa, valeu, Aline.
2: Tchau.
0: Agora, 1:15, aqui no Brasil, na verdade não é nem no Brasil, no noticiário internacional saindo agora do futebol, o presidente dos Estados Unidos, Donald Trump, diz que as conversas continuam com o Irã, mas que o acordo de cessar fogo acabou. Nesta semana, americanos e iranianos voltaram a trocar ataques no Oriente Médio. O aumento da tensão novamente afetou a navegação no Estreito de Hormuz, a principal rota marítima de petróleo do mundo. O Brasil ainda tenta impedir um novo tarifaço promovido pelos Estados Unidos. Quem tem os detalhes é o Márcio Rocha.
4: A decisão sobre a imposição das novas tarifas em cima dos produtos brasileiros deve sair em breve, de acordo com o representante de comércio dos Estados Unidos, Jameson Greer. Em uma entrevista para a imprensa norte-americana, ele confirmou essa informação. Enquanto isso, o Brasil segue tentando negociar com o governo do presidente Donald Trump para ao menos adiar o início das sobretaxas. Em uma carta divulgada para o governo dos dois países, a Câmara de Comércio dos Estados Unidos e a Câmara Americana de Comércio para o Brasil, além da Confederação Brasileira da Indústria, pedem que se estabeleça um acordo de curto prazo que contribua para uma solução negociada para a situação.
0: Três deputados federais perdem o mandato. Quem tem os detalhes é o Afonso Marangoni.
5: A mesa diretora da Câmara declara a perda dos mandatos de três deputados. Paulão, do PT, e Daiane Bittencourt, do União Brasil, deixam as cadeiras em razão do novo cálculo dos votos da eleição de 2022. Nesses casos, a perda de mandato não depende de votação no plenário. A Câmara apenas formaliza a decisão da Justiça Eleitoral. O deputado Nivaldo Albuquerque, do Republicanos, assume a vaga de Paulão. Já Priscila Costa, do PL, atualmente vereadora em Fortaleza, fica no lugar de Daiane Bittencourt. Gleicon Franco também perdeu o mandato, mas por outro motivo. Ele deixou o Partido Verde, pelo qual foi eleito primeiro suplente, e se filiou ao PSDB antes mesmo de tomar posse como deputado federal. A perda de mandato por infidelidade partidária também não depende de votação no plenário. O nome do substituto de Gleicon Franco ainda não foi anunciado.
0: Ontem nós falamos aqui no Band News no meio do dia de um caso horroroso que vem do Paraná, onde um pai agrediu, simplesmente deu um chute, um pontapé no rosto da filha de 3 anos. As imagens foram flagradas por câmeras de segurança e esse homem está preso. Quem tem os detalhes é a Lorena Pelanda.
6: O homem preso por chutar o rosto da filha de 3 anos também é suspeito de cometer outras agressões em casa. Ele foi preso ontem em Francisco Beltrão, na região suroeste do Paraná. O caso aconteceu no último domingo em uma rua da cidade e flagrado por câmeras de segurança. O homem, que não teve identidade divulgada, chegou a se apresentar na delegacia e foi liberado em seguida. Ele alegou que chutou a menina porque ela estava chorando. Segundo a polícia, as crianças foram retiradas de casa pela mãe, que se mudou para outro imóvel. Elas também receberam medida protetiva.
7: Bom, tem mais algum
0: sobre esse
7: caso?
0: Sobre esse não.
7: Só lembrando que o que tem explicação não tem justificativa, né? Você fala assim, por que que o fulano atirou? Ele atirou porque a pessoa que estava sendo assaltada não entregou o celular a tempo. Você tem uma explicação, mas não tem uma justificativa, né? Uma explicação, é um motivo que não faz sentido. Então, a criança estava perturbando. Puxa vida, criança perturba o tempo inteiro, porque as crianças, elas são figuras alegres, elas são curiosas, elas também são emotivas, também se irritam e tal. Aí, o sujeito é um pai, e ele resolve dar um bico, né? Porque a cena você descreveu bem ontem, quando a Larissa descrevia a cena, você ainda observou. Ele dá um chute de cima para baixo, ele levanta o pé e dá um chute de cima para baixo. Não tivesse sido contido, não digo exatamente contido, mas abordado por um morador que estava ali e abriu a porta e foi para cima dele indignado. Não sei o que teria acontecido, se ele teria batido de novo, a gente não sabe. Agora, a mãe fez a coisa certa, fez um boletim de ocorrência para afastar esse monstro, porque imagina, o que a Larissa falou ontem aqui, né? Isso foi o que ele fez e a gente viu. Imagina o que ele faz ou fez e a gente não viu.
0: E o Eneg usou o termo monstro, que também vale para um outro pai. Pai entre aspas, né? Esse no Rio Grande do Sul.
7: Genitor,
0: a gente também,
7: né?
0: Genitor, né? A gente falou sobre esse caso do pai que matou o filho e tem novidades sobre isso também. Fala, Vicente Medeiros.
8: O Ministério Público acionou a Interpol para obter informações sobre o missionário estadunidense preso pela morte do próprio filho de 3 anos em Viamão, na região metropolitana de Porto Alegre. Segundo a investigação, o menino foi espancado pelo pai porque não respondeu a um bom dia. A criança foi internada no último domingo e teve a morte cerebral confirmada na quarta-feira. O pai, de 33 anos, está preso preventivamente. A mãe do menino também foi presa e será investigada por omissão, já que, conforme a apuração, ela tinha conhecimento das agressões sofridas pela criança.
7: Né? Mesma coisa, tem uma explicação e não tem uma justificativa, não. É porque ele me deu, eu não gostei do jeito que ele me deu bom dia. Caramba, não gostei do jeito que ele me deu bom dia. Esse é outro monstro, esse matou, né? Esse matou. O que não quer dizer que no caso anterior, se nada tivesse sido feito, a gente não pudesse, talvez, daqui a um tempo, também noticiar essa história lamentável de uma com um final muito pior. Agora, nesse caso do Rio Grande do Sul, um missionário americano que vem para o Brasil, tá lá e mata o filho. E a mãe envolvida, quer dizer, tem gente, isso é muito azar pro. Imagina o irmão, porque tem irmão. Inacreditável.
9: Tem notícia sobre a prisão de torcedores organizados em Goiás. Fala aí, Rosane Kotowski.
10: A Polícia Civil de Goiás prendeu na manhã de hoje 4 integrantes da torcida organizada Força Jovem da 17ª Legião. A ação é resultado de uma investigação feita pelos agentes após um clássico entre Goiás e Vila Nova, no dia 9 de maio, aqui em Goiânia, em que torcedores do Goiás Esporte Clube fizeram uma live com provocações ao Vila Nova, chamando-os para uma briga. Os suspeitos são investigados por crimes de associação criminosa, resistência qualificada, promoção de tumulto, corrupção de menores e prática ou incitação à violência em evento esportivo. Além das prisões, foram apreendidos uniformes da torcida organizada do Goiás, veículos, drogas e celulares.
9: As duas próximas notícias, elas mostram em ano de eleição como é importante pensar bem no parlamentar em que você vai votar. O vereador mineiro preso por contrabandear remédios para emagrecer vindos do Paraguai é solto. Paulo Xavier.
11: O presidente da Câmara de Ipatinga, o Erley Grisélio Furbino de Araújo, conhecido como Lei do Trânsito, é ouvido e liberado pela Polícia Federal após ter sido preso com canetas emagrecedoras e outros medicamentos sem origem regular. O vereador foi preso na última terça-feira na BR-262, em Betim, na Grande BH, durante uma abordagem da Polícia Rodoviária Federal. No veículo, os agentes encontraram um simulacro de arma de fogo e uma sacola com canetas emagrecedoras de origem paraguaia, medicamentos à base de canabidiol e outros itens de uso terapêutico. Ele também é policial civil e a Corregedoria da Corporação acompanha o caso.
9: O deputado estadual acusado de chefiar uma milícia na Bahia é condenado por posse ilegal de armas e munições. Janaína Moradilo.
12: O deputado estadual Binho Galinha é condenado a 36 anos e 9 meses de prisão no âmbito da Operação El Patrón, realizada em 2023 para desmontar uma organização criminosa com atuação em Feira de Santana, no centro-norte baiano. A decisão de ontem também condenou outros 4 réus. De acordo com a sentença, Binho Galinha possuía um arsenal distribuído em imóveis urbanos e rurais em desacordo com as normas de controle de armas. A defesa do deputado diz que o material encontrado está registrado e declarado aos órgãos de controle, uma vez que ele possui registro regular de colecionador, atirador desportivo e caçador.
9: E tem notícia boa no esporte, hein? A tenista Luiza Stefani vai pela primeira vez à final de duplas do tradicionalíssimo torneio de Wimbledon. A brasileira e a canadense Gabriela Dabrowski se classificaram hoje para a decisão, depois de ganharem da parceria formada pela japonesa Shuko Aoyama e a tailandesa En Liang. Luiza Stefani é a primeira brasileira a chegar à final de duplas femininas do torneio mais tradicional do mundo desde a lenda Maria Esther Bueno em 1967. A disputa do título será no domingo às 9 da manhã. Toda a sorte do mundo para Luiza Stefani e também para Gabriela Dabrowski.

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3: Agora 1:26. Boa tarde para os ouvintes sintonizados em 90.3. Eu, Fernanda Caldas, vou acompanhar vocês pelas próximas horas com as informações aqui do Rio de Janeiro. E o Paulo Lage já está com a gente para trazer informação de trânsito. Boa tarde, Paulo.
4: Olá, de volta para trazer mais destaques do trânsito para você aqui na Band News FM, seguindo agora falando da zona sul da cidade. Quem vai pela Borges Medeiros, lentidão já acontece no trecho de acesso pela Mário Ribeiro, para quem vai no sentido centro do Rio. Tá, essa pessoa não tá tão diferente assim, não. Pelo contrário, trânsito lento também já começa ali na altura da curva do Calombo. Em Botafogo, tinha um incêndio mais cedo que chegou a interditar a via, isso próximo do acesso para a Visconde de Ouro Preto da Rua Bambina. O motorista tá encontrando uma movimentação bem mais intensa por lá. Reflexos chegam também pela Marechal Niemeyer, assim como a Rua Bambina, que também está apresentando lentidão até o momento. 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Voltamos ao estúdio.
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3: Agora 1:28 e vamos falar da previsão do tempo hoje de ensolarado na capital fluminense. Bastante sol, apesar de estar um friozinho, 23 graus é a temperatura nesse momento na zona sul do Rio de Janeiro. Mas a boa notícia é que não tem previsão de chuva para o período aí da tarde e noite dessa sexta-feira. E o mesmo se estende para o sábado. Então, sábado sem previsão de chuva na capital fluminense. Amanhã deve ficar um pouco nublada do sábado e ao longo do dia também não deve ser um sol igual ao de hoje. A temperatura ainda aí na casa dos 24 graus, mas não tem a previsão de chuva para esse início do fim de semana aqui na capital fluminense.
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3: Giovana Guitarrari está acompanhando as mensagens dos nossos ouvintes e a situação do trânsito. Fala, Gia.
5: A gente recebeu mensagem, inclusive, da nossa repórter Mariene, falando ali da situação da Avenida Brasil na altura do Caju. O Centro de Operações do Rio já atualizou a situação por lá. Teve um acidente ali na altura do Caju, no sentido zona oeste da Avenida Brasil. Uma faixa está interditada na pista central, ali na altura do cemitério do Caju. Esse acidente que envolveu um caminhão e um carro. O trânsito está bastante intenso na região, com reflexo já na saída da ponte Rio-Niterói para quem está tentando acessar aí a Avenida Brasil e na zona portuária do Rio. A Avenida Rio de Janeiro é a mais afetada nesse momento, com bastante retenção desde a Avenida Rodrigues Alves e também a Francisco Bicalho, que também já está sentindo também esse trânsito por conta desse acidente na Avenida Brasil. Agora, falar da Avenida Brasil num todo, trânsito lento entre o Caju e Manguinhos e retenções desde Vigário Geral até Coelho Neto e desde Deodoro até Bangu, quem faz aí sentido centro. Em sentido zona oeste, né, a movimentação está bastante intensa entre o Caju e a Maré, principalmente também esse acidente que a Centro de Operações acabou de reportar, que também está complicando até para quem está tentando acessar a Avenida Brasil. Então, realmente, nesse momento, está muito complicado por ali, Fê.
3: Obrigada, Giovana. Em 999026970 é o nosso WhatsApp para você, ouvinte da Band News FM, enviar aí a sua participação, contar como é que está o trânsito na região.

0: idoso de 79 anos sofreu convulsão, fratura no nariz e diversas outras lesões depois que ele foi agredido por um motoqueiro no bairro do Rocha, na zona norte do Rio de Janeiro. O caso aconteceu na quinta-feira e, de acordo com um relato de testemunhas, José Leal Barbosa estava atravessando a rua Ana Nery quando foi atropelado por um motociclista. As investigações estão em andamento para identificar o responsável pelas agressões.
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2: Mais uma preocupação para uma gigante da tecnologia que vai ter que se explicar nos tribunais sobre ter viciado crianças no uso das redes sociais, hein, Warrison?
3: Edu, já imaginou uma multa de 1,4 trilhões de dólares? A gente está falando de alguma coisa perto de 7,7 trilhões de reais. E é essa montanha de dinheiro que a Meta, dona do Facebook, do Instagram e do WhatsApp, está tendo aí como ameaça num processo que está sendo movido por 4 estados norte-americanos: o estado da Califórnia, o estado de New Jersey, o estado do Colorado e o estado do Kentucky. Aquela velha alegação que a gente já sabe, né, Edu? Que a Meta intencionalmente criou mecanismos para viciar as pessoas, e especialmente as crianças e adolescentes se viram vítimas desses esquemas da Meta e, portanto, tiveram enormes prejuízos. E aí os estados chegaram a esse número astronômico, fazendo uma estimativa de quantos adolescentes e quantas crianças tiveram as suas vidas prejudicadas pelas redes sociais da Meta. Agora, resta saber o que vai dar isso na justiça norte-americana. O julgamento começa em agosto. Cá entre nós, né, Edu? Eu acho que não vai dar em nada. Hoje os Estados Unidos tem lá um presidente que interfere até na Copa do Mundo, né? E que é o amigo das Big Techs. Então, mesmo que a justiça dos Estados Unidos condene a Meta, primeiro que eu acho que dificilmente condenaria nesse nível de dinheiro. Mas mesmo que condene a Meta, a gente sabe que hoje os Estados Unidos estão mais para uma república de bananas no estilo latino-americano, em que a justiça fala uma coisa, o presidente decide outra e o que vale é a vontade dele, do que propriamente uma democracia constitucional, né, como os Estados Unidos sempre foram.
2: A gente lembra aqui que já tivemos outros processos, até mesmo uma investigação no Congresso americano que pediu mudanças de práticas, mas não especificamente multas tão pesadas ou algo que inviabilizasse os negócios. A gente acompanha e conta tudo aqui na coluna de tecnologia, que volta amanhã.
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0: Agora 1:35 virou. 1:36, quando você ouve essa trilha, não só na Band News FM, já mas sabe. Em qualquer veículo, já sabe, o assunto é eleição. A Band abre a temporada dos debates eleitorais. O primeiro encontro para o governo de São Paulo será no dia 9 de agosto, portanto hoje é dia 10 de julho, menos de um mês para o primeiro debate eleitoral. Os partidos concordaram com as regras que foram discutidas numa reunião aqui na sede da Band. Serão 80 minutos de confronto direto. Os candidatos vão ter mais tempo para responder e questionar o adversário, além da total liberdade para andar pelo estúdio. Representantes das campanhas de Fernando Haddad do PT e Tarcísio de Freitas do Republicanos confirmaram os últimos detalhes do debate numa reunião com a direção de jornalismo da Band. Um sorteio definiu a posição de cada candidato no estúdio, a ordem das perguntas do jornalista e dos jornalistas e quem começa os blocos de confronto direto. Os próprios candidatos vão poder administrar o tempo entre a resposta e a tréplica. O primeiro encontro entre os candidatos aos governos estaduais, como dissemos, será no dia 9 de agosto. E anote aí o horário, hein? 8 da noite. Ninguém vai precisar ficar acordado até de madrugada, não. Além de São Paulo, o debate está confirmado em outros 14 estados. No domingo seguinte, portanto, daqui pouco mais de um mês, no mesmo horário, às 8 da noite, será a vez dos candidatos à presidência. E como manda a tradição, em caso de segundo turno, o primeiro encontro entre os candidatos a governador e presidente também será na Band.
1: Lembrando que a ordem que foi definida é a ordem de perguntas, mas não quais são as perguntas. Importante que deixar claro que os jornalistas fazem as perguntas livremente, não há uma supervisão sobre as perguntas. O que há é uma definição da ordem para que os candidatos se familiarizem com a estrutura. Os candidatos, eles preparam, eles ensaiam. Todo debate é ensaiado, né? Então, eles vão lá, contratam, né, um profissional que vai lá e formula as perguntas, as mais variadas. Então, fazem perguntas duras sobre educação, sobre saúde, sobre infraestrutura, pegadinhas. E os candidatos ficam lá. Tipo treinamento para quem vai entrar numa luta de boxe mesmo. Tem um sparring. Fica fazendo as perguntas mais duras, mais duras, mais duras, e ele vai se preparando, se preparando, se preparando. Para que no dia em que a luta real, né, o embate aconteça, o debate aconteça, ele já tenha uma experiência. Os dois têm. Tanto o Haddad quanto o Tarcísio fizeram o último debate, que foi o grande debate, se a gente for lembrar. Foi o melhor debate entre os debates todos que a gente promoveu. Foi um debate de alto nível. Realmente discutir os problemas de São Paulo. Isso foi muito bom. Isso foi muito bom. E a gente espera que, batendo na mesa aqui, essa mesa de madeira, que na semana seguinte os candidatos a presidente façam o que nunca fazem, que é de fato discutir os problemas nacionais. Eles enrolam. E não é por falta de tentativa, não é por desorganização, nada disso, não é por causa das perguntas, porque os temas estão lá, a gente faz as perguntas, a gente provoca, agora eles se esquivam, né? Porque eles não querem assumir compromisso, de uma forma geral. Vamos ver se esse ano, tomara que a gente venha aqui na segunda-feira, depois do debate, para dizer que aula, que show, como a gente disse sobre alguns jogos da Copa do Mundo, não do Brasil.
0: Agora 1:39.

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2: Agora 1:42. Hora da gente atualizar o trânsito. Paulo Lage.
3: Olá, de volta para trazer mais destaques do trânsito para você aqui na Band News FM. Falando da Avenida Brasil, tinha mais cedo um acidente entre caminhão e carro, chegou a ocupar uma faixa na altura do Caju. Para quem vai no sentido Zona Oeste, complica a passagem por lá, também na chegada à região de São Cristóvão. Portanto, quem está pela Leopoldo Bulhões já desvia desse trânsito lento da Brasil. Boas condições também mais à frente na chegada à Rua Ibiapina. Até mesmo outros pontos da Brasil não vão observando dificuldade. É o caso da região da Penha, subida para a Cordovil, até mesmo na chegada à Parada de Lucas, tudo tranquilo até o momento. Para quem vai rumo a Campo Grande, a região de Santa Cruz. 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Voltamos ao estúdio.

0: e 43 minutos. O João Boeri tá aqui no estúdio. João, boa tarde para você.
1: Oi, Fernanda. Boa tarde a você, aos nossos ouvintes. Para falar de uma batida que aconteceu mais cedo lá no ramal Guapimirim, do sistema ferroviário aqui do Rio, ninguém ficou ferido após essa batida entre um carro e um trem que circulava no ramal na manhã de hoje. Segundo a operadora Trens RJ, o carro saiu da pista e caiu em uma vala ao lado da via férrea, sendo atingido pela composição logo em seguida. Após notarem que não havia feridos e de que a composição apresentava condições de circulação, o trem seguiu viagem sem impacto também na malha ferroviária.

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1: Giovana Guitari tá de volta também com informação do trânsito. Fala, Gia.
2: Trazendo boas notícias aqui, Fê. A gente acabou de dar a Avenida Brasil, ele que estava interditada por conta de um acidente na altura do Caju, sentido Zona Oeste. Foi liberada a faixa depois que retiraram esse caminhão e o carro que colidiram ali na altura do cemitério do Caju. Mas continua ali com retenções nos mesmos locais, ou seja, quem está tentando sair da ponte Rio-Niterói e acessar a Avenida Brasil e a zona portuária do Rio também. Outra liberação que a gente também recebeu aqui foi da Gávea, do túnel acústico Rafael Mascarenhas. Foi liberado no sentido Barra da Tijuca, depois que retiraram um caminhão que estava enguiçado na via. O trânsito está com boas condições e, na verdade, o sentido Zona Sul, que está bastante complicado, desde São Conrado, no túnel Zuzu Angel, até a Mário Ribeiro, está bem complicado o trânsito. A Avenida Visconde Albuquerque também apresenta retenções por conta dessa liberação, mas... óbvio, deve melhorar nos próximos momentos, já que já fizeram a liberação dessa faixa. Mas, lembrando então aqui, túnel Zuzu Angel, sentido Zona Sul, quem tá tentando sair da barra e acessar aí a Zona Sul do Rio, a Lagoa, Rodrigo de Freitas, mais precisamente, vai encontrar bastante dificuldade e um trânsito bem intenso, Fê.
1: Valeu!

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0: o Eneg.
1: Sim.
0: Antes de seguir com as manchetes aqui, só porque é sexta-feira e o programa tá acabando.
1: Fala.
0: Mensagem bem humorada, tá? Opa. De um ouvinte, o final de telefone 9996. A gente explicou a dinâmica do debate da Band e ele perguntou se as cadeiras são fixas no piso.
1: Ah! Do
0: O Eneg talvez seja a pessoa ideal para te responder. Boa, ele não pergunta. Mandou o nome aqui.
1: Você sabe que, bom, obviamente todo mundo tá lembrando da eleição municipal, quando a gente teve a cadeirada da Atena em cima do Pablo Marçal, né? Que algumas pessoas ficaram com pena do Marçal, outras pessoas ficaram ao lado do Datena, dizendo que ele fez aquilo que muita gente queria, gostaria de fazer, mas que obviamente não se pode fazer, é inconcebível um negócio desse. Mas é evidente que na sequência teve debates onde a organização prendeu a cadeira no chão. Não vamos fazer isso, né? Não faz o menor sentido a gente imaginar que isso venha a ocorrer de novo. Aquilo ali foi um momento, vai entrar para a história, vai entrar para a história do Datena, vai entrar para a história dos debates, vai entrar para a história das eleições, porque é uma eleição municipal, né? Eleição municipal não é uma eleição tão marcante assim, né? Mas essa vai entrar para a história sem dúvida nenhuma. Mas não, nós não vamos prender as cadeiras. A gente quer prender é a sua atenção.
0: Agora 1:48, últimas horas, hein, gente, para tentar uma bolsa de estudos do ProUni. Fala aí, Paloma Moraes.
2: Termina hoje o prazo para inscrição no ProUni do segundo semestre de 2026. O procedimento deve ser

0: feito pelo Portal Único de Acesso ao Ensino Superior. O programa oferece bolsas de estudo integrais e parciais em cursos de graduação em instituições privadas. Podem se inscrever candidatos com ensino médio completo que tenham participado das edições de 2024 e 2025 do Enem, com pontuação mínima de 450 que não tenham zerado a redação. Também é necessária a comprovação de renda para a obtenção da bolsa. O resultado da primeira chamada será divulgado no dia 15.
1: O Rio de Janeiro é o segundo estado do Brasil com mais mortes no trânsito. Fala aí, Gabriela Morgado.
2: O estado do Rio tem 7 mortes por dia por causa de acidentes de trânsito. De janeiro até maio desse ano, foram 998 vítimas, o que faz o Rio ser o segundo estado do Brasil com mais mortes, atrás apenas de São Paulo. O número é 10% maior do que no mesmo período do ano passado. Os dados são do Ministério da Justiça e Segurança Pública. Na madrugada de quarta-feira, um idoso foi mais uma vítima no Rio. Altair Marins Apelfeller, de 63 anos, morreu atropelado por um caminhão que teria avançado o sinal no Recreio dos Bandeirantes, na Zona Sudoeste.
3: Só lembrando uma coisa, quando a gente pega a frota, o Rio é o segundo estado brasileiro em número de acidentes, certo?
1: Isso.
3: Quando a gente pega a frota de veículos, o Rio de Janeiro é primeiro, segundo, terceiro, quarto, quinto estado. Então ele tem, São Paulo tem 36 milhões de veículos, Minas Gerais tem 13 milhões de veículos, Paraná tem 9,3, Rio Grande do Sul tem 8,4, Rio de Janeiro tem 8,4. Então, Rio de Janeiro deveria ser, por lógica, o quinto estado, né? Se a gente fosse fazer em proporção ao número de veículos, a gente vê que não é assim que as coisas funcionam.
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6: Eu sou o Sérgio Waibe, está começando agora o Minuto do Empreendedor, apresentado pelo BTG Pactual Empresas, que tem entre os seus propósitos ajudar as empresas a alcançar o sucesso. Valdemir Bertolo, CEO da Serasa Experian. Na tua opinião, como jovens empreendedores, empresários devem agir para que eles consigam atingir o sucesso?
7: Bom, primeiramente tem que estudar bastante, né? Se dedicar nisso. Procurar áreas onde você realmente consegue um diferencial e focar naquilo que você realmente é bom, não necessariamente é aquilo que você é bom, é aquilo que você gosta. Procure trabalhar primeiro naquilo que você é bom.
6: Tá aí, dicas essas praticadas por Valdemir que permitiram assumir aqui a cadeira da Serasa Experian como CEO. 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
13: Agora 1h53, hora da gente acionar o Paulo Lage com informação do trânsito. Fala, Paulo.
14: Olá, de volta para você aqui na Band News FM com mais destaques do trânsito. De olho agora na chegada 24 de maio. Segue lentidão próximo da Cônego Tobias, também na chegada Dias da Cruz para quem vai seguir ali em direção à região de Quintino e também de Cascadura. Quem vai passar pela Dias da Cruz perde um pouco mais de tempo no sentido linha amarela, principalmente na passagem pelo Imperator e também próximo do acesso para a Borja Reis. Quem vai seguir mais à frente pela Amaro Cavalcante, por enquanto tudo tranquilo. Tô observando também um bom panorama pela Manuel Vitorino e também na passagem da Clarimundo de Melo. 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Voltamos ao estúdio.

Detran suspendeu temporariamente os exames práticos de direção e orientou a remarcação das provas que estavam previstas até o dia 14 de julho. Segundo o departamento, a medida foi adotada por adequação às novas regras de avaliação do Conselho Nacional de Trânsito. O sistema do órgão vai ser atualizado, inclusive, para seguir a nova legislação sobre pontuação e classificação das faltas durante a prova. Os candidatos afetados terão os exames agora reagendados, ainda para esse mês, segundo o Detran, com prioridade, de acordo com a disponibilidade de cada um e sem uma cobrança de taxa adicional. O Detran disse ainda que o prazo vai permitir que as autoescolas orientem os alunos sobre o novo modelo de avaliação e, segundo o órgão, a comunicação aos candidatos caberia aos centros de formação de condutores.

0: laboratório de drogas é desativado em Seropédica, na Baixada Fluminense. A ação foi coordenada pela Polícia Civil. Os agentes encontraram uma estrutura sofisticada, que era usada para o cultivo e produção de variedades de maconha com alta concentração de THC, que é o princípio ativo do entorpecente. Os policiais também apreenderam equipamentos para extração de haxixe e produção de mudas da planta. A ação foi realizada por policiais da Delegacia de Seropédica, que cumpriram o mandado de busca e apreensão após investigações apontarem o imóvel como ponto de produção dos entorpecentes.
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0: Giovana Guitarrari também está de volta com a participação dos nossos ouvintes e o trânsito. Gi, boa tarde.
2: Boa tarde, Fê. Boa tarde também aos nossos ouvintes. Exatamente, trazer um relato do nosso ouvinte Rubens, que estava passando ali pelo elevado 31 de março e encontrou um motoqueiro caído na pista. Vamos ouvir.
3: Amigos da Band News, aqui é Rubens falando.
0: Boa tarde.
3: Para informar que no elevado 31 de março, sentido Laranjeiras, centro da cidade, quem sai do Santa Bárbara tem um motoqueiro acidentado. Ainda não chegou a ambulância ainda. Então o trânsito está engarrafado. Quem puder evitar, é melhor. Um abraço, bom dia a todos.
2: Então é isso, quem está saindo aí da Zona Sul, está querendo acessar o centro da cidade, vai encontrar bastante trânsito ali, quase na chegada da Avenida Presidente Vargas, quase na saída desse elevado 31 de março, por conta desse motoqueiro que está caído na pista, Fê.
4: Obrigada, Giovana.
0: Obrigada, Giovana. Microfone fechado. Mas, ó, daqui a dois minutos, tem Método no Ar com Carlos Andreasa, Michele Trombelli e também com o Ivan Brandão.
5: De News no meio do dia, pois não?
6: Só levantei a mão rapidinho, desculpa, Oeneg, porque tem o Oséias, ouvinte nosso, você falou no começo do programa da programação da criançada.
5: Sim.
6: A criançada, ele tá com os sobrinhos e os filhos em casa, acordaram agora. E ele mandou foto de todo mundo na mesa, tomando café na hora do almoço, tá todo mundo esperando a gente falar o nome. Então é o Pedro de 11 anos, a Alice de 6, que são filhos dele, a Heloísa de 7, o Abner de 4, são sobrinhos.
5: Caramba!
6: Abraço, viu, molecada?
5: Valeu, bom café barra almoço, né? E a gente fica por aqui, volta na segunda-feira, no mesmo horário. Michele Trombelli já vai, ela tá passando um batom, mas ela vai, pra parecer simpaticona, mas ela vai entrar chutando a porta.
6: Aquele
5: ela põe
6: jeito.
5: Ela pega um, antigamente quando era moleque, chamava de bate-bute, aquele botão e pá! Na porta, é que o vidro é duro, é grossão assim, pra não vazar o som, senão vocês iam ouvir, a gente tem medo dela. Então Tem Método vai começar agora, dos outros a gente não tem medo não, mas da Michele Trombelli eu morro de medo. Então vamos embora, Humberto Ferretti, bom final de semana pra você.
6: Valeu.
5: Bom final de semana pra você, ouvinte querido, ouvinte querida. Eu volto hoje às 7h20, Jornal da Band, transmissão simultânea aqui na Band News FM, e tem jogo, hein?
6: Bélgica e Espanha.
5: Jogo bom, jogo bom. Nós somos o quê?
6: Ah, eu não sei.
5: Não
6: eu,
5: sei.
6: Eu quero um bom jogo.
5: Eu quero Espanha. Vambora!
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0: Senhores, tem método no ar. Como vão vocês? Como vai você, coisinha do pai, na voz da maioral, da maior cantora do mundo em todos os tempos, Bete Carvalho, coisinha do pai, que muita gente acha que é só do Jorge Aragão. Não é. É uma parceria definidora do samba. Não das mais comuns, mas definidora do samba. Esse samba é do Jorge Aragão com o Almir Neto. Ainda tem o Luiz Carlos na parceria. Simplesmente isso. Um dia se juntaram esses... Não tenho palavras pra eles, pros dois. Que stalkeei a minha vida inteira, na minha juventude inteira. Stalkeei os dois. Juntaram-se Jorge Aragão e Almir Neto, mais Luiz Carlos, e produziram Coisinha do Pai. Simplesmente isso. Como vai você, Michele Trombelli?
1: Eu vou bem. Hoje, sexta-feira, dia 10 de julho de 2026, Coisinha do Pai, também conhecida como a música que tocou em Marte, Bete Carvalho, levando a nossa música aí, sistema solar adiante, terra fora. E assim seguimos, boa música, né? Pra começar a sexta-feira, ou melhor, começar o programa na sexta-feira. Sexta-feira que já tá aí na segunda fase, né, Ivan Brandão? Pra alguns já a reta final do expediente, não é isso? Boa tarde.
2: Terceiro tempo, pra mim é terceiro tempo. Não gosto dessa música, eu já tô insuportável.
1: Ai, meu Deus.
0: Olha, está Andreasa.
2: Hoje eu vou ser o Andreasa aqui. Não quero, não posso, não vou.
1: Realmente, eu não senti, assim, a sua ginga, ombrinho, nada, assim, sabe? E olha que nada. É difícil com essa música rolando, é muito difícil se manter assim, igual você se mantém.
2: Estou bem, a gente vai bem, vamos, a vida real se impõe.
0: Ele diz, estou bem. Se ele está bem, bem estamos todos nós. Vocês viram que pela primeira vez na história desse programa eu fiquei sem palavras, né? Eu fiquei sem palavras para definir o que seria a parceria Almir Neto e Jorge Aragão. Jorge Aragão e Almir Neto. Prometo encontrar uma palavra adequada mais adiante. O mundo real se impõe. O Supremo Tribunal Federal bloqueia emendas que teriam sido orientadas por Valdemar Costa Neto, presidente do PL. Lembrando que Valdemar Costa Neto, a não ser que eu tenha perdido alguma coisa, não é parlamentar, certo? É só para registrar. Rafael Procópio explica quais são as suspeitas sobre o líder partidário. Fala, Rafa.
3: É isso, Andreasa. Boa tarde para você, pro Ivan, pra Michelle, para todo mundo que tem método com a gente aqui nessa sexta-feira. É impossível, né, ter uma sexta-feira tranquila aqui em Brasília. Vimos essa determinação aí do Supremo Tribunal Federal assinada pelo ministro Flávio Dino com essa investigação que é o desdobramento de uma operação da Polícia Federal do finalzinho de 2025, Operação Transparência, que estava focando principalmente nas questões das emendas parlamentares, especialmente no que a gente convencionou a chamar de orçamento secreto. E nesse desdobramento dessa operação tem agora essa investigação focando no presidente do Partido Liberal do PL, Valdemar Costa Neto. De acordo com o inquérito aí, lembrando que está tudo ainda correndo em sigilo, o presidente do PL é suspeito, como disse o Andreasa, de indicar e direcionar emendas parlamentares de maneira irregular. Irregular já desde a origem, porque de fato ele não é parlamentar. Ele é um ex-deputado, já exerceu esse mandato, mas não é mais. É apenas, entre aspas, líder do PL, a maior bancada dentro do Congresso Nacional. E, de novo, é uma prerrogativa exclusiva de parlamentares, seja deputados, sejam senadores. São ao menos 21 emendas que estão sendo investigadas. Tem até uma planilha, inclusive, nesse inquérito do Supremo Tribunal Federal. Quase todas ali de novembro, dezembro de 2025. E por conta disso, cerca de 119 milhões de reais em bens de Valdemar Costa Neto foram bloqueados pela justiça nesse momento e ficarão assim até segunda ordem. No inquérito, em determinado momento, é dito que ele teria atuado em conjunto com diferentes servidores da Câmara dos Deputados para definir o envio das emendas, de novo, uma prerrogativa exclusiva de parlamentares. E é dito também que o presidente do PL contava com autonomia para direcionar recursos de emendas, principalmente do tipo emendas de comissão, conforme cota pessoal e particular atribuída a partir da condição dele como presidente da sigla. Estou lendo alguns trechos aqui na íntegra dessa decisão. Já em outro trecho interessante de a gente falar, o encaminhamento dessas emendas direcionava esses valores, alocando falsamente deputados federais como solicitantes das indicações, a fim de conferir áreas de legalidade às indicações formalizadas conforme diretrizes de um não parlamentar. Então, colocando aqui em detalhes, basicamente, segundo essa investigação, a partir de um desdobramento de uma operação da Polícia Federal, o presidente do PL, que não é parlamentar, estava definindo como emendas seriam disponibilizadas. E a partir daí tem toda uma investigação, porque muitas dessas emendas têm um complicador de rastreabilidade, aquele caso das emendas PIX. Está só no começo esse desdobramento dessa investigação, e é claro, a gente aqui em Brasília, toda a nossa redação empenhada em conseguir uma fala das pessoas envolvidas. Antes da gente finalizar, um outro nome importante que está envolvido neste inquérito, além de Valdemar Costa Neto, é de Mariângela Fialek. Ela foi uma das, talvez o principal nome da investigação em 2025, dessa primeira fase da Polícia Federal, porque ela seria a operadora do esquema aí do orçamento secreto, sempre segundo as investigações. Lembrando que ela foi assessora do ex-presidente da Câmara dos Deputados, Arthur Lira. De novo, tem muita coisa ainda para passar, muita água para passar debaixo dessa ponte, a gente segue acompanhando daqui de Brasília.
4: Rafa, poucas coisas nos últimos anos eu estudei mais, infelizmente, do que a Constituição e a institucionalização do orçamento secreto e a perversão da emenda parlamentar, portanto, em fundo eleitoral paralelo. No ano eleitoral, mais do que nunca, é disso que a gente fala. Você citou Fialek, é bom registrar que Fialek, essa senhora, é Arthur Lira, ponto. E que o esquema do orçamento secreto, a presença de Valdemar Costa Neto sob ou na operação do orçamento secreto é uma obviedade. Seria algo óbvio se nós pensarmos na estrutura da coisa. O que é o orçamento secreto? É, em resumo, o assenhorar-se de bilhões de reais do orçamento público autoritariamente para distribuição por figuras como Arthur Lira, Valdemar Costa Neto, Ciro Nogueira, Davi Alcolumbre, para distribuição, mais gravemente no ano eleitoral, para os meus, aqueles que são fechados comigo, que são meus aliados, privilegiada, portanto, a Fernanda Caldas, minha parceira, em detrimento da Michele Trombelli, que é minha adversária. Isso, a isso se somando o caráter obscuro dessas gestões. Daí o secreto do orçamento. Mas é o orçamento autoritário e secreto. Essa seria a definição completa do troço. O Rafa falou sobre emendas de comissão. Emendas de comissão são a superfície sobre a qual o orçamento secreto se desenvolve hoje. É a sua etapa 3 ou 4. Nessa altura, tudo começou com a emenda do relator, foi proibido pelo Supremo, ainda na época da Rosa Weber. Várias experiências foram feitas de migração para um campo adequado até que se encontrasse a emenda de comissão, que é a fachada perfeita. É o presidente da comissão, das várias comissões que há, com uma espécie de fachadão para uma distribuição dos recursos com base no poder dos donos da parada, com base no poder dos donos do parlamento. E aí eu quero lembrar, o Rafael Procópio talvez se lembre, vocês se lembrarão, que em determinado momento, nessas discussões orçamentárias, alguém propôs a criação da emenda de liderança partidária. Não sei se vocês se lembram. Enquanto se discutia o futuro disso, do orçamento secreto, dessa forma pervertida de disparo de emendas parlamentares, isso que alguns parlamentares consideram mesmo, os donos do parlamento consideram direito adquirido dos parlamentos, estamos falando de orçamento público. Em algum momento, em busca de uma solução para essa crise das emendas, pela ação do Supremo sobre as emendas parlamentares, alguém propôs a criação do que seria uma perversão, a emenda de liderança partidária. O partido maior teria mais recursos. Em resumo, seria isso. A ideia não prosperou formalmente, porque seria um absurdo, mas veja, prosperou informalmente. Como desdobramento da lógica do orçamento secreto, um subproduto ou uma segunda fachada na fachada que já existia para a emenda de comissão, criaram informalmente a emenda de partido. E é essa que Valdemar Costa Neto apurava, segundo a decisão do ministro Flávio Dino. Nenhuma surpresa. A gente acha um absurdo, é preciso falar claramente sobre o que significa essa apropriação do orçamento da União, mas não há nenhuma surpresa nisso aí. Obrigado, Rafael Procópio.
1: Bom, e hoje teve mais bloqueio, viu? A Justiça Eleitoral determinou bloqueio de R$227 mil em valores atualizados após correção monetária de Ana Cristina Valle, a segunda esposa do ex-presidente Jair Bolsonaro, e o motivo é falha na prestação de contas de campanha. A Ana Cristina foi candidata a deputada distrital pelo Partido Progressistas em 2022, obteve 1.485 votos apenas, não se elegeu. E segundo o Tribunal Regional Eleitoral do Distrito Federal, os gastos de campanha totalizaram R$303 mil. E não houve comprovação referente ao valor de R$134 mil. Então, comprovou-se ali os 303 mil e 134 mil não. Ana Cristina falhou em apresentar a documentação correspondente a 44% das despesas de campanha. O tribunal apontou várias inconsistências em despesas custeadas com recursos do Fundo Especial de Financiamento de Campanha. Entre elas, a ausência de notas fiscais, de contratos e de comprovantes de prestação de serviço.
4: Só para registrar, não gosto de falar de vida familiar de ninguém não, mas só para contextualizar, Ana Cristina é a mãe do filho 04 de Jair Bolsonaro, certo? Ah, o Jair Renan. Isso, Jair Renan, que é parlamentar. Ah, e veja como são as coisas. Essa é uma história, depois a gente desenvolve isso, é uma longa discussão, mas tem a ver com o uso da franquia Bolsonaro, né? O uso da franquia Bolsonaro para se eleger. Ela é ex-mulher de Jair Bolsonaro, não consegue se eleger. É o mesmo caso da mãe dos filhos, dos primeiros filhos, a Rogéria Bolsonaro, que aliás até candidata tudo mais constante, suplente na chapa do Márcio Canella, preso aqui, o ex-prefeito de Belfor Roxo. Uhum. Também depois que se separou de Jair Bolsonaro, não conseguiu se eleger. Aliás, foi derrotada para vereador pelo próprio filho, pelo Carlos Bolsonaro aqui no Rio de Janeiro. O filho foi lançado para vencer a mãe, pelo pai. Esse é o destino que os filhos de Bolsonaro desejam para Michele Bolsonaro, certo? Só para que isso fique bastante claro.
1: O Jair Renan é vereador, né? Em Balneário
4: Camboriú.
1: Vereador
4: na Santa Catarina, é.
1: Isso.
2: Presidente Lula tem uma agenda hoje de reuniões desde manhã, e todas elas para tratar assuntos que estão aí rondando, né, o noticiário, as principais manchetes. E o primeiro pela manhã é sobre terras raras, e um discurso muito, muito forte, até falas fortes do presidente, que voltou a reforçar o tema da soberania nessa reunião, que além de ministros reuniu também representantes do BNDES e da Vale. Segundo Lula, o país não quer ser apenas vendedor de matéria-prima, quer ser exportador de inteligência e conhecimento. Citou Donald Trump, disse que o americano deveria ficar preocupado com o país assim como é preocupado com a China. O objetivo é desenvolver tecnologia envolvendo as terras raras, né? E sobre a China, foi exatamente essa frase, né? De que o Trump tem que ficar preocupado com o Brasil, assim como fica preocupado com a China, porque o Brasil vai entregar muito mais. Se Trump está preocupado com a China, pode começar a ficar preocupado com o Brasil, que nós vamos ser o detentor de fazer as mesmas coisas ou mais qualificadas que o chinês faz. Foi uma das frases ditas aí pelo presidente da República nesse encontro.
4: E nesse aspecto aí, pessoal, da exploração, a partir da associação mesmo incontornável de Flávio Bolsonaro, do bolsonarismo, a Donald Trump, e portanto a tudo quanto Trump fizer sobre o Brasil, se as tarifas vierem, se as novas taxas vierem, o impacto político eleitoral vai para Flávio Bolsonaro, com base nessas bolas levantadas por Flávio Bolsonaro, aquela bizarríssima, inaceitável subordinação da questão tarifária à sua própria agenda eleitoral. Esse é o pior momento para tarifa. É como se houvesse um momento bom para tarifa contra um país, sendo o país o nosso, aquele que ele quer presidir. Nesse ambiente, Lula vai nadar de braçada. Isso já está dado como um eixo da sua campanha, a defesa sobre esses múltiplos ângulos da soberania nacional. Só não pode o chanceler do Brasil, o ministro das Relações Exteriores, dar vazão a esse discurso. O ministro das Relações Exteriores tem que trabalhar em outro registro, da parte do presidente da República, da parte de Lula, fazendo política. É assim mesmo, é a política.
1: E falando em Trump,
5: guerra no Oriente Médio.
1: O presidente dos Estados Unidos, Donald Trump, disse que os Estados Unidos concordaram em conversar com o Irã depois que Teherã pediu a continuação das negociações, só que acrescentou que o cessar-fogo acabou. Esse acabou. A declaração foi dada depois de 3 navios-tanque comerciais do Catar e da Arábia Saudita serem alvo de ataques nessa semana. Em resposta, os Estados Unidos bombardearam alvos iranianos E o Irã retaliou na última quinta-feira com ataques contra instalações militares americanas em vários países vizinhos do Golfo Pérsico. Negociadores do Qatar se reuniram com autoridades iranianas hoje para tentar reduzir essas tensões depois dessa troca de ataques entre Irã e Estados Unidos. Essas tratativas também devem discutir a navegação pelo Estreito de Hormuz, que é um dos grandes impasses até agora.
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4: Segundo dia das quartas de final da Copa do Mundo. Ontem teve aquela aula de futebol da França. Barbaridade aquilo ali. O time de Marrocos.
1: Mas no segundo tempo, né?
4: O jogo todo, a França perdeu um pênalti no primeiro tempo, o goleiro agarrou uma barbaridade, uma geração de facilidade.
1: E não se desestabilizou, né?
4: Um domínio total do jogo, fez o jogo ficar fácil contra um adversário dificílimo. Quando alguém fala em controle de jogo, domínio de jogo, proposta de jogo, é aquilo ali, resolveu o jogo, afora os talentos individuais. Extraordinários, uma coisa impressionante. Aquilo ali, aquele futebol ali é de outro planeta, certo? Vamos ver hoje, mas como disse Ivan Brandão ontem, como diria o grande Milton Neves, Espanha e Bélgica, que se enfrentam em Los Angeles, precisa nem jogar, não precisa nem ter. Ele falava assim aqui no microfone da Band News FM, Milton Neves. Vamos ouvir o grande Maurício Ferreira. Fala, Maurício.
1: Precisa sim, Mal. Eita, cadê o som do Mal?
7: Daqui a pouco, em 16h, horário de Brasília, bola rola, tem Espanha e Bélgica em campo, brigando por uma vaga na semifinal, e vamos conhecer o adversário da França nessa disputa que será na próxima terça-feira aqui em Dallas, no estado do Texas. Jogo esse entre Espanha e Bélgica em Los Angeles, na Califórnia, no SoFi Stadium. Do lado dos espanhóis, tentando quebrar um pouco dessa tal da maldição das quartas de final, né? Nas 5 vezes em que a Fúria chegou a essa fase da competição, conseguiu só uma vitória, que foi na Copa do Mundo de 2010, batendo o Paraguai naquela campanha que depois terminaria com o único título conquistado pela Espanha até então na história das Copas do Mundo. Nas 4 edições anteriores, não conseguiu um resultado positivo, inclusive em 1986, quando foi derrotada pela própria Bélgica. Duelo que terminou empatado nos pênaltis em 1-1 e depois com os belgas vencendo na disputa de pênaltis. Já a seleção do Rudi Garcia tenta alcançar um resultado expressivo mais uma vez, assim como foi em 2018, e o cenário é semelhante, tá, pessoal? Courtois, inclusive, falou sobre isso. Em 2018, quando a Bélgica vence o Brasil nas quartas de final da Copa do Mundo na Rússia, o favoritismo era todo brasileiro, e hoje não é diferente. O Courtois jogou essa responsabilidade pro outro lado, então os belgas sabem que a Espanha chega com esse favoritismo, mas claro, né, faz parte dessa estratégia também de você jogar a responsabilidade e a pressão pro seu adversário. A gente vai contar tudo na Band News FM. Bola rola às 16h, horário de Brasília. Transmissão a partir das 15h30 para toda a rede, com a narração do Anderson Gonçalves.
1: Valeu, Maurício Ferreira, diretamente de Dallas. E aí, até por isso, só para avisar que os nossos ouvintes, o Tem Método hoje vai até às 15h30. Mas daqui a pouquinho tem Marcelo Duó na área também para falar mais sobre Copa do Mundo.
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9: Agora 2:23, Paulo Lage com informações do trânsito.
10: Olá, de volta com mais destaques do trânsito para você aqui na Band News FM. Tô de olho agora na Avenida Brasil, até porque permanece a lentidão para quem vai no sentido centro da cidade, isso principalmente no trecho de chegada ao Caju. Quem tá na pista contrária perde um pouco mais de tempo na altura de Bom Sucesso, algo bem pontual, inclusive já melhorando do trecho de Cordovil, também na chegada à Parada de Lucas. A Avenida Brasil, inclusive, é melhor por enquanto comparado com a linha vermelha. O sentido centro tem lentidão entre o Fundão e o Caju. Pista contrária, dificuldade observo também próximo do acesso para a Ilha do Governador, rumo à Baixada Fluminense. O trânsito só melhora após o trecho do Parque das Missões. 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Voltamos ao estúdio.
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homem foi preso e um adolescente apreendido acusados de participação em uma tentativa de assalto próximo a um ponto de fiscalização da Operação Lei Seca em Benfica, na zona norte do Rio, caso que aconteceu na madrugada de hoje. Os agentes estavam realizando a operação e aí flagraram os suspeitos e seguiram para a abordagem. Ao perceberem a aproximação dos policiais, os dois tentaram fugir, mas foram capturados. Uma pistola falsa foi apreendida nessa ocorrência. O maior de idade permaneceu preso, enquanto o adolescente foi encaminhado à Delegacia de Proteção à Criança e ao Adolescente, onde permanece apreendido.

0: Delegacia de Homicídios da capital está investigando a morte de 6 homens em Magalhães Bastos. Na Zona Oeste do Rio, segundo a Polícia Civil, 5 corpos foram identificados. Entre os mortos estão Lucas Tailândia Mendonça Monteiro, o Jonathan Andrade Ferreiro, Vinícius Neves Dantas, Felipe Barbosa da Silva e o Alessandro de Alma Guimarães. A sexta vítima ainda não teve a identidade revelada. Não há informações se eles são suspeitos de envolvimento com o tráfico de drogas.
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3: Luna Giro Business, o tema da semana, o setor de tecnologia. E a minha entrevistada, a CEO da Microsoft Brasil, Priscila Lahan. Priscila, bem-vinda ao Giro Business, uma alegria tê-la aqui, onde o nosso propósito é levar as pessoas conhecimento e com você sobre tecnologia. Priscila, hoje as empresas estão muito orientadas a dados. Dados que, quando bem ajustados, bem cuidados, aplicados à IA, trazem muita eficiência e produtividade. Esse é o tema da vez no Brasil. Isso dito, eu pergunto, falando de dados, dados apontam um grande patrimônio, um grande ativo, que, por sua vez, faz com que as empresas corram cada vez mais riscos. Como a cibersegurança vem sendo assistida nesse sentido, protegendo esse importante patrimônio?
4: Para aproveitar o potencial de inteligência artificial, eu diria que cibersegurança é uma fundação muito importante. E acho que tem dois aspectos nisso. Uma é a governança dos dados da empresa. Você não quer que qualquer pessoa tenha acesso a todos os salários. Então, ter uma governança de dados e de identidade para não ser atacado num cyberataque é muito importante. E a segunda coisa é, inteligência artificial vai escalar, né? Já vem escalando os ataques. Então, ele tem a escala da inteligência artificial. Como que eu faço que as ferramentas de cibersegurança também tenham a escala de inteligência artificial para resolver os problemas?
3: E hoje, quem está ganhando o jogo? O atacante ou quem se defende?
4: Eu acho que hoje a gente tem, tanto de um lado, tendo os ataques em escala de inteligência artificial, mas você também já tem as ferramentas, a gente tem investido muito nisso, nas ferramentas que preparam observabilidade, governança e segurança do negócio. O Satya, que é o CEO da Microsoft, sempre fala que se ele tiver que investir $1 em um novo recurso em cibersegurança, sempre em cibersegurança.
3: Legal, muito bom promover esse tema aqui no Giro Business, levando mais consciência e entendimento às pessoas. Na companhia da CEO da Microsoft Brasil, Priscila Lahan, que segue comigo nas colunas Giro Business.
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5: Estamos de volta, meus amores. 2:31. Esse é o Tem Método. Comigo, Michele Trombelli em São Paulo, Carlos Andreasa no Rio, Ivan Brandão em Brasília, justamente de Brasília, que fala agora o nosso Afonso Marangoni, contando um pouquinho mais sobre a nova operação da Polícia Militar, 10ª fase da Operação Compliance Zero, que mira mais um braço, mais uma milícia, e dessa vez, como o Andreas até falava mais cedo, uma milícia de reputação que foi adotada por Daniel Vorcaro com o objetivo de atacar o Banco Central, jornalistas, banqueiros. Conta mais, hein, Afonso Marangoni, boa tarde para você.
6: Pois é, Michele, boa tarde para você, para o Andreasa, para o Ivan e para todo mundo que nos acompanha. 10ª fase, né, da operação, e o foco foi totalmente no publicitário Thiago Miranda. Foram cumpridos 2 mandados de busca e apreensão aqui em Brasília, na capital federal. E realmente, né, como o próprio Andreasa tem dito, da teia vorcárica, agora a Polícia Federal joga luz sobre um desses braços, que é justamente a atuação deste publicitário para, em primeiro lugar, tentar fazer uma campanha positiva, né, em prol do Banco Master e também tentar descredibilizar o Banco Central. Isso porque as mensagens mostram, né, de acordo com a Polícia Federal, que ele oferecia até R$2 milhões para influenciadores digitais e jornalistas basicamente falarem bem, né, do banco de Daniel Vorcaro. Agora, não é tão simples quanto parece, viu, Michele, Andreasa e Ivan? Se a pessoa muitas vezes falasse que não quer entrar nessa proposta, existia esse mesmo grupo, né? Uma articulação para conseguir informações sigilosas, confidenciais, inclusive familiares, e constranger e ameaçar, então, jornalistas e influenciadores digitais. Então, a Polícia Federal faz esta operação e agora quer ver se, com o material apreendido na casa do Thiago Miranda, vai ser possível, então, avançar nessas investigações. Bom, são muitos os fatos que a gente pode destacar aqui desta operação. Agora, tem um detalhe muito curioso. A gente sempre lembra e tem na memória que a Polícia Federal bate a porta sempre de manhã, bem cedinho, né? Por volta de 6:00 da manhã. Mas desta vez, a operação se deu à tarde. Isto é excepcional, fora do que a gente está acostumado a ver, e a Polícia Federal, nos bastidores, argumenta que entendeu que, neste caso, a melhor efetividade da diligência seria, então, fazendo essa operação na parte da tarde. Não há nenhum veto nesse sentido, só não é tão de praxe quanto em outras situações. Bom, eu quero, antes de passar para vocês, trazer, claro, a posição, né, da defesa do Thiago Miranda. Eles divulgaram uma nota bem longa, dizendo que, em primeiro lugar, rebatendo, né, de forma categórica, a prática de qualquer ilegalidade por

0: parte dele e dizendo que a existência de uma investigação em curso não autoriza qualquer juízo antecipado de culpa. Então eles reforçam aí que o cliente é inocente. Lembrando, todas essas medidas autorizadas pelo ministro relator no Supremo Tribunal Federal, André Mendonça.
1: É isso aí, Afonso.
2: Valeu, Afonso.
1: E só uma nota rápida, isso aí, a estrutura, todo esse discurso derivada da rede forcárica, parte fundamental da rede forcárica, isso é uma estrutura mafiosa. Isso é coisa de máfia. Aliás, a própria Polícia Federal, na sua demanda, isso está na decisão de André Mendonça, assim se refere a esse grupo. Máfia dentro da qual, nesse ambiente de rede forcárica, havia milícias. Não apenas uma milícia. Havia aquela milícia do sicário, digamos assim, mais bruta, certo? Aquela que, inclusive, brutalmente operava dentro dos sistemas. Estava dentro da Polícia Federal, do sistema da Polícia Federal, dentro do sistema do Ministério Público Federal. Gonê não teve pressa, Paulo Gonê. Procurador-Geral da República. Os caras estavam dentro do sistema da instituição que ele comanda, mas ele não tinha pressa em determinar a prisão do obstrutor da justiça, Daniel Vorcaro, dentro do sistema da justiça, inclusive da Justiça Federal. Vamos lembrar do caso 17 de novembro de 2025, dia da primeira prisão de Daniel Vorcaro. Ele tinha informação, porque a sua milícia estava infiltrada no sistema da Justiça Federal, ele tinha informação, esquentava informação via imprensa, inclusive, tinha informação de que havia um mandado contra si, provavelmente a prisão. É quando ele pergunta a Alexandre de Moraes sobre se o ministro conseguira bloquear alguma coisa. Eu sempre lembro aqui que eles não jogavam vôlei. É essa galera. Essa é uma milícia. É a milícia sicária. Tem a milícia influencer também, que é essa aqui, segundo a investigação da Polícia Federal. Essa parte objeto da décima fase da Operação Compliance Zero. Essa intimidatória também, que tentava comprar as pessoas, não conseguindo comprar as pessoas. Ao contrário, né? Quer dizer, multiplamente. Fazia dossiês, tentava encontrar algo contra a pessoa, se desesperava por não encontrar e buscava uma alternativa de tentar comprar as pessoas. Muita gente não se vende, há quem se venda também.
2: Rapidamente aqui, eu tava tentando recuperar, porque a gente tá na décima fase. Isso. Da Operação Compliance em 8 meses, praticamente. A Operação Compliance começou em novembro do ano passado. 8 meses depois, chegamos à décima fase. Acho que a operação da Polícia Federal que teve mais fases, sem sombra de dúvida, foi a Lava Jato, com 79 fases. Se vocês tivessem um dinheirinho pra apostar, vocês acham que a Compliance Zero vai até qual, hein?
1: Eu não sei. Possível? Eu não sei, mas toda vez que você fala Lava Jato associada a Compliance Zero, o Gilmar Mendismo mostra os dentes. Daqui a pouco vem uma nulidade, hein? Você tá chamando a nulidade, daqui a pouco o homem decreta. Atenção. Ivan Brandão.
2: Aliás, você falava sobre isso, eu acho até legal a gente resgatar aqui pros ouvintes essa diferença, né? Porque o pai do Vorcaro tá preso e o publicitário Thiago Miranda não, hein, o Andreasa?
1: Não, essa é uma questão importante, eu tava pensando sobre isso hoje. Até um antídoto ao Gilmar Mendismo e a atividade anulatória. Porque, veja a distinção muito clara. Você perguntou, por que que o Henrique Vorcaro, pai de Daniel Vorcaro, tá preso? Porque no momento, naquele momento em que a prisão dele foi demandada, a prisão preventiva, ele estava delinquindo. Ele estava obstruindo a justiça. Havia indícios disso posto. Ele estava obstruindo a justiça por meio da ocultação de patrimônio, intimidação das pessoas. Razão para prisão preventiva. Por que que, sendo também da milícia de Daniel Vorcaro, esse Thiago Miranda não foi preso preventivamente? A Lava Jato prenderia, não é isso, ministro Gilmar? Para torturar, não é? Pau de arara do século XXI para forçar o cara a delatar? Por que que Thiago Miranda não foi preso agora? Porque não estava delinquindo nesse momento. Porque com a prisão de Daniel Vorcaro, com os acontecimentos todos, parou de atuar. A milícia intimidatória nessa parte não estava rolando. Essa é uma diferença importante para a gente entender o curso das coisas. Seremos derrotados, no final das contas. Mas seremos nós, a sociedade, a república. Mas para que se crie algum antídoto à febre que virá cedo ou tarde vencedora, a blitz anuladora de tudo que cedo ou tarde virá, a que fala, obviamente, o pessimista.
3: Eu só tenho um detalhe legal, que quando a gente estava falando sobre Vorcaro devolver dinheiro, quanto que se falava? 40 bilhões, 60 bilhões, não era um negócio desse, pornográfico?
2: Era.
3: O valor movimentado em toda a Lava Jato superou o PIB do país em 2015, tá? A gente tá falando de 8 trilhões de reais, enfim, com tudo que depois aconteceu na Lava Jato. E é muito dinheiro movimentado. Sabe quanto que foi devolvido aos cofres públicos depois de 79 fases da operação? 4 bilhões.
2: E olha
3: É só uma...
2: E olha que teve bastante acordo aí na parada.
1: E olha que 4 bilhões é quase o fundo eleitoral, tá? 4 bilhões é dinheiro pra caramba. Então, você vê a movimentação a que o Ivan se referiu, você viu que...
3: Mas é uma viagem do Vorcaro pra Miami, né?
1: É uma escada do Vorcaro, certo? Agora, isso é importante do que o Ivan falou, só pra dizer o seguinte, a corrupção na Lava Jato houve. Os corrompidos e os corruptores existiram, certo? Não, nunca nos esqueçamos disso. Aquelas coisas aconteceram. Agora estão todos reabilitados. Corruptores e corrompidos. Estou dizendo isso aqui porque a história se repetirá. Porque no Brasil é assim, a gente chegou no limite da existência da nossa república, portanto, em dúvida se a república a partir daqui é a história em que Vorcaro está apostando.
3: A equipe do pré-candidato à presidência da República, Flávio Bolsonaro, já tem uma estratégia definida caso um vídeo privado dele seja divulgado durante a campanha. Há aliados, ele e a mulher, Fernanda, têm adiantado que ela será a principal defensora do marido publicamente. Né? A mulher dele, Fernanda, tem adiantado a aliados que será a maior defensora do marido. Segundo informações do Jornal Globo, ela tem dito a interlocutores que está preparada para enfrentar eventuais ataques a pessoas próximas. Ela disse que teve uma crise no casamento com o Flávio há cerca de 4 anos, mas que o marido mudou, entrou para a igreja e que a família está mais forte do que nunca. O plano é fazer discursos e gravações nessa linha, com Fernanda encabeçando a estratégia de defesa caso imagens de Flávio, gente, surjam.
1: Isso é uma ameaça.
3: Tudo na suposição.
1: Eu tô muito ameaçado. Eu não tenho estrutura para vídeo íntimo de Flávio Bolsonaro. Não tenho estrutura para isso. Pelo amor de Deus. Certo? Vou até mudar de assunto. João Boeri tá aqui para me socorrer. 15 dias antes de ser preso, o diretor do Instituto Rio Metrópole foi visto deixando a empresa de escolta armada suspeita. Oh, meu Deus do céu, João Boeri com a palavra.
4: Ele dizia, boa tarde para você, Andreas, e a todos, que não tinha nada a ver com a Rio Forte Vigilância Patrimonial, que pertence ao pai do diretor do Instituto Rio Metrópole, delegado de Polícia Civil, Franques Dias Nepomuceno. O Ministério Público passou 10 dias monitorando quem entrava e quem saía dessa empresa Rio Forte Vigilância e identificou não o pai dele, que é o verdadeiro dono, segundo a Receita Federal, o Leilson Nepomuceno, mas por 3 vezes identificou o delegado que foi preso ontem, o Francis Dias Nepomuceno, que, segundo a investigação, usaria essa empresa Rio Forte para fazer o transporte do dinheiro já sacado, já em espécie, para voltar aos agentes públicos. O Ministério Público está investigando um desvio, um esquema que movimentou mais de 86 milhões de reais dentro do governo do estado do Rio de Janeiro. Ontem, a primeira audiência de custódia, a justiça manteve a prisão do presidente do Instituto Rio Metrópole, Davi Perini Vermelho. Os demais diretores devem passar por audiência na tarde de hoje. Polícia Civil, Ministério Público, uma operação em conjunto, mas o MP apreendeu 15 celulares, um computador, 2 armas de fogo que estavam com o presidente do Instituto Rio Metrópole, diferentes munições, documentos que vão servir para as próximas investigações do Ministério Público do Rio. Mas se o delegado que foi preso ontem dizia que nada tinha a ver com a empresa que fazia vigilância, a escolta desse dinheiro armado, o Ministério Público flagrou ele e disse que sim, que ele tem a ver sim com a empresa.
1: Obrigado, João Boeri. Michele, Ivan Brandão, rapidinho, só porque a gente tá falando sobre ordem de grandeza do Daniel Vorcaro e dos gastos dele, dos pagamentos de propina nas formas variadas, o Estadão lançou um dispositivo chamado Vorcarosfera, né? E ali tem todas as camadas de relação de Vorcaro das várias formas. É uma espécie de rede vorcárica posta ali. E aí o Álvaro Gribel, que é jornalista, colega, colunista do Estadão, pegou lá os valores captados pelo Master entre 2019 e 2025. Isso vai dar valor captado, tá? Isso vai para a ordem de mais ou menos 80 bilhões de reais. O dinheiro que Vorcaro, pelo menos aquilo que a gente conhece, nas suas várias formas de distribuição na rede Vorkari, o que seria pagamento de propina ou direta, né? Ou por meio de apartamento.

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2: Agora 2:46, Deise de Assis está com a gente, vai trazer informação do trânsito para você, motorista. Deise, boa tarde.
3: Oi, Fernanda, uma ótima tarde para você, para todos os ouvintes aqui da Band News FM. Atualizando nesse momento a movimentação pela Avenida Ayrton Senna, lentidão em direção à linha amarela ali no trecho do aeroporto de Jacarepaguá. Depois o trânsito melhora pela linha amarela, tem dificuldade, sentido Fundão ali na altura do trecho da Freguesia, mais à frente também na passagem pelo pedágio na altura de Del Castilho. Você que segue em direção à Barra perde o tempo nesse momento no trecho de Bom Sucesso pela linha amarela. Você que vai para Taquara, dê preferência pela Avenida Salvador Allende. 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Daqui a pouco eu volto.

olha, uma das policiais que estava na viatura descaracterizada, que foi atacada por criminosos no entorno da favela do Muquiço, na zona norte aqui do Rio de Janeiro, foi homenageada logo ao voltar ao trabalho. A Lohane Panato voltou nessa sexta-feira, ela que chefiava a equipe durante a ação que terminou com a morte do agente e colega dela, Carlos Alberto Freire Neto, caso que aconteceu na quarta-feira, a gente repercutiu muito aqui na Band News FM. A Juliele da Conceição Brant, que era uma policial que também foi baleada durante essa ocorrência, segue hospitalizada e deve ter alta só amanhã. A Lohane, ela quis voltar ao trabalho, foi recebida então na tarde de hoje na Delegacia de Homicídio da Baixada Fluminense, onde ela trabalhava, com flores e aplausos por parte da equipe. Durante o ataque, ela chegou a ficar suja de sangue do Carlos Alberto, que veio a falecer, ela que também era amiga íntima dele. Eles estavam todos em uma viatura descaracterizada em uma ação de coleta de dados de inteligência, quando foram surpreendidos por homens armados. O Carlos foi atingido na cabeça, chegou a ser socorrido, mas não resistiu, foi velado e cremado na tarde de ontem em Niterói. Ele que tinha entrado na Polícia Civil em 2023, ingressou na Delegacia de Homicídios da Baixada Fluminense há cerca de 2 meses e deixou a esposa e 2 filhos.

0: Arraial do Cabo, que fica na região dos lagos. O material foi encontrado nessa quinta-feira. Imagens mostram ali um material de cor escura. Várias pessoas chegaram, inclusive, a pisar aqui na praia de Ipanema nesse material. O INEA disse que enviou uma equipe até essas praias. O material já foi coletado para apurar a origem e que o órgão também solicitou apoio da Capitania dos Portos e do IBAMA para a ocorrência. Em relação ao risco à população, o INEA disse que não há, até esse momento, evidências de contaminação que justifiquem as restrições ao banho de mar. O Instituto recomendou somente que a população evite contato direto com esse material. Segundo a Prefeitura do Rio, as equipes da Conlurb já realizaram a limpeza na praia de Ipanema. Em Arraial do Cabo, a Prefeitura do município disse que recebeu imagens e acionou o INEA e o Centro de Monitoramento da Petrobras. E a Petrobras disse que o material encontrado nas praias é um derivado de óleo pesado, podendo ser usado em limpeza de tanque ou bunker, e que não se trata de um óleo cru, que é oriundo de bacias sedimentares brasileiras, e com esse resultado não é possível identificar a origem do óleo, mas o INEA segue investigando a origem dessas manchas.
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3: Que as cobras conseguem prever a chegada de tempestades? Hamilton, nossa, essa tua pergunta me fez pesquisar profundamente. E aí, olha o que eu descobri. Sim, algumas espécies de serpentes, elas começam a mudar o comportamento muitas horas antes de começar a chover. Elas percebem pequenas alterações na pressão atmosférica e reduzem a atividade, ou então elas vão em busca de abrigo antes das primeiras nuvens aparecerem ou das primeiras gotinhas começarem a cair. Eu achei maravilhoso, é um barômetro vivo, extremamente sensível. Você tem dúvidas? Mande um e-mail para elbicho@bandnewsfm.com.br ou então no meu Instagram, Manu Carsten. Participe, eu espero você. 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
4: Ó, caçapa!
7: Marcelo Duo! Como vai você? Onde você está nesse Diego, belíssimo visual aí, num sempre arranha-céus? Onde você está?
8: Exato, como diria aquele jornalista Andreasa Michele, aqui em Nova York as pessoas compram, compram e compram e compram. Estamos na Quinta Avenida, a galera andando por aqui, esperando daqui a pouco arrumar um bar, um restaurante para assistir Espanha e Bélgica, poucas horas antes dessa partida tão importante das quartas de final da Copa do Mundo. A gente veio ver o movimento, afinal de contas, uhum, a gente tá aqui. Negócio de Big Apple, não é verdade? Então a gente veio ver de perto, né, Michele?
6: Foi bater perna com a Aline Fanelli, né? Fazer mesmo, umas comprinchas, estamos sabendo.
8: Não, vou falar, deixa eu falar baixinho pra vocês. Aqui não é bom pra fazer compra.
6: É, não mesmo.
8: Porque é muito caro. É, tem outros lugares pra fazer compra. Aqui
7: no Brasil
8: a gente
7: tá
8: veio andar, ver o movimento. Sentir o movimento da Copa do Mundo. É. No Brasil, quando eu tinha cabelo era magro, já era ruim de fazer compra, André. Só piorou um pouquinho. Mas vamos lá. É o seguinte, hoje tem uma Espanha e Bélgica importantíssimo e o jogo dos fantasmas. Deixa eu contar um pouquinho de história, trazer uma curiosidade para vocês que vão acompanhar o jogo logo mais. A Espanha não passa por uma semifinal de Copa do Mundo desde que foi campeã. E há 40 anos a Espanha teve um trauma na Copa do Mundo do México contra justamente a seleção da Bélgica, que tinha o Tifo, que era o grande craque daquela época. A Espanha de Zubizarreta acabou perdendo nos pênaltis. E essa revanche vai acontecer logo mais pela semifinal da Copa do Mundo. Tem um outro tabu envolvido aí, porque desde 1980, quando eu era uma pequena criança no Capão Redondo, a Bélgica não vence a Espanha, porque naquela oportunidade bateu nos pênaltis e não empatou o jogo. Hoje vai ser um jogo ainda mais difícil e complicado de uma Espanha que não está jogando seu melhor futebol. Precisa acelerar um pouquinho o ritmo contra uma Bélgica que tem um cara apelão, chamado Romelu Lukaku, que hoje vai ficar no banco de reservas e vai entrar no segundo tempo para tentar detonar a seleção da Espanha, meus senhores. Muitos fantasmas pela frente e talvez uma surpresa para a semifinal contra a França. O que vocês acham do jogo? O que vocês esperam pro jogo?
6: Será? Será? Ô, Duan, antes de a gente dar aqui nosso palpite, os reservas, né, esses que têm entrado depois, sobretudo aí na Espanha, na Bélgica, têm sido bem decisivos, né?
8: Tem, essa Copa tem tido muito gol no final, né? Uhum. É uma Copa de muita intensidade, de muita correria. E tem uma modulação interessante, a gente falava isso no jogo da França, acho que foi até o Leonardo Fontes que falou sobre isso. Tem técnico que espera a pausa para a hidratação do segundo tempo para mudar o time e tentar, de alguma maneira, surpreender o adversário. E os gols da França ontem acabaram saindo antes disso, né? Então pegaram o treinador de surpresa. A Bélgica tem essas armas. O Kevin De Bruyne não tem jogado muito, mas principalmente o Lukaku, que é um centroavante muito forte, muito pesado e fazedor de gols, tem oportunidade de pegar uma defesa espanhola que ainda não foi tão testada nessa Copa do Mundo. Tem bons jogadores, com o Barça, um jovem muito promissor, mas ainda não foi testada nessa forma, né? Com uma força imponente no ataque. Vamos ver o que vai acontecer. A França tem o Merino, que fez o gol em Portugal. A Espanha, aliás, tem o Merino, que fez o gol em Portugal. Pode ser também um elemento surpresa, já que principalmente o lado esquerdo da Espanha não tem funcionado tão bem, né, amigos?
6: Espanha não tem tomado muito gol, então eu acho que vai dar a Espanha.
8: Não tem feito muito também?
6: Também, é verdade. Acho que vai ser um incrível 0-0 com... Não, 1-0 para a Espanha, só que com gol na prorrogação.
8: Olha, emoção, hein? Gostamos. E você, André?
7: Ela quer prorrogação em todos os jogos. Ela quer prorrogação em todos os jogos. Eu também acho bom, mas acho que vai
6: fazer valer, o ingresso, né? Que tá caro, o pessoal que tá lá pagou caro, precisa de mais tempo de futebol.
7: Não sendo meu time envolvido, também sempre quero prorrogação e pênalti, certo? Mas eu acho que não teremos. Acho que a Espanha vai liquidar essa parada com alguma tranquilidade. A ver.
6: E você, Dó?
8: Eu acho que vai para os pênaltis. Acho que a França sai na frente, a Bélgica empata no segundo tempo, prorrogação empatada. E aí nos pênaltis, meu amigo, tem Courtois do outro lado, né? Então acho que a Espanha está correndo risco. Vamos descobrir logo mais com o Anderson Gonçalves contando tudo na Band News FM.
6: Combinado. Valeu, Duó. Boas compras aí, hein? Não gasta muito.
8: Valeu, amigos. Não, eu não vou comprar nada aqui não, tá? Pelo amor de Deus, não haja. Não, Deus. Vamos para outro lugar mais barato, negócio de outlet, é melhor.
6: Isso, mas, é melhor. Mas traz lembrancinha pro pessoal, tchau. Uma lembrancinha com método, tá bom? Um beijo.
8: Não, pode deixar, gente, com muito método.
7: Isso. Beijo. Isso é uma música, quem não chora não mama. Não traz nada pra ninguém.
6: É, claro.
7: Não traz nada pra ninguém.
6: Ah, beijo. O Megali fica pedindo aí, imã pro Mauro Bet, então a gente não vai pedir nada pro Marcelo Duó, tem que explorar, meu. A galera tá lá um tempão, tá? Nem que seja uma mini Apple. Beijo.
8: Cada um pede pra quem pode, né? Se pedir pra mim. É isso aí. Um beijo. Tchau, tchau.
6: Ganha por gol, tem que comprar coisa mesmo. Beijo. Oi, Andreasa.
7: Eu vou me despedir, tá? Que o programa hoje é mais curto, não é isso?
6: Então, é isso.
7: Eu tenho umas. Aqui a gente é papo reto com os nossos ouvintes. Eu tenho umas coisas pessoais pra resolver. Nada grave, tá, pessoal? Mas eu vou sair mais cedo. E na segunda-feira a gente tá aqui, ok? Então, um beijo.
6: Okay,
7: e cuidem da casinha.
6: Sob controle.
7: Tá? Cuidem da casinha.
6: O Ivan cuida. Ivan, você cuida, né?
7: Eu falei, eu falei que ia sair a francesa.
8: Eu vou
7: aí o Ivan Brandão falou: não, sai a Marrocos. Então é isso. Um beijo. Tchau.
0: Sai dando tchau, chorando, mandando beijos, pra torcida.
6: Valeu. Boa sorte aí.
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11: Agora 3:03, Deise de Assis com informações do trânsito.
12: Tô de volta aqui na Band News FM, atualizando nesse momento a movimentação pela linha vermelha, lentidão pra você que segue em direção à Baixada, ali na altura do Caju, até chegada ao Galeão, dificuldade também no acesso à BR-040. Sentido centro, observo apenas movimentação intensa, principalmente na altura do Caju, mas sem grandes dificuldades, melhores condições nesse momento no sentido Baixada, pra você que vai optando nesse momento pela Avenida Brasil. 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Daqui a pouco eu volto.

E ninguém ficou ferido depois de um incêndio atingir um veículo elétrico em Botafogo, na zona sul do Rio. Caso que aconteceu na manhã de hoje em um estabelecimento na rua Bambina. Os militares do Corpo de Bombeiros foram acionados e trabalharam no local por cerca de 2 horas para conter as chamas. A via chegou a ficar interditada durante a ação dos agentes, mas já foi liberada.

0: Conselho Nacional de Educação Pública publicou, né, uma resolução com diretrizes nacionais para garantir o cumprimento dos 200 dias letivos aos estudantes que têm o calendário escolar interrompido pela violência armada. A norma do CNE estabelece alguns parâmetros para assegurar a continuidade das atividades escolares e também a reposição das aulas. Agora 3:05. Daniel Henrique tá aqui no estúdio com uma informação de momento importante sobre o caso de estupro coletivo que aconteceu em Botafogo. Dani, boa tarde pra você.
1: É isso, Fernando, boa tarde pra você, também pros nossos ouvintes. Um homem que tava foragido por participação nesse estupro coletivo contra uma adolescente lá em 2023, se entregou agora há pouco na delegacia da Ilha do Governador, na zona norte do Rio. O Gabriel de Oliveira Palmieri, de 24 anos, conhecido como Di Paris, tinha sido alvo de uma operação da Polícia Civil ontem, mas não tinha sido localizado. Segundo as investigações, a vítima tinha 14 anos na época do crime, que aconteceu em Botafogo, na Zona Sul. Ela que procurou a delegacia depois da repercussão de um caso bem semelhante registrado em Copacabana nesse ano contra uma adolescente de 17 anos. Gabriel é um dos três envolvidos no estupro coletivo. Os outros dois eram adolescentes na época e ambos também estão envolvidos no caso de Copacabana. De acordo com as investigações, no dia 22 de agosto de 2023, os três se reuniram na residência de Matheus Veríssimo Zuel Martins, que na época tinha 17 anos. Ela foi atraída por um desses jovens até o apartamento onde o crime aconteceu. A gente vai seguir acompanhando esse caso.
0: Valeu, Dani.
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0: 6:08, meus chamores. Segunda hora do Tem Método, comigo, Ivan Brandão e com Michele Trombelli. Andreasa nos deixou, saiu a Marrocos, né? Dando beijo pra torcida. Em vez de sair a francesa, Michele, eu fiquei pensando como eu sairia. Eu sairia a egípcio. Ou egípcia. Mas não fazendo egípcio, né? Xingando todo mundo. Xingando a FIFA, xingando o juiz, xingando o argentino. Mas vamos que vamos.
1: Será que sair a brasileira agora? Será que sair a brasileira agora é sair meio assim com aquele risinho do Neymar, assim?
0: A saída brasileira é essa. É andando no parque de carrinho, entendeu? É indo pra Ibiza. Essa saída brasileira é boa.
1: Ai, não gosto da saída brasileira. Essa música não é uma indireta pro Andreasa. É uma música que foi escolhida pela nossa Gabi Soares antes dela saber que ele não estaria com a gente nessa reta final, porque só temos aí mais 22 minutos de Tem Método. Daqui a pouquinho tem mais uma transmissão, mais uma quartas de final aqui na programação da Band News FM, mais uma transmissão nossa, mas antes tem inflação também, inflação que veio abaixo do esperado. IPCA subiu 0,16% no mês de junho, segundo dados divulgados hoje pelo IBGE. O resultado mostra uma desaceleração em relação a maio, quando o índice teve uma elevação de 0,58%. Com isso, a inflação acumula alta de 3,36% em 2026. E se a gente olhar no recorte dos últimos 12 meses, o aumento dos preços foi de 4,64%. Então, desacelerou, porque até maio o acumulado era de 4,72%.
0: Essa aqui é aquela história do desacelera, mas não baixa o preço, né? Você tem notado alguma coisa que baixou de preço, Michele? Não vou me estender muito, não, mas...
1: Não, na verdade, a gente só percebe aumentando, né?
0: Assim, o aumento, reparei. Não, recentemente eu fui no mercado e aí eu paguei 500 gramas do café que eu sempre compro. Quiserem me patrocinar onde eu falo a marca. E tá R$5 mais barato do que eu pagava. Mas era só naquele mercado ali. E ele falou que não é promoção, não. E aí eu fiquei pensando nisso. Mas não baixa, né? Nada baixa de preço. É impressionante. Enfim, é que a gente fala que desacelerou, não é uma coisa muito boa, né? A Juliana Rosa tá aí sempre pra...
1: Não, desacelerar é melhor do que acelerar, né? Quando a gente fala de inflação, é um fato. Mas não quer dizer que, nossa, tá baixando. Não, aumentou 0,16% os preços em junho. Não é que a gente teve uma deflação. Mas num ritmo menor do que em maio e menor, inclusive, do que vinha sendo esperado. Porque essa baliza também das expectativas, ela é importante, né? Ela ajuda a nortear um pouco as políticas em relação aos preços e aos juros. Então, é isso. Mas não tá fácil ainda, não. Os ouvintes, inclusive, o canal tá aberto aqui. Os ouvintes que perceberam isso em relação a alguns alimentos, alguns produtos, podem participar, mandar mensagem.
0: É que eu tô de dieta, né? O queijo branco tá pela hora da morte.
1: Mas sempre foi, né? Sempre
0: fica
1: foi.
0: Tem que comer ricota. A ricota tá mais baratinha, mas sem gosto.
1: Sem gosto, dá uma temperadinha, um temperinho, um azeitinho.
0: Eu faço.
1: Mas ó, o azeite tá caro, não pode pôr azeite.
0: O azeite tá caro. Vambora aqui, seguir com a nossa reportagem. A gente vai agora pra Curitiba, né? Esse caso que tem ganhado tanta repercussão, falamos aqui em outros horários também. A Polícia Civil do Paraná acredita que aquele homem preso por chutar o rosto da filha dele de apenas 3 anos de idade tenha cometido outras agressões em casa. Quem está conosco e vai trazer as informações é a Bárbara Rames.
2: Uma boa tarde para você, todos do Tem Método, todos que nos acompanham. Informação de agora, o pai já passou por audiência de custódia e teve a prisão mantida. Como você disse, existe a suspeita por parte da Polícia Civil de que não se tratou de uma agressão isolada. Segundo o delegado à frente desse caso, existem indícios de que a outra criança que aparece na imagem, ela também já sofreu agressões desse homem dentro de casa. O caso começou a ser investigado pela Polícia Civil na terça-feira. Ele foi registrado no último domingo na cidade de Francisco Beltrão, sudoeste aqui do Paraná. As imagens mostram esse homem caminhando na calçada com duas crianças que estão atrás dele. Em determinado momento, ele que segura as sacolas, ele para, vira e chuta o rosto dessa menina de apenas 3 anos, a filha dele, que imediatamente cai no chão. Um homem que está do outro lado da rua se manifesta, questiona a atitude e o pai repreende essa testemunha. As imagens ganharam grande repercussão, inclusive a informação é que a mãe tomou conhecimento do caso pelas redes sociais e procurou a Polícia Civil para registrar um boletim de ocorrência. Na quarta-feira, o homem havia prestado depoimento de forma espontânea na delegacia e ele foi liberado. Segundo o delegado, naquela ocasião, ele afirmou que chutou a menina por causa do choro dela. O caso agora segue em investigação, o homem segue preso. Segundo a polícia, ele deve responder por lesão corporal em duas situações, pelo menos, que são as agressões à investigada do vídeo contra a menina de 3 anos e a outra suspeita contra um enteado dele de 5 anos no âmbito de violência doméstica no âmbito familiar. Eu volto com vocês.
1: Obrigada, Bárbara. Esse é mais um daqueles casos, né, Ivan, que se não houvesse imagens, certamente não teria ganhado essa proporção. São imagens revoltantes. E aí você vê, imagina ele fazer isso com a própria filha de 3 anos. Imagina o que esse enteado deve sofrer nas mãos desse homem. E sobretudo em lugares sem visibilidade, em lugares que não são públicos. Porque isso só veio à tona porque as pessoas viram, foram atrás das imagens. E aí a gente viu essa situação revoltante, absolutamente revoltante. Quem tem acompanhado aí nos últimos dias também certamente já viu nas redes.
0: Vamos seguir em cima, porque outras coisas devem surgir. Você ia pro local?
1: Vamos para as notícias da cidade, porque a gente está conectando aqui com a nossa Flávia Guerra. Todo mundo saudades com a Flávia Guerra. E ela vai participar. Mas você quer falar alguma coisa? Pode falar.
0: Não, eu vou estar rapidinho, mas assim, coisa rápida. Sobre a inflação, né? Aí eu tava vendo aqui os recortes. O Distrito Federal teve a maior do país, a inflação aqui, segundo o dado que foi divulgado pelo IBGE, e aí a gente falou aqui de preço de coisas, né? E na alimentação, olha que doideira. Tomate despencou, carne caiu, isso aqui em Brasília, tá? Arroz também caiu, mas o feijão, o Michele, alta de 13% no mês, o melão, aí eu tenho que cortar o melão da minha dieta, 11,8%. Mas teve umas coisinhas, lembra que o preço do tomate já foi até case, né? O pessoal botava tomate dentro do cadeado, dentro do supermercado, uma época aí.
1: Sim,
0: agora tá,
1: com aquelas tags
0: aqui,
1: capítulo, menos, né?
0: Aqui caiu 7,4% no mês o tomate e a carne 4%.
1: Esse é um recorte. E o Gilson, nosso ouvinte, falou, além do café, o arroz também caiu o preço. Outros ouvintes também falaram do arroz. E de fato, ó, bem alinhado aí com o que você trouxe, o feijão tá, ó, muito caro, R$11. Disse aqui o nosso ouvinte Danilo também, que sempre participa com a gente.
0: Compre lentilha. Eu tô na dieta agora, eu tô coaching.
1: Tá maravilhoso.
0: Lentilha, mais fácil de cozinhar, é gostoso também. Tem que substituir o feijão pela lentilha.
1: E é bem proteico, né? Bem bom. Vamos nessa que a Flávia tá na linha já.
0: Ó.
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1: Saudades, Flávia Guerra, sexta-feira, mês de férias escolares, é claro que a gente tem que falar sobre cinema. Tudo bem com você?
4: Tudo bom, gente? Se preparando aqui para essa reta final de Copa, né? E para as férias aí também.
1: É isso, daqui a pouquinho a gente tem a nossa transmissão aqui na Band News FM também de Espanha e Bélgica. Mas bora falar de estreias, você vai falar do O Convite. É um convite indecente, ô Flávia?
4: É um convite de, olha, indecente em vários sentidos, viu, gente? É uma delícia esse filme. Eu adoro, porque é o tipo de filme que eu chamo de dramédia. Ele tem drama, ele tem comédia, você ri, mas aí tem uma hora que você não sabe se chora, se fica com vergonha de si mesmo, mas vou explicar por quê. Esse filme é dirigido pela Olivia Wilde, que é uma atriz que está na sua terceira direção já. E eu adoro isso porque a Olivia é uma mulher de meia idade. E eu acho muito bacana que as mulheres estão cada vez mais dirigindo filmes de tudo quanto é tema, porque a gente pode brincar e fazer piada com a gente mesmo, como menopausa, por exemplo, né? Como crises de relacionamento, com a visão, né, de uma diretora. Mas aqui não é um filme sobre mulher, é sobre dois casais. Um casal muito neurótico que está numa crise imensa, né? Que o que une esses dois são mais as discussões do que os entendimentos, formado pela própria Olivia Wilde, que é a Angela, e pelo Seth Rogen, que é esse ator maravilhoso de The Studio, que é muito famoso por papéis cômicos. Só que ele tem a comicidade, mas ele é um rabugento, um cara muito infeliz com o que ele virou na vida, porque ele tinha uma banda que fez um certo sucesso, a banda não deu certo e nessa atualidade deles ali, ele dá aula de música numa escola para adolescentes, ele tá muito infeliz. Ela também tá infeliz, mas ela fica tentando achar motivos, assim, ela redecora a casa, eles reformaram o apartamento, né? Ela fica se ligando em cada objeto. E aí, depois da reforma, que foi barulhenta, ela quer chamar os vizinhos de cima para agradecer pela compreensão, pela reforma. Quem que são esses vizinhos, gente? Apenas o Edward Norton e a Penélope Cruz. Um casal improvável, né? A Penélope é a Pina, é uma terapeuta. E ela é interessante porque ela é muito observadora, obviamente. Linda, gata, tá no auge, muito segura de si. E esse casal, né, os convidados, também são barulhentos, mas num outro sentido. Quando essa interação entre um casal que tá super bem no começo de relacionamento, né, dá um choque ali com um outro casal que tá em crise, é onde as situações cômicas acontecem. Então, assim, tem muita mágoa que vem, o ressentimento, o olhar um do outro, né? Como que esse marido que não queria receber os vizinhos vai fazendo piada passivo-agressiva, e aí você vai vendo os olhares da mulher, até que esse convite, que não é só o para jantar, é um outro convite que os visitantes fazem, surge aí as situações mais hilárias do filme vem. O que eu acho interessante a gente observar aqui é que é um filme que te joga aquela questão, assim, quem nunca, né, gente? Quando que é a hora de terminar uma relação? Ou de terminar para recomeçar tudo de um outro jeito, numa outra energia? O filme traz essa questão, mas, gente, sério, assistam, porque é delicioso. Os roteiros, o roteiro é muito bem escrito, a direção é muito bem resolvida. Não é um teatro filmado, apesar dele nunca sair desse apartamento. Tem que assistir, assim.
1: E rapidinho.
4: O público adulto da amizade.
1: O Frank de Jacareí, nosso ouvinte, falou que acabou de sair do cinema assistindo, adorou. Muito legal, disse aqui o nosso ouvinte.
4: É isso aí, o público tem toda a razão. Vamos ouvir, eu acho que esse filme vai ser um sucesso de público e acho que ele tem tudo para estar na temporada de prêmios aí. Pelo menos Penélope indicada a melhor atriz coadjuvante, o roteiro, quem sabe até a Olivia. Uhum. Se não melhor atriz, quem sabe aí na direção.
1: Boa.
0: Foi rapidinho aqui, vamos falar de Moana, que já tá morando no meu coração simplesmente pelo fato de que The Rock, que no filme tem cabelo, se encontrou com Péricles. Você viu essa, o Michele Trombelli? Que dobradinha maravilhosa. Pericão e The Rock pro lançamento do live action de Moana.
1: Que legal,
0: muito
1: não
0: bom.
1: Tinha visto não, muito bom.
4: Muito bom. Eu sou suspeita pra falar de qualquer coisa que o Dwayne Johnson faça, porque eu adoro, ele é puro carisma, né, gente? Até com essa perucona aí que ele usa, porque aqui ele é o grande deus, né, de Moana. Quem assistiu Moana sabe, semideus, na verdade, semideus. Quem viu Moana animação, gente, vai ver exatamente a mesma história. Essa, aliás, a crítica que o filme tá sofrendo. Mas vai ver, pelo menos, o Dwayne fazendo par com a Moana, né, que é aqui a Catherine Lagaia, que é uma jovem atriz que não fez nada de grande projeção até hoje, mas agora, né, com Moana, ela tá aí na boca de todo mundo. Eu amo isso que eu falei, tudo que o Dwayne Johnson faz eu acho divertido, eu adoro a história da Moana, adoro as canções, né, o Lin-Manuel Miranda faz um trabalho maravilhoso, todas as músicas, né, De Nada e Welcome, que é o tema, né, do Dwayne Johnson aí, é maravilhoso. A única coisa que a gente tem visto ressalvas é que é exatamente igual a animação. Exatamente igual, só que live action. Eu tendo a preferir as animações, e não é por causa de Moana, eu prefiro, né, a animação de Mowgli, por exemplo, eu prefiro a animação do Como Treinar Seu Dragão, mas eu acho que é um filme pro público, né, que já é fã de Moana e quer rever de um outro jeito. Como é que ficou no live action? Todo mundo tá criticando, né, a peruca do Dwayne Johnson. Eu acho divertido, acho que tem humor, mas é isso. Vá pro cinema sabendo que você vai ver exatamente. Como a gente diz decupagem, é tudo muito igual. Mas aí, qual que é a medida? Eu deixo aqui para vocês. Entre mudar demais, como Branca de Neve recente mudou e foi um fracasso de bilheteria, ou manter demais e aí você falar, então, será que devia manter tanto? Não dava pra dar uma inovadinha? Mas tem muita animação, porque tem os bichinhos, os animais, o galinho que é o rei-rei. Uhum. Tem, né, obviamente, a água ali. Enfim, eu quero que vocês me digam depois.
1: Diremos, diremos. Muito bom. Flávia Guerra com a gente hoje numa versão um pouco mais rapidinho, mas ainda bem que deu tempo de tê-la com a gente aqui, como toda sexta-feira. E a partir de agora, novamente, cada vez mais, né? Porque a Copa está chegando na reta final. Valeu, Flá.
4: Bom dia, gente. Bom jogo.
1: Bom fim de semana. Valeu.
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1: Agora, 3:24, Deise de Assis.
2: De volta aqui na Band News FM, atualizando nesse momento a movimentação pelo túnel Zuzuanjo, trânsito lento para você que segue em direção à Lagoa, reflexos do trânsito na Avenida Borges Medeiros, para você que segue em direção ao túnel Rebouças, trânsito está bem complicado por ali, você que sai de São Conrado nesse momento, melhores condições pela Avenida Niemeyer, trânsito bem tranquilo na tarde desta sexta-feira. 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Daqui a pouco eu volto.

0: ferido depois da batida entre um carro e um trem que circulava no ramal Guapimirim na manhã de hoje. Segundo a concessionária Trens RJ, o carro saiu da pista e caiu em uma vala ao lado da via férrea, sendo atingido pela composição. Após anotarem que não havia feridos e de que a composição apresentava condições de circulação, o trem depois seguiu viagem. A concessionária diz que a circulação dos trens no ramal Guapimirim segue normalmente. Vai realizar testes para a implementação do sistema de impedimento semiautomático no amistoso entre Fluminense e Bahia, que será disputado nesse domingo no Maracanã. A entidade já anunciou que a tecnologia será obrigatória para os jogos da Série A do Brasileirão e determinou que irá restringir os jogos a estádios que tenham o sistema instalado. Apesar dos testes para a implementação do semiautomático no Brasileirão estarem nas fases finais, o sistema ainda segue sem previsão para o início da operação. Clara Vinhais, boa tarde.
1: Boa tarde, Fê. Imagens de câmeras de segurança mostram um casal abandonando um cachorro da raça Pitbull e fugindo logo em seguida em Maria da Graça, na zona norte do Rio. O animal foi deixado acorrentado a uma árvore na noite de quarta-feira e só foi resgatado na manhã desta quinta-feira. Segundo segurança presente, a equipe fazia patrulhamento pela Avenida Dom Helder Câmara quando foi acionada por moradores. No local, os agentes encontraram um cachorro visivelmente magro, com as costelas aparentes e preso, acorrentado apenas pela coleira. Durante a ocorrência, moradores entregaram as imagens que registraram o momento do abandono e da fuga. As gravações foram encaminhadas à Polícia Civil e vão ajudar na identificação dos responsáveis. O pitbull foi resgatado com o apoio da Secretaria Municipal de Proteção e Defesa dos Animais e levado para o abrigo municipal Fazenda Modelo, onde receberá atendimento veterinário, alimentação e os cuidados necessários. O caso foi registrado na delegacia da região e é investigado como maus-tratos a animais. Volto com você, Fê.
0: Obrigada, Maria.
2: Mistura de café com chocolate. Então é muito legal porque a gente consegue fazer em casa e é uma bebida gostosa pra ficar bebericando, sabe, a manhã inteira num brunch, por exemplo. Você vai fazer uma misturinha de 3 colheres de sopa de chocolate em pó com 1/2 colher de chá de canela. Aí vai levar para ferver 2,5 xícaras de leite. Se você quiser, pode adoçar. Se for adoçar, no máximo 2-3 colheres de açúcar, tá? E aí vai fazer, né, ou separar 4 xícaras de café quente forte. Aqui eu faço o expresso, faço 4 cápsulazinhas de expresso e deixo ali. E aí o que que você vai fazer? Vai levar então esse leite para quase ferver. Se você tiver fazendo doce, pode pôr o açúcar ali. E aí, quando ele tiver quase fervendo, você mistura o chocolate, a canela, vai levar pro liquidificador e vai bater então esse leite com o chocolate, a canela bastante. Coloca então os cafés, os 4 cafés, e bate bem no liquidificador. A ideia é fazer uma espuma, que nem das cafeterias. E aí, quando acabou de bater, ainda quente, você coloca ali na xícara, vai ter aquela espuminha gostosa que a gente adora, e toma quente gostoso. Se você quiser, você pode falar comigo pelo e-mail hojepode@bandnewsfm.com.br ou pelas redes sociais no @carolecrema. Pode pedir receita, dica, fala comigo, eu vou adorar.
3: Jura! Esse encontro, então, citado por Ivan Brandão, The Rock e Pericão, hein? É isso, né, Ivan? Terminamos
4: e ele
3: assim.
4: E ele vai fazendo igual aquelas rádios antigas, e fala, jura, jura, aí ele vai traduzindo pro The Rock, ó, significa isso, pela imagem. Aí ele vai traduzir o The Rock batendo aquela palminha horrível na. Mas foi legal pra caramba.
3: Tá lá no nosso YouTube, inclusive, né? Quem se interessar, vai lá no arroba Rádio Band News FM. Valeu, Ivan. Bom fim de semana. Vai Espanha, vai Bélgica e segunda-feira é nóis. Beijo.
4: Segunda-feira é nóis. Vai Bélgica. Vamos, Bélgicos.
3: Ah, eu nem sei pra onde eu vou. Beijo. Agora 3:30.
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minutos é o que marca agora o horário de Brasília. Seja muito bem-vindo, muito bem-vindo à programação Band News FM. É hora de quartas de final da Copa do Mundo. Espanha e Bélgica entram em campo nos Estados Unidos para definir quem avança à semifinal e enfrenta a França, que ontem despachou a seleção de Marrocos em vitória por 2-0. Vamos juntos na programação Band News FM. A bola rola daqui a pouquinho, às 16h. Eu, Lucas Belotti, te faço companhia junto da equipe de esportes da rádio até às 18h20. Antes da bola rolar, durante o jogo e também no pós-jogo Band News FM. A narração será de Anderson Gonçalves, com os comentários de Bruno Camarão e Caio Costa. Maurício Ferreira, direto de Dallas, nos Estados Unidos. Nas reportagens, a gente vai te contar quem será o segundo semifinalista classificado nessa Copa do Mundo de 2026. E sem perder mais tempo, vamos saber das primeiras informações das duas equipes.

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1: Começando com uma das favoritas a conquistar a Copa do Mundo antes mesmo do início da competição, a seleção da Espanha, que entra em campo tentando voltar uma semifinal depois de muito tempo, a última vez lá em 2010, no ano do título inédito para o país da Península Ibérica. E o Maurício Herrera tem mais informações, porque tem mudança importante nesse time do Luiz de la Fuente, não é isso, Mal? Boa tarde para você, seja bem-vindo.
2: É isso, Lucas Belotti, tudo bem? Abraço a você, a todo mundo ligado e sintonizado por aqui no futebol da Band News FM, a seleção da Espanha voltando às quartas de final de uma Copa do Mundo, algo que não aconteceu nas últimas 13 edições e ainda em busca do segundo título na história do torneio, com mudança importante hoje na equipe do técnico Luiz de la Fuente. Havia expectativa de uma repetição do time que bateu Portugal na última segunda-feira aqui em Dallas pelas oitavas de final, mas não. Hoje ele coloca o Pedri no banco de reservas e Fabián Ruiz do Paris Saint-Germain entre os titulares. Então a única mudança na Fúria, com o Pedri no banco de reservas. Muitas críticas ao que o jogador do Barcelona vinha apresentando até o momento aqui nessa Copa do Mundo de 2026. Então hoje vai pro banco Fabián Ruiz entre os titulares, a única mudança, a seleção da Espanha que vem numa boa sequência, 35 jogos de invencibilidade, viu, Lucas Belotti?
1: E do outro lado dessa disputa tá a seleção da Bélgica, hein? A grande geração, agora já em fase derradeira da carreira, mas que volta a disputar uma fase de quartas de final da Copa do Mundo. E pelo lado do técnico Rudi Garcia, Mal, também mudanças, como é que chega essa Bélgica?
2: Volta às quartas de final, depois de ter aprontado para cima do Brasil naquela Copa do Mundo de 2018 na Rússia, né, Lucas Belotti? Inclusive pro Courtois, goleirão experiente belga, o cenário é o mesmo, com o adversário com amplo favoritismo. Foi assim em 2018 contra o Brasil e será hoje também contra a seleção da Espanha. E optando pela experiência, o Rudi Garcia volta com Kevin De Bruyne entre os titulares. Já confirmado e escalado, camisa número 7, hoje não conta com o Amadou Onaná, que sofreu uma lesão, tá fora da Copa do Mundo, então o Doku, jogador do Manchester City, também nessa formação inicial e à disposição para o segundo tempo. Lukaku, com 3 bolas na rede já nessa Copa do Mundo, as 3 foram marcadas quando ele saiu do banco de reservas, acionado pelo comandante francês.
1: 3:37, já eu quero a tabelinha dos meus comentaristas, hein? Bruno Camarão e Caio Costa vão analisar essa partida. Em instantes também vamos girar a reportagem Band News FM espalhada pelo Brasil, acompanhando o povo espanhol que mora aqui no país e tá torcendo pra Fúria voltar uma semifinal 16 anos depois. Tudo isso já no pré-jogo Band News FM, a voz oficial da Copa do Mundo. Em 3:30 a gente tá de volta.
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8: Ao som de Gols, uma das músicas que tem a Anitta como voz principal e é oficial da Copa do Mundo, eu vou acionar minha dupla de comentaristas, Bruno Camarão e Caio Costa, vão analisar essa partida de logo mais entre Espanha e Bélgica, começando com o grande Bruno Camarão. Diz aí, Camarão, o que esperar dessa partida? Acho que antes da Copa, se a gente fizesse um prognóstico, a Espanha seria amplamente favorita. Isso se mantém para o jogo de logo mais diante do contexto do Mundial? Boa tarde, Camarão.
9: Tudo bem, Belotti? Ótima tarde a você, a todos que nos acompanham na Band News FM. Acho que sim, amplamente talvez seja muito, muito forte, até pelo retrospecto da Bélgica nas últimas partidas oficiais. É uma equipe que também mantém uma ótima invencibilidade, a despeito de serem trajetórias um pouquinho distintas, né? A Espanha, para mim, é mais equipe, por isso que é favorita. Agora, claro que a equipe do Rudi Garcia pode surpreender. A gente já ouviu as mudanças apontadas pelo Maurício, né? Com o Fabian Ruiz aparecendo na vaga do Pedri. Acho que é uma escolha do De La Fuente, talvez para dar um pouco mais de força física no meio, nessa disputa por confronto. Claro que é um jogador que também tem qualidade de passe para trabalhar na construção junto com o Rodri, mas é uma Espanha mantendo aquela estrutura habitual, priorizando posse, circulação. Quando perde a posse de bola, tentar fazer uma pressão rápida, o mais rápido possível. E uma Bélgica que a gente vê esse 11 inicial no desenho tático muito parecido com a Espanha, mas também sem um centroavante de referência. Lukaku obviamente vai ser utilizado, acredito, em algum momento, mas começa como opção. O De Ketelaere traz mais movimento, um jogador de boa dinâmica, e o De Bruyne não deixa de ser uma surpresa entre os titulares. Não imaginava, talvez, entrando com o passar do tempo, mas vai ser o organizador por dentro, com o Doku e Trossard pelos lados. Um jogo bastante interessante entre uma seleção europeia ascendente, como é a Bélgica, a despeito de ter elementos de uma geração que já estão talvez no Last Dance, como o De Bruyne e o Lukaku, contra uma Espanha que foi se engrandecendo com o passar do torneio. Tem uma expectativa muito clara de ter um combate entre França e Espanha, um negócio que para muita gente é iminente, mas para isso vai ter que superar a Bélgica, que conseguiu uma vitória gigante contra os Estados Unidos na última rodada. Vai ser legal demais esse jogo por aqui.
8: Bom, quero ouvir também o Caio Costa, outro comentarista da Band News FM, direto da nossa brilhante equipe em Fortaleza. Caio, você também enxerga esse leve favoritismo da Espanha? Fica com uma igualdade ou até acredita que os belgas, diante do que fizeram contra os Estados Unidos, podem surpreender a fúria espanhola? Boa tarde, Caio. Sempre um prazer dividir a transmissão com você.
10: Boa tarde, Belotti. Boa tarde, Camarão. Boa tarde, Maurício Ferreira e principalmente todo mundo que está ligado na Band News FM. Eu acompanho o relator e ainda digo mais, acho que é um favoritismo até grande da Espanha no jogo de hoje contra a Bélgica. A troca do Fabian Ruiz, a entrada do Fabian Ruiz dá um

0: cuca diante de Senegal, que mexe com os brilhos de qualquer equipe. E depois de tudo que aconteceu no caso Balogun, parece que os caras deram uma injeção de ânimo ainda maior ao ponto de golear numa exibição fantástica diante da equipe dos Estados Unidos. Chama atenção, de fato, a volta do De Bruyne como titular. O Rascan deve ficar ali dividindo o miolo de construção na linha de volantes junto com o Tielemans, que é um jogador talentosíssimo, que chega mais à frente. Tem talento, tem um Lukaku com um trunfo, o homem tá entrando como um verdadeiro tanque de guerra ao longo das partidas, marcando gols, fazendo inclusive um Mundial muito melhor do que o de 22, mas creio que a Espanha é sim grande favorita e dentro de uma normalidade que, graças a Deus, nem sempre aparece no futebol, deve confirmar esse favoritismo e enfrentar a França na próxima terça-feira.
1: E quem vai contar essa história é o Anderson Gonçalves, que daqui a pouquinho assume a nossa transmissão por aqui, e vamos acionar ainda a nossa equipe sabendo do povo espanhol, da torcida espanhola, se esse favoritismo também se transmite, também se observa em confiança para uma classificação à semifinal. Pausa rápida no pré-jogo Band News FM, a gente volta já aqui na voz oficial da Copa do Mundo.
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1: E vamos saber da confiança do povo espanhol e acionar nossa reportagem. O Luiz Eduardo tá nas ruas do Rio de Janeiro com essa torcida espanhola para acompanhar se há confiança por parte dos torcedores da Fúria em voltar à semifinal nesse clássico europeu. Fala, Luiz Eduardo!
6: Muito boa tarde, amigos. Boa tarde aos nossos ouvintes. Clima ainda de esquenta aqui na zona sul do Rio de Janeiro. Bares em Botafogo com mesas vazias, mas com muita expectativa de clientes, tanto espanhóis quanto belgas, para acompanhar esse partidaço de quartas de final de Copa do Mundo. Mas, por enquanto, tô aqui com o Pablo, um dos primeiros a chegar. Pablo, vou te perguntar, confiante pro jogo de hoje? Confiante que hoje pode ser uma tarde decidida por Lamine Yamal?
7: Sí, por supuesto. Yo creo que Lamine Yamal puede decidir el partido, como en cualquier partido. Y sorprendido también con la falta de Pedri en el once inicial. Pero yo creo que vamos a ganar igualmente.
6: Bom, o Pablo aqui tá confiante, disse que tá certo da vitória da Espanha e que tá certo que o Lamine Yamal pode contribuir pra vitória não só nesse jogo, mas como em qualquer outro. É esse o nível de confiança dos torcedores da Fúria Roja no craque do Futebol Clube Barcelona por aqui no Rio de Janeiro.
1: É quem vai narrar os fatais de Lamine Yamal e o Anderson Gonçalves, que Pelote. Tá chegando pra comandar por transmissão Band News FM. Antes, fala aí, Mal.
8: Informação importante, tá rapidinho no aquecimento, Tielemans, que é o capitão da seleção belga, sentiu uma lesão e tá fora do jogo, tá? Foi trocado então pelo técnico Rudi Garcia, então o Tielemans não está à disposição. Vans, deixa eu só pegar por aqui, deixa eu confirmar quem entra, porque a FIFA ainda não confirmou pra gente, mas quem vai entre os titulares então é o Vans Hanna.

0: Vanaken, Vanaken vai pro jogo então na vaga do Tielemans, que sofreu uma lesão, então tá fora do jogo de hoje. Vanaken, jogador do Bruges, entre os titulares então da seleção belga.
1: Boa, e quem vai contar essa história também já um pouco cheia de intercorrências para a seleção da Bélgica é ele. Tá chegando por aí Anderson Gonçalves para comandar Espanha e Bélgica na Band News FM.
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3: Opa, e aí, tá legal? São 15 horas mais 51 minutos, horário de Brasília, feriadão prolongado em todo o estado de São Paulo, e nós vamos juntos para as quartas de final da Copa do Mundo, estádio de Los Angeles, o estádio mais caro do mundo, que hoje recebe duelo europeu entre Espanha e Bélgica. Vale vaga na semifinal para enfrentar a França. Sete ainda restam. A partir de hoje, outro volta para casa. O Marrocos foi o último eliminado. Hoje, Espanha ou Bélgica vai deixar pelo caminho o sonho de conquistar a Copa do Mundo em 2026. Seleções que já vão subindo para o gramado no estádio de Los Angeles para este grande jogo, este grande duelo que você acompanha junto com a gente aqui na Band News FM, neste jogo isolado, válido pelas quartas de final. Mais uma vez eu repito, o vencedor daqui enfrenta a França. Por enquanto restam 7 sobreviventes e depois de hoje serão 6, até restarem 4 nas semifinais. E aí os dois finalistas para no dia 19 de julho decidirem o maior título da história do esporte, a maior Copa do Mundo de todos os tempos, que infelizmente não conta mais com o Brasil, mas que ainda tem grandes seleções em disputa. Espanha e Bélgica entrando no gramado nesse momento no estádio de Los Angeles, cercado de expectativa, cercado de olhares e, claro, todo mundo esperando um grande jogo neste duelo entre europeus. A Espanha, que ainda não sofreu gols nessa Copa do Mundo, um recorde absoluto, são 6 jogos sem sofrer gols em uma Copa do Mundo. Sem dúvida nenhuma, um dos grandes feitos do técnico Luis de la Fuente, que vai tentar levar a Fúria mais uma vez à semifinal, algo que não acontece desde 2010, o ano do título da Fúria Espanhola. Do outro lado, a Bélgica. A Bélgica que teve a sua melhor participação em 2018, quando eliminou o Brasil e foi a terceira colocada daquela Copa do Mundo. Hoje, mais uma vez, tentando chegar aí na semifinal. Algo que não acontece desde 2018, como eu falei, algo mais recente, mas a tal da geração belga tá passando, o tempo tá passando. Pode ser uma das últimas oportunidades dessa geração belga, a famosa geração belga. Vamos à execução dos hinos, hino nacional espanhol.

Nacional Espanhol, que curiosamente não tem uma letra. É só instrumental na sua 17ª participação em Copas, a Espanha tentando o bicampeonato. Mas hoje vai ter que despachar a Bélgica. Hino Nacional Belga!

0: Em sua 15ª participação em Copas, o hino nacional belga, que possui versões oficiais nos três idiomas oficiais da Bélgica. E também cantado pelo técnico Rudi Garcia. Equipe se cumprimentando no centro de campo. Vamos às escalações de Espanha, de Bélgica. Hoje só um sobrevive, só um chega à semifinal para enfrentar a França. Vamos primeiro com a escalação da Fúria, de La Roja, e a escalação da Espanha, Maurício Ferreira. Boa tarde, seja bem-vindo.
1: Tudo bem, Anderson? Salve, salve. Abraço a você, aos ouvintes da Band News FM. A seleção da Espanha definida e escalada, com 23, o Unai Simón no gol. 12 para Pedro Porro, 22, Cubarsí, 14, Laporte, 24, Cucurella. 16, Rodri tem a braçadeira de capitão. 8, Fabián Ruiz, a novidade. 19, Lamine Yamal. 10 para Dani Olmo. 15, Baena. 21, Oyarzabal. Esse é o time do técnico Luis de la Fuente.
0: Escalada a seleção espanhola do outro lado, tentando mais uma vez avançar a semifinal como em 2018. A seleção da Bélgica, os Diabos Vermelhos, Maurício.
2: Noble Belgique, o mère chérie.
1: Com a experiência de Courtois, camisa número 1 no gol. 21, Castanhe, 25, Ongoy, 4, Merli, 5, De Kuyper. 23 para Raskin, 20, Vanaken, a novidade no lugar do Tielemans, que saiu machucado no aquecimento. 11, Doku, 7, De Bruyne, que agora tem a braçadeira de capitão. 10 para Trossard, 17, De Ketelaar. Essa equipe definida e escalada pelo Rudi Garcia.
0: Escalada também a seleção belga. Vamos ficar de olho também na arbitragem. Quem é que apita o jogo, Maurício Ferreira?
1: Trio inglês. O árbitro do jogo, Michael Oliver, tem como assistentes o Stuart Burt e o James Mayering. Árbitro de vídeo, o Jerry Gillett, também da Inglaterra. Hoje o quarto árbitro ali à beira do gramado é o brasileiro Ramon Abateabel.
0: Escaladas as duas seleções, escalada também a arbitragem, a opinião no microfone Band News FM de Caio Costa, direto de Fortaleza, de Bruno Camarão. Vou começar trazendo primeiro o nosso grande amigo Caio Costa, direto de Fortaleza. Vai pegar fogo esse duelo, vale vaga na semifinal, Caio Costa, para enfrentar a França. Boa tarde, seja bem-vindo.
3: Boa tarde, Antônio Gonçalves, muito obrigado. E vai ser um baita jogo. Pena que já começa um grande baque para a equipe da Bélgica, que a meu ver já era mais franco-atiradora, já vinha ali naquela posição de quem tem um favoritismo todo do lado espanhol. Tielemans faz muita falta na construção, jogador talentosíssimo, aliás, junto com o Trossard, talvez sejam as duas grandes reservas de talento, a parte o De Bruyne, que é um jogador aí em final de carreira, que ainda tem lampejos da genialidade dele, mas não tem a mesma constância. Vai sofrer um pouquinho na construção a equipe belga sem o seu jogador, seu bom jogador, o Tielemans, que é um dos remanescentes daquela equipe de 2018 que eliminou o Brasil.
0: Bruno Camarão, do outro lado, a Espanha intransponível até aqui. A Bélgica vai ter um baita desafio. Boa tarde, seja bem-vindo, Camarão.
4: Tudo bem, Anderson. Ótima tarde a você, o ouvinte da Band News FM mais uma vez. Unai Simón, né? Essa barreira intransponível é mais fruto também de um sistema defensivo muito sólido. Uma equipe que se solidifica mantendo posse de bola e paciência. E acho que o jogo vai passar por isso. Posse de bola, paciência contra a velocidade de transição é a característica da Bélgica, deteriorada por essa baixa gigante. É o capitão do time, o Tielemans, além de toda a qualidade já ressaltada pelo Caio Costa, entra o Vanaken, um cara de quase 2 metros de altura, meio atacante, um jogador também com projeção. Enfim, sem Onana, sem Tielemans, vai ficar ainda mais difícil para os Diabos Vermelhos.
0: É, vai se somando cada vez mais, né, os desfalques para a seleção belga. Bom, estamos tendo um minuto de silêncio antes da bola rolar, agora sim. Jogadores vão se espalhando ali taticamente no gramado, estádio de Los Angeles, no 29º dia de Copa do Mundo. Hoje conheceremos mais um semifinalista. A França já está lá, aguardando, despachou Marrocos. E agora aguarda o vencedor desse confronto entre Espanha e Bélgica. Direto de Los Angeles, a bola vai rolar. La Roja, a Fúria espanhola, enfrentando os Diabos Vermelhos. A seleção da Bélgica, mordida depois de eliminar os Estados Unidos. Contagem regressiva. A saída de bola pertence à seleção da Bélgica. Joga toda de branco a seleção belga. Tudo certo, tudo pronto. Vai dar o pontapé inicial por ali a seleção da Bélgica. O árbitro vai zerando o seu cronômetro. Autoriza o árbitro. 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Vale vaga entre os quatro melhores da Copa do Mundo. Vale vaga na semifinal. Desce para o campo de ataque a seleção da Bélgica. Passa espetado na linha de fundo. A bola já havia saído, mesmo com a tentativa de evitar a saída do Vanaken. É só tiro de meta, né, Maurício?
1: E era o Vanaken quem já disparava ali pelo lado direito nessa bola que foi colocada em profundidade. Ele se estica ainda buscando cruzamento, mas não evita. Saída pela linha de fondo, é tiro de meta já batido pela Espanha.
0: O Unai Simón está jogando pelo campo de defesa, abre a jogada aqui junto à linha lateral da grande área. Descola o passe a Pedro Porro. Porro solta a jogada mais à frente. Yamal tentava de primeira. Dani Olmo desarmado, a bola sai à lateral. Posse de bola, mais uma que favorece a seleção da Espanha aqui pelo lado direito do campo de defesa. Vai chegando por aqui Pedro Porro. Mais uma vez para reposição de bola. Abre contagem por ali o árbitro. Porro sai jogando por dentro. Dá um tapa de primeira, volta de novo com o lateral. Recomeça a jogada aqui na intermediária defensiva. Tenta tirar lá do campo de defesa. A bola explodiu em cima da marcação e saiu. Então é novo arremesso para a seleção espanhola ali pelo lado direito do campo de defesa. São os primeiros movimentos em Los Angeles. Vem para a cobrança de arremesso lateral por aqui Pedro Porro. Sai jogando pelo meio. Já abre ali para receber. Consegue o giro para cima da marcação da Mini Amal. E escapando, foi derrubado com falta de seu árbitro, Maurício.
1: Cometida pelo Raskin ali para cima do Lamine Yamal, que tem só um gol marcado nessa Copa do Mundo de 2026. Individualmente, o pessoal tem cobrado um pouco mais a participação do jogador do Barcelona. Falta batida.
0: Sai jogando, vem mais uma vez a seleção da Espanha. Lado direito faz o domínio com o Barci. Ele vai carregando, segura, prende, volta, deixa a jogada de novo com o Laporte. Quarta zaga, ele faz o domínio sem opção, então ele retorna. Deixa até o Nai Simón. Simón sai jogando mais uma vez na zaga central. Vem carregando de novo aqui pelo lado direito com o Barci. Descola o passe por dentro. Oyarzabal, perna canhota, ele abre bem a jogada lá do outro lado. Acelera, vem cima o Baena. Já disparou com o Cucurella. Invadiu, tentou o passe em linha de fundo. Cruzamento rasteiro bloqueado pela defesa da Bélgica. Já subia a bandeira, posição de impedimento, Maurício.
1: Do Cucurella, quando ele recebe depois o passe do Baena por ali, o cruzamento rasteiro tinha o Dani Olmo como destino. Foi cortado pela marcação, mas a posição irregular já do lateral esquerdo da Fúria.
0: São os primeiros movimentos de jogo em Los Angeles, 0-0, comecinho de partida para a Espanha e Bélgica. Vai sair para o jogo por ali o goleiro Courtois. Vai tentar o levantamento de bola em direção ao campo de ataque. Perna canhota. Vem a bola despachada pelo alto. Sobe por aqui a defesa. Tenta o toque, não acha nada. Vai sobrar de graça mais uma vez com o Cubarsi. Ele vai acompanhando a saída da bola. Prefere ganhar o arremesso lateral, vai sair para o jogo mais uma vez por aqui. A Fúria Espanhola já sai para o jogo com Pedro Porro. Volta a jogada com Cubarsi. Cubarsi tenta a ligação de bola mais à frente. Caiu o jogador da Espanha, cria falta. O árbitro manda o jogo seguir. Ela volta de novo com a Bélgica, que recomeça aqui pelo campo de defesa. Engoy volta a jogada lá no campo defensivo com Courtois. Courtois faz o domínio dentro da área, perna direita, ele despacha, manda lá para o campo de ataque e joga no vazio. Para ninguém, ela sai pela linha lateral mais uma vez. A posse volta para a Espanha. Lado esquerdo, campo de defesa, cobrança de arremesso lateral. Vem por ali o Cucurella, juizão tá pedindo pra ele voltar ali na posição, ainda não tava autorizado, tinham duas bolas em campo, o assistente foi lá, retirou uma delas e agora sim, sai pro jogo a seleção da Espanha, aqui pelo lado direito com o Cubarsi, descola o passe mais à frente, faz o domínio, tá de frente pra marcação, Pedro Porro, aí com Dani Olmo, grande finta pra cima da marcação, carregou por dentro, inverteu a jogada, colocou lá do outro lado, é pra Baena, Baena faz o domínio, ajeita a jogada pra quem vem de trás, faz o domínio, pisa na bola, acha Rodri, Rodri por elevação, grande bola com o Cucurella, lado esquerdo, cabe cruzamento, se apresenta, vem o cruzamento de primeira, bola desviada, rasga dali, merda, e manda pra longe. Ela vai saindo pela linha lateral, só acompanha a saída por ali o Fabian Ruiz, já cobra o lateral, tem pressa a Espanha, volta a jogada mais uma vez, agora com o capitão Rodri, ele inverte a jogada, coloca mais uma vez aqui pelo lado direito com o Barci, entrega a jogada pelo meio, vence embora de novo a Espanha, estica agora pelo lado direito, Lamine Yamal, toca nela de primeira, já faz a ultrapassagem, bola pra ele na área, antecipa a defesa, merda, ele manda a bola pela linha lateral. Mais uma vez a posse de bola favorece a Espanha. Dessa vez o arremesso é muito próximo da área. Pertinho, pertinho da lateral da grande área. Vem pro levantamento Pedro Porro. Vai tomando distância por ali o camisa 12 espanhol. Está jogando curto. Rodri faz o domínio, coloca no gramado. Volta de novo com o lateral daí para Rodri. Rodri solta a jogada curta por dentro. Tenta o passe por elevação. Alex Baena acabou errando. A bola sobra com a defesa da Bélgica que tira dali. Vai voltar mais uma vez no toque de cabeça de Cubarsi. Tenta arredondar a bola por ali a seleção espanhola. Sai jogando de novo curto agora por dentro. Vem Laporte. Laporte com Rodri. Rodri mais à frente. A Dani Olmo. Olmo solta a jogada de lado. Vem Lamine Yamal. Balançou contra dois. Tenta o passe. Portas fechadas para ele. Ele chega à defesa da Bélgica para fazer o corte. Doku escapa bem da marcação do primeiro, também do segundo, do terceiro. Chega na cobertura da defesa. Consegue o corte por ali. Oyarzabal estava voltando na marcação, mas a Bélgica recupera. E vem-se embora mais uma vez pelo lado direito. Prefere recomeçar a jogada. Volta mais uma vez aqui no campo defensivo. Vai sair trabalhando agora a bola de pé em pé a seleção da Bélgica. Merri faz o domínio aqui pela quarta zaga de escola. O passe mais à frente, além da linha de meio campo, vem Kevin De Bruyne. De Bruyne volta a jogada mais atrás aqui no campo defensivo. Quarta zaga vem de novo com Berri. Agora quem sai ali para participar do jogo é Courtois. Courtois recebe, faz o domínio, já fora da área, perna canhota, abre a jogada, deixa de lado. Engoy, ele solta, deixa o passe mais à frente. Castanhe tenta o lançamento, bola cumprida demais, sobe a defesa, consegue o toque e volta de novo da Espanha. Agora pelo meio campo, acelera, vem se embora Rodri. Carrega mais uma vez pelo meio campo. Ele segura, prende, solta de lado a Fábio Ruiz. Fábio Ruiz puxou na canhota, segurou, prendeu, soltou de novo pelo círculo central. É de novo com Rodri. Ele segura, prende, chama a marcação, aí ele volta. A jogada deixa com Cubarsí. Cubarsí de primeira. Abre a jogada com Porro. Porro tentou atravessar por baixo. Interceptado o passe, a bola ficou com a Bélgica, que não se aproveitou. Vem de novo Laporte. Fábio Ruiz faz o passe à frente e deixou de letra. Oyarzabal recebe de volta. Abre a jogada de novo na ponta ali com Cucurella. Ele volta para Fábio Ruiz. Daí à frente com camisa 21. Recomeça de novo a Fábio Ruiz. Tenta o passe por dentro. Rodri com espaço. Ele tenta inversão. Bola para Yamal aqui pelo lado direito. Ele dominou, a bola escapou. Chegou rasgando pela linha lateral a defesa da Bélgica. Mandando a bola para fora por ali o De Kuyper. Cobrança de arremesso, vem de novo a seleção da Espanha tomando as ações do jogo nesse comecinho. 6 minutos e meio, vamos chegando dessa primeira etapa. Dani Olmo recebe bola na cobrança de arremesso lateral. A Espanha volta com o Barci, faz o domínio pelo campo de defesa, já abre a jogada agora no círculo central. Laporte faz o domínio pelo corredor do meio, volta a jogada, deixa de novo com o Cubarsí, que trabalha mais uma vez ali pela quarta zaga. Laporte tenta o passe, mas já havia saído da posição por ali o jogador espanhol. Antecipa, faz o corte, Engoy. E aí a bola vai voltar mais uma vez com o Merli. Merli faz o domínio aqui pela intermediária, perna direita, faz a ligação, bola aqui pelo lado esquerdo. De Kuyper empurra a jogada mais à frente no corredor, a De Bruyne. De Bruyne a Doku. Doku dominou, protegeu por ali, tenta o giro para cima da marcação, ficou reclamando de falta. Juizão tá marcando só lateral. Ele segue ali com os braços abertos, mas a posse de bola favorece a Bélgica em cobrança de arremesso. Vem aqui pelo lado esquerdo o De Kuyper. Ele sai jogando, volta mais uma vez aqui no campo defensivo. A bola até o goleiro Courtois. Courtois faz o domínio dentro da área e a seleção da Espanha avança. Courtois faz o domínio ainda na área, perna canhota. Ele tenta a ligação direta, a bola comprida demais, vai ficar de graça. Defesa da Espanha vem, protege para a saída do goleiro Nay Simón. Tranquilidade para o goleirão da Espanha com 7 minutos e meio passados desse primeiro tempo. Sai de novo para o jogo a seleção espanhola. Aqui pelo lado direito avança, vem mais uma vez pela intermediária. Pisa na bola Cubarsí. Ele fica sem opção de passe, entrega a jogada mais à frente a Dani Olmo. Dani Olmo já abre a jogada aqui pela ponta, faz o domínio mais uma vez. Pedro Porro recomeça a jogada agora na intermediária, gira o jogo, a bola chega de novo ali na quarta zaga, sai trabalhando com Laporte. Laporte domina aqui no campo de defesa, entrega a jogada mais à frente a Rodri. Rodri lá pelo lado esquerdo, recebe de volta o capitão, perna direita, ele faz o passe, tentava escapar da marcação, voltou o De Bruyne e escapou bem do primeiro, adiantou demais, chegou na cobertura. Cubarsí mandando essa bola para longe, ela sai a lateral para a seleção da Bélgica ali pelo lado direito. A Bélgica tem pressa. Trossard já efetua a cobrança do arremesso. A bola volta de novo aqui no campo defensivo com o goleiro Courtois. Pequena área, ele faz o domínio. Tá pressionado. Perna direita, ele solta a jogada pelo lado esquerdo. Merri, ele tenta o lançamento. Bola cumprida, faz o domínio. De Bruyne acabou escapando. Tenta o lançamento. Ligação de bola mais à frente. Antecipa, consegue o corte. Voltou de novo. É da seleção da Espanha. Agora Rodri tenta escapar da marcação. Já abriu a jogada. Lamine Yamal bateu de primeira. Ela chegou pelo outro lado. Vem de novo a seleção da Espanha com Alex Baena. Fica sem opção de passe. Demorou demais para soltar a bola. Voltou com o Rodri de primeira. Laporte lá pelo lado esquerdo. Cucurella já solta a jogada mais à frente. Faz o domínio. Fábio Ruiz entregou na linha de fundo. Caiu Alex Baena. Tá marcada a falta em cima dele, Maurício.
1: É, e o Trossard não gosta muito da marcação, mas não tem o que fazer o jogador do Arsenal, não. Porque ali pelas costas, o Lamine Yamal já dispararia em velocidade. E aí o Trossard busca o corpo do Yamal, puxa ali pelo braço do jogador espanhol. A falta tá marcada pelo canto esquerdo. Na bola, Baena e Yamal.
0: Dois jogadores na cobrança da falta aqui pelo lado esquerdo. Vem pro levantamento a seleção da Espanha. 9 minutos, primeiro tempo. Courtois tá preocupado. Junta a trave direita, ele vai armando sua barreira. apenas dois jogadores ali à frente da bola. Courtois já voltou pro centro da meta. Vem a Espanha. Na cobrança, Baena bateu direto com desvio. Ela ainda tá viva aqui do outro lado. Vem Fabián Ruiz, tentou na marca penal. Rodri bloqueado pela defesa. Voltou com o Cucurella, ajeitou de cabeça. Essa bola sobrou lá dentro. Tenta tirar dali a defesa da Bélgica. Tem dificuldades. Chega rasgando depois na sequência. Se livra da bola, ela volta pra Espanha. E aí a Espanha devolve. Devolve ali numa espécie de fair play. Ela vai sobrando mais uma vez de graça aqui no campo defensivo. É da seleção da Bélgica que vai sair jogando mais uma vez. Por dentro com Rascan. Rascan inverte a jogada, coloca lá pelo lado direito. Tá pressionada aqui a seleção da Bélgica. Tenta ficar um pouquinho mais com a bola. Dá uma respirada nesse começo de jogo. E atenção, galera ligada no futebol da Band News FM. Você ouviu o toque. Vamos girar tempo e placar de jogo em Los Angeles. São 10 minutos passados. É o primeiro tempo. Quartas de final, vale vaga entre os quatro melhores no placar Band News FM. Você confere. Comecinho de jogo. 0 para a Espanha, 0 para a Bélgica. Lucas Belotti.
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0: Caio Costa, direto de Fortaleza. Vamos chegando a 11 minutos desse primeiro tempo. Tá gostando desse começo de jogo?
3: Interessante, ainda sem poucas emoções. A Espanha tem muita dificuldade do lado esquerdo, né? O Nico Williams faz muita falta, por isso a gente vê o tempo todo o Cucurella aparecendo como uma opção para aquele lado. Interessante também ver a movimentação do Fabián Ruiz. Ele, sem bola, tenta arrastar um pouco a marcação da Bélgica. A Bélgica tenta uma outra transição em velocidade, vai ser essa a tônica do jogo. Mas é muito difícil passar pela Espanha porque ela joga muito agrupada, muito compactada. Sempre tem alguém na cobertura, nem que seja para devolver, rifar a bola e evitar o perigo.
0: Lançamento de bola mais à frente, chegou deslizando no carrinho Laporte. Volta a jogada, até o goleiro Nai Simão, a torcida espanhola gosta. Sai de novo pro jogo aqui pela intermediária, vai carregando a seleção da Espanha com o Rodri. Ele abre a jogada aqui pela ponta direita, vem embora com o Barci. Junta a linha de meio campo, ele descola o passe a Pedro Porro. Porro volta de novo na linha divisória do campo, deixou de novo com o pau com o Barci. O Barci carrega já no campo de ataque, pisa na bola, volta a jogada, deixa pelo meio campo, de novo com o Rodri. Gira o jogo, muda o lado do corredor, chega até o lado esquerdo. Vem com o Laporte, já avança no campo de ataque, lado esquerdo, ele solta a jogada, junta a linha lateral, vem com o Baena recomeça mais uma vez agora com o capitão Rodri, já toda fechada ali a seleção da Bélgica, por isso que fica tocando bola de um lado pro outro. A Espanha vem bola pelo alto, dominou na área, tentou bater pro gol. Baena ficou bloqueado, tá reclamando de um toque de mão. O lance por enquanto vai ser checado. O Michael Oliver tá pedindo pra esperar, Maurício.
1: É, mas o Baena, ele faz aquela reclamação, viu, Anderson Gonçalves, mais protocolar, porque ele domina a bola, finaliza de perna direita e um goi tava em frente a ele por ali, e a bola explode no braço esquerdo do jogador belga. Me deu a sensação que colado ao corpo. O próprio Baena sabe disso, mas tinha que reclamar.
4: A minha dúvida era sobre a posição. Se estava impedido ou não o atacante espanhol. Tô com o Maurício, para mim é um movimento completamente natural do jogador belga. Vem o Doku aí, já a gente completa.
0: Vem-se embora a Bélgica, linha de fundo de Kuiper. Tentava o cruzamento, bola nas mãos do Nai Simão. Diga lá, Bruno Camarão.
4: Mas achei que foi realmente mais uma reclamação protocolar, tanto que, né, o VAR mandou o jogo seguir, mas com a sensação de uma posição irregular do ataque espanhol, né? Que, como disse o Caio, tenta manter essa circulação, muita paciência, buscando em muitos momentos um a um do Yamal aqui pelo lado direito, já que o lado esquerdo é meio nulo. Dessa vez saiu um lançamento de trás de um dos defensores, o Cubarsí. Tanto ele quanto o Laporte têm a qualidade técnica para também fazer o jogo espanhol acontecer do campo de defesa para frente.
0: Espanha que toca a bola aqui no campo de defesa, faz o domínio com o Barci, inverte a jogada, quarta zaga, a bola chega lá forte, aí ele dá uma acelerada na transição, pisa na bola, se apresenta de novo com o Barci, tem Dani Olmo também pedindo aqui do outro lado. Laporte faz o passe, bola mais à frente, carrega, vence embora mais uma vez a seleção da Espanha. Lá pelo lado esquerdo tentou cruzamento com o Cucurella, pegou mal na bola, ficou no meio do caminho com o Manaken. Ela volta mais uma vez pelo lado esquerdo da seleção da Espanha, gira o jogo, Dani Olmo tá de frente, engatilhou o pé direito, abriu a jogada e a malta tocou de primeira, tentou receber de volta no meio do caminho, corte, e vence embora a Bélgica. Abre aqui pelo lado esquerdo, vem Jeremy Doku, ele encara a marcação, puxou por dentro, tenta receber ali o passe mais à frente, escapou bem da marcação, fez o passe, grande, bola aberta, dominou na área, Keteler bateu bloqueado pela marcação. Ela vai sobrar de novo em disputa pelo alto, ganha mais uma vez o camisa 17, sobra com a Bélgica, tenta o passe pelo alto, a tentativa era boa, hein? Era contra o Sar lá dentro da área, mas a defesa da Espanha chegou pro corte. Ela sai pela linha lateral, mais uma vez a reposição de bola favorece a seleção belga ali pelo lado direito. Vem mais uma vez pro levantamento, é pertinho, pertinho da área. Volta a jogada aqui na direção do campo defensivo, Ngoy solta a jogada, agora com o Merrily. Merrily domina, avança pelo corredor esquerdo, solta a jogada, toca nela de primeira, chegou pra Doku, tentou escapar da marcação, chega por baixo. Lamine Yamal retoma a posse de bola, vai avançando, pisa nela, o campo não acabou. Vence embora Yamal, carregou de fora pra dentro, pé esquerdo, tentou a inversão, demorou demais. Ela voltou de novo agora com o Rodri. Rodri faz o domínio, descola o passe, a bola invertida lá pro lado esquerdo. Cucurella faz o domínio, coloca no gramado, solta a jogada, deixa de novo por dentro com Fabian Ruiz. Daí pra Rodri. Rodri avança, corredor central, ele pisa na bola, fica sem opção. A Bélgica se fecha, então a Espanha volta até achar o espaço pelo lado esquerdo com Baena, que limpou, fez o passe. Dani Olmo na área, tentou tirar da marcação. Malabarismo pra tentar ficar com a bola, mas ela escapou e saiu, Maurício.
1: É que o passe pro camisa 10 da seleção espanhola veio nas costas dele, né? Então, na medida do possível, ele tenta o domínio, já ajeitando para buscar a finalização. Não consegue, a bola fica viva, pererecando ali dentro da grande área até a saída pela linha de fundo. Tudo igual, 0-0.
0: Vamos chegando a 16 minutos, é o primeiro tempo. Vale vaga entre os quatro melhores na Copa do Mundo. Por enquanto, a França é a única classificada, tá esperando justamente o vencedor desse duelo. Vale sempre a gente lembrar, né, que em caso de empate nos 90 minutos, a decisão vai para a prorrogação. Mais 30 minutos de futebol divididos em dois tempos de 15 minutos. E aí, persistindo o empate, a decisão é nos pênaltis. Domina a bola aqui pelo meio-campo, Rodri. Ele inverte a jogada, colocou do outro lado com Laporte. Laporte solta a jogada com o Barci. O Barci segura, prende, tem opção de passe mais à frente. Ele descola o passe, toca de primeira o Fabian Ruiz. Ela chega até o Rodri. Rodri é Pedro Porro. Porro tenta o lançamento, recebe de volta. Desce o lateral. Por dentro ele faz inversão. Grande bola do outro lado para Baena. O passe é muito forte. O Baena chegou, mas ela já estava fora de campo, Maurício.
1: E o Pedro Porro depois na indignação com ele mesmo, né? Não gostou ali do passe muito longo pro companheiro. O Baena não evita a saída, né? Até dispara na velocidade, mas não chega a tempo ali para evitar a saída pela linha de fundo.
0: Reclamação da torcida espanhola quando é mora ali do Courtois para cobrar o tiro de meta. Sai de novo pro jogo a seleção da Bélgica, pressionada aqui no campo de defesa, já lança pro campo de ataque, joga no vazio, ela volta de novo, Laporte coloca no gramado, é para Rodri. Rodri mais à frente, a Yamal, tentava a finta de corpo, caiu sem falta disso, o árbitro voltou a Doku, vence embora mais uma vez a seleção da Bélgica. Doku acelera de um lado pro outro, solta a jogada de novo na ponta, passe foi mal feito, a defesa da Espanha já voltou inteira. Doku abre a jogada de novo na ponta, cabe cruzamento, Castanha levantou lá dentro, antecipa, tenta o toque de cabeça, essa bola sobrou, tá viva. Ele tá parando, pegando uma falta de ataque, Maurício.
1: E a falta marcada ali do De Kuyper nas costas da marcação da Espanha. Vem o cruzamento pela direita, a bola passa pelo De Keteler e aí o De Kuyper vem no combate junto ao Pedro Porro por ali, mas acaba dando esse tranco. Nas costas do lateral espanhol, a falta foi marcada.
4: Convenhamos, né? Uma disputa absolutamente legal. Eu, sinceramente, não vi uma carga faltosa. Vi uma disputa em que o defensor espanhol, Pedro Porro, acabou levando a pior. Tava saltando, né, na vertical enquanto vinha o De Kuyper em velocidade, muito mais força. Enfim, arbitragem inglesa acabou apitando falta, né? Ele que está acostumado a apitar na liga mais importante do planeta.
0: Arbitragem da Premier League. É, o Michael Oliver, famoso, hein? É. Vem lançamento de Cubarsi, bola no vazio. Vai ficar de graça agora com o Courtois. Caio Costa, 18 minutos. Diga lá, Caio.
1: Se, rapidinho, se a arbitragem não tiver boa pra vocês, o Ramon Abate Abel é o quarto árbitro, tá? Ele pode assumir o apito.
4: Não tá boa, mas não precisa piorar, né? Calma aí.
3: É, também não vamos bagunçar o Coreto também, né?
0: Ô, Caio Costa, 18:30, primeiro tempo e o jogo até aqui.
3: Olha, eu acho é o seguinte, eu tenho uma tese que a Espanha, por isso eu acho até que a Espanha é o antídoto a essa França fantástica que a gente está vindo nesse Mundial. Um jogo, quanto mais morno, mais ela gosta. 12 por 8, sem acelerar muito, paciência, toque. Tá até mudando agora o estilo com o Pedro Porro do lado direito, tentando um avanço, mas sempre dentro do seu padrão. E aí o jogo para muita gente se torna chato, né? Porque você não vê aquele laicá, não vê aquela trocação. A Bélgica até em alguns momentos tenta adiantar a marcação, mas é muita qualidade de saída de bola junto, então a Espanha consegue se livrar rapidamente dessa pressão. Como a gente falou, o jogo acaba ficando um pouco curto, porque o Baena é um 10, né? O Baena não é um ponto, então ele vem jogar um pouco por dentro e fica só o corredor pro Cucurella, que hoje está sendo, até de uma certa forma, bem neutralizado pelo Castanho, não está conseguindo subir. E aí a gente vê um jogo que exige paciência, inclusive da gente, de esperar uma emoção ou outra. Mas é o padrão da Espanha. Quanto mais o jogo for tranquilo, sem fortes emoções, tá mais sob o controle dela e o adversário que fica correndo atrás da bola. Já a Bélgica se ressente muito do Chile, mas a gente vê muito o De Bruyne buscando essa bola na entrada dos volantes para tentar uma criação, mas não tá saindo muita coisa não.
6: Uma tapa, né? Não é nem aperitivo, nem almoço, né? É um negócio meio, sabe? Fica no meio do caminho ali, sabe?
3: Exatamente.
0: Vem a Espanha, desce de novo pro campo de ataque, gira o jogo, vai tocando bola de um lado pro outro. Rodri sai jogando mais uma vez por dentro com Cubarsí. Cubarsí faz o domínio agora no círculo central, avança, pisa na bola, deixa de lado de novo com Rodri, sem espaço, ele vai voltando na contramão, tenta a jogada mais à frente, Baena de primeira, essa bola vai sobrar na intermediária, volta de novo, é da Bélgica, protege, insistiu Oyarzabal, sobrou para Yamal de frente, ele bateu pro gol, ela passou à direita. Queria um desvio, o juizão tá confirmando o tiro de meta, Maurício.
1: É, queria esse desvio na marcação que não foi anotado pelo juiz. E vem no combate por ali do Oyarzabal, a bola sobra quase na meia-lua pro Lamine Yamal, que ajeita de perna esquerda, acaba finalizando. Me parece que deu uma leve resvalada ali na canela do defensor belga, mas o árbitro não viu. Tiro de meta.
0: Atenção, galera ligada na Copa do Mundo na Band News FM. Você ouviu há pouco o toque, vamos girar tempo e placar de jogo em Los Angeles. 21 minutos passados é o primeiro tempo. Quartas de final, vale vaga entre os quatro melhores no placar Band News FM. Você confere, Espanha 0, Bélgica também 0, Lucas Belotti.
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0: É o que, ô Belotti?
5: É o futebol de verdade. Tem esse negócio de ficar trocando sem passes, não.
0: Nossa senhora. Lateral batido por Pedro Porro. Recebe de volta, vem lançamento de bola mais à frente. Antecipa para ali a defesa, tenta o corte. O Oyarzabal protege bem e recebe a falta, Maurício.
1: Marcada ali pelo árbitro que estava em cima do lance. Oyarzabal, que é o artilheiro da Espanha na Copa. 4 gols marcados.
0: Vamos chegar na metade deste primeiro tempo. Já já, pausa para hidratação, hein? A hora que subirem as vaias aí, você pode identificar que é a pausa para hidratação. Vem se embora mais uma vez pro campo de ataque com o Barsi. Solta a jogada, deixa Dani Olmo. Já no campo de ataque, ele avança, intermediária ofensiva, puxou pro lado direito, solta a jogada, deixou de novo com o Porro. Boa devolução a Olmo, ele tentou um passe enfeitado, chegou Yamal na linha de fundo. Consegue a finta, meteu uma caneta. Queria falta, o juizão não deu. Tava quase que fora de campo ali o menino Yamal, mas a arbitragem não entendeu que foi faltosa a ação do zagueirão belga. E a bola sobra de novo com a seleção da Bélgica. Inversão, bola longa lá para o outro lado, longa demais. A bola sai, se perde, agora sim. Temos a pausa para hidratação. Com 22,5 deste primeiro tempo. Poucas vaias dessa vez em Los Angeles. Mas fato é que o jogo está parado. O Bruno Camarão e a Espanha vai seguindo sem sofrer gols.
6: É, e também sem gerar grande sofrimento ao adversário, porque teve essa finalização para fora do Yamal aos 20 minutos e mais nada. É, o goleirão Courtois não precisou trabalhar. Ele que foi o grande algoz da seleção brasileira em 18 na Rússia, talvez na grande partida da vida dele, não está precisando fazer isso para manter a Bélgica viva. Tô muito com o Caio, né? O jogo morno, amornado, controlado, paciente, é a cara da Espanha do De La Fuente. É um técnico que gosta de prezar por essa característica que se firmou na Espanha nos últimos anos, especialmente, né, desde era tic-tac, com o barcelonismo sendo traduzido para 2010 na África do Sul, no primeiro, então, título da Espanha. E a característica é de tentar reproduzir algo semelhante com ajustes. É uma equipe que foi se engrandecendo ao longo da competição, não fez uma estreia boa, todo mundo lembra do que o Vozinha oportunizou a época, mas passou também sem grandes problemas sobre os outros adversários. É um time com muita qualidade, muito refino técnico, falta um pouco mais de poder de fogo, mas é o que a Espanha tem a oferecer. A Bélgica, que logo de cara perdeu Tielemans, que já não conta com a Nana, que tem alguns veteranos de guerra tentando ali se incorporar ainda nessa última grande partida, talvez, precisa errar menos passe para incomodar um pouco mais a Espanha. Porque senão vai ficar esse jogo de perda de posse e retomada. E aí, em algum momento, a chance de a Espanha furar é enorme.
0: Caio Costa, e a sua visão do jogo até aqui?
3: Passa basicamente por isso também, Anderson. A Espanha, é curioso como a Espanha, desde que a Espanha se tornou essa seleção vencedora, né? Que era a geração do quase, aí ganha a Euro de 2008, depois a Copa 10 e a Euro de 12. É muito curioso como nas Euros ela consegue ter equipes mais agudas, como eram a de 8 e a de 12, e na Copa do Mundo é sempre uma coisa mais pragmática, mais engessada. Um time que... A Espanha foi campeã do mundo em 2010 com o pior ataque da história de seleções campeãs. Mas sempre dentro de uma margem de risco, sempre controlando o jogo, sempre não entregando oportunidades aos adversários. O jogo de hoje, inclusive, é um antigo e mais emperrado do que foi contra Portugal. Talvez porque Portugal tenha se soltado, tentado pelo menos se soltar mais do que a Bélgica faz hoje. Portugal em alguns momentos tentou eximir uma pressão de saída de bola para a Espanha, tentando forçar o passe longo. Então o jogo ficou um pouco menos engessado do que agora. E aí é que mora o perigo, porque quem enfrenta a Espanha sabe que o jogo é assim e tem que ser de concentração total. Porque num lance o Yamal pode achar um drible, o Ayazaba é um centroavante que se movimenta bastante e ainda foi pouco acionado. Embora a grande chance, grande é forçar a barra, tenha surgido justamente dessa movimentação do Ayazaba, mas na saída de bola, de marcar a saída de bola adversária. E aí você sempre está ali no limiar, porque um vacilo pode ser fatal, até porque, para mim, talvez a grande qualidade para mim dessa seleção da Espanha é que é muito agrupado. Perde bola, tem alguém perto. Ganha bola, tem alguém perto. Tem sempre um companheiro perto para trocar o passe ou para fazer a pós-perda. Então a Bélgica, para causar perigo também, tem que ser quase que perfeita nessa saída em velocidade, seja com o Doku aqui na ponta esquerda, para tentar causar algum perigo. Fato é que o jogo até o momento não teve nenhuma grande emoção, a não ser esse chute do Yamal.
0: Bola volta a rolar em Los Angeles, 26 minutos passados, é o primeiro tempo sem gols por enquanto, 0 para a Espanha, 0 para a Bélgica. Com esse resultado, vamos à prorrogação. O Barci está jogando, recebe de volta aqui pela intermediária, zaga central, ele pisa na bola, recomeça, volta a jogada até lá atrás, com o goleiro Nai Simon. Simon fora da área, descola o passe e deixa de lado, de novo com Laporte, se apresenta Rodri, ele faz o domínio, encara a marcação, volta a jogada de novo com Cubarsi. Cubarsi ampliando o espaço, abre a jogada aqui pelo lado direito, Porro tenta o lançamento, bola comprida demais, vem acompanhando aqui a saída do Courtois, o zagueirão. E o Courtois, goleirão da Bélgica, vai ficar com a bola. Aí sai pro jogo mais uma vez por ali o camisa 1. Sai jogando aqui pelo lado esquerdo, De Kuyper, toca nela de primeira. Volta a jogada Merrelli. Merrelli volta mais uma vez dentro da pequena área até Courtois. Courtois pressionado, perna canhota, ele despacha, manda lá pro campo de ataque. Em disputa pelo alto, consegue a casquinha o De Kuyper. Ela sobra mais uma vez aqui pelo lado esquerdo. Doku brigou com o corpo, ganhou sem falta, protegeu. Tá pedindo a frente De Bruyne, ele demorou demais. Tentou passar entre dois e aí perdeu. A Espanha sai jogando errado. E a mal solta a jogada ali pelo meio, ela volta de novo, é da seleção da Espanha. Rodri carregou da direita para a esquerda, leva mais uma vez na perna direita, solta, deixa a jogada curta, já toca mais à frente e vem-se embora por ali o Cucurella junto à linha lateral, segurou, prendeu, se apresenta Fabian Ruiz, a bola vem para ele, domina o camisa 8, descola o passe até Rodri, Rodri deixa de novo de lado, avança por ali o Cubarsi, tá de frente, cabe o arremate, ele puxou pro pé direito, abriu a jogada, deixou para Yamal, Lamine Yamal, tapa de três vezes na bola, nas mãos do goleiro Courtois, Maurício.
1: E passa pelo Baena, que fechava ali dentro da pequena área, mas o Courtois estava ligado, já praticamente colado, a trave esquerda fez a defesa, tudo igual, segue sem gols, 0-0.
0: A Bélgica tentava avançar, tentava um toque mais comprido por ali, mas o juizão parou. Parou e marcou uma falta por ali, uma falta no meio do caminho, já movimentada pela seleção da Bélgica. Aqui na direção do campo de defesa. Faz o domínio, retorna a jogada mais uma vez, agora com Ngoy. Ngoy está jogando aqui pelo lado esquerdo, vem de novo com Merrelli. Merrelli já solta a jogada mais à frente, a Doku. Doku domina, bom passe à frente, acelera, vem se embora a Bélgica. Recebe de volta o camisa 11. Contra dois na marcação, lado esquerdo, ele pedalou, puxou para a perna direita, ajeitou para quem vem de trás, já inverte a jogada, rascando o outro lado. Fica assim, opção de passe e tá isolado por ali. Já abre, recebe mais uma vez o Castanhe. Volta a jogada mais atrás, deixou mais uma vez na linha defensiva. A Espanha se fecha. Vem Merrelli. Ele domina, tenta o giro para cima da marcação. Sem opção de passe, ele retorna. Volta a jogada de novo na linha de defesa. Ngoi tá aí pelo lado direito. Recebe bola aqui ainda no campo de defesa. Rascande, escola o passe mais à frente. Vai atravessando, tenta a finta, desarmado. De Bruyne descola o lançamento. Tava completamente impedido ali o jogador da Bélgica. Nem foi pra bola. E ela vai sobrar mais uma vez com o Naisimon. Com 29 minutos passados deste primeiro tempo. Vem mais uma vez por campo de ataque a seleção da Espanha. Carrega pela intermediária, avança junto à linha de meio campo. Cubarsí já abre a jogada. Pedro Porro tem espaço, ele avança, encara a marcação do primeiro, solta a jogada curta. Yamal devolveu pra Porro, linha de fundo, passe rasteiro. O Olmo bateu, defendeu, voltou no rebote. Fatal!

0: camisa 8 da Espanha pisando na área. Depois de uma linda jogada pelo lado direito, a tabela de Pedro Porro com Lamine Yamal. Passe em profundidade, o Pedro Porro fez assistência para o Dani Olmo. O Dani Olmo bateu pro gol e o Courtois fez um verdadeiro milagre. E aí ela sobrou na linha da pequena área para Fabián Ruiz chegar empurrando pro fundo da rede. Marca de 30 minutos do primeiro tempo, a Espanha está na frente. Fabián Ruiz, 1 para a Espanha, 0 para a Bélgica. Maurício Ferreira.
1: A Fúria que consegue pelo lado direito encontrar esse espaço. E o Courtois fez um milagre, uma defesaça, mostrando reflexo na batida ali do Dani Olmo. Só não se recuperou a tempo para, no rebote, evitar o gol de Fabián Ruiz. O camisa número 8. Aposta de Luis de la Fuente hoje entre os titulares na vaga do Pedri. E que coloca a seleção da Espanha em vantagem. Está na frente a Fúria. 1 a 0 para cima da Bélgica em Los Angeles.
0: Tá sangrando agora o Castanha ali, o lateral da equipe da Bélgica. Acho que vai ter que sair de campo ali para um melhor tratamento. E o jogo tá parado. Caio Costa, Espanha abre o placar. 31 minutos, Fabián Ruiz 1 a 0.
2: A sensação que dava que era só acelerar um pouco mais o jogo. Triangulação do lado direito, não saiu o gol já do Dani Olmo, porque o Courtois é o Courtois. É um goleiro acima da média, faz uma defesa espetacular. E o Fabián Ruiz é um cara que é interessante como ele ocupa os espaços, como ele vê, ataca a situação. Quem vê os jogos dele desde a época do Napoli entende isso. Ele não é tão técnico, mas ele faz um movimento. Até há pouco tempo eu falei, ele faz um arrasto que incomoda a marcação adversária para abrir espaço para outros jogadores muitas vezes. Ele faz um movimento que ninguém quer muito fazer no jogo. Normalmente quem vai aparecer ali por dentro nesse posicionamento seria o Baena, por exemplo. Não, ele aparece ali quase como um centroavante, faz 1-0. E num jogo que sem criar tanto a Espanha já dominava, agora com 1-0 então. Tome controle de bola, tome jogo de posição e é questão de tempo para mim de fazer um segundo e garantir logo a sua presença na semifinal mais esperada dessa Copa do Mundo.
0: Vem aqui a Espanha pelo lado direito, Pedro Porro faz o domínio, vai avançando perto da área, solta a jogada, Lamine Yamal toca nela de primeira, voltou de novo com Porro, e aí a Espanha recomeça com Barci, muda o lado, chega pelo lado esquerdo, vem de novo Fabián Ruiz, domina na canhota, faz o passe à frente, recebe de volta, já amplia o espaço, abre a jogada de novo na ponta com Corelha, voltou para Baena, Baena dominou, calibrou, volta a jogada, deixa mais atrás, a Bélgica se fecha com Barci, faz o domínio mais uma vez na intermediária ofensiva, já rola a jogada aqui pela ponta, é para Lamine Yamal, dominou, encarou a marcação de dois, pedalou, levou pro fundo e Yamal fez o break. Volta a jogada, tá de frente, Rodri levantou na boca do gol, subiu, N'Goy pra afastar de cabeça. Ela volta mais uma vez reboteada aqui pelo lado direito, a Espanha insiste. Vem Pedro Porro, ele recomeça a jogada, deixou pra Cubarsí, Cubarsí mais à frente. Lamine Yamal, encaixotada, ele escapa. Grande jogada, tá de frente, engatilhou, derrubado, é falta nele. Falta perigosíssima para a Espanha, a falta é muito próxima da área. E o Yamal ia fazendo fila, Maurício.
1: É, e o Doku reclama, mas não tem nem o que reclamar não por ali o camisa número 11 da Bélgica, porque por cima ele desloca o Lamine Yamal pelas costas e comete a carga, comete a falta a dois passos ali da meia lua, tem uma rodinha de jogadores ali conversando, Baena e Yamal. Também o Oyarzabal, são três dos quatro jogadores que estão por ali. O Courtois vai armando a barreira, são quatro homens e mais um deitado atrás.
0: 34 minutos, vamos chegando deste primeiro tempo. Uma conferência de jogadores espanhóis no entorno da bola. Oyarzabal, Dani Olmo, Lamine Yamal. Agora vão saindo, Rodri também por ali. Vão restando dois. Lamine Yamal é o principal candidato. Na perna canhota, são cinco jogadores da Bélgica na barreira. Quatro em pé, mais um deitado. Courtois no centro da meta. Autorizada a Espanha. Yamal bateu, defendeu. Courtois voltou no rebote, insistiu. Rasga da linha, defesa da Bélgica. A bola sai pela linha de fundo, escanteio, Maurício.
1: E aquela batida perigosa, muita gente na frente ali do Courtois também. Ele rebateu para onde deu, e ela foi pro meio da área, que ninguém pegou a sobra. A Espanha segue no campo de ataque.
0: Escanteio, bola parada, vem de novo a Fúria. Aqui na ponta direita do campo de ataque, Lamine Yamal e Alex Baena ali na cobrança. Baena na perna direita. Ele sai jogando curto, volta a jogada até Fabián Ruiz, a bola escapou, perna canhota ajeitou. A Dani, ô, juizão! É, esse meio campista aí que falta no meu time, hein?
3: Nossa senhora. Alô, Ancelotti, aí pra vaga do Casimiro aí, ó.
2: É, o novo 5.
0: Que posicionamento, hein?
2: É porque é futebol americano, é um teco, cara, não botei.
0: É, se inspirou aí, né, no...
2: Ave Maria.
0: E a chance era iminente, não, o Camarão.
3: É inacreditável.
0: Ele vai dar uma bola ao chão ali. A Espanha, que estava com condição para chegar, para finalizar, vai ter que construir tudo de novo. Bola ao chão, a Espanha vem de novo pro jogo. Está jogando agora com o Cubarsí. Cubarsí abre a jogada de novo na ponta. Lamine Yamal toca nela de primeira. Pedro Porro volta na contramão. E aí a Espanha recomeça. Volta a jogada lá no campo defensivo. Deixa Laporte, que faz a ligação direta. Baena dominou. Fiquei com a impressão na mão. Ele bateu de canhota. Ficou bloqueado. Agora o juizão parou e marcou. Maurício.
1: Com pressão também ali dos defensores belgas, que pedem esse toque no braço, né? O Baena é lançado. E aí quase na divisa ali entre o ombro e o braço direito. O árbitro deu a falta.
0: Bruno Camarão, 36 minutos, primeiro tempo, a Espanha vence 1-0.
3: É, como disse o Caio, né? Era uma questão meio iminente, né? Parecia o fato de apenas acelerar para chegar o gol. E chegou. Jogadaça, né? Essa dobradinha do Yamal com Pedro Porra pelo lado direito. As costas do Doku, que está tentando fazer esse papel de secretário de lateral, ajudando o tempo inteiro o Decroupier. Mas tem uma hora que não vai rolar. O cara não vai conseguir, em todo momento, na fase defensiva, ajudar a ter uma leitura perfeita. Recebeu a bola nas costas, genialidade do Yamal, né, para conseguir fazer aquele movimento de 1-2. O cruzamento para trás foi impecável, quebrando toda a linha de defesa belga. O Dani Olmo chuta muito bem, Courtois opera o milagre, e aí na sobra o Pedri tá no banco, o Fabian Ruiz acaba colocando pro fundo da rede. A escolha do De La Fuente, né, se mostrando acertada, né, então conseguiu brilhar a estrela do técnico, o cara que ele escolheu para incorporar no meio de campo, invadiu o setor e aproveitou a única chance.
0: Toca a bola, fica com ela, a Espanha valoriza. Gasta o tempo, vence por 1-0. Por enquanto vai se classificando para enfrentar a França em uma semifinal que vai parecer uma final. Passe na entrada da área, Dani Olmo dominou, ajeitou, tentou receber de volta, chega por baixo a defesa, consegue o corte, ela sobra de novo com De Bruyne, lançamento mais à frente, mas a bola escapou, chegou para ali o Rodri mais uma vez para ficar com a bola aqui no campo de defesa, a seleção da Espanha. E Arzabal tava rindo por ali porque sabe que a chance era boa. Na tabela dele com o Dani Olmo. Ela sobra mais uma vez aqui na intermediária. Vem Rodri. Faz o domínio pela intermediária. Não avança. Vai andando ali o camisa 16, capitão da Espanha. Agora quem acelera é Baena. Tenta o passe entre linhas. Chega a defesa, faz o corte. Ela volta mais uma vez ali pelo lado direito. Chegou com o Corelha. Coloca a bola pro alto. O juizão tá mandando o jogo seguir. A Bélgica tenta ficar com ela. Vem por ali o De Ketelaere. Chega mais uma vez a defesa. Tenta o corte com o Laporte. E ela saiu. Saiu em linha lateral. E aí teve uma confusão danada ali, hein? Entre o jogador belga, o jogador espanhol, mas tá tudo valendo. Cobrança de arremesso lateral, posse de bola mais uma vez favorece a seleção da Bélgica. 38 minutos e meio, vamos chegando nesse primeiro tempo. Sai para o jogo, recebe mais uma vez ali pertinho da área, mas aí a Bélgica vai voltando. Volta na contramão, deixa a jogada com o Rascan. Rascan mais à frente, tentava encarar a marcação, chegou Dani Olmo. Na recomposição defensiva ele faz o corte, a Espanha vence embora. Atravessa bem a bola aqui para Lamine Yamal. Yamal na ponta, vem Pedro Porro, dominou, encarou. Segurou, prendeu, esperou a chegada de Yamal. Yamal dominou, puxou para a canhota. Ele vai tentar o lançamento, segura, prende, carregou de novo pelo lado direito, solta a jogada, Pedro Porro. Porro voltou a Rodri. Rodri de frente para a área, inverte a Cucurella. Cucurella domina, solta a jogada de novo por dentro. Dani Olmo. Olmo solta a jogada de novo com Rodri. Rodri aqui na ponta. E a Mal dominou, tirando da marcação, invadiu, clareou, bateu para fora! Jogadaça da joia espanhola, Lamine Yamal. Dominou tirando do primeiro, deu um tapa para tirar do segundo, clareou. E ela passou tirando tinta, balançou a rede do lado de fora, Maurício.
1: E mais uma vez ali para cima do Doku, que não teve muito o que fazer na marcação do Lamine Yamal, que ajeita para a perna esquerda, vem uma pancada do camisa 19, mas ela passa ali bem próxima à trave do Courtois, que nessa bola ele estava mais próximo. Se vai no gol, até faria defesa. Vem a Bélgica.
0: Vem pelo lado esquerdo do Cu, faz o domínio. Encara a marcação de frente, balançou na perna direita. Encarou, levou pro fundo do Cu, passe rasteiro na marca penal, ajeitou para trás, ela sobrou de frente, Trossard. Puxou pra perna direita, sem espaço para bater, ele liga lá pela ponta. Tentou puxar por dentro, pé esquerdo do cruzamento, abriu o compasso. Fabián Ruiz faz o corte, voltou de novo, é da Bélgica. Insiste pelo lado direito, grande bola de De Bruyne, cruzamento para dentro da área. De Ketelaere, fatal!

0: Bélgica! Dekeleer, camisa 17! Jogada de paciência da seleção belga, tocando bola de um lado para o outro. Cruzamento que veio na medida para dentro da área, depois da primeira tentativa que não deu certo. A Bélgica insiste, um tapa na linha de fundo e o cruzamento certeiro para De Ketelaer finalmente romper a marca e fazer o primeiro gol sofrido pela Espanha na Copa do Mundo. 41 minutos do primeiro tempo, De Ketelaer, centroavantão, ganhou a frente. De cabeça ele toca para o fundo da rede. 1 para a Bélgica, 1 para a Espanha, Maurício Ferreira.
1: E o De Ketelaer precisou do seu 1,92m para fazer a seleção da Espanha ser vazada pela primeira vez nessa Copa do Mundo de 2026. Cruzamento que vem pelo lado direito do Castanhe. Ele se antecipa a marcação do Kubarsi e consegue a cabeçada. No gramado, ela ganha velocidade ainda. Não deu tempo de reação ali para o Unai Simon. A Bélgica deixa tudo igual. 1-1 em Los Angeles, no SoFi Stadium.
0: Bruno Camarão, finalmente, hein? 1 para a Bélgica, 1 para a Espanha.
2: O De Ketelaer, ele ganha o confronto com o Kubarsi porque ele é, de fato, muito maior e porque ele se posicionou e sustentou esse espaço que foi garantido graças à genialidade do Kevin De Bruyne. Tinha um momento ali de triangulação, depois de tentativas de cruzamento para a área. Primeiro pelo lado esquerdo, a bola roda, chega à direita, uma tentativa, volta. E o De Bruyne, genial, deu um tapa seco para o fundo para quebrar a defesa na tentativa de recomposição defensiva do lado do Cucurella. Sai o cruzamento e o De Ketelaer é muito feliz no cabeceio. Na primeira chegada da Bélgica, consegue um empate que parecia improvável antes do intervalo.
0: Tem cartão amarelo aí, Maurício.
1: É, porque o Kubarsi comete uma falta, tava deitado ali no gramado, e aí o Kevin De Bruyne teria vantagem escapando ali pelo lado esquerdo. Kubarsi puxa pela camisa o De Bruyne, comete a falta, recebe cartão amarelo o zagueiro espanhol. Terceiro gol do De Ketelaer nessa Copa do Mundo.
2: 650 minutos foi o tempo do Unai Simon ileso, não barrado nessa Copa do Mundo.
0: Recorde absoluto do goleirão espanhol. Vem de novo a Bélgica pela ponta direita, faz o domínio, encara a marcação, puxou pra canhota, De Ketelaer volta a jogada pra quem vem de trás, cabe levantamento, aí a Bélgica vai avançando, vai tentar mudar o corredor, ela chega de novo com Rascan, toca a bola de novo lá pela ponta direita, faz o domínio, engole, ele tenta o passe no corredor mais à frente, a Espanha aperta, pressiona, tenta o giro pra cima da marcação, descola o passe, De Ketelaer que consegue ganhar o arremesso lateral. Caio Costa, Espanha enfim foi vazada e o jogo tá empatado 1-1.
3: Futebol é uma coisa maravilhosa, né? Porque era talvez o melhor momento da Espanha no jogo. Ia mal entrando na partida, participando do lance do gol, sofreu aquela falta que ele mesmo cobrou, depois da jogada individual que o chute passou ali rasante à trave do Courtois, tudo indicava muito mais a Espanha crescer, fazer o segundo gol e tranquilizar. E aí, na primeira triangulação, jogada, participação do Kevin De Bruyne, uma baita Copa que o De Ketelaer, jogador da Atalanta, está fazendo, ele aproveita a única chance de finalização que teve real ao longo desse primeiro tempo e coloca tudo 1-1, volta a estaca zero, lá vai a Espanha tentar recuperar a primazia no placar.
0: Toca a bola perto da área, vem de novo Pedro Porro. Porro solta a jogada com o Barci. Com o Barci recomeça a jogada lá forte. Tem espaço, ele avança, grande bola. Mais à frente a Baena, trouxe pra perna direita. Vai tentar a inversão, prefere o passe a Pedro Porro. Porro domina, descola o passe mais à frente a Lamine Yamal. Contra dois na marcação, ele puxou pra canhota, tenta a finta, leva pro fundo. Yamal voltou, faz o domínio de novo na ponta, escapou da marcação, soltou a bola curta. Pedro Porro de canhota, ele tentou bater pro gol. E aí pegou sem direção, é só tiro de meta, Maurício.
1: É, pra sorte do Courtois, que dessa vez só acompanha, esperando a saída da bola pela linha de fundo ali, vai pra reposição no tiro de meta.

0: não vence a Espanha no tempo normal. Hoje é o dia de sonhar, mas a Espanha vem para o campo de ataque. Dani Olmo tentava o domínio, chega rasgando pela linha de fundo. Manda a bola para fora, Merrelli. Escanteio, né, Maurício?
1: Escanteio. Merrelli ali estava colado ao jogador da Espanha e coloca a bola pela linha de fundo. Então cede esse escanteio que pelo lado esquerdo vai ser cobrado ali pelo Baena.
0: Vem levantamento de bola para dentro da área. Vamos até 50 minutos neste primeiro tempo na informação de Maurício Ferreira. Todo mundo lá dentro da área. Movimentação intensa ali na pequena área, perto do goleiro Courtois. Agora sim, autorizado, toma distância, pode pintar uma jogada combinada. Vem levantamento fechado, subiu para ali o De Bruyne. Manda a bola pela linha de fundo, repete a nossa seleção da Espanha lá pelo lado esquerdo. Vem de novo o levantamento para dentro da área belga. A seleção da Espanha se posiciona lá dentro, povoa a área do goleiro Courtois. Levantamento de novo fechado, tentou Oyarzabal, ela sobrou, Rodri dominou, protegeu, Fabián Ruiz bateu, bloqueado pela marcação. Ela sobre e vence embora a Bélgica, acelerando. De Ketelaere tentou a inversão, Dani Olmo apareceu no meio do caminho. Tá tudo aberto na defesa da Bélgica. Dani Olmo abre a jogada de novo na ponta. No bico da área dominou, Baena puxou de fora para dentro. Perna direita, segurou, prendeu, mais uma vez ele puxou, tentou escapar. Abriu de novo na ponta, cabe cruzamento, Lamine Yamal dominou, encarou a marcação do primeiro, trouxe pra dentro, tenta o giro, Lamine Yamal abriu a jogada de novo com Baena, é pela ponta esquerda, lateral da arena e faz o levantamento pra ninguém, ela vai pela linha de fundo, é tiro de meta, Maurício.
1: E ela passa bem distante de uma possibilidade ali de cabeceio do Oyarzabal e também do Fabián Ruiz, eram os dois jogadores mais próximos ali já dentro da pequena área, mas ela passa por todo mundo e se perde pela linha de fundo.
0: Vai terminando a primeira etapa em Los Angeles. A Espanha saiu na frente com Fabián Ruiz. A Bélgica finalmente furou o bloqueio da Espanha, que não havia sofrido gols nos primeiros seis jogos da Copa do Mundo. Com De Ketelaere, por enquanto, vai levando o jogo para a prorrogação. Mas aqui é finalzinho do primeiro tempo. Ainda tem muito jogo pela frente. Pedro Porro, na cobrança de arremesso lateral aqui pelo lado direito, na frente do banco da Espanha. Ele está jogando mais à frente, tenta a triangulação. Chegou, dividiu por ali, aí bateu cabeça. Literalmente bateu cabeça ali a seleção da Espanha. Famoso acidente de trabalho, Maurício.
1: É, e o Fabián Ruiz está dizendo que os dois só se chocaram porque foram empurrados, né? O Oyarzabal e por ali também o Dani Olmo. E era o Ngoi que estava mais próximo aos dois por ali, mas nada, né? Foi um erro no cálculo ali, justamente desse posicionamento do Oyarzabal e do Dani Olmo. Uma preocupação inicial, mas os dois já se levantam nesse momento.
0: Preocupação aí momentânea para a seleção da Espanha, com choque entre dois companheiros. Mas já vão se levantando por ali, a bola vai voltar a rolar. 48 minutos passados, reta final de primeiro tempo. Vamos até 50. Foi o que o árbitro prometeu nesta primeira etapa. Bola ao chão vai dar ali o árbitro Michael Oliver, da Inglaterra. É o árbitro da partida. A bola ao chão ali para quem? O juizão tá meio na dúvida. Agora sim, bola para a Bélgica. Sai jogando aqui no campo defensivo. Merrelli recomeça a jogada até Courtois. Courtois faz o domínio dentro da área, puxou para a perna direita, tenta a ligação direta, vem bola pelo alto, sobe por aqui o De Ketelaere, consegue sustentar bem a posição, ela sobra, é de novo da Bélgica, acelera De Bruyne, liga bem a jogada do cu, pelo lado esquerdo ele faz o domínio, invadiu a área, levou para o fundo, pedalou, rabiscou, invadiu, fez a finta, trouxe na contramão ainda do cu, contra dois na marcação, levou para o fundo do cu, levantou, nossa senhora! Levantou mal, ela saiu, foi-se embora, Maurício.
1: É, o Doku agora acabou enfeitando demais a jogada, né? Tinha essa possibilidade de soltar a bola para algum companheiro na entrada da área. Ficou penteando. Quando fez o cruzamento ali de perna esquerda, pegou mal na bola só pela linha de fundo.
0: São os últimos instantes deste primeiro tempo em Los Angeles. Um para a Espanha, um para a Bélgica. Vale vaga na semifinal. Vencedor aqui enfrenta a França. E chegará, obviamente, entre os quatro melhores da competição. Coisão vai pegar uma falta de ataque. Falta de ataque ali da Espanha. Oyarzabal não concorda. E a Bélgica vai sair de novo pro jogo aqui no campo defensivo. Coloca a bola no gramado, não tem muita pressa. A falta foi para cima do Rascan. E a infração já vai ser batida ali pela Bélgica. Rascan com a bola no chão, fica em dúvida, o juizão vai terminar. O juizão vai terminar o primeiro tempo. Rascan manda todo mundo lá pro campo de ataque. Tenta a ligação pelo alto, quando apita encerra o primeiro tempo, árbitro. Primeiro tempo de um para a Espanha, um para a Bélgica. Quartas de final, por enquanto, indo para a prorrogação. Vem aí o intervalo, Band News FM, vem aí, Lucas Belotti.
2: Quatro horas e 50 minutos, tudo igual, hein? Por enquanto, os 45 minutos finais, se nada for alterado no placar, não serão suficientes.

0: rapidamente, teremos mais 30 boa e velha prorrogação. E em 2 minutinhos a gente volta para ouvir a opinião dos dois comentaristas, Band News FM, Bruno Camarão e Caio Costa, desse Espanha 1, Bélgica também 1. 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
0: Intervalo de jogo nos Estados Unidos, hein? Um golzinho pra cada lado. Espanha e Bélgica ficaram num 1-1 e quero ouvir dos meus dois comentaristas que trouxeram durante a transmissão também as análises, começando com o Caio Costa. Caio, você falava, né? Era só apertar um pouquinho que a Espanha faria o gol. Mas se desateve um pouco na parte de trás, foi um pouco desatenta e acabou sofrendo empate, vai pro intervalo sem a vantagem.
2: A Bélgica foi perfeita nesse sentido, diante de uma equipe que pouco cede oportunidades aos adversários, na primeira finalização dentro da área, marcou o gol, Decatelé fazendo uma baita copa, aproveitou ali, se antecipou, agiu como um grande centroavante e coloca o jogo de novo na estaca zero. A Espanha precisa ser mais aguda, precisa acionar mais o Yamal, as 4 melhores jogadas de ataque da Espanha, controlando todo o jogo, mas saíram sempre dos pés canhotos do jogador do Barcelona, para acelerar um pouco mais a partida, transformar num placar o domínio territorial, o domínio de posse de bola. Mas a Bélgica se enche de moral, depois até da forma que se classificou nas fases anteriores. Conseguir ir pro intervalo empatando um jogo diante de uma defesa que era dita como intransponível, time belga vai vender caro, se é que vai vender essa vaga para a Espanha, que é a favorita, que é mais time, que precisa acelerar o jogo, mas é aquilo. Futebol é eficiência também, e na chance que teve, a Bélgica colocou tudo igual. A gente vai ter muita emoção no segundo tempo.
0: E aí, Bruno Camarão, você acha também que esse golzinho da Bélgica pode mudar aquele que era um cenário do jogo que caminhava muito para a classificação fácil da Espanha?
3: Acho que pode gerar uma pressão a mais na Espanha, né? Que tem como meta exatamente isso, né? Pressionar alto, evitar a transição dos belgas e em muitos momentos conseguiu, né? O jogo da equipe do Rudi Garcia se baseou muito na tentativa de ligar o Doku pelo lado esquerdo, mas ele errou demais. Muitos passes, muitas tentativas de drible e em contrapartida, ou além disso, deu espaço pro Yamal fazer uma jogadaça com o Pedro Porro no cruzamento para trás, o chute do Dani Olmo e o gol feito pelo Fabian. A Espanha, quando faz o gol no minuto 29, depois disso teve 2 chances reais com o Yamal, uma numa cobrança de falta para boa defesa do Courtois, além da última tentativa antes do gol do Decatelier, perdão, aos 39 minutos, em que o Yamal recebe pela direita, corta para dentro e dá um chute perigosíssimo. O jogo da Espanha tem que se basear num 1-1 do Yamal, depois dessa circulação de bola. Pelo lado esquerdo tá rolando muito pouca coisa, mas sim, o jogo tá perigoso pro time que é considerado favorito antes do pontapé inicial.
0: É, quem vai contar os últimos 45 minutos dessa história é o Anderson Gonçalves. Daqui a pouquinho, aqui na Band News FM, volta pro segundo tempo com Maurício Ferreira nas reportagens, com Bruno Camarão e Caio Costa nos comentários e comigo, Lucas Belotti, na apresentação e no plantão. Mais uma pausa rápida aqui na Band News FM, a voz oficial da Copa do Mundo.
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6: Já abre a jogada, Pedro Porro tem espaço, ele avança, encara a marcação do primeiro, solta a jogada curta, Yamal devolveu pra Porro, linha de fundo, passe rasteiro, o Omo bateu, defendeu, voltou no rebote, fatal!

0: Assim, Anderson Gonçalves narrou o primeiro gol da Espanha, que abriu o placar. Depois, a Bélgica deixou tudo igual. E já já a gente traz também a narração fatal de Anderson Gonçalves, que volta em instantes para o segundo tempo. Por enquanto, um para a Espanha ou para a Bélgica, aqui na Band News FM.
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5: Faz o corte, voltou de novo, é da Bélgica. Insiste pelo lado direito. Grande bola de De Bruyne, cruzamento para dentro da área. De Ketelaere.

0: E esse é o gol de Charles de Ketelaere, centroavante que chegou ao terceiro dele na Copa do Mundo, os três no mata-mata, hein? Tá voando, deixou tudo igual pra Bélgica no primeiro tempo, encerrado em 1-1. Nada de vantagem. Por enquanto, a prorrogação é o que vai definir o classificado às semifinais desse lado da chave da Copa do Mundo. E quem vai te contar a história desse segundo tempo é o Anderson Gonçalves, que em 1:15, pode cronometrar, pode contar o relógio, tá de volta com a segunda etapa de 1 para a Espanha, 1 para a Bélgica, aqui na Band News FM, a voz oficial da Copa do Mundo.
1: Pela Espanha na Copa do Mundo! 40.
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1: Comigo e com toda a equipe de esportes da Band News FM, são 17 horas mais 5 minutos no horário de Brasília. As equipes vão voltando pro gramado no estádio de Los Angeles, por enquanto um para a Espanha, um para a Bélgica. Resultado esse que leva a decisão para a prorrogação, mais 30 minutos de futebol, divididos em 15 minutos cada tempo, mas tem muito jogo ainda pela frente, tem muita coisa ainda para acontecer, inclusive estamos de olho em tudo aqui. Possíveis alterações neste intervalo. As seleções vão subindo agora para o gramado. Primeiro subiu a Espanha, agora a Bélgica vai chegando também. A gente já teve uma surpresa, né? Antes da bola rolar, o Tielemans, que era titular, que era o capitão da seleção da Bélgica, estava confirmado para iniciar o jogo. Sentiu, teve que dar lugar ao Van Aken, camisa 20. E a gente está de olho aqui nas alterações deste intervalo. Fato é que, por enquanto, o jogo vai indo para a prorrogação com 1-1 entre Espanha e Bélgica. O primeiro gol sofrido pela Espanha no Mundial em 2026. Será que vem mais por aí? A Bélgica não vence a Espanha durante os 90 minutos há 46 anos. Pode quebrar esse tabu gigantesco hoje e, de quebra, mandar a fúria espanhola para casa. A seleção espanhola que tem a tal da maldição da... as quartas de final, desde 2010, não conseguiu chegar ou passar das quartas de final. E a Espanha quem dá o pontapé inicial nessa segunda etapa. O juizão tá ali conferindo se tá tudo certo, se tá tudo pronto.
4: Anderson,
1: diga lá, Maurício.
4: Não mexe ninguém, tá bom? Os times são os mesmos da primeira etapa.
1: Maravilha, vamos lá então. Tudo pronto pro segundo tempo. Contagem regressiva já clássica ali no telão do estádio de Los Angeles, o estádio mais caro do mundo, que hoje recebe Espanha e Bélgica pelas quartas de final da Copa do Mundo. Tudo certo, tudo pronto. Autoriza o árbitro. A bola volta a rolar. 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Um segundo tempo pra você e pra gente que tá curtindo e acompanhando. Quartas de final, Espanha 1, Bélgica também 1. Vamos juntos pra mais 45 minutos. Sai pro jogo a Espanha. Aqui pelo lado esquerdo faz o domínio de frente pro campo de ataque. Laporte descola o passe com o Cucurella. Ele volta, retorna aqui no campo defensivo. E aí o Laporte toca de primeira, com a bola chegando até o Naysimon. O Naysimon também de primeira, mais à frente a Rodri. Recebe por aqui o capitão da Espanha. Carrega ainda na intermediária defensiva. Dá um tapa mais à frente, de primeira vem o toque. De novo com o Laporte. Laporte domina pelo corredor esquerdo. esquerdo, acha a jogada com o Cucurilha, a bola escapou, não saiu, ele tenta o toque por dentro, vem de primeiro, lançamento mais à frente, a Cucurilha chegou por ali, o Trossard, dividiu com ele, perdeu, mas o árbitro parou e pegou a falta, pra revolta do Cucurilha, Maurício.
4: Ficou indignado por ali o camisa número 24, entendia o Cucurilha que o combate com o Trossard foi naquela disputa ombro a ombro, não entendeu dessa maneira o árbitro inglês, que marca a falta já batida pela Bélgica.
1: Courtois lança lá pro campo de ataque, bola aqui pelo lado direito, tentou e conseguiu evitar a saída de bola do Ketteler, levou pra linha de fundo, mas aí faltou habilidade, pedalou, deu um tapa muito forte, ela saiu, escapou, é só tiro de meta para a seleção da Espanha. Caio Costa, segundo tempo já rolando, e as seleções seguem as mesmas, sem alterações para essa segunda etapa, Caio.
5: Acho que até um caminho natural, pensando que a gente pode ter prorrogação, todo mundo economiza um pouco. Acho até que dentro das suas estratégias, todos os dois foram relativamente bem. A Espanha controlou 90% do primeiro tempo, poderia ter feito 2-0 ali em duas situações com o Yamal, e aí o jogo já estaria bem encaminhado. E a Bélgica conseguiu seu gol, o que deixa em igualdade de condições para esse segundo tempo. Então ninguém teve muito motivo para fazer substituição agora no intervalo, não.
1: São os primeiros movimentos desse segundo tempo. A Espanha sai para o jogo aqui no campo defensivo. Cucurilha volta a jogada mais atrás, dentro da área. Quarta zaga sai jogando mais uma vez ali na zaga central. Deixa a bola de novo com o Cubarsí. É o único amarelado do jogo, zagueirão espanhol. Sai mais uma vez aqui do campo de defesa. Intermediária, ele vai carregando. Perna direita. Avança mais uma vez com o Cubarsí. Descola o passe pelo meio. Fabian Ruiz voltou de novo a Cubarsí. Cubarsí ainda no campo de defesa. Tenta o passe. Boa bola. Agora atravessada no corredor mais à frente. Dá um tapa de lado. O Oyarzabal. Ela volta mais uma vez. E a Espanha recomeça. Aqui no campo defensivo, está jogando de novo com o Cubarsí. Cubarsí faz o domínio, está de frente para o campo de ataque. Ligação para Yamal, saiu cara a cara, ele tenta o toque, defendeu, Courtois! Posição de impedimento marcada com certo atraso, Maurício.
4: É, mas chama atenção, né, Anderson, a leitura correta do Courtois para ao mesmo tempo sair ali do gol e fechar o ângulo do Lamine Yamal. E não ser muito afobado também e cometeu o que poderia ser um pênalti em cima do garoto da seleção da Espanha. Não valeria nada porque estava à frente o Lamine Yamal.
1: Tava, né, Bruno Camarão?
6: Tava. Mas é... Vai, não foi um gol de Hendrick perdido. Mas é, foi uma chance que o Yamal não poderia desperdiçar se estivesse em condição legal. Claro que tem o mérito do Courtois. Que ele saiu, de fato, ligeiramente adiantado em comparação ao penúltimo defensor. O jogo da Espanha é com o Yamal. Ele é o principal cara do 1-1 para quebrar a defesa adversária. Que nesse instante está bem postada também.
1: Começando de segunda etapa, 3 minutos e meio passados. É o segundo tempo. Vence embora a Bélgica. Tentava o lançamento mais à frente. Trossard faz o giro para cima da marcação. Perna direita, ele volta na contramão. Círculo central, atravessa da esquerda para a direita. Trossard segura, abre a jogada, deixa de novo na ponta. Castanho tocou, mas aí já tinha saído ali da posição do cu. E aí a bola saiu pela linha lateral. Mais uma vez a reposição para a seleção da Espanha. Vem bola pelo meio. Já tenta se livrar da marcação. Fabian Ruiz, o árbitro parou e marcou. Sinalizou ali a falta. Falta de De Bruyne. Mais uma vez para cima do camisa 8 da Espanha, que já movimenta. Sai para o jogo mais uma vez aqui no campo defensivo. Laporte dá um tapa mais à frente a Rodri. Rodri tenta o giro para cima da marcação e erra. A Bélgica recupera, vence embora. Lado direito do Cu. Ele faz o domínio, tenta encarar a marcação. Chegou por ali a defesa. Eram dois contra ele, ficou difícil, mas ele ganha escanteio, Maurício.
4: É, e ele arranca o escanteio na marra, porque no primeiro combate vem o Rodri, não consegue tomar a bola do Doku. E aí na sequência o Laporte vem para fechar a casa. E aí acontece todo enrosco entre os dois jogadores. Laporte no carrinho não consegue evitar a saída pela linha de fundo. Então tem escanteio a Bélgica pelo lado direito, Anderson.
1: Estamos chegando a 5 minutos, é o segundo tempo. Vem levantamento de bola para dentro da área. Movimentação intensa na área do Unai Simon, que sofreu o primeiro gol na Copa do Mundo hoje diante da Bélgica. De Bruyne, autorizado, perna direita, levantamento na pequena área, subiu a defesa, afasta, mas o juizão já tá parando, pegando uma falta de ataque, Maurício.
4: E foi pra cima do Baena, lá dentro da grande área defensiva da seleção da Espanha, falta cometida pra cima do camisa número 15. Se a Bélgica já tá chuveirando desse jeito, imagina já já quando pintar o Lukaku, hein, Anderson?
1: Esse aí também tá com estrela na Copa do Mundo, hein? A Espanha que não fica de olho. São 5 minutos passados ao segundo tempo. Vem de novo a Espanha, carregando bola para o campo de ataque com o Cubarsí. Ele segura, prende, chama contra si a marcação, abre a jogada de novo na ponta. Pedro Porro dá um tapa na frente, já disparou, foi-se embora. E a Mal colocou de novo na frente, chegou na cobertura. mandando essa bola para fora. Endoy manda essa bola pela linha lateral. Mais uma vez o arremesso para a seleção da Espanha, que tem pressa. Yamal dominou, calibrou, inverteu, bola longa para o outro lado. Alex Baena ajeitou de cabeça, vem de novo, passe para trás. Ajeita Fabián Ruiz com Cucurella daí pela ponta. Baena dominou, puxou para a perna direita, balançou, ajeitou para quem vem de trás. E a Fabián Ruiz daí por dentro, a Rodri. Muda o lado do corredor, vem de novo a Espanha. Agora na ponta direita, com Lamine Yamal, encarou contra dois a marcação, invadiu o pé esquerdo, clareou, tá de frente, ajeitou para Rodri. Abriu a jogada aqui pelo lado esquerdo, Cucurella. Vai rondando o perímetro a seleção da Espanha. Mais uma vez pelo lado esquerdo, a Laporte. Laporte à frente, Oyarzabal deslocado pelo lado esquerdo. Ele solta, deixa a jogada de novo por dentro. Baena acha bem a jogada com o Barci. Com o Barci de novo na ponta. Ela chega a Yamal. Yamal dominou, puxou de fora para dentro, tenta o passe. Cucurella deixou passar. Fabián Ruiz dominou, invadiu, mas esqueceu da bola. Voltou com Cucurella. Tentou tirar da marcação. Vem o chute pro gol com desvio. Ela vai se embora pela linha de fundo. É escanteio, Maurício.
4: E o Merli estava ali em frente ao Lamine Yamal. Foi no camisa número 4 que bateu essa bola por último na finalização. De perna esquerda do Yamal, a bola sai ali. O Courtois até salta pro canto esquerdo, mas não chegaria. E escanteio para a Espanha. Lado direito, vem bola parada.
1: Com 7 minutos passados do segundo tempo, escanteio batido, levantamento para a área. Segundo palco, o Barci tentou, ajeitou. Ela sobrou, Dani Olmo de fora. Ela vai se embora pela linha de fundo. Tiro de meta para a seleção da Bélgica, Maurício.
4: E depois se lamenta por ali o camisa número 10, porque pegou mal na bola. Isolou pela linha de fundo e já já Luiz de la Fuente vai fazer a primeira mexida. Ferran Torres, que foi o cara da assistência para o Merino no gol da vitória por 1-0 para cima de Portugal, vem aí. Então Ferran Torres e também o Pedri serão as duas primeiras mexidas do de la Fuente.
1: Já já as primeiras mexidas no jogo na seleção da Espanha, que tenta acelerar em transição agora para o campo de ataque. Alex Baena faz o domínio, ajeitou a Cucurella, faz o passe à frente a Fabián Ruiz. Com espaço, com liberdade, ele avança lado esquerdo do campo, tenta a finta, costura por dentro, solta a jogada, deixou para Rodri. Rodri, corredor central, abriu para Cucurella. Bom passe na área, mas foi muito forte, passou pelo Fabián Ruiz, ficou nas mãos do Courtois, Maurício.
4: É, a visão de jogo do Cucurella, né, novo jogador do Real Madrid a partir da próxima temporada, foi boa. É que o passe no final das contas foi longo demais ali pro Fabián Ruiz já dentro da área.
1: 8 minutos passados é o segundo tempo, tá pressionada a Bélgica aqui no campo de defesa, tem que se livrar da bola. Tem que se livrar da bola aqui a seleção da Bélgica. Ela volta mais uma vez para a seleção da Espanha. O Unai Simón é quem faz o domínio fora da área. Descola o passe mais à frente. Ela chega, Rodri. Rodri já no campo de ataque. Avança pelo corredor esquerdo. Solta a jogada por dentro. Toque errado nela para ali o Baena. Ela volta ainda em disputa. Não perde, ganha. Sobrou de novo da Bélgica. Acelera por ali o Trossard. Ajeita a jogada por dentro. Recomeça mais uma vez o Vanaken. Descola o passe aqui no corredor central. Tenta o passe lá pelo lado esquerdo. Coloca essa bola na frente. Dominou. Ela escapou. Não saiu. Fica de novo com a Bélgica. Doku. Ajeita a jogada para quem vem de trás, é com De Bruyne. De Bruyne tenta a tabela, volta, recomeça a jogada de novo no campo defensivo. Está jogando com o Merli. Merli agora por dentro. Trossard faz o domínio, inverte a jogada, coloca aqui pelo lado direito. Faz o domínio, Ngoy. Solta a jogada de novo no corredor. A bola é boa, Castanha, solta de novo por dentro com Trossard. Vai atravessando da direita para a esquerda. Inverte a jogada, passe rasteiro, chega na quarta zaga. Merli carrega, solta, boa, a bola De Bruyne. De Bruyne de novo na ponta. Doku dominou, encarou a marcação de Pedro Porro, rabiscou, ajeita. De primeira, De Bruyne do cu, tentou o passe pro meio, voltou no rebote, a bola batida pra fora! Caiu no pé do De Kuyper, acho que caiu no pé errado, né? E a bola balança a rede pelo lado de fora, Maurício!
4: Ah, mas o Doku já poderia ter tentado a batida também por ali. Embora não tivesse tanto ângulo assim, ele optou pelo passe, que foi cortado pela marcação. E aí o De Kuyper depois, quando teve a chance, acabou perdendo uma grande oportunidade para a seleção da Bélgica. Quando muda o técnico Luiz de la Fuente. Então saindo Baena para a entrada do Ferran Torres com a 7. 7 Ferran Torres na vaga do Baena. E saiu o Fabián Ruiz, então desfaz a troca que fez pro início do jogo o Luiz de la Fuente, coloca o Pedri com a 20 na vaga do Fabián Ruiz, as duas primeiras mexidas da Espanha.
1: Primeiras alterações do jogo, Bruno Camarão, começo por você, as duas do Luiz de la Fuente.
6: O Baena era meio injustificado, né, pela baixa produtividade dele em relação ao Fabián. Ele faz o gol, mas é um jogador com uma característica diferente. Eu particularmente acho que o Pedri tem mais repertório, tem mais qualidade. Gosto das duas mexidas do De La Fuente, que não perde muito tempo, né? Tá vendo a equipe com dificuldades, de fazer grandes criações. Teve, é verdade, o chute travado pelo Yamal e a finalização por cima do Dani Olmo, mas o jogo vai se tornando ruim para a Espanha, né? Que enquanto vencia por 1-0, estava bem confortável, agora não mais.
7: Desce a Espanha, vem com o Cucurella. Aqui pelo lado esquerdo ele solta Dani Olmo. Olmo domina, desce o camisa 10, descola o passe a Rodri. Rodri solta a jogada, corredor central, avança Pedri. Na primeira dele ele solta lá pela ponta direita, cabe levantamento. Porro tenta o passe, a bola é boa para Yamal. Calibrou o bico direito da área. Lamine Yamal rabiscou, trouxe para dentro. Ajeitou a jogada de novo Pedri. Aberto ali pela ponta, recebeu Porro, tentou cruzamento. Bola forte demais. Vai direto pela linha de fundo, sem perigo, é só tiro de meta. E atenção, galera ligada na Copa do Mundo, na Band News FM, vamos girar. Tempo e placar de jogo em Los Angeles. 11 minutos e meio, é o segundo tempo. No placar Band News FM, você confere: Espanha 1, Bélgica também 1, Lucas Belotti.
0: Anderson Gonçalves, quem está assistindo, torcendo, quem sabe, por uma prorrogação, é a França, que já está na semifinal e aguarda o vencedor. O jogo será na terça-feira, às 4 da tarde.
7: Já já também as duas primeiras mexidas na equipe da Bélgica. Vence embora de novo a Espanha aqui para o campo de ataque. Rodri faz o domínio, inverte a jogada, círculo central. A Espanha toca a bola, Bélgica se fecha. Ela chega de novo lá na ponta direita. Pedro Porro encara a marcação, solta por dentro. Ó, Pedri. Pedri domina, avança pelo corredor direito. Solta a jogada, Lamine Yamal. Já disparou o Pedri. Yamal puxou para a canhota, levantou na boca do gol. Segundo pau, saiu Courtois para fazer a defesa. Dá um soco na bola, tira ela de dentro da área. Sobra de novo com a Espanha. Insiste a fúria espanhola. Vem de novo pelo lado esquerdo. Rodri soltou por dentro. Dani Olmo, ele tenta o giro para cima da marcação. Fica de frente, mas fica sem opção. Abriu os braços por ali, não tinha ninguém para tocar. Pedri, volta a jogada, deixa mais atrás de novo com Rodri. Rodri domina aqui pelo corredor esquerdo, ele solta, volta a jogada, Laporte, Laporte mais à frente, deixa de novo com Pedri, vai circulando, solta a jogada de novo na ponta, vem mais uma vez a Espanha, agora com Lamine Yamal, espetado pela ponta direita, ele puxou para a canhota, ajeitou para trás, dominou por ali o Pedro Porro, daí a Pedri. Pedri dominou, puxou de novo para o lado direito, solta, deixa a jogada, Yamal. Yamal contra dois na marcação, tenta o passe e erra. Doku, recupera, vence embora, engata a quinta marcha, foi derrubado, falta em cima dele, Maurício.
4: É, e nessa bola o Doku é bom, né, em transição assim, em velocidade rápida, foi derrubado pelas costas pelo Lamine Yamal.
7: Jogo parado, infração que favorece a seleção da Bélgica. Vamos ver se a Bélgica vai mexer agora ou se vai esperar um pouquinho.
4: Anderson,
7: acho que vai esperar, pois não, diga lá, Maurício.
4: É, já já, e vai optar pela experiência, tá? Witzel vem aí com 37 anos, camisa número 6, também o Lukaku vem com a 9, 33 anos, e aí tem uma outra mexida, então serão três numa atacada só.
7: Vem a Bélgica, pelo lado esquerdo, De Ketelaer, solta a jogada mais à frente, Doku dominou, encarou a marcação, voltou para quem vem de trás, a De Kuyper. De Kuyper de novo por dentro, boa a bola de Rascan, tentou De Ketelaer, mas não achou ninguém pelo meio, Nice Simon chega tirando dali, manda para longe, em disputa pelo alto, consegue ganhar a Bélgica, volta no peito de Dani Olmo, tenta chapelar a marcação, ganhou na velocidade, na habilidade, vence embora o camisa 10, já rompe a linha de meio campo, Dani Olmo, carrega pelo lado esquerdo, tem opção de passe pelo meio, ele segurou, prendeu, vai trazendo ali a marcação para si, mas aí ele volta a jogada mais atrás, deixa de novo com Laporte, já se movimenta o Pedri. Laporte, avança o zagueiro, tenta o passe de primeira, Pedri achou com o Courtois, cruzamento rasteiro, afasta dali Angoy, manda a bola para longe, ela sai pela linha lateral, arremesso, posse de bola para a seleção da Espanha, que tinha pressa, mas o jogo parou porque mexe a Bélgica, Maurício.
4: Vamos lá então, tá saindo o Trossard com a 10 para a entrada do Witzel com a 6. Witzel 6 na vaga do Trossard. Tá lentamente o jogador do Arsenal ali deixando o gramado. Serão três mexidas ao todo. E aí o Ramon Abateabel agora vai sinalizando todas por ali. Saiu também o Van Aken para a entrada do camisa número 18, o 6. 6 com a 18, então está na vaga ali do Van Aken. E saiu também o De Kuyper com a 5 para a entrada do Lukaku em campo, já com a 9. Faz três mexidas o Rudi Garcia.
7: É, três de uma vez. É raro a gente ver assim, viu, Caio Costa? Três mexidas e uma parada só, ainda mais com 15 minutos. O Rudi Garcia foi lá e fez.
5: E é o melhor momento da Bélgica do jogo, né? Inclusive, é para lamentar bastante a chance perdida anteriormente. Eu tô curioso pra saber como é que vai ser essa movimentação aqui do lado esquerdo.
7: Segura aí, Caio, vem a mal, bateu pro gol, defendeu, Courtois! Bola chapada da entrada da área, exigindo o trabalho do goleiro da Bélgica, Maurício.
4: E aí, da maneira como deu ali pro Courtois também, que vai salvando, ajudando a seleção da Bélgica, 1-1.
7: A Espanha insiste, vem de novo pro ataque, com o Barcia Danioma, ela sobrou de frente, Ferran Torres rasga da linha defesa, ainda volta com a Bélgica, tenta acelerar a transição, vem-se embora pelo lado esquerdo, Doku, encarou a marcação, puxou pro pé direito, grande bola, mais à frente, vem-se embora a Bélgica, linha de fundo, cruzamento da marca penal, ela bateu, rebateu, a Bélgica tá pedindo pênalti, voltou De Bruyne, girou, bateu, defendeu, Nascimento, reclamação geral ali no lance dentro da área, defesa da Espanha bateu cabeça e acho até que a Bélgica tem razão, viu, Maurício?
4: É, o Michael Oliver agora fez um sinal ali de que não foi nada, mas vem a reclamação, porque o Laporte corta de cabeça e a bola explode no peito barra no braço do Rodri por ali. Primeiro ela bate no peito do jogador e depois resvala no braço. A reclamação dos belgas, vem Espanha.
7: Lado direito, Lamine Yamal dominou, invadiu, pedalou, puxou pra canhota, ajeitou, grande bola, chute pro gol, defendeu, Courtois! O jogo pega fogo, Oyarzabal exigindo a defesa do Courtois, Maurício!
4: E tava sem ângulo, por ali o camisa número 21, mesmo assim fez a batida de perna direita com um desvio na marcação, o Courtois defende, coloca pela linha de fundo, escanteio e a mal cobra.
7: Vem levantamento pra dentro da área, o jogo acelera o ritmo, cobrança curta, vem de novo a Espanha, Dani Olmo, recebe na intermediária, ajeitou, Pedro Porro de novo com Dani Olmo, ajeitou pra Pedro Porro, tá de frente, cabe o arremate, ele limpou a marcação, abriu a jogada do outro lado, lado esquerdo Ferran Torres, encarou, limpou, invadiu, perna direita, tentou ajeitar Pedro e chegou dividindo, ela vai sobrar de novo na área, Rodri dominou, ajeitou de novo no gramado com Pedri, Pedri volta na contramão, tá todo mundo esperando lá dentro o cruzamento, ela volta mais uma vez, agora junta a linha de meio campo, Pedro Porro inverte a jogada, Dani Olmo, Olmo abre a jogada lá pela ponta, agora com Lamine Yamal, encarou a marcação, trouxe pra canhota, ajeitou, grande bola, Ferran Torres devolveu, Yamal tá na área, ela escapou e a defesa da Bélgica faz o corte, tenta encaixar o contra-ataque, ficou bloqueado por ali o Rascan, ela sobrou de novo a Dani Olmo, que foi derrubada e a falta tá marcada, Maurício.
4: Marcada pra cima do camisa número 10 e ela foi cometida pelo Rasquinho por ali, pelo lado direito de ataque da seleção espanhola, Rodri já vai ajeitando a bola ali pra cobrança.
7: Caio Costa, o jogo não parou, impressionante, hein?
5: O jogo não parou porque a Espanha começa a acelerar a partida. E a mal entrando no jogo, a Bélgica meio que muda agora seu sistema, joga na espécie de 4-1-4-1, virando com duas linhas de 4, com o Lukaku um pouco mais à frente nesse aspecto. Traz o Witzel, que é um cara que não é mais nenhum garoto, para ter uma distribuição melhor. O jogo é bem mais interessante do segundo tempo.
7: Bola que sai pela linha de fundo depois da proteção do zagueiro belga. Só tiro de meta, tá marcando ali o ar.
6: E complementando, né, que o Caio falou, 6, ele entra pelo lado esquerdo, né, para tentar conter esses avanços constantes do Yamal, jogo da Espanha, com a produção baseada nesse atleta que é um espetáculo. E o De Ketelaer sai da referência para abrir espaço, claro, pro Lukaku e vem jogar meio pela direita. Em muitos momentos, né? Vai ter que fazer um papel sujo, especialmente sem a bola, ajudar demais. Ele por um lado, Doku pelo outro. E aí é o De Bruyne que respira juntamente com o Lukaku, né? Jogadores mais veteranos e sem grande potência para esse momento defensivo que vai ser recorrente aí até o minuto final.
7: Dani Olmo recebe bola aqui no campo de defesa, tenta inversão, bola longa, ela chega com o Cucurella, chega bem ao lateral da Espanha, evita a saída de bola, deixa o passe por dentro, Pedri vai carregando de novo da esquerda para a direita, faz o break, tenta o giro, abre bem a jogada, Oyarzabal puxou para a canhota, tenta o passe, boa bola com o Cucurella, ele volta mais uma vez agora na intermediária, Pedri carregou, tenta o passe por dentro, Olmo de primeira, grande bola, Ferran Torres dominou, escapou, tá na área por ali o Lamine Yamal, recebeu linha de fundo por baixo, chega a defesa, consegue o corte, ela sobra de novo com 6 que está jogando e aí na sequência o árbitro para e pega uma falta, Espanha não concordou muito não, mas a falta está marcada, Maurício.
4: É, e ela foi cometida pelo Pedro Porro por ali, né? O Doku pegava essa bola, tentava ali disparar no contra-ataque, ele dá um corte pra dentro e se joga no gramado. Tem a sensação de que não foi nada, de que forçou a barra por ali o camisa número 11 da Bélgica, mas conseguiu o que queria, tem falta. Quando cai no gramado, agora o Courtois para receber atendimento.
7: Vai dar uma respirada geral aí a seleção da Bélgica. E atenção, galera ligada na Copa do Mundo na Band News FM. Você ouviu há pouco o toque, vamos girar tempo e placar de jogo em Los Angeles. 20 minutos passados é o segundo tempo. Etapa complementar de jogo no placar Band News FM. Você confere por enquanto prorrogação. Um para a Espanha, um para a Bélgica, Lucas Belotti.
0: Anderson Gonçalves, o técnico da Suíça, confirmou que o atacante Manzambi, um dos destaques do país europeu na Copa do Mundo, não estará à disposição para o duelo de amanhã contra a Argentina. Embate entre sul-americanos e europeus. 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
7: Jogo parado, acho que ele aproveitou para pausa para hidratação, é isso, Maurício? Que eu tô ouvindo uma música aqui de fundo. Ele tá mandando todo mundo ir tomar água, né, Maurício?
4: Para ter soltado a música, ele já aproveitou, né? E para não dar tanto esse tempo de cera também para o Courtois, então ele aproveita, já faz a pausa para hidratação, os jogadores já posicionados ali, conversando com os dois treinadores, e o Courtois agora numa corridinha leve já vai também para o papo ali com o Rudi Garcia.
7: Bruno Camarão, a opinião no microfone Band News FM. Vamos chegando na metade desse segundo tempo, por enquanto prorrogação, Camarão.
6: E o jogo ele ficou um pouco mais, digamos, cruel para a Espanha, né? Porque vai jogar agora com a navalha no pescoço. Está sob pressão, claro que o jogo está caminhando, né? Se permanecer nesse cenário de placar para uma prorrogação, com tempo ainda para chegar à produção do gol, é possível que daqui a pouco a Espanha consiga mudar o cenário, mas aquele início do segundo tempo promissor, ele se perdeu. É uma Espanha que oferta possibilidades de contra-ataque para a Bélgica. O Rudi Garcia, ele não tem muito medo de mexer, ele faz apostas, mexe com a sistemática do jogo, coloca jogadores mais descansados e vai tentar pressionar um pouco a Espanha. E eu entrei com uma expectativa boa, positiva, em relação ao Pedri, na saída do Fabian, né, o autor do gol, mas acho que a Espanha, né, a França não perde nada. A Espanha perdeu um pouco daquela imposição de meio de campo, daquele volume de um jogador capaz também de jogar em duas áreas, um cara que também tem característica de meio atacante. Até aqui, né, a entrada do Pedri e do Ferran Torres não modificou positivamente a dinâmica ofensiva da Espanha. Pode ser que daqui a pouco o fio mude, mas por enquanto eu vejo um jogo bem mais confortável para a Bélgica do que para a equipe do De La Fuente.
7: Caio Costa, e as suas impressões do jogo até aqui?
5: Achei interessante a mexida do Rudi Garcia, né? Ele coloca o Witzel para jogar entre as duas linhas de zaga de meio de campo, para ter uma saída de bola um pouco maior. O Rascan vai ficar com um pouco da função de jogar por dentro, mas também fechar o lado direito, talvez pela entrada do Ferran, para liberar, inclusive, o Tecatelé para sair dessa ponta direita na hora da fase de ataque e auxiliar o Lukaku, que joga um pouco mais à frente. Ou seja, ele montou um plano para se defender. A entrada do 6 é justamente para ter a dobra com o Doku ali em cima do Yamal, mas para ter uma saída também com maior qualidade. O Witzel não é mais nenhum garoto, mas é um jogador com muita posse de bola. Ele mantém força ofensiva com o Tecatelé, que vive um grande momento. Tem o Lukaku, que faz um pivô, ou seja, essa bola longa pode ser presa por um cara que pode esperar a aproximação do próprio De Bruyne, que aparece um pouco, mas quando aparece deixa alguém na cara do gol, como fez aquela jogada em que o De Kuip ainda perdeu a melhor chance da Bélgica nesse segundo tempo. Mas mantém uma estrutura para se defender diante de uma Espanha que vai trocar passes, que vai gerar esse jogo, que colocou o Ferran, que é um jogador mais agudo do que o Baena, mas deixa todo engatilhado também uma possibilidade para contra-ataque. Então, uma partida que se desenhava pelo domínio que a Espanha teve no primeiro tempo, mais tranquila, pode ganhar contornos bem dramáticos diante de uma Bélgica que está com a confiança lá em cima, principalmente como foi a sua fase eliminatória, né?
7: Sai pro jogo, a bola volta a rolar, vem de novo a Espanha. Vamos chegar a 25 minutos deste segundo tempo, por enquanto prorrogação. Mais 30 minutos de futebol. pra gente saber quem vai se juntar à França na semifinal. Duelo que vai pegar fogo. Cucurella domina na linha de fundo, faz o passe e recebe de volta. Toca de primeira de novo aqui pelo meio campo. Pedri acha a jogada com o Rodri. Pelo alto com Cucurella, ajeitou de cabeça pro meio, tentou Ferran Torres, mas a posição de impedimento já estava marcada, Maurício.
4: É, virou quase uma altinha agora por ali da seleção da Espanha, mas o Ferran Torres acabou cabeceando pela linha de fundo e não vai dar pro Courtois, hein? Não era cera. Rudi Garcia é obrigado a mexer na meta da seleção belga. Tá saindo Courtois, camisa número 1, para a entrada do Lammens com a número 12. Lammens 12, então, vem a campo. Courtois chorando neste momento da substituição. Goleiro do Manchester United está em campo, então, pela Bélgica. É abraçado ali pelos jogadores. Tá bem abatido Courtois.
6: É, Bruno Camargo, acho que essa ninguém esperava, hein? Caramba. No aquecimento perde o Tielemans. Antes do jogo já teve a baixa do Onana. Agora perde só o Courtois. Um jogo que caminha ali para, quem sabe, Ares de prorrogação e quem sabe pênalti. Então, assim, se a Bélgica conseguir se classificar, convenhamos, né? Tem que tatuar esse jogo, o torcedor dos Diabos Vermelhos.
4: Anderson.
7: Chega lá, Maurício.
4: E ainda antes da parada para hidratação ali, quando o Courtois tava caído, ele levou a mão à coxa esquerda, tá? Me pareceu ali essa lesão, esse problema muscular agora do Courtois na coxa esquerda.
7: É, para ficar ainda pior, né? Porque caso a Bélgica se classifique, a chance do Courtois jogar a fase seguinte é mínima, Caio Costa.
5: Eu diria que zero, muscular. Daqui pra terça-feira, no jogo contra a França, é aquela coisa que o futebol às vezes entrega oportunidades pro Lammens fazer o jogo da vida dele e ser herói de classificação aqui. Uma pena, Courtois foi pouco exigido, para falar a verdade. A Espanha não consegue criar as chances claras. Mas justamente, inclusive, no lance do gol espanhol, ele faz uma defesa mostrando porque que ainda é um dos maiores goleiros do mundo. É pancada em cima de pancada desse time belga que já tá naquela da superação máxima, porque perdeu o Tielemans, perder também agora o Courtois é dureza.
7: Vence embora Ferran Torres, abre a jogada, é pela ponta. Lamine Yamal, contra dois na marcação, levou pro fundo e Yamal, perna direita, tentou cruzamento. Ela vai direto pra fora, sem desvio, só tiro de meta.
6: O que eu ia falar é que se a Bélgica passar, ela tem que apelar a Band News FM, com a naturalização ou do Caio Costa ou do nosso Lucas Belotti. Sim. Ambos são goleiros.
7: Nas horas mais alto nível.
6: Nos torneios de imprensa e nas peladas por aí. Sim. Ou no racha, como o pessoal costuma dizer.
5: Ah, por aqui é assim.
6: Tá ciente, né, Anderson?
7: Aqui a gente tá bem servido.
6: Bem servido. Reserva e titular. Aí eles se escolhem aí, né?
7: Esse embora a Bélgica tentando descer para o campo de ataque.
6: Maurício também é goleiro, então tem três. Maurício? Cara. Tem Maurício já também.
4: Eu aposentei já.
6: Ah, é, tem três goleiros nessa transmissão. Impressionante.
4: Eu virei o preparador de goleiros da Band News FM agora.
7: Tá explicado, então, porque é que nós estamos bem servidos
6: do Maurício, pelo amor de Deus.
7: Podemos já fazer inscrição para a próxima Copa, hein? Vence embora a Espanha. Dani Olmo, grande passe na área. O Yarzabal esqueceu da bola. A defesa da Bélgica chega pro corte, ela volta de novo com o Cucurella. Recomeça a jogada aqui no campo de defesa, com o Barcia abrindo a jogada na ponta. Cabe cruzamento, Porro solta a jogada no corredor, dominou, Lamine Yamal puxou pra canhota, ajeitou o bico da área. Porro faz o passe, Ferrano corta a luz, tentou de primeiro. Oyarzabal, a defesa afasta. Merrelli chegou no tempo exato, mandando essa bola pela linha lateral, arremesso, posse de bola já batida pela seleção da Espanha. 29 minutos, vamos chegando nesse segundo tempo, 1-1 é o jogo. Pedro Porro avança, solta a jogada, Dani Olmo, escapou da marcação, tá na área, fez o passe, Lamine Yamal bateu, bloqueado, voltou, rasga dali o Rascan. Manda a bola pra longe, ela vai sobrar de novo com o Cubarsí. Cubarsí coloca no gramado. Solta a jogada, deixa pelo corredor central, agora com o Rodri. Rodri pisa na bola, grande passe à frente. Ferran Torres tentou de letra, mas aí errou. Ela sobra com o Cis, que recomeça mais uma vez a jogada. Campo de defesa com o Merrelli. Tenta abrir a jogada aqui pela ponta direita. Castanhe vai correr atrás dela. Já tenta a ligação de bola mais à frente. Lukaku subiu, não achou nada. E aí a bola vai sobrar mais uma vez com a seleção espanhola aqui pelo meio campo. Rodri, círculo central, ele avança, pisa no campo inimigo, segura, prende, ninguém aparece. Aí ele espera a chegada dos companheiros. Abre a jogada de novo na ponta, se apresenta, Lamine Yamal, tentou passe à frente, dominou, tentou tirar da marcação, Oyarzabal tá na área, levou pra perna direita, segurou, prendeu, ajeitou a Yamal. Yamal tenta levar pra fora da área, ajeitou a jogada, Pedro Porro esqueceu da bola, ela passou embaixo do pé dele. Sobra de novo com Yamal, faz o passe na área, Dani Olmo ajeitou de cabeça. cabeça, chega Witzel. Mandando pro alto, manda essa bola pra longe. Lukaku protege por ali, ela sobra de novo. E aí teve um enrosco, hein? Teve um enrosco por ali. O jogador da Espanha tá reclamando que foi acertado ali no rosto pelo Lukaku. Acho que o juizão vai ter uma conversa ali com os dois, né, Maurício?
4: É, porque ficou a disputa ali entre o Laporte e o Lukaku. Os dois com o braço daqui, o braço de lá. E aí o jogador, então, da seleção da Espanha reclama dessa falta não anotada pelo árbitro inglês. 70.492 torcedores presentes, a capacidade máxima, ou seja, casa cheia no SoFi Stadium em Los Angeles.
7: Mais uma vez o estádio mais caro do mundo recebendo lotação máxima. Dessa vez nas quartas de final para a Espanha e Bélgica. Por enquanto o jogo vai indo para a prorrogação, ele marcou uma falta. Marcou uma falta ali para cima do Witzel. Aliás, do Witzel para cima do jogador espanhol. O jogo mais uma vez está parado. Sai pro jogo mais uma vez a Espanha, coloca de lado, vem de novo com o Pedri, lançamento grande, bola pra Lamine Yamal, no mano a mano contra seis, invadiu a área, puxou pra canhota de calcanhar, ajeitou, linha de fundo, porro, cruzamento rasteiro no meio do caminho, Rascan bem posicionado, ele faz o corte, a Bélgica vence embora, Doku deu um tapa na frente, lado esquerdo ele faz o domínio, tenta o break, tá isolado por ali o Doku, mesmo assim ganhou, foi-se embora o Rascan, recebe essa bola no corredor mais à frente, foi puxado, a falta tá marcada, o jogo tá parado, Maurício.
4: É, e já é a segunda do Rascan, que ele dá uma valorizada pra conseguir essa falta, né? Sabe que não ia conseguir fazer muita coisa ali pelo lado esquerdo e sozinho, né? O Doku já tava um pouco mais distante por ali, então cavou bem a falta o Rascan, já batida pela Bélgica.
7: E atenção, galera, ligada na Copa do Mundo na Band News FM, vamos girar tempo e placar de jogo no estádio de Los Angeles. 31 minutos, quase 32 dessa segunda etapa. Vamos entrando nos últimos 15 regulamentares e aqui a gente tá indo pra prorrogação. Um para a Espanha, um também para a Bélgica, Lucas Belotti.
0: Anderson, e amanhã, mais ou menos nesse horário, estaremos no pré-jogo, já contando os minutos pro primeiro duelo das quartas de final do outro lado da chave. A bola rola pra Noruega e Inglaterra às 6 horas da noite. Os ingleses não contarão com Kwanzaa, expulso contra o México.
7: A Espanha insiste, tentava o levantamento para a área, defesa afasta, voltou de novo com o Rodri. Pelo alto ele acha a jogada com o Cucurella, do outro lado dominou. Lateral da área, ele volta a jogada, deixou para quem vem de trás, é Pedri. Pedri por dentro com o Rodri, daí pelo outro lado, faz o domínio, tá de frente, encarou a marcação, puxou para o lado direito, Pedro Porro ajeitou a jogada para Lamine Yamal, voltou a Porro. Porro de novo com o Rodri, Rodri pelo lado esquerdo, vem de novo com o Pedri, tentou clarear a jogada na entrada da área, ele inverte lá para o outro lado, bico direito da área, dominou Lamine Yamal contra dois na marcação, voltou de novo, faz o domínio para ali o Pedro Porro, abriu a jogada com Lamine Yamal, encarou a marcação, puxou para a perna canhota, desarmado pelo 6, manda a bola para longe, antecipa para ali a defesa, Cubarsí faz o corte, ela volta de novo com Rodri, daí de novo a Cubarsí, Cubarsí faz o domínio junto à linha de meio campo, tenta o passe já no campo inimigo, vem de novo a Espanha, lado direito, descola o passe mais à frente, recebe bola Pedro Porro, ele volta a jogada, deixa de novo com Rodri, Rodri a Dani Olmo, Dani Olmo acelera, tenta o passe por dentro, faz o domínio, Ferran ajeitou, Oyarzabal escapou, abriu para Yamal de primeira, Ferran devolveu no meio do caminho Engoy. Faz o corte, o Yamal já tinha se projetado, já estava na área. A Espanha aperta, pressiona, mas o juizão parou e marcou uma falta, Maurício.
4: Com a reclamação dos jogadores da Espanha por ali. Quando mexe mais uma vez o técnico Luis de la Fuente. Para a mudança que será feita agora, saindo o Oyarzabal com a 21, para a entrada do Nico Williams, 17. Nico Williams, 17, que chegou baleado fisicamente, se recuperando de uma lesão à Copa do Mundo, ainda não teve uma boa sequência, mas vem a campo para tentar salvar a Espanha. Nico Williams, 17, na vaga do Oyarzabal.
7: Esta é a terceira alteração do Luis de la Fuente. Entrada então, portanto, de Nico Williams com a 17 no lugar do Mikel Oyarzabal, camisa 21, saindo na seleção espanhola com 34 minutos deste segundo tempo. Caio Costa, e aí, gostou da alteração?
5: Se o Nico entrar bem, a Espanha ganha demais. É um jogador que era fundamental no time campeão da Euro. Desequilibra um pouco a balança, não fica só o Yamal dando profundidade para cada lado. Com isso, o Ferran Torres passa a ser o centroavante. questão do Nico Williams, da titularidade ou não dele, é muito mais física do que técnica, porque bem fisicamente ele é o dono dessa posição.
7: O Williams carregou, levou para a linha de fundo, o pé esquerdo tentou cruzamento, na primeira dele exagerou, mandou a bola para fora. Só o tiro de meta que favorece mais uma vez a seleção da Bélgica. 35, vamos chegando, Bruno Camarão. Nico Williams, a novidade na seleção espanhola.
6: Assim embaixo em relação ao Caio, né? É a questão física. Um jogador de grande refino, qualidade, projeção, uma potência física quando está com 100% jogando pelos lados. Divide essa responsabilidade com o Yamal. E eu me frustrei com a atuação do Oyarzabal, né? É o cara das grandes decisões, dos grandes momentos, cresce de produção, hora com passe, hora com gols. Hoje, mal pegou na bola, participou muito pouco da dinâmica ofensiva da equipe espanhola.
7: 35,5, vamos chegando. E agora acho que arriou ali, ó. O motor do Kevin De Bruyne, hein? Foi pro chão ali o capitão da Bélgica, Maurício.
4: Ah, e só me faltava essa, né? O Courtois já foi. O Tielemans não teve nem condições de entrar em campo. Aí o De Bruyne agora deu um passe pra frente, né? Deu uma rifada na bola. E aí depois ele cai no gramado. Leva a mão ali na posterior. Parece ter feito também um alongamento ali pra câimbras. Aparentemente tudo bem com camisa 7.
7: Bom, a Bélgica tem mais uma alteração pra fazer aqui. Até os 45.
6: E é difícil rezar. Até os 45, porque é difícil imaginar, né? O De Bruyne conseguindo jogar mais 30 minutos de prorrogação. Não é que ele entrou baleado, mas ele também já entrou com o tanque reserva, né?
7: Tá sentindo ali ainda. Colocando, esticando ali a parte posterior da coxa. Com Corelha. Volta a jogada, deixa pra quem vem de trás, tenta escapar da marcação, Pedro tenta o passe, Nico Williams ganha na força, recebe de volta, cabe levantamento, ele faz o passe, grande bola, Rodri, levantou, inverteu do outro lado, é pra Lamine Yamal, tentava o passe rasteiro, bola desviada, vai ficar de novo com a defesa da Bélgica, que vai tentar acelerar na transição, de novo com Doku, dá um tapa na frente pro Rascan, antecipou por ali o Kubarsi, e sofre a falta, a Espanha tem pressa, bola movimentada, vem-se embora pro campo de ataque, Rodri, lado direito a Dani Olmo. Olmo faz o domínio, entrega a jogada mais à frente para Lamine Yamal. Lamine Yamal puxou de novo para quem vem de trás, Pedro Porro, ajeita a jogada de novo por dentro, Rodri tenta o passe comprido, bola do outro lado de novo para Nico Williams. Nico Williams faz o domínio, descola o passe, vem de novo o levantamento para a área. Nico Williams chegou à cobertura e protege pela linha de fundo. Só o tiro de meta que favorece a seleção da Bélgica. 37 minutos do segundo tempo. Vamos indo para a prorrogação, 1-1 para Espanha e Bélgica. A França está lá, esperando, aguardando e torcendo também para uma prorrogação, né? Afinal de contas, vai cansar o seu adversário, a França, que eliminou o Marrocos no tempo normal. Cobrança de tiro de meta, goleiro Lamens manda lá para o campo de ataque. Courtois também saiu contundido. A bruxa está solta da Bélgica, que eliminou os Estados Unidos nas oitavas de final, venceu por 4-1. Vem embora de novo a Espanha, carregando agora por dentro, Rodri tenta o passe, bola comprida demais, Lamine Yamal evita a saída, Yamal puxou pra canhota, volta a jogada, deixou de novo pro capitão Rodri,
4: Anderson.
7: Faz o domínio, tá de frente, vem carregando, perna direita, boa bola pra Lamine Yamal, tá na área, a bola escapou e sobrou nas mãos do goleiro Lamens, pois não, Maurício?
4: E aparece pela primeira vez ali o goleirão, né, que ainda não foi testado de fato, né, então o Lamens agora aparece nesse primeiro momento quando o Yamal é lançado nas costas da marcação, mas não consegue a finalização. Salmakers já vem aí, mais uma mexida, jogador do Milan da Itália com a 22.
7: Tá fora do gol, né, Simão? Ela sobrou, bloqueado, De Bruyne! O Naysimon saiu do gol para tentar afastar uma bola, ficou reclamando, o gol estava aberto, o De Bruyne quase faz o gol do meio campo. A Bélgica tá viva no jogo, vem-se embora de novo para o campo de ataque, invertendo a jogada aqui para o lado direito, zaga central Mengoy, faz o domínio, volta de novo até o goleirão de primeira, ele toca lá pelo lado esquerdo, Merrill faz o domínio, carrega, intermediário defensivo, ele pisa na bola, volta, recomeça de novo com o Rascan domina.

0: Vai pintar o cartãozinho amarelo por ali. O árbitro agora apresenta pro De Bruyne, camisa número 7 da seleção belga, porque ele puxa o Ferran Torres ali pelas costas, comete a falta amarelada, então Kevin De Bruyne.
1: Cartão amarelo pro camisa 7 da Bélgica. E acho que vai sair, né? Acho que vai sair, né, Maurício?
0: Vai mexer nesse momento. Ele passa a braçadeira de capitão pra alguém ali. Vamos ver com quem vai ficar. Me parece com o Lukaku. O Lukaku, então, agora tem a braçadeira de capitão. E vai saindo o Kevin De Bruyne. A última mexida do Rudi Garcia nos 90 minutos. Pra entrada, então, do Salmakers. Salmakers, jogador do Milan, da Itália, tá em campo.
1: É a última, né? Pelo menos nesse tempo regulamentar, é a última da Bélgica. Pois não, Maurício?
0: Mexe a Espanha também. O Merino, autor do gol da classificação sobre Portugal. Sai o Dani Olmo com a 10 para a entrada do Merino. Camisa número 6, a quarta mexida do Luiz de la Fuente. A quinta.
1: Está jogando mais uma vez aqui a seleção. Eu acho que você está certo, viu, Maurício? É a quarta.
0: Estou certo?
1: É a quarta mexida. Morreu com uma. O Luiz de la Fuente.
0: É isso.
1: Vem mais uma vez por um campo de ataque a seleção da Espanha agora pelo lado direito. A Bélgica se fecha, bola comprida. Lamine Yamal dominou, fez o passe pro meio. Ferran Torres abriu com o passo, ajeitou de fora da área. Vem o levantamento para Merino, passou por ele, afasta a defesa. Voltou de novo com o Cucurella, ajeitou. Nico Williams dominou, encarou a marcação no primeiro. Perna direita, volta a jogada com o Cucurella. Ele recomeça agora com o Pedri. Calibrou, gira o jogo, inverte lá do outro lado. Rodri, passe comprido. Lamine Yamal de primeira. Pedro Porro devolveu, Yamal na área, tentou a finta, foi pro caminho que estava mais congestionado. Foi desarmado, lateral, posse de bola para a seleção da Espanha.
2: Falta um pouquinho de perna direita. Fala aí, Caio, manda ver.
3: A gente está vendo um momento meio histórico aí, né? A Espanha jogando praticamente com dois homens de referência. O Ferran vai jogando por dentro, o Merino também. Está tentando algo que é raríssimo a gente ver uma seleção espanhola fazer.
1: Passe rasteiro, Nico Williams afasta da Liga Defesa da Bélgica. Diga lá, Camarão.
2: Uma das poucas deficiências, não deixam de ser importantes, mas na figura do Yamal, que é a finalização de pé direito, né? Ele o tempo inteiro tenta trazer para o pé dominante dele. Tinha a chance, quem sabe, de finalizar cruzado ou dar um passe. Quando ele traz para a perna boa, ele dá tempo de a defesa conseguir desarmar.
1: Vem se embora de novo a Espanha, agora pelo corredor central. Faz o domínio, carrega de um lado para o outro, mais uma vez por ali. Pisou, pisa na bola, recomeça, volta de novo agora na intermediária. Pedri recebe junto à linha de meio campo. Acelera a Bélgica, corre para trás, o passe vem com o Cucurella. Ponta esquerda, ele faz o domínio. Recomeça de novo a jogada na intermediária. Pedri, cabe levantamento, puxou da esquerda para a direita, ajeitou, tá de frente. Cabe o arremate, engatilhou com o Barci, bateu pro gol. Espalmou o goleiro, voltou no rebote, Fatah!

0: chute de muito longe de Cubarsí. O zagueirão avançou ao campo de ataque e aí encheu o pé. Uma sapatada! O goleirão Lemens não conseguiu fazer a defesa, não segurou. Deu rebote para o meio da área. E aí chegaram dois jogadores, Nico Williams e Merino. Chega na frente o camisa meia dúzia, toca para o fundo da rede. 43 minutos do segundo tempo, falha o goleiro da Bélgica. Merino, que estrela tem o camisa meia dúzia. Pode mais uma vez classificar a seleção espanhola. Dessa vez para a semifinal da Copa do Mundo, Merino. A Espanha está na frente. 2 para a Espanha, 1 para a Bélgica, Maurício Ferreira.
1: Daqueles castigos que talvez o Lemens se lembre pelo resto da vida dele. Estava frio no jogo e de fato não havia sido testado ainda pelo ataque espanhol. Na primeira oportunidade, a batida de média longa distância do Cubarsí, que nem teve tanta força, ele tenta encaixar e é justamente nesse movimento que acaba rebatendo, soltando a bola nos pés do Merino, que aparece para empurrar e socar a bota nessa bola para o fundo das redes, colocando a Espanha mais uma vez na frente. Merino decisivo, como já foi contra Portugal. Espanha 2-1 para cima da Bélgica.
0: 24 anos o goleiro do Manchester United.

0: United falha no momento decisivo. E bota decisivo nisso, Caio Costa, a Espanha tá na frente.
1: É, tem goleiro acima da média, pode te definir um campeonato, uma classificação. Lamas não é um goleiro do nível do Courtois. E acabou dando certo também a ideia do Lafleur de pesar um pouco a presença diária da Espanha, né? De ter mais gente dentro da área. O Merino já tinha entrado, já tinha o Ferran também. Um lance dessa jogada, até o Nico Williams estava ali para aproveitar um rebote. Acaba fazendo 2-1. Um jogo que, não vou dizer controlado, mas que a Bélgica conseguia neutralizar as melhores ações ofensivas da Espanha. Não tinha nenhuma finalização pro gol real, desde a parada para a hidratação. Precisou só de uma. Merino iluminado, já tinha marcado contra Portugal. Acaba de fazer 2-1 e praticamente garante uma vaga. Embora seja futebol, talvez a Bélgica se lamente muito da falha do Lammers e do gol que o De Kuyper perdeu ainda no comecinho do segundo tempo.
2: Mais 7.
0: Vai ter esses 7 minutos de acréscimo aí para tentar fazer alguma coisa a Bélgica, Bruno Camarão. 2-1 para a Espanha.
3: Pode acontecer, mas obviamente é muito difícil, né? O Unai Simon, para ser vazado, precisou demorar quase 10 horas. Pode ser que aconteça. Enfim, a Bélgica encontre o gol. Mas é uma daquelas falhas que são inadmissíveis para um goleiro, né, desse nível, num jogo desse gabarito. Um cara que, né, fechou recentemente com o United. Enfim, também pobre United, né? Mas é falha na hora que não podia falhar. É uma bola relativamente fácil. O Marcílio arrisca da intermediária. E o diretor de câmera é muito cruel, né? Porque o tempo inteiro, na imagem oficial, corta pro Courtois. Pra mostrar
0: imediatamente
3: um sorriso, né, amarelo dele, de lamento pelo fato de não ter podido ajudar. E é um goleiro que poderia ter falhado, enfim. Mas, convenhamos, né? É mais raro imaginar o Courtois falhando num lance como esse.
0: Vem a Bélgica, o Unai Simon saiu mal, toque pro meio, gol tá aberto. Afasta a Laporte, ela volta na mão de Unai Simon. O Rascan recebeu essa bola na ponta esquerda, já havia tirado o goleiro da Espanha do gol. E aí a Bélgica não aproveitou, Maurício.
2: No cruzamento da esquerda só faltou ele acertar o Lukaku, que estava presente na pequena área esperando essa bola. Não deu certo, vem a Bélgica mais uma vez.
0: Roubada de bola, lançamento mais à frente. Tentava o domínio para a líder, Ketelera ajeitou a jogada com o Doku. Doku escapou, foi para o chão, o juizão vai parar e vai marcar. Falta para a seleção da Bélgica, Maurício.
2: E do Laporte, que recebe cartão amarelo. É o segundo da seleção da Espanha no jogo. O Doku tentou um drible de efeito por ali. Uma jogada para cima do zagueirão, que acabou parando com o braço no rosto do camisa número 11. Na bola parada, vem a Bélgica.
0: Quem sabe na bola aérea, na bola parada, vem de novo a Bélgica. Para levantar essa bola lá para dentro da área, Salmakers é quem vem pro levantamento. O Unai Simon tá atento lá dentro da área, vai colocando a bola na marca, tomando distância, autorizado. Vem levantamento pra área, subiu o Lukaku, desviou, ela sobrou na entrada da área. Tentou o domínio para ali, o Rascan não conseguiu e a Espanha vence embora. Tem campo aberto, passe errado, chegou o 6 mandando essa bola pela linha lateral. Manda a bola para longe, arremesso, posse de bola para a seleção da Espanha, que não tem pressa nenhuma. 48 minutos, vamos chegando nesse segundo tempo. Merino, mais uma vez salvando a Espanha, foi assim diante de Portugal na fase anterior. Gol único que classificou a Espanha para essas quartas de final. A Espanha venceu por 1-0. E aqui o Merino entrou faltando menos de 10 minutos e coloca a Espanha na semifinal. A câmera sinaliza ali, mostra ali o De Bruyne. De Bruyne faz uma cara também que é, infelizmente, né? Aguentou também o quanto pôde. Vem por aqui o Unai Simon. Lançamento de bola que vem para o campo de ataque. A bola vai direto para fora. Arremesso lateral. Posse de bola para a seleção da Bélgica, que ainda sonha com esse empate. A Bélgica que não vence a Espanha há 46 anos. E vai passando de novo. Mais um tempo sem vencer a seleção espanhola. Vem mais uma vez a Espanha, tenta o toque na triangulação, Nico Williams, ele tenta o passe, a bola esticada mais à frente, Pedri derrubado, volta no pé de ganha, sobrou o Witzel, aí ele comete a falta. Falta do camisa meia dúzia, Maurício.
2: Atrasado, experiente Witzel por ali, comete a falta para cima do Rodri, o carrinho completamente fora ali do tempo de bola, a falta foi marcada e recebe cartão amarelo então o Witzel.
0: 49 e meio deste segundo tempo. A Espanha vai se classificando para enfrentar a França em uma semifinal explosiva na Copa do Mundo. Não sei não, hein? Esse cartão amarelo aí ficou, foi barato pro Witzel. E a Espanha sai pro jogo de novo aqui no campo de defesa. Vamos chegando a 50 minutos. Lançamento de bola mais à frente. O Naisimon recebe na entrada da área. Tá pressionado. Não tem nada definido. O Naisimon jogou pela linha lateral. A Bélgica tem pressa. Rascan faz a cobrança do arremesso. Cabe levantamento. Salmakers faz o domínio. Já abre a jogada de novo na ponta. Passe no corredor. Rascan levantou na boca do gol. Tentou toque de cabeça. Lukaku voltou. Vai sobrar com o Rodri. Rasga dali. Mais uma vez a defesa da Espanha. Ela sobra. É de novo na intermediária. Escapa. Yamal tentou mais uma finta, perdeu a bola. Ela sobra de novo com a Bélgica, tenta agora o toque pelo alto, a bola esticada de novo na ponta. Rascan calibrou, levantou na boca do gol, saiu, Naisimon pegou, largou, tá valendo, não. Ele marca a falta de ataque, o jogo tá parado, Maurício.
2: É, porque nessa bola cruzada, na disputa aérea, a prioridade é sempre do goleiro, né? O Lukaku foi ali pelo alto com o Naisimon pra dividir essa bola e como há o choque pelo alto, a falta foi marcada em cima do goleirão espanhol, que ganha mais alguns segundos preciosos, levando a Fúria à semifinal da Copa do Mundo.
0: 51 minutos, vamos chegando neste segundo tempo. 2-1 para a Espanha. E um roteiro escrito à mão. Goleiro Courtois saiu machucado durante o segundo tempo. E o goleiro Lammens, que entrou no lugar dele, falhou. E o Merino vai colocando a Espanha mais uma vez na semifinal. Desde 2010, algo que não acontece. Vem de novo a Fúria. Pelo lado direito faz o domínio, segura, prende, não quer mais saber de jogo a Espanha. Toca a bola de um lado para o outro, vem-se embora com o Cucurella. Avança sem marcação, perna canhota, engatilhou, bateu pro gol. Segurou firme agora o goleirão, Maurício.
2: É, e essa bola agora do Cucurella foi mais forte do que a Kubasi na primeira. Tava mais ligado, já foi testado, né? Então não deu vacilo dessa vez o Lammens. Vem mais uma vez a Espanha.
0: Vai terminar o jogo em Los Angeles. A Espanha desce e vem-se embora com o Rodri. Segurou, prendeu, toca a bola curto. A Bélgica pressiona. A Espanha abre o campo, alarga o campo. Toca a jogada junto à linha lateral. Vem-se embora Pedro Porro. Avançando, escapou. Tapa de um lado, pegou do outro. Cruzamento rasteiro, afasta da linha defesa. A bola vai sobrar em disputa. Quando apita pela última vez no jogo, o árbitro. Fim de jogo, fim de papo em Los Angeles. A Espanha expurga o fantasma das quartas de final. Chega de novo entre os quatro melhores. Algo que não acontece desde 2010. Eliminando a Bélgica. Em duelo europeu, a Espanha avança. Mais uma vez sendo salva por Merino. Foi assim nas oitavas de final. 1-0 para a Espanha diante de Portugal. Gol de Merino. Aqui 2-1 para a Espanha diante da Bélgica. E o gol salvador é de novo dele, de Merino. Espanha e França. França e Espanha. Explosivo duelo para saber quem será o grande finalista da Copa do Mundo. 2 para a Espanha, 1 para a Bélgica. Vem aí o pós-jogo da Band News FM. Vem aí, Lucas Belotti.

0: Grande Anderson Gonçalves narrou mais uma classificação espanhola, ó. Nos minutos finais, assim como foi contra a seleção de Portugal, a Fúria está na semifinal e simplesmente terá pela frente a grande favorita França. Valeu, Anderson Gonçalves, um abraço pra você, a gente se encontra em outras partidas dessa Copa do Mundo com certeza, meu irmão.
1: Valeu, Lucas Belotti, grande abraço pra você, Bruno Camarão, Caio Costa, Maurício Ferreira, nossa grande audiência. A Copa do Mundo segue e agora vai ser legal demais. Valeu, bom pós-jogo.
0: Grande Anderson Gonçalves. Maurício Ferreira acompanha a festa espanhola e, claro, contrastando também com a decepção belga ainda no gramado aí, né, Mau?
2: É, muitos jogadores cabisbaixos pelo lado da Bélgica, né, Lucas Belotti? Entre eles também o Lukaku, 33 anos, né? Possivelmente a despedida, a última Copa do Mundo do centroavante belga. Enquanto isso, do outro lado, a festa, a comemoração e principalmente, né, do Luiz de la Fuente, que teve a estrela. Colocou o Fabián Ruiz na vaga do Pedri, o camisa 8 fez o primeiro gol. Colocou o Merino na reta final, foi do camisa 6 o gol da classificação, o gol da vitória, levando a Espanha à semifinal da Copa do Mundo pela segunda vez, né? Algo que não acontecia desde 2010, quando a Fúria foi campeã na África do Sul. Então agora na próxima terça-feira, aqui em Dallas, no estado do Texas, teremos França e Espanha. Expectativa, né? Claro, Lucas Belotti, de uma final antecipada. Lamine Yamal foi perguntado sobre isso num podcast recente, se os franceses eram melhores, eram mais favoritos nessa Copa do Mundo, e a resposta dele foi a seguinte: como eles são melhores e mais favoritos do que nós, se nos últimos dois encontros nós vencemos? No ano passado, semifinal da Liga das Nações, vitória por 5-4 da Espanha. E em 2024, semifinal da Euro, vitória por 2-1 da seleção espanhola. Então, na próxima terça-feira estará frente a frente contra a França, quem sabe nesse tira-teima aqui pela semifinal da Copa do Mundo, Lucas Belotti.
0: Boa, Maurício Ferreira, já vou me despedir de você então, porque eu já anotei na agenda, hein, esse próximo confronto, terça-feira às 16h. Valeu, Mal.
2: Valeu, Luquinhas, um abraço a você, a toda a nossa equipe Band News FM e também a nossa audiência. Fui!
0: E já, em dois minutinhos eu volto, hein, pra ouvir a opinião dos meus dois comentaristas, Bruno Camarão e Caio Costa. Vão analisar essa vitória da Espanha mais uma vez nos minutinhos finais. 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
0: 6:05, na viradinha do relógio, seguimos juntos aqui na programação Band News FM, vou ouvir os meus comentaristas e essa análise. Uma partida que parecia de novo se encaminhar para prorrogação, mas a Espanha dá um jeito, assim como foi contra Portugal. Começando com você, Bruno Camarão, parece uma Fúria que não desiste, vai até o finalzinho. Mereceu esse resultado hoje, Camarão?
1: Mereceu sim, acho que não passa por interferência de arbitragem, então
6: merecimento se passa no aproveitamento das chances criadas. E a Espanha produziu mais. Você tira uma ou outra chance por parte dos belgas, né? Especialmente aquela do De Kuyper, em que faz uma finalização que morre na rede do lado de fora. A equipe do De La Fuente sempre foi buscando possibilidades para seguir machucando o rival. Entra Pedri, entra o Ferran Torres e essencialmente entra o Merino. Até o Nico Williams jogando pelo lado esquerdo, para busca de mais profundidade pelos dois lados, sempre ia mal pela direita, mas você trazer um jogador de um a um pelo lado esquerdo ampliaria talvez essas possibilidades. Sai um Oyarzabal que não estava com a estrela e entra um cara que marca em dois jogos seguidos de mata-mata desde o Villa lá em 2010, né, na campanha vitoriosa da Espanha na África do Sul. Então, teve dedo do técnico, teve mérito, teve empenho do banco de reserva para seguir acreditando, mantendo sempre uma ideia de controle de posse, de marcação, pressão para retomar o mais rápido possível da posse. A Espanha se traduz muito nisso, nessa incessante busca por espaços a partir do controle do adversário no balanço. Passes, calma, na mente do Rodri e de tantos jogadores que acabaram se incorporando a essa não magistral atuação, mas uma atuação, mais uma vez, resiliente, crente, sabedora de que era possível machucar o adversário, que é machucado graças à falha de um goleiro reserva. Talvez, sendo Courtois, a história fosse diferente, a gente estivesse se preparando para a narração da prorrogação e avançando, quem sabe, aos pênaltis. E aí seria uma outra história, potencialmente. Mas não. O goleiro Lemens acabou falhando num chute de média distância do zagueirão Cubarsí e o Merino, com muita estrela, colocou a bola pro fundo da rede, foi premiado contra Portugal, mais uma vez foi premiado. A expectativa se confirma na prática, uma semifinal europeia pesadíssima entre Espanha e França. Do outro lado, a Argentina deve caminhar. Só faltou o Brasil, Lucas Belotti.
0: E aí, camarão, já vou me despedir de você, mas queria te ouvir rapidinho, hein? A França, ela perde um pouco desse favoritismo que está sendo colocado sobre ela para o título por enfrentar essa Espanha na semifinal ou ainda não?
6: Não, não. A França ainda é favorita para enfrentar qualquer adversário. O que vai acontecer aí a gente vai ver. Mas que a França, para mim, é a grande favorita a conquistar o título da Copa do Mundo FIFA 2026, segue irretocado.
0: Boa, valeu Bruno Camarão, até uma próxima.
6: Valeu.
0: Em 3 minutos e meio eu volto para ouvir também a análise do Caio Costa sobre o jogo, sobre Espanha, sobre Bélgica e também sobre esse confronto entre Espanha e França. Que jogaço, hein, na semifinal semana que vem. 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
7: É, tinha até o Carvajal nessa música da escalação, mas o homem do Real Madrid ficou fora, viu, da convocatória de Luis de la Fuente. Quero ouvir do Caio Costa, porque no fim do jogo a gente teve uma imagem aqui do Rudi Garcia falando ali, né, de maneira até ríspida com os jogadores, tentando dar uma motivada na galera. E pelo lado belga, o Caio, você achou que foi o que deu? Os europeus, que se acham os donos da batata frita, realmente esticaram a corda até onde deu e a Espanha ganhou na qualidade técnica? Como é que você enxerga esse lado, esse outro lado derrotado da partida, Caio?
8: Eu acho que o Rudi Garcia está tentando mostrar pro time belga que dentro de um contexto desse jogo, eles fizeram muita coisa. Eu particularmente não esperava muito da Bélgica na Copa do Mundo. Tanto é que os principais nomes daquela gloriosa geração já são jogadores, quase todos eles, acima de 30 anos, né? 35 anos, De Bruyne, o Lukaku, que entrou no segundo tempo. De Bruyne aguentou os 90 minutos, que foi uma grande surpresa. Você ainda perde o Tielemans no jogo. O Trossard faz um jogo abaixo. E a Bélgica, quer queira ou não, contra um adversário que cede pouquíssimas chances ao adversário, teve uma bola para virar, que é o lance do De Cooper. E ainda foi uma equipe que conseguiu neutralizar durante boa parte do jogo esse jogo de posição, esse balanço que a Espanha faz. Então é para sair com a cabeça erguida, assim. Você analisar, eu até falei durante a transmissão, a gente viu uma Espanha fazer algo raríssimo desde que ali de 2008, quando essa 2006, 2008, quando era o Luis Aragonés, de abrir dois pontas, colocar dois jogadores dentro da área, tentar pesar a área adversária. Isso mostra como a Bélgica vendeu muito caro uma classificação dentro de um jogo cujo contexto foi completamente desfavorável a ela, inclusive com as lesões, culminando com a do Courtois, que foi de uma infelicidade gigantesca, para completar, além da queda do coice, o Lammers falha de forma grosseira no lance do Merino. Então, não há nada para se envergonhar. É claro que vai ficar uma frustração danada, porque uma classificação que parecia ser praticamente impossível diante da diferença das duas equipes, ela chegou a ser muito palpável. A prorrogação estava ali bem pertinho e, quer queira ou não, é uma falha grosseira do goleiro belga que gera o lance do segundo gol espanhol. Por mais que a Espanha tivesse mais ataque, por mais que a Espanha tivesse mais ações ofensivas, o que determinou o resultado dos 90 minutos foi um erro. Então, ele tá tentando, acho que, muito levantar um astral de uma equipe que vendeu muito, muito cara uma classificação diante de um outro time que era favorito desde antes do apito inicial.
7: Boa, Caio. Obrigado, meu irmão. Um abraço para você. A gente se encontra também em novas transmissões.
8: Forte abraço, sempre à disposição.
7: Valeu, agora 6h14, não terminou não o pós-jogo da Band News FM, já a gente vai ver a festa da torcida espanhola lá no Rio de Janeiro daqui a pouquinho. 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
7: Seis horas e 16 minutos, vamos acionar o nosso repórter Luiz Eduardo nas ruas do Rio de Janeiro, nos braços do povo espanhol, que ficou feliz, eu imagino, viu, Luiz Eduardo, com essa classificação à semifinal, não é isso?
13: Final de jogo na Band News FM, Espanha 2, Bélgica 1, com gol no finalzinho. Tô aqui com o Léo e com uma família de espanhóis muito animada que acompanha o jogo aqui na Casa da Espanha, no bairro do Maitá, na zona sul do Rio. Léo, pergunta simples, como é que foi a emoção dessas quartas de final e qual a expectativa agora pra semi contra a França?
14: Cara, o jogo foi emocionante do início ao fim e agora pegar os franceses, meu irmão, de jeito.
13: É isso, então, pessoal confiante aqui. Pessoal, volto com vocês.
7: Fico com medo dele falar outra coisa aí, mas tá bom. Vamos pegar a França de jeito. Essa semifinal que a gente vai transmitir aqui na Band News FM na próxima semana, mais precisamente na terça-feira, às 4 horas da tarde. Agora, 6h17 no horário de Brasília.
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19: Recomeça de novo a jogada na intermediária, Pedri. Recomeça de novo a jogada na intermediária. Pedri, cabe levantamento, puxou da esquerda pra direita, ajeitou, tá de frente, cabe o arremate, engatilhou com o Barci, bateu pro gol, espalmou o goleiro, voltou no rebote, Fatah!

0: sim, Anderson Gonçalves narrou o gol de Mikel Merino no finalzinho que deu a classificação para a Espanha, 2-1 contra a Bélgica. Futebol na Band News FM volta amanhã com transmissão dupla. 18h ou da noite tem Inglaterra e Noruega. E pouco depois, às 10, é a vez de Argentina e Suíça nas quartas de final. Obrigado pela sua companhia na transmissão Band News FM. Vem aí, o É da Coisa hoje sem Reinaldo Azevedo. Tchau!
1: No rebote da...
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0: Agora é 6:25, começando a edição dessa sexta-feira do É da Coisa, sem o Reinaldo Azevedo. Ele informou que hoje haveria a missa de sétimo dia da sogra dele, por isso não está presente conosco aqui, mas começamos com uma música indicada por ele, Onde Está o Dinheiro, na voz da Gal Costa, música composta ainda na década de 30, por Francisco Matoso, José Maria de Abreu e Paulo Barbosa. E o José Maria de Abreu e o Francisco Matoso já tinham feito um grande sucesso com Boa Noite Amor, uma música que foi gravada na voz do Francisco Alves, fez um grande sucesso nos anos 40, anos 30, nessa época, e essa música ganhou realmente vida, assim, nesses anos 80, quando a Gal Costa pegou essa música bem de 50 anos atrás, bem lá de trás, pra regravar com esse arranjo, bem com a cara dos anos 80, né, com esse instrumental bem característico dessa época, música que fez muito sucesso ao longo da década de 80, e você entende porque tá na abertura do programa de hoje. Você vai entender ao longo do que falaremos por aqui, porque os acontecimentos da política ao longo dessa sexta-feira justificam essa abertura na voz da Gal Costa. A gente já tocou essa música em outras ocasiões, no caso do Banco Master, quando surgiu o financiamento para o filme Dark Horse, a partir de Daniel Vorcaro. E hoje a gente tem por um outro motivo na abertura aqui do É da Coisa, comigo Alexandre Bentivoglio e com o Carlos Costa, que pela primeira vez faz companhia aqui sem o Reinaldo Azevedo. Boa noite pra você, Carlos.
1: Boa noite, Ale, boa noite, ouvintes. Vamos nessa, tem bastante coisa pra trazer do noticiário e, claro, começamos aí com o tom dado pela Gal Costa, grande interpretação.

0: vamos direto a um giro pelas principais notícias do dia. O presidente nacional do PL, Valdemar Costa Neto, é investigado pelos crimes de desvio de dinheiro e associação criminosa. A informação consta numa decisão nessa sexta do ministro Flávio Dino, do Supremo Tribunal Federal. O líder partidário é alvo de desdobramentos da Operação Transparência e do inquérito que apura esquemas para desvio de emendas parlamentares. Dino determinou a suspensão de 119 milhões de reais em bens. O magistrado também informou que as investigações da Polícia Federal encontraram até o momento a suposta atuação de Valdemar e de 3 funcionários da Câmara dos Deputados. 2 dos servidores trabalham na liderança do PL na casa. Daqui a pouco nossa reportagem em Brasília vai trazer mais detalhes a respeito dessa investigação.
1: Aliados do senador e pré-candidato à presidência Flávio Bolsonaro demonstraram preocupação com a investigação que mira Valdemar Costa Neto. Segundo pessoas próximas ao parlamentar, há o temor de que a apuração contra o presidente nacional do PL possa gerar um novo desgaste na pré-campanha presidencial. De acordo com relatos feitos ao jornal O Globo, aliados de Flávio avaliaram que o bloqueio de 119 milhões de reais contra Valdemar vai atrapalhar o senador. O principal impacto se dará, segundo essas pessoas, nos esforços para construção e consolidação de alianças para a eleição deste ano. Sob reserva, integrantes do PL reconheceram que as sucessivas crises enfrentadas pelo partido exigem um esforço permanente de contenção de danos, o que atrapalha os candidatos da legenda.
0: O senador e pré-candidato à presidência pelo PL, Flávio Bolsonaro, afirma que Valdemar Costa Neto vai responder todos os questionamentos da justiça. Em nota divulgada pelas redes sociais, o parlamentar argumentou que é normal que o presidente do partido atue junto a deputados federais. Flávio ainda alegou que a PF atua para constranger um adversário do governo Lula. Ele escreveu o seguinte nas redes. Colocou em 3 tópicos. O primeiro deles: tenho certeza que o presidente Valdemar saberá dar todas as respostas aos pontos levantados. O segundo tópico: como presidente do maior partido do Brasil, é natural que ele atue politicamente junto a deputados federais, em especial os do próprio PL. E em terceiro e último tópico, lamentável ver a PF atuando de forma seletiva para constranger um adversário político do atual governo. A Polícia Federal, que diz não ter efetivo nem recursos para investigar as denúncias contra Lulinha, filho do presidente Lula, mais uma vez mobiliza recursos para atacar adversários do presidente. Essa perseguição precisa parar, foi o que escreveu Flávio Bolsonaro, pré-candidato à presidência pelo PL.
1: A produtora do filme Dark Horse sobre a vida de Jair Bolsonaro segue sem divulgar o relatório detalhado sobre a destinação dos recursos empregados na produção. A prestação de contas foi prometida pelo próprio Flávio Bolsonaro no dia 19 de maio. O senador falou do documento no ápice da crise provocada pelas revelações sobre a relação dele com o dono do Banco Master, Daniel Vorcaro. A promessa de divulgar a prestação de contas foi apresentada pelo filho 01 de Bolsonaro como uma das principais medidas para reduzir o desgaste gerado pelo caso. O prazo dado por Flávio, né, terminou no dia 19 de junho. O jornal O Globo indagou a comunicação da pré-campanha do senador sobre o tema, mas a resposta foi de que o assunto deve ser tratado exclusivamente pela produtora Go Up Entertainment e não teria nada a ver com a campanha ou com Flávio.
0: Em meio a investigações, a crises, o presidente do PL, Valdemar Costa Neto, ainda tenta conter o desgaste entre Michele e Flávio Bolsonaro. O líder partidário deve se reunir separadamente com a ex-primeira-dama e com o senador na próxima semana. O objetivo dos encontros será reduzir a tensão provocada pelo rompimento entre os dois. De acordo com pessoas próximas ao caso, ouvidas pelo jornal Globo, Valdemar busca convencer Michele a permanecer na disputa por uma vaga ao Senado pelo Distrito Federal. Essa movimentação do presidente do PL ganhou ainda mais força após o ex-governador do Distrito Federal, Ibaneis Rocha, desistir da disputa pelo Senado. Aliados de Valdemar indicam que ele acredita que Michele chegaria na disputa praticamente eleita. Em busca de convencer a ex-primeira-dama, o presidente do PL sinalizou que está disposto a atender praticamente todas as demandas apresentadas por ela. Entre as possibilidades que serão discutidas estão a retomada do comando do PL Mulher por Michele, mais autonomia, maior liberdade para definir a atuação da ala feminina e a garantia de recursos para candidatas ligadas ao grupo.
1: A conta oficial do PL Mulher nas redes sociais publica um comunicado sobre a reestruturação do perfil após Michele Bolsonaro deixar a presidência do grupo. Na mensagem, a legenda informa que as contas da ala feminina do partido passarão a ser administradas por uma nova equipe. No entanto, o comunicado faz um aceno à ex-primeira-dama ao afirmar que Michele não vai parar. Segundo o texto, A mudança se dá em razão do encerramento dos trabalhos e consequente desestruturação do gabinete da Presidência Nacional do PL Mulher. A partir da semana que vem, de acordo com o partido, o perfil nas redes será administrado por outra equipe com metodologia e agenda próprias, seguindo a orientação do Diretório Nacional do PL.
0: A equipe de Michele Bolsonaro, por sua vez, cria um perfil nas redes sociais batizado Imparáveis. A conta foi criada dias após a ex-primeira-dama deixar o comando do PL Mulher. O novo perfil, com esse nome, Imparáveis, e leva depois as letras MB em referência às iniciais da ex-primeira-dama, é capitaneado por Michele. Até a tarde dessa sexta, a conta somava pouco mais de 3.500 seguidores e tinha até então 3 postagens. A primeira publicação tem a frase: "Somos imparáveis". As duas fotos seguintes trazem a imagem da atriz Gal Gadot no papel de Mulher Maravilha e na legenda as frases: "Nunca baixe a guarda" e "Uma batalha nunca será justa".
1: A mesa diretora da Câmara dos Deputados oficializa a perda dos mandatos dos deputados federais Paulão, do PT de Alagoas, e Daiane Bittencourt, do União Brasil do Ceará. De Brasília, as informações com Afonso Marangoni.
2: A mesa diretora da Câmara declara a perda dos mandatos de 3 deputados. Paulão, do PT, e Daiane Bittencourt, do União Brasil, deixam as cadeiras em razão do novo cálculo dos votos da eleição de 2022. Nesses casos, a perda de mandato não depende de votação no plenário. A Câmara apenas formaliza a decisão da Justiça Eleitoral. O deputado Nivaldo Albuquerque, do Republicanos, assume a vaga de Paulão. Já Priscila Costa, do PL, atualmente vereadora em Fortaleza, fica no lugar de Daiane Bittencourt. Gleicon Franco também perdeu o mandato, mas por outro motivo. Ele deixou o Partido Verde, pelo qual foi eleito primeiro suplente, e se filiou ao PSDB antes mesmo de tomar posse como deputado federal. A perda de mandato por infidelidade partidária também não depende de votação no plenário. O nome do substituto de Gleicon Franco ainda não foi anunciado.
0: Agora são 6:34. Como a gente disse na abertura do programa, a principal notícia do cenário político ao longo dessa sexta-feira foi a decisão do ministro Flávio Dino de suspender emendas, bloquear milhões de reais de Valdemar Costa Neto, presidente nacional do PL. E sobre esse assunto a gente fala agora, aciona a nossa reportagem em Brasília. O Rafael Procópio está com a gente para trazer mais detalhes. Boa noite para você, Rafa.
3: É isso, meninos. Boa noite para vocês, para todo mundo que tá com a gente aqui no É da Coisa nesta sexta-feira. É difícil ter uma sexta-feira com tranquilidade aqui na capital federal, né? Tivemos essa informação de que as contas e os bens de Valdemar Costa Neto, presidente do Partido Liberal, estão bloqueadas pela Justiça até segunda ordem. Essa decisão é do ministro do STF, Flávio Dino, a partir de desdobramentos da Operação Transparência da Polícia Federal, que foi deflagrada no final do ano passado, e também algumas considerações da Procuradoria-Geral da República sobre esse assunto. De acordo com o inquérito, que a gente lembra, está tramitando em segredo de justiça, o presidente do PL é suspeito de indicar e de direcionar emendas parlamentares de maneira irregular, mesmo sem ter um mandato. São ao menos 21 emendas investigadas e os valores bloqueados de Valdemar ultrapassam os 119 milhões de reais. No inquérito, é dito que ele teria atuado em conjunto com diferentes servidores da Câmara para definir o envio dessas emendas. E aqui que está o problema, porque essa é uma prerrogativa exclusiva de parlamentares, seja da Câmara, seja do Senado. Em determinado ponto, é dito aí que o presidente do PL, nesse inquérito, basicamente, abre aspas aqui, contava com autonomia para direcionar recursos de emendas, principalmente do tipo comissão, conforme cota pessoal e particular, atribuída a partir da condição dele de presidente da sigla, abre aspas, porque está escrito aqui no inquérito, no caso. A destinação dessas emendas era organizada em uma planilha, que era organizada pelos servidores investigados da Câmara, que, por sua vez, indicavam os pagamentos para os integrantes dos ministérios. Em outro trecho da decisão, é dito também que o encaminhamento direcionava essas emendas, alocando falsamente deputados federais como solicitantes das indicações, a fim de conferir áreas de legalidade às indicações formalizadas conforme diretrizes de um não parlamentar, o caso de Valdemar Costa Neto. Um dos nomes ligados a Valdemar nesse suposto esquema aí de desvio de emendas seria Mariângela Fialec, lembrando que ela foi investigada como principal operadora do esquema conhecido como Orçamento Secreto do Congresso Nacional. Também questão envolvendo destinamento irregular de emendas parlamentares, especialmente aquelas conhecidas como emendas PIX, que são mais difíceis de rastrear. Fialec foi assessora de Arthur Lira enquanto ele foi presidente, inclusive, da Câmara dos Deputados. Vamos às manifestações agora dessas pessoas citadas. Por meio de nota, as duas foram por meio de nota, na verdade, a defesa de Valdemar Costa Neto afirmou que respeita a decisão judicial, mas afirma que ela parte de premissas frágeis e indevida criminalização de atividade partidária. Também é dito que Valdemar nega categoricamente qualquer tipo de crime e que não há qualquer prova de que exista um suposto esquema criminoso. Ainda é falado nessa nota que é natural e legítimo que um presidente de um partido articule interesses nacionais e regionais e que influencie politicamente a bancada. A nota dele tem um pouquinho mais que isso, mas esses são os principais pontos. Mesma coisa agora com a nota da defesa de Mariângela Fialec. Ela afirma que o trabalho dela na Câmara dos Deputados foi estritamente técnico, apartidário e impessoal e que todo o material do trabalho dela é público. Por fim, é dito que a Polícia Federal não atribuiu a ela nenhum crime, mas sim investiga com a intenção de acessar documentos e informações relativas ao parlamento. É claro, né, pessoal, a gente vai continuar de olho nessa investigação, mais uma situação envolvendo o Partido Liberal e que deve modificar bastante, principalmente os ânimos, pensando agora na proximidade das eleições de outubro.
0: Obrigado, Rafael Procópio, que segue acompanhando essa história, traz mais detalhes ao longo da nossa programação.
1: É isso, já já a gente volta a Brasília com mais informações sobre essa crise na direita e, claro, o Reinaldo Azevedo não tá conosco aqui ao vivo hoje, mas mandou um vídeo falando sobre os assuntos do dia, né? O âncora do É da Coisa analisou a possibilidade de um vídeo que mostra Flávio Bolsonaro em uma festa com várias mulheres vir à tona. O possível vazamento do registro tem preocupado a pré-campanha presidencial do senador, que tenta se antecipar a uma possível crise. Vamos então conferir o que o Reinaldo Azevedo tem a dizer sobre isso.
4: Minhas caras, meus caros, vamos lá. O PL, a turma do Flávio Bolsonaro, decidiram, digamos assim, antecipar o problema. Lembra-se quando Michele republicou um vídeo, repostou um vídeo do garotinho, em que este dizia sobre homens de família que participaram de festinhas, etc. Aí se entendeu que seria alguma coisa relacionada a Vortaro e que Flávio teria ido a uma das festas. Ele assegurou que não, disse não, isso não existe, mas agora já se admite amplamente que existe um vídeo privado em que Flávio aparece numa situação que, digamos, não é compatível com aquilo que no bolsonarismo se chama um homem de família, um defensor da família, da tradicional família brasileira. Então, vamos lá. Já é uma primeira vacina. Olha, existe sim alguma coisa, né? E se vier público, já se tem claro que Fernanda, a mulher de Flávio, é que vai fazer a defesa do marido e vai dizer que ele afinal é um homem transformado. E a ideia é que ele faça então publicamente o meia-culpa, né? Ele já andou esboçando isso, né? Que no passado ele errou, né? Mas que se transformou. Eu acho legal alguém se transformar, não tenho nada contra, não, né? Admitir o erro, sobretudo quando um senhor casado, maduro, pai de filhas, político, senador, dá a si mesmo o direito ao arrependimento e a chance da autocorreção. É o mesmo Flávio Bolsonaro que quer retirar essa possibilidade de uma criança de 14 anos que eventualmente cometa um crime, porque ele é favorável à maioridade penal aos 16 e, em certas circunstâncias, já aos 14 na prática. Então vejam que coisa, né? Uma criança de 14 não teria direito a pedir perdão, mas um senhor maduro, senador, pai de filhas, casado, bem, este sim tem o direito à transformação e à conversão. Que coisa bonita. Então isso significa que também os brasileiros agora podem ser divididos em categorias: aqueles que têm direito ao arrependimento e aqueles que têm direito apenas à condenação eterna desde a infância, né? Esse é um entendimento que a extrema-direita tem do mundo. Ah, por falar em Flávio, Dark Horse, vocês se lembram que já se esgotou o prazo, aquele prazo de um mês em que Flávio apresentaria as contas de Dark Horse? Elas não apareceram e, na verdade, eles deixaram isso para lá porque estão partindo do princípio de que, bem, as pessoas estão começando a esquecer essa história, né? Então, para que, né, ficar ali cutucando a coisa? Deixa para lá, né? São os nossos patriotas, né? Certamente diferentes dos patriotas do resto do mundo. Ou não, tem a ver com esse tipo de patriotismo que a extrema direita espalhou democracias afora. É isso aí.
0: Reinaldo Azevedo, que estará de volta na segunda-feira aqui ao comando do É da Coisa, a partir das 6 horas da tarde.
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1: Agora são 6:44.
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4: 6:46. Boa tarde, eu sou o Luiz Jalcite, faço companhia nesse noticiário local com os principais destaques desta sexta-feira, 10 de julho de 2026, aqui em 90.3. Vamos acionar agora a nossa repórter aérea, Deise de Assis, ela que está a bordo do nosso bandicóptero de olho na movimentação pela cidade. Muito boa noite, Deise.
5: Oi, Valci, uma ótima noite para você, para todos os ouvintes da Band News FM. Atualizando a situação da ponte Rio-Niterói, o trânsito ainda tá difícil para você que segue em direção a Niterói. Mais cedo teve acidente na altura do pedágio, ainda tem retenções desde os acessos, tanto pela Avenida Brasil, quanto pela Linha Vermelha, quanto pelo viaduto do Gasômetro. Nesse momento, a segunda Ecovias Ponte, o tempo de travessia é superior a 40 minutos. No centro do Rio também tem dificuldades ali no acesso a Brasil, de 14 minutos. É o tempo de travessia. 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

0: ótima noite pra você, Valci, e pra todos os ouvintes da Band News FM.
1: Obrigado, Deise, pelas suas informações. Uma boa noite e até a próxima semana.
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3: Quando falamos em músculos, muita gente pensa apenas em estética. Mas a verdade é que a massa muscular é um dos maiores patrimônios da nossa saúde. Ela funciona como uma reserva metabólica. Quanto mais saudável é a nossa musculatura, melhor o corpo consegue controlar a glicose, utilizar a energia e responder aos desafios do envelhecimento. Além disso, músculos fortes ajudam a proteger as articulações, reduzem o risco de quedas e preservam a autonomia para realizar as atividades do dia a dia. Em outras palavras, ganhar ou manter massa muscular não é apenas uma questão de aparência, é investir em força, independência, qualidade de vida e longevidade. Por isso, exercícios de força, alimentação adequada e um estilo de vida ativo devem fazer parte da rotina em qualquer idade. Afinal, músculos não servem apenas para levantar peso, eles ajudam você a carregar a própria vida com mais saúde e liberdade. Eu sou o Galileu Assis, diretor da MedRio Checkup, e lembro a vocês, saúde é prevenção.
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4: E ficaria de fora do programa nessa sexta-feira para acompanhar a missa de sétimo dia da sogra dele, que faleceu no último sábado, e estará de volta conosco aqui na segunda-feira, a partir das 6 horas da tarde. Enquanto isso, eu, Alexandre Bentivoglio e o Carlos Costa seguimos por aqui na atualização das principais notícias do dia.
5: O presidente Lula afirma que o Brasil vai começar a se desenvolver em relação às terras raras e diz que o presidente dos Estados Unidos, Donald Trump, deve começar a se preocupar. A fala do mandatário brasileiro ocorreu hoje durante reunião com ministros e representantes do setor de mineração no Palácio do Planalto. Segundo Lula, se Trump está preocupado com a China, pode começar a estar preocupado com o Brasil, porque vamos fazer as mesmas coisas ou mais qualificadas que os chineses fizeram. O presidente brasileiro ainda prometeu criar um conselho para o desenvolvimento tecnológico das terras raras. Vamos acompanhar um trecho do discurso de Lula.
6: Falta uma decisão de governo. O que que o governo deseja que aconteça nesse país e o que o governo quer propor à sociedade brasileira. Eu, por exemplo, acho que todas as coisas importantes que aconteceram no modelo de desenvolvimento do Brasil tem sempre o dedo do governo. A história do petróleo, vocês sabem como é que é, sabe? Se dependesse da elite brasileira, a gente não teria petróleo aqui no Brasil, porque eles queriam que a gente continuasse ganhando. Muitas outras coisas, eles também não queriam o pró-álcool, sabe? Certamente não queriam o biodiesel, certamente, ou seja, tudo que é inovação, as pessoas acham que tem que vir dos Estados Unidos da América do Norte. Né? Que é uma ironia aqui no Brasil, né? A elite é muito americanizada, mas ela, a agricultura depende do fertilizante russo e o comprador depende do povo chinês. Então a gente compra fertilizante da Rússia e vem para minério de ferro também. Não é os Estados Unidos que compram o nosso minério de ferro, é a China. Então veja, a gente já provou que quando a gente quer, as coisas dão certo nesse país.
4: E o presidente Lula fez uma postagem a esse respeito não faz nem 5 minutos nas redes sociais dele, com um trecho dessa reunião, já legendado, bonitinho, e com o texto: as terras raras e os minerais críticos mudam de patamar a partir de hoje. O Brasil não vai apenas exportar matéria-prima, vamos exportar inteligência. E cita também nessa postagem a intenção de criar esse conselho para debater o tema. Entidades empresariais do Brasil e dos Estados Unidos enviam uma carta aos governos dos dois países pedindo um acordo para evitar um eventual novo tarifaço da Casa Branca. O manifesto foi assinado pela Câmara Americana de Comércio para o Brasil e pela Confederação Nacional da Indústria, a CNI. O escritório do representante comercial dos Estados Unidos, porém, já sinalizou um novo tarifaço de 25%. A Casa Branca tem até o dia 15 de julho para publicar essa decisão. Em entrevista à Fox News, o representante comercial americano Jamison Greer afirmou que

0: e tem conversado com brasileiros sobre o caso, mas diz que ainda há uma grande distância entre as visões nos dois países.
1: Pré-candidato à presidência pelo PSD, Ronaldo Caiado chama Lula e Flávio Bolsonaro de farinha do mesmo saco ao criticar os dois pela forma como lidam com o eventual novo tarifaço americano sobre os produtos brasileiros. A manifestação do ex-governador de Goiás foi feita hoje em publicação nas redes sociais. Segundo ele, Lula não toma nenhuma medida para defender o Brasil e derrubar essa tarifação que os americanos querem nos impor. Caiado também falou sobre Flávio, afirmando que o senador vai para os Estados Unidos numa tese absurda, defendendo que a penalização deverá apenas ser discutida após a eleição brasileira. O pré-candidato do PSD aparece em terceiro lugar na pesquisa Meio Ideia divulgada nessa quarta-feira. Ele aparece, portanto, com 4% das intenções de voto, enquanto Lula lidera com 40,4%. Flávio é o segundo colocado com 32%.
0: Segundo o jornal O Globo, a ideia de prometer a indicação de uma mulher ao STF está descartada pela pré-campanha de Flávio Bolsonaro à presidência. Segundo a reportagem, a sugestão havia sido feita pelo consultor de imagem do senador, o publicitário Eduardo Fischer. A ideia, aliás, seria de indicar duas mulheres entre as quatro vagas que se abririam nos próximos anos no Supremo. No entanto, a proposta foi rechaçada porque o parlamentar e os seus auxiliares não querem se comprometer com o tema no momento. Segundo a apuração, o movimento também atrapalharia a articulação do PL com republicanos, tendo em vista a montagem da coligação para as eleições desse ano, isso porque o presidente do Republicanos, o Marcos Pereira, almeja uma vaga na Suprema Corte. Seria uma intenção inicial, essa da equipe de Flávio Bolsonaro, de tentar ganhar simpatia do eleitorado feminino, eleitorado com o qual o senador e pré-candidato do PL enfrenta maior dificuldade para conseguir avançar. Pesquisas e mais pesquisas mostram a dificuldade dele angariar apoio nessa parcela do eleitorado, e tentavam fazer um aceno, mas isso logo foi rechaçado pelo próprio Flávio.
1: E o pré-candidato do PSD à presidência, o Ronaldo Caiado, afirma que as mulheres exercem mais influência do que os homens nas decisões tomadas dentro de casa e têm papel central na proteção das famílias. A manifestação do ex-governador de Goiás foi feita ontem durante participação no Congresso da Confederação de Irmãs Beneficentes Evangélicas, realizado no Rio Centro, no Rio de Janeiro. A fala de Caiado vem no momento em que a pré-candidatura de Flávio Bolsonaro patina junto ao eleitorado feminino, justamente por causa de declarações recentes do blogueiro bolsonarista Paulo Figueiredo, que afirmou que mulher vota muito mal, na visão dele.
0: Em outros destaques do dia, a Justiça Eleitoral determina o bloqueio de bens no valor de R$227.600 de Ana Cristina Siqueira Vale, ex-mulher de Jair Bolsonaro. A decisão do Tribunal Regional Eleitoral do Distrito Federal é relacionada à omissão dela na prestação de contas durante a campanha para deputada federal nas eleições de 2022. Ana Cristina entrou no radar da justiça ainda naquele ano, depois que ela omitiu a origem de recursos que recebeu durante a campanha. Naquela época, então candidata informou ter arrecadado R$303.000, mas apenas parte do valor teve origem e empenho detalhados por Ana Cristina, que acabou não se elegendo. Ela é mãe do filho 04 de Jair Bolsonaro, vereador de Balneário Camboriú, Jair Renan Bolsonaro, que é pré-candidato a deputado federal por Santa Catarina nas eleições desse ano.
1: O Brasil é convidado a entrar em um grupo liderado pelos Estados Unidos contra a extrema-esquerda mundial. O convite foi feito pelo secretário de Estado americano, Marco Rubio, que enviou esse convite a mais de 60 países. O encontro está previsto para a próxima quinta-feira e, segundo a Folha, o Ministério das Relações Exteriores brasileiro ainda avalia a ida ao evento. Segundo afirmou ao Washington Post o porta-voz do Departamento de Estado americano, Tommy Pigott, a ocasião foi organizada porque o terrorismo de extrema-esquerda é uma antiga ameaça que está ressurgindo com fortes vínculos transnacionais e novas convergências, fecha aspas. O convite ao Brasil vem após a diplomacia americana considerar absurdo o receio recentemente exposto, pelo chanceler brasileiro Mauro Vieira, de possíveis operações militares dos Estados Unidos em território brasileiro.
0: 6:56, a gente volta a acionar nossa reportagem em Brasília. O Márcio Rocha está com a gente para trazer mais detalhes a respeito dessa reunião do presidente Lula, a respeito dos minerais raros. Boa noite para você.
2: Oi, pessoal, boa noite para vocês, boa noite a todo mundo que nos acompanha. Pois é, como vocês já adiantaram aí, A gente teve uma reunião no Palácio do Planalto envolvendo aí o presidente Lula e vários ministros e também especialistas no setor da mineração. E aí no final da reunião a gente teve a manifestação de vários integrantes do governo, o vice-presidente Geraldo Alckmin falou, a ministra da Casa Civil, Miriam Belchior, também falou e falou também o presidente Luiz Inácio Lula da Silva, que a gente viu aí um trechinho já. Nessa manifestação, né, o presidente Lula deu uma cutucada, uma alfinetada no presidente dos Estados Unidos, Donald Trump, falando que ele tem que começar a se preocupar com o Brasil, porque agora o Brasil decidiu tratar o assunto dos minerais críticos com uma maior qualificação. Lembrando que essa declaração foi durante essa reunião, foi bem no finalzinho ali por volta de 1 hora da tarde, e nesse encontro Lula admitiu que achava que o Brasil era quase que analfabeto sobre esse assunto, os minerais críticos, mas disse também que passou a acreditar que o país tem um capital intelectual e uma estrutura institucional muito superior ao que ele imaginava. Quando ele começou a falar para os presentes nessa reunião, nesse encontro, nesse evento, ele disse também que ficou boquiaberto de ver o conhecimento sobre minerações críticas e terras raras que estava presente na mesa de reunião. O presidente também citou a China, defendeu que o Brasil pode alcançar ou superar também a capacidade equivalente no processamento e desenvolvimento ligado aos minerais críticos que hoje está em posse dos chineses, e disse também que como a China é o maior produtor desses materiais e domina o assunto no mundo, afirmou que o presidente Donald Trump dos Estados Unidos tem inveja dos asiáticos. Esse é um trecho que a gente vai ouvir agora, justamente a parte que Lula fala que Trump tem inveja dos chineses.
3: Eu fico boquiaberto de ver quanto conhecimento sobre minérios críticos e terra rara está em volta dessa mesa. Eu, sinceramente, achei que a gente era quase que analfabeto nesse assunto. E nessa reunião ficou claro o potencial de conhecimento que o Brasil tem em todas essas coisas que parece uma coisa só da China, obcecada, sabe, e ser a única do mundo, e da inveja do Trump de querer, sabe, tomar o conhecimento da China. Olha, e quando a gente fica sabendo numa reunião com especialistas do potencial de conhecimento que o Brasil já tem, da capacidade de formação de profissionais que o Brasil já tem, das empresas que nós já temos que cuidam disso, dos institutos que cuidam disso, ou seja, a gente fica pensando o que que falta para nós. Falta uma decisão política.
2: Na mesma reunião, né? Como eu disse, vários integrantes do governo se manifestaram, e aí quem falou também foi a ministra da Casa Civil, Miriam Belchior, defendeu que essa reunião teve como objetivo discutir a estratégia que o governo pretende adotar a partir de agora na questão dos minerais críticos, e segundo ela, o governo caminha para que novas medidas sejam implementadas, mesmo sem a aprovação do Congresso Nacional do projeto de lei que institui a Política Nacional dos Minerais Críticos. Esse texto já foi aprovado na Câmara, mas está parado no Senado, mas mesmo assim o governo vai adiantar nesse assunto. Só para a gente finalizar, a gente também ouviu o presidente falando sobre questões, por exemplo, da agricultura, né? O presidente lembrou que a agricultura é dependente do fertilizante russo, enquanto que a China aparece como grande compradora de produtos brasileiros, como é o caso do minério de ferro, e defendeu a atuação do governo, do Estado brasileiro, no desenvolvimento de inovação tecnológica, isso tudo, né, no final dessa reunião que foi realizada hoje no Palácio do Planalto, pessoal.
0: Obrigado, Márcio. Tu traz mais detalhes a respeito. Certamente trataremos desse assunto nas próximas semanas. Afinal, essas riquezas são importantíssimas aqui para o país.
1: O ministro André Mendonça, do STF, autorizou ontem um mandado de busca e apreensão contra o publicitário Thiago Miranda. Segundo a Polícia Federal, então, o banqueiro Daniel Vorcaro lhe teria encomendado um dossiê contra o CEO do Itaú Unibanco, Milton Malu e Filho. Em diálogos reproduzidos no despacho de Mendonça, Vorcaro diz que Milton está lhe causando muito problema e pergunta: me ajuda nisso? O publicitário responde: então, deixa comigo. Segundo o ministro, a investigação aponta que, dentre os materiais compartilhados pelos dois interlocutores, destaca-se um documento contendo informações pessoais e patrimoniais de Milton e Camila Moretti Maluri. Escreve André Mendonça, abre aspas, a análise do arquivo permitiu verificar a presença da identidade visual da agência MIT, empresa vinculada a Thiago Miranda, em circunstância que sugere que o documento tenha sido produzido, editado ou, ao menos, circulado no âmbito da referida estrutura empresarial, fecha aspas. Diálogos entre os dois de março e abril de 2025 também mostraram ainda tentativas de obter dados privados sobre Malu Gaspar, colunista do jornal O Globo. Foram apreendidos celulares e equipamentos eletrônicos utilizados pelo publicitário. De acordo com a PF, a ação apura a atuação coordenada em redes sociais voltada, em tese, a comprometer a credibilidade da atuação do Banco Central. A defesa de Thiago Miranda afirmou em nota que o publicitário, refuta de forma categórica a prática de qualquer ilegalidade e sustenta que sua atuação profissional sempre foi pautada pela legalidade, transparência, respeito às instituições e à liberdade de expressão.
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1: Alguns defendem a comunidade, outros...
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3: 7:05, informações ao vivo do trânsito com ela, Maria Rita Nader, boa noite.
4: Boa noite pra você, Valcire, também pros nossos ouvintes. Tem ouvinte aqui perguntando como é que tá a situação pra quem vai pra Baixada Fluminense, e o trânsito tá muito congestionado, tanto na linha vermelha, com trânsito complicado desde a altura ali da Ilha do Fundão até a chegada ao Parque das Missões, então trânsito muito difícil, e também trânsito complicado na Avenida Brasil, no sentido Baixada, ali na altura da Maré, até a chegada ali é mais ou menos em Ramos. Então, trânsito muito complicado para quem segue hoje para a Baixada Fluminense. Na BR-040, a situação também não é muito diferente ali no acesso à Avenida Brasil, no sentido Petrópolis, Valci.
3: Obrigado pelas suas informações, Maria Rita.
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0: 7h08, vamos juntos aqui no É da Coisa dessa sexta-feira. Você que tá ligando o rádio agora, chegando agora ao programa, se questionando onde está o Rinaldo Azevedo, ele avisou no ar aqui na quarta-feira que se ausentaria nessa sexta-feira.
1: Alô, Rio.
0: Usa da missa de sétimo dia da sogra dele, que acabou morrendo no último sábado.
1: Vamos lá, valeu.
0: E volta ao comando do programa na próxima segunda-feira, 6 horas em ponto, pelo horário de Brasília. Eu, Alexandre Bentivoglio, e o Carlos Costa seguimos por aqui na atualização dos principais assuntos do dia e começando falando sobre a disputa à presidência, porque o coordenador da pré-campanha de Flávio Bolsonaro, Rogério Marinho, é alvo de críticas de aliados do filho 01 de Jair Bolsonaro, segundo o jornal O Globo. O motivo é a suposta centralização exercida pelo senador do Rio Grande do Norte nas decisões políticas da empreitada eleitoral de Flávio. De acordo com a reportagem, há incômodo por Marinho alegadamente exercer influência sobre praticamente toda a estrutura responsável pela estratégia da pré-campanha presidencial do filho 01 de Jair Bolsonaro. Agora, na programação para São Paulo, a gente citava que o evento que deve confirmar Flávio Bolsonaro como candidato à Convenção Nacional do PL será realizada no próximo dia 25 e, quem sabe, com a presença do presidente argentino Javier Milei, que hoje fez uma postagem nas redes sociais anunciando que viria ao Brasil, que viajaria a São Paulo para participar desse evento, para se encontrar com Flávio Bolsonaro e também para visitar Jair Bolsonaro na prisão domiciliar.
2: E o diretório do Republicanos em Pernambuco vai apoiar a candidatura de Lula à reeleição, informou ontem a representação da sigla no estado. A oficialização foi divulgada por meio de nota nas redes sociais assinada pelo presidente regional, o ex-ministro de Portos e Aeroportos, Silvio Costa Filho, aliás. Nacionalmente, o Republicanos ainda não bateu o martelo sobre quem vai apoiar na corrida ao Palácio do Planalto. Um dos quadros mais conhecidos do partido no país é o governador de São Paulo, Tarcísio de Freitas, que vai concorrer à reeleição e é aliado de Flávio Bolsonaro.
0: Eduardo Bolsonaro chama o deputado federal Zé Trovão de zosta, como a gente gosta de falar aqui, não é da coisa, ao reagir a críticas feitas pelo parlamentar Jair Bolsonaro. Segundo o catarinense, o ex-presidente foi covarde por não ter admitido a derrota nas eleições de 2022. O filho 03 de Jair Bolsonaro então disparou contra Zé Trovão durante uma entrevista à rede Comunica Brasil. Eduardo afirmou o seguinte: a gente não concorda com as atitudes do Zé Trovão. Eu tenho mais coisa para falar de Zé Trovão, mas vou ficar quieto aqui em nome da possibilidade de pacificação. Não parece ter muita possibilidade. Segundo o ex-deputado federal, que foi cassado por faltas, é por causa de gente, como o parlamentar catarinense, que é preciso lançar Jair Renan Bolsonaro, deputado federal, pelo estado. Eduardo disse o seguinte: a gente tem que colocar o Jair Renan de candidato porque tem uns zostas igual o Zé Trovão.
2: A operação que resultou no bloqueio de 119 milhões de reais atribuídos ao presidente do PL, Valdemar Costa Neto, aponta que a servidora da Câmara, Mariângela Fialec, ocupava uma posição central no suposto esquema de manipulação de emendas parlamentares. Segundo a Polícia Federal, a investigada, conhecida como Tuca, era a personagem principal de um arranjo criado para operacionalizar indicações de emendas em nome de Valdemar, que, por não ter mandato, não poderia indicar recursos do orçamento. De acordo com a PF, a extração de dados do celular de Mariângela foi um dos principais elementos da investigação. Tuca, como ela é conhecida, é ex-assessora de Arthur Lira, ex-presidente da Câmara, e ela é investigada por peculato e associação criminosa.
0: Eduardo Bolsonaro se hospeda em um hotel luxuoso em Miami para assistir a um jogo da seleção brasileira na Copa do Mundo. O ex-deputado federal ficou no hotel W South Beach, de 5 estrelas, quando esteve na Flórida para acompanhar a partida entre Brasil e Escócia no dia 24 de junho, partida que fechou a fase de grupos do Mundial. As informações são da revista Fórum. Imagens exclusivas obtidas pela reportagem mostram Eduardo sem camisa em uma área reservada do hotel. Segundo o site da rede Marriott, o empreendimento oferece acesso direto à praia, piscina com serviço de cabanas, spa, academia de alto padrão, quadras de tênis e basquete, além de restaurantes renomados. De acordo com a revista, ainda em dias normais, a hospedagem no hotel custa a partir de US$563, com taxas, cerca de R$2.915. No entanto, em pesquisas com base na data do jogo do Brasil, quando aumentou a demanda na região, dia 24 de junho, os valores chegaram a US$3.201 por noite, ou R$16.577. Existe a suspeita de que o dinheiro de Daniel Vorkaro, dono do Master, tenha sido desviado para bancar Eduardo nos Estados Unidos. Uma das hipóteses de investigação da Polícia Federal é de que parte dos mais de 60 milhões de reais doados por Vorkaro para supostamente financiar o filme Dark Horse tenha sido usada para sustentar a vida de luxo de Eduardo. Essa avaliação aguarda parecer da Procuradoria-Geral da República. Ele foi condenado pelo STF há 4 anos e 2 meses em regime semiaberto por coação no curso do processo.
2: Lideranças do comércio brasileiro e americano atuam para evitar ou atenuar um eventual novo tarifaço dos Estados Unidos contra produtos nacionais. As informações com o Márcio Rocha.
1: A decisão sobre a imposição das novas tarifas em cima dos produtos brasileiros deve sair em breve, de acordo com o representante de comércio dos Estados Unidos, Jameson Greer. Em uma entrevista para a imprensa norte-americana, ele confirmou essa informação. Enquanto isso, o Brasil segue tentando negociar com o governo do presidente Donald Trump para ao menos adiar o início das sobretaxas. Em uma carta divulgada para o governo dos dois países, a Câmara de Comércio dos Estados Unidos e a Câmara Americana de Comércio para o Brasil, além da Confederação Brasileira da Indústria, pedem que se estabeleça um acordo de curto prazo que contribua para uma solução negociada para a situação.
0: O pré-candidato do PSD à presidência da República, Ronaldo Caiado, diz que vai alforriar as favelas do Rio de Janeiro se vencer as eleições desse ano e assumir o Palácio do Planalto. O ex-governador de Goiás afirmou o seguinte: essas comunidades vão ser libertadas, eu vou alforriá-las, pode ter certeza. O presidenciável do PSD prometeu colocar bandidos atrás das grades e libertar comunidades controladas pelo narcotráfico. Segundo Caiado, a experiência dele como governador de Goiás vai ajudar na empreitada de combater o crime no Rio de Janeiro, caso ele seja eleito presidente. O pré-candidato do PSD aparece em terceiro lugar na pesquisa Meio Ideia, divulgada nessa quarta-feira. Ele tem 4% das intenções de voto, enquanto Lula lidera com 40,4% e Flávio é o segundo colocado, com 32% das intenções.
2: A inflação desacelera em junho, com alívio no preço dos alimentos. Os detalhes com o Luiz Valcir.
3: Oi, pessoal, boa noite para vocês e para quem acompanha a gente. Olha, a inflação do país fica 0,16% em junho deste ano, abaixo da taxa de 0,58% registrada em maio. No ano, o Índice Nacional de Preços ao Consumidor Amplo acumula alta de 3,36%. Os dados foram divulgados hoje pelo IBGE. O resultado de junho teve como principal influência o grupo Habitação, com a maior variação de 0,63%. Apesar disso, o resultado do setor representa uma desaceleração na comparação com maio, já que houve recuo de 3,67% para 1,53% no subtem energia elétrica residencial. Outros 7 grupos pesquisados também tiveram variação positiva no mês, entre eles despesas pessoais, artigos de residência e saúde e cuidados pessoais. Por outro lado, o grupo Alimentação e Bebidas apresentou variação de menos 0,24%, com influência das quedas do café moído de menos 3,72%, das frutas de menos 1,58% e das carnes de menos 0,64%. O grupo Educação também teve variação negativa de menos 0,02% nos últimos 12 meses. O IPCA acumula alta de 4,64% abaixo dos 4,72% dos 12 meses imediatamente anteriores. Eu volto com vocês.
0: Obrigado, Luiz Valcir. Agora são 7:16.
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0: Obrigado pela companhia nessa sexta-feira. Segunda-feira, Reinaldo Azevedo está de volta.
2: É isso, eu que agradeço. Pudemos trazer aí o quadro noticioso, mesmo sem o Reinaldo, mas com o comentário dele sobre os fatos políticos do dia. Segunda-feira estamos de volta com ele.
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1: Inflação de junho fica abaixo do previsto e pode abrir espaço para a queda dos juros pelo Banco Central.
2: Para fugir de aumento do imposto no ano que vem, tem gente antecipando a doação de imóveis para herdeiros.
1: Ministro do Supremo Flávio Dino manda bloquear mais de 100 milhões de reais do presidente do PL por suposto esquema com emendas parlamentares. Valdemar Costa Neto nega as irregularidades.
2: Incêndio florestal na Espanha deixa 12 mortos e 23 desaparecidos. Muitos eram turistas que tentavam escapar das chamas.
1: E você vai ver também nessa edição.
3: Os riscos da soroterapia divulgada por famosos nas redes sociais. O tratamento precisa de indicação médica e só pode ser feito em clínicas autorizadas.
2: Policial reage e mata ladrão na Argentina. Ele pegou o revólver que estava com a esposa e atirou.
3: Susto nas alturas. Janela quebra durante o voo e um passageiro quase é sugado para fora do avião.
2: China testa com sucesso tecnologia já usada pela SpaceX, foguete com estágio reaproveitável.
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1: Boa noite.
2: Boa noite para você. No Rio Grande do Sul, a morte de um menino de 3 anos, agredido pelo pai dele, revelou o sofrimento de mais 4 irmãos que viviam isolados e com fome. Os pais, um casal de missionários, já tinham registros de violência em São Paulo e em Santa Catarina.
6: A morte de Oliver Drayson, de 3 anos, espancado pelo próprio pai, expôs uma vida de violência sofrida por 5 crianças e as falhas de uma rede que as deveria proteger. Oliver era filho do americano Dandre Grayson, de 33 anos, e da japonesa Mayana Rogers, de 29. O casal de missionários está no Brasil há 9 anos. Segundo a polícia, eles têm registros de violência em pelo menos 3 estados. O primeiro, em outubro de 2024, em Águas de Lindóia, interior paulista. O casal é acusado de maus tratos contra a filha, que na época tinha 7 anos. Segundo o Ministério Público de São Paulo, o processo foi encaminhado para Palmitos, no interior catarinense, para onde a família se mudou. Por lá, os filhos do casal chegaram a ficar 4 meses em abrigos, por causa dos indícios de violência. Mas voltaram para os pais. Em setembro do ano passado, outra mudança da família, aqui para o Rio Grande do Sul. Em Viamão, na Grande Porto Alegre, moravam nessa comunidade rural. Os vizinhos estranhavam o comportamento do missionário e percebiam as crianças sempre com fome.
7: As crianças estavam comendo casquinha de árvore no chão, já passavam fome. A gente via só dentro do pátio as crianças assim, porque ele raramente ele deixava alguém chegar perto deles.
6: Por telefone, falamos com um pastor que ajudava a família. Ele contou que as crianças eram escondidas pelo pai.
8: Quando a gente chegava, ele isolava eles da gente.
6: Segundo o Conselho Tutelar de Viamão, a primeira denúncia de violência foi feita em novembro de 2025. Ainda segundo o Conselho, os agentes foram à casa da família em fevereiro desse ano, 3 meses depois, e não constataram maus tratos. Outra visita foi agendada agora, para julho. Mas antes disso, Oliver foi espancado e morto. Depois da prisão dos pais, 4 irmãos de Oliver, de 1, 5, 7 e 9 anos, foram levados para abrigos e passaram por exames. Foram encontradas diversas lesões nos corpos das crianças. 2 irmãs contaram que também eram agredidas pela mãe. Mayana foi presa preventivamente ontem e hoje a prisão foi mantida em audiência de custódia. Segundo a defesa, ela também é vítima de violência.
9: Junto com os filhos, ela era uma vítima de violência física, emocional e espiritual. né? Ele se dizia um missionário, apesar de não ter nenhuma ligação formal com nenhuma igreja.
6: A reportagem do Jornal da Band teve acesso a imagens de versículos colados num armário onde a família vivia. Um deles diz em inglês que, como a igreja se submete a Cristo, as mulheres devem se submeter aos maridos em tudo. Dandre Grayson está preso. Ele confessou que espancou o filho porque não gostou da resposta do menino a um bom dia. O Ministério Público pediu à Interpol colaboração para apurar possíveis crimes fora do Brasil.
10: Bom, que continue preso, né? A câmera de um carro de aplicativo registrou os momentos de pânico de um motorista e também da passageira que está grávida. Eles foram abordados por criminosos armados. Foi no Rio de Janeiro.
11: As vítimas estão em um dos lugares mais perigosos do Rio de Janeiro, Costa Barros, zona norte do Rio. O Comando Vermelho e o Terceiro Comando Puro disputam espaço há muito tempo na região.
12: Sobe essa rua aqui, sobe essa rua.
13: Repórter, pode ligar a luz aí? Calma aí, calma, só abaixar aqui, ó.
11: Os ladrões pedem a senha dos celulares e ameaçam o motorista e a passageira.
12: Vai tomar na cara?
13: Não, que isso?
11: Os criminosos obrigam o motorista a seguir para dentro da comunidade.
12: Essa rua aqui, sobe essa rua. Calma.
11: Depois de terem os pertences levados, as vítimas conseguiram deixar a favela em segurança.
2: Policiais militares foram chamados para acabar com um pancadão na Grande São Paulo. Quando eles chegaram, um homem atirou várias vezes no meio da multidão. O suspeito aproveitou a confusão para fugir. Segundo a polícia, não houve registros de feridos. Uma perícia foi feita no local para tentar identificar o autor dos disparos.
4: Ainda hoje, ministro do Supremo, Flávio Dino, determina bloqueio de bens de Valdemar Costa Neto. Polícia Federal investiga o presidente do PL por direcionar emendas parlamentares sem ter mandato no Congresso. Defesa de Valdemar afirma que não há prova de crime e que é legítimo influenciar a bancada do partido. Mais detalhes, já já.
10: E saiu uma determinação da Agência Nacional de Aviação Civil garantindo marcação de assento sem cobrança extra para menores de 16 anos viajarem ao lado dos pais.
14: Viajar em família é uma delícia.
15: Você já viajou de avião ou é a primeira vez?
16: Já viajei.
15: E é tranquilo para você?
16: É, eu não tenho medo. Não. Mas legal, eu amo voar.
14: Agora é regra. Pagando ou não pela marcação de assentos, qualquer criança ou adolescente com até 16 anos que esteja viajando com a família precisa estar sentado ao lado de pelo menos um dos pais ou responsáveis. A norma é da ANAC e vale mesmo para passagens compradas em reservas diferentes. Basta a família informar a companhia aérea. Se precisar realocar alguém, serão aqueles passageiros que não pagaram pela reserva.

0: Pava. Agora, sabendo da regra, espera que a condição seja clara já na hora de comprar as passagens.
1: É uma informação que ela deveria vir claramente ali. Inclusive, da passagem, a gente coloca o número do passaporte, coloca a data de nascimento, a data que vai vencer o passaporte, todas as informações vão. Então, por que que quando eu não coloco essa informação que sai a idade dele, não vem a opção já de eu escolher o assento?
0: A ABAR, Associação Brasileira das Empresas Aéreas, disse que a resolução da ANAC já é praticada pelas companhias.
2: A Justiça do Rio de Janeiro manteve a prisão preventiva dos principais acusados pelo esquema que pode ter desviado mais de 86 milhões de reais em contratos públicos.
3: Durante 10 dias, o setor de inteligência do Ministério Público monitorou a sede da Rio Forte Vigilância e Segurança Privada, na zona oeste do Rio. Em 3 dias diferentes, as câmeras flagraram o delegado da Polícia Civil, Franques Dias Nepomuceno, entrando e saindo da empresa de escolta armada. Segundo a investigação, o policial, servidor que estava cedido ao Instituto Rio Metrópole, chegava em um carro preto com giroflex e placa sem registro oficial. A empresa está no nome de Leilson Nepomuceno, pai do delegado, que nos 10 dias de vigilância nunca apareceu por lá. Para o Ministério Público, Leilson era usado como laranja. Franques foi um dos presos na operação de ontem contra a cúpula do Instituto Rio Metrópole, autarquia ligada ao governo do Rio. Segundo o Ministério Público, o Instituto Rio Metrópole fechava contratos com 2 empresas. Parte do dinheiro ia para o Instituto Bio, que, de acordo com a investigação, era uma entidade de fachada. A presidente da organização sacava o dinheiro e a Rio Forte fazia a escolta dos valores. Mais de 86 milhões de reais em contratos estão sob suspeita.
4: A pessoa que era responsável pela fiscalização do contrato, ela era a mesma pessoa que era responsável pelo saque do dinheiro, né? Então havia uma confusão de personagens ali que levava, indicava, a existência de um esquema que foi, né, puxado, e a gente conseguiu detalhar.
3: Além das prisões, a justiça suspendeu os 2 contratos investigados e proibiu novos repasses às empresas envolvidas. Na decisão, o juiz Marcelo Rubioli afirma que houve total aparelhamento espúrio do Estado e sangria das verbas públicas. No total, foram 6 presos na operação de ontem, entre eles o presidente do Instituto Davi Perini Vermelho, o Didê, com 2 armas e 3 carregadores municiados. E o diretor Maurício Knoploch, autuado em flagrante por posse de munição. Ele é pai do deputado estadual Alexandre Knoploch. Com o afastamento das funções públicas do presidente e dos diretores, o governo nomeou o secretário de governo, delegado Roberto Lisandro, para comandar o instituto até uma nova nomeação.
5: O aumento de um imposto a partir do ano que vem está fazendo muita gente antecipar a doação de imóveis para herdeiros.
6: O João seguiu uma tendência nacional. Acelerou a transferência de um imóvel para os filhos por precaução.
7: Com certeza vai haver um aumento de tributação e também uma questão de mais tranquilidade do futuro.
6: Muitas famílias também se apressaram para evitar dor de cabeça. Os cartórios registraram recorde de doação de imóveis no ano passado. Foram quase 186 mil em todo o país. Um movimento que ganhou força por causa do aumento de um imposto previsto com a reforma tributária.
8: O ITCMD, o Imposto sobre Transmissão, Causa Mortes e Doação, vai passar por mudanças a partir do ano que vem. Aqui no Paraná, a cobrança hoje é de 4%, independentemente do valor do imóvel. Mas com as novas regras, o imposto vai ser progressivo e pode chegar a 8%.
6: Por exemplo, hoje, quem tem uma casa de 500 mil reais paga cerca de 20 mil reais de imposto para fazer a transferência. A partir do ano que vem, o valor pode subir para 40 mil.
9: O que a gente vê muito em cartório hoje nessas transferências de imóvel é as doações com reserva de usufruto. Então, é uma forma que as famílias têm de se organizar, principalmente os pais que estão fazendo essas doações para os filhos. Eles administram o imóvel, eles recebem as locações, eles determinam a finalidade do imóvel, mas os filhos já vão ter essa nua propriedade.
2: O Hora de Copa do Mundo aqui no Jornal da Band. Elias Júnior ao vivo com a gente, direto dos Estados Unidos. Boa noite para você, Elias. A Espanha se classificou, derrotando a Bélgica. Eu quero saber de você, vai ser uma semifinal com cara de final, né? Será que a Fúria tem futebol suficiente para derrotar os franceses?
10: Boa noite, Adriana. Boa noite, Oneg. Olá, pessoal. Olha, já te falo sobre a Fúria. Antes, acho legal a gente poder mostrar aqui o Hard Rock Stadium, o estádio de Miami, porque neste nosso pouso de hoje, nesta longa maratona de 42 quilômetros, 195 metros, a cidade de Miami é palco ou será palco do espetáculo de amanhã entre Noruega e Inglaterra. Aliás, este seria o caminho da seleção brasileira se ela não tivesse sido tão incompetente e com tão pouca atitude. No que diz respeito à Fúria, é forte. Coletivamente, muito forte. E tem um jogador que é muito diferente. Aos 19 anos, Lamine Yamal, ele é qualificado, inteligente e normalmente toma as melhores decisões. Agora, daí a achar que a Espanha pode jogar de igual para igual com a França, vai uma longa distância. Confira os gols de Espanha 2, Bélgica 1.
11: De um lado, a Espanha, apontada como uma das principais candidatas ao título. Do outro, a Bélgica, que foi crescendo ao longo da competição. Além do favoritismo, a Fúria carregava uma longa invencibilidade de 46 anos diante da seleção belga. Jogando em Dallas, a Espanha foi melhor na primeira etapa. Aos 29 minutos, Dani Olmo chutou para a defesa de Courtois, mas a bola sobrou limpa para Fabián Ruiz abrir o placar. Os espanhóis pareciam ter o jogo sob controle, até que aos 39 minutos, o atacante De Ketter aproveitou um cruzamento e deixou tudo igual. Foi o primeiro gol sofrido pela Espanha em 6 jogos nesta Copa. Na segunda etapa, a história se inverteu. A Bélgica começou melhor, mas quem marcou foi a Espanha. Reserva de Courtois, que deixou o campo machucado, o goleiro Lemes deu rebote numa bola fácil. E Merino garantiu a vitória quando a partida se preparava para a prorrogação. Agora a Espanha enfrenta a França na próxima terça-feira. Jogão que vale vaga na final da Copa.
10: Que jogaço! Que jogaço! Dois campeões do mundo. A Espanha campeã do mundo em 2010. A França bicampeã do mundo. A Espanha tem 4 euros no seu cartel. É um jogo onde o futebol coletivo, com certeza, dará as cartas e jogará de mão. Mas eu sempre digo, os diferentes, eles poderão fazer com que a luz do título fique cada vez mais próxima. E entre estes diferentes, não tem ninguém mais qualificado neste momento, nesta Copa, do que Kylian Mbappé. Aos 27 anos, os seus números são implacáveis. Tem 20 gols em Copas do Mundo, 8 gols só nessa Copa disputada aqui nos Estados Unidos, o mesmo número de gols do Messi. Ele é o maior artilheiro da história do Paris Saint-Germain, maior artilheiro da história da seleção francesa. Kylian Mbappé, por Gabi Guimarães.
12: Na Copa da Última Dança de grandes craques, Kylian Mbappé e Lionel Messi seguem na pista e continuam impressionando. O francês balançou as redes no segundo tempo contra o Marrocos e se tornou o artilheiro deste Mundial com 8 gols, empatado com o Messi. Mbappé até poderia ter marcado mais um, já que desperdiçou um pênalti ainda no primeiro tempo. Mas...
13: And Mbappé lost the penalty. Were you worried?
14: No, because I knew that he'd score another goal.
13: Yeah? You were confident?
14: Uh-huh.
12: A confiança não era exagerada. Em sua terceira Copa do Mundo, o atacante de 27 anos já soma 20 gols. Mbappé é o concorrente direto de Messi na artilharia geral das Copas. Mas o fenômeno francês assusta pela rapidez em alcançar grandes números. Gerd Müller chegou aos 14 gols em Copas em 1974. O alemão só foi superado por Ronaldo em 2006, 32 anos depois. O número do fenômeno levou apenas 12 anos para ser batido por Klose, em 2014. 12 anos também foi a duração do recorde do alemão, que vem sendo superado por Messi e Mbappé, jogo após jogo na Copa de 2026. Mas olhando somente para o confronto entre os dois, Messi teve que jogar 6 Copas para alcançar o feito. Mbappé está só na terceira e, ao que tudo indica, vai disputar mais. Esse jornalista francês destaca que o atacante mudou o estilo de jogo desde a sua estreia em mundiais aos 19 anos.
15: Um novo Mbappé, um Mbappé 2.0, mais querido, mais abraçado pelos companheiros também. Ele pensa no grupo em vez de pensar mais na pessoa que ele é.
12: Caso chegue a mais uma decisão de Copa, Mbappé vai igualar o recorde do Cafu, com 3 finais seguidas. Na bagagem, o título em 2018 e o vice-campeonato em 2022. Agora, mais maduro, o craque sabe que até levantar a taça no dia 19, nada está garantido.
16: J'ai été champion du monde et j'ai été vice-champion du monde. Cette équipe, elle est ni champion du monde ni vice-champion du monde. Donc à l'heure actuelle, c'est pas la plus forte, c'est celle qui a le plus de potentiel.
10: Até esse momento, não tem ninguém jogando mais nessa Copa do Mundo do que Kylian Mbappé. Uma coisa bem interessante de destacar: Jorge Jesus, tão conhecido de todos nós, foi apresentado à seleção portuguesa. Será o novo técnico de Portugal pelos próximos 4 anos. E foi muito claro e categórico. Disse: olha, eu já treinei 2 dos melhores jogadores do mundo. Só falta treinar o Messi e esse eu não terei tempo para treiná-lo. Mas quando treinei Cristiano Ronaldo, disse as verdades. E quando treinei o Neymar, disse em algum momento para ele: to finish, ou seja, você acabou. Essa é uma realidade dura, nua e crua que teremos que encarar. O final da carreira do Neymar e, olha, a apresentação de um técnico muito experiente, como é o caso do Jorge Jesus, tendo essa colocação. De qualquer maneira, amanhã, aqui no estádio de Miami, tem Noruega e Inglaterra para que a gente possa entender quem estará na outra semifinal desta Copa do Mundo. Voltamos a São Paulo.
2: Obrigada, Elia. Obrigado. Boa noite pra você. Tchau, tchau.
17: Daqui a pouco, médicos alertam para os riscos dos soros da beleza, divulgados por celebridades nas redes sociais. Vitaminas injetadas sem critério podem sobrecarregar rins e fígado. China conclui pela primeira vez lançamento e resgate de foguete reutilizável, semelhante ao da SpaceX. É já já.
5: A Justiça do Paraná manteve a prisão do homem que chutou a filha de 3 anos e meio da rua, no meio da rua, na cidade de Francisco Beltrão. Além da violência contra a menina, que foi filmada pelas câmeras de segurança, a polícia descobriu que ele também agredia o enteado. Medidas protetivas foram dadas para a menina, por irmão dela e para a mãe das crianças.
2: A revolta com essa cena não passa, né? Esse covarde tem que ficar preso. Operação contra criminosos infiltrados em torcidas organizadas em Goiás. Foram cumpridos 12 mandados de prisão e de busca e apreensão. Foram 2 meses de investigação depois de uma briga envolvendo torcedores do Vila Nova e do Goiás. 4 pessoas foram presas e 2 estão foragidas. Armas e drogas foram apreendidos.
5: Mudar de assunto, falar de saúde com segurança, né, Adriana?
2: Um alerta, né?
5: Pois é. Um soro anunciado como milagroso por clínicas e influenciadores. Para os médicos, é uma propaganda enganosa com riscos sérios para a saúde.
2: A gente está falando da soroterapia ou soro da beleza. Um tratamento que voltou a virar assunto com a influenciadora Virgínia e o jogador Vini Júnior.
18: Um verdadeiro cardápio. Melhora da insônia, da aparência, mais energia e menos estresse. As promessas milagrosas da soroterapia estão espalhadas nas redes sociais.
19: Melhora da imunidade e melhora do humor. Após a entrega de todos esses benefícios...
18: Soro
20: Fototerapia é a aplicação de vitaminas, minerais e suplementação direto na veia do paciente. No Brasil, foi apelidado de soro da beleza ou soro da imunidade.
18: Um tratamento que virou moda também com a ajuda de influenciadores.
21: Bicho, eu tô outra mulher. Simplesmente levantou defunto.
18: A Virgínia e o jogador da seleção brasileira Vinícius Júnior fizeram a aplicação nos Estados Unidos.
22: Particularmente nos Estados Unidos, aqueles estabelecimentos de infusão onde se colocam quantidades muito pequenas de nutrientes, se faz lá nesses estabelecimentos. Mas aqui no Brasil, eles não só não devem, como eles não podem existir.
18: Aqui no Brasil, a aplicação só é permitida em casos específicos, como pacientes que passaram por cirurgia e têm dificuldade para absorver nutrientes. As clínicas que oferecem o chamado soro da beleza são irregulares e as aplicações apresentam riscos.
22: Tomar suplementos injetáveis e não pensar nos riscos. Hepático, sobrecarga renal, arritmias cardíacas e até anafilaxia.
18: Anafilaxia é uma reação alérgica grave. O Conselho Regional de Medicina de São Paulo garante que fiscaliza e pune os médicos que fazem esse tipo de aplicação.
23: O médico que está aplicando, que está prescrevendo e que também é o responsável técnico dessa clínica pode sofrer sanções e que pode ser desde uma censura confidencial até mesmo a cassação do exercício profissional.
5: Bom, vamos ter juízo, né? Não cair na mão desses pilantras. A Anvisa mandou recolher 4 lotes falsificados do Monjaro. Foi o laboratório responsável pelo remédio que descobriu a venda ilegal e alertou a Vigilância Sanitária. As canetas falsificadas são diferentes das originais, com números de série inválidos e erros de escrita na embalagem. O contrabando de canetas emagrecedoras disparou no Brasil nos últimos meses.
2: Na Argentina, um ex-agente da Polícia Federal reagiu a uma tentativa de assalto usando a arma que estava com a mulher dele e matou um dos ladrões.
24: O policial aposentado de 71 anos tinha acabado de chegar com a mulher em casa. Ao sair do carro, ele é abordado pelos ladrões. Um deles aponta a arma. Logo depois, o criminoso obriga a mulher a entregar a bolsa, mas ela resiste e é derrubada no chão. O policial também cai e, nesse momento, ele pega a arma que estava na cintura da mulher e dispara contra os bandidos. Um ladrão levou 2 tiros e caiu ao tentar fugir. Ele morreu na rua. O outro assaltante conseguiu escapar e a polícia segue atrás dele. O policial e a esposa não se feriram. A arma do bandido era falsa.
5: Não consigo ter pena dele, é incrível. Tiroteio em uma avenida da Zona Sul de São Paulo. Um criminoso começou a atirar na polícia militar que revidou. No meio do tiroteio, 2 pessoas que estavam paradas no trânsito foram baleadas. As vítimas foram socorridas e estão fora de perigo. O criminoso foi atingido pelos PMs e levado sob custódia para o hospital.
2: Agora vamos falar da Suécia com uma reportagem interessante. O país foi um dos primeiros a digitalizar a economia. Agora começou a voltar atrás. Passou a obrigar comerciantes a aceitarem papel moeda como forma de pagamento.
25: Não aceitamos dinheiro em espécie. O aviso se tornou comum nas lojas da Suécia. Há anos, o país estimula o uso de cartões e meios de pagamento digitais.
26: Notas e moedas representam apenas 1% da economia por lá. Ao menos metade dos varejistas suecos prevêem que até 2025 não aceitarão mais notas.
25: Só que o governo decidiu mudar o rumo. A partir deste mês, supermercados e farmácias passaram a ser obrigados a aceitarem novamente pagamentos em notas e moedas. A preocupação é incluir

0: dão medicamentos em caso de um conflito. Aqui na França, o pagamento com cartão e por celular também domina o dia a dia. Mas o dinheiro em espécie continua sendo amplamente aceito e faz parte da estratégia de preparação para emergências. A Suécia continua entre os países menos dependentes de dinheiro em espécie do mundo. Mas a nova lei traz um recado.
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2: Estão se transformando em tecnologias que melhoram a vida das pessoas.
3: Bactérias do leite materno humano no enfrentamento da obesidade e da compulsão alimentar. Pesquisadores da UFMG descobriram que algumas dessas bactérias ajudam a controlar a fome, reduzir inflamações e favorecer a perda de peso.
4: A gente pode formular um produto que possa ser utilizado em crianças com histórico de obesidade na família. Então a gente faria por exemplo, uma fórmula infantil.
3: A descoberta foi patenteada, ou seja, a tecnologia ganhou proteção para que possa ser desenvolvida com exclusividade, para evitar que a invenção seja copiada ou explorada comercialmente sem autorização. A UFMG é a universidade brasileira com o maior número de patentes de invenção. Só no ano passado foram 94 registros. Um recorde. São criações que envolvem diversas áreas, da saúde à robótica. Que tal uma inteligência artificial que analisa radiografias automaticamente para verificar lesões no joelho? Nesta outra inovação, o bagaço de cana-de-açúcar e resíduos da indústria da mineração, por exemplo, podem entrar na linha de produção de peças para carros. No Brasil, uma patente de invenção é válida por 20 anos, a partir da data do depósito do pedido. Se a descoberta virar um produto e for licenciada para uma empresa, a universidade pode receber os chamados royalties, recursos que ajudam a financiar novas pesquisas e inovações.
5: Qualquer recurso que venha na taxa de acesso ou royalties, isso é transferido para a União, isso volta para a sociedade e aqui na UFMG é totalmente reinvestido nos novos professores, nos novos alunos e tudo mais.
6: Notícia boa para todos nós, a inflação ficou abaixo do esperado em junho. Entre os motivos, a queda no preço de alguns alimentos.
7: Carregar as compras até o caixa ainda é motivo de esforço, principalmente para o bolso. O ritmo diminuiu, é verdade, mas o consumidor sente pouco.
8: Era uma coisa que estava mais barato, mas está caro. Estou aqui, ó, batendo a conta para ver o que dá para levar.
9: Não foi tanto susto, não. Foi razoável.
7: O índice de inflação oficial desacelerou e teve a menor alta do ano. O IPCA subiu 0,16% em junho, depois de ter avançado 0,58% no mês anterior. A alimentação foi o setor mocinho do mês. Depois de uma alta de 1,33% em maio, o grupo Alimentos e Bebidas registrou deflação de 0,24% em junho. Café moído, frutas e carnes ajudaram a puxar o índice para baixo. Já o feijão carioca e a batata inglesa ficaram mais caros. Se por um lado a alimentação ajudou a reduzir um pouco a pressão sobre a inflação, do outro a energia elétrica manteve o alerta ligado. A conta de luz foi o item que mais contribuiu para o resultado do mês.
10: O que está puxando na habitação é água e energia, que houve aumento no Brasil todo. Que é justamente o período onde há repasse de aumento, né, por essas operadoras. Mas vai sobrar um pouco por conta de que a inflação de alimentos diminuiu, inflação de alimentos e bebidas. Mas é isso, vai ter que continuar, a ginástica não para.
2: Vamos já colocar a Juliana Rosa na roda para falar de inflação, né? Entre heróis e vilões, o fato é que a inflação deu uma acalmada e a expectativa é abrir um espaço para redução na taxa de juros, né, Juliana?
11: É, realmente o número veio bem abaixo do previsto, né, Gui? Boa noite para você, boa noite para a Adriana, boa noite para você. E sim, a chance de corte de juros aumentou. Seria um alívio para tanta gente, tantas empresas que estão endividadas. Por isso, inclusive, a Bolsa de Valores hoje deu um salto de quase 3%. Os alimentos foram o grande destaque da inflação oficial de junho. O preço médio da comida consumida dentro de casa caiu 0,39%, depois de muitas altas

0: fortes nos meses anteriores. Então, tem muita coisa cara ainda, né? Combustíveis seguem recuando, gasolina, diesel e etanol. A inflação foi menor em produtos da indústria e também em serviços. Então, isso aqui já pode ser reflexo da perda de força da economia, do mercado de trabalho. Mas é preciso ter cautela. A inflação ainda está alta, embora o resultado acumulado em 12 meses tenha recuado, está em 4,64% a inflação no período de um ano, é acima do teto da meta do governo, que é 4,5%. O fenômeno climático, El Niño, deve aumentar preços de alimentos agora entre agosto e setembro. Temos ainda o risco da guerra lá no Oriente Médio, os efeitos no petróleo e as medidas do governo para impulsionar o consumo que ainda não apareceram totalmente na inflação, segundo especialistas. Então, tivemos um alívio, bom, temos que comemorar, mas tem riscos aí pela frente.
1: Cautela, então, né?
0: Exato.
2: Valeu. Obrigada, viu? Tchau, tchau. Bom fim de semana.
0: Para vocês também.
2: E é justamente sobre o conflito no Oriente Médio que a gente fala agora, depois de anunciar o fim do cessar-fogo com o Irã, Donald Trump indicou que as negociações podem ser retomadas.
3: Os bombardeios dos últimos dias na costa iraniana e em bases americanas mostram que o conflito ainda está bem longe de um desfecho. Hoje, Donald Trump disse que o Irã pediu a retomada das negociações e que os Estados Unidos aceitaram conversar, mas deixou claro que o cessar-fogo acabou. O Irã negou que tenha solicitado novas reuniões e chamou a declaração de Trump de fake news. A Casa Branca também anunciou novas sanções ao Irã. Os alvos são um banqueiro radicado em Dubai, considerado financiador do líder supremo Mojtaba Khamenei, além de outras 13 pessoas e organizações. Os novos ataques praticamente enterraram o cessar-fogo, mas uma reformulação no acordo assinado há 3 semanas pode ser justamente o objetivo do governo americano. Uma reportagem do Wall Street Journal afirma que uma cláusula do documento sobre a navegação pelo Estreito de Hormuz foi escrita de forma ambígua. O trecho em questão determina que o Irã deve fazer arranjos para garantir a passagem segura de embarcações e trabalhar em conjunto com Omã na futura administração do canal. Para os Estados Unidos e seus aliados no Golfo, isso significa apenas assegurar a livre navegação. Mas o Irã sustenta que o texto lhe garante um papel de liderança sobre Hormuz, abrindo margem para a cobrança de pedágios em uma região considerada vital para o comércio global de energia. Em meio à nova escalada de tensões, fontes ligadas à Casa Branca confirmaram o recebimento de informações da inteligência de Israel sobre um suposto plano do Irã para matar Donald Trump. Em entrevista ao tabloide New York Post, o presidente comentou o assunto. Trump disse que deixou instruções permanentes às Forças Armadas Americanas para realizarem um ataque de proporções sem precedentes ao Irã, caso ele seja assassinado.
4: Uma cidade no Irã ainda tenta superar o trauma causado por um bombardeio que deixou mais de 20 mortos no início do conflito em fevereiro. A repórter Stephanie Costa foi até lá conferir.
5: Bom, estou aqui na cidade de Lamar, fica aproximadamente 200 quilômetros do Estreito de Hormuz. Foi aqui que no dia 28 de fevereiro, Estados Unidos e Israel atacaram pela primeira vez o Irã, matando 21 pessoas e ferindo 170, entre elas muitas crianças e adolescentes, porque um dos pontos atingidos aqui nessa cidade foi um centro poliesportivo, onde muitos jovens universitários estavam treinando no momento. E foi aqui também que Israel e Estados Unidos utilizaram uma bomba de fragmentação, né, que é aquela bomba que antes de tocar no solo, ela fragmenta, né, e atinge vários alvos. Então quando a gente anda aqui pelas ruas, a gente consegue ver as marcas, né, dos mísseis que atingiram várias pessoas ao mesmo tempo. E também há relatos aqui dos médicos, né, que atenderam as vítimas, de que muitas pessoas chegavam até o hospital aparentemente sem nenhum ferimento, né, apenas com ferimentos leves, mas por dentro o estrago era muito grande. E até hoje a cidade carrega um trauma muito grande, né, porque foi um dos ataques mais agressivos. Os Estados Unidos negam a utilização dessa bomba de fragmentação. Entretanto, o governo iraniano denunciou, dizendo que isso é mais um crime de guerra contra o povo iraniano, né? E outras investigações independentes, né, de grandes jornais, como o New York Times, revelaram, né, através das imagens do dia do bombardeio, que realmente o míssil utilizado é um míssil de fragmentação que atinge vários...
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4: Hora de ver como foi o dia dos pré-candidatos à presidência.
6: O senador Flávio Bolsonaro participa agora à noite, em Fortaleza, do lançamento da pré-candidatura de Alcides Fernandes, do PL, escolhido por ele para disputa ao Senado pelo Ceará. Fernandes ocupa a vaga que seria da deputada federal Priscila Costa, um nome apoiado por Michele Bolsonaro. O evento foi anunciado depois do vídeo publicado por Michele questionando a decisão do partido no estado. A substituição e a aliança com Ciro Gomes, pré-candidato ao governo do Ceará, foram o estopim da crise entre Flávio e a ex-primeira-dama. O acordo com o PSDB, atual partido de Ciro, prevê que o PL indique apenas uma das duas vagas em disputa ao Senado. Antes do evento, Flávio Bolsonaro visitou uma região em Fortaleza onde os moradores teriam sido expulsos por facções criminosas.
7: Um dos maiores problemas que o Brasil tem hoje é a atuação de facções narcoterroristas que estão simplesmente dominando territórios. Esse aqui é mais um território que eles dominaram há um tempo atrás e simplesmente está abandonado hoje em dia, virou um bairro fantasma.
6: Ainda sobre a candidatura de Flávio, a Federação União Brasil PP sinalizou que não deve apoiar o senador no primeiro turno. Em Brasília, o presidente Lula reuniu ministros e representantes do setor privado para tratar da gestão de minerais estratégicos. A ideia é que o governo elabore um plano para ampliar os investimentos e posicionar o Brasil como um dos principais atores desse mercado, hoje liderado pela China. A proposta deve sair após a aprovação do marco legal sobre o tema, que está em discussão no Congresso.
8: Se o Trump está preocupado com a China, pode começar a estar preocupado com o Brasil, que nós vamos ser detentor de fazer as mesmas coisas ou mais qualificadas que o chinês faz. Nós não queremos ser vendedor de matéria-prima. Nós queremos ser exportador de inteligência, de conhecimento.
6: O pré-candidato do PSD, Ronaldo Caiado, cumpriu agenda no Rio de Janeiro. Se reuniu com representantes do Instituto Brasileiro de Petróleo, Gás e Biocombustíveis. Caiado disse que pretende usar a experiência como governador para reforçar o combate à violência e ao avanço do crime organizado. Romeu Zema, pré-candidato do Novo, cumpriu agenda em Belo Horizonte. Pela manhã, se reuniu com seu ex-vice, o atual governador de Minas Gerais, Matheus Simões, que terá o apoio do Novo em outubro. Renan Santos, do Missão, não teve agenda pública nesta sexta-feira.
2: Sete estados pediram o reforço de tropas federais para garantir a segurança nas eleições.
9: Urnas eletrônicas transportadas em veículos blindados e mudança de endereço em sessões de votação. O avanço de organizações criminosas é uma ameaça para a realização de uma eleição. De olho nisso, sete estados já apresentaram pedidos de ajuda federal para o reforço na segurança nos dias das votações deste ano. Acre, Amapá, Amazonas, Mato Grosso do Sul, Roraima e Rio de Janeiro. O Tribunal Regional Eleitoral do Rio de Janeiro aceitou o pedido de reforço feito pelo governo estadual. O presidente do tribunal disse que o estado se encontra em uma situação de controle territorial armado e ameaça à soberania popular. Um em cada quatro moradores do Rio vive em áreas de risco.
10: Não é de hoje. Alguns anos isso já vem ocorrendo. As Forças Armadas já atuaram aqui no nosso estado. Ela vem fazer um trabalho importantíssimo, porque quando o cidadão vai votar, precisa ter segurança.
9: O envio das Forças Armadas para reforçar segurança nas eleições não é automático. Cada TRE precisa mapear a vulnerabilidade e apresentar ao TSE, que dará a palavra final sobre o uso das tropas federais. As medidas de segurança devem ir além do operacional. Outra preocupação no Rio de Janeiro é a infiltração de pessoas ligadas ao crime em partidos. A Justiça Eleitoral do Estado pediu que as legendas façam um filtro nos registros de candidaturas. O objetivo é impedir a participação de traficantes e milicianos como candidatos.
4: O ministro do Supremo Tribunal Federal, Flávio Dino, mandou bloquear quase 120 milhões de reais do presidente do PL por suposto esquema com emendas parlamentares. Valdemar Costa Neto nega as irregularidades.
11: A Polícia Federal afirma que identificou indícios de que o presidente nacional do PL, mesmo sem mandato, atuou em conjunto com três servidores da Câmara para definir o destino de pelo menos 21 emendas parlamentares. Somadas, elas chegam a 119 milhões de reais. Os servidores são Nara Brum, ligada à liderança do PL na Câmara, Garigan Amarante Pinto, advogado também ligado ao partido, e Mariângela Fialec, conhecida como Tuca, ela já foi alvo da mesma investigação no final do ano passado. Os indícios de envolvimento de Valdemar surgiram a partir da perícia no celular de Mariângela, apreendido em dezembro. Em mensagens trocadas entre os servidores, o nome dele é citado. Em uma das mensagens, Garigan diz: marquei com o Valdemar amanhã, 10h30. Acho que ele vai jogar no turismo os 24. Pode ser? Segundo a PF, seriam 24 milhões em emendas. No dia seguinte, Garigan pergunta a Mariângela se o valor do presidente Valdemar já havia sido fechado. Ela responde: se puder trocar tudo turismo, ótimo. Na sequência, o advogado diz: 24 milhões tá bom. Em outra mensagem, Nara diz a Mariângela que Valdemar pede troca em indicações de emendas. Com base nos relatos da PF, o ministro do Supremo, Flávio Dino, determinou a suspensão da execução das emendas parlamentares que ainda não foram pagas e ordenou o bloqueio de 119 bilhões em bens de Valdemar Costa Neto para eventual ressarcimento. Na decisão, Dino ressaltou que a apuração mostrou que as emendas eram encaminhadas com a indicação falsa de deputados federais, como solicitantes, para dar aparência de legalidade a pedidos feitos, na verdade, por alguém que não era parlamentar. Em nota, a defesa de Valdemar nega irregularidades e afirma que a decisão é baseada em suposições e criminaliza a atuação político-partidária. Os advogados sustentam que o diálogo entre dirigentes partidários e parlamentares faz parte da atividade política e, por si só, não configura crime. A defesa se diz preocupada com o bloqueio do patrimônio de Valdemar e lamentou a divulgação de uma investigação ainda em fase preliminar, especialmente em um momento de sensibilidade institucional e eleitoral.
4: O tarifaço prejudicou as exportações do Brasil para os Estados Unidos no primeiro semestre. E a situação pode piorar se uma nova taxa for confirmada pelo governo americano.
12: É um vai e vem de taxas e decisões que confundem todo mundo. Essa relação comercial entre Brasil e Estados Unidos não era tão delicada assim em décadas. A participação dos americanos nas nossas exportações é a menor desde 1997. As vendas para lá caíram 13% no primeiro semestre de 2026.
13: Para mostrar o tamanho desse impacto, a gente vai poder entender melhor olhando para essa pizza.
12: Essa fatia mostra os setores que já sofrem os efeitos das sobretaxas, como aço, madeira, calçados, máquinas e petróleo, que registraram queda de quase 17% nas exportações. Outros produtos não sobretaxados também caíram mais menos. Agora, a indústria se preocupa com cerca de 10 para até 37,5% a partir do dia 15. Aí as vendas devem cair mais, prejuízo para nós e também para eles. Os americanos vão passar a pagar mais por itens que eles compram do Brasil, como ferro guza, usado na fabricação de aço, açúcar, álcool e madeira. Quase todo o compensado de pinos que eles compram vem daqui. O governo brasileiro tenta negociar e a decisão sai na semana que vem. Viemos até Mauá, na Grande São Paulo. Essa indústria usa aço e outros componentes para fabricar esses equipamentos que transformam resíduos de proteína de frigoríficos em alimentos para animais. Cada um pode custar entre 8 e 12 milhões e o prazo de produção é de até 8 meses.
13: Em 2024, a empresa exportou para os Estados Unidos 60 milhões de reais em equipamentos. Em 2025, caiu muito, 20 milhões. E agora, em 2026, não teve nenhuma exportação.
14: A gente tem que buscar em outros mercados alternativas para continuar a estratégia e manter a empresa em pé. Então, sim, se nada for feito e se não acontecer nada diferente aí no cenário macroeconômico e também com relação à taxação, vai ter que existir uma readequação de equipe e tudo mais.
2: Vamos à previsão do tempo agora. A chuva começa a avançar no fim de semana pelo centro-sul do país. O risco maior de temporais está entre o norte do Rio Grande do Sul, todo o estado de Santa Catarina, o interior do Paraná. E essa chuva forte chega também até Mato Grosso do Sul e pega ali um pedacinho do sudoeste de Mato Grosso. O alerta de temporais vale também para o Amazonas e para Roraima. Já na área central do Brasil, sábado de calor, tempo bastante seco, só que essa estiagem nessa região vai ter um alívio pequeno, mas vai ter um alívio nos próximos dias com o avanço de uma frente fria pelo litoral e também pelo sudeste e parte do centro-oeste. Sábado de sol e calor na capital paulista, máxima de 27 graus. Só que aí no domingo tem virada com pancadas isoladas e a temperatura, olha só, cai para 21 graus. Duas capitais com chuva forte amanhã, Florianópolis, máxima de 18 e Curitiba, máxima de 20. Pancadas de chuva para Fortaleza e máxima de 28 e Campo Grande, não chove, 29 graus. Agora vamos falar de um desafio para as famílias. Na verdade, pais e mães enfrentam um desafio o ano todo, né? Só que nas férias é bem mais complicado afastar as crianças do celular. Então o Jornal da Band te apresenta agora algumas alternativas.

0: Opções para as férias não faltam na lista do Daniel.
1: A gente pode jogar futebol de sabão, pode pintar a rua, pode brincar de água, pode ir no hotel, que é a minha coisa favorita.
0: O descanso é merecido.
2: Todo dia tem muita lição de casa, muito difícil. Tem arte, inglês é a pior de todas. Aí nas férias é legal, assim, eu gosto de vir pra casa, mas eu faço tudo porque eu vou viajar. Ter brincado bastante, ter jogado bastante, ter comido bastante. É tipo um descanso de todo dia ter aula.
0: A Jaqueline tem que trabalhar. E para evitar que a filha acabe muito atraída pelas telas, optou por colocá-la numa colônia de férias.
3: Geralmente ela prefere vir para cá do que ficar em casa enquanto a gente tá trabalhando. Aqui ela consegue ficar com as crianças, tem várias brincadeiras e para ela é muito mais divertido.
4: Procura que aumenta justamente porque nós somos um espaço alternativo para que a criança saia da tela e se divirta.
0: Mesmo para quem fica em casa, a psiquiatra infantil enfatiza: esse é um bom momento para criar conexão.
5: Se tem alguém em casa que vai cozinhar, chama a criança, né? Olha, me ajuda aqui, põe a mesa, né? Assim, a criança pode participar de tanta coisa, de estreitar relações mesmo, que é muito difícil às vezes na correria do semestre.
6: Passei dessa fase.
7: É, eu também. Mas eu sei que é desafiador.
6: É desafiador.
7: Pros
6: pais. A seguir, Justiça Eleitoral começa a chamar os mesários para trabalhar em outubro. Quem não puder comparecer, tem prazo para informar.
8: Incêndios florestais causam mortes e deixam desaparecidos na Espanha. Turistas estrangeiros estão entre as vítimas.
6: E vamos ouvir a declaração polêmica sobre Neymar, dada pelo técnico Jorge Jesus, que assumiu a seleção de Portugal. Daqui a pouco aqui no seu Jornal da Band.
8: É um instante só.

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3: Eu sou o Sérgio Waibe, está começando agora o Minuto do Empreendedor, apresentado pelo BTG Pactual Empresas, que tem entre os seus propósitos ajudar as empresas a alcançar o sucesso. Valdemir Bertolo, CEO da Serasa Experian. Na tua opinião, como jovens empreendedores, empresários devem agir para que eles consigam atingir o sucesso?
4: Bom, primeiramente tem que estudar bastante, né? E se dedicar nisso. Procurar áreas onde você realmente consegue um diferencial e focar naquilo que você realmente é bom, não necessariamente é aquilo que você é bom, é aquilo que você gosta. Procure trabalhar primeiro naquilo que você é bom.
3: Tá aí, dicas essas praticadas por Valdemir que permitiram assumir aqui a cadeira da Serasa Experian como CEO. 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
5: Oito horas e 16 minutos no horário de Brasília. Em instantes, a gente volta com a transmissão do Jornal da Band aqui na Band News FM. Adriana Araújo e Eduardo Oineg estão na apresentação da edição deste dia 10 de julho de 2026. Você participa conosco mandando sua mensagem pelo nosso WhatsApp 11 999 592 100.
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7: Jornal da Band de volta para falar de um incêndio florestal ainda fora de controle, que deixou 12 mortos na Espanha e tem 23 pessoas desaparecidas.
8: Autoridades dizem que esse já é um dos piores incêndios da história recente do país. O fogo começou em um vilarejo com cerca de 3 mil habitantes na Andaluzia e se espalhou com o calor extremo e os ventos fortes.
9: Eu trabalhava lá. Tinha 600 laranjeiras.
8: Moradores fugiram de carro ou a pé. O chefe do governo regional disse que a maioria das vítimas são turistas britânicos e belgas e que provavelmente eles tentavam deixar a área por uma rota alternativa e acabaram cercados pelo fogo. Bombeiros tentam conter as chamas e buscam por desaparecidos. O chefe de emergências disse que o incêndio pode ter começado com a queda de um cabo de energia.
10: A Justiça Eleitoral já começou a convocar os mesários para trabalhar nas votações em outubro.
11: Esse ano, a Tatiana se candidatou para ser mesária pela primeira vez. A convocação veio há 2 semanas, por telefone.
12: E tem uma parte também que eu posso estar ajudando, porque eu acabei de fazer um curso de Libras, então eu creio que se chegar um surdo lá, eu vou conseguir ajudar ele a votar.
11: O número de mesários que vão trabalhar nas eleições deste ano ainda não foi divulgado. Os juízes eleitorais têm até o dia 5 de agosto para publicar os editais com a relação de todos os convocados. As eleições de 2022 contaram com cerca de 1 milhão e 500 mil voluntários.
13: Considerando que a gente tem o banco de dados dos mesários de eleições anteriores e mais o banco de dados dos voluntários, a Justiça Eleitoral consegue fazer a convocação para as mesas funcionarem corretamente. E a legislação ainda garante que para cada dia de convocação o mesário obtém 2 dias de folga no trabalho.
11: Quem for convocado e não puder comparecer tem 30 dias para informar a Justiça Eleitoral. Se o mesário faltar no dia da eleição,
13: fica sujeito à aplicação de uma multa que o próprio juiz, analisando as condições ali, aplica para o mesário para que ele depois pague isso e fique quite com a Justiça Eleitoral.
7: A polícia britânica investiga se a ex-ministra conservadora Anne Whitcomb, de 78 anos, encontrada morta em casa na Inglaterra, foi vítima de assassinato. Um suspeito foi preso, mas os investigadores já descartaram motivação política. A ex-parlamentar era porta-voz do Partido Nacionalista Reform UK, defensor da saída do Reino Unido, da União Europeia e de regras de imigração mais rígidas. Anne se tornou uma figura popular na TV por participações em reality shows.
10: Duas Big Techs abriram uma disputa judicial nos Estados Unidos. A Apple entrou com uma ação na Califórnia contra a OpenAI, acusando a empresa de inteligência artificial de roubar informações secretas para criar novos produtos. O processo afirma que ex-funcionários da Apple forneceram à dona do ChatGPT dados sobre componentes, fornecedores e processos de fabricação de seus equipamentos eletrônicos. A OpenAI ainda não se manifestou.
7: 9 pessoas ficaram feridas em mais uma largada da corrida de touros de São Firmino, em Pamplona, na Espanha. 4 tiveram que ser levadas ao hospital. O festival é o mais tradicional do país e atrai milhares de participantes e um grande público todos os anos. Na confusão, corredores costumam cair e alguns são pisoteados pelos touros.
10: Amanhã tem Flamengo na tela da Band, depois de empatar com River Plate por 2-2 e vencer o Lausanne por 2-0. O time joga contra o Benfica em Portugal. É mais um amistoso preparativo do Flamengo. A Band transmite neste sábado a partir das 13h15 da tarde. E no domingo, quem entra em campo é o Fluminense. O time aproveita a pausa no calendário nacional e faz um amistoso contra o Bahia no Maracanã. A Band mostra esse jogo também no domingo a partir de 13h45 da tarde.
7: Eliminada pela Argentina, a seleção do Egito foi recebida com festa de volta ao país. Torcedores celebraram o desempenho na Copa do Mundo. O time egípcio chegou às oitavas de final pela primeira vez na história. Já em Portugal, a chegada foi do novo treinador, Jorge Jesus, que assume o time depois do fraco desempenho da seleção portuguesa na Copa. E o técnico português chegou causando polêmica com o ex-comandado dele, Neymar. Jesus contou a conversa que teve com o Neymar quando estava na Arábia. Vamos ver.
14: Eu já treinei os 2 melhores jogadores do mundo. Falta-me o terceiro, que já não vou treinar. Que é o Messi. Treinei o Neymar. Treinei o Ronaldo. E eu, Neymar, um dia disse assim, tu, finish. Ok? Aquilo que eu achar que é melhor para a equipa, que é melhor para, neste caso, para a seleção, é assim que será feito.
10: A seguir, janela de avião quebra durante o voo na Grécia e um passageiro quase é sugado para fora.
7: China iguala a SpaceX com uma tecnologia que reduz os custos da corrida espacial. O foguete que retorna para ser reaproveitado daqui a pouco aqui no Jornal da Band.
10: Fica com a gente.

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1: Espaço para as notícias da sua região pelos próximos 2 minutos.
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0: 8h24, em instantes, a partir das 8h30 da noite, você confere o jornal Band News Rio, terceira edição, com Fernanda Caldas e Marcos Sadoc, te deixando muito bem informado, informada sobre os principais destaques desta sexta-feira, dia 10 de julho de 2026, aqui no Rio de Janeiro, 999-026970. Esse é o número do nosso WhatsApp. A Maria Rita Nader tá de olho nas suas mensagens, assim como na movimentação do trânsito, não é isso, Maria Rita?
1: Isso mesmo, Valcir. Inclusive, continue mandando mensagem aqui pra gente no 999-026970, que eu tô aqui de olho em todas as mensagens. E temos informação do Centro de Operações da Linha Vermelha, porque o trânsito continua muito congestionado devido a uma ocorrência do Corpo de Bombeiros. Então, uma faixa da via tá ocupada ali na altura de São Cristóvão, no sentido centro. Então, o trânsito tá congestionado desde a maré, Valcir.
0: Obrigado pelas suas informações. Então, a partir das 8h30 da noite, Jornal Band News Rio, terceira edição.
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8:26 pelo horário de Brasília. Em instantes você fica com o último bloco da edição desta sexta-feira do Jornal da Band. A apresentação é de Eduardo Ineg e de Adriana Araújo. Amanhã a gente não vai ter o Jornal da Band aqui no dial do rádio, também nos nossos aplicativos. Você vai acompanhar no Band Play, no serviço de Fest TV e também no YouTube Band Jornalismo, além da tela da Band, porque amanhã tem as últimas duas quartas de final da Copa do Mundo. 6:00 PM tem Noruega e Inglaterra, 10:00 PM tem Argentina e Suíça.

0: susto num voo na Grécia. A janela de um avião se quebrou depois de ser atingida por uma peça do motor. E um passageiro quase foi sugado por causa da despressurização. Ele chegou a ficar com a cabeça e os ombros para fora do Boeing. Uma mulher ao lado conseguiu puxá-lo pelas pernas. O avião retornou ao aeroporto e o passageiro recebeu atendimento médico.
1: Um ataque de Israel em Gaza matou um voluntário egípcio que organizava eventos com telão para exibir os jogos da Copa no território palestino. Ele estava a caminho de mais um desses eventos quando o carro que ele estava foi bombardeado. O ataque também provocou a morte do motorista e de duas crianças. Autoridades israelenses afirmaram ter alvejado um militante do Hamas e negaram que o alvo fossem civis. Mais de 1000 pessoas foram mortas em Gaza desde o cessar-fogo entre o Hamas e Israel, firmado em outubro.
0: O governo do Chile lançou uma campanha para incentivar a população a ter filhos. Isso vem depois das recentes quedas na taxa de natalidade chilenas, hoje abaixo de um filho por mulher. O plano apresentado pelo governo promete pagar para as famílias mais pobres um auxílio mensal de aproximadamente R$ 160 por criança nascida.
1: O rei Charles III recebeu o príncipe Harry e a mulher Meghan e os dois filhos do casal em uma das residências da coroa britânica na Inglaterra. O primeiro encontro da família em 4 anos é visto como uma tentativa de superação da crise que persiste desde que Harry e Meghan abriram mão das funções reais e se mudaram para os Estados Unidos.
0: A China testou com sucesso uma tecnologia já usada pela SpaceX, a empresa espacial de Elon Musk. O foguete reaproveitável. Depois do lançamento, o primeiro estágio, que é o mais caro, retorna para uma base flutuante no mar. Foi o voo inaugural do foguete que vai ser usado para enviar satélites ao espaço. Obrigada pela sua companhia. Outras notícias logo mais no Jornal da Noite. E o Jornal da Band está de volta amanhã.
1: Você fica agora com a novela Guerra das Rosas. Boa noite e amanhã tem mais.
0: Bom fim de semana. Tchau, tchau.
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4: Oito horas, 30 minutos, excelente noite para você que tá sintonizado em 90.3 na Band News FM. Começa agora o seu Jornal Band News Rio, terceira edição. Vamos juntos, pessoal, pelas próximos 30 minutos, só falando do Rio de Janeiro, contando com a sua participação. Obrigado pela sua companhia, você que tá aí no sextar, só pode sextar quando acaba o terceira edição, você que vai trabalhar, minha amiga e meu amigo. Excelente noite de trabalho para você. Vamos lá, hein? Tem muita notícia acontecendo no Rio de Janeiro e você vai terminar o seu dia muito bem informado. Boa noite para você, Fernanda Caldas.
5: Boa noite para você, Marcos Sadoc, sexta-feira, e a gente tem a máxima, né? Que só pode sextar depois da terceira edição. Então estamos aqui junto dos nossos ouvintes para atualizar as principais notícias do Rio de Janeiro. E a gente começa falando do que sexta-feira é sempre complicado: trânsito. Seu caminho. Maria Rita Nader, como sempre, com a gente. Maria, tudo bem? Boa noite.
6: Boa noite, Pessa Doc também, pros nossos ouvintes. Tudo bem, sim.
5: Ela tá querendo espirrar, coitada.
4: Pode espirrar, tira aí o microfone dela, dá nada não.
6: Não, agora eu já parei, já engoli o espirro.
4: Mas como é que engole o espirro? Ensina pra gente.
5: Tem que olhar pra luz que ele passa.
6: Não sei, eu só
5: prendo
6: assim.
5: Espirro, tosse não, espirro dá pra fazer.
4: Sério? Você olha pra luz e não espirra?
5: É, mas tem esse ditado.
6: Eu só prendo e aí eu não espirro.
4: É, ditado é verdade.
5: Ué, dizem que é verdade. Ajuda.
4: Então já é, agora acontecer comigo aqui, eu vou olhar pra luz, ainda bem que tem muita luz aqui. Ouvinte, é verdade isso? Você acha que é verdade?
6: É, conta pra gente.
5: Conta pra gente, mensagem. É verdade, tá?
4: Você que tá aí na live, por exemplo, o Samilu já chegou, Henrique também. Henrique tava sumido, hein, Henrique? Sandra, MV, tá direto do recreio. Vocês espirram e olham...
5: Ah, é o contrário, na verdade. Olhar pra luz ajuda a espirrar.
6: Informação.
5: Pelo que parece, segundo a inteligência artificial.
4: Você pesquisou?
5: Sim.
4: Oh, meu Deus, cara. Vamos, Maria.
6: Vamos falar de trânsito, gente, que realmente tá muito complicado. A Fia já adiantou falando que tá bem difícil. Realmente tá complicado ainda, né? Já são 8:30, o trânsito ainda tá muito congestionado ali na linha amarela. Segundo o centro de operações, teve um incêndio no veículo em Manguinhos. Então a rampa de acesso à saída C em Manguinhos está fechada no sentido Fundão. Os bombeiros já estão no local e a concessionária da Lanza também. Então o trânsito tá muito intenso na região ali no sentido Fundão, na altura da linha amarela ali. Falando agora sobre a linha vermelha, que o trânsito também não tá muito diferente, tá congestionado também, e com informação também do centro de operações, porque teve uma ocorrência do corpo de bombeiros, então uma faixa da via tá ocupada na altura de São Cristóvão, no sentido centro, então o trânsito tá congestionado no caminho até a Maré nesse momento, para quem passa pela linha vermelha. Falando agora sobre a Avenida Brasil também, trânsito complicado no sentido Baixada, ali na altura de Jardim América e também de Irajá. Já quem segue no caminho para o centro, maiores complicações ali em Bom Sucesso e também em Manguinhos, até agora o trânsito ainda um pouco complicado. Já na Zona Sul, ali na Lagoa Rodrigo de Freitas, dando um giro ali nas avenidas de Borges Medeiros e também Epitácio Pessoa, maiores retenções na chegada ao túnel Rebouças, ali nas duas avenidas, principalmente na chegada ao túnel. Quem passa pelo túnel, complicações maiores ali no elevado Engenheiro Freycinete. Nesse momento, o túnel Santa Bárbara é uma opção melhor, que está sem nenhuma complicação, as vias estão livres nesse momento pro motorista. Já na Barra, o trânsito tá bom, tanto na Avenida das Américas quanto na Ayrton Senna nesse momento. Então, trânsito bom, pelo menos na Barra, pro motorista que passa por ali, gente.
4: Tá certo, 99902
6: 6970, continuem mandando que eu tô 9, aqui de olho
4: 9902.
6: Nas mensagens. 6970.
4: A gente falou da Avenida Brasil?
6: Falamos da Avenida Brasil.
4: Do despachante, né? O nosso amigo despachante que trouxe a informação da luz.
6: Não, não falamos ainda não.
4: Pode falar.
6: Então, a gente, a Mariene, né, falou um pouco mais cedo pra gente. E não é na Avenida Brasil.
4: Não é onde, desculpa.
6: Na Avenida das Américas, no sentido Barra.
4: É que a Mariane Lino tava hoje fazendo reportagem lá, então desculpa, eu achei que era Avenida
6: Brasil. Isso, quem tá na live tá vendo o vídeo que ali na altura do BRT Santa Mônica Jardins, tá vários postes sem luz na Avenida das Américas. Então, mais um ponto que a gente comenta aqui várias vezes sobre a linha vermelha, também ali na altura
4: A gente é caçador de lugar sem luz.
6: E agora, mais um ponto na Avenida das Américas também.
4: Então é isso, Avenida das Américas, qual o BRT?
6: BRT Santa Mônica Jardins.
4: Porque a Mariane tava fazendo reportagem hoje lá, pessoal, você que tá em 90.3, aí o despachante de um ônibus parou, a Mariane falou, olha, tá sem luz aqui, olha a situação, pra gente que trabalha de noite, é justamente o que a gente cobra aqui bastante, principalmente pra quem tá trabalhando.
6: Isso, falou então, que tava super escuro.
4: Será que a linha vermelha tá boa hoje?
6: Avisem pra gente aqui, linha no 99902-6970, como é que tá a situação da linha vermelha hoje.
4: Transolímpica, aquela saída do túnel lá de Guaratiba, por favor, viu, pessoal, já tem mais a sua participação. Antes da gente tirar a reportagem, fala sério, Fernanda Caldas, a ouvinte Aninha, que é muito assídua, disse que, os conhecimentos da Aninha, se você está com soluço e olha para a luz, aí sim você consegue parar.
5: Ó, mas eu pesquisei bem. Eu não sei se vocês falam BBC, BBC, é BBC, né?
4: BBC de Londres?
5: Isso, exatamente, Londres.
4: Estamos indo.
5: Soltou uma matéria. É, há um tempo atrás, matéria
4: Aninha,
5: já de 2015,
4: dados, hein,
5: dizendo que um oftalmologista que faz pesquisas científicas recebeu, né, de várias pessoas essa demanda de que quando a pessoa era exposta à luz, seja luminosidade solar ou alguma luz forte de ambientes fechados, tinha crises de espirro. E aí ele disse que, de fato, submeteu várias pessoas a exames colocando luz e que acaba atiçando o espirro.
4: Gente, então por isso que ele espiava, viu, Maria, que tem muita luz aqui. Vamos embora, pessoal. 8:36, girando a reportagem. Na verdade, antes de tirar a reportagem, a bateria tá tocando. Tem uma informação de momento. Já a gente vai trazer detalhes de uma execução que aconteceu há pouco em Rio das Pedras. A gente acompanha muito de perto a guerra entre o Comando Vermelho e a milícia nessa região. Uma execução em vídeo, tem áudio, vídeo, gravíssimo, mais uma. Além de muitas granadas com drones e execuções que acontecem por lá. Em instantes, a gente tem as imagens e o Luiz Valcir aqui também. A gente descreve tudo pra vocês em 90.3836.
5: E agora a gente já aciona a Yasmin Bachu, porque teve operação na tarde de hoje na Zona Oeste aqui do Rio de Janeiro para tentar localizar envolvidos na morte do inspetor da Polícia Civil naquele ataque que a gente viu acontecer na quarta-feira. Yasmin, boa noite para você.
7: Oi, Sadoc. Oi, Fernanda. Boa noite pra vocês e pra todo mundo. Policiais civis e também da CORE, que é a tropa de elite da Polícia Civil, estiveram hoje na comunidade 48 em Bangu, na Zona Oeste do Rio, para cumprir medidas cautelares. Há informações de que os agentes estavam atrás de envolvidos na morte do policial civil Carlos Alberto Freire na última quarta-feira. Moradores da região mandaram imagens para nossa equipe mostrando helicópteros da Polícia Civil dando rasantes ali naquela região. Não há informações de prisões ou apreensões. A gente lembra que o corpo do policial foi cremado nesta quinta-feira em Niterói, na região metropolitana do Rio. Colegas e familiares fizeram homenagens com pétalas e também aplausos na despedida ao policial. Ele foi atingido por um tiro de fuzil na cabeça, estava dentro de uma viatura descaracterizada ali na altura da favela do Muquiço, em Guadalupe, na zona norte do Rio, com outros agentes, quando foi atacado por criminosos ali daquela comunidade. Outros policiais não tiveram ferimentos, só uma policial que estava com ele também foi baleada na perna, mas já teve alta e passa bem. Inclusive, a Polícia do Rio já identificou alguns suspeitos envolvidos nesse ataque. Um dos procurados é o chefe do tráfico ali na favela do Muquiço, conhecido como Grisalho. O traficante já foi do Comando Vermelho, mudou de lado e hoje estaria no TCP e teria assumido o morro depois da prisão do comparsa num hospital. A gente segue acompanhando as investigações desse caso e as operações futuras também da Polícia Civil, que não vão parar até tentar localizar e prender todos os envolvidos, pessoal.
4: Obrigado, Yasmin Bachur, que amanhã tá inclusive aqui trabalhando, tá de plantão, tá no Brasil Urgente amanhã me cobrindo e tá todos os dias de segunda a sexta no Jornal do Rio. Pessoal, o negócio é o seguinte, a gente também teve uma outra operação, bom, a Polícia Civil prometeu que ia pra cima, foi com tudo hoje, não houve prisões, mas a gente estava acompanhando uma operação grande, com voos rasantes, enfim, vão chegar até esses criminosos que atiraram e mataram no policial. A gente também teve uma operação ontem em Realengo, uma operação que teve desdobramentos, fábrica de munições, que foram encontrados, também apreensões de drogas, e aí nesse ponto também temos imagens que foram captadas de drones, que mostram o movimento dos criminosos fortemente armados na área de mata, assim como a gente viu, pensa na imagem do alemão, você que tá em 90.3, na Penha, muito parecido, área de mata, e o drone da polícia civil, da polícia militar, na verdade, uma operação da PM, flagrou essa movimentação dos criminosos, e aí justamente, logo depois dessa operação com drone, área de mata, os moradores encontraram 6 pessoas mortas e levaram para a UPA da região. Depois, quem tá na nossa live tá vendo as imagens do drone. E aí, logo depois, eles levaram para a UPA da região e a UPA, depois, chamando o Instituto Médico Legal, esses corpos já foram retirados. O que a nossa apuração tem, Fernanda Caldas, é que desses 6 mortos, 3 já têm passagens pela polícia e nós vamos seguir monitorando esse caso.
5: É isso, e agora a gente vai falar de outro caso bárbaro que aconteceu hoje. Chamou muita atenção porque houve um assalto que aconteceu no estacionamento de um supermercado no Recreio dos Bandeirantes, Zona Oeste do Rio de Janeiro.
4: Era tentativa de homicídio, né?
5: Exatamente. A Mariane Lino acompanhou tudo, esteve por lá, vai trazer pra gente mais detalhes. Boa noite pra você, Mariane.
8: Boa noite, pessoal. Boa noite a todos. O idoso foi identificado como Eduardo Pedrosa Lopes, de 66 anos. Ele passou por uma cirurgia num hospital particular e está internado na UTI com quadro grave, mas estável. Ele foi abordado no estacionamento de um mercado na Avenida das Américas, uma das vias mais movimentadas da Zona Sudoeste. Esse estabelecimento fica ali na altura do Recreio dos Bandeirantes. Os dois homens na moto se aproximam dele. Ele começa uma luta corporal com um dos assaltantes. E logo na sequência, esse homem se afasta e efetua os disparos. As testemunhas afirmam que foram entre 5 e 6 disparos. A nossa equipe conversou com uma testemunha, o Patrick Silva. Ele vende panos ali num sinal que fica bem em frente e justamente usou esse pano para ajudar a estancar o sangue do ferimento provocado pelo disparo.
9: Foi uns 5, 6 disparos. Primeiro deu um e depois foi pá, pá. Foi bastante disparo. Na hora, quando meu irmão chegou, deu bastante pano, botou debaixo dele. Essa rua tá muito movimentada, estão falando que direto tá acontecendo assalto por aqui, pela essa região.
8: A Polícia Civil fez uma perícia no local, já coletou as imagens das câmeras de segurança para tentar identificar esses dois homens que conseguiram fugir.
4: Obrigado, Mariane Lino, que acompanhou de perto. Pessoal, certamente você deve ter visto essas imagens. Se você não viu, depois vai para nossa live, nas nossas redes sociais, os jornais da Band. A gente fala muito dos assaltos aqui no Jornal Band News Rio, terceira edição. E nós não vamos aceitar e normalizar que 10h30 da manhã, um homem de 66 anos, colocando com tanta luz, com tanto sol que tem na imagem, que dá para ver como de manhã era, tá botando a compra no carro, chegam 2 delinquentes e fazem o que fazem. Ele está em estado muito grave, como disse a Mariane, passou por cirurgia. Podia ter tido uma tragédia ainda maior, porque os carros estão passando, as pessoas estão passando. Não tem medo, eles não têm medo. E é por isso que eu falo das mudanças radicais que a gente tem que ter no Rio de Janeiro, porque essas pessoas, esses bandidos marginais que deveriam encontrar, não um senhor de 66 anos, mas como a Core estava operando hoje lá na região que a gente acabou de falar, com a Yasmin Bachu procurando os assassinos do policial, é com eles que eles têm que encontrar, com o BOPE, com a Core, com o policial paisana. Porque covarde como eles são, eles atiram numa vítima, num homem que tava guardando as compras dele pro final de semana. Então a gente não admite, a gente não aceita, a gente não aguenta mais. E vamos continuar de 8h30 às 9 da noite, todo santo dia. Lembrando a você que circula, ainda bem, milhares e milhares de pessoas com a gente, que nós não vamos aceitar essa barbárie. É uma barbárie, é uma zona, é uma vergonha. E são criminosos completamente inescrupulosos. Ontem a gente fez uma promessa, Fernanda Caldas, ainda sobre assalto com o nosso ouvinte.
5: Nosso ouvinte que tava, ele trabalha como motorista de aplicativo, tava com uma passageira inclusive grávida, foi levado pra dentro do complexo do Chapadão, depois teve os pertences roubados, uma violência tremenda, as imagens internas do veículo flagraram tudo. E ontem a gente fez a cobrança em relação à Polícia Civil, porque ele procurou duas vezes a delegacia, não conseguiu registrar a ocorrência, falaram que ele tinha que fazer de forma online, ele não conseguiu, e até agora ele tá nessa saga. A gente procurou a Polícia Civil, já mandou, inclusive, eles solicitaram os dados do nosso ouvinte para eles poderem entrar em contato. Nesse momento a gente disponibilizou as informações, claro, com autorização do ouvinte, e aguarda um retorno da Polícia Civil para se finalmente esse boletim foi concluído. Mas fato é que ele teve ainda mais esse problema, depois de já ser assaltado, ter dificuldade para poder procurar os órgãos de segurança que deveriam proteger ele.
4: 8h43, os ouvintes estão pedindo passagem.
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4: Maria Rita Nader.
6: Isso mesmo, a gente estava falando sobre a questão da falta de luz, né, nas vias. E nesse momento, a Grajaú Jacarepaguá, no sentido Grajaú, tá com trecho com luz apagada, segundo o nosso ouvinte, o Flávio. E então, ele mandou um vídeo pra gente mostrando como é que tá a situação ali. E dá pra ver um grande apagão. É literalmente um trecho de apagão que tem na live, tá conseguindo ver. Que realmente, sem luz, só dá pra ver um poste ali e depois fica completamente apagado, né?
4: É porque é uma área tranquila, né? A Serra Grajaú Jacarepaguá deve ser um lugar maravilhoso e tranquilo pra ficar sem luz. Não é perigoso passar por ali, primeiro pela própria geografia.
6: Principalmente à noite também,
4: exatamente,
6: né?
4: Exatamente. Geografia já é complicada, a gente precisa enxergar. E em segundo lugar, a gente não pode estar no lugar que a gente tem arrastão pra caramba com essa iluminação. Diga, Valcê.
10: Eu moro em Jacarepaguá, então vira e mexe, eu passo ali pela Grajaú. E não é de hoje. Eu já presenciei aí várias vezes, passando ali pela via, pontos sem iluminação. Ali é bastante perigoso, já teve registros de roubo, de arrastão. Então a Rio Luz aí tem que correr pra resolver logo esse problema, né, Sadoc?
4: É, aí é Grajaú Jacarepaguá, é Linha Vermelha, é Transolímpica, Avenida das Américas. Gente, não é possível. Que também
5: completamente
4: que gastura, né? É pra cortar a paciência na sexta-feira. 8h45, a informação de momento, a gente prometeu. E vambora então voltar a girar a reportagem com o Luiz Valcir, que tá aqui no estúdio, já falou com a gente agora sobre a Grajaú Jacarepaguá. Valcir, execução que aconteceu em Rio das Pedras com imagens bárbaras, né? Boa noite.
10: É isso, Sadoc. Boa noite pra você, pra Fernanda e também pros nossos ouvintes. Câmeras de segurança de um bar na região de Rio das Pedras, na zona sudoeste do Rio de Janeiro, flagraram um ataque a tiros. Esse caso aconteceu ainda há pouco, por volta de 6h10 da noite de hoje, tá? As imagens mostram um grupo, né, de homens jogando sinuca nesse estabelecimento quando foram atacados a tiros. Um desses homens foi baleado, ele foi também socorrido por pessoas que estavam no local. Nós entramos em contato com o Corpo de Bombeiros, que informou que a corporação foi acionada ali por volta de 6h20, no entanto, quando os militares chegaram no estabelecimento, nesse bar, na Avenida Engenheiro Souza Filho, não havia vítimas, tá? Justamente por conta desse homem que foi socorrido por pessoas que estavam no local. Agora nós vamos aguardar o posicionamento da Polícia Militar e também da Polícia Civil sobre esse caso, ataque a tiros em um bar na região de Jacarepaguá.
4: Realmente imagem impressionante, local que vive em guerra, moradores convivendo com essa violência na porta de casa, e a gente torce muito para que esse tenha um desfecho muito rápido. Obrigado, viu, Luiz Valcir?
10: Valeu,
4: qualquer
10: gente,
4: atualização de estresse aqui no Jornal Band News Rio, terceira edição, 8h46, Fernanda Caldas. Natasha Franco tá chegando, Luiz Eduardo de Castro também estão chegando. A gente tem atualizações importantes, já a gente vai falar de segurança nas eleições. Juliano Dipe vem direto do Jornal da Band para trazer esses detalhes. Mas ontem a Natasha falava sobre o estupro coletivo em Botafogo e tivemos atualização muito importante. Que atualização é essa, Nath? Boa noite para você.
11: Boa noite, Sadoc. Boa noite, Fernanda. Fernanda, boa noite a todos. A gente teve um foragido da justiça que decidiu se entregar. O Gabriel Palmieri, de 24 anos, estava sendo procurado pela polícia. A gente ontem falou disso, uma operação da Polícia Civil foi atrás dele. Ele não foi encontrado, mas hoje decidiu se entregar na delegacia da Ilha do Governador, hoje à tarde, junto com um advogado. E amanhã deve seguir para o sistema carcerário. Já passou por tudo, porque tem mandado de prisão contra ele. Então, no momento que ele se entregou, agora ele é levado para um presídio e fica à disposição da justiça. Esse caso, que aconteceu em agosto de 2023, veio à tona depois de um estupro coletivo em Copacabana.

0: complicadas. E desses três, os dois participaram do estupro em Copacabana. Então, por isso que esse caso veio à tona. E aí, mais uma vez, graças a Deus, agora mais um pagando por esse crime tão bárbaro que é, persuadir, por conta da amizade, do conhecimento, uma menina para uma emboscada e fazer com que ela tenha que reviver esses momentos o tempo inteiro. Porque você imagina essa menina desde 2023 sofrendo com isso e só agora tendo o desfecho mais importante, que é a prisão desses acusados.
1: Que foi filmada, era ameaçada e só tomou coragem da importância, pessoal. A gente vive tempos tão sombrios, né, Nath? E é importante que casos assim nos lembrem a importância do jornalismo. Jornalismo sério, do trabalho da imprensa, porque foi graças à publicidade do caso do estupro coletivo em Copacabana que ela e a mãe se sentiram encorajadas. Não é fácil você chegar e falar sobre isso, a gente sabe. E aí elas foram e fizeram a denúncia.
0: E é isso, e elas não foram as únicas, e tinham outros casos também que a polícia tá tentando investigar. E é isso, a gente agora tem um desfecho para momentos de terror que essa menina viveu com 14 anos de idade. 14 anos de idade, gente, eu vou repetir isso. 14 anos de idade. Inaceitável.
1: Tá de plantão? Ah, não, a gente faz plantão junto, né?
0: Não.
1: Até segunda.
0: De folga.
1: Tamo de folga. Até segunda. 8h50, a Fernanda Caldas, o Luiz Eduardo de Castro tá chegando, porque nós temos a atualização da operação do Ministério Público do Rio de Janeiro. Mais cedo, o João Boeri conseguiu vídeos exclusivos dessa história assustadora, de uma investigação que mostra como o estado do Rio de Janeiro foi loteado, segundo os promotores do Ministério Público do Rio de Janeiro, por quem deveria cuidar da gente e, na verdade, estava de acordo com a polícia, a investigação, tomando o nosso dinheiro. Não é isso, Luiz? Boa noite.
2: É isso, Marcos Sadoc, é isso, Fernanda Caldas. Muito boa noite a vocês, boa noite aos nossos ouvintes. A gente tem informação de que 15 dias antes de ser preso, o diretor do Instituto Rio Metrópole, Frank G. Nepomuceno, foi visto deixando a empresa de escolta armada, suspeita de fazer o transporte do dinheiro lavado pelos agentes públicos. O carro que ele estava não tinha a placa registrada nas bases do Sistema Nacional de Informações de Segurança Pública. O flagrante foi feito pelo Ministério Público do Rio, que passou cerca de 10 dias monitorando a Rio Forte Vigilância e Segurança Privada. A investigação do MP aponta que a participação da empresa de escolta armada fazia parte da última parte do esquema que movimentou mais de 86 milhões de reais em um intervalo de 4 anos. Segundo a denúncia, o IRM contratou duas empresas, a Engie Consult e a RPOTA, que repassavam parte do valor recebido pela autarquia estadual para o Instituto Bio, uma empresa de fachada, sem capital social e sem empregados registrados, segundo a investigação. A presidente do Instituto Bia, Caroline Soares Barros, que também já foi fiscal do Instituto Rio Metrópole. Ela também foi presa na quinta-feira. Após o saque dos valores, o dinheiro era transportado com a escolta da Rio Forte, que está em nome de Leilson Nepomuceno, pai do diretor do IRM, Frank Gias Nepomuceno. Antes de ser nomeado diretor do Instituto, Frank fazia parte do quadro societário da empresa de escolta. Em 2023, ao sair, colocou a holding da família como sócia. Além de Frank e Caroline, o presidente do Instituto Rio Metrópole, Davi Perini Vermelho, foi preso na Barra da Tijuca, na Zona Oeste, na Zona Sudoeste. Com ele, o Ministério Público apreendeu 2 armas de fogo e 3 carregadores completos com munição. O diretor do IRM, pai do deputado estadual Alexandre Knoploch, Maurício Knoploch, também foi preso e ainda autuado em flagrante por estar com munição. A cunhada de Alexandre Knoploch, Amanda Ítala, Páscoa, e o procurador do estado, Marcelo Lopes da Silva, também foram presos. Os 6 respondem, em diferentes graus, pelos crimes de organização criminosa, corrupção passiva, fraude, licitação e contratação e lavagem de dinheiro. Na decisão que aceita a denúncia do Ministério Público do Rio, o juiz Marcelo Rubioli afirma que houve total aparelhamento espúrio do estado, sangria das verbas públicas e apadrinhamento. O magistrado destacou ainda que o Rio de Janeiro chegou ao fundo do poço e descobriu que ainda havia uma caixa de gordura. A Band News FM tenta contato com os demais citados.
3: E é importante a gente ressaltar em relação a isso, porque o próprio Ministério Público disse que aparentemente nos últimos 4 anos, pelo menos, o Instituto Rio Metrópole era usado justamente nesse esquema de lavagem de dinheiro. E aí, como muita gente não conhecia, acabava que tinha uma pouca noção do que estava por dentro e por trás o dinheiro mal parava. Entrava e saía para essas 2 empresas de laranja. E o que chama atenção é que o diretor, que está envolvido aí nesses 86 milhões de reais que foram lavados ao longo desses 4 anos, ele tinha essa empresa de escolta, que foi o que ele foi flagrado depois que o MP começou esse

0: monitoramento 15 dias antes dessa operação de ontem, é uma empresa privada que o MP apontou que fazia a escolta dele e que muitas vezes era responsável por levar o dinheiro, porque eles faziam saque, é mais fácil lavar dinheiro físico, então eles faziam saque do valor e esse carro transportava esses valores pelo estado do Rio de Janeiro. E a empresa, por coincidência ou não, já tinha sido desse diretor e agora era comandada pelo pai. Mais uma vez, a gente vendo vários envolvimentos também de graus de parentesco, assim como, por exemplo, o pai, que foi preso também, do deputado estadual Alexandre Knoploch, o Maurício Knoploch, que foi detido durante essa ação. E o MP prometeu e disse que tem outras investigações em aberto em relação ao Instituto Rio Metrópole, que essa é só a primeira e que ainda tem várias outras pessoas que vão ser presas e que eles vão continuar investigando, porque é um esquema muito maior do que parece. Às vezes nem a gente tem a dimensão ainda de tudo que tá por trás e a gente vai seguir, claro, acompanhando, porque a gente vem desde o dia 1 atrás dessa história aqui na Band News FM.
1: Obrigado, Luiz, pelas suas informações. Seguinte, Fernanda, a gente tem um ouvinte aqui falando, porque a Maria Rita Nader tem uma informação também de ouvinte falando sobre violência. A Juliana Esteves disse: Sadoc, boa noite, desculpa o incômodo, precisa falar sobre bairro Valqueire. Estão assaltando todo dia, não é dia sim, dia não. São todos os dias, 18º Batalhão, atenção. Registro feito, estaremos atentos e a gente produz também reportagem, a gente está sempre de olho aqui, viu, Juliana? Diga, Maria.
2: Então, a gente tem informação do centro de operações de um acidente entre dois carros ali na Avenida Engenheiro Carlos Carvalho. Então, uma faixa da via está ocupada nesse momento, na altura ali da Avenida Adalgisa Colombo, no sentido Recreio. Então, o trânsito é bastante intenso na região nesse momento. E um alerta também para os ouvintes.
1: E a informação sobre segurança pública, Maria?
2: Ah, então, nosso ouvinte, o Carlos, ele falou sobre bandidos estarem ali colocando barricadas da Conlurb, com caçambas da Conlurb, ali na região de Cascadura. Então, uma informação aí de segurança, como você disse.
1: Então, perfeito. Os ouvintes falando de Cascadura, ouvinte aqui falando do Valqueire, também acidente na Grajaú Jacarepaguá. A gente lembrando também que os ouvintes reclamaram que estava com falta de luz. 8h55. Vamos embora girar a reportagem mais uma vez, que o Juliano Dipp está chegando. Vamos falar de eleições, vamos falar de segurança, direto do Jornal da Band. Boa noite para você, Ju.
3: Boa noite, Sadoc. Boa noite, Fernanda. Olha, o descontrole do Estado em áreas dominadas pelo crime é uma ameaça para a garantia da realização das eleições de outubro deste ano. E o Tribunal Regional Eleitoral do Rio aprovou por unanimidade o pedido do governo do Estado no reforço das forças federais no pleito. 7 estados já solicitaram apoio logístico das Forças Armadas para atuação no primeiro turno. Além do Rio, o apoio foi pedido também pelo Acre, Amapá, Amazonas, Mato Grosso, Mato Grosso do Sul e Roraima. Aqui nas eleições fluminenses, há ainda outro alerta sobre o risco de aumento de candidaturas ligadas ao crime organizado. Assunto que nós conversamos com o desembargador Cláudio de Melo Tavares, presidente do TRE.
4: Não é de hoje. Alguns anos isso já vem ocorrendo. As Forças Armadas já atuaram aqui no nosso estado. Ela vem fazer um trabalho importantíssimo, porque quando o cidadão vai votar, precisa ter segurança. Quem vai fazer a primeira verificação, o primeiro exame, é o Procurador Regional Eleitoral.
3: O estado do Rio se encontra numa situação de controle territorial armado que ameaça a soberania popular. A afirmação é do presidente do TRE. 1 em cada 4 moradores do estado vive em áreas de risco, o que justifica, segundo ele, o pedido de reforço das forças federais nas eleições. Nesta sexta-feira, ele recebeu presidentes e advogados de diretórios regionais dos partidos para fazer um apelo para que as legendas façam um rigoroso filtro interno para impedir que pessoas associadas ao crime organizado peçam registro de candidatura. O TRE vai fazer uma varredura e as candidaturas identificadas nessas condições serão impugnadas. O TRE do Rio também instalou um gabinete extraordinário de segurança institucional para as eleições de outubro. O órgão reúne representantes das forças de segurança municipal, estadual e federal e visa prevenir e repreender ações criminosas que ponham em risco o processo eleitoral. Eu volto com vocês.
0: Obrigado, Ju. Inclusive, agradecer ao Juliano Dipp, o TRE pediu apoio também de partidos para barrar as candidaturas com suspeitos de ligação com crime organizado. Impressionante a que ponto a gente chega no Rio de Janeiro pro TRE precisar fazer essa recomendação pros partidos.
1: Bom, 8h58, a gente falou muito ontem já de política, corrupção, ao longo das próximas semanas falaremos certamente, porque o toque-toque da Polícia Federal do Ministério Público do Rio de Janeiro até mais ou menos dia 5 de agosto vai estar bem animado, podem ter certeza. Olha, a gente vai falar do dia da pizza, mas eu tinha, Samilu, eu não sei de onde você tirou essa informação, meu amigo, Samilu também é da Nação, eu tava aqui na dúvida enquanto os ouvintes não respondiam a você, e aí os próprios ouvintes já responderam que você é botafoguense, um beijo Sumaia,
0: da
1: um
0: Nação.
1: Beijo Rosana,
0: cada dia
1: obrigado.
0: Mais perto, Samilu.
1: Não, eu tô perto porque, meu irmão, né? O Botafogo, quando não tá com transfer ban, tá com uma pessoa que tá de brincadeira com a minha cara. Mas deixa pra lá.
0: Ó, falando de futebol, hoje o Vasco anunciou o novo técnico, tá? Pra temporada. Tava sem treinador, agora assinou o contrato com Pedro Emanuel.
1: É bom.
0: Passou
1: ele.
0: Passou pelo Porto e pelo Al-Nassr. Confesso que não conheço muito, mas boa sorte pros vascaínos.
1: Papo pra depois da Copa do Mundo, porque Flávia Amêndola está de volta ao Jornal Band News Rio, terceira edição, logo depois da Copa do Mundo. Vai ser bom, hein? Você não fez com o Flávio aqui ainda?
0: Fiz.
1: Fez já?
0: Fiz, mas peguei o final.
1: A gente faz uma farofa, break. Tudo que a gente faz, a última coisa que a gente fala é futebol.
0: A gente fez aqui, mas eu tava cobrindo ainda férias.
1: Ah, da...
0: Do foguete.
1: Foi, então, é aquilo. Aí vem aqui falar de futebol e vambora narrar a nave chegando. O
0: foguete chegando.
1: É uma farofa maravilhosa. Amanda Martins comeu muita pizza, trouxe pra redação porque hoje é o dia dela. Fernanda Caldas e eu não gostamos muito.
0: É, pois é, os nossos ouvintes vão se chocar, porque eu, quando eu falo pra qualquer pessoa que eu não gosto de pizza, as pessoas já ficam, como assim, impossível? Aí hoje eu fui falar isso pro Marcos Alok, sabe que eu não gosto de pizza, e ele, ué, mas eu também não, eu falei, que isso, impressionante.
1: Eu não gosto muito, mas como?
0: Eu não como. É porque eu não gosto muito de queijo, e pizza tem muito queijo.
1: Mas
0: então,
1: assim, eu não gosto muito de chocolate, mas como? Eu não gosto muito de pizza, mas como? O negócio é comida. Vamos isso sentar aí numa churrascaria, aí eu vou todo dia. Pessoal, ninguém torce pro Botafogo, sofre com o Botafogo, Samilu. É verdade. É verdade, por isso que a gente não tá falando de futebol. Boa noite pra você, Amanda.
0: Boa noite, Amanda.
5: Sadoc, Fernanda, ótima noite pra vocês, a todos que estão com a gente aqui no terceira edição. Sexta-feira, melhor que essa, não poderia ter, né? Dia da pizza, data que foi criada pra celebrar essa iguaria que é italiana, mas que a gente já deu uma brasileirada, uma cariocada, não é mesmo? Salgada, doce, tem gente que prefere borda fina, aquela borda recheada, com azeite. Os cariocas colocam ketchup, cada um tem um jeitinho de comer pizza. Eu conversei com a galera nas ruas, vamos ouvir como que elas preferem.
6: É incrível, ainda mais dia da pizza, tem que comemorar.
7: Porque a criançada gosta de calabresa, eu gosto de portuguesa, outros sabores.
8: Recheada com catupiry ou cheddar.
5: Segundo a Associação Nacional de Pizzarias Unidas do Brasil, entre janeiro a maio desse ano, o Brasil registrou a abertura de 1.990 pizzarias novas. É um crescimento de 6% se a gente comparar com o mesmo período do ano passado. Muita gente prefere pedir em casa, eu acho que vai ser maioria agora à noite, depois do terceiro, ou tem muita gente durante o terceiro, aliás, aguardando uma pizzinha. E olha só, uma plataforma de entregas registrou mais de 50 milhões de pedidos de pizzas nesse primeiro semestre. Se a gente colocar por minuto, representa 195 pizzas entregues por minuto. É muita gente, né? O meu sabor preferido é de calabresa, mas eu gosto também de quatro queijos, e quatro queijos para mim tem que ter gorgonzola. E vocês, qual o sabor preferido?
0: Amanda fez a pergunta
1: que a gente respondeu antes, né? Amanda, desculpa, a gente não é muito fã, mas eu tô com uma pizza aqui que o Gabriel Bento do Digital, ele pediu, e é justamente o sabor favorito da Amanda. Quem tá na live tá vendo, 90.3.
0: Muita gente gosta de calabresa.
1: Pensa numa,
0: né,
1: pizza, tá cheirosa, tem azeitona. Eu detesto azeitona.
0: Também.
1: Nossa, jamais, jamais comer isso aqui, mas tá linda.
9: Tá maravilhosa.
1: Tá maravilhosa.
0: Ó,
1: obrigado,
0: a Sumaia falou que gosta de marguerita.
1: Qual é o seu sabor favorito, pessoal? Escreve aí que a gente ainda tem dois minutinhos.
0: Não, pra mim, eu não como pizza, mas como pizza doce. Eu gosto daquelas banana nevada. Dá, né? Pelo menos é pizza.
1: Não, mas assim, se tiver que comer, Fernanda, tipo assim, estamos todo mundo, estamos todos reunidos na casa da galera.
0: Aí eu acho que eu prefiro comer calabresa.
1: É isso, aí vamos comer o que tiver. Português, o Samilu, qual é a sua, Maria?
2: A minha preferida é marguerita também, mas tipo assim, não pode ter azeitona. Eu sou muito hater de azeitona também, que nem o Sadoc.
1: Nossa, gente, que horror.
2: Não gosto de azeitona,
0: até
2: então
0: cheiro
2: sempre
0: já
2: tiro azeitona.
1: Ué, só fica com o gosto sempre dela, como é que a galera gosta disso?
2: Exatamente.
0: A Rosânia falou, prefiro calabresa com bastante azeitona, cebola e orégano.
1: Prepara
0: a Sandra,
1: a
0: prefere
1: aí
0: portuguesa.
1: É, Sandra, beijo pra você. Português é bom também, eu gosto. Só que aí tem as... essa droga
0: de azeitona,
1: né? O pessoal realmente gosta muito.
0: Quatro queijos, o Robson tá falando.
1: Quatro queijos é bom também. É que você não gosta de queijo, né? Eu gosto
0: pra
1: de queijo.
0: Pra mim, essa é o pavor.
1: Mas assim, não faz sentido. E eu boto muito ketchup. O Joel me perguntou já ao vivo no Brasil, gente. Ele sabe que a gente bota ketchup lá em São Paulo, eles odeiam.
0: É verdade.
1: E aí ele veio logo, né, pra cá e falou...
0: Marcos Sadoc, eu vou contar pros nossos ouvintes. Ele coloca ketchup em tudo. Tudo. Ele simplesmente coloca em tudo. A gente vai na padaria, bate a hora da fome, por volta das 7 horas. A gente tem uma pequena pausa. E aí a gente vai na padaria. E aí o que ele faz? Compra qualquer salgado. Em qualquer salgado que ele come, ele taca ketchup. Então ele gosta mesmo de ketchup.
1: E eu fico realmente revoltado quando não tem, tá, pessoal? Eu encho o saco. Sobe o som aí, Fernanda Caldo. Aliás, Maria Rita, vê se você gosta, Fernanda e Maria Rita, se vocês gostam.